0: Portugal regrediu em 4 indicadores da qualidade da democracia, é a tendência na Europa. 66 casos em 6 semanas. Portugal está a crescer mais do que qualquer outro país europeu no número de casos de Mpox. Em Proença Nova, 2 fogos mobilizam mais de 700 bombeiros, mas não há casas em perigo.
1: Camila Vidal na edição a esta hora.
0: A liberdade de expressão e a liberdade de imprensa estão sob pressão. É o que diz Alexandre Hudson, um dos responsáveis do relatório global sobre a democracia, desenvolvido pelo IDEA, Instituto Internacional para a Democracia e Assistência Eleitoral. A organização conclui que Portugal está entre os países europeus com mais recuos. Diana Almeida.
2: Geórgia, Rússia, Arménia, Portugal e Eslováquia estão entre os países da Europa com mais recuos. Alexandre Hudson, um dos responsáveis pelo relatório, explica quais são as principais preocupações com a democracia na Europa.
3: Na Europa estamos a olhar particularmente para as liberdades civis como uma área em recuo. A liberdade de expressão e a liberdade de imprensa estão sob pressão. Além disso, preocupam-nos os recuos no acesso à justiça, às eleições credíveis e um parlamento eficaz.
2: O relatório avalia 4 indicadores democráticos. Portugal regrediu em todos eles. Na representatividade, Portugal ocupa o 20º lugar da tabela, desceu 5 lugares em relação a 2020. Este parâmetro foca-se na representação eleitoral e na fiscalização parlamentar. Em matéria de direitos, ocupa o lugar 37, desceu uma posição. Portugal tem um desempenho médio nesta categoria. Em terceiro lugar, no sistema judicial, desce 12 lugares e fica na posição 45. Aqui avalia-se a independência dos tribunais e a violência política. Mas onde Portugal mais regrediu foi no indicador da participação. Lugar 75, desceu 20 lugares em 5 anos. Este indicador avalia a participação dos cidadãos nos processos eleitorais. Alexandre Hudson diz à Antena 1 que, apesar da Europa ser a região democrática com o melhor desempenho no mundo, há algumas áreas que precisam de ser vigiadas e reformuladas para proteger a democracia.
3: A democracia está mais fraca do que costumava estar. Precisamos de prestar atenção a estes declínios agora para podermos inverter a tendência antes que a democracia esteja verdadeiramente em perigo.
2: O relatório deixa ainda algumas recomendações.
3: Aqui nós estamos a encorajar os governos a compreenderem o apoio à democracia a nível interno e externo como uma parte fundamental da segurança nacional. Um país caracterizado pela coesão social, pela confiança nas instituições e pela confiança nas outras pessoas é muito mais capaz de se defender em tempos de crise. Investir em democracia fora do país é uma boa política de segurança nacional.
0: As conclusões e recomendações do relatório global sobre a democracia entre 2020 e 2025, cerca de 57% dos países registaram um recuo em pelo menos um dos indicadores de desempenho democrático. A Polónia e a Chequia são os países europeus que apresentam mais progressos, nomeadamente na liberdade de expressão e de imprensa e também em questões de independência na justiça e aplicação das leis. Fora de África, Portugal é o país onde a transmissão do vírus Mpox é mais preocupante. No espaço de 6 semanas, foi o país europeu a reportar um maior número de casos, 66. É o que consta de um relatório da Organização Mundial de Saúde, esta noite divulgado, que reitera que o vírus circula particularmente em redes sexuais de homens que têm sexo com homens ou em redes de prostituição, nas palavras da OMS. Os sintomas incluem febre, dor de cabeça, dores musculares e nas costas, e o aparecimento progressivo de erupções na pele e nas mucosas. Portugal está em terceiro lugar entre os países europeus com mais casos cumulativos da nova variante do vírus. Aparece em Espanha, França e logo a seguir Portugal, com 162 casos identificados da subvariante LB do Mpox. Em Portugal, como noutros países europeus, a transmissão já é considerada comunitária, ou seja, os casos não são importados de países estrangeiros. A Direção-Geral de Saúde não divulga informação mensal há mais de um ano, mas nos últimos dados, que são de maio de 2025, dava-se conta de 3 surtos desde 2022, 2 mortes por Mpox e mais de 1.200 casos no total em Portugal. Dezenas de participantes da Meia Maratona do Porto tiveram que receber assistência médica durante a prova que decorreu na manhã de domingo. É uma notícia que está a ser avançada pelo Jornal Público. As temperaturas, que rondavam os 30 graus, levaram os corredores à exaustão, à desidratação e, em alguns casos, a desmaiar. Devido ao elevado número de ocorrências, os participantes tiveram que abrir caminho para a passagem da PSP e de ambulâncias. E durante as intervenções, conta também o Jornal Público, uma mota da Cruz Vermelha acabou por atropelar uma corredora. Ambos sofreram ferimentos ligeiros. 2 pessoas estão internadas nos cuidados intensivos no Hospital de São João, no Porto.

0: flexibilidade para resolver os assuntos que eram precisos. Neste assunto não posso estar de acordo, porque nós estamos, na verdade, todos os dias a resolver os problemas para as pessoas, e que são muitos, e que são de há muitos anos que ficaram por resolver.
1: Mas isto não vai acossar um pouco o Governo e o PSD? Porque...
0: Não, nós estamos focados no nosso trabalho.
2: Diz a Ministra do Ambiente e Energia, reafirma também que em cima da mesa do Governo não está a fixação de preços nos combustíveis. É uma entrevista para ouvir esta terça-feira após as notícias das 10 da manhã e em podcast em antena1.rtp.pt, o podcast Política com assinatura da jornalista Natália Carvalho. A esta hora há dois incêndios a preocupar, ambos em Proença Nova. Um começou na localidade de Alvito da Beira, nesse estão mais de 500 bombeiros. O outro incêndio é na localidade de Atalaia, mobiliza perto de 200 operacionais. Começaram com cerca de 3 horas de distância estes dois incêndios e continuam a esta hora por controlar. O comandante do Comando Subregional da Proteção Civil da Beira Baixa, Pedro Nunes, fez um ponto de situação à Antena 1 há instantes.
3: Ambos os incêndios neste momento encontram-se ativos, sofreram um reforço grande de meios terrestres e de meios mais especializados, nomeadamente máquinas de rastro. A situação na Atalaia tende a melhorar significativamente. A situação no Óbido da Beira, a situação tem melhorado nas últimas 2 horas, mas aí, uma vez que a extensão e o perímetro afetado é maior, portanto, os trabalhos evoluem de uma forma mais lenta.
4: Há alguma aldeia ou localidade em risco?
3: Temos sinalizado a aldeia de Sobrainho dos Gaios e Cerejeira no incêndio de Óbido da Beira. Foi preciso fazer uma defesa perimétrica em Sobrainho dos Gaios. Neste momento a aldeia está fora de perigo. Há bastantes meios ainda naquela zona, mas a situação aparentemente estará resolvida naquele local e, portanto, a aldeia está fora, o lugar está fora de perigo.
2: E há mais de 200 viaturas a apoiar os bombeiros nestes dois fogos em Proença Nova, Castelo Branco. O comandante prevê que a noite pode ajudar no combate.
3: Vamos ter aqui uma diminuição da velocidade do vento. No que concerne quer à umidade, não vamos ter recuperação de umidade relativa no período noturno. A temperatura vai manter-se acima dos 20 graus Celsius. Portanto, não era a noite que nós queríamos ter para resolvermos esta situação. São as condições que temos, são com estas que nós vamos ter que trabalhar e que nós vamos ter que delinear o nosso plano de ação para, no fundo, limitar também o desenvolvimento do incêndio, tendo em conta aquilo que são as condicionantes meteorológicas para as próximas horas e para o dia de amanhã.
2: Este fogo que tem mais de... Estes dois fogos, aliás, que têm mais de 750 bombeiros a combater as chamas. Depois do que aconteceu em Ceuta, o Parlamento Europeu prepara uma resposta conjunta a crises migratórias e humanitárias no espaço comunitário. Essa resposta começa a ser debatida esta terça-feira. Este verão, 70 mil migrantes entraram no território espanhol de Ceuta a partir de Marrocos. Os eurodeputados, a presidência irlandesa do Conselho e a Comissão Europeia vão discutir resoluções que serão depois votadas na quinta-feira. Vai falar-se de proteção de fronteiras externas, do trabalho da Frontex, de ataques híbridos, da instrumentalização da migração e da cooperação com países terceiros. Isto rumo a novas medidas para apertar o cerco à imigração ilegal.
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0: em português. Passam 10 minutos da 1 hora da manhã em Portugal continental e na Madeira, menos 1 hora nos Açores. Já a seguir, ficamos com a Árvore da Música, que está de regresso e desta vez com uma conversa alargada sobre a 5ª edição da Cidade das Tradições, que tem mais uma vez lugar no icónico Parque de Jogos 1º de Maio, em Lisboa.
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3: Uma visão de futuro, cidade das tradições. 18 a 20 de setembro, todos os caminhos vão dar ao Parque de Jogos, 1 de Maio, ali na zona de Alvalade, em Lisboa.

0: 18 a 20 de setembro, todos os caminhos vão dar ao Parque de Jogos 1º de Maio, em Lisboa, bem no centro de Lisboa, integrado entre a Avenida Estados Unidos da América, a Avenida da Igreja, ali o bairro de Alvalade. Há estacionamento e a entrada é gratuita. A Árvore da Música está de regresso com novos ramos, flores e frutos e associa-se também a esta maravilhosa iniciativa, Cidade das Tradições. Começo por ti, Carla Raposeiro. Esta iniciativa vem da Inatel, é promovida e produzida pela grande equipa do Inatel. Atualmente, passados 50 anos, atividades regulares do Inatel e um pequeno balanço.
1: Olá, obrigada por nos receberem aqui para divulgar esta iniciativa e também para falar aqui um bocadinho sobre o papel da Fundação Inatel. Nós somos uma fundação pública que trabalha nas áreas do lazer, completámos em 2025 90 anos, somos um jovem já com uma certa idade e que temos várias iniciativas na área, portanto, como eu disse, do lazer, na área da cultura, na área do desporto, na área da hotelaria, fazemos também turismo no âmbito social, portanto muito vocacionado para, digamos, pessoas com maiores dificuldades e com programas específicos para essas pessoas, que também são, digamos, apoiados pelo Governo. Temos tido desde o turismo sénior ao 55+, o envelhecimento ativo, portanto temos vários programas nesse âmbito. Relativamente à área da cultura, digamos que temos vários programas de apoio para, portanto, sobretudo para a área associativa. A Fundação Inatel trabalha com cerca de 2.000 associações sem fins lucrativos, não só na área da cultura, mas muitas delas na área da cultura, e portanto digamos que elas são os nossos beneficiários preferenciais ao nível do trabalho. Portanto, e temos temos, digamos, um plano de apoio para estes associados coletivos, também temos associados individuais, mas que têm, digamos, um outro caráter. Depois temos também outras iniciativas que apoiam jovens artistas. Aliás, temos tido, há muitas pessoas que não sabem disso, um papel importante no apoio a jovens artistas emergentes, que agora...
0: Começar em breve também a participação.
1: É verdade.
0: E depois com a possibilidade de subir ao palco do Teatro Trindade, por exemplo, e a outros palcos.
1: Exatamente.
0: O que, desde logo, tem um carimbo Inatel e também de qualidade.
1: É verdade.
0: E quem está a começar na música, nomeadamente na música na área mais de raiz, tradicional, pode ser um grande espelho do que estão a fazer.
1: É verdade. Pronto, temos aí o Frequência 440, mas também o Artine, que oferece a artistas, não só na área da música, mas também do teatro e da dança, a possibilidade, durante uma semana, fazerem residências artísticas nos hotéis da Fundação Inatel. Portanto, nós temos 13 hotéis norte a sul do país, com excelentes condições, e, portanto, estes artistas têm todas as condições para, durante uma semana, poderem criar suas novas criações, portanto, e depois também temos muitas parcerias.
0: Edições de livros,
1: exatamente,
0: de discos,
1: sim.
0: Estão presentes em muitos festivais,
1: muitos,
0: em muitas,
1: sim,
0: iniciativas,
1: é,
0: e muitos eventos,
1: é verdade,
0: pelo país.
1: Já agora só gostava de dizer porque esta questão também da tradição, portanto, porque isto é algo que nos é muito caro, não só agora que se fala desta questão do património cultural e material. Portanto, a Unesco teve este olhar desde 2003 através da Convenção do Património Cultural e material para esta questão das tradições, mas a Fundação Inatel, desde a FNAT, desde a Fundação Nacional para a Alegria no Trabalho, sempre trabalhou nestas áreas. E nós somos efetivamente a primeira organização acreditada nesta área pela Unesco em Portugal desde 2010. Portanto, por isso é que há também esta responsabilidade em trabalhar estas áreas e sempre, depois falaremos aqui sobre esta, sempre com um olhar para o futuro. A tradição, obviamente, com o respeito daquilo que é a passagem de geração em geração, mas com aquilo que é o vivido na atualidade, porque as coisas só fazem sentido se forem, se forem vividas hoje. Portanto, se tiverem
0: Mas temos
1: sentido,
0: sempre que olhar o passado, também, Carla, sim, para projetarmos
1: é
0: o
1: verdade,
0: futuro
1: é
0: e
1: verdade.
0: Trazermos a novidade também.
1: É isso mesmo, sempre, sempre congregando esse aspecto do grande respeito pelo aquilo que era, mas também mostrando aquilo que é hoje e se calhar até projetando um pouco aquilo que é o futuro. E é por isso é que volto, falando aqui um bocadinho desta questão da Cidade das Tradições, a nossa brand lead, a nossa, digamos, é Cidade das Tradições, uma visão com o futuro. Portanto, é sempre olhando para aquilo que será depois, seja num apoio a um artista que está a começar agora, seja na transmissão às novas gerações, porque é muito importante falar às novas gerações daquilo que é, daquilo que são estas tradições, e por isso é que este programa é um programa que não é só musical, portanto não tem
0: Longe disso.
1: É um programa para famílias em que nós temos desde espetáculos infantojuvenis, temos ateliês de danças tradicionais em que as pessoas podem experimentar, digamos, podem
0: o
1: digamos,
0: Miguel
1: tomar
0: Ângelo
1: o sabor.
0: Oliveira já Sim. nos vai falar nas suas falar danças disso. E o que vai partilhar em palco e ensinar-nos, tal como a Teresinha Landeiro, que sobe ao grande palco do festival, e também a Joana Negrão, que passa de cantora, instrumentista, compositora, para curadora de um espaço aprendiz, um espaço dedicado a espetáculos de raiz tradicional, claro, para crianças e jovens, porque também é necessário esse papel de começarmos a trabalhar e a partilhar com os mais jovens as nossas tradições, para lhes dar, no fundo, ferramentas para o futuro.

0: falar desta cidade das tradições e no início da Árvore da Música, que pode ser também sempre ouvida na RTP Play e na RTP Mundo, para além de ao domingo na Antena 1, 18 a 20 de setembro. Um balanço das atividades anteriores, dos anos anteriores, para começarmos a falar, detalhar a edição deste ano, que começa já dia 18 deste mês.
1: Muito bem. A Cidade das Tradições teve, digamos, a sua primeira edição em 2013. Nessa altura, nesse ano, não teve uma região eleita, digamos, que espelhou o panorama nacional a nível global. Depois, em 2014, tivemos uma edição dedicada ao Alentejo, em 2015, dedicada às Beiras. E depois tivemos 10 anos de interregno e em 2025... Pronto, são às vezes...
0: Houve uma pandemia. Exatamente, pelo meio,
1: é verdade.
0: Reestruturações,
1: exatamente,
0: claro.
1: Pronto, e então em 2025 este Conselho de Administração, e em boa hora, retomou, portanto, a Cidade das Tradições, em que nós tivemos a Região Norte, e este ano temos a Região de Lisboa e Val do Tejo. Na quinta edição temos a Região de Lisboa e Val do Tejo. E eu gostava de destacar algo que nos permite ter pela primeira vez na Cidade das Tradições não só um panorama nacional e da própria região, não é? Portanto, muito focado na região, mas também uma região que vive de muitas regiões do país, porque Lisboa...
0: Apesar de ser um alinhamento mais urbano,
1: exatamente,
0: vai beber a
1: portanto,
0: todas
1: é um
0: as regiões.
1: De muitas regiões e, portanto, a programação vai, no fundo, ser uma mostra disso mesmo, não só ao nível dos concertos, mas também da animação de rua, porque nós temos dois palcos, temos o palco raiz, que tem os espetáculos à noite, mas também durante o dia temos um palco quadro que tem uma série de associações e de grupos portugueses e estrangeiros que são residentes em Portugal e em Lisboa, desde grupos, temos por exemplo os Batuca Boa do Brasil, temos por exemplo as Batucadeiras das Olaias, que representam aqui uma as mulheres do Batuque, que é uma tradição cabo-verdiana, temos por exemplo um grupo de Bollywood e de Kathaka, que é uma dança tradicional indiana, que vai, digamos, aqui apresentar portanto, a Deixarte vai aqui apresentar, portanto, todas estas, e também, obviamente, as casas regionais, porque tem que ser, e não só as casas regionais, mas grupos, que desde o Grupo Danças e Cantares do Minho, que está residente em Lisboa, o Grupo Planície Cantado, que é de Canto Alentejano, mas que está residente em Lisboa, e, portanto, no fundo, exatamente, quisemos mostrar esta, no fundo, mescla desta diversidade cultural que é a cidade de Lisboa e, portanto, e de que forma é que a cultura permite que todas estas manifestações possam, de forma pacífica e com grande respeito umas pelas outras...
0: Lisboa é uma cidade de chegadas, de partidas.
1: É isso mesmo.
0: E é isso que faz esta riqueza cultural que nos une a todos. Vamos começar por dia 18, sexta-feira. Carla Raposeiro, destaques para depois os outros convidados da Árvore da Música também falarem do que vão levar a palco nesta Cidade das Tradições.
1: No dia 18, gostava aqui de destacar, pronto, é o dia em que nós vamos abrir a cidade, nós vamos ter aqui uma...
0: A cidade nunca fecha porque é gratuita.
1: É gratuita, entrada livre, todas as atividades são de entrada livre, portanto, e é um programa para famílias. Portanto, em que mesmo o espaço infantil-juvenil, os pais são bem-vindos e podem assistir, portanto, é para que todos os possam assistir, é quase em comunidade, vamos dizer assim. Portanto, é tudo direcionado para as famílias. No dia 18, eu destaco sobretudo aqui a questão de termos as marchas de Lisboa. Vamos ter aqui a Marcha da Bica, mas também vamos ter algo que me é bastante caro, vamos ter aqui a Marcha das Escolas Básicas de Lisboa. Portanto, vamos ter uma série de crianças.
0: Já desceram à Avenida da Liberdade em junho e agora
1: vamos tê-las na cidade, logo na abertura, e algo que me traz bastante. Depois temos aqui um destaque no palco principal, que é não nos esquecermos dos artistas, que às vezes têm aqui este carimbo de serem os artistas pimbas, que é, digamos, um conceito um bocadinho criado mais cientificamente pelos...
0: Música popular.
1: Música popular, porque eles
0: há
1: fazem...
0: música de raiz tradicional e há a música popular que faz parte das nossas
1: Exatamente.
0: Vidas, do boca a boca, do diz que diz, das desgarradas no Minho,
1: Exatamente.
0: Faz parte
1: e então,
0: do nosso
1: dia-a-dia. Quisemos ter aqui a Micaela, que é, de, portanto, é lisboeta, portanto, é da cidade de Lisboa, quisemos ter aqui a Micaela e depois vamos fazer, digamos, uma brincadeira, mas que não deixa de ser também uma reflexão, que é termos aqui o espetáculo Deixem o Pimba em Paz, que eu convido todos a ver, que é ouvir um bocadinho o repertório destes artistas, mas de outra forma, e dá que pensar.
0: Muito bem trabalhado, não é?
1: Muito bem
0: pela
1: trabalhado.
0: Pela Manuela Azevedo.
1: Exatamente, pelo Bruno Nogueira, pelo Filipe Melo, portanto, e reitero, todos os espetáculos estão de entrada livre, portanto, venham ver, temos uma bancada com espaço, portanto, com vista frontal para o palco, para poderem ver. E depois temos, obviamente, todos os nossos ateliês de dança tradicional, e também os ateliês de oficinas, porque não temos só ateliês dos ofícios tradicionais, e também, obviamente, temos os nossos artesãos. Nós vamos ter artesãos que vão trabalhar ao vivo. Temos exposições na cidade, nós temos várias exposições, desde as Memórias de Lisboa, que é uma exposição interativa sobre aquilo que foi Lisboa e aquilo que é agora Lisboa. Temos uma exposição que foi, portanto, que é uma parceria com o Museu Rafael Bordal Pinheiro sobre os tipos de Lisboa, em que basicamente são caricaturas sobre do Rafael Bordal Pinheiro sobre as figuras que povoaram Lisboa noutros tempos, e temos também uma exposição dos 30 anos das marchas infantis, portanto eu penso que e também temos a gastronomia, portanto, que é sempre bom também podermos provar, portanto, aquilo que é lisboeta, e que também não é só lisboeta, porque vamos ter também o restaurante sírio, que é está em Lisboa, portanto, lá está, não é só na parte, mas também não é só na parte do programa cultural, mas também é naquilo que nós podemos oferecer, que seja palativo, que as pessoas possam experimentar e perceber que esta cidade é uma manta de retalhos.
0: Joana Negrão, andaste este verão cima baixo nos palcos de música mais de raiz tradicional, palcos do mundo, que junta muita e muita gente, e agora tens a responsabilidade de curadora de trabalhar com gente mais nova e fazer esse caminho cruzando as nossas tradições com a modernidade, e esse também é o teu trabalho do dia-a-dia, porque juntas o adufo, a gaita de foles, com a eletrónica, com pedaleiras, com muito e é hoje assim a tua música. O que é que estás a preparar que possas desvendar para esta cidade das tradições de Lisboa já a partir do dia 18?
2: Olá Sofia, obrigada por nos receberes, é um prazer estar aqui como sempre. Então, é verdade, eu faço muita coisa, mas há uma coisa que me apaixona já há muitos anos, que são as crianças, e eu tenho feito muito trabalho em muitas escolas, e em 2020, ali na altura da pandemia, quando não podia dar aulas, inventei fazer um livro, e então fiz um livro que se chama Da Seiva à Árvore, que é aqui um bocadinho o fio condutor destes três dias, entre 18 e 20 de setembro, em que eu vou estar com o meu livro a contar histórias. E o Da Seiva à Árvore é basicamente uma viagem por Portugal a cantar canções tradicionais, e é um conjunto de canções que nas escolas funcionavam bem, eram tipo os hits das crianças, e com as crianças, quando uma música funciona, normalmente funciona com todas. E então este livro é um bocadinho o espelho dessa minha experiência e daquilo que eu aprendi de norte a sul de Portugal, com pessoas que me ensinaram muitas canções. Portanto, é isso que vai acontecer, mas também não só. Vamos ter lá a Ana Lázaro, que é uma escritora e dramaturga portuguesa, incrível, e que tem dois livros para crianças, o que é o Blue Mundo, O Estranho Apetite do Mundo, e O Pescador de Nuvens. Vai estar a contar histórias e vai contar estas histórias para todos os que nos visitarem. E vamos ter também a companhia Era Uma Vez com as Marionetas, que acho que é sempre muito apelativo para todas as crianças, e não só, eu própria enquanto adulta também gosto de ver marionetas. E portanto é aqui um espaço, como o nome diz, é um espaço aprendiz, é um espaço para experimentarmos e para aprendermos um bocadinho daquilo que são as histórias e as tradições
0: nesta programação tão vasta, tão rica, de algum momento destes três dias?
2: Tenho muita curiosidade de ver o Deixa o PIB em Paz, nunca vi, portanto vou ter a oportunidade de ver agora. E também aqui em algumas oficinas, principalmente os espantalhos, também acho
0: Eu
2: que vou
0: também.
2: Querer participar.
0: Os espantalhos, a construção de minis, moinhos de vento, por exemplo, que nos leva ao nosso imaginário infantil, são oficinas que eu também tenho muita curiosidade. Oh,

0: Carla, voltamos à programação, sábado, dia 19, sábado, mais programação e também um dia em que os miúdos não estão na escola, os pais estão também mais livres, o que é que podemos ver, desfrutar, observar, partilhar e levar para casa nas nossas memórias?
1: Bem, o sábado eu julgo que é talvez o dia mais multicultural que nós temos. Portanto, em que a multiculturalidade vai invadir esta diversidade cultural. Eu estou sempre um bocadinho... mas esta, de facto, foi a tónica deste programa. Porquê? Porque ela vai aparecer, portanto, não só na animação de rua, portanto, estes artistas que eu falei há pouco vão, portanto, vão atuar, portanto, na cidade no dia 19. E portanto, vamos ter no palco principal a Teresinha, que é uma jovem fadista, não podíamos deixar de ter o fado, porque estamos a falar
0: o fado mais urbano, mas que também vai beber a outros lugares.
1: Mas uma jovem também com um trabalho, uma jovem, mas com um trabalho, já com um trabalho que fala por si, e pronto, ela depois falará também. E portanto eu fico muito satisfeita que ela tenha aceito este desafio. E depois temos aqui uma viagem ao Spalop com a Nancy Vieira, com este espetáculo que ele próprio é também um encontro de muitas coisas, que é o espetáculo Gente, é um projeto que é o projeto Gente, em que ela
0: viaja pela Lusofonia.
1: Exatamente.
0: Morre nas coladeiras, mas exatamente. Muitas mais viagens. Exatamente. Fazem também parte do seu percurso de música e das suas vivências, porque vive nesta grande cidade de Lisboa, mas não deixa as suas raízes de Cabo Verde.
1: É isso mesmo, pronto. E portanto, eu penso que... e depois, obviamente, é assim, temos aqui... já falaste aí de alguns ateliês. Eu também tenho aqui curiosidade, pronto, apesar de ter feito aqui parte da programação, não posso deixar de ter, por exemplo, esta questão dos balões e lanternas dos Santos Populares. Eu acho que é fantástico.
0: Eu este ano assisti no Porto, ao São João, à noite de São João, estava uma noite ótima e nunca tinha visto o lançamento daqueles balões e os desejos, e a cidade ficou com o céu muito iluminado, de pontos de luz, a celebrar o São João.
1: Aliás, já agora destaco, neste dia, dos ateliês de dança tradicional é exatamente um ateliê de Bollywood. Portanto, nós vamos convidar as pessoas a aprenderem a dançar Bollywood, que é este Lisboa uma ponte para o Oriente, em que vamos ter aqui a Laija, que é uma formadora nesta, e ela vai mostrar
0: já
1: aqui
0: este ano, e de facto é uma festa, em vez de só de uma oficina, é uma festa de cor, é uma festa mesmo, de música e de dança. Junto à conversa, a Teresinha Landeiro,
1: olá,
0: que traz
1: bom dia.
0: Um fado também para esta cidade das tradições. De certeza que este concerto parte do teu mais recente disco. Será que lhe descobres a poesia, que parte também de pinturas, de outras artes, e há aqui o cruzamento da música com outras tensões. O que é que me podes revelar?
2: Eu acho que é difícil um artista ser só aquilo que é, não é? Eu acho que nós temos sempre que ir beber a outras coisas, procurar outras inspirações.
0: E aquilo que te toca também.
2: E aquilo que nos emociona e que nos toca. E no fundo este meu disco acaba por ser isso. É uma viagem musical inspirada na arte de outro artista, que é o Alfredo Luz, que é um pintor. E então este tipo de festivais em que há um cruzamento de várias artes diferentes, várias inspirações diferentes, para mim é totalmente inspirador, porque no fundo vai um bocadinho ao encontro daquilo que eu acredito que é arte, que é sabermos olhar à volta e saber o que é que está a acontecer à nossa volta, e termos a capacidade de analisar e sairmos de nós e da nossa experiência e da nossa história, e também beber a história dos outros e a experiência dos outros. E essencialmente a tradição a mim cativa muito, sempre cativou. Eu digo várias vezes que eu aprendi a cantar com o meu avô cantava-me folclore, portanto eu muito antes de ter descoberto o fado eu já tinha uma paixão pela música portuguesa através do folclore e dos viras que o meu avô...
0: Conhecia de uma casa de fado, não é habitual uma menina de 10, 11,
2: de 12 anos,
0: anos
2: achar graça ao fado, porque... não sei como é que isso se explica, mas talvez esta ligação com a música tradicional portuguesa desde muito nova me tenha aberto.
0: E com a Celeste Rodrigues.
2: E com a Celeste e com todas as pessoas
0: que passaste em viagens, em noites também no coração.
2: E faz com que a tradição seja essencial para mim. Muitas vezes as pessoas perguntam: ah, mas tu sentes que há espaço para inovar no fado? Eu acho que há espaço para inovar em todo o lado. Mas quando eu falo de inovação, para mim inovar no fado é trazer novas letras e novas composições, mantendo a linguagem. Tudo o resto para mim são fusões possíveis e necessárias para conseguirmos fazer com que o nosso estilo musical viaje. Mas quando eu falo numa inovação, eu acho que é uma coisa que vai ficar no ADN da música ou da dança. E eu acho que o fado não vai ter uma... acho que uma bateria em princípio não vai entrar no ADN daqui a 100 anos, se calhar entra, mas não entra no ADN do fado. Mas pode ser uma fusão possível e às vezes necessária. Mas eu acho muito interessante isto, voltar às raízes e descobrir o que é o fado na sua essência e como é que ele funciona dentro da tradição, sem que tenhamos que alterá-lo muito, sem lhe mexer no ADN. Por isso este tipo de festas para mim são muito importantes.
0: Fizeste parte, foste convidada para cantar a Grande Marcha de Lisboa. Sim. 2026. Portanto, também juntar o fado mais tradicional.
2: Sim, adoro
0: à festa.
2: Marchas.
0: E quem é que vai estar contigo em palco, os três instrumentistas e temas, fados que não vão faltar no alinhamento, para também nós cantarolarmos quando é a ocasião para isso. Sim. E fazermos o silêncio quando também...
2: Podem sempre cantar. Nos meus concertos eu convido toda a gente a cantar, a dançar, a bater palmas, estejam à vontade. Aquela coisa de que tem que fazer silêncio, tem sim, mas há momentos para tudo, portanto há espaço para tudo. Vou ter sempre a minha equipa em cima do palco, vou sempre com a guitarra portuguesa, a viola e o baixo. Será o Bernardo Romão, o André Ramos e o Francisco Gaspar. E vai ser um concerto muito, muito inspirado neste meu novo disco, mas claro que vai passar também por Lisboa. É impossível não cantar marchas de Lisboa, é impossível fugir a isso, porque eu também sou isso. Durante muito tempo eu era muito conhecida pelas marchas que eu cantava. Eu, claro que eu era fadista, mas as pessoas sempre que iam a uma casa de fados diziam: ah, canta lá aquela marcha, porque eu sempre adorei marchas populares. Portanto, claro que isso vai fazer parte do concerto e era impossível, e os folclores e tudo isso vão passar também por este repertório desta noite. Não!

0: Carla, já vamos saber a programação e partilhar a programação de domingo, mas antes, junto aqui à conversa na Árvore da Música, que pode ser sempre ouvida agora que está de regresso, mas pode ser sempre recordada na plataforma da RTP Play e ouvida não só na Antena 1 como na RTP Mundo, o Miguel Ângelo Oliveira. Eu, antes de começarmos esta conversa, perguntei como é que se dizia ou acentuava a palavra folclorista, e o Miguel, respondeste-me que tudo depende, não há regra, tudo depende da região. Mais para sul, mais urbano, disse-se folclorista, mas lá para cima, para o norte, folclore. Vista, conta-me tudo. O que é isto de dançar, partilhar folclore? Às vezes temos algumas reticências, digo eu, com a palavra folclore. Cheira-nos um pouquinho a mofo, mas eu acho que faz parte também das nossas tradições e teve um papel muito importante e ainda tem nos centros menos urbanos, que leva não só a juntar, a conhecer as nossas tradições e a muitas participações mundo fora, e se calhar abre caminhos, tal como as bandas filarmónicas, a primeira dança, o primeiro contacto com o instrumento para escolhas depois para futuro. O que é que faz um professor de folclore com estas oficinas também na Cidade das Tradições? E que paixão é esta, Miguel?
1: Obrigado pelo convite. Parabenizar desde já também a Fundação Inatel por esse evento. Pegar um pouco naquilo que a Terezinha disse, que foi aprendeu a cantar com o avô. E o que é folclore? É assim que passam as tradições de geração em geração. É muito simples, talvez mais para nós na região do Minho, passarmos a tradição mesmo de geração em geração. É fácil ainda chegarmos a uma senhora de 80 ou 90 anos e nos pedir para cantar uma cantiga. Ela ainda nos vai saber alguma ladainha, alguma cantiga, alguma questão que se usava no cotidiano, alguma ida à romaria. E gosto muito também nesta parte de... do fado também, que artistas pegam às vezes nestas ladainhas antigas, nessas cantigas, e as transformam. Isso é folclore. Por muito que os grupos de folclore às vezes estão um pouco estilizados, não é? E nós temos que cumprir regras e não podemos inventar nada. Se representarmos o ano de 1900, cerca disso, nós não podemos chegar e inventar uma letra. Mas quando depois existe esta fusão de folclore com outras vertentes, para mim, folclorista, fico mesmo contente, porque continuamos a preservar as tradições. E para nós jovens, aquilo que dizia também, o folclore por vezes cheira um pouco a mofo, porque nós jovens temos que fazer por isto, nós temos que fazer pelas tradições e por mostrar que não é vergonha nenhuma andar num grupo de folclore ou pertencer a um grupo de cantares, seja sediado em Lisboa ou noutro sítio, porque sabemos perfeitamente que aqui a cidade de Lisboa...
0: E as casas regionais.
1: Tem as casas regionais e sofreram muito da migração de gente vindas do Minho, de Coimbra, seja de onde for, porque vieram à procura.
0: Mundo fora, depois houve novas viagens.
1: Exatamente.
0: Até França, até Canadá, Estados Unidos.
1: Vieram à procura de trabalho ou de outras, mas nunca esqueceram as suas raízes, nunca esqueceram de onde vêm, e por isso, exatamente como falou, as casas regionais e mesmo os grupos de folclore cá em Lisboa, e também vão ter aqui, como já foi falado, o grupo de danças e cantares do Minho, também cá. Portanto, isso também demonstra que as pessoas nunca esquecem as suas raízes e nunca devem esquecer. E nós, jovens, também devemos preservar muito mais tudo o que é folclore, tudo o que são tradições. E quando eu digo folclore, não é pertencer só a um grupo de folclore. Nós temos questões tradicionais, temos as romarias minhotas também, muito. Temos todas as... conheço artistas que usam, tal como eu trago hoje, uma camisa bordada do Minho, e aqui usam e sentem orgulho disso. Eu acho que hoje em dia, felizmente, os jovens já sentem mais orgulho naquilo que tudo que envolve.
0: Já estilistas internacionais.
1: Exatamente.
0: A pegar no nosso vestuário tão tradicional e tão útil, dos homens que partem para o mar e precisam de uma camisola quente e que os proteja, ou então numa romaria, como essa camisa que trazes bordada à mão, e depois leva o mundo fora.
1: Exatamente, e felizmente já se vê muitos artistas, digamos, de renome, a usarem até peças de ouro tradicional, tradicionalmente do Minho, a filigrana, usam muito, e fico extremamente contente em que usem e abusem desses pormenores e desses adereços, para que a nossa tradição aí perdure também, não é só nos grupos de folclore, e a tradição é, como disse, pega sempre, seja no que for.
0: E para quem tem pé de chumbo, como é que se inicia, que é o meu caso, como é que se começa... Quais são os primeiros passos, quer seja para uma dança mais tradicional do Minho, quer seja para outras danças do mundo? Quais são os primeiros passos que se ensina e que se partilha para depois ter bons resultados? não é? Levar também na memória, Miguel, esses bons momentos.
1: Sim, claro que sim. Infelizmente aqui na Cidade das Tradições vamos poder partilhar muito estas danças de roda, ou seja, ouvir outras tradições. É fácil de aprender. As pessoas, primeira coisa, têm que gostar, obviamente. Nós costumamos dizer que esta malta do folclore, muitas vezes não, já nascem aqui com um bichinho do folclore. Seja de aprender a tocar concertina, seja de dançar, já nascem aqui com alguma raiz. Muitas vezes, muitas pessoas ainda não a descobriram, porque ou não tiveram a oportunidade para isso, e por isso mesmo este evento é a melhor altura para poderem chegar, conviver, partilhar e realmente aprenderem um pouco do que são as danças. E neste caso aqui o Espaço Bailado vai ter muitas oportunidades para aprender danças de todo o país. E portanto vai ser fácil aprender. Tem alguns bons orientadores que serão as pessoas capazes
0: ainda
1: de orientar.
0: Ainda não disseste quais são os primeiros passos.
1: Os primeiros passos.
0: Um bom calçado, uma roupa confortável.
1: Também, hoje em dia, portanto, estamos a aliar a tradição à modernidade, é levar umas sapatilhas confortáveis, como se diz cá em Lisboa, uns ténis,
0: isso,
1: não é? Uns ténis, portanto, eu sou domingo, eu digo sapatilhas.
0: Claro.
1: E levar um calçado adequado, uma roupa confortável, até podiam levar para esses espaços bailados algum adereço tradicional que tenham. Imagino que vou...
0: Um lenço, um chapéu. Uma faixa de cintura.
1: Exatamente. Algum adereço tradicional que tenham. Olha, hoje vou usar este adereço, vou aos Passos Bailados, vou à Cidade das Tradições e vou aprender a dançar. E felizmente lá vão ter várias danças para poderem aprender e realmente depois perceberem como é que esta malta do folclore vive a tradição.
0: Carla Raposeira, chegámos a domingo, dia 20 de setembro, depois de detalhar esta Cidade das Tradições, que abre a porta logo ali sexta-feira, mas não tem praticamente portas porque é de entrada gratuita no domingo. Destaques para terminar esta conversa aqui na RTP Mundo e na Antena 1, esta cumplicidade que fechamos na Árvore da Música também.
2: Pronto, o domingo é quase é o dia talvez mais disruptivo daquilo que é a tradição, pelo menos naquilo que temos a falar aqui na questão do Palco Raiz. Nós vamos ter aqui no Palco Raiz às 17 horas, vamos ter o Stereossauro, que é um DJ que faz samplers sobre...
0: Vai buscar fados, vai
2: exatamente,
0: buscar música tradicional, buscar os paredes, para depois juntar com a sua
2: exatamente,
0: eletrónica,
2: pronto,
0: e a sua visão
2: eu acho
0: de
2: que é um
0: DJ, compositor.
2: Exatamente, ele é um DJ, ele inclusivamente já teve durante 2 anos o título de melhor DJ do mundo, pronto, e tem um espetáculo de facto bastante interessante. Ele tem aqui uma, vou aqui desvendar, ele vem acompanhado por uma fadista, que é a Ana Magalhães, portanto é um espetáculo, não, um espetáculo diferente, que eu penso que portanto, vai suscitar interesse e, portanto, claro que ele não deixa de ser um espetáculo de eletrónica, mas que se estivermos a ouvir conseguimos perceber a tradição.
3: Sim.
2: Exatamente, a portugalidade está lá. E depois encerramos, já vou falar aqui, encerramos com um espetáculo que é o do Bailo Bailo, que é o mais recente projeto do Vasco Ribeiro Casais, em que temos aqui um projeto VJ, em que ele tem imagens, e sobre essas imagens, um bocadinho como ao projeto Omiri, mas em que ele está acompanhado, em que ele vai convidar as pessoas a terminar em grande festa. Portanto, vamos fazer, digamos, um grande... Era isso que nós gostaríamos, que todas as pessoas que estivessem a assistir a este espetáculo pudessem dançar, aquilo, se calhar pôr em prática aquilo que aprenderam nos ateliês, e portanto pudessem dançar.
0: Se quiçá levar um espantalho,
2: por exemplo. Tu há pouco falaste aí de uma coisa que eu não referi, que é, nós vamos ter, quer no sábado, quer no domingo, sempre a abertura pelo aquilo que são os mais tradicionais grupos que abrem as romarias, que são as bandas filarmónicas.
0: As arruadas. Ou
2: pronto.
0: As ruelas.
2: Vamos ter, inclusivamente, no dia 20, vamos ter uma banda, uma das poucas bandas de Lisboa, que é a Sfuco, que é dos Olivais. E no dia, pronto, e no dia 18, no dia 19, peço desculpa, vamos ter a banda de Talaid. Pronto, portanto, porque também é muito importante. E gostava já agora também de destacar outras duas, portanto, outras duas presenças que vamos ter na cidade, que eu acho que vão suscitar bastante interesse. Um é dos serviços de educação da Câmara Municipal de Lisboa, que vai ter um grande jogo gigante, que é quase um jogo da glória, sobre as tradições, em que as pessoas vão poder jogar, estar nesse jogo, e depois vamos ter a presença da fonte do Santo António, em que as pessoas vão poder mandar a moedinha ao livro de Santo António, que se acertarem no livro podem se casar e que vão receber o diploma. Portanto, acho que são só boas razões para ir a esta cidade. Pronto, e que também os jogos tradicionais, não falámos, porque de facto há uma oferta tão alargada, e penso que é bastante interessante. Gostava também de dizer que esta cidade não se fazia sem o nosso grande, com todos os apoios, obviamente, onde está a Antena 1, a RTP, mas também a Galp, que foi, digamos, patrocinadora deste evento, e também, obviamente, a co-organizadora deste evento, que é a Câmara Municipal de Lisboa, que acolheu desde logo, portanto, o evento, e que tem sido, digamos, um apoio crucial para a realização do mesmo.
0: Uma visão de futuro, Cidade das Tradições, 18 a 20 de setembro, todos os caminhos vão dar ao Parque de Jogos 1º de Maio, ali na zona de Alvalade, em Lisboa, as portas estão abertas, só fecham mesmo à noitinha, e já a pensar na edição de 2027.

0: 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É o final desta emissão aqui na RTP Mundo. À hora certa, de novo, o encontro com as notícias. Depois ficaremos em simultâneo com a Antena 1. Eu marco encontro consigo mais logo aqui na RTP Mundo. Fechamos com Sérgio Godinho. Às vezes o amor.
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2: 2 horas no continente e na Madeira. 1 hora nos Açores. Edição do jornalista Pedro Guilherme.
3: A liberdade de expressão e a liberdade de imprensa estão cada vez mais pressionadas. É o que diz Alexander Hudson, um dos responsáveis do relatório global sobre a democracia, desenvolvido pelo IDEA, o Instituto Internacional para a Democracia e Assistência Eleitoral. A organização conclui que Portugal está entre os países europeus com mais recuos na democracia. Diana Almeida.
4: Geórgia, Rússia, Arménia, Portugal e Eslováquia estão entre os países da Europa com mais recuos. São as conclusões do relatório global da democracia. Alexander Hudson é um dos responsáveis pelo estudo.
5: Na Europa estamos a olhar particularmente para as liberdades civis como uma área em recuo. A liberdade de expressão e a liberdade de imprensa estão sob pressão. Além disso, preocupam-nos os recuos no acesso à justiça, às eleições credíveis e um parlamento eficaz.
4: Há 4 indicadores democráticos. Portugal regrediu em todos eles. Na representatividade, Portugal ocupa o 20º lugar da tabela. Desceu 5 lugares em relação a 2020. Este parâmetro foca-se na representação eleitoral e na fiscalização parlamentar. Em matéria de direitos, ocupa o lugar 37, desceu uma posição. Aponta-se a deterioração na liberdade de expressão e de imprensa. Em terceiro lugar, no sistema judicial, desce 12 lugares e fica na posição 45. Aqui avalia-se, por exemplo, a independência dos tribunais. Mas onde Portugal mais regrediu foi no indicador da participação, lugar 75, desceu 20 posições em 5 anos. Este indicador avalia a participação dos cidadãos nos processos eleitorais. Apesar de a Europa ser a região democrática com o melhor desempenho do mundo, Alexander Hudson diz que é importante continuar a proteger a democracia.
5: A democracia está mais fraca do que costumava estar. Precisamos de prestar atenção a estes declínios agora para podermos inverter a tendência antes que a democracia esteja verdadeiramente em perigo.
4: O relatório deixa ainda algumas recomendações.
5: Aqui nós estamos a encorajar os governos a compreenderem o apoio à democracia a nível interno e externo. Um país caracterizado pela coesão social, pela confiança nas instituições e pela confiança nas outras pessoas é muito mais capaz de se defender em tempos de crise. Investir em democracia fora do país é uma boa política de segurança nacional.
4: Preservar as democracias para evitar crises e reforçar a segurança global.
3: Entre 2020 e 2025, mais de metade dos países registaram um recuo em pelo menos um dos indicadores de desempenho democrático. A Polónia e a Chequia são os países europeus que apresentam mais progressos, nomeadamente na liberdade de expressão e de imprensa, e também em questões de independência na justiça e aplicação das leis. Fora de África, Portugal é o país onde a transmissão do vírus Mpox é mais preocupante. No espaço de 6 semanas foram reportados 66 casos, o maior número de casos entre os países europeus. Os dados são de um relatório da Organização Mundial de Saúde que reitera que o vírus circula particularmente em contexto sexual devido à intimidade física ou em redes de prostituição. Os sintomas incluem febre, dor de cabeça, dores musculares e nas costas e aparecimento progressivo de erupções na pele e mucosas. Portugal está em terceiro lugar entre os países europeus com mais casos da nova variante do vírus, atrás de Espanha e França. À semelhança de outros países europeus, a transmissão no nosso país já é comunitária, ou seja, os casos não são importados de países estrangeiros. Há mais de um ano que a Direção-Geral da Saúde não divulga informação mensal sobre o Mpox. Os dados de maio do ano passado davam conta de 3 surtos desde 2022 que resultaram em 2 mortes e mais de 1.200 casos de transmissão do vírus. Mais de 700 bombeiros estão a combater 2 incêndios em Proença Nova, no distrito de Castelo Branco. O primeiro fogo começou a meio da tarde, em Alvite da Beira. O outro, quase ao início da noite, perto da localidade de Atalaia. O comandante subregional da Proteção Civil da Beira Baixa, Pedro Nunes, explica que não há casas em risco e que o combate está agora mais favorável.
6: Ambos os incêndios, neste momento, encontram-se ativos. Sofreram um reforço grande de meios terrestres e de meios mais especializados, nomeadamente máquinas de rastro. A situação na Atalaia tende a melhorar significativamente. a situação no Óbido da Beira, a situação tem melhorado nas últimas 2 horas, mas aí, uma vez que a extensão e o perímetro afetado é maior, portanto, os trabalhos evoluem de uma forma mais lenta.
7: Há alguma aldeia ou localidade em risco?
6: Temos sinalizado a aldeia de Sobrainho dos Gaios e Cerejeira no incêndio de Óbido da Beira. Foi preciso fazer uma defesa perimétrica em Sobrainho dos Gaios. Neste momento a aldeia está fora de perigo.
3: O comandante da Subregional da Proteção Civil da Beira Baixa, Pedro Nunes, ouvido esta madrugada pela jornalista Margarida Vaz. Depois do fim de semana de calor, as temperaturas baixam ligeiramente nos próximos dias. O arquipélago da Madeira é a única zona do país que vai estar sob aviso esta terça-feira, devido à previsão de tempo quente. A costa sul e as zonas de montanha estão sob aviso laranja do Instituto do Mar e da Atmosfera até às 6 da tarde. A líder da Iniciativa Liberal diz que são bem-vindos os avisos de Pedro Passos Coelho ao Governo sobre a necessidade do país fazer reformas. Mensagem deixada durante as jornadas parlamentares dos liberais, com Mariana Leitão a afirmar que Luís Montenegro até pode ouvir os conselhos do antigo líder do PSD, mas que tem de ouvir também os partidos representados no Parlamento. João Alexandre.
8: É mais uma das reações partidárias ao regresso de Pedro Passos Coelho aos conselhos e avisos ao chefe do governo. Mariana Leitão desdramatiza, mas mostra-se satisfeita com o ressurgimento de mais uma voz a pedir que o país avance com reformas.
9: Eu fico sempre muitíssimo satisfeita quando mais pessoas verbalizam e insistem e vincam esta necessidade de fazer reformas. É uma necessidade que o país tem.
8: No topo das prioridades, a segurança social, a fiscalidade, a justiça ou a reforma do Estado, com a líder da Iniciativa Liberal, alinhada

0: Calou, vou deixar de ouvir. Ele tem a de ouvir os partidos que têm assento na Assembleia da República, nomeadamente a Iniciativa Liberal, quando alertam para que ele não está a fazer aquilo que prometeu aos portugueses e que devia garantidamente cumprir. Porque só, os portugueses deram-lhe a confiança. Ele agora tem de estar à altura da confiança que lhe foi dada.
1: Com a Iniciativa Liberal a garantir que a porta está aberta para negociações com a AD e com o governo de Luís Montenegro, mas a pedir ao Primeiro-Ministro disponibilidade para discutir ideias e propostas dos liberais.
2: As jornadas parlamentares da Iniciativa Liberal terminam esta terça-feira no Porto. E sobre os conselhos deixados pelo antigo Primeiro-Ministro, a Ministra do Ambiente diz na Antena 1 que Luís Montenegro está a resolver os problemas que Pedro Passos Coelho não resolveu.
3: Estamos a resolver imensos problemas que existiam há cerca de 15 anos em Portugal.
4: Ou seja,
3: muitos
4: quando
3: dessa
4: Passos
3: época,
4: foi Primeiro-Ministro, não resolveu esses problemas.
3: Não resolveu,
4: é isso que
3: há muitos que estão lá ainda, não só dessa época, mas depois muitos impostos para a Troika, mas também no governo seguinte, que eu percebo, também com condições difíceis, coligações ou de apoios parlamentares que não deixavam ter a flexibilidade para resolver os assuntos que eram precisos. Neste assunto não posso estar de acordo, porque nós estamos, na verdade, todos os dias a resolver os problemas.
2: Declarações da Ministra do Ambiente, Maria da Graça Carvalho, para ouvir no Política com Assinatura, depois das notícias das 10 da manhã na Antena 1 e também nas plataformas de podcast.
5: Edição do jornalista Pedro Guilherme. 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
19: Em 1998, uma viagem em família a Nova Iorque, teria ele pouco mais de 10 anos. Entrou numa loja de instrumentos chamada Sam Ash e ficou siderado com uma bateria que tinha de ser sua. Os pais disseram-lhe que não e ele seguiu o resto da semana desanimado, até que a bateria foi de facto comprada e veio para Lisboa. Luís já sabia de música, frequentava a Fundação Musical dos Amigos das Crianças, onde acabou por fazer o 5º grau de piano. A mãe diz que se lembra de um dia, ele ainda muito pequenino, ter surgido na cozinha com os acordes da canção Aquarela, de Toquinho e Vinícius. Havia um lado da família onde todos tocavam instrumentos e formavam quase uma pequena orquestra. Inicialmente, desenhou-se a hipótese dele tocar violino, mas o violino acabou por ser um toca e foge. O piano ganhou o Benjamin e todos, na verdade, ganharam com isso. Curso de Antropologia. Vê notícias e é opinativo desde criança. A política também lhe interessa desde sempre. O pai nasceu em Angola. Uma das avós morreria com uma bala perdida nos anos da guerra. Viveu em Londres, onde estudou engenharia de som. No regresso a Portugal, dividido entre Alvito, no Alentejo, e Benfica, em Lisboa, começou a gravar em português. Hoje, neste Fala Com Ela, estamos aqui para celebrar o seu novo álbum, Crónicas do Monte Zeus, para onde inevitavelmente chamou os amigos e fez uma festa. João Correia, Lena D'Água, Bruno Pernadas, as irmãs Campelo, Joana e Margarida, Afonso Cabral, Francisca Cortesão ou Velhote do Carmo. O disco é um pretexto para este encontro na rádio. Luís Nunes, que a música conhece como

0: Benjamin tem 40 anos e diz que o amor é revolucionário. O amor dá muito trabalho. Olá, Benjamin.
1: Eu me emocionei.
0: Isto foram muitas informações. Eu era capaz de fazer uma biografia.
1: Sei quem é a fonte principal.
0: Claro. Este Benjamin está vestido de fato, tem aparecido de fato azul. E já não descola este fato do Benjamin, não é? Este fato do Benjamin que há muito tempo deixou de ser o Luís Nunes, o Walter Benjamin. É o Benjamin.
1: Sim.
0: Estás a recompor ainda?
1: Estou-me a recompor da introdução. O fato...
0: O fato é irrelevante, mas pronto. Então vamos à bateria. Vamos já à bateria, que é muito mais interessante. Lembras-te dessa viagem a Nova Iorque?
1: Claro.
0: Lembras-te de ter entrado nessa loja?
1: Lembro.
0: Ter visto a bateria e ter ficado desanimado.
1: Doente.
0: Tu ficaste doente, sim, é verdade.
1: Fiquei tipo como... Deve ter sido dos nervos, da vontade tal que eu queria ter uma bateria, de poder tocar a bateria, que fiquei doente.
0: E andaste, pelo que sei, o resto da semana doente.
1: É verdade.
0: Até que foi possível ter a bateria.
1: Nós conseguimos, isto era antes do 11 de setembro, claro. Nós conseguimos trazer uma bateria no avião. E despachámos como se fosse, nós despachámos como se fosse bagagem, uma caixa gigante de cartão.
0: Tu aí, tu tinhas, não sei, 10, 12 anos, não...
1: Sim, tinha 12 anos.
0: 12 anos. Também percebeste que se a bateria podia vir contigo, quase tudo era possível,
1: sim,
0: na tua vida.
1: Isso foi a coisa que a minha mãe mais me ensinou. E nesse dia foi claro, porque ela conseguiu convencer todas as seguranças, toda a gente, até no aeroporto de Lisboa, quando entrámos, pararam-nos por causa da alfândega. A minha mãe conseguiu convencê-los a deixar passar a bateria, foi tudo. Não sei se isto é legal. É legal, deve ser.
0: Já prescreveu também, não é? Portanto, não há problema nenhum. Tu já andavas a tocar violino. Eu confesso que não me lembrava desta tua iniciação na música. Tu começaste com o violino. A família ficou muito contente com a ideia do violino, porque tinha havido um bisavô, ou irmão de um bisavô, ou... Bom, sim, alguém que tocava violino, não é? Mas não era o violino que tu querias?
1: Não, quer dizer, mais tarde percebi que não era. Eu era fascinado por música e por instrumentos, e era fascinado pela magia do violino, que passas um arco em cima de uma corda e sai aquele som. Depois percebi que era muito... Fazer esse truque dá mesmo muito trabalho. E à medida que fui avançando nos meus interesses na música, percebi que o violino não está assim tão presente na música que eu mais ouvia.
0: E abandonaste o violino?
1: Abandonei.
0: E houve um professor romeno,
1: Cecilio Isfan,
0: que foi determinante para tu seguires a música, o piano?
1: Sim, ele, apesar de eu não tocar muito bem violino, ele acreditava muito no meu talento. Houve muitos outros professores muito importantes para mim, professores de piano, de formação musical. Sempre tive excelente relação com os meus professores de música, exceto com a primeira de todas. Que
0: não havia talento em ti.
1: Já era uma senhora muito idosa, que já não tinha paciência para crianças. Vamos pôr as coisas assim. Aquele ensino da música, mesmo à antiga.
0: Nem tu tinhas paciência para ela, provavelmente.
1: Não, nós também não tínhamos, não, os alunos. Sim, ele viu alguma coisa em mim, ele viu, porque ele não desistiu. Eu às vezes faço o replay das aulas de violino. E de ele me tentar explicar certas coisas que eu não estava a perceber e que hoje em dia percebo, não é? E de como é que ele teve paciência para insistir comigo. Mas realmente eu estava num instrumento errado. Eu gosto de canções, gosto de acordes, ou seja, tocar muitas notas ao mesmo tempo, que o violino não faz. O violino é um instrumento mais agudo, eu gosto de sons mais graves. Portanto, naturalmente comecei a gravitar para o piano e para a guitarra, que aprendi sozinho. Com os livros da escola que tinham os desenhos dos acordes, e eu copiava.
0: Tu passaste muito tempo, muitas horas na infância a descobrir a música, os instrumentos.
1: Sim.
0: Lembras-te desse momento em que tu entras na cozinha com os acordes? Não te lembravas desse momento?
1: Não, não me lembrava desse momento. Lembrava-me de bater o ritmo do Chaka Zulu, que era uma série que passava na televisão. Isso eu lembro. De copiar os ritmos.
0: Mas não te lembras desse momento do Aquarela, que é uma belíssima canção e que deixou a tua mãe, claro, emocionada e a perceber que tu tinhas de facto um dom. Tu andaste ainda muitos anos nesta Fundação Musical dos Amigos das Crianças. Isto é um nome que era impossível existir hoje em dia.
1: Já não existe o nome, de facto. Agora...
0: Fundação Musical dos Amigos das Crianças.
1: Uhum. Era uma escola muito familiar. Ali ao pé do Jardim da Estrela. Que era, primeiro era só uma casa, um resto de chão. Nós tínhamos algo, era uma casa convertida em escola, mas eles não converteram a casa, ou seja, na cozinha tiraram a cozinha, mas ainda havia restos de canalizações. Punhas o piano ali, ok, ali à sala do piano. Depois havia ao lado, numa porta de madeira que nem sequer fechava bem, estava alguém a estudar violino. E o coro, portanto, toda a gente se ouvia a tocar pela escola fora, e aliás, chegava-se ali à rua. E ouvia-se flautas e violinos, era muito engraçado.
0: Mais uma vez, se a sala do piano pode ser na cozinha, tudo é possível.
1: Tudo é possível, sim. Era uma escola. Olha, o Tomás Wallenstein andou lá, posso dizer. Houve muita
0: Catarina Wallenstein.
1: O Jorge Palmas estudou lá, o Jorge Moiano estudou lá. Muitos músicos passaram pela aquela escola. Tinha assim uma dimensão muito, muito, muito familiar.
0: Foi importante.
1: Foi muito importante.
0: E no Colégio Alemão, Benjamin? As pessoas dizem sempre que o Colégio Alemão traz muita disciplina. No teu caso também foi assim?
1: Trouxe-me a pontualidade. Trouxe-me alguma disciplina, sim. Acho que sou naturalmente indisciplinado. Trouxe-me alguma. Se bem que ao mesmo tempo não me senti reprimido, devo dizer. Foi uma escola também que me deu muita liberdade. Era uma escola que tem muito, pelo menos na altura em que eu andei lá, agora não sei como é que está, mas estava muito virada para as artes e para a música, dava muita importância a isso. Eu, que não era um aluno espetacular, sentia que muitos professores valorizavam o facto de eu estar muito envolvido nos projetos de música, tocava na orquestra, toquei na banda de jazz, no coro, e portanto foi uma escola que, felizmente, me abriu. Sinto mesmo que houve muitas coisas. Por exemplo, nós podíamos ao fim de semana ir ensaiar para a escola porque tínhamos a confiança do professor de música. Ele deixava um bilhetinho no segurança a dizer que nós podíamos levantar a chave à tarde e íamos no sábado.
0: Isso aconteceu muitas vezes?
1: Muitas vezes. Nós fazíamos da escola a extensão da nossa vida. Isso foi importante.
0: Tu já sabias desde muito cedo, parece-me, não é? Que era a música que tu querias mesmo.
1: Uhum.
0: Mesmo assim, ainda foste fazer o curso de antropologia.
1: Fui. E foi muito importante também. Eu não queria só estar. Eu não queria, sei lá, um escritor de canções não pode escrever sobre música, não é? E senti que faltava algo na minha vida que me obrigasse a olhar para o mundo de outra maneira, que é, no fundo, a antropologia. Eu nem sabia que ia ser tão transformador. E foi mesmo bom.
0: O que é que descobriste de essencial? Muita coisa.
1: Muita coisa mesmo, muita coisa.
0: Está nas tuas canções.
1: Está, 100%. Sim. Olhar para, sei lá, olhar à volta, perceber uma comunidade. Sei lá, ainda por cima tenho esta coisa de gostar muito, vou muito para o Alentejo, não é? De tentar compreender, quase como os antropólogos faziam antigamente, que iam viver para as comunidades e depois faziam uma descrição da economia local e de como é que funcionavam as coisas. Eu dou por mim a fazer essa análise cada vez que lá vou e perceber quem são as pessoas que mandam, quem é que trabalha no campo, quem é que trabalha no comércio, perceber essas ligações e como é que a comunidade acaba por funcionar toda e como é que ela é tão interdependente e como é que isso de facto é a nossa vida. Isso é a base da nossa vida.
0: Este curso de antropologia, no fundo, também encaixa com aquele miúdo muito curioso que, pelos vistos, era viciado em notícias. A tua mãe conta que tu chegava à casa e que tu dizias: tu não imaginas o que aconteceu hoje. Tu sabias mais da atualidade.
1: Via muitas notícias. Lembro-me do Carlos Fino, portanto, eu nasci em 86, lembro-me do Carlos Fino em frente ao Kremlin. Ainda a União Soviética, portanto caiu em 91, não é? Portanto, eu era mesmo novo. De seguir as coisas, Gorbachev, todas essas coisas.
0: O que é que te fascinava? O mundo que estava para lá do teu?
1: Sim, eu cresci em Lisboa, mas não cresci mesmo no centro de Lisboa. E há um lado que é, tu crias um bocado um mundo, tens que criar um bocadinho um mundo que transcenda o teu bairro, que transcenda as tuas paredes de casa, que eu, para mim aquilo era uma janela para o mundo, para perceber que certas pessoas vivem assim, que certos sítios são completamente diferentes, e sempre tive essa curiosidade de ir aos sítios e de viajar, não é? Apesar de não ser daquelas pessoas que viajam, que estão constantemente a viajar, mas esta ideia de... A ideia da estrada também, de ser músico, não é? Esse fascínio de vou de terra em terra e vou conhecer terras novas e pessoas novas e vou lá tocar. Acho que faz parte desse encanto.
0: Quando vais, e percebo que seja muito cansativo para qualquer músico que anda em digressão, vais muitas vezes, quase sempre, com o tempo contado para um lugar, vens-te embora sem ter tido a oportunidade de conhecer a fundo o lugar, as pessoas. Fazes esse esforço, tentas fazer esse esforço de conhecer, de ir ao café, de...
1: Sim, do restaurante.
0: Do restaurante,
1: sim,
0: claro.
1: Sim, o restaurante, óbvio.
0: Claro.
1: O café, dar um passeio. Pois há sítios que nós vamos várias vezes e vamos conhecendo pessoas que já vão aos concertos, sempre que nós vamos a determinada zona do país, por exemplo. E depois ficas para beber um copo com elas, ou, e depois juntam os seus amigos. E depois esse grupo também se vai mais até do que a paisagem em si, ou o sítio, até porque muitas vezes lá está, já conhecemos muitos dos sítios. São as pessoas que lá vivem e perceber quais são as dinâmicas de determinados sítios, porque o país é completamente diferente de norte a sul, como sabes, né? Ir a uma vila no Alentejo não é a mesma coisa que ir a uma vila ao pé de Aveiro, não é? Ou no Minho. Todas essas dinâmicas, ou em Trás-os-Montes, é tudo diferente.
0: Tu sempre tiveste dois lados muito distintos do país e do teu mundo, como tu dizias há pouco, quer dizer, a vida não se esgotava no teu bairro e tu felizmente também vieste a conhecer Alvito no Alentejo. E quando vais para Londres, quem é o rapaz, que já era um rapaz, não é? Que fica de repente sozinho e entrega ao seu destino?
1: Era uma pessoa que ainda se estava a descobrir, que nunca tinha vivido realmente sozinho, não é? Que nunca tinha...
0: Tinhas quantos anos?
1: Tinhas 23, quando fui. Foi uma descoberta, obviamente, foi novidade, foi um entusiasmo, descobrir uma cidade nova, sentir-me novo nessa altura, não é? Sentir que o mundo estava completamente aberto.
0: E do teu lado? Agora já não me lembro bem, mas há uma altura em que parece que o mundo está do nosso lado. Quantos somos?
1: 100%, 100%. Sim. Era quase, sei lá, uma confiança, não é? Uma confiança no desconhecido, que acho que é importante termos, entusiasmo pela oportunidade também. Saber que não é uma coisa, ir estudar para Inglaterra é uma coisa que é difícil de conseguir.
0: E que representam um esforço para os teus pais, certamente,
1: claro,
0: não é?
1: Claro, obviamente, para toda a... Sim. E tentar também perceber o que é que... Como é que eu posso aproveitar ao máximo esta oportunidade que me está a ser dada.
0: Como é que aproveitaste?
1: Olha, estudei muito. Fui provavelmente o melhor aluno da turma.
0: Sim.
1: Pela primeira vez na vida. E comecei a trabalhar. E estava a trabalhar para Portugal também. Foi na altura que comecei a produzir, na altura produzi o primeiro disco, o primeiro álbum da Márcia. Eu ainda estava a estudar, usei os estúdios da escola para fazer coisas também. Fazia noitadas, trabalhava, estava sempre a trabalhar para aproveitar ao máximo até a energia que uma pessoa tem com essa idade, não é? Que pode fazer diretas e está tudo bem. Hoje em dia não dá. Tentei aproveitar todos os momentos que tive para fazer coisas.
0: Ficaste 3, 4 anos?
1: 4.
0: 4 anos. Qual é o teu troféu? Se houvesse um troféu desses 4 anos, o que é que tu trouxeste lá?
1: Não trouxe nenhum troféu. Vim pobre. O meu troféu...
0: Não,
1: mudei
0: não
1: muito.
0: De espírito, com certeza.
1: Não,
0: né?
1: Mudei muito. Senti que mudei muito. Também consegui relativizar muito o meu período ali. Fui percebendo. Uma pessoa vai chegando, ou seja, vais dos 23 até aos 27, vais fazendo um percurso importante dos teus 20, até começas a perceber que os 30 se estão a aproximar. E foi um bocado ganhar a consciência de que eu tinha que fazer realmente alguma coisa. De repente a década vai mudar e onde é que eu quero estar quando estiver 30 anos. Queria fazer um disco em português. E portanto o meu troféu foi perceber que já estava a passar tempo a mais ali e que tinha que mudar. E fui para viver para o Alentejo.
0: Não era de todo ali que tu querias ficar?
1: Não. Quer dizer, é uma cidade muito boa para se ir passar uma semana, mas uma vida inteira é uma cidade dura.
0: E quando voltas vais para o Alvito?
1: Quando volto, voltei para o Alvito.
0: Que é um lugar cheio de, onde tu fizeste também um estúdio, uhum. Não é? Neste momento uhum. Tens dois estúdios, se pensarmos que também tens o teu submarino, mas onde tens um estúdio, onde gravaste já inúmeras coisas. Uhum. Porquê que tu decides que tens que cantar em português? Nós já tivemos esta conversa antes, mas sim. Até para quem não te conhece e só te conhece como Benjamin, tu tens um álbum enquanto Walter Benjamin,
1: uhum. Que tu em,
0: não,
1: inglês.
0: Em inglês, que tu nunca voltas.
1: Não. Não, mas faz parte de mim, faz parte da minha história.
0: E é sabes que é um belíssimo disco, não é? Mas sim, tu decides cantar em português porquê?
1: Porque uma das coisas que eu percebi em Inglaterra quando dava concertos é que eu deixei de me sentir eu senti que não pertencia a lado nenhum, porque estava em Inglaterra a cantar canções em inglês, mas depois sentia que era português, que era um estrangeiro a cantar canções em português, em inglês. Não é que isso tenha mal, mas não nunca me senti 100% completo enquanto artista, enquanto escritor de canções. Senti que faltava sempre alguma coisa. E eu senti que essa coisa era eu conseguir exprimir-me na música sem nenhum filtro. Ou seja, a barreira da língua, o filtro da língua, cria-te uma personagem que deixas de ser propriamente tu. És tu a falar em inglês com expressões que eu viste em filmes. E,
0: não é? Isso é insuficiente.
1: É insuficiente. O que é importante é, lá está a antropologia. É encontrar as minhas palavras. Encontrar pessoas, encontrar histórias, encontrar as palavras que existem aqui e que significam algo que é único na nossa língua e que tem um significado emocional, não é? Que não vai ter, que nós não vamos conseguir transportar do inglês para português. Depois, sei lá, ia tocar a Bragança e dás um concerto, ok, tocas numa cidade e estão muita malta nova, mas depois se calhar se vais tocar a Bragança já vais ter um público mais velho também. E sinto que há ali uma barreira, havia uma barreira que era depois, esta música é para quem? Eu fiz aquela música para mim porque queria expressar aquelas canções e ainda bem que o fiz e saíram e elas existem. Mas depois continuar a fazer disso uma carreira como sendo a música que eu vou deixar, eu senti que não era suficiente.
0: Benjamin, primeira canção escolhida?
1: Olha, Nick Drake, Hazy Jane 2. Nick Drake acho que está presente neste disco através das guitarras. Este disco eu quis voltar muito às raízes, agarrar numa guitarra, estar com os amigos, tocar músicas. E o Nick Drake, eu sempre fui apaixonado por ele, e o Nick Drake parece que voltou ao meu radar nestes últimos tempos. E portanto é uma canção acho que é o meu disco preferido dele, apesar de não ser nada consensual isso. Estou provavelmente em minoria. Brighter Lighter, Hazy Jane 2.
0: Vamos ouvir então.

0: Benjamin, hoje no Fala Com Ela, aqui na Antena 1, disco novo, Crónicas do Monte Zeus, 8 canções novas gravadas no Submarino, o disco sai a 18 de setembro. O disco mais depurado, outra vez, mais próximo do autorrádio. Querias fazer canções sem tantas camadas, querias fazer canções outra vez,
1: sim,
0: ponto.
1: Sim, o último disco era um disco maioritariamente instrumental, muito experimental, sozinho, com muitas camadas. Foi assim um processo muito complexo, vá, de conseguir acabar esse disco. E acabei exausto e sozinho, porque fiz o disco sozinho. E depois
0: este disco ficou, é o contrário.
1: Este disco é o contrário. Este disco é mais curto, é muito mais curto. E é um disco direto. Cortei todos os máximo de bocadinhos que estavam a mais, eu fui cortando. Queria que as canções falassem o mais diretamente possível, e se vê-se nas letras também. São têm menos filtro, acho eu. Não estava com, aliás, no contexto que estamos hoje em, que temos hoje em dia, ainda para mais toda a discussão da inteligência artificial, por exemplo, e isso na música agora está a ser muito polémico. Mas há um lado do próprio som, não é? Do som mais sintetizado, mais. Eu quis fugir disso. Eu quis fazer um disco que a inteligência artificial não ia fazer, gravando em fita, por exemplo.
0: Eu ia dizer-te um disco que podia ter 20 ou 30 anos.
1: Sim. Ou sair agora. Ou seja, queria. Não é um disco para. É um disco que pode ser de qualquer altura, apesar de. Há elementos que eu tentei trazer alguns elementos contemporâneos, para também não parecer pastiche dos anos 70. Mas a minha maior ideia era ter amigos no estúdio comigo, a tocar, a cantar, a gravar, a falar, a conversar, poder partilhar as canções, alguém fazer um comentário sobre a canção e eu ir agarrar nesse comentário e escrever alguma coisa na letra sobre isso.
0: O oposto do disco anterior. Não acabaste exausto. Neste momento estás.
1: Acabei cansado, mas acompanhado. E feliz.
0: É,
1: e feliz, sim.
0: O que é o Submarino? O Submarino é o teu estúdio, realmente tem que se descer.
1: Agora já não.
0: Ah, agora já não.
1: Não, agora o Submarino transitou para um sítio mais digno.
0: Muito bem.
1: Também tens que descer, mas é mais civilizado.
0: Qual terá sido a pessoa mais improvável a descer até.
1: Lena d'Água.
0: Lena d'Água,
1: sim,
0: eu lembrava.
1: Sim, sim.
0: Eu sabia. Lena d'Água.
1: Estava aterrorizada para descer as escadas do estúdio, porque são escadas daquelas que uma pessoa tem que se virar de costas para se agarrar aos lados da escada e descer, não é? É tipo um alçapão, um buraco. Ela estava aterrorizada, mas desceu e cantou lá.
0: E cantou. E canta neste disco também.
1: Canta neste disco.
0: Querias ter a Lena d'Água, querias imortalizar também a Lena d'Água?
1: Bom, eu sinto que.
0: Tu és um bocadinho responsável também pelo regresso da Lena d'Água, podemos dizer isto?
1: Sim, acho que é justo dizer isso com outras
0: com
1: pessoas,
0: Francisco Curtição,
1: Mariana Ricardo, João Correia, Sérgio Nascimento, assim, António Vasconcelos Dias, uma banda que fez um álbum, que produziu um álbum dela, e nós todos juntos fizemos os arranjos para as músicas do Pedro da Silva Martins. Toquei na banda da Lena durante muito tempo, já fiz muitos espetáculos com a Lena, os dois, somos amigos. Eu não pensei, vou fazer um dueto com a Lena d'Água neste disco, mas surgiu numa canção em específico. Estávamos a gravar e o Joca, o João Correia, que produziu este disco comigo, disse, pá, devias ter aqui a Lena. Faltava alguma coisa na canção. E realmente a voz dela, eu sempre fui um grande fã da Lena. Comecei a trabalhar com ela porque sou fã dela. E quando ouvimos a Lena a cantar a canção, percebemos que aquilo de repente encaixava tudo. E portanto, temos a Lena no disco porque faz sentido que ela esteja aqui. E claro que fico muito feliz de estar imortalizado. Uma canção com ela num disco.
0: De quem mais eras fã, foste fã e que vieste a trabalhar com essa pessoa?
1: Ui, muita gente.
0: Por exemplo.
1: José Brito. Muita gente, tanta gente. Olha, quer dizer, alguns foi ficando fã à medida que fui trabalhando com eles. O Fachada, Mais Árvore. O Flack, eu sou um grande fã do Flack e gravei um disco com ele e adorei gravar esse disco com ele. Muita gente, eu vou me esquecer de pessoas.
0: O Pedro Fachada já ouviu este disco?
1: Ainda não ouviu, estou com medo.
0: A opinião dele importa?
1: Claro, é um dos meus melhores amigos. Claro que sim. E não só por ser um dos meus melhores amigos, mas porque eu tenho uma grande consideração pela obra dele. Sou um grande fã dele. Acho que é indiscutivelmente um dos grandes escritores de canções em Portugal dos últimos 20 anos e portanto, obviamente, a opinião dele conta.
0: Não houve gravações em Alvito desta vez?
1: Houve umas vozes. Olha, por acaso houve uma coisa engraçada, porque estava quase a entregar o disco e havia uma canção com a qual eu não estava nada satisfeito. Então resolvi tirar a letra fora e a melodia. Já tínhamos gravado uma base instrumental e então eu dei ali uma volta à canção e gravei as vozes lá. E algumas das canções, eu andei a regravar as vozes ao longo de vários meses, à medida que ia tocando ao vivo, etc., melhorando as coisas. E depois, no último dia antes de entregar o disco, eu tinha que acabar de misturar, não era só gravar. Convidei um casal em Alvito que se mudaram, ele é espanhol e ela é portuguesa, eles mudaram-se para Alvito, vindos de Inglaterra. Eles cantam mesmo bem. Liguei-lhes, olha, podem vir cá à tarde gravar uns cores. Portanto, ainda consigo. Mesmo esse lado é engraçado na vila, não é? De poderes ligar alguém e alguém vai te safar uns cores para uma canção que vai para vinil para a semana.
0: Tu gostavas de criar uma comunidade ali em Alvito?
1: Sim.
0: Era possível?
1: E acho que
0: já.
1: Não vou dizer que a criei de todo. Eu faço parte de uma comunidade de pessoas que gostam de Alvito, ou as pessoas que vivem em Alvito, não é? Algumas que são de lá, outras que se apaixonaram. Alvito é assim, é um magnetismo estranho.
0: E foi lá que casaste também.
1: E fui lá que casei.
0: O teu lado produtor, nós falamos muitas vezes disto, porque tu és também um excepcional produtor. Esse lado de produtor e do miúdo que no fundo já brincava com os instrumentos e criava, e tu criaste baterias e criaste várias engenhocas, não é? Sendo o teu pai engenheiro, que também tem graça, não é por acaso? Esse teu lado.
1: Todo.
0: O teu lado de produtor tenta não abafar o teu lado de compositor. Vives bem com ambos?
1: Depende da altura. Depende dos horários de cada um deles. E às vezes é difícil. Houve uma altura em que era muito difícil ter duas profissões a tempo inteiro.
0: São coisas muito distintas, Benjamin.
1: Muito distintas, muito distintas. Sei lá, fazer a promoção a um disco, não é? Tens que tirar muitas horas. Uma coisa tão simples que um produtor normalmente não tem que fazer é um trabalho de estúdio, de laboratório. O músico tem que. Só tens que viajar para escrever. Tens que ler, tens que ouvir música, tens que. E se tens outro trabalho que também é música ao mesmo tempo e é muito intenso e estás sempre a ser bombardeado com ideias de outras pessoas, às vezes a gestão torna-se complicada, tanto que eu nos últimos anos deixei praticamente de produzir, com algumas exceções. Mas é uma coisa que eu gosto muito de fazer, portanto eu vivo sempre. Agora o que eu tento fazer é, quando não estou
0: a fazer uma coisa, estás a fazer a outra.
1: Sim, mas não quero que seja full time. Quero ter também tempo para. É porque senão aquilo acaba por abafar completamente o tempo livre que uma pessoa tem. É que é muito importante. Vivemos numa era de total eficiência, não é? Agora os e-mails, até com inteligência artificial, nós respondemos. Eu não respondo, mas percebo que muita gente responde, que recebe milhares de e-mails. Eu sou aquela pessoa que tem 50 mil e-mails por ler, não estou a gozar, no Gmail. Porque eu basicamente não quero saber, aquilo é um número, não, se for um e-mail mesmo, se alguém quiser mesmo falar comigo, ligue-me. Se for mesmo urgente, não me mandem um e-mail, liguem-me. E acho que faz parte da função do artista, não é? Porque o processo demora muito tempo. Essa ineficiência, não é? Porque na ineficácia é no tempo que às vezes parece perdido que surgem as melhores ideias.
0: Acontece.
1: Olha, vou dar um exemplo. Estava completamente farto de estar no estúdio agora a gravar o meu disco e precisava de acabar letras, então fiz uma coisa que foi: marquei duas noites no Hotel do Mar, em Sesimbra, e fui para lá escrever, porque aquilo. É perfeito, tens uma mesa junto à janela com duas cadeiras, tens uma varanda só para ti, só vês o mar. Eu, quando vi aquilo, pensei, venho para aqui E quando estava na varanda, percebi que estavam a limpar a piscina do hotel.
0: Onde fazes a fotografia.
1: Pronto, e toda essa ligação, e de repente, na tua cabeça, tu estás a criar imensas ligações, imagens, e essas imagens passam para as letras que eu estou a fazer. O imaginário do hotel passa a entrar dentro das canções, do disco, faz parte da identidade. Quando olhares para a capa do disco, ele está lá. Portanto, assim, acho que é impossível quase estar só fechado em casa, num quarto, a consumir internet, né? Que é hoje em dia o que nós fazemos para sair do... para além do nosso horizonte.
0: Nós, para sairmos do nosso horizonte e de casa, continuamos em casa.
1: Completamente, não? Sim. O que também é bom, porque se, há momentos em que isso é importante, esse acesso é importante, mas é tal história da ligação, é tal história de chamar os músicos para virmos tocar ao mesmo tempo na sala. Havia às vezes eu perguntava a alguém, ah, gostava que fizesse umas vozes, ah, eu faço em casa e depois mando. Não, tipo, tens que vir ao estúdio. Nós temos que chegar à porta do estúdio, abraçar-nos, bebemos um café, conversamos um bocadinho e depois vamos gravar a canção.
0: Tu és do toque e do analógico, vá.
1: Sim, porque isso é humano, isso é o que nós somos. Também sou do digital, uso o telefone para fazer mil notas e para escrever coisas e para gravar ideias e para organizar.
0: Mas como acessório, não como peça fundamental.
1: É uma ferramenta para a minha vida, sim. Não é ali que está, tal como a ideia de... Uma das coisas deste disco ser tão direto também é, eu a seguir quero ir para a estrada. Eu quero ir ter com as pessoas. Vamos marcar datas em clubes. Que é uma coisa que quase está... Claro que há bandas que estão a fazer isso hoje em dia, mas parece que o circuito desapareceu um bocado, porque agora está tudo mais... Para já os próprios clubes estão a desaparecer, não é? Mas para mim é importante esta ideia de agarrar nos meus amigos, metermos numa carrinha, irmos tocar para as pessoas sem grandes coisas, sem ecrãs, sem ir à sala, estar ali uma noite, tocar canções e ser... Isso é a coisa mais importante da música, é a melhor parte da música.
0: Continuar a cultivar a proximidade.
1: Sim.
0: Fundamental. Engraçado como essa história do hotel, e agora estava a pensar, como é importante, porque depois o hotel torna-se parte integrante, não é só o
1: 100%.
0: lado visual. Não é só o lado.
1: Não, não. Aliás, o que começou foi um... E aliás, isso foi o que eu disse quando mandei um e-mail para o hotel a falar da piscina. Foi... Isto começou porque eu fui lá passar uma noite, e eu apaixonei-me pelo hotel. E quis ir para ali. Achei que aquele ambiente era o ambiente perfeito para escrever. Um luxo, quase. Pensei, isto é um luxo. Eu nunca fiz isto. Vou fazer isto. E depois de perceber o quanto isso me trouxe. Esse tempo, essa. Parece que é. Ah, mas trouxe mesmo uma dimensão que não existia e que não, nunca iria existir se eu não fosse lá. E se nós não vivermos as histórias e se nós não vivermos as coisas, também a música é sobre nada.
0: Falavas há pouco dessa vontade de tocar aos clubes, de enfiar os amigos na carrinha, irem todos juntos. Sem grandes megalomanias, realmente, não é? Sem querer esgotar os coliseus. Claro,
1: Exato.
0: claro que se isso acontecesse também não ias dizer que não, evidentemente, mas não é esse o teu plano, para já, não é esse o teu plano.
1: Não, até, quer dizer, nem sequer, para mim, hoje em dia sei que isso é muito o que está a acontecer, é tipo a estratégia. Mas o que é que sobra depois do Coliseu? O que é que sobra depois de enchermos um Coliseu? Como é que vamos ficar satisfeitos de uma sala com 70, 80 pessoas? Isso é a realidade, não é? Se vamos tocar a Beja, se vamos tocar a Évora, se vamos tocar... São sítios onde eu não vou tocar, infelizmente, mas gostava de ir tocar nesta tour. Ir tocar a Braga, ir tocar ao Porto, ir tocar Friamundo. Não é? Como é que vamos tocar a Friamundo e esperar 1.000 pessoas? Não vamos. Tipo...
0: Mas 70 vezes muitos lugares pode dar muita gente, não é? Chegas a muita gente.
1: Sim, e cumpres a tua função
0: De espalhar a.
1: de tocar música e de realmente estar a viver esta atividade, porque a música, e sei que toda a gente toca comigo e sente isso, a música é a coisa mais sagrada para nós. Portanto, nós, se estivermos a tocar e se estivermos a tocar bem, e se as pessoas, se estivermos a dar um bom concerto e as pessoas estejam connosco, nada vai bater isso. Podem ser 100 pessoas. Obviamente já toquei para milhares de pessoas e foi incrível, Mas a coisa mais importante é a música.
0: Tu sentes quando não estás a dar um bom concerto, Benjamin?
1: Claro.
0: Como é que se volta a ganhar o bom concerto?
1: Não sei, às vezes eu sinto que depois também acaba por ser mais na nossa cabeça do que... Claro que já houve concertos desastrosos, mas...
0: Houve...
1: Acho que é impossível haver muitos anos de carreira sem...
0: O que é que faz um concerto ser desastroso?
1: Epá, tomar más decisões antes do concerto, porque se foste amador, por exemplo, do género, se calhar, beber mais um copo de vinho tinto, percebes... Não é estares bêbado, mas perceberes que não devias ter feito
0: no
1: isso...
0: No jantar, com os outros músicos, teres bebido mais um copo de vinho.
1: Sim, e isso tu notas que a mão já não vai à mesma velocidade. E não tens de estar, não... pode ser uma coisa super subtil, mas já não estás confortável.
0: E portanto há cuidados a ter de facto antes.
1: Sim, ou sei lá, nós quando íamos tocar, nós não tínhamos, ao início nós não tínhamos condições quase nenhumas, íamos numa carrinha, não tínhamos roda e partir uma corda, por exemplo, e não haver uma guitarra extra. Uma vergonha no meio do concerto, não é?
0: Aconteceu.
1: Ui, claro, claro. Não sei. Resolver das maneiras mais caricatas.
0: Mas conseguir.
1: Sim, mas algumas histórias deixaram marcas.
0: A um nível MacGyver, provavelmente, não é? Não sentes que são muitas coisas exigidas hoje a uma só pessoa, a um músico, não é? Esta história de um músico ter que ser a montra, a sua própria montra, não é? A sua própria loja, o seu próprio agente, não é assim, porque os músicos têm agentes, mas. São muitas coisas exigidas à mesma pessoa, não é?
1: São, tu também sabes isso, não é? Porque eu acho que na tua carreira isso também é verdade.
0: É cansativo?
1: Sim, é muito cansativo. Ao mesmo tempo, às vezes eu também vejo os documentários dos Beatles e eles a saírem. Eles estavam na capa das revistas Teenagers, depois no dia a seguir estão a gravar, depois estão a tocar. Ou seja, esse tipo de exploração
0: faz parte
1: da indústria da música há muitos anos. Hoje em dia temos que lidar com os likes e com postar esta hora e com... Há um lado que me dá um certo prazer de planear um disco e vou pôr a capa, vou pôr... Agora, a partilha... Não faço grandes partilhas pessoais...
0: Já tens muitos, não direi clubes, mas tens muitos lugares onde vais tocar?
1: Tenho. Agora?
0: Sim.
1: Vou tocar no Barreiro. Vou tocar que é, na Sala 6, que é um sítio, um clube de jazz, onde eu já toquei. É engraçado ser no Barreiro o primeiro sítio, eu acho que é muito simbólico, porque a primeira editora que me lançou era uma editora do Barreiro chamada Merzbau, do Tiago Sousa. E sempre que vou lá, sinto um bocadinho regressar a 2005, 2006.
0: 20 anos, apesar de tudo.
1: 20 anos, sim. Aquele ambiente, o pessoal ainda vai aos concertos e diverte-se mesmo. Pelo menos a última vez que eu lá fui foi mesmo diferente.
0: Quase uma militância,
1: sim,
0: não é?
1: Sim, sim.
0: Com respeito e...
1: Sim, e realmente a consumir a música e a ouvir e a participar no concerto, não sei. Vamos tocar no Lux, em Lisboa, no dia 12 de novembro. Eu não sei as datas todas de cor, mas vamos tocar em Friamundo, vamos tocar...
0: Vão tocar em Friamundo, realmente.
1: Sim, no Route 66. Vamos tocar a Leiria, no Texas Club. Vamos tocar ao Porto, ao Plano B. Vamos tocar a Braga, no Lustre. Vamos tocar a Odmira, na casa... como é que é? Na Cidade Recreativa de São Teotónio, que foi um sítio que eu ouvi falar. E quando mal eu ouvi falar, eu disse, eu quero tocar lá. Até nisto existe, tu estavas a falar há um bocado do autorrádio, existe um bocado esta ideia do... É um bocado como se fosse o recomeço, não é?
0: Isso é bom.
1: É ótimo. Vamos ser uma banda mais reduzida, uma equipa mais reduzida na estrada, sem tralha a mais, sem coisas que não são necessárias. E isso entusiasma-me, porque eu estava a ficar muito cansado de toda a logística. Parece que temos que estar sempre com um backdrop e com um vídeo e com... Uma loucura. Não.
0: As canções nem sempre precisam disso.
1: Não, às vezes as canções precisam que isso não exista.
0: Exato. O que é um dia bom para ti, Benjamin?
1: Um dia bom para mim, já cheguei à fase em que um dia bom para mim é um dia sem más notícias, sem tragédias, sem sem aquelas... eu sou uma pessoa ansiosa, não é? Portanto, isso seria... É sempre a coisa que mais mexe com o meu dia. Eu... Estou feliz a arrumar a casa, estou feliz a fazer música, a estar com a minha família e com os meus amigos. a ir à praia, a dormir até tarde, agora estou a refletir. Portanto, se o dia correr como é suposto, sem receber uma má notícia, é um dia bom para mim.
0: O que é que vamos ouvir?
1: Vamos ouvir a Lena d'Água. Vamos ouvir o Desalmadamente, que é uma canção que eu, na qual eu toco, mas não é por isso, é porque a Lena faz parte deste disco, é uma pessoa pela qual eu tenho uma grande admiração, uma intérprete que eu adoro, e acho que fica sempre bem.
0: Aqui na Antena 1 terminamos, mas ainda vamos conversar mais um bocadinho na parte do podcast.

0: 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Três horas no continente e na Madeira. Duas horas nos Açores. Edição do jornalista Pedro Guilherme.
1: A liberdade de expressão e a liberdade de imprensa estão cada vez mais pressionadas. É o que revela um relatório global sobre democracia desenvolvido pelo IDE, o Instituto Internacional para a Democracia e Assistência Eleitoral. A organização conclui que Portugal está entre os países europeus com mais recuos na democracia. Diana Almeida.
2: Geórgia, Rússia, Arménia, Portugal e Eslováquia estão entre os países da Europa com mais recuos. São as conclusões do relatório global da democracia. Alexandre Hudson é um dos responsáveis pelo estudo.
3: Na Europa estamos a olhar particularmente para as liberdades civis como uma área em recuo. A liberdade de expressão e a liberdade de imprensa estão sob pressão. Além disso, preocupam-nos os recuos no acesso à justiça, às eleições credíveis e um parlamento eficaz.
2: Há quatro indicadores democráticos. Portugal regrediu em todos eles. Na representatividade, Portugal ocupa o 20º lugar da tabela, desceu 5 lugares em relação a 2020. Este parâmetro foca-se na representação eleitoral e na fiscalização parlamentar. Em matéria de direitos, ocupa o lugar 37, desceu uma posição. Aponta-se a deterioração na liberdade de expressão e de imprensa. Em terceiro lugar, no sistema judicial, desce 12 lugares e fica na posição 45. Aqui avalia-se, por exemplo, a independência dos tribunais. Mas onde Portugal mais regrediu foi no indicador da participação, lugar 75. Desceu 20 posições em 5 anos. Este indicador avalia a participação dos cidadãos nos processos eleitorais. Apesar

0: de Europa ser a região democrática com o melhor desempenho do mundo, Alexandre Hudson diz que é importante continuar a proteger a democracia.
1: A democracia está mais fraca do que costumava estar. Precisamos de prestar atenção a estes declínios agora para podermos inverter a tendência antes que a democracia esteja verdadeiramente em perigo.
0: O relatório deixa ainda algumas recomendações.
1: Aqui nós estamos a encorajar os governos a compreenderem o apoio à democracia a nível interno e externo. Um país caracterizado pela coesão social, pela confiança nas instituições e pela confiança nas outras pessoas é muito mais capaz de se defender em tempos de crise. Investir em democracia fora do país é uma boa política de segurança nacional.
0: Preservar as democracias para evitar crises e reforçar a segurança global.
2: Entre 2020 e 2025, mais de metade dos países registaram um recuo em pelo menos um dos indicadores de desempenho democrático. A Polónia e a Chequia são os países europeus que apresentam mais progressos, nomeadamente na liberdade de expressão e de imprensa, e também em questões de independência na justiça e aplicação das leis. Mais de 700 bombeiros estão a combater esta noite dois incêndios em Proença Nova, no distrito de Castelo Branco. O primeiro fogo começou à meia da tarde, em Alvito da Beira, o outro quase ao início da noite, perto da localidade de Atalaia. O comandante subregional da Proteção Civil da Beira Baixa, Pedro Nunes, explica que não há casas em risco e que o combate está agora mais favorável.
3: Ambos os incêndios neste momento encontram-se ativos, sofreram um reforço grande de meios terrestres e de meios mais especializados, nomeadamente máquinas de rastro. A situação na Atalaia tende a melhorar significativamente. A situação no Óbido da Beira, a situação tem melhorado nas últimas duas horas, mas aí, uma vez que a extensão e o perímetro afetado é maior, portanto, os trabalhos evoluem de uma forma mais lenta.
4: Há alguma aldeia ou localidade em risco?
3: Temos sinalizado a aldeia de Sobrainho dos Gaios e Cerejeira no incêndio de Óbido da Beira. Foi preciso fazer uma defesa perimétrica em Sobrainho dos Gaios. Neste momento a aldeia está fora de perigo.
2: O comandante subregional da Proteção Civil da Beira Baixa, Pedro Nunes, ouvido esta madrugada pela jornalista Margarida Vaz, depois do fim de semana de calor, as temperaturas baixam ligeiramente. Nos próximos dias, o arquipélago da Madeira é a única zona do país que vai estar sob aviso esta terça-feira, devido à previsão de tempo quente. A costa sul e as zonas de montanha vão estar sob aviso laranja até às 6 da tarde. O Ministério Público está a investigar o diretor da Polícia Judiciária, Carlos Cabreiro, por suspeitas de abuso de poder e falsas declarações em tribunal. Em causa, o caso do hacker Rui Pinto e o processo Football Leaks. No julgamento, a PJ negou escutas que, afinal, aconteceram mesmo. Isabel Cunha.
5: Antes de ser diretor da PJ, Carlos Cabreiro liderou a Unidade Nacional de Combate ao Cibercrime e à Criminalidade Tecnológica. Nesta qualidade, terá ordenado escutas ao advogado de Rui Pinto, Aníbal Pinto, num encontro que este teve numa estação de serviço em Oeiras e que terá sido decisivo para identificar o hacker que acabou, juntamente com o advogado, por ser condenado em tribunal. De acordo com o Jornal Expresso, estas escutas foram proibidas pelo Ministério Público. A denúncia surge pela mão de David Freitas, coordenador da PJ com mais de 30 anos de experiência, que fazia investigação na Unidade de Prevenção e Apoio Tecnológico e que trabalhou com o atual diretor da Polícia Judiciária, Carlos Cabreiro, agora na mira do Ministério Público. Durante o julgamento de Rui Pinto e Aníbal Pinto, os elementos da PJ, ouvidos como testemunhas, negaram as escutas e garantiram que a informação tinha sido recolhida por inspectores que ouviram a conversa. David Freitas, que faz a denúncia ao Ministério Público, diz na participação que há uma notória divergência entre os elementos documentais e o teor dos depoimentos prestados em tribunal. O Ministério Público abriu um inquérito a Carlos Cabreiro por alegada prática dos crimes de falsas declarações e abuso de poder.
2: O caso do hacker Rui Pinto e o processo Football Leaks por detrás da abertura de investigação do Ministério Público ao diretor da Polícia Judiciária. A Ucrânia tem reservas de que a Rússia cumpra a trégua nos ataques a infraestruturas energéticas. O acordo foi mediado pelos Estados Unidos, com o presidente Donald Trump a anunciar que tanto Moscovo como Kiev se comprometeram a parar os ataques. O presidente da Ucrânia diz que o país está disposto a parar as operações, mas Volodymyr Zelensky defende que é preciso garantir que o inimigo deixa de atacar o sistema elétrico ucraniano. Donald Trump tem insistido numa pausa nos ataques de parte a parte. Para o presidente norte-americano, os aumentos nos preços de energia não se devem à guerra que os Estados Unidos travam no Irão, mas sim ao conflito na Ucrânia.
6: Edição do jornalista Pedro Guilherme. 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

0: Olá, bem-vindos. Soube muito bem a pausa de verão, confesso, mas já tinha saudades. Começa aqui uma nova temporada do Posto de Escuta comigo, João Pedro Bandeira, como sempre, com os destaques dos novos lançamentos de música portuguesa.
1: O que me está a querer dizer é que quer vender os casamentos de Santo António a uma empresa francesa?
2: Oh, cara, a coisa está má.
3: Esta poderá ser a edição mais pequena dos casamentos de Santo António. Mas certamente será a mais icónica.
1: Este ano temos mesmo de surpreender. Porque senão, acabou.
3: Se isto acontecer, vai ser melhor que o Milagre de Fátima.
0: Não passámos a falar de cinema, não senhor. Esta é uma pequeníssima amostra de Santo António. O casamento é de Lisboa. É, de facto, no filme de Ruben Alves, que tem como tema central E Ser Lisboa, na voz de Sara Correia, um tema composto por Diogo Clemente.
4: Fico muito feliz a cada vez que o Ruben Alves me convida para poder fazer música para as suas peças, e esta foi um caso extremamente especial porque vai confluir com um desejo antigo de poder fazer música para um filme, a antiga, há anos 30 portugueses, em que há uma música central e onde se desenvolve toda uma banda sonora à volta. E depois, quer dizer, falar de Lisboa e falar da minha cidade e dos motivos da minha cidade e voltar a fazê-los centro e a fazer o motivo da nossa atenção, é uma felicidade muito grande. Sou muito apaixonado pelas marchas de Lisboa, sou criado nas marchas de Lisboa e em Lisboa e no fado, e sou filho desta linguagem. Portanto, poder fazer esta música e para mais para um elenco tão nobre e tão português, e o que procurei foi que esta música fosse o lugar comum de toda a gente, que toda a gente se sentisse em casa, se sentisse em Lisboa. E portanto, depois de ver este filme, a música triplicou a sensação que tinha dela, porque foi efetivamente a maior bênção que se podia ter, é ter Lisboa dentro de um filme, ter a minha música dentro de um filme e cantada pela minha voz, que é a Sara Correia, pelo fenómeno maravilhoso que é a Sara Correia. Fiquei muito feliz e sou muito feliz com este resultado final.

Olá, eu sou o Hugo Espinho e estão a ouvir o meu single mais recente, Enliado, aqui no Posto de Escuta com o João Pedro Bandeira. Este Enliado é uma história bem portuguesa sobre uma fase muito especial da nossa vida, que é quando nos apaixonamos. Se quiserem saber mais sobre este vídeo e sobre esta canção, podem ouvir aqui. Até já! Venha cá.

0: E hoje temos duas antestreias no Posto de Escuta. E esta é uma delas.
1: Olá, eu sou o Baco e este é o meu novo single Sábado à Noite, que vão poder ouvir daqui a pouco em antestreia no Posto de Escuta com João Pedro Bandeira.
0: Depois de Pastoral, em 2024, Amy Curl apresenta agora o segundo capítulo, Pastoral 2.0.
2: Faz uma busca mais profunda daí o 2.0 e no meu caso foi a de ir até às raízes transmontanas esquecidas, como por exemplo o mirandês, que é uma língua que já menos de 1000 pessoas já falam e que eu acho que pode ser um ponto de partida para nos unir em termos ibéricos. Acho que é uma língua que até os espanhóis nos conseguem entender e é uma língua também nossa, é a segunda língua mais falada em Portugal.
0: No disco, a Miquel canta dois outros autores, Pedro Loio e Fausto.
2: São músicas que eu acho que também têm um pouco do cariz celta, que é também outro tema que eu abordo nestes dois pastorais. O celta e a nossa origem celta é um assunto que podemos ter mais, dar-lhe mais atenção, pois acho que não nos foi muito incutido na escola, que nós temos muito esta raiz connosco. Nós tínhamos aqui uma tribo chamada a tribo os Lusitanos, e só depois é que fomos para a Irlanda, mais tarde, com a invasão dos mouros e dos romanos. Portanto, é um assunto muito interessante historicamente, para também pensarmos que, como portugueses, não temos só o fado na nossa cultura, mas também esta raiz muito celta.
0: Pastoral 2.0 foi produzido e misturado pela própria e inaugura o catálogo da editora independente Exemplar Discos, criada por Amy Curl, em colaboração com Andreas Sidinius. Dele vamos ouvir o novo single, Val de Nogueira.
3: O Val de Nogueira foi o último single do álbum. Fala de uma entidade que regressa do futuro para tomar conta de uma desertificação das zonas do interior. Pelo menos isto é o videoclipe. A música fala de uma carta que alguém recebe vinda de um interior, e esta pessoa que recebe está no Porto e fica com muita vontade de voltar para o campo. Fala da esperança até quando tudo arde, não é? E que é um problema muito, infelizmente, comum todos os anos no interior.

0: Este é o primeiro dos exclusivos de hoje do Posto de Escuta. Sábado à noite é o novo single de Baco, o nome pelo qual é conhecido na música Rodrigo Dionísio, produtor de artistas como Mike El Knight, ou Maia Ferreira, Xtense ou Slow J. O tema sai dia 18, mas ouve-se primeiro aqui.
1: O Sábado à Noite é aquela música que fala do plano de fim de semana que nunca chega a acontecer e que nunca ninguém sabe bem o que é para fazer, se é para ir sair, se é para ficar em casa, beber uma cerveja, e que toda a gente sabe que nunca é só uma, não é? Ao mesmo tempo é aquele sentimento dicotómico de ficarmos em casa, no sofá, confortáveis, a ver séries, mas também gostávamos de estar com amigos e de dançar ou de ir ver um concerto. E acho que já todos passamos por isso. O Sábado à Noite é uma ode a sairmos da nossa zona de conforto, como se quando um amigo nos diz: vês, afinal divertiste e foi fixe e devíamos fazer isto mais vezes. Pá, desde que não haja pressão dos dois lados, não é? E acho que, apesar de ser completamente válido ficarmos em casa num sábado à noite, esta música, um ritmo disco, upbeat, com groove, apela a irmos sair e divertirmos. Portanto, o que eu proponho é, se vais sair sábado à noite, no trajeto para o destino, houve pelo menos uma vez o Sábado à Noite.
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0: hoje é sábado à noite.
1: Depois do delicioso Supermarket Joy de 2023, Margarida Campelo, presença habitual em espetáculos e concertos de Bruno Pernadas, Cassete Pirato, Joana Espadinha, Minton de Brook Trout e Real Combo Lisbonense, entre outros, lança o seu segundo disco em nome próprio. Chama-se Música de Elevador.
2: Tem 12 faixas, propõe uma viagem em que cada faixa é um andar e um ambiente e um imaginário diferente. É composto e produzido e arranjado por mim, com letras em parceria com a Ana Cláudia e com a Beatriz Pessoa. E espero que gostem.
1: Acompanhar a edição do disco, que será apresentada ao vivo dia 16 de outubro no CCB em Lisboa, sai o single Cluedo.
2: A música Cluedo foi uma canção que eu escrevi há cerca de 2 anos. Teve como referência, como inspiração, a Sara Tavares, que é uma grande referência para mim, quer a nível de canto como nível musical. E quando eu cheguei, a música estava feita há cerca de 2 anos, e quando eu comecei a fazer a letra com a Beatriz Pessoa, ela decidiu que a música ia ser sobre um homicídio e sobre o jogo Cluedo, e eu assim deixei, portanto, para vocês, o Cluedo.

0: O luso-britânico Pedro Santos, a viver em Londres, foi recentemente o artista mais ouvido na rádio portuguesa com I Don't Know Me. Agora, uma nova aposta, tem por título Should Have Known Better.
1: Espero que gostem tanto dela como eu. É sobre encontrar conforto em hábitos que sabemos que não nos fazem bem. É sempre mais fácil recair em maus hábitos do que criar hábitos mais saudáveis. Sei que é uma música para abanar a cabeça, mas espero que consigam ouvir o significado mais profundo por trás dela.

0: amigos, tudo bem? Meu nome é Michael Knight, mas como vocês são meus amigos, podem chamar-me simplesmente Miguel. Estou de volta. Como vocês? Estamos de volta. Como é que foram as férias e o verão? Foram bons, correram bem, grandes experiências? Quero que me contem tudo. E onde? No sítio mais importante do mundo, que é a Esplanada, o nome do meu novo single, que é um hino ao ócio e um hino ao estilo de vida mediterrâneo. Um hino ao direito de estar sentado, a comer, a beber e a falar com os amigos. Onde? À beira-mar, no meio da cidade, no campo, não importa. O que importa é uma mesa, cadeiras, amigos, comida e bebida e conversa boa. Numa altura em que querem tanto piorar as nossas condições de vida e tirar-nos tempo, vamos reivindicar a esplanada. Vamos lutar pelo direito a estar na esplanada. Venham comigo falar sobre isso ao som de um Italo Disco à portuguesa.
1: 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Então olha, vem ter aqui. Eu conheço ali um sítio fixe que tem grande vista mesmo. E tem lá uma grande esplanada.

Fica sempre bem uma em cima da calçada, ao bigola ao país, ali à beira uma plantada. 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

0: Confirmo, Godriá.
1: E daqui a pouco mais um exclusivo posto de escuta.
2: Olá, sou o Garcia e hoje vou mostrar em antestreia o meu novo tema Quando Não Estás, aqui no posto de escuta com um amigo de sempre da nossa música, João Pedro Bandeira.
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1: Dia 30 de outubro, um novo álbum vai dar o mote para o espetáculo Cassete Pirata, 10 anos, que vai percorrer o país até o final de 2027. Um dos temas do disco que assinala a primeira década de existência dos Cassete Pirata acaba de sair. É o quarto, símbolo de antecipação, e chama-se Sou Gente Outra Vez.
4: E é uma malha com cheirinho a verão, por isso mesmo pedimos ajuda aos nossos fãs maravilhosos, que nos mandaram por e-mail pedacinhos do seu verão, para juntos e com a preciosa ajuda da Filipa Bastos montarmos um vídeo coletivo para esta canção. Ela fala sobre o tempo da produtividade e da obrigação e do tempo da felicidade e da memória, e espero que a canção vos leve para esse sítio das memórias boas. Aproveito aqui para lembrar toda a gente que celebramos os 10 anos de Cassete Pirata com um grande concerto no Capitólio, dia 28 de novembro.

0: e é mais uma antestreia do Posto de Escuta.
1: Olá, sou o Garcia e hoje vou mostrar aqui no Posto de Escuta o meu novo tema Quando Não Estás, inserido no meu novo trabalho que se chama Fogo dos Dias. Fogo dos Dias é o fruto da minha relação com a mulher ao longo dos tempos, tanto na forma mais efêmera que é a paixão, como na forma mais eterna que é o amor. Quando Não Estás é dedicado à importância do amor para manter a saúde mental em subterfúgio do lado escuro da solidão. Vai, um abraço.
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0: sai dia 18, mas ouvimos aqui em antecipação. Garcia e Quando Não Estás. E quem está de volta?
1: Olá, eu sou a Áurea e quero apresentar-vos o meu novo single, Back Into Love. Esta música é muito especial para mim porque marca o início de um novo capítulo e é também o primeiro avanço do meu próximo álbum. Continuo a partir de soul, que sempre fez parte da minha identidade, mas leva-me para um universo mais contemporâneo, mais livre e também um bocadinho diferente. Back Into Love fala sobre um amor que resiste ao tempo, às mudanças e às feridas, sobre essa possibilidade de voltarmos ao amor mesmo depois de tudo aquilo que nos transforma. Espero que gostem. Este é Back Into Love.

Olá, eu sou a Nena e o meu novo single Tenho Saudades de Casa já está disponível em todo o lado e é uma canção que fala sobre a nossa casa serem as nossas pessoas e espero que te relaciones. Vai fazer parte do meu novo disco que se chama Debaixo d'Água Contigo e que vai sair no dia 1 de outubro. Um grande beijinho!

0: Chegamos ao final deste posto de escuta, a inaugurar mais uma temporada do programa que lhe traz as edições mais fresquinhas da música portuguesa. Comigo, João Pedro Bandeira, o programa que fica agora disponível em streaming na RTP Play.
1: Olá, nós somos os Descendentes e já podem ouvir a nossa nova música no posto de escuta na Antena 1.
0: É verdade, sim senhor, o tema destes três alentejanos chama-se Jasmim.
1: E fala sobre um amor não correspondido e de como essa pessoa se agarra às pequenas coisas para não deixar esse amor desvanecer.
2: E foi das primeiras canções a serem feitas. Inicialmente não era para ser para Descendentes, mas encaixou que nem uma luva.
3: E é uma música que funciona muito bem ao vivo, por isso as pessoas podem já ouvir.
2: E vai estar no nosso álbum e esperemos que gostem.
0: É assim que nos despedimos por hoje. Até para a semana e viva a música portuguesa.
1: Tchau.

0: 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Quatro horas no continente e na Madeira. Três horas nos Açores. Edição do jornalista Pedro Guilherme.
1: Cerca de 800 bombeiros estão a combater dois incêndios em Proença Nova, no distrito de Castelo Branco. O primeiro fogo começou à meia da tarde, em Alvito da Beira. O outro, quase ao início da noite, perto da localidade da Atalaia. O comandante sub-regional da Proteção Civil da Beira Baixa, Pedro Nunes, explica que não há casas em risco e que o combate está agora mais favorável.
2: Ambos os incêndios, neste momento, encontram-se ativos. Sofreram um reforço grande de meios terrestres e de meios mais especializados, nomeadamente máquinas de rastro. A situação na Atalaia tende a melhorar significativamente. A situação no Óbido da Beira, a situação tem melhorado nas últimas duas horas, mas aí, uma vez que a extensão e o perímetro afetado é maior, portanto, os trabalhos evoluem de uma forma mais lenta.
3: Há alguma aldeia ou localidade em risco?
2: Temos sinalizado a aldeia de Sobrainho dos Gaios e Cerejeira no incêndio de Óbido da Beira. Foi preciso fazer uma defesa perimétrica em Sobrainho dos Gaios. Neste momento a aldeia está fora de perigo.
1: Comandante Subregional da Proteção Civil da Beira Baixa, Pedro Nunes, ouvido esta madrugada pela jornalista Margarida Vaz. São dois os incêndios ativos nesta altura em Portugal continental, ambos no concelho de Proença a Nova. A liberdade de expressão e a liberdade de imprensa estão pressionadas. É o que mostra um relatório global sobre a democracia, desenvolvido pelo IDEA, o Instituto Internacional para a Democracia e Assistência Eleitoral. A organização conclui que Portugal está entre os países europeus com mais recuos na democracia. Diana Almeida.
4: Geórgia, Rússia, Arménia, Portugal e Eslováquia estão entre os países da Europa com mais recuos. São as conclusões do Relatório Global da Democracia. Alexandre Edson é um dos responsáveis pelo estudo.
5: Na Europa estamos a olhar particularmente para as liberdades civis como uma área em recuo. A liberdade de expressão e a liberdade de imprensa estão sob pressão. Além disso, preocupam-nos os recuos no acesso à justiça, às eleições credíveis e um parlamento eficaz.
4: Há quatro indicadores democráticos. Portugal regrediu em todos eles. Na representatividade, Portugal ocupa o 20º lugar da tabela, desceu 5 lugares em relação a 2020. Este parâmetro foca-se na representação eleitoral e na fiscalização parlamentar. Em matéria de direitos, ocupa o lugar 37, desceu uma posição. Aponta-se a deterioração na liberdade de expressão e de imprensa. Em terceiro lugar, no sistema judicial, desce 12 lugares e fica na posição 45. Aqui avalia-se, por exemplo, a independência dos tribunais. Mas onde Portugal mais regrediu foi no indicador da participação. Lugar 75. Desceu 20 posições em 5 anos. Este indicador avalia a participação dos cidadãos nos processos eleitorais. Apesar de a Europa ser a região democrática com o melhor desempenho do mundo, Alexandre Edson diz que é importante continuar a proteger a democracia.
5: A democracia está mais fraca do que costumava estar. Precisamos de prestar atenção a estes declínios agora para podermos inverter a tendência antes que a democracia esteja verdadeiramente em perigo.
4: O relatório deixa ainda algumas recomendações.
5: Aqui nós estamos a encorajar os governos a compreenderem o apoio à democracia a nível interno e externo. Um país caracterizado pela coesão social, pela confiança nas instituições e pela confiança nas outras pessoas é muito mais capaz de se defender em tempos de crise. Investir em democracia fora do país é uma boa política de segurança nacional.
4: Preservar as democracias para evitar crises e reforçar a segurança global.
1: Estão sob pressão quer a liberdade de expressão, quer a liberdade de imprensa, segundo o relatório global sobre a democracia, feito pelo IDEA, o Instituto Internacional para a Defesa e Assistência Eleitoral. Pelo menos 13 pessoas ficaram feridas no sul da Arábia Saudita devido a uma nova série de ataques dos Houthis do Iémen. A informação foi divulgada esta madrugada pela coligação militar liderada por Riad contra os rebeldes pró-iranianos e surge horas depois dos rebeldes Houthi revelarem que a Arábia Saudita atacou o Iémen cerca de 50 vezes no espaço de 24 horas. O conflito nesta zona do Médio Oriente escalou no final da semana passada com um ataque a um oleoduto da Arábia Saudita a partir do Iraque, numa zona onde operam milícias ligadas ao Irão. O oleoduto foi encerrado preventivamente pelas autoridades de Riad. Na mesma altura, os Houthis, apoiados pelo Irão, anunciaram ter tomado conta de toda a costa iemenita do Mar Vermelho. O preço do petróleo tem estado a responder a estes ataques, aos quais se somam um impasse no Estreito de Hormuz. O Brent está a ser negociado esta madrugada em torno dos 107 dólares por barril. O governo português não quer fomentar o uso de combustíveis fósseis, porque mesmo com os aumentos, o consumo tem aumentado em Portugal. É essa a justificação apresentada pela Ministra do Ambiente e da Energia para a opção dos apoios a setores económicos em vez de uma ajuda generalizada. Em entrevista ao Política com assinatura da Antena 1, Maria da Graça Carvalho garante que o Executivo está a intervir, como o desconto no imposto sobre produtos petrolíferos, mas insiste que a fixação de preços não está em cima da mesa.
6: O fixar preços é em último caso, mas nós já estamos a intervir. As razões por que nós preferimos não ser um apoio generalizado e ser um apoio setor a setor, os setores que mais precisam, não queremos aumentar, não queremos ser um fomento para aumentar os combustíveis fósseis, porque mesmo com este aumento, o consumo aumentou em Portugal. Se nós compararmos os dados mais recentes que temos do consumo de combustíveis de julho comparado com o julho do ano passado, andámos mais de carro.
7: Alguma explicação para isso?
6: Nós pensamos que é também o reflexo de algum dinamismo da economia.
1: A Ministra do Ambiente, Maria da Graça Carvalho, no programa Política com Assinatura, entrevista de Natália Carvalho para ouvir depois das notícias das 10 da manhã na Antena 1 e também nas plataformas de podcast. A partir desta terça-feira, os caminhões deixam de poder circular na via de cintura interna, no Porto. A restrição, que vigora de segunda a sexta-feira, entre as 7 da manhã e as 9 da noite, abrange veículos de mercadorias com peso bruto superior a 3,5 toneladas e com 3 ou mais eixos. Apenas os pesados que tenham como origem ou destino os municípios do Porto ou Vila Nova de Gaia para cargas e descargas podem circular na VCI, mas há mais. É preciso um registro numa plataforma digital no site vci.porto.pt. O porta-voz da ANTRAM, a Associação Nacional de Transportadores Públicos Rodoviários de Mercadorias, André Matias de Almeida, fala num aumento da burocracia.
8: As empresas de transporte de mercadorias passam a ter de inscrever um conjunto elevadíssimo de informação que vai transformar o transporte num transporte muito mais burocrático, isto é, vão ter de passar a inserir à mão, naturalmente, cada matrícula de cada veículo que fará o transporte, o que transporta, onde transporta, para onde transporta e as guias.
1: A A41 é a via alternativa para os caminhões que não podem andar na VCI. A autoestrada, conhecida como CREP, tem desde fevereiro isenção de portagens para os veículos das classes 3 e 4. Uma solução com mais custos, dado o aumento do número de quilómetros percorridos.
8: Esta proibição de circulação na VCI representa um aumento de mais 60 quilómetros de circulação. E se por um lado a ANTRAM até pode ter alguma simpatia, até compreensão pela ideia dos números que lhes foram facultados, dizendo que na VCI do Porto circulam cerca de 10% de veículos pesados da totalidade dos veículos, o que andará à volta de entre 3 a 15 mil veículos por dia, não se compreende que resistência possa haver à circulação de veículos pesados a partir das 10 da manhã.

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1: Anabela tem novo disco. Vamos conhecer um dos temas.
2: A Cegueira de Deus é uma canção lindíssima, com letra do João Monge e música do Paulo de Carvalho. E aqui é interpretada também por mim e pelo grande Paulo de Carvalho. Foi para mim uma enorme felicidade poder ter uma canção do Paulo de Carvalho e poder cantar com ele assim em dueto. É um bolero, é uma canção de amor e é uma canção muito especial que tem um arranjo extraordinário do Tiago.

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Anabela com Paulo de Carvalho. E agora na Antena 1 vamos ao outro lado do Atlântico para ter com Elis Regina para Lennon e McCartney. Porque...

0: Os Bandidos do Canto com António Zambujo na Antena 1. Já a seguir, há panfletos com Pedro Tadeu.
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5: Dolly Parton e Dumb Blonde. Dolly Parton, a cantora de country que morreu a 25 de agosto, evitava tomar partido na política e não gostava de se definir como feminista. Mas as suas canções falavam dos direitos das mulheres, denunciavam preconceitos sexistas e retratavam desigualdades de classe social. Essa atitude surgiu logo no seu primeiro sucesso comercial, Dumb Blonde, de 1966, em português, Loira Burra. A imagem da mulher loira, bonita e muito produzida, continua a ser associada à falta de inteligência. Parton enfrentou nos anos 60 esse preconceito sem abdicar da aparência que escolhera. Pelo contrário, acentuou-a com perucas, maquilhagem e roupas justas. A imagem que servia para a ridicularizar tornou-se uma forma de afirmar o controle sobre a sua identidade. Escrita por Curly Putman, Dumb Blonde foi gravada em Nashville em setembro de 1966 e lançada em novembro. Representou também uma mudança na carreira da cantora. Desde que assinara contrato com a editora, em 1964, Dolly queria cantar country. Mas o produtor Fred Foster achava que a sua voz aguda teria mais possibilidades na música pop. Seguiram-se 2 anos de discos sem sucesso. A mudança aconteceu depois de Bill Phillips gravar Put It Off Until Tomorrow, uma composição de Dolly e do seu tio Bill Owens. A própria cantora participou nas harmonias vocais dessa gravação. O êxito convenceu Foster a deixá-la seguir o caminho que desejava. O produtor escolheu, então, Dumb Blonde, uma canção animada capaz de chamar a atenção do público. Foi a primeira gravação de Parton a entrar na tabela de música country da Billboard, onde chegou ao 24º lugar. Mais de meio século depois, em 2018, Parton voltou a cantá-la com Miranda Lambert para o filme Dumpling. Na letra, uma mulher responde a um antigo amante que a traiu e tenta agora regressar. Ela percebe a tentativa de manipulação e recusa o papel de vítima. A letra diz: não tentes chorar para sair desta, não tentes mentir ou eu apanho-te nisso, não tentes fazer-me pena de ti. A seguir, a letra associa a tentativa de mentira desse amante à presunção de que a rapariga seria manipulável quando, no refrão, se declara: só porque sou loura, não penses que sou burra, porque esta loira burra não é brinquedo para ninguém. Nas estrofes seguintes, a letra aborda as expectativas de passividade geralmente atribuídas às mulheres após o final de uma relação sentimental. Dolly canta o seguinte: quando te foste embora, achaste que eu ficaria sentada e achaste que esperaria e achaste que choraria. Chamaste-me loira burra. Ah, mas de alguma forma superei isso. E sabes, se há algo que esta loira aprendeu, é que as loiras se divertem mais. Os versos finais: voaste demasiado alto, longe do chão, encontraste tempestades e tiveste de descer, mas eu encontrei uma linha nova para o meu velho novelo, recorrem à metáfora da queda do homem provocada pela sua própria arrogância, em contraste com a capacidade de adaptação das mulheres. Este tema atravessou a obra de Dolly Parton. Em 1968, Just Because I'm a Woman denunciou a desigualdade dos critérios morais aplicados a homens e mulheres. Down from Dover abordou a gravidez fora do casamento. The Bridge, o abandono e o desamparo. Mais tarde, Eagle When She Flies e Backwoods Barbie retomaram a autonomia feminina e a crítica aos julgamentos pela aparência. Em 1980, 9 to 5 levou a exploração no trabalho a uma canção de grande sucesso popular. O álbum 9 to 5 and Odd Jobs alargou esse olhar aos mineiros, aos operários da indústria automóvel e aos trabalhadores imigrantes. Dolly Parton podia evitar rótulos políticos, mas desde esta canção sobre uma loira burra, a sua voz foi também a voz de muitas mulheres que recusavam ser tratadas como seres inferiores. 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

0: Da Moraria Moirama, de Jonas, passamos para a palavra do dia com a Mafalda Lopes da Costa, que por acaso também começa por M.
1: A palavra do dia é matemática. A palavra matemática tem origem no termo grego matema, que significa aquilo que se aprende, ciência, conhecimento ou ainda aprendizagem. Matema deriva do verbo matanam, que significa aprender. Já o adjetivo matemáticos, em grego, remetia para o que está relacionado com a aprendizagem ou aquele que está inclinado a aprender. Os seguidores da escola de Pitágoras usavam o termo matematikoi para referirem os alunos ou os estudiosos dedicados ao saber. E com o tempo, o sentido restringiu-se ao estudo técnico das ciências exatas, como a geometria e a aritmética.
0: A palavra do dia, todos os dias por aqui na sua Antena 1 e também em podcast, já a seguir. Há motivos para rir, é o Portugalex.
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5: Uma investigação revelou que os televisores LG podem gravar as conversas que temos em casa, mesmo com o ecrã desligado. A empresa já desmentiu, mas o nosso especialista em tecnologia, Cavaco Silva, diz que já nos tinha avisado.
6: Ah, pois tinha! Lembram-se quando eu disse que o Sócrates mandava espiar no Palácio de Belém? Não sei se era através do televisor ou da varinha mágica, mas que andava, andava.
5: Claro que lembramos, foi na mesma altura em que descobriu que os computadores são vulneráveis e que existem hackers. Isto foi em 2009.
6: Eu sempre fui um visionário. Nunca confiei nos meus eletrodomésticos. Por isso é que eu e a minha mulher só falamos na língua dos pés quando estamos em casa. Sapá bem bem?
5: Sim, Pim, já nos tinha explicado. E desconfia de mais algum eletrodoméstico?
6: A Bimbi nunca me enganou. Com aquele ar de sonsa, desconfio que andava a gravar as nossas conversas para mandar ao Putin e que me roubou a receita dos carapaus alimados. Ai, ao pé dela, eu e a minha mulher só falamos por gestos. Ela e o aspirador vertical. Estão feitos com russos, tenham cuidado.
5: Obrigado pelo aviso, vamos ter.
6: Um dia acabou-se o azeite e quando vou ao YouTube só me aparecem vídeos da Cátia Aveiro. Coincidência? Não me parece. Como é que eles sabiam que eu precisava de azeite?
7: Dentro da mesma temática, chega-nos também a notícia de que um investigador da Anthropic e da OpenAI se demitiu, dizendo que a inteligência artificial, sem regulamentação, pode matar-nos a todos até ao final da década.
5: Fomos recolher algumas opiniões sobre este tema.
8: Bom, olha, eu li a notícia e fiquei muito preocupada, porque eu costumo partilhar as minhas análises com o Gemini e ele sabe que eu sou pré-diabética. Portanto, eu tenho medo que ele use essa informação para me matar. Pode mandar entregar, sei lá, um bolo gigante à minha porta ou assim. Eu estou relata. Ora viva, daqui fala Carlos Moedas e a minha mensagem é calma. Se aí quiser matar-nos a todos, os lisboetas devem pôr-se debaixo da ombreira de uma porta e esperar que eu vista o meu colete da proteção civil e o capacete das obras. Quando me virem assim, saberão que há aí os sismos, o monstro das bolachas e o que mais vier estão controlados, ok?
9: Aqui fala novamente Aníbal Cavaco Silva. A IA comigo não faz farinha. Em vez de partilhar as minhas análises, partilhei umas anónimas que encontrei na net. O chat GPT nunca vai saber como está o meu colesterol. Ai, eu sou danado.
10: Bom, eu tenho neste momento uma relação com o ChatGPT. Nós estamos apaixonados e vamos casar. Portanto, a humanidade pode ficar descansada que eu meto uma cunha para ele ser bonzinho com todos, ok? Menos com as pessoas que dizem grupeta, vá. Porque é uma coisa que me irritam. De resto, estão todos a salvo.
0: António Machado e Manuel Marques, a melhor versão da atualidade. Na minha modesta opinião, Soma de Amor Medo faz-nos regressar à música.

0: Ainda há mais música para ouvir até à hora certa, mas agora vamos conhecer o Francisco Vascos Novo em 90 segundos de ciência.
1: Olá, eu chamo-me Francisco Vascos Nova, sou médico no Hospital São João e investigador na Faculdade de Medicina da Universidade do Porto e na Unidade de Investigação Rice Health. A insuficiência cardíaca com fração de ejeção preservada é hoje o tipo de insuficiência cardíaca mais frequente em Portugal e na maioria dos países envolvidos. Só muito recentemente surgiram provas de que alguns medicamentos que nós já tínhamos a nossa prática clínica para tratar outros tipos de insuficiência cardíaca e outro tipo de doenças que também poderiam ter um benefício neste subgrupo de doentes com insuficiência cardíaca, nomeadamente a dapagliflozina, que é farmacologicamente um inibidor da SGLT2, que é um fármaco que inicialmente foi utilizado para tratar a diabetes e só mais tarde foi também adaptado para o tratamento da insuficiência cardíaca, e a espironolactona, que é um bloqueador das ações de uma hormona chamada aldosterona. Num desenho em que cada doente passou por um período de tratamento que avaliou a dapagliflozina em monoterapia, ou seja, de forma isolada, e a combinação da dapagliflozina com a espironolactona, nós verificamos que, utilizando dois fármacos que já se encontram na nossa prática clínica há vários anos, nós conseguimos atuar de forma mais intensa sobre alguns mecanismos chave desta insuficiência cardíaca com fração de ejeção preservada, e isto pode abrir no futuro espaço a que estas combinações fixas possam ser testadas em populações maiores, para perceber se nós conseguimos, através desta combinação, atingir diminuições significativas na mortalidade ou na taxa de internamento destes doentes.
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1: Ligados à música até a hora certa, agora com o Rui Veloso. Eu sou o Rui Alves de Sousa, regresso na próxima Linha do Horizonte, mas também mais logo às 5h40 no Mortinhos, por sair de casa. Deixe-se ficar, continue connosco, uma ótima terça-feira.

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0: 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São 5 horas 4 nos Açores.
1: O vento mais fraco ao longo da noite está a ajudar o trabalho dos cerca de 800 bombeiros mobilizados nos dois incêndios que lavram em Proença Nova, no distrito de Castelo Branco. Portugal está a crescer mais do que os outros países europeus no número de casos de Mpox. Em 6 semanas foram registados mais de 60 casos no nosso país. Cai por terra a tentativa do presidente Donald Trump de mudar o sistema eleitoral a menos de 2 meses para as intercalares. O Supremo Tribunal dos Estados Unidos rejeitou as mudanças no voto por correspondência.
0: Esta hora, 12 graus em Bragança, 15 em Viseu, Porto com 18 graus, Lisboa com 19 e Faro está agora com 21 graus. Nas ilhas, Funchal 23 graus e Ponta Delgada também 23. Edição das 5 com Pedro Guilherme.
1: Cerca de 800 bombeiros estão a combater 2 incêndios em Proença Nova, no distrito de Castelo Branco. O primeiro fogo começou à meia-da-tarde em Alvite da Beira, o outro quase ao início da noite, perto da aldeia de Atalaia. O comandante subregional de Proteção Civil da Beira Baixa, Pedro Nunes, explica que não há casas ameaçadas e que o combate está agora mais favorável.
2: Ambos os incêndios neste momento encontram-se ativos, sofreram um reforço grande de meios terrestres e de meios mais especializados, nomeadamente máquinas de rastro. A situação na Atalaia tende a melhorar significativamente. A situação no Óbido da Beira, a situação tem melhorado nas últimas 2 horas, mas aí, uma vez que a extensão e o perímetro afetado é maior, portanto, os trabalhos evoluem de uma forma mais lenta.
3: Há alguma aldeia ou localidade em risco?
2: Temos sinalizado a aldeia de Sobrainho dos Gaios e Cerejeira no incêndio de Óbido da Beira. Foi preciso fazer uma defesa perimétrica em Sobrainho dos Gaios. Neste momento a aldeia está fora de perigo.
1: O comandante subregional de Proteção Civil da Beira Baixa, Pedro Nunes, ouvido esta madrugada pela jornalista Margarida Vaz. Depois do calor, durante o fim de semana, as temperaturas baixam ligeiramente nos próximos dias. O arquipélago da Madeira é a única zona do país que vai estar hoje sob aviso do Instituto do Mar e da Atmosfera, devido à previsão de tempo quente. A Costa Sul e as zonas de montanhas estão sob aviso laranja até às 6 da tarde, aviso que será amarelo na Costa Norte e no Porto Santo. Fora de África, Portugal é o país onde a transmissão do vírus Mpox é mais preocupante. No espaço de 6 semanas foram reportados 66 casos, o maior número de casos entre os países europeus. Os dados são de um relatório da Organização Mundial da Saúde que reitera que o vírus circula particularmente em contexto sexual devido à intimidade física ou em redes de prostituição. Os sintomas incluem febre, dor de cabeça, dores musculares e nas costas e aparecimento progressivo de erupções na pele e mucosas. Portugal está em 3º lugar entre os países europeus com mais casos da nova variante do vírus, atrás de Espanha e França. À semelhança de outros países europeus, a transmissão no nosso país já é comunitária, ou seja, os casos não são importados de países estrangeiros. Há mais de 1 ano que a Direção-Geral da Saúde não divulga informação mensal sobre o Mpox. Os dados de maio do ano passado davam conta de 3 surtos desde 2022, que resultaram em 2 mortes e mais de 1.200 casos de transmissão do vírus Mpox. A líder da Iniciativa Liberal acusa o governo de se limitar a fazer remendos para tentar encontrar soluções para os problemas na saúde. Mariana Leitão considera que o verão foi uma vez mais dificuldades e diz que só com melhor gestão e mais autonomia no SNS vai ser possível melhorar o acesso dos portugueses à saúde.
4: Este verão não foi exceção, com urgências a bater todos os recordes em termos de horas de espera, em que efetivamente vão-se fazendo alguns remendos, mas os remendos não resolvem os problemas de fundo, e os problemas de fundo muitas vezes estão relacionados com a falta de autonomia que as ULS têm, que os hospitais têm, com essa falta de autonomia também a capacidade de atrair os profissionais de saúde fica comprometida e as próprias condições muitas vezes ficam aquém daquilo que deveriam oferecer aos profissionais de saúde, e há aqui um conjunto de problemas de gestão que estão por resolver.
1: Declarações de Mariana Leitão, à margem de uma visita a um hospital em Famalicão, na véspera dos 47 anos do Serviço Nacional de Saúde, que se assinalam esta terça-feira. A líder liberal diz também que são bem-vindos os avisos de Pedro Passos Coelho ao Governo sobre a necessidade do país fazer reformas.
4: Se nós não começarmos a fazer, não só a pensar a 10 anos ou a 20 anos, se andarmos sempre a correr atrás do prejuízo e a resolver o problema que nos aparece à frente, em vez de pensarmos em quais é que serão os desafios do futuro e prepararmos o país para isso, enquanto isso não se fizer, nós vamos só andar aqui a gerir o dia-a-dia sem conseguir resolver os problemas de fundo e os problemas estruturais. E não sou só eu que digo isto, a Comissão Europeia alerta todos os anos.
1: A mensagem de Mariana Leitão durante as jornadas parlamentares de iniciativa liberal que terminam hoje no Porto. E sobre os conselhos deixados pelo antigo Primeiro-Ministro, a Ministra do Ambiente diz na Antena 1 que Luís Montenegro está a resolver os problemas que Pedro Passos Coelho não resolveu. Em reação ao prefácio escrito por Passos para o livro Portugal na Paz dos Bloqueios, no qual o antigo governante escreve que o tempo deste governo para reformas está a esgotar-se. Maria da Graça Carvalho discorda que o Executivo tenha de pôr o pé no acelerador.
5: Estamos a resolver imensos problemas que existiam há cerca de 15 anos em Portugal.
6: Ou seja,
5: muitos
6: quando
5: dessa
6: Passos
5: época,
6: foi Primeiro-Ministro, não resolveu esses problemas.
5: Não resolveu, há muitos que estão lá ainda, não só dessa época, mas depois muitos impostos para a Troika, mas também no governo seguinte, que eu percebo, também com condições difíceis, coligações ou de apoios parlamentares que não deixavam ter a flexibilidade para resolver os assuntos que eram precisos. Neste assunto não posso estar de acordo, porque nós estamos, na verdade, todos os dias a resolver os problemas.
1: A Ministra do Ambiente e da Energia, Maria da Graça Carvalho, na entrevista ao Política com Assinatura, que vai poder ouvir depois das notícias das 10 da manhã na Antena 1 e também nas plataformas de podcasts. O Supremo Tribunal dos Estados Unidos rejeitou uma tentativa do presidente Donald Trump de restringir o voto por correspondência nas eleições intercalares, numa altura em que a votação já decorre em algumas zonas do país. Os Estados norte-americanos podem assim continuar a enviar boletins segundo os processos usados há vários anos, um método que representa quase um terço dos votos. O plano da administração Trump exigia que os Estados adotassem um modelo uniforme de envelope e submetessem listas de eleitores elegíveis num portal online. Os serviços postais poderiam recusar entregar boletins a Estados que não cumprissem estas normas. Entre as posições tornadas públicas pelos juízes do Supremo Tribunal dos Estados Unidos estão questões como a autoridade dos serviços postais para regular o correio ou a aplicação das mudanças tão perto das eleições intercalares que vão acontecer em novembro. A decisão do Supremo é vista como uma derrota para o presidente norte-americano, que justificava as mudanças no voto por correspondência com a necessidade de garantir a integridade eleitoral. O Parlamento Europeu discute hoje novas medidas de resposta à crise humanitária e de segurança nas fronteiras externas da União Europeia, depois do que aconteceu em Ceuta, no final de julho, quando mais de 70 mil migrantes entraram no enclave espanhol, oriundos de Marrocos. O reforço da proteção territorial contra ameaças híbridas e instrumentalização da migração por países terceiros são alguns dos temas que vão estar em cima da mesa. A crise de Ceuta gerou forte tensão política entre os 27. Países como Itália, Finlândia, Dinamarca e a Suécia pediram a suspensão temporária de Espanha do espaço Schengen por receio do impacto na livre circulação.
0: A edição foi de Pedro Guilherme, no simultâneo RTP Antena 1 Continente Madeira e Açores, RTP Mundo e RTP África. E a informação segue atualizada em noticias.rtp.pt. Muito bom dia, são 5:08. Sou José Candeias com Guilherme Marques e Carlos Mateus. Uma boa terça-feira para si.
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O sopro do coração. Os Clã. Olá, bom dia. Uma excelente terça-feira, 213820033, 213820034. Damos entrada a quem vem à rádio, que se inscreve primeiro e que vem contar a história, o trabalho, a viagem. Portanto, mesmo de longe de Portugal, mais 351-213820033, 213820034.

0: Os putos, na voz de Paulo de Carvalho. Bom dia, são 5h17.
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0: Primeiro ouvinte, bem-vindo, Jorge Ferreira. Bom dia.
8: Bom dia, José Gandeiros.
0: Que é feito de si?
8: Então, olha, daqui a bocadinho vou apanhar o comboio e vou trabalhar. Portanto, é normalmente 10, 12 horas, entre as 10 e as 11 horas.
0: Esta pergunta já envolve algum conhecimento. Há pessoas que ao longo do tempo, pela sua presença, pela sua forma de estar na vida, pelas suas preocupações e até pelo facto de estar na minha cidade. O Jorge Ferreira você é lisboeta, não é, Jorge?
8: Sou, sim, senhor.
0: Nascido em que freguesia?
8: Perdão, na antiga freguesia de Santa Isabel, portanto agora acho que é Campodorique, salvo erro, e tenho 69 anos.
0: E a sua atividade em Lisboa, ao longo do tempo, agora que está fora dela, porque quando diz que apanha o comboio, qual foi o ponto central da sua vida aqui na capital?
8: Pois, nós vivemos, a minha mãe viveu 58 anos em na Rua Augusta, portanto, talvez no coração da Baixa. E, portanto, aqui há uns anos, tiveram, portanto, o fruto da empresa onde trabalhávamos, que era a Lusolite, e que, entretanto, fechou por causa daquela questão do amianto, do fibrocimento, que nunca foi devidamente esclarecido, do nosso ponto de vista. Eu também lá trabalhei há 30 anos, e, portanto, mas, enfim, era mais no nosso entender, e foi estudado por quem direito, que era a Associação das Indústrias de Produtos de Amianto, que era a AIPA.
0: Sim, sim,
8: e,
0: sim.
8: Portanto, sim. Não quero dizer, vamos lá ver, não estou a dizer que o ambiente não faz mal à saúde e por aí fora. Mas aquilo na altura pareceu mais uma guerra comercial, porque as fibras, e como se deve se lembrar, tanto o fibrocimento, desde que a gente somos pequenos, ou que eu era pequeno, tanto sempre havia...
0: Olha, eu não morei numa localidade onde isso era feito. Ou seja, de um lado tínhamos o cimento, Tejo,
8: exato,
0: e do outro
8: exato.
0: Lado tínhamos a Cimianto. Portanto, veja bem onde estávamos metidos. Mas ouça, Jorge, até que idade é que viveu em Lisboa?
8: Até há cerca... Bem, eu continuei sempre a vir. Há cerca de... Portanto, ora, eu... Epá, 30 e tal anos, 35, sempre vivi em Lisboa e no coração, quase no coração da Baixa, porque embora tínhamos morado no outro lado, nomeadamente ali no Chiado, na Calçada do Sacramento, pronto.
0: Ou seja, você morou no grande coração de Lisboa. E,
8: sim,
0: durante quanto tempo a explorar um quiosque no contacto com o público, evoluindo de ano para ano, em que se calhar você não fala com lisboeta, mas falará com imensos estrangeiros?
8: Praticamente sou estrangeiro, embora também lhe diga passagem uma coisa. Aquela quantidade, aquela mol imensa de gente que há naquelas ruas, é só gente a passar e eu vou passar. É incrível, vou a Zé Candeias ter uma ideia, ou as pessoas que estão a ouvir a gente terem ideia. Os turistas tiram fotografias aos postais, amigo. Os postais custam 50 cêntimos, é o preço de venda deles. E os tiram fotografias, eu já, enfim, não falo muito bem inglês, não falo muito bem francês, mas dá para desarrascar. E, portanto, tenho falado às vezes com eles e pergunto-lhes, olha lá, desculpa lá, então, mas são daqui, da Itália, da França, então vocês vêm aqui passar um fim de semana, enfim, gastam dinheiro nos transportes, na alimentação, no alojamento, etc, etc. Então, e vocês agora viram fotografias aos hospitais? E eu ouço todos os dias esta explicação, ou quase todos os dias esta explicação. Epá, você está a ver, se nós comprássemos meia dúzia de postais, uma dúzia, para enviarmos para os nossos amigos em França, na Alemanha, etc, etc, íamos ter que gastar dinheiro nos selos. Sim, então é assim, como você tem que gastar dinheiro direto de fotografias e mandamos pelo WhatsApp, pelo Messenger, para os nossos amigos e está resolvido.
0: É a resposta que lhe dão.
8: Exatamente. Eu tenho que começar a rir. Já lhes tenho chamado miseráveis. Só brincarem um bocadinho. Depois de vocês gastarem uma pelada de dinheiro.
0: Mas já vê qual é a resposta. Agora, o bom era nós mantermos. Dar sacrifício. Até podiam inventar postais que já tivesse a franquia. Ou seja, a pessoa pagava mais. Isto, por exemplo, no conceito europeu, até poderia ser mais fácil. A pessoa comprava o postal, já estava incluído o selo, e seria até mais fácil de colocar numa caixa até pronto. Isto, às vezes, os próprios vendedores, há uns que têm mais centrais, até podiam eles próprios ter a caixa. Só uma ideia.
8: Nós temos uma caixa de correio.
0: Tem uma caixa de correio.
8: Que abrimos diariamente e vamos. Não estamos muito longe, estamos na Relação da Justa.
0: Ah, olha, vê, pois exatamente. Não, aí vocês têm o correio, exatamente. Mas lá até era curioso. Eu cada vez que ia para longe e viajo há tantos anos, eu escrevia um postal. Houve alturas que eu cheguei primeiro que ele.
8: Sim, mas agora acontece.
0: Houve alturas que eu cheguei primeiro que o postal.
8: O senhor sabe que. Tanto com a privatização do Correio, etc., em Portugal, etc., passou a haver mais que uma empresa que o CTT, tanto bem. Portanto, há postais, há selos, segundo estou a dizer isto, tendo em conta a informação que os turistas nos dão, porque as pessoas estão, quando há alguns que compram selos, não é? Temos um posto do CTT, portanto, vendemos selos do CTT.
0: Portanto, só é mesmo mais uma questão romântica. Olhe, meu caro, então quer dizer que permanece com o seu quiosque ali na Baixa Lisboeta, nunca interrompendo ao longo deste tempo?
8: Não, portanto, ou seja, quem esteve lá no quiosque desde o ano 2000 foi minha mãe e o meu padrasto. Minha mãe faleceu há relativamente pouco tempo.
0: Sim.
8: No mês passado. E, portanto, eles já estavam adoentados e tal, e eu, portanto, para minimizar os custos de cuidadora, enfim, dessas
0: Você tomou conta, tomou enfim, conta do assunto, então?
8: Sim, estive com eles desde 2019 a trabalhar ali. Portanto, também me tinha reformado, não tinha nada que fazer, não estava habituado a estar em casa. Fiquei lá.
0: Ora bem, e se você não tivesse isso, provavelmente... Ou seja, eu faço a pergunta ao contrário. Para o seu dia-a-dia, para um homem que lutou e que viveu aqui na cidade... Você também já não dispensa isto. Pode haver um dia ou outro mais cansados, mas você até gosta deste contacto, não?
8: Uau. É como eu costumo dizer, é a minha dependência.
0: Oh Jorge, você está a falar comigo com comoção, é Jorge?
8: Sim.
0: Então... O que é que quer dizer com essa comissão também? É a lembrança? É o dia-a-dia? Como é que é, meu caro?
8: São muitas coisas.
0: É.
8: São muitas coisas. Não vale a pena enumerá-las também. Como a gente já falámos de outras vezes aqui no seu programa, que eu ouço a partir desta hora, já estive também eleito como... Na Junta de Freguesia aí da Baixa.
0: Mas o facto de manter esta rotina, isto alivia, ou seja, essa comoção é apenas uma manifestação de sensibilidade, ou o meu amigo cada dia quer contribuir para o seu bem-estar? É por aí também, Jorge?
8: Epá, o meu bem-estar é relativo. Portanto,
0: mas isso é com todos, meu caro amigo.
8: Portanto, a gente, principalmente decidi, porque só há bocadinho, peço desculpa estar a repetir-me, teria assim, os meus pais, a minha mãe e o meu padrasto ficaram um bocado mais leves, né? Pronto. E, portanto, de um dia para o outro, quase foi preciso termos uma cuidadora, como se deve imaginar.
0: Pois,
8: uma cuidadora.
0: Olha,
8: Jorge... coisa, é qualquer coisa para volta de 1.600 euros.
0: Claro, né? Ou seja, pronto. O meu amigo... Que idade é que você tem, Jorge? 69 anos. Mas continua no seu processo, o seu dia-a-dia. Apanha o comboio de onde?
8: De Mem Martins para Lisboa.
0: E a que horas é o comboio, Jorge?
8: É às 6h45.
0: Ah, e até ainda temos muito tempo. Ainda vai beber café?
8: não bebo café. Portanto, vou normalmente ali aos colegas lá que estão a 50 metros do meu trabalho, que é a loja da Starbucks, não devia dizer isto.
0: Pois não, quem é que mandou? Olha, foi então, mas como é que é? Ouça, já agora, como é que chama o seu quiosque?
8: Então não se chama, é o quiosque lá, é o quiosque Francisco Santos, que é o
0: pronto,
8: nome.
0: Pronto, esse é que eu quero dar o nome, agora ao outro, Deus me livre. Olha, uma pessoa bebe qualquer... Ouça, Jorge, fim de semana trabalha?
8: Trabalho, eu normalmente tiro a folga à segunda-feira. Depois os outros dias, epá, estamos lá. Normalmente aí de um quarto para as oito, até às seis e meia, sete horas. Bem.
0: Portanto, domingo é que não?
8: Domingo também.
0: Então, mas também você não descansa ou você gosta muito daquilo?
8: Gosto daquilo, mas eu fico em casa à segunda-feira.
0: Ah, pronto, ok.
8: Faço como eu inicio, antes de ir trabalhar, portanto, fui trabalhar com 15 anos, mas antes, porque não gostava muito da escola, meu pai me deu um notalho. E tanto ir lá a estagiar.
0: Ah, o seu pai era açougueiro.
8: Era cortador, exatamente.
0: E você sabe cortar carne?
8: Não sei. Não tive tempo para aprender. Só lá tive as férias de verão.
0: Olha como. Olha, assim também eu como um bife. Está bem, ok. Então se vier com um ovinho a cavalo, já marchava. Jorge. Ó meu amigo, olha, bom reouvi-lo. Desejo-lhe a continuação.
8: Obrigado.
0: Vamos mantendo esse ritmo. Tudo muito bom. Bem. E um grande abraço, meu caro Lisboeta.
8: Se me permite, só mandar um abraço ao Nelson Neves, onde fez o favor, falou e mandou-lhe uma mensagem.
0: Exatamente, lá da Normandia. Também. Você, ouça lá uma coisa, espera aí. Diga. Você, agora está até a dar aí o acelerador. Você ainda está ligado ao modelismo e essas coisas?
8: Estou, mas deixei. Deixei de ter tempo. De vez em quando vou comprando umas caixinhas. Epá, que ainda ontem tem outro amigalhaço, tanto falamos, e eu disse assim, epá, a gente é melhor deixar de comprar modelos. Nós temos modelos ao ritmo, digamos, ao ritmo.
0: Você, o que é que, lembra-me lá, o que é que você faz?
8: Segunda Guerra Mundial, viaturas blindadas.
0: E o português que vive na Normandia também...
8: O Nelson gosta mais de aviões.
0: Exatamente, mas assim, também liga... Exatamente.
8: Ele também foi militar da Força Aérea, eu também. Mas...
0: Pronto, você também foi Araújo, está certo.
8: Também.
0: Jorge, aquele abraço, meu amigo, foi um gosto. Felicidades, força aí, obrigado. Adeus,
8: João. Vou falar consigo mais uma vez.
0: Obrigado, um grande abraço, amigo. 213820033, 213820034. Já seguimos. Vamos lá saber do tempo que o Instituto Português do Mar e da Atmosfera prever para esta terça-feira. Aqui pelo continente, então o dia descreve-se com o céu pouco nublado. Vamos ter mais nuvens matinais no litoral a norte de Lisboa. Vento forte na faixa costeira ocidental e nas terras altas. Vai descer a temperatura máxima. Previsão da Madeira é de céu pouco nublado, mais nuvens durante a tarde, há poeiras em suspensão. Para os Açores, o dia é com cobertas, embora com alguma chuva fraca nos grupos central e oriental. Castelo Branco, 37 graus. Évora, 36. Beja e Faro, 35. Bragança, 34. Braga e Porto Alegre, 32. Vila Real e Setúbal, 31. Viseu, Santarém e Funchal, 30. Guarda, 29. Lisboa, Sagres e Horta, 28. Porto Santo e Ponta Delgada, 27. 26 graus. Viana do Castelo, Penhas Douradas, Coimbra, Sines e Santa Cruz das Flores. 25 graus, Porto, Leiria e Angra do Heroísmo. E 23 para Aveiro.

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1: Ainda não tinha mandado o recado de mensagens que estão a chegar no Facebook, José Candeias, o WhatsApp da rádio 912-120-501. Bom dia, Gil Cruz.
2: Bom dia, Zé. Bom dia, ouvintes da Antena 1.
1: Você quer chocalhos?
2: É verdade, amigo Zé.
1: Espera aí, quero ver que eu passo. Eu tenho uma garrafa de água. E cada vez que venho aqui pelo corredor, às vezes, olha, como tenho o cabo dos auscultadores e a garrafa, isto abana tudo, é. E eu às vezes digo aí para o pessoal, desviem-se que vem aí o rebanho. E ó Gil, como é que vai a Beira Baixa?
2: Está tudo bem, a Beira Baixa cada vez melhor. Então, isto a Cova da Beira, a Beira Baixa, isto está tudo, eu digo-lhe, em progresso.
1: Até você parece um rapaz mais novo.
2: O cabelo é que falta.
1: Ah, olha, isso também é a mim, mas eu até o corto mais.
2: Já assim... porque é que foges o cabelo, Zé?
1: Porquê?
2: Porque quando passo na Serra da Estrela o vento é forte e levo.
1: Então, mas isso não tem boa raiz?
2: Já foi.
1: Pois, muita vez puseste o boné que ele o machucou. Ô Gil, até olha lá, meu amigo. Ouça, eu lembrei-me de si na semana passada.
2: Sim, falei consigo no dia 24.
1: Ora, aí é que está. Mas na semana passada lembrei-me de si e você ainda por cima manda-me uma mensagem. Então, ouça lá, no fim de semana também podíamos ter aqui dado o reforço, mas isto agora é ovelhas para cima, mas agora é mais para baixo. Essa transumância é o que se quer agora, não, Gil?
2: Sim, é, portanto, a transumância aqui é entre o Fundão Alpedrinha, que se realizou este fim de semana, foi a Fernandes Mendes.
1: Pois, dessa queria também eu ter falado, mas pronto, dei-lhe aqui a dica.
2: Tive cá os pastores Fernandes Mendes, no encontro dos pastores, tive 45 pastores e 95 pessoas, portanto, da comunidade, tiveram ali 140 pessoas, e ainda sobrou muita carne. Foi um sucesso, graças a Deus, correu bem.
1: Olha, Gil, e diga-me lá uma coisa, agora isto mantém a tradição, ou pelo menos o ambiente, e sexta-feira há acontecimento?
2: Sim, sexta-feira às 19 horas abre os chocalhos, Caminhos da Transumância em Alpedrinha, portanto este ano a temática é o bombo, vão estar 10 grupos de bombos em Alpedrinha. O grupo da casa, que é os Zabumbas, o grupo de bombos da Alpedrinha, depois vários, mais 9 grupos, e portanto sexta-feira, sábado eu vou buscar o rebanho portanto, a ceia, a Serra da Estrela.
1: Mas quem é que vai buscar o rebanho?
2: Eu com os pastores,
1: portanto. Então, mas espera aí, você vai buscar o rebanho, como é que se traz um rebanho de ceia?
2: Num caminhão. Vêm 300 ovelhas e cabras e chibos e carneiros.
1: E chibos? Qual é a diferença? O que é um chibo? Diga aí aos ouvidos o que é um chibo.
2: O chibo é o macho da cabra.
1: É o que ataca, não?
2: É verdade.
1: Ataca ou não ataca?
2: Se não atacar, não há crias.
1: Mas espera aí, isso deixa lá atacar. Eu digo é que muitas vezes não se pode virar as costas a um chibo, não?
2: Não, por norma não. Por norma marra mais o carneiro que o chibo.
1: Ah, o carneiro é mais cabrão?
2: É malandro.
1: Ah, ok.
2: E, pois, o carneiro, portanto, há carneiros que dão emarrada e que são perigosos.
1: Então não. Ouça, meu amigo, então, e vai buscar esse gado, a ceia...
2: Ao meu primo, Pedro Cabecinha.
1: Mas ele empresta assim um
2: rebanho?
1: É
2: ele que vem com ele, com o rebanho dele. Ele tem ainda não traz tudo, ainda lá ficam.
1: Ih, ouvintes, isto é uma maravilha. Então isto não é de chamar herói a esta gente, quando se fala, cada vez há menos, que isto é uma dificuldade, mas ainda há para aí jovens como há dias, eu vi na televisão, um puto, um miúdo, antes de chegar à conversa com ele, um miúdo a dizer que adorava aqui, lá para cima para o norte, ali no meio das cabras e daquele gado. Diga, Gil.
2: O pastor, que ainda não é pastor, mas quer ser pastor, que teve no encontro dos pastores com 9 anos e o mais velho com 85 e ainda anda com o rebanho, o senhor de 85, o António, o Tonito Lameiras, o Tonito Canhoto.
1: O Tonito Canhoto ainda anda com o rebanho?
2: E ainda, ó, tudo prosa.
1: Eia. E onde é que ele anda com o rebanho?
2: Em Vila Franca da Beira, Oliveira do Hospital.
1: Ah, ok. Ouça, entretanto, esse rebanho e todo o acontecimento...
2: Todo encoleirado, como deve ser, com os calhos, à maneira, tudo como deve ser, com campainhas, e as pessoas de Alpedrinha abrem as suas casas, as lojas das casas, as suas casas, para receberem a população em si.
1: E isto é marcante durante sexta e sábado, e estamos a falar então agora do perfil mais de festa de chocalho. Preparam alguns chocalhos para uma festa destas? As pessoas levam, digamos, o conceito em consideração?
2: Sim.
1: Como
2: sim.
1: assim?
2: As pessoas, por exemplo, penduram um chocalho na mochila quando vão no passeio. Mas no terreiro de Santo António vai estar uma exposição sempre de gado, de cabras, de ovelhas, de raças autóctonas, tudo vai estar lá, para quem quiser ver e perguntar, está lá a gente para explicar, e estão lá em exposição no terreiro de Santo António. E depois no domingo saímos daqui, da Quinta, à volta das 7:30, percorremos as ruas aqui da cidade, e depois paramos no Largo do Município, onde o Presidente da Câmara vai colocar no carneiro o colar da fraternidade. Depois vamos em direção ao Congosta, e depois paramos lá em cima no Alto da Portela, na Princesa Gradunha, partilhamos a buchinha, queijo, tudo, ali os pastores trazem, o município também põe à disposição dos transumantes. Depois descemos em direção à Alpedrinha e pronto.
1: Então espera aí, esse trajeto que vocês fazem, vocês saem da Alpedrinha...
2: Não, do Fundão.
1: Ah, tudo começa no Fundão.
2: Isso.
1: A que horas?
2: Às 7:30 saímos da Quinta.
1: Às 7:30 da manhã?
2: Da manhã.
1: De quando? De sábado ou domingo?
2: Domingo.
1: Domingo, 7:30 da manhã, vocês saem da Quinta.
2: Isso.
1: A que horas é a concentração em frente à Câmara?
2: 8:20, 8:15.
1: Largo não falta.
2: Não.
1: Pois isso sei eu. É uma zona bonita. Aquilo está arranjadinho. Pronto. Não vão faltar também caganitas, mas também não há problema nenhum. E depois...
2: Faz parte.
1: Exatamente. É o ambiente da beira. E depois temos então a condecoração de uma ovelha. Você disse-me como é que é o nome?
2: Não, o carneiro.
1: Ou o carneiro. Ah,
2: o carneiro leva colocado o colar da fertilidade.
1: O colar da... E ele merece. E estão lá até que horas? Vereta à câmara.
2: Ali cerca de meia hora.
1: Meia hora. E depois vem a pé por Alcongosta?
2: Sim, vamos em direção à estalagem. Não sei se o Zé se lembra da estalagem aqui, que é à saída do Fundão.
1: À saída ficava aí ao pé de uma curva, mas quando não era, quando subia. Pelo menos eu tenho meio...
2: Sim, logo à saída do Fundão.
1: Exatamente.
2: Para o lado
1: então, são lá. Vocês vão com quantas ovelhas por aí acima?
2: Cerca de 300.
1: Ah, e vão fechar o trânsito.
2: Sempre.
1: Tão bom. Então e depois? Sobem e vêm cá em cima àquela vista maravilhosa antes da Alpedrinha.
2: Nós apanhamos o caminho velho, chama-se o
1: caminho velho,
2: velho,
1: sim.
2: Em direção à estrada municipal de Alcongosta.
1: Muito bem.
2: E depois em Alcongosta paramos no Largo da Praça para beberem um café, uma pinga d'água, se quiserem.
1: Exatamente.
2: Temos ali cerca de meia hora. Depois arrancamos. Depois em cima, na Gradunha, aí as ovelhas pastoreiam e nós, à sombrinha, partilhamos a bucha. Ali, portanto, os pastores trazem queijo, o município também coloca coisas à disposição e nós levamos na carrinha e no jipe, e depois toda a gente come e bebe.
1: Então e a que horas é que chegam à Alpedrinha?
2: Normalmente às 11:30, porque a gente vai devagar.
1: Às 11:30?
2: Sim.
1: Epá, mas espera aí, então quem sai às 7:30 faz essas paragens, vai tudo devagar.
2: Também as paragens.
1: Está bem, mas só demoram 4 horas?
2: Sim, devagarinho, porque a gente lá em cima, na Portela, temos o tempo que, pronto, as ovelhas andam à vontade ali a pastar.
1: Até aí, isso é lá uma coisa.
2: E
1: até
2: lá.
1: Eu vou-me sentar à sua beira e vou-me pôr a comer um choricinho e um queijinho a correr. Eu quero sair disso devagarinho.
2: Claro, por isso é que eu lhe digo, lá em cima é o tempo que, às vezes é uma hora. Pronto, as ovelhas andam ali a pastar. Andam a limpar o mato. Pronto.
1: Ah, exatamente. Ora, assim pudessem fazer.
2: Pronto.
1: Ou sei lá, e isto tudo termina a que horas e no domingo onde?
2: Nós terminamos, portanto, em Alpedrinha, no terreiro de Santo António. Depois costumamos fazer tipo uma romaria, que é dar 3 voltas à capela, se puder ser. Se não puder ser, damos ao edifício que lá está, entramos por um lado e saímos por outro, dão três voltas, as ovelhas ali fazem tipo uma romaria.
1: Isto...
2: Depois vão para um terreno que a Dona Celeste e o Sr. Zé Fernando fazem o favor de me ceder para lá estarem, que está vedado, é só colocá-las lá, e está vedado dali no abalo, e tem lá sombrinha, tem lá oliveiras, e andam ali tranquilas.
1: Ouça, vamos começar a festa?

0: Ó Gil, tudo é bonito, tudo é bonito. Mas eu pergunto-lhe, há algum momento mais alto de toda esta festa durante este fim de semana, aí ligada aos pastores, ligada à Beira Baixa, a essa transumância e a esse festival de chocalhos? Tudo é bom, mas há alguma coisa imperdível?
1: Oh, Zé Candeias, o Ex Libris, o momento mais alto é o passeio com o rebanho pela serra. Toda a gente gosta de acompanhar o rebanho. E depois são ovelhas mansinhas que podem mexer. E as pessoas dizem, a gente vê na televisão ou isto ou aquilo é diferente. Portanto, há pessoas que dizem, nem que seja daqui amanhã com uma bengalinha, venho sempre. As pessoas gostam de ir, vamos devagar, conversamos. Pronto, e é bom acompanhar aí o rebanho.
0: Que importância é que isto ainda tem para a sociedade da Beira Baixa e da Beira Alta? Que importância é que isto ainda tem na economia e na tradição beirã?
1: Muita, muita. E espero que não se perca. Esta começou em 2002. Portanto, comecei com 100 ovelhas. Fui eu que a comecei. Também de lá. Fomos progredindo e agora trazemos cerca de 300, como lhe disse, e é bom para a economia, mas muito com a economia, porque vem muita gente de fora e é bom. E digo uma coisa, o Dr. Paulo Fernandes foi um fervoroso adepto da transumância, foi ele como vereador e depois como presidente, sempre que e no tempo da pandemia, cumprindo as normas da DGS.
0: Um abraço ao Sr. Presidente.
1: Nunca falhou.
0: Muito bem, e assim mesmo.
1: E agora temos o Dr. Miguel Gavinhos e o Sr. Vice-Presidente Dr. Rui Simão, também, e todo o Executivo, também não querem que se perca. E vou-lhe dar uma novidade.
0: Conte.
1: Eu tenho ideia e anunciei no dia do encontro dos pastores em Alpedrinha, quero fundar a Associação Casa do Pastor, em Alpedrinha.
0: Muito bem. E depois... Como é que vê o futuro da pastorícia na Beira, Gil?
1: Sim, Zé Candeias, a pastorícia na Beira, nós na nossa zona, por exemplo, guardamos o rebanho, saímos de manhã e andamos com o rebanho todo dia. Aqui colocam, são mais criadores, ou seja, colocam mais os rebanhos na cerca. O Zé Candeias chegar ao pé de um rebanho, eles fogem logo, não é? Não estão habituadas a nada. Mas ainda há muita ovelha na zona da Orca e tudo, tem muita ovelha ainda. E, por exemplo, na minha zona de ceia, nós até somos subcarregados de ovelhas.
0: O problema é muitas vezes quem as guarde, quem queira depois também, porque se formos ver, a maioria das idades é tudo já a partir dos 40, 50 e tais, não é? Portanto, é por aí que é a preocupação, é quem é que depois pega nisto, porque a gente sabe que é uma vida de sacrifício, não há feriados, os animais precisam de comer, portanto, tudo isto há que ponderar antes de se meter. E é caso para dizer que quem se mete é porque gosta muito, não é, Gil?
1: É verdade, é verdade. Zé Candeias, eu comecei a ordenhar ovelhas, tinha 9 anos. E é uma coisa que me está na alma, no coração. Eu gosto, porque o meu avô foi pastor, os meus tios foram pastores, e eu fui pastor. Eu tive também o meu próprio rebanho.
0: Você tem cova no peito?
1: Aqui um bocadito do lado esquerdo, de encostar ao cajado. Exato. Você que andei, sabe como é que se chama o rebanho para ir atrás de si ou não?
0: Ai não, não, como é que era? Ai! Muito bom. Eu sabia que havia um assobio. E elas vêm logo.
1: Sim, estão habituadas. Ah.
0: Mas ó Gil.
1: Diga-se.
0: É assim. As ovelhas, elas até podem ser muito aporreiras. Mas eu gosto mais das cabras. São mais espertalhonas, mais vivaças.
1: Eu prefiro guardar 100 ovelhas com uma cabra.
0: Porquê?
1: A cabra, se não é com as patas, é com os cornos. Se não é com os cornos, é com os dentes. Há de sempre tentar esfolar as árvores e fazer mal. E as ovelhas, não.
0: Mas como é que é a aproximação com o pastor?
1: É igual. Isto tudo vai de uma educação. Ou seja, você tem o rebanho. O rebanho está educado à sua maneira. Portanto, como você o educa a chamá-las, como o educa a virá-las, como atravessar uma estrada, como ir numa estrada e elas ocupam metade da via à vontade porque estão habituadas à sua palavra e ao seu mando a dizer encosta, encosta, e elas sabem. Portanto, isto tudo vem...
0: Como é que vocês preparam o cão?
1: ele bate sempre o terreno e está sempre a ver se fica alguma para trás.
0: Sim, mas como é que vocês escolhem os vossos cães?
1: Quem escolhe os cães são as cadelas. Porque nós tiramos os cães. Pronto, a gente tira os cães da ninhada. Daí por uns dias, não convém mexer, quando a cadela para logo.
0: Exatamente, passado pronto, um mês e tal, sim.
1: Sim, senão enjeita.
0: Exatamente.
1: Pois a cadela vai buscar e aquela que ela for buscar, nós escolhemos para nós.
0: Está bem, mas como é que vocês arranjam um cão para vos ajudar na pastorícia?
1: Então, há os cães pequeninos para virar o gado e há os cães da serra para guardar.
0: E como é que vocês os preparam?
1: Tem que se treinar.
0: Não diga mais.
1: Pronto, tem que se treinar.
0: Um serra da estrela mete mais respeito.
1: Ah, sim. Mas são os pachorrentes.
0: Eu sei, mas ouça, mas faz rão. E quando faz rão, a boca também é maior.
1: Só aquele corpazil.
0: Ora bem. Ó Gil, olha, muito obrigado por este sentimento, obrigado por esta alma e obrigado a todos vós por manterem tudo isto e muito bem, meu amigo.
1: Só queria dizer isto, ainda temos neste momento cerca de 10 a 12 pastores novos, temos e uma miúda, a Ângela, com 11 anos, quer ser pastora, e já se põe ali toda catita a aprender como é que se manda.
0: E como é que, ouça, e do seu conhecimento, como é que esses jovens também cruzam o trabalho, por exemplo, com a escola, com a formação?
1: Uma coisa que eu lhes digo sempre é isto. Vocês têm tempo para guardar ovelhas, têm tempo para tudo, mas estudem. Que é o vosso futuro, é estudar. Pronto, e depois eles vão controlando o tempo que, quando têm um bocadinho de livre. Para andar com o rebanho e para...
0: Mas um rebanho tem que se ter um bocadinho livre ou tem que se dar o dia inteiro para ele andar no campo?
1: Sim, tem que, mas por exemplo anda ao pai ou anda alguém sempre...
0: E depois, se forem para o campo, também podem levar os livros enquanto as ovelhas comem, eles vão lendo.
1: Sim, porque hoje podemos pôr a bateria com o fio, o pastor elétrico, pronto.
0: O que é isso do pastor elétrico?
1: É uma bateria com fio que passa por uns grampozinhos, por umas estacas, e a ovelha, quando se lá encosta, leva um choque, e às vezes nem é preciso estar ligada, ela só vê o fio e já volta.
0: Pois, exatamente, gato escaldado, água fria, não é? Ou sei lá, mas isso coloca-se esse fio numa área, ou seja, eu vou com o rebanho, ou seja, agora elas vão passar aqui nesta área, antes que elas se afugentem mais, é ali que vou pôr o fio, é isso?
1: É, sim.
0: Olha que bem. Sim,
1: aquilo é levinho, leva para onde quer. Pronto, coloca uns paus, depois tem uns grampos, os fios passam nesses grampos, depois são ligados à bateria.
0: Olha, aí está, um descanso. Meu caro
1: é
0: Gil.
1: Muito melhor que pronto, andar com os rolos da rede, mas quem faz as aramadas, pronto, tem as aramadas, também é bom.
0: Pronto, são
1: cada um opta por aquilo que é melhor. E que...
0: Ó Gil, deixa lá passar agora assim uns dias bons, lá mais para a final.
1: Venha cá, Zé.
0: Não, e principalmente eu quero é que vocês venham cá, que eu queria aí dar uma conversa aí com alguns pastores. Agora é a festa, mas depois é o dia-a-dia.
1: Eu já lhes disse no encontro dos pastores, eu disse, pô, tens que falar com o Sr. Zé Candeias.
0: Está bem, deixa cá tratar do assunto que eu sei como é que lá ia chegar. Meu caro Gil, olha, muito obrigado. Um grande fim de semana, uma grande transumância, mas principalmente esse festival de chocalhos, fim de semana, Fundão, Alcongosta, Alpedrinha, afinal, a Bela Gardunha, a Real Beira Baixa.
1: Venham, que seremos sempre bem recebidos na Beira Baixa, porque a Beira Baixa sabe receber. Alpedrinha, Alcongosta, Fundão, qualquer aldeia sabe receber. A mesa, se não estiver posta, ela pôs depressa. E a porta, não se pergunta a quem é, entre.
0: Um abraço, amigo, parabéns.

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1: 8 minutos para as 6.
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1: Pela primeira vez canta em mirandês, Pastoral 2.0 assinala o regresso de Amy Curl.
5: O Val de Nogueira foi o último single do álbum. Fala de uma entidade que regressa do futuro para tomar conta de uma desertificação das zonas do interior. Pelo menos isto é o videoclipe. A música fala de uma carta que alguém recebe vinda de um interior, e esta pessoa que recebe está no Porto e fica com muita vontade de voltar para o campo. Fala da esperança até quando tudo arde, não é? E que é um problema muito, infelizmente, comum todos os anos no interior.

0: cantando pela primeira vez em Mirandês, Pastoral 2.0. É o regresso de Amy Curl. 20 anos de carreira são celebrados com este novo disco, disponível desde o passado dia 9. É um disco RTP Antena 1.
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2: Olá, bom dia, Zé Candeias. Daqui é o Miguel Dias. Um grande abraço. Por precaução aí à malta nas estradas. Um bom trabalho a todos. E sabe o que é que eu lhe digo, Zé Candeias?
0: Diga.
2: Quanto mais ando, mais saudades de casa tenho. Já são uma carrada de anos. Mas pronto, temos que aguentar e ser duros.
0: Ah, Miguel.
2: Um abraço, boa terça-feira.
0: Ah, grande amiguelão. Vamos a mais uma.
3: Ora, bom dia, Antena 1. Bom dia, Zé Candeias. Bom dia a toda a rapaziada amiga. A rapaziada do Esporte com Contintores, aqui eu pertenço. Rapaziada do Esporte Automóveis, aqui eu pertenci. A Percauto e Viegas do Sanique. Uma boa semana de trabalho e façam favor, sejam felizes.
0: Muito bem.
3: E já agora,
0: sim,
3: uma parte. Qualquer uma das fronteiras que nós temos, quando regressamos a Portugal, quando entramos em Portugal, nós sabemos logo que estamos em Portugal. Qualquer uma delas, o piso é terrível, principalmente nas estradas antigas. Um abraço e façam favor de ser felizes.
0: É mais um. Ok, dá um grande abraço, meu amigo. Muito obrigado. E estamos a um minuto das seis. Quanto ao tempo, hoje no continente, é um pouco nublado, nuvens pela manhã no litoral norte de Lisboa, também algum vento na faixa costeira ocidental e também nas terras altas, e desce a temperatura máxima. Quanto à Madeira, para além das poeiras em suspensão, temos mais nuvens nas vertentes norte e também no Porto Santo, desce ligeiramente a temperatura, e os Açores. O dia é com abertas, embora ainda com alguns aires fracos no grupo central e oriental. Castelo Branco 37 graus, Évora 36, Beja e Faro 35, Bragança 34, Braga e Porto Alegre 32, Vila Real e Setúbal 31, Viseu, Santarém e Funchal 30, Guarda 29, Lisboa e Horta 28, Porto Santo e Ponta Delgada 27, Viana do Castelo, Coimbra 26, Leiria 30, Guarda 29, Lisboa e Horta 28, Porto Santo e Ponta Delgada 27, Viana do Castelo, Coimbra 26, Leiria e Angra do Heroísmo e Porto 25. Não. 6 horas 5 nos Açores.
4: O vento mais fraco ao longo da noite está a ajudar o trabalho dos cerca de 800 bombeiros mobilizados nos dois incêndios que lavram em Proença Nova, no distrito de Castelo Branco. Continuam os ataques entre a Arábia Saudita e os rebeldes Houthi, no Iémen, apoiados pelo Irão. O preço do petróleo volta a subir devido a este novo foco de tensão no Médio Oriente. A ministra do Ambiente e Energia afasta de novo qualquer possibilidade de uma intervenção direta do governo nos preços dos combustíveis.
0: Esta hora com 12 graus em Bragança, Coimbra está com 18 graus, tal como o Porto, Lisboa com 19 e Faro com 21. Nas ilhas, Funchal e Ponta Delgada com 23 graus, estão 22 em Angra do Heroísmo. 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
4: Cerca de 800 bombeiros estão mobilizados no combate a dois incêndios em Proença Nova, no distrito de Castelo Branco. O primeiro incêndio começou ontem, a meio da tarde, em Alvite da Beira. O outro, quase ao início da noite, perto da aldeia de Atalaia. O comandante subregional de Proteção Civil da Beira Baixa, Pedro Nunes, explicou ao início da madrugada que não há casas em risco e que o combate tem estado mais favorável.
5: Ambos os incêndios, neste momento, encontram-se ativos. Sofreram um reforço grande de meios terrestres e de meios mais especializados, nomeadamente máquinas de rastro. A situação na Atalaia tende a melhorar significativamente. A situação no Óbido da Beira, a situação tem melhorado nas últimas duas horas, mas aí, uma vez que a extensão e o perímetro afetado é maior, portanto, os trabalhos evoluem de uma forma mais lenta.
6: Há alguma aldeia ou localidade em risco?
5: Temos sinalizado a aldeia de Sobrainho dos Gaios e Cerejeira no incêndio de Óbido da Beira. Foi preciso fazer uma defesa perimétrica em Sobrainho dos Gaios. facto, neste momento a aldeia está fora de perigo.
4: Comandante Subregional de Proteção Civil da Beira Baixa, Pedro Nunes, ouvido esta madrugada pela jornalista Margarida Vaz. São cerca de 800 bombeiros que estão a combater dois incêndios em Proença Nova, no distrito de Castelo Branco. Fora de África, Portugal é o país onde a transmissão do vírus Mpox é mais preocupante. No espaço de 6 semanas foram reportados 66 casos, o maior número de casos entre os países europeus. Os dados são de um relatório da Organização Mundial da Saúde, que reitera que o vírus circula particularmente em contexto sexual, devido à intimidade física, ou então em redes de prostituição. Os sintomas incluem febre, dor de cabeça, dores musculares e nas costas, e aparecimento progressivo de erupções na pele e mucosas. Portugal está em terceiro lugar entre os países europeus com mais casos da nova variante do vírus Mpox, atrás da Espanha e França. À semelhança de outros países europeus, a transmissão em Portugal já é comunitária, ou seja, os casos não são importados de países estrangeiros. Há mais de um ano que a Direção-Geral da Saúde não divulga informação mensal sobre o Mpox. Os dados de maio do ano passado davam conta de 3 surtos desde 2022, que resultaram em 2 mortes e mais de 1.200 casos de transmissão do vírus Mpox. Pelo menos 13 pessoas ficaram feridas no sul da Arábia Saudita devido a uma nova vaga de ataques dos Houthi do Iémen. A informação foi divulgada esta madrugada pela coligação militar liderada por Riad contra os rebeldes pró-iranianos e surge hora depois dos rebeldes Houthi revelarem que a Arábia Saudita atacou o Iémen cerca de 50 vezes num espaço de 24 horas. O conflito nesta zona do Médio Oriente escalou no final da semana passada com o ataque a um oleoduto da Arábia Saudita a partir do Iraque, numa zona onde operam milícias ligadas ao Irão. O oleoduto foi encerrado preventivamente pelas autoridades de Riad. Na mesma altura, os Houthis, apoiados pelo Irão, anunciaram ter tomado conta

0: de toda a costa iemenita do Mar Vermelho. O preço do petróleo tem estado a responder a estes ataques, aos quais se somam o impasse no Estreito de Hormuz. O Brent está a ser negociado esta madrugada à volta dos 107 dólares por barril. Por cá, o governo não quer fomentar o número de uso de combustíveis fósseis, porque mesmo com os aumentos, o consumo tem aumentado em Portugal. É a justificação apresentada pela Ministra do Ambiente e da Energia para a opção dos apoios a setores económicos em vez de ajudas generalizadas. Em entrevista ao Política com assinatura da Antena 1, Maria da Graça Carvalho garante que o Executivo está a intervir, como, por exemplo, o desconto no imposto sobre produtos petrolíferos, mas insiste que a fixação de preços não está em cima da mesa.
1: O fixar preços é em último caso, mas nós já estamos a intervir. As razões porque nós preferimos não ser um apoio generalizado e ser um apoio setor a setor, os setores que mais precisam, não queremos aumentar, não queremos ser um fomento para aumentar os combustíveis fósseis, porque mesmo com este aumento, o consumo aumentou em Portugal. Se nós compararmos os dados mais recentes que temos do consumo de combustíveis de julho comparado com o julho do ano passado, andámos mais de carro.
2: Alguma explicação para isso?
1: Nós pensamos que é também o reflexo de algum dinamismo da economia.
0: Ministra do Ambiente, no programa Política com Assinatura, entrevista de Natália Carvalho para ouvir depois das notícias das 10 da manhã na Antena 1 e nas plataformas de podcast. A partir de hoje, os caminhões deixam de poder circular na via de cintura interna, no Porto. Vai ser assim de segunda a sexta-feira, entre as 7 da manhã e as 9 da noite. A medida abrange veículos de mercadorias com peso bruto superior a 3,5 toneladas e com 3 ou mais eixos. Apenas os pesados que tenham como origem ou destino os municípios do Porto ou Vila Nova de Gaia, para cargas e descargas, podem circular na VCI, mas precisam de um registro na plataforma digital no site vci.porto.pt. O porta-voz da ANTRAM, a Associação Nacional de Transportadores Públicos Rodoviários de Mercadorias, André Matias de Almeida, fala no aumento da burocracia.
3: As empresas de transporte de mercadorias passam a ter de inscrever um conjunto elevadíssimo de informação que vai transformar o transporte num transporte muito mais burocrático. Isto é, vão ter de passar a inserir à mão, naturalmente, cada matrícula de cada veículo que fará o transporte, o que transporta, onde transporta, para onde transporta e as guias.
0: A A41, CREP, é a via alternativa para os caminhões que não podem andar na VCI. A Circular Regional Exterior do Porto tem desde fevereiro isenção de portagens para os veículos das classes 3 e 4. Uma solução com mais custos, dado o aumento do número de quilómetros percorridos.
3: Esta proibição de circulação na VCI representa um aumento de mais 60 quilómetros de circulação. E se por um lado a ANTRAM até pode ter alguma simpatia, até compreensão pela ideia dos números que lhes foram facultados, dizendo que na VCI do Porto circulam cerca de 10% de veículos pesados da totalidade dos veículos, o que andará à volta de entre 3 a 15 mil veículos por dia, não se compreende que resistência possa haver à circulação de veículos pesados a partir das 10 da manhã até às 3h30 da tarde ou 4 da tarde.
0: Períodos entre as horas de ponta da manhã e da tarde que deviam permitir a passagem de pesados na VCI, considera a ANTRAM. As séries da televisão O Segredo de Widow's Bay e The Pitt levam para casa o maior número de Emmys, os prémios norte-americanos atribuídos ao que de melhor se faz no pequeno ecrã. Série que mistura terror e comédia numa ilha que pode estar amaldiçoada. O Segredo de Widow's Bay, da Apple TV, venceu 14 Emmys, entre os quais melhor série de comédia, melhor atriz e também melhor ator secundário. Mais abaixo, com 6 Emmys, está The Pitt, a segunda temporada da série da HBO, que mostra o dia-a-dia num hospital. Conquista, por exemplo, o prémio de melhor série dramática e melhor ator para Noah Wyle. A cerimónia da edição 76 dos Emmys decorreu esta madrugada em Los Angeles, na Califórnia.
4: 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Bom dia, são 6h08, sou José Candeias com Guilherme Marques e Carlos Mateus.
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4: Boa terça-feira.

Fernando Daniel. Há pouco falávamos da Beira Baixa, da primeira hora, o Gil, um ouvinte que de vez em quando vem aqui falar do que é belo, relacionado com a pastorícia, relacionado com a transumância e com aquilo que então vai acontecer no próximo fim de semana, entre o Fundão e a Alpedrinha. E eu junto-lhe agora o Fundão, numa circunstância também comemorativa da chamada Vila Agrícola à cidade, entre a Serra e a Cova da Beira. Hoje é feriado municipal do Fundão. A história está muito ligada à terra, à agricultura e às montanhas que rodeiam. O Fundão cresce na Cova da Beira, entre a Serra da Gardunha e da Estrela, num território que durante séculos viveu sobretudo da agricultura, da pastorícia e do comércio. A própria origem do nome está associada à localização da povoação numa zona mais baixa, lá para baixo, o Fundão. Durante séculos foi uma terra de cereais, de azeite, vinho e criação de gado, mas há um produto que acabou por se tornar uma espécie de cartão de visita moderno do concelho, a cereja. As cerejeiras encontraram ali condições particularmente favoráveis e hoje, quando se fala do Fundão, é quase inevitável falar da cereja do Fundão, conhecida em todo o país. Mas o concelho não vive apenas da cereja. A indústria, os serviços, o turismo, a natureza e a valorização dos produtos locais ganharam importância. E há uma transformação interessante. Uma terra que durante muito tempo perdeu população para o litoral e para a imigração, procura hoje transformar aquilo que tinha sido visto como uma interioridade numa vantagem. As aldeias históricas, a Serra da Gardunha, a proximidade da Serra da Estrela, os trilhos, a gastronomia e os produtos agrícolas são hoje parte dessa nova imagem. E há ainda um outro Fundão, o Fundão das Comunidades. Muitas famílias da região espalharam-se pelo país e pelo estrangeiro, mas regressam regularmente às suas terras, sobretudo nas festas e romarias. E aqui entra a Santa Luzia. O feriado municipal está a celebrar à Santa Luzia, nesta altura do ano. O Castelejo transforma-se num dos grandes centros da festa. As festividades da Santa Luzia e da Santa Eufémia decorrem entre 14 e 16. Ontem houve a tradicional procissão das velas. Hoje o feriado municipal, a devoção de Santa Luzia, volta a estar no centro das celebrações. Santa Luzia é tradicionalmente associada à proteção da visão. E há aqui uma curiosidade que atravessa gerações. Muitas das pessoas que participam na festa fazem-no por devoção, outras por tradição familiar e outras simplesmente porque cresceram a associar estes dias ao regresso à terra. Portanto, temos aí hoje o Fundão, uma cidade moderna com indústria, serviços, cultura, turismo. E atenção, o Fundão é uma referência de uma das cidades, ou pelo menos no ponto do país, com mais comunidades estrangeiras, dando-lhes apoio, dando-lhes emprego e dando-lhes uma vida inserida numa sociedade beirã que agrada ambas as partes. Portanto,

0: 15 de setembro, com tradição de Santa Luzia, as cerejas, as serras, os reencontros, Fundão celebra então o seu feriado. Bom dia para aí.
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0: Nuno Gandum continua a pedalar rumo a Lisboa. Saiu de Copenhaga com uma bicicleta, 8 mil quilómetros pela frente. Desde a última conversa, não sei se já atravessou outras fronteiras. O certo é que tem conhecido pessoas, tem-lhe aberto as portas de casa, enfrenta chuva, vento, cansaço, focas, furos. Olá, Nuno Gandum, bom dia.
13: Bom dia.
0: Onde é que tu estás agora?
13: Estou na Bélgica. Estou hoje o último diazinho na Bélgica.
0: Então, falámos há 8 dias. Quantos dias foram nos Países Baixos?
13: Ai, não me lembro ao certo, mas foi aí um pouco mais de uma semana. Estava uns dias para descansar, porque tinha amigos onde ficar. Então fiquei em casa deles a descansar um pouquinho, tratar um pouco da bicicleta e agora vamos continuar para baixo.
0: Exatamente. Então, e estás na Bélgica, em que zona da Bélgica?
13: Estou na zona sul, mesmo junto à França.
0: Então já atravessaste a Bélgica?
13: Já, praticamente atravessei a Bélgica toda assim.
0: Então, mas espera aí, quem é que te está a empurrar?
13: O vento não é, porque às vezes eu empurro-te para trás, mas...
0: Tem sido duro até aqui, vento ou condições meteorológicas?
13: Não? Nem sempre, mas houve alguns dias que o vento teve particularmente forte.
0: Já houve, por exemplo, aí às vezes no percurso, situações tipo, epá, já não consigo mais.
13: Ah, às vezes claro que sim, mas depois pronto, é ir mais devagar e...
0: Até porque quando tens o objetivo definido de paragem, é esse que te pode dar melhor logística também, não?
13: Sim, às vezes é saber que tenho de chegar até algum sítio para comer ou para dormir.
0: Como é que está o corpo?
13: Está bem, acho que está...
0: E essa cabecinha?
13: Isso às vezes custa mais, mas por acaso agora nos últimos dias tem sido bom, porque o tempo melhorou um pouquinho. E a paisagem mudou, porque isto nos Países Baixos era sempre tudo igual.
0: Exatamente. É tudo igual, exatamente.
13: Como aquilo é sempre tudo plano e tudo, o campo é igual em todo lado, às vezes custa mais de pedalar. Mas agora desde que cheguei à Bélgica, que isto tem aqui já umas colinazinhas, então vai mudando.
0: É curioso porque esta tua viagem com este perfil leva a situações muito boas. Como é que estabeleces a diferença de povos? Sais dos Países Baixos, entras na Bélgica, há uma semelhança em algumas zonas, mas como é que tu sentes a diferença?
13: Do povo em si não sei bem, porque na Bélgica foram dias em que tive de acampar muito, não conheci assim tantas pessoas. Mas já no sul da Holanda, lá na zona mesmo perto da fronteira, porque eu estou a fazer a zona francesa da Bélgica, e já se notava uma diferença, principalmente das construções, das casas, das localidades.
0: Ok. Olha, vou pedir-te, Nuno, Nuno, eu não sei se tu estás também a apressar-te aí com algumas coisas, mas vou pedir-te para que nós possamos manter o nível da tua voz, que de vez em quando falha. Olha, diz-me uma coisa, por falar muitas vezes em ficares, em pernoitares, como é que os estranhos te abrem a porta de casa?
13: Muitas vezes foi ou por conhecidos, que alguém que eu conhecia algures, e pronto, conversa de família ou de amigos, e depois...
0: Nunca confiaste em ninguém que acabaste de conhecer?
13: Ah, sim, sim, confiei.
0: Já?
13: É sempre que me dizem para eu ficar em casa, eu digo que sim.
0: E já houve alguma situação, tive naquela... Ei, epá, grande desilusão, poxa, nem me quer lembrar... Isso também já se passa? Ok.
13: Acho que só uma noite é que foi assim um bocadinho pior do que estava à espera, mas de resto foi sempre.
0: Pois, que ninguém te mandou ir para um sítio que o galo acorda às 4 da manhã.
13: Não.
0: Olha, a ti diz-me lá uma coisa. Que é isso de uma carta que recebeste na Alemanha?
13: De uma carta?
0: Não houve...
13: Foi só um... das pessoas que me recebeu, que depois me, antes de eu me ir embora, porque ele tinha de sair mais cedo que eu para trabalhar, e deixou-me uma carta para eu levar comigo, e pronto, anda comigo na mochila, está há algures ali guardada.
0: Mas então, apenas, ou seja, um cumprimento de despedida e se calhar palavras de força e de incremento, provavelmente.
13: Exato.
0: Boa.
13: Foi algo assim. Era mais uma motivação e uma forma de... Pronto, ele recebeu-me, mas foi uma forma de agradecimento também pelo tempo que tivemos ali.
0: Boa, isso é que é importante. Já aconteceu, ou pelo menos isto de vez em quando pode passar. Porque é que meti nisto ou quê?
13: Às vezes sim, às vezes quando estou a... no meio de uma subida agora nestes dias.
0: ai.
13: Ou às vezes nos dias que estava a chover muito e eu sabia depois de almoço que ainda faltavam 100 km, eu pensava porque raio que me metia a fazer isto, mas pronto, depois chegando a sítios que valem a pena estar ou conhecendo pessoas que são incríveis, uma pessoa depois esquece de pensar isso e pensar, valeu a pena. Valeu e...
0: Ou seja, o desafio, a incógnita, são também coisas que motivam, não é?
13: Exatamente.
0: Ora bem. Olha, avarias, lembro-me que tu, nos primeiros quilómetros, tiveste um furo por cada 17, 18 quilómetros. Tiveste logo 3. Como é que tem sido o comportamento aí da amiga?
13: Por acaso, agora, nos últimos tempos, tem estado bem. Tive ali algumas coisinhas assim mais pequenas. Há uns 2, 3 dias estraguei um pneu e tive ali um dia ou dois assim meio sem saber bem qual era o motivo, mas depois percebi e troquei, que eu também já tinha de trocar pneu eventualmente, então foi só um pouco mais cedo.
0: Olha, quantos quilómetros já fizeste até aqui? Isto está tudo contadinho?
13: Sim, está quase 3.400.
0: Tu levas alguma identificação? Desculpa, disseste 6.400?
13: Não, 3.000.
0: Ah, agora até me assustei, não me digas que o homem já está em Espanha.
13: Não, não.
0: Praticamente.
13: Pois é, com esses quilómetros todos já estava quase a acabar.
0: Olha, tu tens alguma identificação que te relacione com Portugal? Por exemplo, uma bandeira, algum símbolo?
13: Não, mas na blusa que eu uso... ambas as blusas são de uma prova que é disputada lá em Porto Alegre e lá na zona, então pronto, tá meio escondido, mas diz lá a região e tem mais.
0: Olha, se quiseres, eu sugeria-te, se quiseres a partir de agora pôr aí alguma identificação, o pessoal da estrada, imigrantes a viverem aí, que escutam a rádio, mas principalmente camionistas que fazem e que batem essas estradas todas, ó meu caro amigo, isto nunca se sabe um cruzamento e que diga, para aqui que vais almoçar aqui connosco na área de serviço.
13: Pois, Isso é verdade. É
3: pá, comprar aí uma bandeira. Comprar aí uma bandeira. É que não te posso mandar que me vou embora.
13: Se eu arranjar uma bandeira aí, eu meto.
3: Eu acho que sim, vai. Mas o que tu quiseres. Olha, diz-me, tu estás, portanto, nesta tua aventura. Ela, obviamente, que se reforça com o contributo que queres que façam para a Rewilding Portugal, para que também seja uma verba que possa ajudar na recuperação do Vale do Coa. Não vou dizer nem tu quanto é que já apuraste. Vamos é reforçar a ideia que é bom apurar. Portanto, através, lá está, do teu Instagram, contas tudo, vêm as fotografias e vem também lá esse pedido que... É um euro, não é?
13: Acho que o mínimo são 5. Infelizmente, eu também nisso pensava que poderia ser menos, mas acho que quem não conseguir dar este valor pode sempre dividir com mais alguém e acaba por ser menos.
3: É que, ao fim e ao cabo, ouvintes, estamos a dar para nós próprios. É para...
13: Exatamente.
3: Porque a Rewilding Portugal é uma organização sem fins lucrativos e que se organiza e que trata destes sítios fantásticos que Portugal tem e que nós gostamos de ouvir que estão recuperados. E, por isso, se contribuirmos por esta causa a que o Nuno quer dar visibilidade... Epá, isto, eu já lá fui. Instagram é fácil. Está lá o link. Como é que é? GoFundMe, não é?
13: Está lá o link GoFundMe.
3: GoFundMe.
13: Está lá,
3: exatamente,
13: na parte de baixo da...
3: E então, eu cliquei pinda, e pus lá. Exatamente.
13: Tem lá o link.
3: Dei um euro, para já. Olha, meu caro, tu falaste-me aí em Porto Alegre. Que associação tens à cidade?
13: Pronto, eu nasci lá e sempre vivi lá. Até estudar para fora. Portanto, é a terra de onde sou e onde cresci, e onde tenho quase toda a minha família e muitos amigos. Pronto, é o sítio de onde sou, basicamente.
3: Mas a tua vida, para além desta permanência em Copenhaga, portanto, no teu mestrado, antes de ir, a tua vida foi aqui em Lisboa também seguindo os estudos, não foi aí, Nuno?
13: Sim. Estudei em Lisboa. Depois de sair de Porto Alegre, estudei em Lisboa 3 anos e foi antes de ir para Copenhaga depois.
3: Um bom físico e umas boas pernas até podem pedir um prato alentejano. Há algum... Ai, o que eu estou a dizer ao rapaz. Ai, José, tu também. Qual é o prato alentejano que tu mais gostas?
13: Ai, eu não sei, eu acho que gosto de todos.
3: Pronto.
13: Eu nisso, às vezes, depende do dia, qual é que me apetece mais.
3: Tens-te alimentado bem?
13: Tenho, isso sim, mas agora um pratinho alentejano também não ia nada mal.
3: Muito bem. Aí são 7, praticamente 7:30, se calhar já está de dia. Como é que vai arrancar? Para onde é que vais? Como é que se prevê o dia de hoje?
13: Vou só comer e depois arrumar a tenda e começar a pedalar e depois o dia de hoje acho que vai ser um pouquinho mais duro. Vou ter aqui algumas subidas ao longo do percurso e vai ser em direção ao Luxemburgo.
3: Portanto,
13: até à zona norte do Luxemburgo e depois veremos. Amanhã vou descer ao Luxemburgo, à cidade.
3: Olha, Nuno, então é assim. Agora que falas no Luxemburgo, eu reforço. Esta emissão está a ser escutada por rádios no Luxemburgo. Tenho muitos ouvintes no Luxemburgo. É um país pequeno, tanto português por lá existe. Põe tua bandeira na bicicleta e vais ver o que te acontece. Está bem, Nuno?
13: Está bem.
3: Até porque as rádios portuguesas lá, se calhar, sabendo da tua situação, também se vão querer envolver. Olha, meu caro, isto então, vamos de partida. Já sabes onde vais pernoitar logo à noite?
13: Por acaso ainda não sei. Cá de ser algures no norte do Luxemburgo, mas ainda não está bem definido.
3: A tenda está sempre preparada para o que der e vier, não é?
13: Exato, a tenda é sempre a última opção, está sempre aqui pronta.
3: Está frio?
13: Não, por acaso não tem estado frio e acho que hoje também vai estar um dia assim bom. Portanto, não há problema. Mas dentro da tenda isto aquece sempre mais uns quantos graus cá dentro, nunca está frio. Pelo menos até agora.
3: Muito bem.
13: Ainda nunca tive.
3: Nuno, aquele abraço para quem?
13: Para os meus amigos e para a minha família, principalmente, que estão sempre a apoiar, não é? E para toda a gente que me apoia, obviamente, mas principalmente para... para os meus amigos e para a minha família, que desde o início apoiaram esta jornada. Então, acho que é para eles, principalmente.
3: Muito bem. Ouvintes, Instagram, Nuno Random, terminando em M, portanto, se já são duas palavras bem-chave, e através daí, vejam a aventura, façam um like, mandem um abraço, e não se esqueça, está lá um link que diz GoFundMe, para poder então contribuir para a Rewilding, para reforçar o apoio e a preservação do Val do Coa. Oh, Nuno, aquele abraço, meu amigo. Vai comer qualquer coisa?
13: Obrigado.
3: Foi tudo bom. E agora vamos voltar a falar, tudo a correr bem, só em outubro, está bem, meu caro?
13: Está bem, está bem.
3: Aí, cá para mim, já vais, se calhar, falar espanhol nessa altura.
13: Ah, espero que sim, porque era muito mau sinal se ainda não tivesse a falar.
3: Vale.
13: Se não for, tenho-me ali a entrar em Espanha. É o objetivo.
3: Meu caro Nuno, um grande abraço, tudo bom, parabéns, força nessas pernas, ouvintes. Já leva milhares de quilómetros, vários países e, sobretudo, histórias em toda a bagagem. Saiu de Copenhaga para chegar a Lisboa e o Nuno, nesta terceira conversa, vamos acompanhá-lo agora só em outubro. Foi um gosto, um grande abraço, boas pernas, Nuno.
13: Obrigado.
3: Adeus, bom dia, muito obrigado.
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3: Hoje o Instituto Português do Mar e da Atmosfera no continente, com céu pouco nublado ou limpo, nuvens pela manhã no litoral a norte de Lisboa, vento na faixa costeira ocidental e também nas terras altas, descida da temperatura. Quanto à Madeira, céu pouco nublado, mais nuvens durante a tarde, há poeiras em suspensão. A previsão dos Açores é que vamos ter um dia com abertas, com aguaceiros em geral fracos até ao início da tarde no grupo central e também períodos de chuva fraca, em especial a partir da tarde no grupo oriental. Castelo Branco 37 graus, Évora 36, Beja e Faro com 35, Bragança 34, Braga e Porto Alegre 32, Vila Real e Setúbal 31, Viseu, Santarém e Funchal 30, Guarda 29, Lisboa, Sagres e Horta 28, Porto Santo e Ponta Delgada 27, Viana do Castelo, Penhas Douradas, Coimbra, Sines e Santa Cruz das Flores com 26, 25 para o Porto, Leiria e Angra do Heroísmo e 23 para Aveiro. Vamos saber a informação, os destaques a esta hora com a Sandra Araújo de Almeida. Olá, Sandra. Aliás, peço desculpa. Tenho aqui os destaques com, assim é que é, com o Diogo Miguel Pereira. Olá, Diogo, bom dia. Peço desculpa. Abrimos amanhã com os incêndios. O que é que está no topo da notícia?
14: Olha, são cerca de 800 os bombeiros que estão a combater dois incêndios em Proença à Nova, no distrito de Castelo Branco. Foram dois incêndios que arrancaram no dia de ontem, um em Alvito da Beira, o outro perto da localidade de Atalaia. São dois incêndios que ainda não estão controlados pelos bombeiros. Nós vamos atualizar todas as informações sobre esse combate às chamas. Na educação, a noite de ontem foi de reunião entre Ministério e diretores das escolas, alunos sem professores neste arranque do ano letivo, e o Jornal Público escreve nesta manhã que a solução encontrada foi a de aumentar o número de alunos por cada turma, de forma a que se pudesse resolver o problema. Foi isso que saiu dessa reunião, que já terminou por volta das 10 da noite. É um tema que vamos também explorar na manhã de hoje.
3: Olha, Diogo, e também destacamos a entrevista da Ministra do Ambiente aqui à Antena 1.
14: Com Maria da Graça Carvalho a reiterar que não há possibilidade de uma intervenção direta do Governo nos preços dos combustíveis. O que se pode fazer, explica a Ministra, é uma redução do imposto sobre os combustíveis, e essa, diz, tem sido sempre a prioridade dos governos. O preço dos combustíveis tem vindo a subir ao longo dos últimos meses. Este é um dos temas abordados pela Ministra do Ambiente nesta entrevista ao podcast Política, com assinatura, que vai para o ar no dia de hoje. Olhamos também também para as preocupações da Presidente do Banco Central Europeu com a inteligência artificial. Christine Lagarde pede que a Europa desenvolva a sua própria inteligência artificial. Caso contrário, fica dependente dos Estados Unidos e também dependente da China. Foi isto que saiu de um discurso sobre a soberania tecnológica e o crescimento económico. Um discurso de Christine Lagarde que nos vai ser contado pela jornalista Oriana Barcelos.
3: Olha, e o que dizer sobre o relatório anual da democracia?
14: Olha, a liberdade de expressão, a liberdade de imprensa e o funcionamento dos parlamentos estão cada vez mais pressionados. Tem sido esse o cenário nos últimos anos, sempre a descer. É destaque na manhã de hoje, o Dia Internacional da Democracia. E olhamos para um relatório da organização não-governamental IDEA, que já foi lido pela Diana Almeida e que nos vai dar todos os detalhes deste documento. Este Dia da Democracia é tema do Ponto Central. Às 8h20 da manhã teremos connosco António Sampaio da Nova, que nos vai falar um pouco também sobre este dia. Antes de ir embora, José, deixa-me só dizer-te que na manhã de hoje daremos também destaque à via de cintura interna no Porto. A partir de hoje passa a não ser permitida a passagem de pesados nesta VCI, a não ser que seja para pararem em Gaia ou no Porto. Esta proibição entra já daqui a pouco em vigor, às 7, vai funcionar de segunda à sexta, das 7 da manhã às 9 da noite. A alternativa passa pela A40.
3: Hoje está aqui a informação.
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0: Mar com Constança Quinteiro e associo esta canção Mar a Setúbal, a Setúbal do Porto Romano, à cidade de Bocage. Hoje é feriado em Setúbal, bom dia Setúbal, é o dia do Bocage e da cidade. A data foi escolhida porque em 15 de setembro de 1765 nascia Manuel Maria Barbosa de Bocage, um dos poetas portugueses mais conhecidos, mas também uma das personagens mais irreverentes da nossa literatura. Mas Setúbal é muito mais antiga do que Bocage. A cidade cresceu junto ao Sado, numa localização que desde muito cedo lhe deu uma enorme importância comercial. Os romanos, que não eram nada esquisitos, chamaram-lhe Setóbriga e aproveitaram a riqueza do estuário para desenvolver uma das atividades que ainda hoje é uma das suas imagens de marca, a produção de peixe salgado e preparados de peixe. Depois vieram séculos de transformação, Setúbal ganhou importância como porto, desenvolveu a pesca, o comércio, no século XIX também tornou-se uma terra industrial, as fábricas de conserva de peixe marcaram profundamente a cidade, empregavam milhares de pessoas durante décadas, o cheiro a sardinha e outros produtos do mar faziam parte da paisagem urbana. A indústria entrou em declínio na segunda metade do século XX. Hoje a cidade vive entre o Sado e a Serra da Arrábida. Tem uma das paisagens mais conhecidas do país. As praias como o do Portinho da Arrábida, Troia, mesmo em frente. Uma gastronomia marcada pelo peixe, pelo choco frito e um centro histórico que conserva a memória de diferentes épocas. Bom dia para Setúbal. Há 261 anos nascia Bocage, poeta que levou para os versos o amor, o desejo, a crítica social e a sátira e uma enorme liberdade de espírito. Portanto, hoje há a hastear da bandeira junto à estátua, a sessão solene, a entrega de medalhas, mas talvez a melhor homenagem seja esta. Bocage continua a ser lembrado numa cidade que, tal como ele, nunca foi muito dada a ficar quieta. Hoje, Setúbal, então, celebra o seu dia entre o rio, o mar, a indústria, a serra e uma cidade que se vai reinventando e continua a ser a Cidade Azul.
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0: Há lugares onde a história está escrita nas paredes e há outros onde, até durante alguns dias, a história volta a ganhar vida. É o que acontece este fim de semana na fábrica da pólvora de Barcarena. Mas já lá iremos. Entretanto, isto é um motivo para conhecer melhor o Museu da Pólvora Negra e perceber como se trabalha, como se vivia e como um lugar marcado pelo perigo e pelo trabalho industrial acabou transformado num espaço de cultura e lazer. E vamos então viajar no tempo com Ana Rocha, chefe da unidade do Museu de Pólvora Negra. Olá Ana, bom dia, bem-vinda à Antena 1.
5: Bom dia.
0: Ana, quando entramos na fábrica da pólvora de Barcarena, afinal estamos a entrar em quê? Numa fábrica, num museu, ou diria quase numa cidade dentro da cidade?
5: É tudo isso. Portanto, temos um museu, é um museu ao ar livre. Não, são cerca de 40 hectares, porque tudo na fábrica foi construído para mitigar o perigo da explosão. Portanto, os edifícios tinham que ser afastados primeiro da população, depois entre si. As paredes tinham que ser assim dantescas, quase, e os telhados muito leves. Portanto, é um complexo de 40 hectares, que neste momento está transformado num centro cultural, onde temos também os viveiros. Portanto, é onde a natureza, a indústria, a tecnologia, a ciência, um bocadinho como todo Oeiras, se mistura.
0: Quando é que começa a produção da pólvora, Ana?
5: A pólvora começa no século XVIII, XVII ainda. Mas a história da fábrica começa há 500 anos atrás. Portanto, nos reinados de Dom João II e Dom Manuel I funcionavam aqui as ferrarias del Rei, em que se produziam armas para os descobrimentos.
0: Portanto, ou seja, todo o material, ou pelo menos toda a pólvora, estava relacionada com a guerra, portanto, com frentes de batalha, então?
5: Posteriormente, sim. Portanto, no século XVII é que foi construída a Casa dos Engenhos, onde atualmente é o Museu da Pólvora Negra, onde existem as galgas, onde se produzia a pólvora, que era com salitre, carvão e enxofre, assim como um processo...
0: O engenho das galgas, o que é isso, Ana?
5: Portanto, antigamente era portanto, a fábrica é também uma história da energia, da evolução energética. Portanto, começou pela força da água, portanto, tinha as azanhas onde... Pela força da água, a pólvora era misturada, não é? Com estes três ingredientes, salitre, carvão e enxofre. E depois também, quando a força da água não era suficiente, também com a força do sangue, não é? Com os bois. E posteriormente, com as oficinas a vapor, depois com a central hidroelétrica e a diesel, que estão nestes 40 hectares sempre distanciados entre si. E que neste momento todo este processo é visível na fábrica.
0: Ou seja, o local foi escolhido de propósito porque vocês tinham aí, e tinham e têm, a Ribeira de Barcarena, não é?
5: Certo, certo. Era pelo isolamento, não é? Estava afastado de todas as localidades, muito afastado, atualmente já não está tanto, e pela Ribeira que tinha muita força. E atualmente, no inverno, ainda tem muita. É um som muito agradável.
0: Exato. Ana Rocha, e um erro podia matar?
5: Sim, infelizmente houve algumas explosões, houve algumas mortes, mas tudo era mesmo pensado para evitar o perigo de explosão. Portanto, os funcionários não podiam ter nada em metal, era tudo madeira, cortiça... A corda, por exemplo, o cinto era em corda, nada podia ter, portanto, era tudo para mitigar o risco da faísca. Claro que, às vezes, havia alguns erros humanos e houve algumas explosões. Um dos edifícios que, infelizmente pelas causas, mas para mim é um dos mais interessantes, pronto, que é a oficina de vapor, que teve uma explosão e não chegou a ser recuperado, portanto, neste momento está em ruínas. Mas tem um cenário muito bonito, porque aquilo eram cerca de 10 salas, todas separadas, mas infelizmente não ficaram tão separadas quanto isso, portanto houve a explosão numa, que depois foi transmitida para as outras. Apesar de tudo estar tão pensado, ao pormenor, ali falhou um bocadinho e o fogo espalhou-se pelas 10 salas. E atualmente está em ruínas, mas é um cenário assim, para outros fins.
0: Ouça, então quando estamos a falar num museu deste tipo, sabendo que estas oficinas lidavam com ferramentas mais elementares, então estamos a falar de um museu que transparece mais o trabalho de pessoas, as profissões, as famílias, é, Ana?
5: Sim. Nós no museu... Tratamos, portanto, a fábrica era também uma zona social, não é? Como qualquer fábrica, e que estava muito ligada ao Centro Histórico de Barcarena, onde, por exemplo, foi criada a cooperativa, que tinha um papel social enorme, porque as vidas eram precárias, não é? E a cooperativa ajudava com a alimentação, com a parte social, com a saúde, e, por exemplo, foi na fábrica que começou a Associação dos Bombeiros.
0: Pois, para o que desse e viesse, não era, Ana?
5: Pois.
0: Para o que desse e viesse. Tinha que ser. Ouça, e que descrição é que faz a um ouvinte que agora se interesse e que vá aí, portanto, ao Conselho de Oeiras e que queira visitar um museu? Como é que lhe chamamos a atenção para aquilo que se apresenta num espaço fantástico como esse?
5: A fábrica, neste momento, É uma mistura de história e também de lazer, apesar da história que pode até ser um pouco pesada, não é? Pelas explosões que aconteceram, mas é realmente a história de Portugal. Pronto, começa com os descobrimentos com as Pedrarias del Rei, depois com a evolução energética e com a evolução social.
0: Temos testemunhos, fotografias, objetos pessoais,
5: sim,
0: Ana?
5: Sim, até há pouco tempo apresentámos um documentário ainda com antigos trabalhadores, que depois vai estar disponível brevemente, de André Tadeu, portanto, e temos muitos testemunhos que fomos obtendo ao longo do tempo, de antigos operários e de famílias.
0: E claro que estamos a falar de um espaço que, para além de ser museu, para além de apresentar, também tornou-se um espaço, um lugar de cultura, um lugar de lazer, um lugar de encontro. Isso veio dar uma característica e veio reforçar que o museu está então mais vivo porque se insere ele próprio num espaço de convivência entre pessoas e famílias, então.
5: Sim, sim. Nós, por exemplo, temos um serviço educativo muito ativo que leva milhares de crianças ao longo do ano a conhecer a história da fábrica e a ciência e a evolução da ciência. É um museu ao ar livre, por exemplo, onde era o antigo pátio do enxugo, onde se enxugava a pólvora. Atualmente é um auditório para 700 pessoas. Uau. Onde acontece o Sete Sóis, Sete Luas, que é um festival multicultural.
0: Sim, sim.
5: Onde vamos ter também agora o Viagem no Tempo, que é assim o evento que a minha unidade mais acarinha.
0: Ou seja, exatamente.
5: Do século XVII.
0: Exatamente. E era com isso que queríamos então desfilar neste percurso de visita. Todos os museus, para manterem uma atividade, têm sempre as suas exposições temporárias. Agora, ouvintes, é precisamente no próximo fim de semana que vamos lá dar o enquadramento. Conte a viagem no tempo, o que é que vai acontecer o fim de semana na Fábrica da Pólvora?
5: Portanto, vai ser uma imersão numa autêntica vila do século XVII.
0: Uau!
5: Vamos ter recriações históricas com o início, não é? com a esgrima. Este evento é realizado com um agente cultural do Oeiras, que é a Academia de Esgrima Histórica, em que tem muitas personagens, alguma comédia, porque a vida é para sorrir.
0: Os miúdos vão gostar do assalto dos piratas, não?
5: Sim, e podem experimentar também a esgrima, temos também oficinas, vamos ter também alguns ofícios de como era o século XVII, alguma da gastronomia, os ofícios tradicionais e pronto, não podemos deixar de ter a pólvora.
0: Pois, exatamente.
5: Portanto, também vamos ter alguma pólvora.
0: Neste percurso, lembre-me, o museu, portanto, está aberto desde que data, Ana Rocha?
5: A Câmara adquiriu a fábrica ao Estado em 1994 e reabriu as portas em 98 já. Portanto, nós fomos dos primeiros museus a fazer parte da rede.
0: Daquela chamada rede museológica industrial, não é? Portanto...
5: É a rede portuguesa de museus. Desde 2000, que somos sócios.
0: Neste verão, ou pelo menos naquilo que tem sido o passado, tem encontrado, tem espantado até com visitas de estrangeiros que vão propositadamente para conhecer, afinal, um museu deste, que até podem conhecer aquelas centrais de diesel elétricas. Como é que tem sido o perfil de visita ao longo do tempo?
5: Tem sido... evolutiva. Nós também temos, por exemplo, a Universidade Atlântica na fábrica e atualmente temos muitos alunos também estrangeiros. Portanto, realmente o público atual tem sido evolutivo, mas nós queremos chegar mais longe. A fábrica, a visita tem sido mais dos alunos, de concelhos limítrofes. A fábrica está ali entre Sintra e Oeiras. E queremos investir mais, portanto, nós estamos agora também em processo de renovação do museu, portanto, como eu disse, o museu é de 98, e queremos realmente que o complexo seja entendido como um museu ao ar livre, e estamos a renovar até para ter mais conteúdos em outras línguas, mais interativo, mais imersivo. Por falar em imersivo, também em outubro vamos ter a Fábrica Assombrada, que é assim um jogo imersivo, assustador, com as produções imersivas, que é a Apocalipse.
0: Deve ser desafiante.
5: É desafiante, sim. É um festival de terror. Este ano vamos assim ter assim...
0: É bom, é bom para agitar. Ouvintes, então, temos aí este fim de semana, 18 a 20 de setembro, a Fábrica da Pólvora transforma-se então numa viagem ao século XVII. O que é que falta dizer? Faça aí um convite para que, despertando a atenção, possam visitar aqui no Conselho de Oeiras, portanto, em Barcarena, esta fábrica, este museu relacionado com a nossa história e com a pólvora. Que últimas palavras, que convite é que deixa aqui bem reforçado, Ana?
5: Eu convido a visitarem a fábrica e o museu para conhecerem o nosso passado, usufruírem da natureza e da cultura de Oeiras.
0: Durante séculos ali se fabricou pólvora, ali trabalharam gerações de homens e mulheres, houve máquinas, engenhos, acidentes, histórias de vida e uma comunidade inteira ligada à fábrica. Hoje, a Fábrica da Pólvora de Barcarena é outra coisa, é património, é memória, é cultura e também um espaço de encontro. Lá está, este fim de semana haverá então uma oportunidade especial para perceber tudo isso de uma forma diferente. Ou seja, é caso para dizer, a história sai das vitrinas e ocupa novamente o espaço cá fora. Ana Rocha, chefe da unidade do Museu da Pólvora Negra, muito obrigado por esta viagem, pela história, que afinal tem muitas para contar, mas para quem faça uma visita. Foi um gosto, tenha um ótimo dia. Muito obrigado, bom dia.
5: Bom dia, obrigado.
0: Adeus, bom dia.
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0: Estamos quase nas 7 da manhã, faltam 4 minutos e o José Carlos Trindade com a Eduarda Maio elaboram e difundem depois das 7.
7: Eu gosto da palavra difundem.
0: Gostas, não gostas? Gosto. É mandar uma coisa para a antena.
7: É, para o ar.
0: Exatamente. Zé, bom dia.
7: Bom dia.
0: Vamos ter amanhã com que destaque agora.
7: Olha, desde logo há a magia da rádio, junta-se a magia do Luís de Matos. Vamos depois das 9h30 falar com ele sobre os a edição 30 dos Encontros Mágicos de Coimbra, que começa hoje e vai até domingo. O Luís Osório faz anos hoje e traz-nos um postal dia pessoal, muito pessoal, perto das 10 da manhã. Começamos a missão, dando um pulinho até Luanda, no fuso horário.
0: Muito bem. Ouvintes, tenham um ótimo dia, uma boa terça-feira. Amanhã às 5, eu cá estarei. E você desse lado, para tudo fazer sentido. Até amanhã.

0: Bom dia, ainda bem que está connosco esta manhã de terça-feira. Vamos juntos.
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0: Aviso laranja para a Madeira, um dia quente, à tarde com nuvens, céu limpo no continente, mas a temperatura desce em relação aos últimos dias, desce mais até no litoral norte e centro. Nos Açores, aguaceiros fracos de manhã no grupo central, à tarde no oriental e ao fim do dia no ocidental. 37 graus, máxima para Castelo Branco, Évora 36, 35 Beja e Faro, Bragança 34. Braga e Porto Alegre podem chegar aos 32, Vila Real e Setúbal aos 31 graus, ainda 30 para Viseu e Santarém e Funchal, Guarda 29, Lisboa 28, Ponta Delgada 27 graus, Porto 25.
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0: Sete horas em Portugal continental e na Madeira, são seis nos Açores. Terça-feira, dia 15 de setembro. Eduarda, bom dia.
2: Olá, bom dia, José Carlos.
0: Vamos ter um dia mais fresco. Ainda assim, a esta hora, há dois incêndios que estão a dar que fazer aos bombeiros.
2: Isso pode ajudar ao combate, o facto das temperaturas descerem ligeiramente. Estes dois incêndios são os dois em Proença Nova, incêndios florestais que começaram ontem à tarde e que continuam por controlar a esta hora. Estão no local 800 bombeiros. Foi o toque à reunião de emergência com os diretores das escolas de Lisboa. O Ministério da Educação quis respostas rápidas para integrar os alunos sem vagas. Turmas maiores vai ser uma das soluções. A série Widow's Bay fez história nos Emmy, arrecadou 14 prémios no Peacock Theatre em Los Angeles ontem à noite.
0: Começamos pelos 18 graus. Temperatura a esta hora no Porto e em Lisboa. Estão 20 graus em Faro, Funchal e Ponta Delgada com 23. Edição de Eduardo Maia.
2: Dois fogos florestais que começaram ontem em Proença Nova, no distrito de Castelo Branco, não foram ainda controlados. Um dos incêndios é na zona de Sobreira Formosa, o outro em Alvito da Beira. Estão a ser combatidos por 800 bombeiros, apoiados por cerca de 260 viaturas. São os dois incêndios que mais preocupam a Proteção Civil esta manhã. A Antena 1, a redação da Antena 1, já tentou o contacto com a Proteção Civil para atualizar nesta altura o combate a estes dois fogos florestais, mas até agora sem sucesso. O Ministério da Educação esteve reunido de emergência ao fim do dia com os diretores das escolas de Lisboa para encontrar uma solução para os alunos que não têm ainda vaga no ensino público. O Jornal Público e a CNN Portugal tiveram acesso às conclusões desta reunião e revelam que foi encontrada uma resposta para os casos pendentes no Conselho de Lisboa, uma resposta que vai passar pelo aumento do número de alunos por turma, podendo também incluir a abertura de novas turmas e a reorganização de espaços escolares. O Ministro da Educação garantiu ontem que nenhum aluno em escolaridade obrigatória vai ficar sem colocação, embora o Governo continue sem divulgar o número exato de estudantes que ainda estão sem escola atribuída, mas o problema não se limita a Lisboa. De acordo com os dados que foram divulgados ontem pela FENPROF, em Sintra há 744 alunos por colocar e em Lisboa havia, no final da semana passada, 550. O Ministério da Educação admite ainda que existam algumas centenas de alunos sem vaga em todo o país, mas garante que está a acompanhar de perto a situação com os agrupamentos escolares. O Governo ainda não tem pronto o mapa das linhas elétricas que podem vir a ser enterradas no país. Em entrevista ao Política com assinatura da Antena 1, a Ministra do Ambiente e da Energia garante que o estudo está a ser feito, até porque os episódios de ventos fortes podem tornar-se mais frequentes no país, episódios como o da tempestade Christine. Mas lembra também que as linhas enterradas ficam mais caras e que nem sempre são a melhor solução.
3: Por exemplo, uma rede enterrada é muito mais preocupante do ponto de vista das cheias, não é? Uhum. Fica melhor em relação a ventos muito fortes, mas não as cheias. É por isso que nós tínhamos pouco linhas enterradas, porque nós estávamos muito mais expostos às cheias do que a ventos, só a ventos fortes. Estou convencida que é uma tendência que poderá ter vindo para ficar e voltar a ter esses eventos. Espero que não, mas temos que nos preparar para ele.
4: Portanto, considera que o país está tudo ainda está vulnerável a esse tipo?
3: É talvez a área em que é mais difícil estarmos preparados.
2: Graça Carvalho, ela é a convidada do Política com assinatura desta manhã, em entrevista da editora de Política, Natália Carvalho, que vai para o ar na íntegra depois das 10 da manhã. A presidente do BCE defendeu em Viena que a Europa tem de desenvolver a sua própria inteligência artificial para evitar ficar dependente dos Estados Unidos e da China. Num discurso sobre a soberania tecnológica e sobre o crescimento económico, Lagarde pediu mais investimento em centros de dados, em modelos europeus de inteligência artificial, por considerar que a tecnologia vai ser decisiva para a autonomia estratégica da Europa. Oriana Barcelos.
5: Lagarde justifica-se com os números. Se no ano passado os Estados Unidos produziram 59 modelos relevantes de inteligência artificial e a China fez 35, a Inglaterra e a França cada uma conseguiram um modelo apenas. É pouco para a presidente do Banco Central Europeu. Ela acredita que a Europa tem de desenvolver tecnologia própria de inteligência artificial para evitar as ameaças desses países que são também gigantes tecnológicos. Sem isso, a Europa torna-se dependente e pode perder a liberdade de organizar a economia de acordo com os valores europeus. Estas palavras foram ditas em Viena, num encontro de debates promovido pela presidência austríaca, onde Christine Lagarde fez ainda outras contas. Se a Europa começasse já a adotar inteligência artificial, o nível de produtividade poderia subir até 4% em 10 anos. As finanças públicas europeias seriam transformadas. A presidente do Banco Central Europeu aconselha, por isso, a que a Europa invista em tecnologia e em centros de dados autónomos para executar tarefas na área das fronteiras, dos impostos, da ferrovia, da saúde e da banca. Para Lagarde, a Europa deve avançar em nome próprio para garantir que não fica isolada.
2: Um aviso que é feito pela presidente do BCE, Christine Lagarde, qualquer limitação que a Europa venha a ter no acesso a esta tecnologia, à inteligência artificial, pode afetar toda a economia do espaço europeu. Nesta altura, os Estados Unidos concentram cerca de 75% da tecnologia de desenvolvimento da inteligência artificial. É a capacidade mundial mais alta de computação para IA. A Europa tem apenas 5%. O novo relatório global sobre o estado da democracia foi divulgado hoje pelo Instituto Internacional para a Democracia e Assistência Eleitoral e mostra que a democracia no mundo se mantém em regressão. Há 11 anos seguidos que está em retrocesso. Portugal não é exceção e cai neste relatório nos 4 principais indicadores que medem, Diana Almeida, a saúde do sistema democrático.
6: Geórgia, Rússia, Arménia, Portugal e Eslováquia estão entre os países da Europa com mais recuos. São as conclusões do relatório global da democracia. Alexandre Edson é um dos responsáveis pelo estudo.
7: Na Europa estamos a olhar particularmente para as liberdades civis como uma área em recuo. A liberdade de expressão e a liberdade de imprensa estão sob pressão. Além disso, preocupam-nos os recuos no acesso à justiça, às eleições credíveis e um parlamento eficaz.
6: Há 4 indicadores democráticos. Portugal regrediu em todos eles. Na representatividade, Portugal ocupa o 20º lugar da tabela, desceu 5 lugares em relação a 2020. Em matéria de direitos, ocupa o lugar 37, desceu uma posição. Aponta-se a deterioração na liberdade de expressão e de imprensa. Em terceiro lugar, no sistema judicial, desce 12 lugares e fica na posição 45. Aqui avalia-se, por exemplo, a independência dos tribunais. Mas onde Portugal mais regrediu foi no indicador da participação, lugar 75. Desceu 20 posições em 5 anos. Este indicador avalia a participação dos cidadãos nos processos eleitorais. Apesar de a Europa ser a região democrática com o melhor desempenho do mundo, Alexandre Edson diz que é importante continuar a proteger a democracia.
7: A democracia está mais fraca do que costumava estar. Precisamos de prestar atenção a estes declínios agora para podermos inverter a tendência antes que a democracia esteja verdadeiramente em perigo.
6: O relatório deixa ainda algumas recomendações.
7: Um país caracterizado pela coesão social, pela confiança nas instituições e pela confiança nas outras pessoas é muito mais capaz de se defender em tempos de crise. Investir em democracia fora do país é uma boa política de segurança nacional.
6: Preservar as democracias para evitar crises e reforçar a segurança global.
2: De uma forma geral, este relatório sobre o estado da democracia no mundo aponta como preocupação principal o enfraquecimento do Estado de Direito já há mais de uma década. O Supremo Tribunal Federal do Brasil reúne-se hoje numa sessão extraordinária, vai decidir se autoriza a abertura de uma investigação ao juiz Alexandre de Moraes Em causa estão mensagens encontradas pela Polícia Federal no âmbito do caso Banco Master, que envolvem o antigo banqueiro Daniel Vorcaro. É uma reunião inédita esta, porque envolve a possível investigação de um dos próprios membros do Supremo e está a provocar uma das crises internas mais graves no Supremo Tribunal Federal. Daniel Catalão.
8: Um duelo de togas abriu uma crise sem precedente na justiça brasileira. Nunca os juízes do Supremo tiveram de decidir se um dos pares deve ser investigado e julgado. Em causa está a conduta do juiz Alexandre de Moraes, que foi o relator do caso que condenou Jair Bolsonaro por tentativa de golpe de Estado. Agora ele surge num relatório da Polícia Federal que apresenta mensagens e uma alegada proximidade imprópria entre o magistrado e o ex-banqueiro Daniel Vorcaro, o autor da maior fraude financeira do Brasil através do Banco Master. Além disso, ele mesmo terá corrigido artigos de um contrato de quase 22 milhões de euros entre o Master e o escritório de advocacia da esposa. O caso toca ainda o Procurador-Geral da República.

0: Tribunal Federal e é, sobretudo, este caso ligado a Alexandre de Moraes que está a levantar muita preocupação na justiça brasileira. Foi uma noite em grande para a série Widow's Bay, nos Emmy, os prémios da televisão norte-americana. A série conquistou 14 categorias, entre elas o prémio de melhor comédia. Isso é um recorde, porque uma comédia nunca tinha levado tantos prémios, mas destaca-se também a série The Pitt, que levou pelo segundo ano consecutivo o prémio de melhor drama. Gonçalo Costa Martins.
1: Depois do sucesso da primeira temporada, The Pitt mostra que as séries sobre médicos não passam de moda.
2: And so it begins.
3: And the Emmy goes to The Pitt.
1: Scott Gamble, o criador da série, já na segunda temporada, assume que quer dar protagonismo ao que se passa nos hospitais.
4: Sempre tentámos ser verdadeiramente autênticos e contar histórias sobre os heróis da vida real e os serviços de urgência que estão lá para nós dia após dia. E só queremos dar-lhes destaque.
1: Entre os prémios para The Pitt, da HBO, Noah Wyle foi o melhor ator numa série dramática, mas o grande destaque da noite foi para Uma Ilha Amaldiçoada.
5: I was home alone. And it started with the calls.
1: Widow's Bay junta comédia, mistério e terror. Um autarca que pretende impulsionar esta ilha da Nova Inglaterra. Foram 14 prémios ao todo nesta estreia. A criadora Katie Diepholz agradeceu à Apple a oportunidade.
6: Deixaram-nos mesmo fazer este programa estranho e não temos palavras para agradecer.
1: A segunda temporada já está confirmada, série aclamada em Los Angeles, onde a plateia se levantou também por Sally Field, de 79 anos. Tornou-se a vencedora mais velha do Emmy na categoria atriz principal em minissérie numa produção da Netflix, uma noite que também homenageou a falecida cantora Dolly Parton. Strong.
0: As séries premiadas ontem à noite em Los Angeles, com destaques para The Pitt e também para Widow's Bay, não sei se alguma é do teu agrado, José Carlos Trindade.
7: Será? Não, olha, eu vou confessar-te uma coisa. Não ando a acompanhar muito séries nos últimos tempos e ando desejoso de acompanhar algumas, isso é verdade. Vou guardar a minha opinião para mais tarde sobre algumas que foram premiadas também nesta edição. Eduardo Maia, as notícias na RTP Antena 1, Madeira, Açores e RTP Mundo, em permanência na rede em noticias.rtp.pt. Bom dia, são 7h13.
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7: Quer saber como é que está o trânsito? Vamos a isso.
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7: Mónica Amaral, viva, bom dia.
10: Olá, bom dia.
7: Então, como é que está o trânsito?
10: Já com filas no IC19, no sentido central Lisboa, entre Tercena e a Amadora. Também para a Ponte 25 de Abril, ligação à Almada Lisboa, as filas já estão a partir do Feijó. Os acessos do IC20 e Centro-Sul começam a ficar preenchidos, mas de resto, todos os outros acessos à cidade de Lisboa, sem grandes preocupações. No Porto também ainda circula sem problemas a esta hora.
7: 821-0101 é a linha gratuita para o Serviço Nacional de Informação de Trânsito. Tenha uma boa viagem, siga connosco até às 10. 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
7: Que começa em termos musicais com Olivia Dini e Dive.

0: Que bom, 7:17. Olhamos para o destaque do desporto a esta hora. A Primeira Liga é chamada a primeiro plano às 7:30. Mário Silva da Costa, bom dia.
1: Bom dia, o Sporting de Braga bateu o Estoril no encerramento da jornada 6 do campeonato. Mais daqui a pouco destacamos também a vitória do Moreirense e o empate entre Rio Ave e Estrela da Amadora. Bruma deixa o Benfica em definitivo e ainda a Seleção Nacional de Voleibol.
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0: Cerca de 100 mil portugueses vivem e trabalham em Luanda, a maioria empresários e profissionais liberais. Na Zona Económica Especial de Luanda há 23 projetos de empresas portuguesas, um investimento de quase 300 milhões de euros. Fuso horário em Angola, Eduarda, são 7:19 da manhã, como aqui.
4: Sim, exatamente. Vamos falar de alguns desses negócios em Angola, precisamente de portugueses que continuam a investir no país. Vamos ao encontro do correspondente da Antena 1 em Luanda, Pedro Sá Guerra. Olá, bom dia, Pedro. Bem-vindo ao Fuso Horário. Olha, vamos começar pelo BPI, que deu notícias nas últimas semanas. No início do mês, o BPI decidiu sair definitivamente de Angola, vendeu a participação que ainda tinha no Banco de Fomento de Angola. Como é que este negócio é visto por aí? Que interpretações tem e que impacto tem?
5: Antes de mais, bom dia, Eduardo.
4: Bom dia, Pedro.
5: E eu diria já que é, sem dúvida, o maior negócio de sempre feito na área, no ramo da banca, feito em Angola. Estamos a falar de cerca de 400 milhões de euros por 33,3% da participação do BPI, que sabemos que é, nesta altura, todo ele detido a 100% pelos espanhóis da Caixa, dentro do Banco de Fomento de Angola, que se torna assim, se vai tornar assim o maior banco angolano, fica com uma cota de mais de 30%. Quem comprou e quem vai comprar, porque o negócio está apalavrado, mas está praticamente fechado, é o Grupo Carrinho, que é o maior aglomerado agroindustrial.
4: O grupo, desculpa, não consegui ouvir-te bem.
5: O grupo
4: sim.
5: Carrinho.
4: Carrinho.
5: Carrinho, que é, exatamente, que é o maior aglomerado agroindustrial de limitação de capital privado, nasceu aqui em Angola, em Benguela, está ligado à indústria do comércio e agricultura, um grupo angolano que é gerido por um português, Décio Catano, que nos últimos tempos, nos últimos anos, na última década, teve um crescimento que se tornou num verdadeiro império. Portanto, é a saída em definitivo do BPI de Angola. Em termos de banca de raiz portuguesa, resta nesta altura a Caixa Angola, que é, como sabemos, do Grupo Caixa Geral de Depósitos.
4: Sim. Bom, já que estamos a falar de negócios na área da economia, podemos falar já também dos Sim. investimentos portugueses que estão a crescer, alguns importantes para os próximos anos. O caso da Mota-Engil, que vai explorar um corredor ferroviário durante os próximos 30 anos aí em Angola. Queres contar-nos o que é que está aqui em causa, Pedro?
5: É uma obra gigantesca. Um investimento, ou seja, durante os próximos 30 anos, a portuguesa Mota-Engil, que por acaso nasceu em Amarante, mas que os seus primeiros negócios foram também feitos eles aqui em Benguela, há precisamente 80 anos vai ter a exploração, a operação e manutenção do corredor do Lobito, que vai ligar o porto do Lobito às zonas minerais da República Democrática do Congo. A empresa portuguesa vai ficar com um troço de 1.037 quilómetros. Estamos a falar de um investimento, e até me custa um bocado dizer este número, mas eu vou tentar ver se não erro. 1.600 milhões de euros, ou seja, 1 milhão e 600 milhões de euros. É sem dúvida uma infraestrutura que vai marcar o futuro desta região africana, uma região que está em claro crescimento económico, e mais uma vez abre as portas aos portugueses, uma das maiores empresas de construção civil do mundo, a Mota Engil, que, como eu disse, está no mercado há 80 anos e que tem cerca de 3.500 trabalhadores aqui em Angola, e que está presente, juntamente com outras empresas do setor da construção civil, fortemente aqui em Angola. E depois também há outros empresários que cada vez apostam mais aqui no mercado angolano, que é um mercado em crescimento e que, há que dizer, nestes últimos tempos tem crescido muito devido a esta instabilidade que se registra, nomeadamente no mercado petrolífero, e Angola, que todos sabemos é um produtor de petróleo, tem sabido tirar proveito desta crise do petróleo, e nesta altura há uma grande aposta por parte do governo no fundo soberano angolano, no que diz respeito ao valor do dólar e àquilo que Angola poderá tirar proveito desta crise.
4: Sim. Com o petróleo angolano a ganhar competitividade face a esta crise.
5: Exatamente.
4: Olha, eu imagino que tu, nesta altura, já estarás a acompanhar com alguma profundidade em termos políticos o que é que se vai passar nos próximos meses, porque vamos ter daqui a menos de um ano já, porque é em agosto do próximo ano, eleições em Angola. Já há um clima pré-eleitoral neste momento em termos políticos? Como é que o país se prepara para estas eleições do próximo ano?
5: Claramente um clima que é visto nitidamente como pré-eleitoral, uma vez que já temos aqui, entre aspas, uma guerra, eu poderia dizer um conflito, dentro do próprio MPLA, o Movimento Popular de Libertação de Angola. Isto porque em dezembro vamos ter um congresso extraordinário que vai eleger o candidato do partido às próximas eleições em agosto do próximo ano, como tu bem referiste. Temos aqui um candidato, Higínio Carneiro, um antigo general com fortes ligações à ala dos apoiantes do antigo presidente José Eduardo dos Santos, que viu a sua pré-candidatura chumbada dentro do partido por ter sido acusado de ter entregue assinaturas falsas, documentos de identidade, bilhetes de identidade também falsos. Das 19 mil assinaturas que entregou, apenas foram validadas 2.561, e neste momento o conflito faz-se dentro dos órgãos do partido, mas que já ultrapassou as portas, as paredes do partido, e já está na área judicial, ou seja, com questões a serem tratadas junto do Supremo Tribunal Constitucional, onde Higínio Carneiro viu a semana passada, no fim da semana passada, uma providência cautelar que interpôs nesse Tribunal Constitucional contra a proibição de ser candidato à liderança do partido. O próprio general disse que não vai desistir, portanto, começa a aquecer este ambiente. Sabemos também que, segundo as normas do partido e as normas constitucionais, o João Lourenço não pode
4: candidatar-se, não é? Terceiro mandato.
5: Não, exatamente. Exato. Por isso, a grande dúvida é quem irá ser o candidato do MPLA. Já sabemos, por parte da UNITA, temos o candidato Adalberto da Costa Neto, que já está no terreno em pré-campanha eleitoral.
4: É um momento importante para Angola, os próximos meses vão ser de seguir de perto também as notícias que chegam daí até estas eleições gerais que vão acontecer em agosto do próximo ano. Pedro Sá Guerra, bom trabalho, obrigada por ter estado connosco um bocadinho aí a partir de Luanda no fuso horário de hoje, em que olhámos aqui não só para os investimentos portugueses que se fazem nesta altura no país, mas também para o arranque de um ano eleitoral de agosto a agosto. agosto, podemos dizer assim, em Angola, que vai ser muito importante seguir nos próximos tempos.
0: Uma perspectiva, mais uma dada aqui pelo Fuso Horário, que já passa na rádio depois das 7h20, sempre quiserem podcast também na RTP Play.
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0: 7h27, os desesperados na terra árida do Iémen. Em um dia no mundo. Viva, bom dia, Francisco.
6: É, Zé Carlos, viva, bom dia. O Iémen, com 25 milhões de pessoas paupérrimas, tendo em volta reinos árabes opulentos, o Iémen respirava alguma trégua após duas décadas de guerras civis, dominadas pelo confronto entre o poder oficial pró-saudita e os fortemente armados rebeldes hutis pró-iranianos. Nestes últimos dias, os hutis assaltaram toda a zona costeira junto ao estreito de Bab el-Mandeb, que lhes escapava. Este regresso da guerra civil já fez, numa semana, como temos para escutar, centenas de mortos e dezenas de milhares de pessoas em fuga da crueldade dos confrontos.
0: A crónica de Francisco Sena Santos, a caminho das oito.
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0: Ouviu-nos ontem? Foi assim.
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0: São 7h29. Está bem, e o desporto, para já a previsão do tempo para hoje, uma descida acentuada das máximas no litoral norte e centro, é a novidade mais significativa na previsão para o dia. Com céu limpo, vento na faixa costeira ocidental e também nas terras altas. Máxima de 37 para Castelo Branco, 36 graus Évora, 35 Beja e Faro, Bragança 34, 32 Braga e Porto Alegre. Vila Real e Setúbal devem chegar aos 31, Viseu e Santarém aos 30, Guarda 29, Lisboa 28, 26 Viana do Castelo, Penhas Douradas e Coimbra, Porto e Leiria 25, Aveiro 23 graus.
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0: Em ponto são 7h30 da manhã, vamos olhar para a atualidade em síntese com Diogo Miguel Pereira.
14: Há mais de 800 bombeiros que estão a combater 2 incêndios em Proença Nova, no distrito de Castelo Branco. São incêndios que começaram ontem, um em Alvito da Beira, o outro perto da localidade de Atalaia. Estão no local também mais de 260 meios terrestres a esta hora a ajudar nesse combate às chamas. Se não há professores para todos, então aumenta-se o número de alunos por turma. Foi uma das soluções encontradas na reunião de emergência ontem entre Ministro da Educação e diretores das escolas, tendo em conta os casos pendentes de alunos sem professores neste arranque do ano letivo. Lisboa é a zona mais afetada. Esta reunião durou várias horas, terminou já para lá das 10 da noite, assim escrevem o Público e a CNN Portugal, revelando também que, além do aumento do número de alunos por turma, pode ainda estar em cima da mesa a abertura de novas turmas e a reorganização dos espaços escolares. A Ministra do Ambiente assume que o Governo ainda não concluiu o mapa das linhas elétricas que podem vir a ser enterradas no país. Em entrevista ao Política com assinatura da Antena 1, Maria da Graça Carvalho garante que esse estudo está a ser feito, até porque os episódios de ventos fortes podem tornar-se ainda mais frequentes no país. A Presidente do Banco Central Europeu alerta: a Europa precisa de desenvolver a sua própria inteligência artificial. Caso contrário, avisa Christine Lagarde, haverá uma dependência dos Estados Unidos e também da China. Lagarde falou ontem, em Viena, sobre a soberania tecnológica e também o crescimento económico. Desde as 7 da manhã, que a VCI já não permite a passagem de caminhões, a não ser que o destino seja Gaia ou Porto. Em alternativa, os caminhões podem usar a A41, que passa a ter isenção de portagens para estes veículos. Essa proibição funciona de segunda a sexta, das 7 da manhã às 9 da noite.
0: As notícias voltam à rádio às 8. No desporto, só em destaque, a Primeira Liga. Mário Silva da Costa.
1: O Sporting de Braga bateu o Estoril no encerramento da jornada 6 do campeonato. Os bracarenses venceram os estorilistas por 1-0. O golo de Jonas Vinte a selar o triunfo. No final do jogo, Carlos Vicente elogiou a exibição, mas lamentou a falta de eficácia.
12: Nos volvió a costar encontrarnos con el gol, ¿no? Yo creo que es el análisis. Conseguir.
15: Voltámos a ter dificuldades em chegar ao golo e temos de conseguir que essas jogadas que criámos entrem na baliza, porque senão os jogos ficam mais difíceis. Até podes ter o domínio e o controle do jogo, mas o que se passa nas áreas é que é determinante. Temos de ter mais acerto para que os jogos fiquem a nosso favor mais cedo.
12: Um pouco mais de acerto, não? Para que os partidos pues, se pongam um pouco de cara, um pouco mais temprano.
1: Do lado do Estoril, o treinador Vasco Matos, apesar da derrota, gostou do comportamento dos jogadores.
16: Fizemos um jogo muito competente. Se calhar, depois do Arouca, nosso melhor jogo, vê-se a equipa a crescer, criar muitas situações de gol. Voltámos outra vez a pecar na finalização.
1: O Braga chega aos 10 pontos no campeonato, está no 7º lugar. O Estoril tem 2 pontos e ocupa a penúltima posição. Também ontem o Moreirense venceu o Marítimo por 3-1. Foi a segunda vitória dos cónegos no campeonato. O técnico Vasco Botelho da Costa vê grande margem de progressão na equipa.
17: Um jogo que temos que estar satisfeitos. Já vimos um bocadinho mais daquilo que nós queremos efetivamente ser, mas eu diria que estamos ainda bastante, bastante longe mesmo. Mas também isso me deixa satisfeito, porque é olhar para o grupo de jogadores que temos à nossa disposição e sentir que temos muita qualidade.
1: Já o treinador do Marítimo, Mitchell van der Gaag, diz que a equipa, apesar de ter perdido o jogo, arriscou tudo para vencer.
18: Infelizmente, depois de 2-1, arriscámos tudo. Mais um jogo direto do que em termos de posse e virar o jogo um lado para o outro lado. E pronto, tentámos tudo e pronto, não ganhámos a segunda bola. Depois deu o penalti e infelizmente perdemos.
1: Foi a terceira derrota consecutiva do Marítimo no campeonato. Os marítimistas e o Moreirense somam ambos 7 pontos na Primeira Liga. Nota ainda na jornada 6 para o empate a 3 entre Rio Ave e Estrela da Amadora, jogo em Vila do Conde. A equipa do Rio Ave terminou o jogo com 10 jogadores porque Abay se lesionou numa altura em que já não podia fazer substituições. O técnico Sotiris Silaidopoulos destaca também a emoção em torno do jogo.
19: It was a crazy game. It was a game for not people that have problem with the heart.
20: Foi um jogo louco, impróprio para cardíacos. Começou com as duas equipas muito intensas. Tivemos a primeira oportunidade, mas depois o Estrela tomou o controle do jogo e tivemos problemas. Foi um jogo com muitos obstáculos para nós darmos a volta. Não só pelos golos, mas tivemos de ir atrás do resultado com 10 jogadores durante mais de meia hora. Foi algo que não nos permitiu conseguir algo mais dentro da partida.
19: To win more things inside the game.
1: Do lado do Estrela, o técnico Pepa considera que a equipa da Amadora merecia sair de Vila do Conde com os 3 pontos.
21: Conseguimos criar várias oportunidades de golo. O jogo nunca está controlado contra o Rio Ave, que é uma equipa muito física. Mas, sinceramente, olha, saímos com um sentimento de derrota, porque neste jogo, e atenção, e o Rio Ave teve uma reação muito forte, foram bravos, uniram-se muito. Mas pá, o que eu sinto é que nós fomos superiores, merecíamos muito mais, mas o futebol é feito de golos.
1: O Estrela está no 5º lugar com 10 pontos, o Rio Ave é 15º. Bruma deixou o Benfica em definitivo, o extremo rescindiu o contrato com o Clube da Luz. Nas redes sociais, o jogador deixou o agradecimento ao Benfica e também a Rui Costa. Bruma vai agora rumar ao Aris Tessalónica da Grécia. No voleibol, 4 jogos, 4 derrotas para a seleção portuguesa no Campeonato da Europa. A equipa nacional perdeu ontem com a Ucrânia por 3-7-0. Hoje, Portugal defronta a Macedónia. A seleção está obrigada a vencer e esperar que Israel amanhã não ganhe para conseguir ainda continuar na competição. Portugal-Macedónia tem início marcado para as 14h.
0: Mário Silva da Costa, o essencial do desporto na RTP Antena 1, Açores e RTP Mundo em permanência, desporto.rtp.pt, nova edição na rádio depois das 8h30 da manhã. Terça-feira, 15 de setembro.
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0: A UEFA quer os acessos aos mundiais e europeus no mesmo modelo competitivo da Liga dos Campeões. A decisão é tomada hoje. É assunto para análise no último terço com António Tadeia, a caminho das 8.
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1: Faltam 22 para as 8.
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1: No trânsito a esta hora há notícia de filas, não é? Por exemplo, na ponte de 25 de Abril, o acesso à ponte 25 de Abril, Mónica.
3: Sim, já com filas a partir de Corroios e os acessos do IC20 e Centro-Sul também já começam a ficar bastante preenchidos, isto no sentido Almada-Lisboa. Ainda se para também na A5, no sentido Cascais-Lisboa, há filas de Porto Salvo, aliás, de Ribeira da Laje até a Linda Velha e depois de Monsanto para Açamoreiras. No IC19, as filas estão a partir do Cacém até à Amadora e depois de Alfragide para a Segunda Circular. Já na Segunda Circular, sentido Benfica a Aeroporto, para-se das Torres Lisboa até à zona das Calvanas e no sentido Aeroporto Benfica há paragens na zona da Encarnação. Na Caril, no sentido Algés-Sacavém, também já há demora entre Camarate e Sacavém. Calçada de Carris está preenchida a esta hora do Senhor Roubado para a Avenida Padre Cruz. Também se para na A1, no sentido Alverca-Lisboa, a partir de Santa Iria da Azóia até Sacavém e para a ponte 25, aliás, para a ponte Vasco da Gama, o acesso à ponte Vasco da Gama também já com filas na A33, sentido Montijo, Casas Velhas, Montijo. O trânsito já está demorado a partir do Montijo em direção então à ponte Vasco da Gama. No Porto, a VCI, no sentido Rábida Freixo, já com filas a partir de Coimbrões e até à Boa Vista, está a afetar a A44. No sentido Freixo a Rábida, para-se de Bojóia até ao Nó das Antas. A3 com filas do Nó da A4 até à saída para o Hospital de São João e também já há paragens na A28, sentido Matosinhos-Porto, da Ponte Lessa até à Rotunda AEP.
1: O trânsito volta à rádio depois das 8.
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1: Faltam 19 para as 8 da manhã. Não tarda, temos um dia no mundo. Agora, a carta de despedida.

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0: Vegetarianos fazem greve à Feira do Fumeiro de Vinhais.
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0: Portugalex, a fechar agora. Faltam 16 para as 8.
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0: Um dia no mundo. A localização coloca-o no centro do conflito do Médio Oriente. Está em guerra civil desde 2014. Cerca de 22 milhões de pessoas, metade da população, não têm assistência humanitária. O Iémen é a terra que o mundo ignora. Viva! Bom dia, Francisco.
8: É, Zé Carlos. Viva! Bom dia. Uma crise desencadeia outras. A guerra ao Irão, iniciada há 6 meses e meio, está a ativar várias outras tragédias. Uma delas está agora reavivada com gravidade dramática, a pôr nestes dias dezenas de milhares de pessoas em fuga, uma vez mais deslocadas. Fogem famílias inteiras, quase todas com muitas crianças, todos em desespero, sem recursos, sem comida, sem saberem para onde ir, sem saberem se algum dia voltarão à casa que era abrigo. É outra vez o Iémen, terra de 25 milhões de pessoas. Não há um outro país assim tão pobre em todo o Médio Oriente. Está no lugar 184 entre os 193 países na classificação ONU de desenvolvimento humano no planeta. O Iémen tem o tamanho de 4 vezes Portugal. Está no sudoeste da Península Arábica, numa posição estratégica, a sul de um dos países mais ricos e poderosos no mundo, a Arábia Saudita. Este Iémen controla, no Golfo de Aden, o acesso ao Mar Vermelho, no Estreito de Bab el-Mandeb, um dos dois grandes gargalos das ligações marítimas do Médio Oriente. Um é o Estreito de Hormuz, o outro, este de Bab el-Mandeb. Sabemos como ambos são cruciais para que seja distribuído o combustível para a economia mundial. A maioria dos 25 milhões de iemenitas vive em condições miseráveis que contrastam com a opulência, por exemplo, do Abu Dhabi ou do Dubai, ali bem perto. O Iémen vive há 2 décadas em guerra civil intermitente. O governo, reconhecido internacionalmente, tem origem na maioria sunita, é alinhado com a Arábia Saudita. Há uma poderosa oposição rebelde, começou na guerrilha, passou à guerra. São os Houthis, representam 8 milhões de pessoas de tribos xiitas alinhadas com o Irão. É assim que o Iémen é palco do confronto entre o Irão e a Arábia Saudita através de forças interpostas. Os Houthis estão baseados nas montanhas do noroeste do Iémen. Controlam a capital, Sanaa. O governo legítimo está com sede em Aden. O avanço dos Houthis nestes dias para a zona costeira iemenita, para controle do estreito de Bab el-Mandeb, assim em serviço ao Irão, é a causa da atual vaga de dezenas, muitas dezenas de milhares de deslocados nesta última semana. Fogem de Mocha, a principal cidade portuária, também de Al-Odeida, de Taiz. Fogem aterrorizados por conhecerem métodos brutais de guerrilheiros Houthis. Os vídeos que aparecem com frequência de desfiles Houthis em Sanaa mostram uma força que marcha de sandálias, empunha velhas espingardas Kalashnikov, parecem forças de outro tempo, mas também se sabe que no campo de batalha utilizam alta tecnologia, recorrem a imagens de satélite e comunicações encriptadas, dispõem de sofisticados sistemas de inteligência artificial, o que lhes permite coordenar com eficácia ataques por terra, por ar e por mar, e o uso de mísseis com alcance superior a 2 mil quilómetros, equipados com sistemas de orientação autónoma e ogivas capazes de mudar de direção durante a fase final do voo. É assim que atacaram o principal oleoduto, o leste-oeste da Arábia Saudita. A base do equipamento dos Houthis é iraniana, também russa, mas os recursos mais sofisticados têm origem chinesa em fornecimentos que Pequim coloca sob segredo. Este novo despertar dos Houthis é uma outra consequência da guerra sobre o Irão e respectivos ricochetes. Está a ser mais uma desgraça para dezenas de milhares de iemenitas paupérrimos em fuga das zonas costeiras assaltadas e ocupadas pelos Houthis.
0: 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Estamos a 10 minutos e meio das 8 da manhã. É a vez no programa da manhã do último terço com o António Tadeia. Olá Tadeia, bom dia.
9: Viva, bom dia Zé Carlos.
0: A UEFA aprova hoje um modelo de competições em que as seleções passam a jogar como clubes da Liga, como os clubes da Liga dos Campeões. Nas fases de qualificação para os Mundiais e Europeus, deixa de haver, por exemplo, jogos entre dois jogos em cada, entre as seleções, mas passa a haver um grupo tipo Champions. A Liga das Nações, os mesmos moldes de competição, com três ligas em vez das atuais quatro. A decisão da UEFA é tomada hoje, numa reunião em Salónica. Parece-te, Tadeia, que isto vai melhorar as competições e aumentar o nível de competitividade?
9: Olha, eu acho que vai declaradamente aumentar o nível de... aumentar o total de jogos atrativos que estas pausas FIFA vão ter. Portanto, porque o que está aqui em causa é sempre a mesma coisa. É o controlo da distribuição da receita, não é? Porque neste momento a UEFA tem uma grande vantagem face à FIFA, e esta é uma guerra surda entre a UEFA e a FIFA, que já é muito anterior à guerra gritada, vamos lá, entre Gianni Infantino e a facção europeia liderada por Alexander Čeferin, que tem a ver com o seguinte. A UEFA tem, a FIFA tem a prova mais rentável do futebol, do ecossistema do futebol mundial, que é o Campeonato do Mundo. Só que tem um problema, o Campeonato do Mundo só se joga de 4 em 4 anos. Uhum. E por isso é que Infantino andou a tentar fazer o Campeonato do Mundo bianual e essas coisas todas, e inclusive é a tentar instituir um Campeonato do Mundo de clubes bianual também. A UEFA não tem a prova mais rentável, mas tem a prova mais regular, que é a Liga dos Campeões. E, portanto, no meio disto tudo, o dinheiro, que é sempre o mesmo, o dinheiro das transmissões televisivas, tem que ser distribuído por estas competições, e tanto a UEFA como a FIFA querem assegurar a distribuição do maior quinhão, da maior cota parte. E a guerra acaba por ser sempre muito esta. A UEFA, neste momento, ter-se-á percebido, enfim, percebido, já se apercebeu há muito tempo, mas terá tido finalmente a coragem de avançar para uma reformulação que vai anular boa parte daqueles jogos mais de interesse mais reduzido. E isto vai funcionar, enfim, não vou sequer explicar como é que vai funcionar a Liga das Nações, embora a Liga das Nações vá ganhar importância, mas vai ganhar importância sobretudo porque vai colocar as seleções em condições de poderem disputar a qualificação para europeus e mundiais. E esta, enfim, Portugal não vai ter que se preocupar muito com isto para já, porque isto vai entrar em vigor pela primeira vez no Mundial de 2030, para o qual nós já estaremos apurados enquanto país, enquanto um dos países organizadores. Vamos jogar na mesma, a qualificação, é importante que se diga, mas a nossa posição acaba por não ser relevante. O que vai acontecer é que as seleções que, como Portugal, estiverem na Liga A ou na Liga B da Liga das Nações, portanto são as 36 seleções mais poderosas das 55 que compõem a UEFA, uhum. Vão entrar nesse tal esquema em que haverá três grupos, grupo A, grupo B e grupo C, cada um deles com 12 equipas, E dentro de cada um desses grupos, cada equipa fará 6 jogos apenas. O vencedor desses grupos apurar-se-á diretamente para o Campeonato do Mundo. As outras equipas vão ser escalonadas em play-offs, aos quais poderão aceder também, vamos lá, não vai ser cortado o acesso, as tais 19 seleções que não vão estar nesta fase inicial de apuramento direto. Esta é uma questão que já... Eu já foi há mais de 15 anos, não sei, eu perco um bocado a noção do tempo, mas ainda o Thomas Müller foi o jogador, o antigo jogador da seleção alemã, aqui há uns, eu diria que foi para há uns 15 anos, veio protestar contra o facto de ter que andar a jogar contra seleções mais fracas. Eu acho que isto visto na perspectiva das seleções mais fracas é interessante, porque há aqui sempre um ascensional que é relevante para jogadores das seleções como a Arménia, como o São Marino, como um Liechtenstein. É sempre interessante poder jogar contra os grandes, progride-se a jogar contra os grandes. Aliás, é das coisas que eu não gosto no modelo da qualificação para os Mundiais de Rugby, por exemplo, porque há seleções que estão sempre apuradas e há outras que dificilmente lá chegam. Este modelo não será tão rígido, mas parte do mesmo princípio, que é o princípio de isto, o que dá dinheiro é pôr a jogar os mais fortes contra os mais fortes. Também é aquilo que todos nós queremos ver. E, portanto, acaba por se juntar aqui um bocadinho a fome à vontade de comer. E vamos ter este crescimento do elitismo do futebol também. Sendo que é importante que nos recordemos, o que está em pano de fundo é sempre a mesma coisa. É o dinheiro
10: da televisão.
9: É o dinheiro que interessa. Aliás, é o dinheiro. Aliás, estou muito curioso, até mais do que por isto, porque isto, enfim, vai ser aprovado de carimbo, é só carimbar mesmo. Estou muito curioso em perceber que conversações e que movimentações haverá hoje no Comitê Executivo de Salónica, no sentido de se perceber, afinal de contas, quem é que pode avançar à cabeça da facção liderada pela UEFA para desafiar Infantino nas eleições de março na FIFA, porque aí sim vamos ter a política do futebol ao mais alto nível.
10: Olha só, em 30 segundos, isto também vai agudizar ainda um problema maior, que é os calendários já estão sobrecarregados. Isto vai ainda deixar as coisas mais tensas a esse nível, não é?
9: Não, eu creio que não. Enfim, vão ser jogos mais intensos, isso sim, porque se não vai haver mais jogos. Uhum. Isso é, aliás, as equipas que ganharem nem sequer têm de jogar play-off, embora vá haver mais equipas a jogar play-off naquelas datas e, portanto, menos equipas a terem a possibilidade de fazer jogos particulares. Se formos a ver, só 3 equipas é que se apuram diretamente, eram sempre mais, as outras estarão envolvidas em play-off nessa altura. Agora, o que vai acontecer é que deixa de haver os tais jogos contra os bombos da festa, em que as seleções mais fortes poderiam reduzir a intensidade e até poderiam rodar, porque todos os jogos vão ter um nível de exigência um bocadinho superior.
10: Muito bem, até daí amanhã voltamos ao último texto. Um abraço, até amanhã.
9: Um abraço, até amanhã.
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11: A ONU aprovou um novo mapa mundo que representa de forma mais fiel a verdadeira dimensão de África, até aqui representada com o tamanho igual ao da Groenlândia.
12: O empreiteiro do ministro da Administração Interna já comentou.
13: Olha, eu só espero que no novo mapa toda a gente perceba que a tal piscina do Dr. Luís Neves afinal não passa de uma poça, caralho.
11: O presidente da Câmara de Oeiras não gostou do novo mapa mundi e diz que vai mandar uma queixa à ONU.
14: Pois claro que vou. Até algum jeito... Oeiras não aparecer no mapa mundo? Só o nosso Parque dos Poetas é muito maior que países como a Suíça ou o Liechtenstein. Mais, o obelisco do Parque dos Poetas vê-se do espaço. Oh, coisinha da gata. Filma-me aqui ao pé do obelisco maçónico. Olhem para esta categoria. Este só é Oeiras.
15: Os meteorologistas têm vindo a alertar para a intensidade histórica que o El Niño vai ter na temporada 2026-2027. O Bloco de Esquerda também está preocupado e exige medidas, como explicou o Fabiano Figueiredo.
16: Exigimos que a Organização Meteorológica Mundial mude o nome deste fenómeno climático para El Niño, com E, para ser neutro. Não é correto definir à partida o seu género. Terá de ser ele a decidir.
17: É assim mesmo, Fabiano, olhe! Coisa do Ruben Amorim!
18: Opa, pois é, camarada, é igual!
11: depois de vários artistas terem cancelado a sua participação no festival Comédia à la Carte, por só agora terem percebido que vai estar lá o Seinfeld, que tem dito algumas barbaridades sobre a Palestina, há um outro festival em risco.
15: Vários vegetarianos e veganos estão a cancelar a sua participação na próxima Feira do Fumeiro de Vinhais, por só agora terem percebido que envolve carne.
2: É sim, eu ia lá dar um workshop de meditação sem proteína animal nem glúten, até descobrir que a Feira do Fumeiro vende alheiras, vende chouriços, salpicão, presunto e muitos outros produtos à base do chamado porco. Ainda perguntei se seriam chouriços de tofu, mas parece que não. Fiquei super surpreendida, tipo, nunca me passou pela cabeça. Pensei que fumeiro era fumar xixa, como no Boom. Namastê.
15: Ao que Portugal é que se apurou, os caricas também vão cancelar a sua participação no próximo Festival do Panda, porque são contra a exploração de animais em vias de extinção e nunca tinham reparado que o evento incluía um panda.
10: Muito bem. À hora certa há notícias na sua rádio. Depois das 8, atenção ao trânsito. Vamos dizer-lhe onde estão as filas. 821-0101, se quiser dar informações aos outros que circulam pelo país. O segundo aviso mais grave, laranja. Tempo quente na Madeira, com nuvens à tarde. Céu azul no continente, menos calor do que ontem, no litoral norte e centro. Aguaceiros fracos nos Açores, de manhã, grupo central, à tarde oriental e ao fim do dia, no grupo ocidental. 37 graus, máxima mais elevada para Castelo Branco, Évora 36, nas contas 35 para Beja e Faro, Bragança 34. Braga e Porto Alegre 32 graus, 31 Vila Real e Setúbal, Viseu, Santarém e Funchal com 30, Guarda 29, Lisboa 28, a previsão é de 27 para Ponta Delgada. As mais baixas, Viana do Castelo, Penhas Douradas e Coimbra 26, Porto e Leiria 25 graus, em Aveiro 23.
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10: Oito horas em Portugal continental e na Madeira, 7 nos Açores. Terça-feira, dia 15 de setembro, a esta hora, Eduarda, fazemos um ponto de situação dos incêndios de Proença Nova.
18: Vamos fazê-lo com a Proteção Civil. Estão 800 bombeiros a combater estes dois fogos em Proença Nova, em zonas florestais, incêndios que começaram ontem e que não estão ainda controlados. A via de cintura interna muda a partir de hoje as regras à passagem de caminhões. O objetivo é reduzir o trânsito no Grande Porto. Na VCI está já o repórter Miguel Soares, que nos vai contar daqui a pouco sobre estas mudanças. Coimbra volta a ser a capital do ilusionismo. Os encontros mágicos levam à cidade mais de 700 espetáculos.
10: Coimbra, Porto e Lisboa, esta hora com 18 graus, Faro 21, Funchal 22, Ponta Delgada 23. Edição de Eduardo Maia.
18: Falamos então destes dois fogos florestais que começaram ontem à tarde em Proença Nova, no distrito de Castelo Branco, que não foram ainda controlados. Um dos incêndios é na zona de Sobreira Formosa, o outro em Alvito da Beira. Estão a ser combatidos por mais de 800 bombeiros, apoiados por cerca de 260 viaturas. E são os dois incêndios que mais preocupam nesta altura a Proteção Civil, com quem a Antena 1 falou há instantes. Espera-se a esta hora para o combate a estes fogos a chegada dos meios aéreos que podem finalmente dominar estes dois fogos florestais. Ouvido pela Antena 1, o comandante Paulo Santos da Proteção Civil Nacional explica que há algumas zonas do incêndio que já foram dominadas que entretanto é preciso que os meios aéreos cheguem para ajudar a controlar os dois incêndios.
19: Os trabalhos decorreram durante toda a noite. Há áreas substanciais do incêndio que já se encontram dominados e, portanto, já até extintos. Temos grupos de combate de outras regiões do país que estão, efetivamente, a contribuir para este combate. E agora, ao início da manhã, vamos empenhar os meios aéreos disponíveis para fazer, precisamente, combate ao incêndio, a tentativa de dominar mais rapidamente possível.
18: Os meios aéreos devem estar a chegar a estes dois fogos em Proença Nova. É a esperança da Proteção Civil a esta hora para conseguir dominar os dois fogos que começaram ontem à tarde no distrito de Castelo Branco. A circulação na via de cintura interna no Porto muda a partir de hoje. Há novas regras para a passagem dos veículos pesados, de forma a aliviar uma das vias mais pressionadas e mais congestionadas do país. Ela suporta todos os dias milhares de deslocações entre o Porto, Gaia, Matosinhos, Maia e Gondomar. As mudanças levantam algumas dúvidas aos transportadores, também aos operadores económicos. O repórter Miguel Soares está na BCI. Estás junto à freguesia de Paranhos, ou estás na freguesia de Paranhos, perto do Jardim de Arca d'Água. Vais acompanhar nas primeiras horas da manhã este primeiro dia de mudança. Miguel, quem é que pode continuar a circular na BCI e quais são os impactos previsíveis com estas novas regras?
20: Podem circular todos os que em determinado dia tenham cargas ou descargas a fazer nas cidades do Porto ou de Gaia. Para isso têm de fazer o registro numa plataforma eletrónica, acesso VCI. Os pesados de mercadorias, todos os outros, deixam de poder circular na via cintura interna entre as 7 da manhã e as 9 da noite. Esta proibição, como disse, não é para todos. E talvez reflexo desta nova medida, esta madrugada já tive a oportunidade de ver muitos mais caminhões circularem antes das 7 da manhã, precisamente talvez anteciparem este condicionamento. Comigo, com vista para a via de cintura interna, está a especialista em mobilidade Paula Teles. Muito bom dia.
21: Bom dia.
20: Sente que com a VCI estrangulada, e já não é só nas horas de ponta, esta medida pode aliviar de alguma forma visível a circulação? As estimativas apontam para a retirada de cerca de 4 mil caminhões dia.
21: Muito bom dia, muito obrigada pelo convite. É sim, eu gostaria como técnica naturalmente que isso acontecesse, não é? E também como cidadã que vive no Porto, por coincidência. Infelizmente não creio. Creio que hoje e amanhã e os próximos dias haja uma baixa de ocupação plena da VCI, aliás hoje já se nota, e eu penso que pode ter muito a ver com isso, a indecisão de muitos condutores de pesados a terem receio de passarem por aqui.
20: Mas a médio e longo prazo?
21: A médio e longo prazo, é assim, nós o que sabemos técnicos, porque estudamos, é que quando a infraestrutura fica liberta, logo ela é ocupada. Portanto, no fundo, quando há um aumento de procura, não é? De oferta, desculpe, há logo um aumento de procura.
20: Sim, ou seja, outro tipo de veículos.
21: Outro tipo de veículos entrarão. Portanto, se nós passarmos, do ponto de vista imaginativo, a ter uma faixa de rodagem livre, porque no fundo, hoje, já se formos ver no Google, ou vista aérea, temos, se empurrássemos todos os carros para a esquerda, por exemplo, éramos capazes de ter a faixa de rodagem hoje da direita livre.
20: Se bem entendi, por outras palavras, o que me está a querer dizer é que os automobilistas, vendo que a VCI está mais desimpedida, vão deixar de usar menos o transporte público.
21: Pois, e vão passar a entrar.
20: Ou seja, vamos precisar de mais medidas. Exato. Para complementar esta.
21: Exato. Pode haver várias pessoas que já estavam a usar veículos, transporte público, ou até que estariam a fazer teletrabalho, eu conheço algumas situações, e que estão à espera disto ficar mais vazio para começar já a vir trabalhar. Pronto, isso é uma situação muito técnica, que acontece historicamente em milhares de infraestruturas pelo nosso mundo fora.
20: Esta medida por si só não chega.
21: Pronto, nós precisamos de infraestruturas paralelas e com tudo isto não quero ser negativista, quero dar a nota muito positiva de politicamente estar a pensar e a colocar a VCI na agenda mediática e na agenda das reuniões.
20: Mas é uma questão mais realista, a sua visão.
21: Sim,
20: as alternativas, a alternativa para os caminhões que estão apenas de passagem é a crepe, os pesados estão isentos de portagem na A41, ainda assim os empresários de caminhonagem alertam para viagens mais demoradas, mais despesas com combustível, desgaste dos veículos e possivelmente mais custos para os consumidores.
18: Voltamos aí, Miguel Soares, à via de cintura interna, onde estás às 9 para saber mais informações sobre estas mudanças. A Antena 1 conversou já esta manhã com o vereador dos transportes da Câmara de Gaia, Fernando Machado, e ele considera que esta medida, que começa hoje, a proibição dos caminhões na VCI, sem destino às cidades do Porto ou de Gaia, não vai resolver tudo, vão ser precisas outras soluções no futuro.
22: Acreditamos de facto que esta medida vai ter um impacto imediato ou quase imediato na VCI. Ou seja, ao eliminarmos os caminhões, acreditamos que a via vai ficar mais aliviada para os veículos automóveis. Obviamente sabemos também que isto não é uma bala de prata, isto não vai resolver o problema da BCI, mas isto é uma primeira medida de uma estratégia que nós temos, que não inclui só esta medida. Mais à frente iremos ter outras propostas que estamos a trabalhar com o Governo para encontrarmos de facto e resolvemos de uma vez por todas o problema da BCI.
18: A opinião do Vereador dos Transportes da Câmara de Gaia, Fernando Machado, a coincidir com a especialista que ouvimos aqui em mobilidade, vai ser preciso acrescentar outras medidas diferentes para a via de cintura interna, de forma a que o espaço deixado vago pelos caminhões não venha a ser ocupado por outro tipo de veículos, mantendo esta via de cintura interna no Porto muito congestionada. O Ministério da Educação esteve reunido de emergência ao fim do dia com os diretores das escolas de Lisboa para encontrar uma solução para os alunos que ainda não têm vaga no ensino público. O Jornal Público e a CNN Portugal tiveram acesso às conclusões desta reunião e revelam que foi encontrada uma resposta para os casos pendentes no Conselho de Lisboa. São cerca de 550 estudantes ainda sem vaga, de acordo com os dados revelados ontem pela FENPROF. As soluções vão passar pelo aumento do número de alunos por turma, podendo também incluir a abertura de novas turmas e a organização de espaços escolares. A Ministra do Ambiente e Energia afasta de novo qualquer possibilidade de uma intervenção direta do Governo nos preços dos combustíveis. Maria da Graça Carvalho, entrevistada no Política com Assinatura desta terça-feira, garante que a prioridade vai ser reduzir os impostos sobre os combustíveis e explica porque é que não haverá apoios generalizados aos consumidores.
3: O fixar preços é em último caso, mas nós já estamos a intervir. Nós estamos a fazer é fazer um desconto no ISP. O aumento do IVA é todo descontado em ISP, isso já correspondeu a 700 milhões de euros. Calculamos que até ao fim do ano, nas contas que temos, possa ser entre os 1.000 milhões e os 1.300 milhões de euros.
4: Admite que continuar a fazer descer o ISP consoante as necessidades?
3: Ah, sim, isso está estabelecido, que esse sistema vai continuar. As razões porque nós preferimos não ser apoio generalizado e ser um apoio setor a setor, os setores que mais precisam, não queremos aumentar, não queremos ser um fomento para aumentar os combustíveis fósseis, porque mesmo com este aumento, o consumo aumentou em Portugal. Se nós compararmos os dados mais recentes que temos do consumo de combustíveis de julho comparado com o julho do ano passado, portanto os meses em mesmas condições,
4: andámos mais de carro. Alguma explicação para isso?
3: Nós pensamos que é também o reflexo de algum dinamismo da economia.
18: O sublinhado deixado aqui por Maria da Graça Carvalho, Ministra do Ambiente e da Energia, está mais caro, são mais caros os combustíveis, mas também estamos a consumir mais combustíveis em...

0: desceu 5 lugares em relação a 2020. Em matéria de direitos, ocupa o lugar 37, desceu uma posição. Aponta-se a deterioração na liberdade de expressão e de imprensa. Em terceiro lugar, no sistema judicial, desce 12 lugares e fica na posição 45. Aqui avalia-se, por exemplo, a independência dos tribunais. Mas onde Portugal mais regrediu foi no indicador da participação, lugar 75. Desceu 20 posições em 5 anos. Este indicador avalia a participação dos cidadãos nos processos eleitorais. Apesar de a Europa ser a região democrática com o melhor desempenho do mundo, Alexandre Adson diz que é importante continuar a proteger a democracia.
1: A democracia está mais fraca do que costumava estar. Precisamos de prestar atenção a estes declínios agora para podermos inverter a tendência antes que a democracia esteja verdadeiramente em perigo.
0: O relatório deixa ainda algumas recomendações.
1: Um país caracterizado pela coesão social, pela confiança nas instituições e pela confiança nas outras pessoas é muito mais capaz de se defender em tempos de crise. Investir em democracia fora do país é uma boa política de segurança nacional.
0: Preservar as democracias para evitar crises e reforçar a segurança global.
2: Já a seguir este jornal, no Ponto Central, vamos conversar com António Sampaio da Nóvoa sobre as razões que trazem a democracia mundial sob pressão. A cidade de Coimbra vai receber a partir de hoje a edição 30 dos Encontros Mágicos, estavam prometidos para este jornal, mas vamos trazê-los aqui com mais pormenor às 9.
3: 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Oito e treze.
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3: Há acidentes a esta hora.
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3: Por exemplo, Mónica Amaral na Cril, não é?
6: Exatamente, é no sentido Algés-Sacavém. Um acidente junto ao nó de Sacavém está a deixar o trânsito muito demorado. As filas estão a partir da Póvoa de Santo Adrião, está a afetar também a A8. No sentido Sacavém-Algés, há filas da Póvoa de Santo Adrião até ao Senhor Roubado. Depois, mais à frente, há algumas paragens na zona da Pontinha. Há 33, sentido Casas Velhas-Montijo. Há também indicação de um acidente no Montijo. Está a deixar demora para quem segue, então, em direção à Ponte Vasco da Gama. Já na segunda circular, sentido Benfica-Aeroporto, muita demora a partir de Benfica até à zona das Calvanas e no sentido aeroporto Benfica para-se do Prior Velho até à zona do Campo Grande. Na A5 há filas da Ribeira da Laje até Linda Velha e depois de Monsanto para as Amoreiras, calçada de carris preenchida do Senhor Roubado até à Avenida Padre Cruz. No IC19 ainda se para do Cacém até à Amadora e depois de Alfragide para a segunda circular. Ponto 25 de Abril, ligação à Almada-Lisboa, as filas continuam a partir de Corroios e os acessos também bastante preenchidos. Já no Porto, a VCI, sentido a Rábida Freixo, com filas a partir do nó da 29 até à Boa Vista, está a afetar a 44 e no sentido Freixo Arrábida. As filas estão a partir de Oliveira do Douro até às Antas. Na A3, para-se de Águas Santas até à saída para o Hospital de São João. A 28 com filas da Ponte Lessa até à Rotunda AEP e a Via Norte também preenchida da EFASEC até à VC.
3: 821-0101 é para o trânsito. 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
3: Vamos juntos até às 10. Tenham uma boa terça-feira com a nossa rádio. Começamos com os 4:30. Quem me vê?

0: marcação dos 4:30 com o Luís Trigacheiro. No desporto, olhamos primeiro a esta hora para a vitória do Braga, Mário.
1: Os bracarenses venceram o Estoril com um golo de Jonas Vind já ao cair do pano. Ainda ontem na Primeira Liga, o Moreirense bateu o Marítimo e o Estrela empatou em casa do Rio Ave. A UEFA vai alterar o formato da Liga das Nações e dos apuramentos para mundiais e europeus e ainda a caminhada do Benfica na Champions de basquetebol.
0: O desporto às 8:30.
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0: Deixe-se ficar.
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0: Hoje assinala-se o Dia Internacional da Democracia e é assunto a esta hora no Ponto Central. Eduardo Maio.
4: É neste dia que sai habitualmente também o relatório sobre o estado global da democracia, que este ano tem o subtítulo Democracia numa Era de Conflito. É um trabalho feito pelo Instituto Internacional para a Democracia e Assistência Eleitoral, que tem sede em Estocolmo e que pelo 11º ano consecutivo põe a democracia no mundo a cair nos 4 itens principais ou nos 4 níveis principais que este estudo estabelece para medir o estado das democracias. É nosso convidado no Ponto Central desta manhã, António Sampaio da Nova, professor catedrático, antigo representante de Portugal junto da Unesco. Bom dia, professor António Sampaio da Nova, Dia Internacional da Democracia. Um bom dia para falarmos também sobre este relatório. Ele fala de uma democracia mundial sob pressão. Estamos perante uma crise conjuntural, em seu entender, ou estaremos a assistir a uma transformação mais profunda do modelo democrático?
5: Muito bom dia.
4: Bom dia, bem-vindo.
5: É um prazer estar convosco. Sim, o relatório fala da ideia de uma grande fragmentação, de um declínio. Eu julgo que nós estamos a assistir ao fim de um consenso estabelecido depois da Segunda Guerra Mundial, traduzido na Declaração 48 dos Direitos Humanos, um consenso que se estabeleceu no mundo, no sentido de um caminho que era preciso fazer, e esse caminho está hoje, enfim, muito prejudicado, e estamos numa situação, como diz o relatório, de grande fragmentação e de grande declínio da democracia. Não me parece uma situação, infelizmente, conjuntural, parece uma situação muito grave, e que nós temos que olhar para ela com muita, muita, muita atenção.
4: Daqui do nosso ponto de vista ocidental, digamos assim, nós ainda carinhamos muito a ideia de que o sistema democrático, apesar de todos os seus defeitos, é o melhor de todos os sistemas. Mas na sequência daquilo que nos está a dizer, se isto for uma crise mais profunda, o que é que a democracia não conseguiu resolver ou não está a conseguir resolver em relação à resposta que devia dar às expectativas dos cidadãos neste século, século XXI?
5: Eu julgo que nós estamos a ceder de forma muito fácil, estamos a ser muito coniventes e a expressão é muito habitual, ela vem da Hannah Arendt, mas vale a pena voltar a ela, é uma espécie de banalização do mal, não é? Estamos a ser coniventes com a mentira, com a fraude, com a corrupção, com situações, estamos a banalizar coisas que são absolutamente insustentáveis e insuportáveis e que hoje olhamos para elas, o relatório fala muito da influência do Trump, obviamente, nesta situação do mundo, estamos num processo de banalização de coisas que nos deviam indignar profundamente. E creio que no caso, também no caso europeu, nós estamos a ser capazes, não é? De dar voz, de sermos capazes de incluir as pessoas, particularmente os jovens, num processo de decisão sobre as suas vidas e de construção de uma vida democrática.
4: Vamos falar um bocadinho de Portugal também, ele é citado neste relatório e surge como um dos países europeus com mais recuos nos indicadores democráticos nos últimos 5 anos, com quedas em áreas como a liberdade de expressão ou como as liberdades civis, também até na credibilidade das eleições. Como é que se pode explicar que uma democracia consolidada, como é a portuguesa, apresente estes indicadores de deterioração?
5: Na verdade, Eduarda, o relatório em relação a Portugal é um relatório muito, muito negativo e deve-nos levar a uma profundíssima reflexão. Traça-nos um retrato claro do pior momento da democracia em Portugal a seguir ao 25 de Abril. Nos quatro critérios que são analisados no relatório, a representação, os direitos, o Estado de Direito e a participação, em todos eles recuamos, não é? E recuamos particularmente no critério em que já estávamos pior, que era o critério da participação. Portanto, uma certa debilidade, uma fragilidade imensa da nossa vida cívica, da nossa responsabilidade cívica, da nossa capacidade de nos envolvermos como cidadãos nas nossas decisões, de pensarmos e decidirmos coletivamente, eu creio que é talvez, havendo recuos em várias outras áreas, é talvez aquela área que nos deve mais preocupar em termos do recuo que é traduzido neste relatório.
4: O professor António Sampaio da Nova ainda agora falava dos jovens, que a democracia pode estar a falhar na criação de esperança, nomeadamente para as novas gerações. Como é que isso se contraria?
5: Pois, não há, eu creio que é talvez o problema maior que nós temos na Europa, no mundo e também em Portugal, é esta espécie de ausência de futuro, de incapacidade de construirmos um caminho de futuro, um caminho de esperança, não é? E isso é muito complicado, é fatal no que diz respeito aos jovens. E não há democracia sem uma promessa de futuro, não há democracia sem a capacidade de podermos aspirar a alguma coisa diferente. E nós parece que só anunciamos um futuro pior em todas as áreas, nas áreas climáticas, nas áreas de segurança, nas áreas das pensões, em todas as áreas anunciamos um futuro pior. É muito difícil construir um caminho democrático sem uma promessa de futuro. Tentar à mesa aos jovens, sentar os jovens à mesa das decisões, nomeadamente neste tempo em que tantas gerações habitam simultaneamente o mesmo espaço e o mesmo tempo, como dizia o cardeal Tolentino de Mendonça, em que precisamos de aprender a sentar à mesa seis gerações, o lugar dos jovens deve ser objeto de uma grande reflexão da nossa parte, para lhes darmos a capacidade de se inscrever numa dinâmica democrática e de poder ter uma voz e uma presença forte. E essa voz e presença forte implica o direito de construir o futuro, de pensar o futuro, de dar uma voz ao futuro que está nos jovens. Creio que este relatório é muito claro sobre essa debilidade, sobre essa fragilidade que atravessa o mundo inteiro, mas que atravessa também o nosso país.
4: Professor António Sampaio da Nova, nós estamos numa semana que devia ser uma semana de esperança. As escolas estão a abrir, abre-se também um novo período para exercitar o conhecimento, para aprender. A educação pode, nesta nossa conversa que estávamos a ter, desempenhar um papel no fortalecimento da cultura democrática?
5: A educação tem de ser esse espaço de liberdade. A escola deve ser lugar de tudo, mas acima de tudo de liberdade. Deve ser um espaço de liberdade, de participação, de inscrição das pessoas através do conhecimento, através da cultura, na sua... numa vida e numa vida democrática. Nós temos em Portugal um problema imenso, não é só na educação, mas é também na educação, que é para mim um dos problemas maiores de Portugal, que é a fragilidade das nossas instituições. Nós temos instituições muito frágeis, não é? Na área da educação, na área da saúde, na área da justiça, em várias áreas da segurança e do Estado, nas universidades, que são instituições hoje muito frágeis, não é? Nós temos uma fragilidade das instituições e com esta fragilidade é muito difícil construir, não é? Uma vida democrática sólida, forte, participativa. A educação tem aqui um papel muito importante e as universidades têm que fazer uma reflexão profundíssima sobre o que é a sua vida, o que é a sua cultura, o que é o seu dia-a-dia, a maneira como se organizam, a maneira como inscrevem os jovens nas suas decisões. Precisamos muito da escola pública, precisamos muito da educação, precisamos muito das universidades neste tentar ainda ir a tempo de reconstruirmos uma vida democrática neste país.
4: Agradeço-lhe a reflexão, professor António Sampaio da Nova. Obrigada por ter vindo esta manhã a conversar com os ouvintes da Antena 1 através do Ponto Central, em que analisámos aqui os dados de um relatório que estamos a divulgar esta manhã, o relatório sobre o estado global da democracia no Dia Internacional da Democracia.
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0: O inquérito ao diretor da Polícia Judiciária por abuso de poder e falsas declarações em tribunal, as polémicas na PJ. 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
0: O mesmo sol dos últimos dias, mas menos calor, com uma descida mais acentuada no litoral norte e centro. Na previsão, há hoje mais vento na faixa costeira ocidental e nas terras altas. Máxima de 37 para Castelo Branco, 36 graus em Évora, Beja e Faro 35, Bragança 34. Para Braga, Porto Alegre, a previsão é de 32, 31 Vila Real e Setúbal, 30 Viseu e Santarém. Guarda 29, Lisboa 28, deve chegar aos 26 em Viana do Castelo, Penhas Douradas e Coimbra, Porto e Leiria 25 graus, Aveiro 23. São 8:30 da manhã, o principal da atualidade, com Diogo Miguel Pereira.
6: Nove meios aéreos ajudam esta hora os mais de 800 operacionais no combate a dois incêndios em Proença à Nova, no distrito de Castelo Branco. São incêndios que começaram já no dia de ontem. O calor é a grande preocupação das próximas horas, assim explicou há instantes Antena 1. O presidente da Câmara de Proença à Nova fala numa noite que foi difícil, com muito trabalho. Se não há professores para todos, então aumenta-se o número de alunos por cada turma. Foi uma das soluções encontradas na reunião de emergência que aconteceu ontem entre o Ministério da Educação e os diretores das escolas, tendo em conta os casos pendentes de alunos sem professor neste arranque do ano letivo. Lisboa é a zona mais afetada. Esta reunião durou várias horas, terminou já para lá das 10 da noite, assim dão conta o Jornal Público e a CNN Portugal, revelando que além do aumento do número de alunos por cada turma, pode também estar em cima da mesa a abertura de novas turmas e a reorganização de espaços escolares. A liberdade de expressão, a liberdade de imprensa e o funcionamento dos parlamentos estão cada vez mais pressionados. Tem sido esse o cenário dos últimos anos, sempre a descer. Assim dá conta o relatório anual sobre a democracia, conhecido hoje. É um relatório feito pelo Instituto Internacional para a Democracia e Assistência Eleitoral. Portugal, Geórgia, Eslováquia, Rússia e Arménia são os países com mais recuos. O vereador dos transportes da Câmara de Gaia considera que a proibição de caminhões na VSI não resolve o problema, mas já ajuda a aliviar o trânsito. Desde as 7 da manhã que a VSI já não permite a passagem de caminhões, a não ser que o destino seja a cidade de Gaia ou a do Porto. Mas ouvido pela Antena 1, um vereador da Câmara de Gaia, Fernando Machado, explica que apesar do impacto que se vai sentir na estrada, é preciso fazer mais, porque o problema ainda continua. Os caminhões deixam de poder usar a VCI, em alternativa, podem passar na A41, que tem isenção de portagens para estes veículos. Esta proibição funciona de segunda a sexta, das 7 da manhã às 9 da noite.
0: Notícias.rtp.pt. No desporto, destaque para a vitória ontem à noite, do Braga. Mário Silva da Costa.
1: Os bracarenses venceram o Estoril por 1-0 no encerramento da jornada 6 do campeonato. Valeu um golo de Jonas Vind já ao cair do pano. No final do jogo, Carlos Vicens elogiou a exibição, mas lamentou a falta de eficácia. O técnico deixou ainda claros os objetivos da equipa do Braga nesta fase da temporada.
7: Braga ambiciona que el domingo...
8: O Braga ambiciona ganhar o jogo no domingo e depois, quando vier o jogo seguinte, que vai ser o Sporting, ganhar ao Sporting. E depois Copenhaga fora, ganhar ao Copenhaga. E a seguir Gil Vicente, ganhar ao Gil, e depois Gent em casa, ganhar ao Gent, e assim sucessivamente.
7: Gent em casa, ganhar Gent, e assim sucessivamente.
1: Do lado do Estoril, o técnico Vasco Matos elogiou a prestação da equipa.
9: Fizemos um jogo muito competente, se calhar depois do Arouca, nosso melhor jogo, vê-se a equipa a crescer, criar muitas situações de gol, voltámos outra vez a pecar na finalização.
1: O Braga chega aos 10 pontos no campeonato, está no 7º lugar, o Estoril tem 2 pontos e está na penúltima posição. Também ontem, o Moreirense venceu o Marítimo por 3-1, foi a segunda vitória dos Cónegos na Primeira Liga. O técnico Vasco Botelho da Costa vê ainda uma grande margem de progressão na equipa.
10: Um jogo que temos que estar satisfeitos, Já vimos um bocadinho mais daquilo que nós queremos efetivamente ser, mas eu diria que estamos ainda bastante, bastante longe mesmo. Mas também isso me deixa satisfeito, porque é olhar para um grupo de jogadores que temos à nossa disposição e sentir que temos muita qualidade.
1: Já o técnico do Marítimo, Mitchell van der Gaag, lamentou a forma como a equipa tentou resgatar o resultado. Foi a terceira derrota consecutiva do Marítimo no campeonato. Os marítimistas e o Moreirense somam ambos 7 pontos no campeonato. Para terminar esta ronda pela jornada 6, destaque para o empate a 3 entre Rio Ave e Estrela da Amadora, jogo em Vila do Conde. Com este resultado, o Estrela segue no 5º lugar com 10 pontos. O Rio Ave é 15º. A UEFA está a preparar mudanças na Liga das Nações e na qualificação para os europeus e mundiais. O organismo pretende implementar nestas provas um formato semelhante ao da Liga dos Campeões. As mudanças devem ser oficializadas hoje na reunião do Comitê Executivo da UEFA e entram em vigor em 2028. O Real Madrid de José Mourinho joga hoje a contar para a 6ª jornada do Campeonato Espanhol. Os merengues jogam no terreno do Elche, equipa orientada pelo antigo treinador do Porto, Martin Anselmi. A partida tem início marcado para as 8:30 da noite. O Benfica inicia hoje a qualificação para a Liga dos Campeões de Basquetebol. As Águias integram o grupo 2 de apuramento e os jogos vão ter lugar na Bulgária. Hoje, são os oitavos de final da fase de qualificação. O Benfica mete forças com os suíços do Lyon de Geneve. Na antevisão da partida, o jogador encarnado Einar Bagatskis explicou a estratégia para o jogo.
11: O mais importante é estarmos focados em nós próprios. Temos de jogar de forma física, muito agressiva e, acima de tudo, de forma inteligente, tanto no ataque como na defesa. Se jogarmos assim, tudo correrá bem.
1: A partida entre o Benfica e o Lyon de Geneve está agendada para as 4:45 da tarde no apuramento para a Liga dos Campeões de Basquetebol. Na fase regular da Champions está já o Futebol Clube do Porto.
0: O essencial do desporto com o Mário Silva da Costa, que regressa depois das 9:30, em permanência desporto.rtp.pt. 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Terça-feira, 15 de setembro.
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0: A Ministra do Ambiente, Maria Graça Carvalho, no Política com Assinatura, depois das 10. Bom dia, Natália.
12: Olá, viva Zé Carlos. 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
0: É depois das notícias das 10 da manhã com Natália Carvalho. Há acidentes a esta hora.
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0: Mónica Amaral, ponto Vasco da Gama.
14: Sim, há um acidente ao quilómetro 9 que está a deixar o trânsito muito demorado. As filas já estão então a partir da zona da Praça das Portagens e também na A33, no sentido Casas Velhas-Montijo. Há acidente na zona do Montijo e por isso mesmo também há demora na A33 para quem segue em direção à Ponte Vasco da Gama. Ainda também se para na segunda circular, sentido Benfica-Aeroporto. Há filas de Benfica até às Calvanas. Aeroporto Benfica fica do Prior Velho até ao Campo Grande. Na A5, as filas estão a partir da Ribeira da Laje até Linda a Velha e depois de Monsanto para as Amoreiras. Calçada de Carris preenchida, as filas já estão a partir do IC22, da zona derramada para a Avenida Padre Cruz. Radial de Benfica também preenchida, de Benfica até a Sete Rios e no eixo Norte-Sul, no sentido Camarate Campolide. Há também filas a partir da Amachoeira até a Sete Rios e depois de Campolide até à saída para a Avenida de Ceuta. Já na Caril, sentido Algés-Chacavém, há filas do Senhor Roubado até a Sacavém, está a afetar também a A8 e no sentido Sacavém-Algés, para-se de Sacavém até ao Túnel do Grilo e depois mais à frente também na zona da Pontinha. Já a ponte 25 de Abril, ligação à Almada-Lisboa, com filas a partir de Corroios, os acessos também bastante preenchidos. No Porto, a VCI, sentido Rábida Freixo, há filas a partir de Santo Ovídio até à zona da Boa Vista, está a afetar a A44. No sentido Freixo a Rábida, para-se a partir de A20 até ao Nó das Antas e na A3, sentido Braga-Porto, as filas estão a partir do Noda A4 até à VCI. Via Norte também com filas, da EFASEC até à VCI. Já na A28, no sentido Viana do Castelo-Porto, há paragens entre Labruge e a zona do aeroporto e depois, mais à frente, para-se de Ponte Blessa até à Avenida Sidónio Paes.
0: Voltamos ao trânsito depois das 9.
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0: 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Faltam 20 para as 9.
16: 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Voltem
0: quanto a tempo. Onde quer que nos seja, obrigado por estar à escuta.
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0: A Zona VIP tem cores.

0: É para ouvir-se daqui a pouco.
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0: No imediato, nem mais nem menos, hoje com as opiniões de André Silva e Paula Teixeira da Cruz. Diogo Miguel Pereira.
2: E neste Nem Mais Nem Menos abordamos o caso da Procuradoria-Geral da República, que confirmou que abriu um inquérito para saber se o atual diretor da PJ praticou algum ato de abuso de poder e de falsas declarações em tribunal. Carlos Cabreiro é acusado por um coordenador da Polícia Judiciária de ter mentido no julgamento de Rui Pinto ao negar a existência de uma escuta que afinal terá sido feita. Bom dia, André Silva. Bom dia também a Paula Teixeira da Cruz. André Silva, esta e outras polémicas, que marca deixam na Polícia Judiciária, que até agora mais não tem, de outra forma não tem estado a não ser debaixo de fortes polémicas?
3: Viva Diogo, bom dia Paula, cumprimento também todos e aqueles que nos ouvem. Bom, a abertura deste inquérito, a Carlos Cabreiro coloca a PJ no centro de um dilema institucional. No fundo, demonstrar transparência e capacidade de autoescrutínio é crucial para evitar que a credibilidade da principal polícia de investigação do país continue a ser corroída. E sim, este facto representa um abalo institucional de elevada gravidade que tem impacto e vai deixar marcas na polícia judiciária. Quando a investigação criminal incide sobre o topo da hierarquia, o impacto estende-se a vários níveis, desde logo na confiança do sistema judiciário, na medida em que a PJ é o braço investigador do Estado. E, portanto, ter o diretor nacional sob investigação por alegações de falsidade em depoimento e escutas não autorizadas, fragiliza a validade das provas em processos mediáticos e enfraquece a posição da instituição perante tribunais e magistrados, o que leva a uma consequência que é a erosão da reputação pública. O cidadão comum depende da percepção de integridade das forças de segurança e a suspeita de atropelos à lei praticados por quem a deve fazer cumprir alimenta a narrativa de contaminação e a falta de ética e de escrutínio no topo das instituições.
2: Vou pegar nesse ponto.
3: Também o impacto.
2: Sim, vou pegar nesse ponto que fala da percepção. Paula Teixeira da Cruz, há a questão mesmo desta da percepção dos portugueses em relação à Polícia Judiciária, até agora sempre tida quase como exemplar, até bem recentemente, em que de repente estamos perante várias polémicas. Esta percepção da Polícia Judiciária muda inevitavelmente depois de todos estes casos?
4: Bom, muito bom dia novamente, muito bom dia André também. Eu queria dizer o seguinte, começar por uma declaração de interesses. Eu exerci funções no Ministério da Justiça entre 2011 e 2015. Declaração de interesses feita, não há como não constatar que algo de muito, mas mesmo muito errado, se está a passar nesta Polícia Judiciária durante o mandato, se passou e está a passar, durante os dois últimos mandatos. Isto é, durante o mandato do Dr. Luís Neves e durante o mandato do Dr. Cabreira. Isto exige como resposta transparência, como é evidente, porque a Polícia Judiciária, quero sublinhar aqui, é uma polícia de escola. E não foi sem muita preocupação que assisti ao afastamento da Polícia Judiciária de inquéritos estruturais e fundamentais, como os da Operação Influencer. Portanto, alguma coisa se passa. E eu começaria pela própria designação das direções da Polícia Nacional. Eu, quando fui membro do governo com a responsabilidade dela da Polícia Judiciária, tinha apenas duas pessoas da Direção Nacional da PJ. Um diretor nacional e um diretor nacional adjunto. O primeiro polícia investigador a ser diretor nacional da casa e um extraordinário procurador, Dr. Pedro do Carmo. Eram duas pessoas apenas. Depois o que é que aconteceu? Insistimos ao aumento do número de pessoas na direção, de uma muito pouco transparente entrada de membros oriundos de gabinetes ministeriais na própria direção da Polícia Judiciária. E obviamente que, ao contrário do que se tinha passado até então, Almeida Rodrigues e Pedro do Carmo, durante os anos em que exerceram funções, foram um exemplo absoluto de eficácia, de discrição e de profissionalismo. Ninguém questionava, mas de forma alguma.
2: Vemos isto agora a mudar, ou seja, vemos uma polícia judiciária sempre envolta em polémicas, também por causa do atual ministro da Administração Interna, Luís Neves. Quando diz alguma coisa se passa, o que é que poderá ser, no seu entender?
4: Há uma disfunção claríssima no funcionamento. Porquê que o Ministério Público afasta a Polícia Judiciária do inquérito fundamental e a preter em vez de outras forças, em vez de outros órgãos de polícia criminal? Por outro lado, as sucessivas situações que têm vindo a público, de utilização de bens de uma forma, eu direi, no mínimo questionável, porque de facto não estou dentro dos inquéritos, não sei. Agora, há uma coisa que eu sei. Sei que durante o tempo em que duas pessoas absolutamente excepcionais mantiveram a Polícia Judiciária como a instituição de referência que sempre foi, isso eu sei. E também sei que após o alargamento dos membros da direção da Polícia Judiciária, com a introdução de membros vindos, digamos assim, do mundo da política, a partir daí as coisas nunca mais foram as mesmas. E portanto,
2: isto pode ter mudado também a Polícia Judiciária, André Silva, no seu entender? Partilha desta opinião de Paulo Teixeira da Cruz?
3: Sim, em forma geral sim. E repare, há uma série de factos que são perceptíveis, desde logo, rivalidade, se quisermos colocar assim, rivalidade não saudável que existe entre o Ministério Público e a Polícia Judiciária. As grandes fraturas e rivalidades internas que existem dentro da Polícia Judiciária. A ligeireza, vamos dizer assim, com que muitos assuntos dentro da Polícia Judiciária são tratados. A instrumentalização política que muitas vezes acontece com mudanças de ciclo político que se refletem nas mudanças na cúpula ou nas cúpulas, nas direções dos departamentos, da direção da Polícia Judiciária, tudo isto tem contribuído para uma corrosão enorme desta instituição. E eu receio que este inquérito, que tem os seus tempos, que não são os tempos, da política, se quisermos, vá continuar a colocar sobre enorme pressão, não só, vá lá, a imagem e a credibilidade da Polícia Judiciária, que enquanto este inquérito não ficar resolvido, não se vai libertar desta imagem, aliás, vai-se continuar a agravar, assim como também a própria responsabilidade máxima e, portanto, ou seja, o Governo, nomeadamente a tutela da Justiça, que continua muito pressionado, porque embora vigore o princípio da presunção de inocência, o desgaste da imagem pública da PJ vai tender a acentuar-se à medida que o inquérito avança, pressionando a estabilidade da liderança da polícia, seja a própria direção nacional, seja a tutela política da Polícia Judiciária.
2: Paulo Teixeira da Cruz, 30 segundos, peço-lhe mesmo poder de síntese para terminarmos. Queria colocar-lhe aqui a questão da Ministra da Justiça. Tem estado bem Rita Júdice a lidar com esta questão?
4: Era onde eu ia justamente, eu creio que sim, mas neste momento, face a este novo dado, eu creio que há duas questões que não podem deixar de estar em cima da mesa. A primeira é o alargamento do âmbito da inspeção que corre, o alargamento não só àquilo que se passou durante os mandatos do Dr. Luís Neves, exercício esse e inquérito esse, ou inspeção essa a ser feita pela Inspeção-Geral dos Serviços de Justiça, deve ser alargada e, por outro lado, eu penso que isto não é compatível com a manutenção em funções de diretor nacional, do atual diretor nacional. É absolutamente incompatível.
2: Obrigado à Paula Teixeira da Cruz. Agradeço também a André Silva. Em causa hoje, no Nem Mais Nem Menos, olhamos para a Polícia Judiciária. A Procuradoria-Geral da República confirmou ontem que abriu um inquérito para saber se o atual diretor da PJ praticou abuso de poder e de falsas declarações em tribunal.
0: 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Faltam 9:30 para as 9. Este é o piano que nos traz sempre a Zona VIP. Entramos nela com o João Goberno. Olá, João, bom dia.
5: Viva Zé Carlos, bom dia.
0: E com o aniversário, passam 40 anos sobre a edição de um álbum chamado True Colors, que foi também canção título para render à Cyndi Lauper a segunda e última presença no primeiro lugar do top de vendas norte-americano. Lauper, que andou por cá este ano, continua a não dispensar, João, este True Colors, pois não é?
6: É uma canção, se quiseres, é uma canção que retrata um bocadinho a própria imagem,
0: verdade,
6: da Cyndi Lauper.
0: É verdade, desde o cabelo ao resto.
6: Exatamente. O cabelo é uma paleta de cores que eu acho que nenhum pintor ou nenhum decorador de interiores...
0: exterior, neste caso.
6: Exatamente. Desenharia, porque vai mudando ciclicamente. E depois o guarda-roupa, quando a Cyndi Lauper apareceu, a sério, em 1983, era assim uma mistura entre Madonna e Pat Benatar.
0: Sim.
6: Não eram propriamente mulheres, não eram e não são, mulheres discretas a vestir-se. Não deixa de ser curioso que para uma mulher que vendeu 50 milhões de discos, a Cyndi Lauper seja ainda hoje identificada com a canção que a revelou de alguma maneira ao mundo e que também era uma versão, tal e qual como esta é, o Girls Just Wanna Have Fun.
0: E o Time After Time também foi uma canção que ela...
6: O Time After Time é um verdadeiro clássico.
0: Sim.
6: E se quiseres uma prova evidente disso, é o facto de ter havido uma versão de Miles Davis, que não era propriamente um rapaz sem critério. A verdade é que a Cyndi Lauper é muito melhor intérprete do que as pessoas intuem à primeira.
0: Sim, sim. As cores distraem.
6: Tal e qual. Ela tem três discos absolutamente notáveis e em três áreas distintas. Em 2003 publicou o At Last com aquilo que se chama o Songbook, o grande songbook norte-americano, os clássicos.
0: Uhum.
6: Depois, em 2010, fez um disco de blues muito premiado, chamado Memphis Blues, e em 2016, e é de resto o disco mais recente dela, fez o Detour com clássicos da country music. Portanto, é uma mulher que dá um bocadinho para tudo. Esta True Colors, e de resto a canção, o título da canção, acabou por dar origem a uma organização não governamental promovida pela Cyndi Lauper para a defesa dos direitos humanos. Já foi gravada por um coletivo chamado Artists Against Bullying, uhum, do Canadá. É uma canção que se transformou quase num hino. E isso tem um peso absolutamente extraordinário. Diria que a Cyndi Lauper, que passou as passinhas do Algarve, porque começou num grupo chamado Blue Angel, que depois entrou em litígio com o empresário ganhou o processo, os músicos entraram todos em bancarrota, ao mesmo tempo a Cyndi Lauper perdeu a voz temporariamente, teve que ser empregada de balcão, teve que trabalhar numa cadeia de panquecas, onde ainda por cima terá sido vítima de assédio sexual e por aí fora. A verdade verdadeinha é que quando chegou a esta canção em concreto, recorreu-se de uma dupla chamada, de dois músicos, o Billy Steinberg e o Tom Kelly, uhum, que já tinham feito, por exemplo, o Like a Virgin para a Madonna ou o So Emotional para a Whitney Houston. A canção é uma balada. O teledisco foi todo desenhado pela própria Cyndi Lauper. O arranjo da música transformou, e isto quem o diz são os autores, transformou completamente a música, que originalmente, imagina, era uma balada country e foi oferecida a uma cantora, na altura muito famosa e depois que caiu na obscuridade, uma cantora country chamada Anne Murray.
0: Uhum.
6: Este é um disco de 86 e é verdadeiramente uma daquelas canções de repertório. Não é possível imaginar um espetáculo da Cyndi Lauper sem recurso a isto. Deixa-me só dizer, para rematar, que ela foi das poucas cantoras que ganhou Grammy, Tony, ou seja, o prémio de palco, e Emmy pelas suas participações na televisão. E aos 73 anos, quando lançou o disco tinha 33, faz uma certa diferença. Aos 73 anos, segundo rezam as crónicas, esteve muito bem na sua passagem por Lisboa este ano.
0: Olha, a canção como álbum, digo eu, carrega essa fascinante tensão entre confiança e desordem emocional. Há também algum caos, angústia e canções de uma força revigorante. Que é, imagem disso, este True Colors, a canção que escolheste para celebrar este álbum com 40 anos. João, amanhã voltamos a falar. Um abraço e até amanhã.
6: Um abraço e até amanhã.

0: Bela canção, True Colors, Cyndi Lauper. Uma canção com 40 anos, tal como o álbum a que deu nome. 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
0: Aviso laranja para a Madeira, um dia quente em perspectiva, à tarde com nuvens, céu limpo no continente, mas a temperatura desce hoje em relação a ontem no litoral norte e centro. Nos Açores, aguaceiros fracos de manhã no grupo central, à tarde no oriental e ao fim do dia no ocidental. 36 graus nas contas para Évora, com máxima, para Beja e Faro 35, Bragança 34, 32 Braga e Porto Alegre. No caso de Vila Real e também de Setúbal 31, 30 Viseu, Santarém e Funchal, Guarda 29, Lisboa 28, 27 Ponta Delgada. Viana do Castelo, Penhas Douradas e Coimbra 26, 25 a máxima no Porto e em Leiria, 23 em Aveiro. Depois das 9, atenção ao trânsito. Depois das 9, atenção ao trânsito.
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0: Nove horas em Portugal Continental e na Madeira, 8 nos Açores. Terça-feira, dia 15 de setembro. Eduarda, os meios aéreos já estão em Proença Nova.
3: Já são 9 meios aéreos, estão a combater os 2 incêndios de Proença Nova, que estes meios chegaram na última hora e juntam-se agora ao trabalho dos bombeiros em terra. A Proteção Civil espera dominar os 2 incêndios durante a manhã. Regressamos neste jornal à via de cintura interna do Porto, onde a partir de hoje há regras novas de circulação para descongestionar a via, mudanças que estão a ser vigiadas de perto pela PSP. É lá que está o repórter Miguel Soares. Há novas suspeitas de sabotagem na ferrovia europeia a atingir esta terça-feira os Países Baixos.
0: Faro e Funchal, 24 graus, a esta hora 23 Ponta Delgada, estão 20 em Lisboa, 19 em Coimbra, 18 no Porto. As notícias com Eduardo Amaro.
3: Estão nesta altura 9 meios aéreos já a atuar no incêndio de Proença Nova, os 2 incêndios que começaram ontem à tarde e que a Proteção Civil tem a esperança de conseguir dominar ao longo desta manhã. São 2 fogos florestais na zona de Sobreira Formosa e em Alvito da Beira. Eles estão a ser combatidos nesta altura por cerca de 820 bombeiros apoiados por mais de 250 veículos e, como dizia, na última hora também a chegarem os meios aéreos que estão já a travar o combate contra estes 2 incêndios. O Presidente da Câmara Municipal de Proença Nova, ouvido esta manhã pela Antena 1, fala de uma noite que foi muito difícil, de muito trabalho e que está a obrigar ainda os bombeiros a manterem um grande esforço nesta altura para conseguirem consolidar o perímetro do fogo. O calor é também a grande preocupação nas próximas horas.
4: A temperatura vai começar a aumentar,

0: e preocupa-nos isso. O esforço que se está a fazer neste momento é tentar, de facto, quer com as máquinas de rastro, quer com os operacionais terrestres, os nossos bombeiros, ir consolidando, de facto, parte do perímetro, a ver se conseguimos ter, como eu disse há pouco, toda a área consolidada.
1: João Lobo, presidente da Câmara Municipal de Proença à Nova. De acordo com o autarca, a área ardida no concelho já é grande. João Lobo lamenta a perda constante de riqueza que está a acontecer nos territórios do interior e contabiliza também os estragos já provocados por estes dois incêndios.
0: Terrenos, agricultura, portanto, agricultura de subsistência, é verdade, mas é um complemento importante para os agregados familiares. A floresta e portanto, quer o pinhal, quer o eucaliptal, e também vários anexos, barracões, portanto, não tivemos, não há registro de habitações, mas, de facto, houve várias desses edifícios que foram consumidos pelo fogo.
1: Ainda é um balanço provisório dos estragos provocados por estes dois incêndios. Contava aqui João Lobo, presidente da Câmara Municipal de Proença à Nova, ouvido esta manhã pela Antena 1. Felizmente, no meio de toda a aflição e dos estragos provocados até agora, não houve, por enquanto, povoações em risco em Proença à Nova, no distrito de Castelo Branco. A circulação na via de cintura interna no Porto está a mudar a partir de hoje. Há novas regras para a passagem dos caminhões. O objetivo é aliviar uma das vias mais pressionadas do país. Ela suporta todos os dias milhares de deslocações entre vários concelhos, o Porto, Gaia, Matosinhos, também a Maia e Gondomar. As mudanças levantam algumas questões, algumas dúvidas aos transportadores, também aos operadores económicos. O repórter Miguel Soares tem estado esta manhã a ver o trânsito passar na VCI e esta hora está junto à rotunda da Bonjoia com a PSP, porque há, Miguel, neste primeiro dia também há ações de fiscalização e, sobretudo, imagino eu, de sensibilização aos condutores para as novas regras.
2: Entre Campanhã e a Ponte do Freixo, só os caminhões autorizados podem circular durante o dia na VCI, por isso as viagens têm de estar registadas diariamente na plataforma online Acesso VCI. Os restantes não podem andar na via de cintura interna entre as 7 da manhã e as 9 da noite. A fiscalização está a ser feita pela GNR e pela PSP, que têm acesso em tempo real à plataforma. De resto, a polícia, como disseste, faz nesta altura as primeiras ações de fiscalização. Bom dia, Intendente Marco Almeida, comandante da Divisão de Trânsito da PSP do Porto. Como é que é feita a fiscalização? Já apanharam esta manhã situações de incumprimento?
3: Bom dia. Tal como eu referi há instantes, efetivamente a nossa fiscalização está aqui numa dupla vertente. Desde logo em movimento ao longo de todo o troço da VCI na área de responsabilidade da PSP, em que temos polícias com acesso em tempo real à plataforma e que numa questão de segundos conseguem verificar se aquele veículo pesado está ou não habilitado a circular naquele troço da VCI.
2: Caso não esteja.
3: Caso não esteja, portanto, são desviados para alguns pontos de fiscalização que ofereça condições de segurança e naturalmente é fiscalizado ou sensibilizado por...
2: Já foi alguém autuado esta manhã?
3: Já foi uma situação, um condutor que foi autuado.
2: Portanto, não estão aqui apenas para sensibilizar, também estão já para fiscalizar.
3: Para fiscalizar, sim. Mas muitas situações que temos encontrado é aqui um limar de arestas, é um corrigir de alguma informação que muitas vezes não bate entre a guia de transporte, entre o movimento de carga ou descarga que vão fazer.
2: E aí entra a parte da informação e da sensibilização. É uma operação que vai ser continuada no tempo?
3: Sim, sem dúvida. Tal como outras matérias, portanto, a VCI é sujeita diariamente a fiscalização nas mais diversas temáticas, dos diversos regimes legais que temos em vigor em Portugal. Este é mais um deles e, naturalmente, será sujeito a fiscalização regular.
2: Obrigado, Comandante Marco Almeida. O objetivo é retirar da VCI milhares de veículos pesados. As estimativas apontam para cerca de 4 mil por dia para libertar uma das vias mais congestionadas do Porto.
1: Reportagem em direto de Miguel Soares, aqui com a PSP e a operação da PSP nesta altura para fiscalizar este primeiro dia de mudanças na via de cintura interna. A Associação dos Distribuidores de Produtos Alimentares queixa-se, no entanto, que esta proibição representa muito trabalho burocrático acrescido para as empresas e também mais custos. Luís Brás, o secretário-geral da Associação, ouvido pela Antena 1, denuncia também a falta de informação sobre estas novas regras para passar às cerca de 300 de empresas que a Associação representa.
4: Quando estamos a falar de mais burocracia, não podemos dizer que não vai ter impacto. Claro que vai, porque se tem que fazer esse registro diário, há de ter que haver alguém dentro da empresa que se preocupe em fazer diariamente esses registros. Seja qual for a periodicidade, só por si isso obriga a ter um elemento, digamos, da empresa dedicado a essa tarefa, que vai a cumprir, no fundo, esses formalismos. E, portanto, quero dizer, numa altura em que se espera tornarmos todos por uma redução de custos de contexto, e este é claramente mais um, não parece, de facto, que isso possa facilitar a vida.
1: Além da falta de informação, os distribuidores alimentares criticam também o facto de não terem sido ouvidos antes desta medida ter sido tomada, que proíbe os caminhões na VCI, no Porto, entre as 7 e as 9 da noite. Às 7 da manhã e às 9 da noite. A Ministra do Ambiente e Energia defende a ação do Governo em relação às críticas de Pedro Passos Coelho. O antigo Primeiro-Ministro defendeu que o tempo do Executivo está a esgotar-se para fazer as reformas necessárias no país. Maria da Graça Carvalho, entrevistada no Política com assinatura da Antena 1, não concorda. O Governo está a resolver problemas, diz a Ministra, alguns que vêm do tempo do Executivo de Pedro Passos Coelho.
5: Estamos a resolver imensos problemas que existiam há cerca de 15 anos em Portugal.
6: Ou seja, quando Passos Coelho foi Primeiro-Ministro, não resolveu esses problemas.
5: Não resolveu. Há muitos que estão lá ainda, não só dessa época, mas depois muitos impostos para a Troika, mas também depois no governo seguinte, que eu percebo, também com condições difíceis, coligações ou de apoios parlamentares que não deixavam ter a flexibilidade para resolver os assuntos que eram precisos. Neste assunto não posso estar de acordo, porque nós estamos, na verdade, todos os dias a resolver os problemas para as pessoas, e que são muitos, e que são de há muitos anos que ficaram por resolver.
6: Mas isto não vai acossar um pouco o Governo e o PSD? Porque
5: não, nós estamos focados no nosso trabalho. Não temos tempo para grandes discussões se estamos a perder tempo ou não. Não estamos a perder tempo.
1: Nada de perder tempo, assegura Graça Carvalho, a Ministra do Ambiente e da Energia. Ela é entrevistada esta manhã do Política com Assinatura, da editora de Política da Antena 1, Natália Carvalho. O Governo está a resolver problemas, a resposta às críticas de Pedro Passos Coelho. A entrevista vai estar aqui na rádio, na íntegra, depois das 10 da manhã. Voltam a surgir suspeitas de sabotagem em vias férreas na Europa, desta vez na rede ferroviária dos Países Baixos. Objetos colocados nas linhas provocaram esta manhã perturbações na circulação de comboios no centro e no norte do país, além de vários problemas também em passagens de nível. As autoridades ferroviárias dos Países Baixos estão a remover os obstáculos, a investigar o caso, mas não há ainda uma previsão para o regresso da circulação dos comboios à normalidade. A presidente do BCE defendeu em Viena que a Europa tem que desenvolver a sua própria inteligência artificial para evitar ficar dependente dos Estados Unidos e da China. Num discurso sobre a soberania tecnológica e o crescimento económico, Lagarde pediu mais investimento em centros de dados e em modelos europeus de inteligência artificial, por considerar que a tecnologia vai ser decisiva para a autonomia estratégica da Europa. Oriana Barcelos.
7: Lagarde justifica-se com os números. Se no ano passado os Estados Unidos produziram 59 modelos relevantes de inteligência artificial e a China fez 35, a Inglaterra e a França, cada uma, conseguiram um modelo apenas. É pouco para a presidente do Banco Central Europeu. Ela acredita que a Europa tem de desenvolver tecnologia própria de inteligência artificial para evitar as ameaças desses países que são também gigantes tecnológicos. Em Viena, Christine Lagarde fez ainda outras contas. Se a Europa começasse já a adotar inteligência artificial, o nível de produtividade poderia subir até 4% em 10 anos. As finanças públicas europeias seriam transformadas. A presidente do Banco Central Europeu aconselha, por isso, a que a Europa invista em tecnologia e em centros de dados autónomos para executar tarefas nas áreas das fronteiras, dos impostos, da ferrovia, da saúde e da banca. Para Lagarde, a Europa deve avançar em nome próprio para garantir que não fica isolada nem dependente.
1: São algumas das principais ideias deixadas por Lagarde neste discurso, dando conta de que é muito, muito importante, nomeadamente para a economia da Europa, que haja sistemas de inteligência artificial

0: tiverem visão, colocam uma venda. Porque todas as ilusões são percepcionadas por todos os sentidos, menos pelo sentido da visão.
1: O festival é organizado também pela Autarquia de Coimbra. A vereadora Margarida Mendes Silva sublinha a importância de os espetáculos irem também até freguesias afastadas do centro da cidade.
2: Estes espetáculos, estas sessões não se confinam à cidade, vão até às freguesias levar este entretenimento e cultura, também estamos a falar de cultura, a territórios mais afastados do centro da cidade e também leva a magia a locais em que as pessoas que neles se encontram não podem, por circunstâncias diversas, vir ter connosco e assistir a estas sessões de programação 15 a 20 de setembro.
1: A edição deste ano tem ainda uma exposição de fotografias de Mattia Bidoli, mágico e fotógrafo em zonas de conflito.
3: São encontros especiais com um toque de ilusionismo, os Encontros Mágicos de Coimbra. E ainda esta manhã, José Carlos Trindade, vais contar-nos mais coisas sobre estes encontros.
4: É, vamos falar com o Luís de Matos, vamos detalhar-se tudo o que vai acontecer nestes encontros de magia em Coimbra. As notícias com o Eduardo Maio na RTP Antena 1, Madeira, Açores e RTP Mundo em permanência na internet em noticias.rtp.pt. São quase 9:15.
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4: Esta hora é Mónica Amaral. Há aqui um cenário de vários acidentes na Grande Lisboa, não é?
6: Está bastante complicado, José Carlos Trindade. Começamos então pela A33, no sentido de Casas Velhas Montijo. Um acidente no Montijo ainda está a deixar demora para quem segue em direção à Ponte Vasco da Gama. Depois, na Ponte Vasco da Gama, no sentido Montijo-Lisboa, também há acidente, a meio do tabuleiro. O trânsito está muito demorado. Ainda na Cril, sentido Sacavém-Algés, há acidente junto à saída para Alfornelos, também a deixar o trânsito mais demorado. E no sentido Algés, Sacavém, para-se do Senhor Roubado até Sacavém, está a afetar-se a A8, ainda o IC16, sentido Belas, Pontinha, um acidente junto à saída para Acril, também a deixar-se demora. No IC19, sentido Sintra-Lisboa, há filas do Cacém até Amador e depois de Alfragide para a Segunda Circular, já no sentido de Lisboa-Cascais, um acidente no Cacém está a deixar filas a partir de Queluz. Atenção também à Crel, no sentido Alverca-Estádio Nacional, há trabalhos a decorrer, a seguir à saída para o IC22 e por isso mesmo o trânsito está mais demorado. Na segunda circular, no sentido Benfica-Aeroporto, para-se de Benfica até às Calvanas, Aeroporto-Benfica do Prior Velho até à zona do Campo Grande e na A5, no sentido Cascais-Lisboa, muita demora da Ribeira da Laje até Linda a Velha e depois de Caselas para as Amoreiras, já no sentido Lisboa-Cascais, há filas de Linda a Velha até à área de serviço de Oeiras, está também a afetar-se a Crel. Na A8, para-se da zona, aliás, da zona do Infantado até à zona do Túnel do Grilo, isto no sentido de Louros-Lisboa, já a calçada de Carris com filas a partir do IC22 e o eixo Norte-Sul ainda com filas a partir da Amachoeira até Sete Rios e depois de Campolide até à saída para a Avenida de Ceuta. A Radial de Benfica também ainda com filas entre Benfica e Sete Rios. Para a Ponte 25 de Abril, ligação à Almada-Lisboa, há filas a partir de Corroios e os acessos também preenchidos. No Porto, a VCI, sentido Rábida-Freixo, há filas a partir de Santo Ovídio até à Boa Vista, está a afetar a A44 e no sentido Freixo-Rábida, as filas estão a partir de Avintes até à zona de Bom Joia, está também a afetar-se a A44. Na A3 para-se do Nodo A4 até à VCI e na A28, no sentido do Matosinhos-Porto, para-se da Ponte Lessa até à Avenida Sidónio Paes.
4: Depois das 9:30. É depois das 9:30 que vamos voltar às informações de trânsito com Mónica Amaral, se quiser acrescentar 821-0101.
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4: Miguel Araújo com Rui Veloso, fazer canções. Daqui a pouco temos as contas do dia. Olhar para os sapatos, já nos explicamos melhor e damos um pulinho a Milão.

0: Hoje é terça-feira, dia 15 de setembro. Esta é a rádio que nos liga, que liga Portugal. E no desporto olhamos às 9h30, Mário, para o voleibol.
1: Portugal pode ter pela frente hoje o último jogo no Campeonato da Europa. Ouvimos as perspectivas do selecionador nacional já a seguir. A UEFA pretende alterar o formato da Liga das Nações e dos apuramentos para o Mundial e Europeu e ainda a qualificação para a Champions de basquetebol.
0: Mas há mais para ouvir.
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0: Fazemos as contas do dia. Esta semana com a ajuda do Pedro Sousa Carvalho. Pedro, bom dia.
7: Viva, olá, bom dia.
0: Hoje termina em Milão a maior feira de calçado do mundo, onde estiveram, como é tradição, de resto, várias dezenas de empresas portuguesas. O setor do calçado, Pedro, a nível mundial está a atravessar um período difícil, com menos vendas. Como é que as empresas portuguesas estão a aguentar-se neste mercado que é altamente competitivo?
7: Acho que estão a aguentar-se bem, José Carlos. O calçado é um daqueles setores tradicionais da indústria portuguesa, mas como, felizmente, nunca parou de inovar e de se reinventar...
0: Sim, é uma indústria que se moderniza muito, não é? Porque há muita concorrência.
7: É isso. E por isso é que nós continuamos a umbrear com os grandes países, não, obviamente, na questão da quantidade, mas sobretudo na questão da qualidade. Mas como estavas a dizer, e muito bem, portanto, o setor está a atravessar um período muito difícil. Além das tarifas de Donald Trump, os produtores europeus, como deves imaginar, enfrentam cada vez uma concorrência mais feroz dos mercados asiáticos, onde se produzem cerca de 90% do calçado a nível mundial. Uhum. E depois, já que há estas guerras, sei lá, na Ucrânia, no Médio Oriente, além de aumentarem os custos de produção, também acabam por fechar o acesso de Portugal a mercados de luxo, que tradicionalmente compravam os nossos sapatos. Estou a pensar sobretudo no Médio Oriente, não é? Mas apesar de tudo, como eu dizia, eu acho que as empresas portuguesas estão a aguentar-se bem.
0: Ultrapassamos até a Espanha como o segundo maior produtor da Europa, não é?
7: Exatamente, ia dizer precisamente isso. Ou seja, nós conseguimos ultrapassar a Espanha no top 20 dos maiores produtores da Europa, precisamente. Nós estamos a faturar cerca de 1,7 mil milhões de euros por ano. Isso corresponde mais ou menos à produção de cerca de 70 milhões de pares de sapato. Portanto, são muitos sapatos. Mas obviamente que nós, como eu dizia há pouco, nós não concorremos pela quantidade. José Carlos, só para teres uma ideia, estava a dizer, portanto, no caso de Portugal, nós produzimos por ano 70 milhões de pares de sapato.
0: Sim, sim.
7: Sabes quantos pares de sapato por ano é que produz a China?
0: Imagino que isso deve ser elevado a mais infinito.
7: É quase, é quase. Ou seja, nós produzimos 70 milhões, eles produzem por ano 13,7 mil milhões de pares de sapatos.
0: Sim, sim. Muito plástico, claro, muito plástico.
7: Exatamente, muito plástico, muita borracha. E uma das nossas vantagens é precisamente isso, é uma grande parte, creio que, não sei o número de cor, mas acho que cerca de 60% das nossas...
0: 58% é couro.
7: É couro, exatamente, é isso. É esse o número que eu estava à procura. Mas sim, e essa qualidade, obviamente, depois acaba por se refletir no preço. Eu não sei se tens ideia, nós somos o segundo país, logo a seguir à Itália, com o preço de venda mais caro de sapatos no mundo.
0: Sim.
7: Em Portugal, cada par de sapato custa, em termos de exportação, cerca de 28 dólares. No caso da China, já caros, o preço médio de venda, só para termos aqui um termo de comparação, é de cerca de 4 dólares. Portanto, um é 28 dólares, sim, o outro é 4 dólares.
0: Incrível.
7: Por isso é que eu digo que o nosso campeonato não é definitivamente
0: não é o da China,
7: a quantidade,
0: não é.
7: É apostar sobretudo na qualidade, no design, na sustentabilidade, num produto basicamente com um maior valor acrescentado.
0: Olha, que outros trunfos é que as empresas portuguesas levaram para esta Feira de Milão este ano?
7: O principal trunfo é este, não é? É o da qualidade, não
0: sim,
7: é?
0: Sim.
7: Mas... este ano nós tivemos uma pequena inovação, que é que tiveste muitas empresas a levar para a Feira de Milão, pela primeira vez, vários produtos inovadores, José Carlos, que foram desenvolvidos nos últimos 3 anos. Sabes com que dinheiro?
0: PRR?
7: Exatamente, bazuca europeia.
0: Sim.
7: Ou seja, nós falámos tantas vezes aqui no PRR, às vezes de uma forma um bocadinho abstrata.
0: Sim.
7: Isto mostra que o PRR, pelo menos uma parte do PRR, foi bem utilizada para eventualmente criar coisas inovadoras. Alguns produtos ainda estão em fase de laboratório, mas há outros que já estão prontos para ter uma aplicação industrial e comercial. Perguntas, que produtos são esses? Há sobretudo dois projetos colaborativos muito interessantes que envolveram nos últimos 3 anos empresas e universidades portuguesas e mais instituições e que foram os tais que foram financiados com o dinheiro do PRR. Um deles, José Carlos, é muito interessante, chama-se, a ver se eu consigo dizer isto bem, chama-se Bio Shoes for All, em inglês. E basicamente, em português significa qualquer coisa como sapatos biológicos para todos,
0: sim,
7: qualquer coisa assim do género.
0: Ecológico.
7: E basicamente... estamos a falar da criação de quase 50 produtos que, para usar na indústria do calçado, calçado quer sapatos, quer as palmilhas, e também na indústria da marroquinaria. Do couro. E estamos a falar de produtos como cascas de pinheiro, folhas de oliveira, borras de café, cascas de castanha e até caroços de azeitona.
0: Incrível.
7: E são materiais, portanto, estão a ser utilizados. Estamos a falar de um produto, de criação de um produto de qualidade. Ou
0: sim,
7: seja,
0: claro,
7: eu garanto que se usares aquelas palmilhas...
0: Ela não se desfaz toda, não é?
7: Não vais ficar descalço a meio da rua, não.
0: Claro,
7: não,
0: claro.
7: Não. O outro projeto chama-se FAIST. FAIST basicamente é o acrónimo de Fábrica Ágil, Inteligente, Sustentável e Tecnológica, que basicamente, José Carlos, é a criação de vários produtos tecnológicos, produtos de automação e de robotização, também da inteligência artificial, que está muito na moda, basicamente para tornar o processo produtivo, se quiseres, mais eficiente e mais sustentável. E são estes produtos que foram inventados em Portugal com dinheiro da bazuca europeia.
0: E há um que me agradou também bastante, acho que vai resultar bastante, que é o Just in Time, que tem encomendas mais pequenas e entregas rápidas para não haver stocks nas grandes empresas. E então há estas entregas mais rápidas, mais pequenas, que mantêm o mercado a funcionar. Parece-me bastante interessante isto.
7: Exatamente, sim, sim. E assim não estás a acumular estoque e estás sempre a despachar o produto. Sim, faz todo sentido. Enfim, eu espero que além destes três projetos, destes dois que eu falei, deste que estavas a falar, as empresas portuguesas possam conseguir também apresentar mais projetos e fechar alguns negócios. E amanhã, eventualmente, hoje termina a feira e possam regressar amanhã a Portugal com alguns negócios já fechados na mala. Enfim, seria bom para elas e seria naturalmente bom para o país.
0: Ficamos sempre bem calçados contigo nas contas de dia. Um abraço, Pedro, até amanhã.
7: Um abraço.
0: As contas de dia com o Pedro Sousa Carvalho, depois das 9h20, pode ouvir-se todas na RTP Play, também em podcast. Uma descida acentuada das máximas no litoral norte e centro é a novidade mais significativa na previsão para hoje. Dia de céu limpo com vento na faixa costeira ocidental e nas terras altas. 37 graus é a máxima para Castelo Branco. Évora deve chegar aos 36, Beja e Faro aos 35, Bragança aos 34. Nas contas estão ainda 32 para Braga e Porto Alegre. Se elas estiverem certas, Vila Real e Setúbal devem chegar aos 31, Viseu e Santarém aos 30, Guarda aos 29. Para Lisboa, 28 graus, 26, Viana do Castelo, Penhas Douradas e Coimbra, Porto e Leiria 25, Aveiro 23.
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0: Já são 9h30. Olhamos para a atualidade em síntese com o jornalista Diogo Miguel Pereira.
8: São novos meios aéreos que estão a ajudar os mais de 800 operacionais no combate a dois incêndios em Proença Nova, no distrito de Castelo Branco, incêndios que começaram já na tarde de ontem. O calor é para já a grande preocupação, foi isso que explicou esta manhã, ouvido aqui na Antena 1, o presidente da Câmara de Proença Nova, ele que falou numa noite que foi difícil no combate às chamas, deu muito trabalho, estes incêndios ainda não estão controlados pelos bombeiros. O vereador de Transportes da Câmara de Gaia considera que a proibição de caminhões na VCI não resolve o problema, mas já ajuda a aliviar o trânsito. Desde as 7 da manhã que a VCI já não permite a passagem de veículos pesados, a não ser que o destino seja Gaia ou Porto. Mas ouvido pela Antena 1, o vereador Fernando Machado explica que apesar do impacto que se vai sentir na estrada, são precisas mais medidas no futuro. Os caminhões deixam de poder usar a VCI. Em alternativa, podem passar na A41, que tem isenção de portagens para estes veículos. Esta proibição funciona de segunda a sexta-feira, das 7 da manhã às 9 da noite. Vários comboios não arrancaram esta manhã nos Países Baixos por causa de suspeitas de sabotagem. Foram encontrados objetos nas linhas que provocaram esta manhã perturbações na circulação de comboios no centro e também no norte do país, além de vários problemas em passagens de nível. As autoridades ferroviárias estão a remover os obstáculos e também estão ainda a investigar este caso. O Alto Comissário das Nações Unidas para os Direitos Humanos pede que os investigadores internacionais tenham acesso à faixa de Gaza para que possam investigar os corpos que estão a ser retirados dos escombros. Em causa estão suspeitas de possíveis violações dos direitos humanos e também crimes de guerra cometidos por Israel. Em comunicado, Volker Turk refere que a descoberta de um grande número de corpos sobre os escombros na cidade de Gaza só mostra que renova as preocupações com crimes de guerra e também outros crimes cometidos pelas autoridades israelitas.
0: As notícias voltam à rádio às 10. No desporto em destaque, o voleibol. Mário Silva da Costa.
1: Portugal joga hoje o último encontro da fase de grupos do Campeonato da Europa de Voleibol. A seleção portuguesa defronta a Macedónia do Norte. Em 4 jogos, Portugal soma 4 derrotas. Além de estar obrigada a ganhar, a equipa portuguesa ainda está dependente de terceiros para seguir em frente na competição. Para o selecionador João José, há um objetivo que Portugal deve ter em mente.
9: Tentar, pelo menos, fugir ali àquilo que é o último lugar, ou seja, tentar que o objetivo desportivo pelo menos permaneça ali um bocadinho vivo, não é? E depois também conseguir uma vitória na competição.
1: Já Alexandre Ferreira, jogador da seleção portuguesa, quer que a equipa pense para lá deste Campeonato da Europa.
10: Também acho que o objetivo aqui é pensar também um pouco mais além, e é o ranking e a possibilidade de nos mantermos para o Mundial, para o ano, e também continuarmos num patamar elevado no ranking da CEF, que é para fazermos também seguir o apuramento para o próximo europeu. E eu acho que é isso que também agora é o nosso foco.
1: Portugal, Macedónia do Norte, última jornada da fase grupos do Campeonato da Europa de Voleibol. O jogo está agendado para as 14h. A UEFA está a preparar mudanças na Liga das Nações e na qualificação para os europeus e mundiais. O organismo pretende implementar nestas provas um formato muito semelhante ao da Liga dos Campeões. As mudanças devem ser oficializadas hoje na reunião do Comitê Executivo da UEFA e vão entrar em vigor em 2028. No Campeonato Português terminou ontem a jornada 6. O Rio Ave empatou a 3 com o Estrela. O Moreirense triunfou por 3-1 na recepção ao Marítimo. E o Sporting de Braga venceu o Estoril por 1-0. Gol da vitória marcado já perto do final. O técnico dos Minhotos, Carlos Vicente, explica o pensamento da equipa nesta fase da época.
11: Braga ambiciona que el domingo...
12: O Braga ambiciona ganhar o jogo no domingo. E depois, quando vier o jogo seguinte, que vai ser o Sporting, ganhar ao Sporting. E depois Copenhaga fora, ganhar ao Copenhaga, e a seguir Gil Vicente, ganhar ao Gil, e depois Gent em casa, ganhar ao Gent, e assim sucessivamente.
11: Gent em casa, ganhar Gent, e assim sucessivamente.
1: Carlos Vicente, depois da vitória do Braga sobre o Estoril. Ontem terminou também a jornada 6 da 2ª Liga. Grande destaque para o Lusitânia de Lourosa, que venceu em casa do Sporting B e que reforçou a vantagem na liderança do campeonato. O triunfo por 2-1 da equipa de Lourosa, com um golo nos descontos. Nota também para o empate a 2 entre a equipa B do Porto e o Vizela. O Benfica iniciou hoje a qualificação para a Liga dos Campeões de Basquetebol. As Águias integram o grupo 2 de apuramento e os jogos vão ter lugar na Bulgária. Hoje são os oitavos de final da fase de qualificação. O Benfica mete forças com os suíços do Lyon de Geneve. Na divisão, o técnico encarnado Einar Bargatskis explicou a estratégia para a partida.
13: O mais importante é estarmos focados em nós próprios. Temos de jogar de forma física, muito agressiva e, acima de tudo, de forma inteligente, tanto no ataque como na defesa. Se jogarmos assim, tudo correrá bem.
1: A partida entre o Benfica e o Lyon de Geneve está agendada para as 4h45 da tarde.
0: O Desporto com Mário Silva da Costa na RTP Antena 1 e RTP Mundo, em permanência desporto.rtp.pt. Nova edição ao meio-dia e meia hora, o Jornal do Desporto com José Pedro Pinto. Obrigado por estar à escuta.
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0: Daqui a pouco temos o Luís de Matos a falar-nos sobre os encontros mágicos de Coimbra. Não perca.
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2: Vasco, tem que sair dentro.
3: Está um bocadinho assustado.
4: O nervosismo de Vasco é partilhado por milhares de crianças que por estes dias se estreiam na escola.
5: O PS quer levar os problemas da educação ao Parlamento e está a ponderar avançar com uma comissão parlamentar de inquérito. O PS quer esclarecer questões como a de alunos que ainda não foram colocados nas escolas.
4: Aprender a ler e a escrever, fazer contas, descobrir o mundo.
6: É naturalmente um marco.
5: O Ministério Público está a investigar o diretor da Polícia Judiciária. Em causa estão suspeitas de abuso de poder e falsas declarações em tribunal no julgamento do hacker Rui Pinto.
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1: Obrigado por estar connosco.
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1: No trânsito mais complicado em Lisboa, há filas. Para além disso, há vários acidentes. Vamos lá aos detalhes, Mónica Amaral.
12: Começamos na A33, no sentido de Casas Velhas Montijo. O acidente no Montijo ainda está por resolver e está a deixar demora para quem segue em direção à Ponte Vasco da Gama. Na Ponte Vasco da Gama, no sentido Montijo-Lisboa, está resolvido o acidente a meio do tabuleiro, mas ainda está por resolver um acidente entre as portagens e a área de serviço de Alcochete. Também ainda há demora nesta zona. Quanto ao IC16, no sentido Belas Pontinha, um acidente junto à saída para Acril ainda está a deixar demora. No IC19, no sentido Lisboa-Sintra, há um acidente no Cacém ainda por resolver e está a deixar filas a partir de Tercena. Já no sentido Sintra-Lisboa, há demora de Alfragide para a segunda circular. No IC2, sentido Odivelas-Lisboa, um acidente antes da calçada de Carris, também a deixar o trânsito demorado. A segunda circular, sentido Benfica-Aeroporto, para-se das Torres-Lisboa até às Calvanas, Aeroporto-Benfica, do Prior Velho, até à saída para o Eixo-Norte-Sul. Já na A5, sentido Cascais-Lisboa, há demora da Ribeira da Laje até Linda a Velha e depois de Caselas para as Amoreiras e no sentido de Lisboa, Cascais ainda se para de Linda a Velha até a área de serviço de Oeiras, está a afetar-se a Crel. Na Cril, sentido Algés-Sacavém, há filas entre Camarata e Sacavém, Eixo Norte-Sul para-se do Lumiar até Sete Rios e depois de Campolide até à saída para a Avenida de Ceuta. A Radial de Benfica continua preenchida de Benfica até Sete Rios e para a Ponte 25 de Abril, ligação à Almada, Lisboa, as filas estão a partir de Santa Marta de Corroios, os acessos continuam preenchidos. Já no Porto, a VCI, no sentido Rábida Freixo, há filas de Santo Ovídio até à Boa Vista, está a afetar a A44. Freixo a Rábida, ainda há paragens entre a Vintes e a zona de Bonjoia e depois também há passagem pelo Noda A3. Já na A3, sentido Braga-Porto, há filas do Noda A4 até à VCI. Via Norte, com filas da EFASEC até à VCI. E a A28 para-se no sentido Matosinhos-Porto, do Noda A4 até à Avenida Sidónio Paes.
1: Obrigado por ligar para nós com informações através do 821-0101. Tenha uma boa viagem.
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1: Hoje o postal do dia é especial. Viva Luís Osório!
13: Viva, espero-vos bem para um postal absolutamente pessoal.
1: Então.
13: Hoje faço anos, 55 anos. Não é exatamente sobre mim o postal do dia, não o poderia fazer, mas num certo sentido também o é. Vou falar sobre esta coisa de fazer anos e de envelhecermos e não darmos pelo tempo a passar. Até já.
1: Bem pensado, até já, é perto das 10.
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1: Vem a magia. Como num passe de magia, já vão no número 30. Os encontros mágicos que começam hoje em Coimbra e vão até domingo, com magia gratuita nas ruas da cidade, com uma ação cultural também que chega também às escolas e até com magia inclusiva. Falemos de tudo isto com o Luís de Matos, diretor artístico destes encontros. Luís, obrigado por estares connosco na manhã da Antena 1.
17: Obrigado, eu.
1: Antes de falarmos sobre propriamente estes encontros deste ano, com um olhar retrospectivo, como é que foram os últimos 29? Que truque é que foi feito para isto estar com este sucesso?
17: Olha, é um prazer falar dos Encontros Mágicos e perceber que, como tu dizias, estamos no número 30. A primeira edição do Festival Nacional de Magia de Coimbra aconteceu em 1992, há 34 anos, e ao longo destas 30 edições passaram por Coimbra, imagina, 255 companhias vindas de 35 países diferentes. É o mais antigo que se realiza em Portugal, um dos mais antigos do mundo, na sua vertente de ser exclusivamente dedicado ao público em geral. E afirmou-se desde a sua primeira edição como uma iniciativa regional, de impacto nacional e uma dimensão internacional, sendo hoje uma referência no setor cultural e fazendo parte da identidade da cidade.
1: Aliás, Coimbra já não passa sem os Encontros Mágicos, é aquilo que me dizem. Olha, o festival tem uma programação assente em várias iniciativas, por exemplo, a magia de rua, a magia da região, a escola de magia, a magia solidária e as galas internacionais de magia. Há também uma exposição. Queres-me dizer o que é muito importante, o que é que para ti é mais importante deste encontro? Eu sei que é tudo, mas o que mais relevarias dos encontros deste ano?
17: Então é assim, para mim, como tu disseste muito bem, tudo é importante, porque tudo faz parte deste grande conjunto. Mas vou procurar ser super sucinto e tentar abarcar um bocadinho estas várias áreas. Tu já as definiste, a magia solidária, a magia na região, de ruas, aulas de magia, e portanto vou centrar-me em três ou quatro pontos muito específicos para quem não sabe o que são os Encontros Mágicos e poderá ver nestes próximos dias, que hoje se inicia até domingo, este conjunto de iniciativas. Desde logo, para quem assiste mais longe, para quem nos ouve mais longe e pondera vir a Coimbra, dizer-lhes que é uma excelente oportunidade de fazerem ou na sexta à noite ou no sábado à noite para virem ao Convento de São Francisco assistir ao espetáculo que aí se realiza com estrelas internacionais, com campeões do mundo, e é aquilo que nós chamamos a Gala Internacional, decorre sexta à noite e sábado à noite no Convento de São Francisco. Mas também, e tudo isto acontece também durante o fim de semana, continuará a haver magia de rua que acontece nas praças, nas ruas, nos jardins, numa direta interação com o espaço público. As aulas de magia começam já hoje, para os níveis 1, 2, também para crianças com necessidades especiais. A magia solidária é aquela que nós levamos aos locais cujos utentes não podem juntar-se a nós, concretamente ao Hospital Pediátrico de Coimbra e ao Estabelecimento Prisional de Coimbra. Todos os dias, no Convento de São Francisco, também com entrada gratuita, há um espetáculo que se chama Magia na Escuridão e que é um espetáculo...
1: Estou fascinado com isso. Como é que é a magia para quem não pode ver? Como é que isso funciona?
17: Exatamente. Bom, este espetáculo foi criado pelo Juan Esteban Varela, estreou já em 2017 em Coimbra. Este é o novo espetáculo, mantendo a mesma regra, que é uma de duas situações. Ou é um espectador invisual, e foi para ele que foi feito o espetáculo, no sentido de que todos os sentidos são utilizados, menos o sentido da visão, portanto é o tato, é a audição, enfim, é tudo uma mistura numa viagem onde acontecem coisas extraordinárias, mas também todos aqueles que somos privilegiados de ter visão, somos convidados, ou é-nos imposto, que assistamos ao espetáculo de olhos vendados, precisamente para usar todos os sentidos, menos o sentido da visão.
1: Muito bem. Vocês vão organizar os encontros descentralizando-os também, não é? Só mesmo no centro de Coimbra, pois não?
17: Exatamente, essa é a vertente da magia na região, onde nós vamos a freguesias e uniões de freguesias que não são exatamente centrais à cidade, no sentido precisamente de continuar este trabalho, este prazer de divulgar a magia, a melhor magia, a mais contemporânea, e trazer um conjunto de espectadores que provavelmente ainda não contactou com ela. Mas em várias vertentes, como tu dizias e eu explicava, por exemplo, começa hoje, e já teve visitantes, uma exposição chamada Contra Natura. Uhum. Essa exposição é feita com trabalhos de uma pessoa que tem vários talentos. Ele é mágico, mas é também fotógrafo profissional, e acima de tudo a sua grande ocupação do seu tempo é feita a ser voluntário em ONGs, em zonas de conflito. E por isso ele traz-nos fotografias, uma seleção de 24 fotografias, onde se vê ele a levar a magia a cenários de guerra, momentos que ele passou na Síria, no Afeganistão, em Gaza, na Ucrânia, e que são momentos onde a magia vai para além daquela que foi criada naquele momento, mas que nos faz pensar pela beleza das imagens, pela intensidade das imagens, e que nos recordam, tal como faz o espetáculo da Magia na Escuridão ou os espetáculos do Convento de São Francisco, nos recorda este lado transversal, este lado universal da linguagem mágica, porque apela não aos nossos conhecimentos, mas aos nossos sentidos, ao nosso sentir, à nossa imaginação, à nossa capacidade de sonhar.
1: Essa exposição é uma dupla magia. Magia porque foi feita no local, em sítios que precisavam dela, e depois a própria fotografia em si, retratando isso, é outro tipo de magia. Olha, vais ter representantes de 10 países nestes encontros mágicos. Mágicos de Coimbra. Há uma grande gala que vai reunir todos eles a encerrar no domingo. É um momento imperdível, não é?
17: É um momento imperdível porque foi um momento que organicamente se impôs na tradição do festival. Num primeiro ano, há décadas, decidimos que o último espetáculo de magia de rua devia juntar todos os artistas e devia fazê-lo numa zona que na altura era nova na cidade, que era o jardim do Parque Val das Flores. E aí aconteceu o último espetáculo. Para nosso espanto, fruto obviamente de todas as vivências que foram acontecendo ao longo da semana, aquilo que acontece é que as pessoas planeiam ir com os amigos, com a família, e portanto, se é verdade que num espetáculo de magia de rua podemos ter 50, 100, 200 pessoas num qualquer canto da cidade, quando chegamos àquele jardim no último dia, uma hora antes já estão lá 200 pessoas sentadas, e chegamos às 500 e às 600 pessoas para verem não outra coisa, mas uma representação de rua, o que é completamente invulgar. É uma excelente celebração e é uma forma de nós dizermos até para o ano. E, portanto, é sempre assim que há décadas termina cada edição do Festival Nacional de Magia de Coimbra, cada edição dos Encontros Mágicos.
1: De hoje até domingo, os Encontros Mágicos de Coimbra, a edição número 30, que é mais fácil assim de perceber. Luís, exatamente, antes de nos fazeres desaparecer, mando-te um abraço e obrigado por ter estado no programa da manhã.
17: Obrigado, é um prazer imenso sempre estar contigo e estar em antena.
1: Muito bem.
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1: Menos de 10 minutos para as 10 da manhã, depois das 10 na rádio. Política com assinatura, Natália Carvalho, editora de política da Antena 1, tem como convidada a ministra do Ambiente, Maria da Graça Carvalho.
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1: Ainda temos o postal do dia para ouvirmos, num dia especial para o Luís Osório hoje. Para já, Die With A Smile, Lady Gaga e Bruno Mars. Bom dia.

0: Bom, maneira de estarmos perto do fim da emissão de hoje, não é? Da I With A Smile, é uma bela canção com dois bons cantores. Começamos a semana assim.
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0: Ontem foi assim, hoje a esta hora, atenção a acidentes, A33 e C16, e C19 e C22, e também na Ponte Vasco da Gama. Para além das filas que vai encontrar, o trânsito é atualizado depois das 10.
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0: É agora sempre antes das 10 que o Luís Osório nos traz o postal do dia. Hoje, num dia especial para ele.
10: Faço hoje 55 anos. É absurdo e até um pouco incompreensível a quantidade de tempo que passou sem que eu o percebesse. Um sopro é o que é. Um sopro rápido que me faz ambicionar uma lentidão que não está ao nosso alcance, sobretudo se gostarmos de aqui estar. Só quando nos afundamos é que o tempo não parece passar. Não está certo. Deveria ser proibido o paradoxo. Já fui tantas coisas, bom e mau, anjo e vilão, sonhador e pragmático, já fui e deixei de ir à missa, já mostrei a palma da mão a uma bruxa de feira, a minha carta astral a um astrólogo e o meu destino a cartomantes e lançadoras de búzios. Já tive maus pensamentos e bons também, sonhos bonitos e a ambição pequenina de ser amado, gostado, de ter sucesso. Não preciso de muito dinheiro para ser feliz. Não vou a festas, vernissages ou estreias de cinema ou teatro. Ou a velórios e funerais a que não seja estritamente obrigatório comparecer. Já não tenho pai e mãe, avós, claro. Amigos já partiram, alguns em vida. Alguns que se tornaram outros ou então fui eu que me tornei num outro. Tenho os filhos, vivo para eles. Mas isso é o que a maioria faz. Mesmo os monstros gostam de filhos e são capazes de morrer por eles. É um amor que não nos distingue. Sou boa pessoa, mas também disso não tenho absoluta certeza. Gosto de estar sozinho, que não me chateiem. Falo das saudades das vizinhas que nos batiam à porta com um raminho de salsa, mas detestaria que uma vizinha me batesse à porta com um raminho de salsa. Não choro muitas vezes, não celebro as vitórias ou lamento as derrotas, não me chateio com as críticas, acredito no futuro e acredito em Deus. Não sou tão à esquerda como muitos imaginam, mas seria incapaz de ser ou de me assumir de direita. Admiro o meu pai, mas ainda mais a minha mãe, detesto a arrogância e a soberba, não tenho paciência para cínicos, ressentidos e gente má. Detesto ver pessoas a ser maltratadas, pisadas e humilhadas. Chamo-me Luís, mas quando morrer, quando abrir os olhos no mergulho de abismo, espero ouvir Miguel. Ou então escutar, no mais profundo silêncio, uma outra língua em que nos possamos compreender. 55 anos, quantos me restam? Mesmo que muitos serão poucos. Isto não é um comboio, mas um TGV. Obrigado por estares aí, pelo abraço que senti e que te devolvo.
0: Um grande abraço, Luís Osório. Faz hoje anos, daqui os nossos parabéns também, né, com o postal do dia, que passa na rádio antes das 10, sempre quiseres, está disponível na RTP Play. Manhã de terça-feira, dia 15, vamos a caminho das notícias à hora certa.
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0: O segundo aviso mais grave, laranja, tempo quente na Madeira, com nuvens de resto à tarde. Céu azul no continente, menos calor do que ontem, com necessidade acentuada da temperatura no litoral norte e centro. Aguaceiros fracos nos Açores, de manhã grupo central, à tarde oriental e ao fim do dia no grupo ocidental. Máximas de 37 graus, para Castelo Branco, Évora 36, Beja e Faro 35, Bragança 34, Braga e Porto Alegre 32, 31 Vila Real e Setúbal, para Viseu, Santarém e Funchal 30, Guarda 29, 28 em Lisboa, 27 em Ponta Delgada. Viana do Castelo, Penhas Douradas e Coimbra 26, Porto e Leiria 25, a mais baixa é 23 graus, é para a cidade de Aveiro. Amanhã às 7 estamos juntos, depois das 10, o Augusto Fernandes. Um abraço.
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0: Dez horas em Portugal Continental e na Madeira, 9 nos Açores. A esta hora, Eduardo Proença Nova à espera que o tormento passe.
12: O tormento dos incêndios, Alvito da Beira, está a arder desde a tarde de ontem. É um dos dois incêndios que preocupam esta manhã a Proteção Civil em Proença Nova, a juntar as forças de mais de 800 bombeiros e com 8 meios no ar. Em Alvito da Beira está o repórter Paulo Brás. Já vamos ao encontro dele. As turmas em escolas de Lisboa vão crescer para albergar os alunos que ainda estão sem vaga no ensino público. Filipe Lima admite que podem engordar acima dos números legais estabelecidos. No Dia Internacional da Democracia, o alerta de Sampaio da Nova: Portugal vive o pior momento da história da democracia.
0: Dos 18 aos 28, é esta hora a mais baixa, 18 graus no Porto, depois 19 Coimbra, 22 em Lisboa, 23 Ponta Delgada, Funchal 26, 28 em Faro. Edição de Eduardo Amaro.
12: Informação atualizada a esta hora, estão 8 meios aéreos a atuar nos incêndios de Proença Nova, dois incêndios que começaram durante a tarde de ontem e que a Proteção Civil espera conseguir dominar ainda esta manhã. São dois fogos florestais, um deles na zona de Sobreira Formosa, o outro em Alvito da Beira. Onde te encontras nesta altura, Paulo Brás? Quais são as informações mais recentes que tens sobre o combate a este fogo?
13: Bom dia. Como disseste bem, são duas ocorrências distintas. Aquela de Sobreira Formosa, que aparentemente está resolvida, é aquela que ainda, digamos, apresenta alguma preocupação. É esta onde estamos, em Alvito da Beira, onde há ainda, penso que, uma frente ativa numa zona difícil acesso e, portanto, só com a ajuda dos meios aéreos é que é possível lá chegar. Tiago Marques, segundo comandante subregional da Beira Baixa, o ponto da situação é esta hora. Já sei que a noite não foi muito fácil, mas a esta hora as coisas parecem mais tranquilas.
14: Sim, bom dia. É verdade, tivemos uma noite de bastante trabalho. Cerca das 4 da manhã ainda tínhamos os 5 setores todos ativos. No entanto, com muito trabalho no terreno, com muito esforço de todos os operacionais envolvidos neste teatro de operações, conseguimos ter neste momento cerca de 80% do incêndio dominado. Temos efetivamente 3 setores em resolução e 2 setores que ainda carecem de algum trabalho, mantêm-se ativos. Um deles está numa zona de muito difícil acesso. Estamos a fazer um trabalho minucioso com 3 máquinas de rastros a tentar abrir caminhos para conseguirmos chegar à frente de incêndio com os meios terrestres. Estamos neste momento apoio de 7 meios aéreos e num outro setor um incêndio que está uma linha de fogo também numa zona de difícil acesso, mas com...
13: Se tudo correr bem, portanto, nas próximas horas poderá ser dado como dominado, pelo menos, não sei.
14: Temos previsto daqui a cerca de uma hora e meia, o incêndio entrar em resolução, se as condições não se alterarem àquelas que temos previsto.
13: Acho que aproveitar esta janela de oportunidade, porque a temperatura está mais baixa, não é? Não há tanto calor.
14: Exatamente, a partir das 2 horas vamos ter aqui um incremento de vento, de rotação de vento, e esperemos que até lá conseguimos, com a estratégia que temos implementado, dominar o incêndio, mas é como digo, vai ter que ter aqui um fator de muito trabalho, mas também um fator de sorte que também é preciso nestas alturas.
13: Uma questão para terminarmos, danos pessoais, lamentar, não há neste momento.
14: Temos danos pessoais, feridos, temos alguns operacionais assistidos, mas nada de relevante a assinalar.
13: Muito obrigado, Tiago Marques, o segundo comandante regional da Beira Baixa, a fazermos aqui o ponto da situação a esta hora. Como ouvimos, portanto, os trabalhos estão a ocorrer favoravelmente, as próximas horas serão cruciais, porque a temperatura está mais baixa, não há vento praticamente, e os meios aéreos que já estão no local estão a ajudar os bombeiros, os mais de 600 bombeiros, aqui só, nesta zona do incêndio de Alvito. Portanto, digamos que o balanço para já é bastante positivo. As próximas horas decidirão como é que este incêndio irá evoluir.
12: Reportagem direto de Paulo Brás em Alvito da Beira, dos dois incêndios que começaram ontem em Proença Nova. Este é agora o que levanta mais preocupações à Proteção Civil e aos bombeiros que estão no terreno. O autarca da Câmara Municipal de Proença Nova já tinha aqui de manhã também dado conta na Antena 1 dos trabalhos difíceis durante a noite nestes dois incêndios. João Lobo disse também que já há uma área ardida grande no concelho, provocada por estes fogos florestais, e lamentou a perda constante de riqueza nos territórios do interior. Contabilizou também os estragos provocados já por estes incêndios.
15: Terrenos, agricultura, portanto, agricultura de subsistência, é verdade, mas é um complemento importante para os agregados familiares. A floresta, e portanto, quer o pinhal, quer o eucaliptal, e também vários anexos, barracões, portanto, não tivemos, não há registro de habitações, mas, de facto, houve várias desses edifícios que foram consumidos pelo fogo.
12: Uma noite de preocupação para Proença Nova. Amanhã espera-se que corra melhor e que, com a ajuda dos meios aéreos que estão já no terreno, seja possível dominar este fogo, aquele que é o mais difícil nesta altura, que é o incêndio em Alvito da Beira. O presidente dos diretores das escolas públicas confirma a decisão que foi tomada ontem à noite em reunião de urgência do Ministério da Educação com os diretores das escolas de Lisboa. A solução para colocar os alunos do concelho que ainda não têm escola atribuída vai passar pelo aumento do número de alunos nas turmas. Flinto Lima admite que o número legal de alunos por turma venha a ser ultrapassado. Ele é de 24 alunos no primeiro ciclo e depois até ao nono ano o limite vai variando e pode chegar aos 30 alunos. Não é a situação ideal, admite Flinto Lima, mas é, nesta altura, a melhor solução para resolver o problema.
16: A solução que foi ontem encontrada não foi, portanto, colocar novas turmas nas escolas, foi alargar as turmas com mais alunos para além do limite legal. É a solução que temos. Por outro lado, também temos a situação que os alunos têm que estudar. Ou seja, temos aqui que ser equilibrados e penso que foi esse equilíbrio que ontem se respeitou. Aumentaram o número de alunos em algumas turmas, em algumas escolas do Conselho de Lisboa. Para quê? Para dar a possibilidade a todos terem que, de facto, estudar, de aprender, de terem acesso à educação, como prevê a Constituição da República Portuguesa.
12: Não há outro remédio, explica Filinto Lima, é preciso engordar algumas turmas nas escolas de Lisboa para acolher todos os alunos. Outras soluções foram discutidas ontem também, a possibilidade da abertura de novas turmas e a reorganização de espaços escolares. António Sampaio da Nova alerta que Portugal vive o pior momento da história da democracia. É isso que o relatório sobre o estado global da democracia divulgado hoje aponta também. O país está em declínio nas liberdades civis, na credibilidade das eleições, também em relação à liberdade de expressão. O país surge neste relatório em queda acentuada. Sampaio da Nova observa uma democracia cada vez mais cinzenta.
17: O relatório em relação a Portugal é um relatório muito, muito negativo e deve nos levar a uma profundíssima reflexão. Traça-nos um retrato claro do pior momento da democracia em Portugal a seguir ao 25 de Abril, nos quatro critérios que são analisados no relatório, a representação, os direitos, o Estado de Direito e a participação, em todos eles recuamos, não é? E recuamos particularmente no critério em que já estávamos pior, que era o critério da participação. É talvez aquela área que nos deve mais preocupar em termos do recuo que é traduzido neste relatório.
12: O professor catedrático e antigo representante de Portugal na Unesco mostra-se preocupado, sobretudo, com o afastamento dos portugueses em relação à vida cívica, sobretudo os mais novos. Esta manhã, no ponto central da Antena 1, António Sampaio da Nova justificou esse afastamento com uma falta de esperança no futuro.
17: Nós parece que só anunciamos um futuro pior em todas as áreas, nas áreas climáticas, nas áreas de segurança, nas áreas das pensões, em todas as áreas anunciamos um futuro pior. É muito difícil construir um caminho democrático sem uma promessa de futuro. O lugar dos jovens deve ser objeto de uma grande reflexão da nossa parte. Creio que este relatório é muito claro sobre essa debilidade, sobre essa fragilidade que atravessa o mundo inteiro mas que atravessa também o nosso país.
12: Nesta entrevista no Ponto Central da Antena 1, António Sampaio da Nova chama também a atenção para a fragilidade das instituições em Portugal, nomeadamente as escolas e as universidades, também as instituições de saúde, e dá outros exemplos. Essa fragilidade não ajuda ao reforço da democracia. A contestação social está num crescendo em França e hoje vai desaguar nas ruas, já está a desaguar nas ruas por causa da subida dos preços dos combustíveis e do agravamento do custo de vida. Estas preocupações mobilizam manifestantes em várias cidades do país como forma de pressão sobre o governo francês para que ajude a aliviar os encargos das famílias e das empresas. Em Paris, em direto de Paris, a correspondente Rosário Salgueiro. Rosário, qual pode ser a dimensão destas manifestações hoje aí em França?
18: Já que começa agora da polícia, é muito raro ver a polícia manifestar-se em França. Estão já várias centenas de agentes, naturalmente, a civil, e os autocarros cheios continuam a chegar. Há um caixão com um esqueleto vestido de polícia, com o letreiro "Rir para não chorar", dizem que representam os polícias que morrem por falta de condições, os polícias que morrem à fome porque os salários não aumentam face ao custo de vida. Outro caixão que diz que o diálogo vai a enterrar. A semana passada houve uma reunião destes agentes dos delegados sindicais com o Ministro do Interior para pedir o aumento dos salários, mas sobretudo o aumento do subsídio de risco, que não aumenta desde 2019, desde os coletes amarelos, e o diálogo foi fracassado. Saíram muito desiludidos estes agentes da autoridade. Amanhã ou a madrugada começou com protestos de agricultores em Marselha, num porto, no interposto de abastecimento de petróleo, que esteve cortado até há poucos minutos, e o dia vai continuar com o ensino superior, com a investigação, com os enfermeiros, e vai terminar este dia, que dizem que é um ensaio para a greve geral do dia 29 de setembro, mas também um ensaio maior para as manifestações que querem que cresçam em todo o país, como em 2018 e 2019, com os coletes amarelos. A partir de 17 de outubro vai culminar com uma grande manifestação à porta do Ministério da Economia.
12: Os protestos são generalizados, estendem-se a todos os setores da sociedade francesa, como ouvimos aqui relatar a correspondente Antena 1, Rosário Salgueiro, ela que acompanha nesta altura em Paris um protesto dos polícias, também eles preocupados nesta altura com o custo de vida, com a subida dos combustíveis, situações que estão a afetar toda a sociedade francesa.
0: Notícias com edição de Eduarda Maio, num simultâneo com a RTP Antena 1 Madeira, Açores e RTP Mundo. 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
19: Está com a RTP Mundo, está a começar amanhã de terça-feira, dia 15 de setembro de 2026. Bem-vindo, meu nome é João Bacalhau, fico aqui consigo.
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19: Esta hora começa com a marcha da Bárbara Bandeira. Diz que é o pior dia da semana, à terça-feira. Nós vamos fazer tudo para que não seja assim tão mal. Fique connosco. Bom dia.

0: A marcha é a Bárbara Bandeira a abrir esta terça-feira na RTP Mundo. A seguir, vamos conversar com alguém com quem já não conversamos há uns tempos. Estivemos em pausa de verão. Vamos ter o Rogério de Oliveira no dos 5 Cantos do Mundo.
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0: Quase 10h17 no nosso relógio. Vamos matar saudades.
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0: Matar saudades do Rogério de Oliveira, dirigente associativo no Luxemburgo. Já não conversávamos com ele desde o final de julho. Olá, Rogério, que bom ouvi-lo de novo.
5: Olá, tudo bom a todo mundo e um grande abraço ao João e a todos os colegas. De facto, pois também temos férias, não é?
0: Claro que sim, também parece, era.
5: E é claro que ainda estou de férias, que eu este ano vi um bocadinho mais, uns dias a mais.
0: É verdade, está para Portugal ainda. Deixa-me só dizer-lhe que ontem, do que nós andámos a conversar fora do ar, vamos revelar isso às pessoas durante as nossas férias, ontem foi, vamos dizer assim, um dia de fazer o bem, Rogério.
5: Exatamente, é por aí que eu iria começar. Ontem foi um dia fantástico, estou extremamente orgulhoso daquilo que a minha pequena associação tem feito ao longo destes anos, e nomeadamente ontem, com a colaboração do grande amigo meu, que empresário, que ofertou material, tudo novo em folha, eletrodomésticos, tudo novo de fábrica, no valor que ultrapassa talvez 45 mil, com a nossa ajuda, obviamente, da Associação Namorada também. E foi esta cerimónia que ocorreu muito bem, uma excelente organização, na Câmara Municipal de Ourém, onde esteve presente o seu presidente, vereadores, estava uma sala repleta de gente no centro municipal de exposições, que é muito bonito, aliás, eu não conhecia, muito bonito, e foi lá feita a entrega com as 16 famílias que nós apoiámos presentes, que já levaram a mercadoria, os que puderam para casa, outros casos que a municipal foi entregar. Foi uma organização espetacular, e já agradeci diretamente ao seu presidente do local, penso que Luís Jorge quer, se me estou a ir. E, portanto, foi de facto qualquer coisa que não nos vamos esquecer tão rapidamente.
0: Estamos a falar de famílias que tinham sido afetadas pela tempestade de Christine no inverno.
5: Exatamente. E esta é uma coisa que nós tínhamos pensado em ajudar, e aconteceu agora por altura das férias, com alguns colaboradores meus estarem presentes também. E mais algo também que me encheu de contente, o meu

0: amigo meu de tropa em Lisboa há 56 anos que não o via. E foi a possibilidade de se encontrarmos ontem em Orém também.
1: Que maravilha.
0: Gostei imenso. O meu colega Manuel Fernandes, foi meu colega na tropa em Lisboa, na administração militar, em 1967 a 1970. Veja lá os anos que isto foi, não é?
1: Foi ontem.
0: Foi em dia cheio. De qualquer forma, João, é assim. Isto vai ficar esquecido para nossas memórias, porque nós vimos lá as famílias todas presentes. Umas sorridentes na esperança de um melhor futuro, outras a chorarem. Houve lá famílias que me comoveram bastante, choravam, porque ainda perderam tudo, não é? E que de facto está a ser difícil, mas está-se a resolver, disseram elas, está-se a resolver. Mesmo assim, o Estado diz que tem colaborado. Segundo elas, as pessoas estavam a lamentar, têm ajudado, que o dinheiro nunca chega, mas que mesmo assim têm ajudado, e estão a repor as suas vidas, ainda muitas não estão completamente repostas, mas estão-se a reporem. Mas vi lá a gente a chorar agora no final também, que vocês foram os anjos que nos apareceram, era bom que aparecesse mais gente com vocês. Não, isto é impressionante. Eu fiquei muito, aliás, jornalistas que lá estavam, vários jornalistas, perguntaram que de facto porque é que eu me comovi tanto. Eu sou uma pessoa que me comovo com facilidade. Quando vejo as graças dos outros, comovo-me também, porque eu também já passei um bocadinho por isso quando era jovem, né? Mas correu tudo muito bem. Fiquei, pronto, mais uma vez, um grande agradecimento à Câmara Municipal de Orém pela fantástica organização, tudo numerado, com o nome das pessoas. Este material, esta máquina de lavar, aquele fogão de cozinha, aquele aquecedor de água, ele é tudo direto para a pessoa tal. Os nomes identificados em cada marcadilha, eram 16 famílias que foram apoiadas e que cada um levou os que puderam, que tinham transportes, não tinham. Se não puderam, a Câmara Municipal é que se o pôde fazer a entrega, que nós assistimos a isto tudo. Isto é bonito e é assim que tem que se fazer, entregar material às pessoas que de facto necessitam, com a presença de quem deu. Isso é importante, está a ver?
1: Claro.
0: É importante. Porque
1: cria a confiança de que de facto aquela ajuda está a chegar mesmo às pessoas, que não fica perdida.
0: Chegou mesmo às pessoas,
1: caminho.
0: Vimos com os nossos olhos aqui, e eu gostava, já agora o João vai me perdoar, eu aqui tenho que dar mais chega às nossas TVs. As nossas TVs andam a fazer um trabalho péssimo quanto a mim para Portugal. Há quem goste, eu não gosto. E porquê? Porque eu vejo as televisões portuguesas, sou português e gosto de ver os canais portugueses. Mas estou muito desmotivado porque eu sei que as nossas TVs estão mais inclinadas para tudo o que é desgraça, futebolística, política, do que é bom. Nós temos coisas maravilhosas para ver em Portugal, nomeadamente os nossos compatriotas que vêm desse mundo inteiro, aos milhares de quilómetros, fazer este tipo de entregas. Isto é digno de ser visto, é digno de mostrar. E porquê? É incentivar outros a fazer o mesmo, porque Portugal é como outro país qualquer, também tem as suas necessidades, e se alguém se propõe a comatar as necessidades, eu acho que merecia uma reportagem, porque não estou farto de ver só desgraças. As discussões, ninguém se entende com o futebol, as discussões que ninguém se entende com a política, as discussões é dias e dias, mesma história, isso para mim irrita. Essas coisas são bonitas e não aparece ninguém. Apareceu, ao que me parece, acho que é uma TV local, lá estava, mas que vamos filmar, mas não era nenhuma nacional, e vários jornais, várias rádios, que eu dei várias entrevistas, lá pelo menos a zona da Leiria. Ainda agora de manhã me telefonou uma jornalista de Leiria, porque teve conhecimento da situação e queria uma entrevista minha, há bocadinho, há coisa de 10 minutos atrás. E eu aqui tenho que dar mais chega às nossas televisões, que procurem o que nós temos de bom. Não é só as maravilhas, que as maravilhas também é bonito mostrar, que é uma vez por ano ou dois anos faz isso. É bom, mas nós temos outras coisas. E temos as nossas comunidades, pelo mundo inteiro, que somos muitos, vários milhões, que pensam muito em Portugal e só não ajudam mais, que também não podem alguns. Eu acho que devia ser referido isso na nossa comunicação social. Sei que o João, na medida possível, com o programa RDP Mundo, também tenta, por nosso intermédio, dos seus porta-voz, digamos assim, da rádio por esse mundo inteiro, e nós tentamos dar também boas notícias do que se passa com as nossas comunidades. Mas eu aqui aproveitava a dar esta dica às nossas TVs, sobretudo porque, de facto, podem fazer melhor, sim, podem fazer melhor. Entretanto, pronto, no Luxemburgo, não sei se sabia, mas no Luxemburgo, ao atravessar passadeiros ou andar na estrada a passar, a atravessar estradas com o telemóvel, a mandar mensagens, paga multa 49€.
1: Ah, já não é só os condutores, agora os peões também têm de ter atenção, não podem ir com o nariz enterrado no telemóvel.
0: E para notícia que eu vi agora de manhã, a Itália vai fazer o mesmo.
1: Sim.
0: E lá vai custar 75€, porque tem havido um desastre, tem havido muitos acidentes que as pessoas passam para a estrada fora, nem olham para os carros, depois olham dos carros com o telemóvel na mão. Isso é um perigo.
1: É verdade.
0: É um perigo. E então a Itália, segundo dia notícias de manhã, pondera fazer o mesmo e aqui podia ter 75€. Portanto, Portugal põe o São Paulo, tem que fazer o mesmo qualquer dia para as graças também, que aquilo que eu vejo, depois estou aqui e vejo coisas incríveis que as pessoas nem reparam. Atravessam, nem reparam se vem carros não vêm, vão com o telemóvel não, a falar com isto, com aquilo, que pronto, que era normal, e é muito perigoso. Também foi encontrado uma universidade no Luxemburgo que passou vários diplomas na área da ciência, exatamente, em da ciência, qualquer coisa dentária. Foram passados Sim. muitos diplomas falsos. Ora, isto é uma coisa que lá a justiça, o governo está a analisar, porque deram com essa situação onde vários estudantes que vinham de vários países da Europa e não só, pagavam 26€ a 31€ para obter estes diplomas que são considerados falsos. Portanto, é um alerta para o Luxemburgo, que também está habituado a essas coisas, mas também está lá a acontecer qualquer coisa assim deste ano, a falsificar documentos importantes, como é o caso
1: diplomas universitários, sim. E se for na área da medicina dentária ou da ciência dentária, como o Rogério está a dizer,
0: foi.
1: A pessoa senta-se ali na cadeira a confiar que aquela pessoa é formada e tem os conhecimentos para nos tratar da boca e depois saímos lá piores, muito piores, e pode ser perigoso.
0: Por exemplo, portanto, é exatamente isto que acontece. O Luxemburgo deu nessa sessão, vamos esperar pelo conteúdo final do que vai acontecer. Entretanto, os combustíveis na em Portugal são caros. Uhum. O Luxemburgo, que é um país que os fundos de força são muito mais baixinhos, os preços, temos com o diesel a 2,123€ também. O diesel no Luxemburgo também. É uma coisa incrível também. É verdade, é muito estranho no Luxemburgo que isto nunca aconteceu, porque é um país rico e de facto teve sempre a gasolina mais barata de toda a Europa, como parece, a Europa dos 27, se não me engano. E atualmente também estão lá a bater. Entretanto, o governo vai anunciar que iria tentar comatar essa situação, porque de facto os agricultores e as pessoas precisam do gasóleo, não é? Sobretudo o gasóleo, e a gasolina está um bocadinho mais barata. Não chega a 2€, a gasolina não chamou. Mas o gasóleo, sobretudo, está a 2,123€. É o que eu recebi aqui a notícia agora, que hoje lá não estou há 3 semanas e aquilo também tem subido vertiginosamente. João, eu penso ser tudo por agora. Um grande abraço a todos e que tudo corra para melhor. Se tudo correr bem de hoje a 15 dias, talvez já esteja no Luxemburgo.
1: Sim, é isso. Sim. Fica para descobrir então daqui a 2 semanas na conversa com o Rogério de Oliveira, dirigente associativo no Luxemburgo, por estes dias ainda em Portugal. Um abraço, Rogério.
0: Um abraço, João. Um abraço, Rogério.
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1: Em destaque esta semana temos o disco Presente 40 anos, é assim que se chama o disco em que Anabela celebra uma vida a cantar. São 10 canções inéditas, mais uma música revisitada, músicas escritas especialmente para a sua voz. Presente 40 anos de carreira vai chegar na próxima semana, no dia 22, um disco RTP Mundo que nós já temos aqui, que temos músicas para lhe mostrar, como esta A Cidade Até Ser Dia. Anabela.
3: A Cidade Até Ser Dia, como sabem, é a canção mais icónica da minha carreira. E é uma canção muito especial e muito feliz para mim. Lembra-me coisas muito bonitas, momentos inesquecíveis. E eu sei que o público acarinha muito esta canção. Agora vão ter a oportunidade de ouvir numa nova versão absolutamente mágica, muito orquestral, muito cinematográfica e que me faz sonhar, continuar a sonhar com esta canção. Espero que gostem.

0: Anabela a celebrar 40 anos de carreira com o álbum presente. 40 anos de carreira chega na próxima semana, no dia 22. Estivemos a ouvir uma das 10, aliás, a canção revisitada. Há também 10 canções inéditas nesse disco, um disco RTP Mundo, que vamos continuar a ouvir por aqui.
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0: Vamos olhar para o nosso relatório do Mercúrio. Vamos fazer paragem em Paris. Paris que para já está com céu maioritariamente nublado. Vai abrir à tarde. O sol vai ficar nessa altura. 27 graus em Paris. Em Macau, na China, céu muito nublado e aguaceiros fracos com 28 graus. Genebra com sol a brilhar. Céu completamente limpo e 22 graus. Em Sydney, na Austrália, boa tarde. Céu muito nublado. Vento moderado a forte. E 17 graus.
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0: 10h33, bom dia para si, boa terça-feira com a RTP Mundo, emissão a partir de Lisboa. Para qualquer sítio onde esteja na superfície terrestre, nós chegamos lá. Pedro Moutinho com a dança.

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0: Lá atrás a dança do Pedro Moutinho e depois esta aquarela pintada por Gonçalo Santos. Os meus direitos desta semana são especialmente indicados para quem possa ter regressado de férias e até tenha tido mais desventuras do que aventuras. É para ouvir já a seguir com Graça Cabral da Deco e a Isabel Flora.
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0: Se foi de férias e teve problemas com as viagens, este Os Meus Direitos vai interessar-lhe.
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5: Olá, Graça, seja bem-vinda uma vez mais. Hoje falamos de férias e falamos quando as férias não correm como o planeado. O que é que o consumidor deve fazer?
6: Reclamar. É a minha resposta de início. Reclamar, queixar-se da situação e fazer a sua queixa, a reclamação à entidade competente. Aqui é que reside, na verdade, a solução mais eficaz, porque no regresso das férias, ou ainda, com certeza haverá ainda quem nos está a ouvir que ainda vai de férias, o meu caso, por exemplo, em direito de férias, mas tanto no regresso como na ida para as férias, o consumidor tem direitos e tem sempre direitos em circunstâncias diferentes. O segredo, como eu dizia há pouco, é saber a que porta bater. Por exemplo, se estivermos a falar de viagens de transportadoras, pode ser uma transportadora aérea, ou seja, uma viagem de avião, mas também pode ser uma viagem de comboio ou até uma viagem de autocarro ou de caminhoneta, portanto, transporte rodoviário. Qualquer uma destas situações, se não correr como foi planeado, se a partida do transporte não acontecer à hora que está planeada, portanto, se houver um atraso do voo, um atraso da partida do comboio, se houver um cancelamento da viagem, sempre uma situação que não é imputável ao consumidor, claro, então, neste caso, há direitos que devem ser reclamados. O consumidor tem de escrever sempre reclamações por escrito para ou para a companhia aérea, portanto, a transportadora aérea que não cumpriu a sua parte, ou para a empresa de caminhonagem, ou para a empresa do transporte ferroviário, ou até para uma entidade nacional que faça a gestão dos transportes públicos, se estivermos a falar de comboio ou de caminhonete. Essa reclamação tem de ser feita por escrito. Hoje em dia, o e-mail, portanto, o correio eletrónico, já é considerado um meio oficial, digamos assim, de reclamação e o consumidor pode inclusivamente marcar a recepção dessa mensagem por e-mail, mas pode também escrever em carta registada com aviso de recepção e se por acaso esse problema aconteceu em Portugal, onde é obrigatória a existência do livro de reclamações no aeroporto, na companhia aérea, na companhia de caminhos de ferro, há sempre a possibilidade de utilizar logo o livro de reclamações. Se estivermos a falar de bagagem, outra situação muito comum, a bagagem foi danificada, chegou atrasada, portanto o consumidor chegou, já foi de férias e já veio, a bagagem ainda anda por aí às voltas, ou simplesmente nunca apareceu, nestas situações o consumidor também deve reclamar, mais uma vez por escrito, e sempre à entidade correspondente, seja a empresa que patrocinou essa viagem. Depois, se o problema aconteceu com a estadia, com a residencial, com o hotel, com o alojamento, com, enfim, a pensão, com o parque de campismo, onde quer que seja, se o alojamento não cumpre as condições que o consumidor contratou, sim, porque quando pagamos e reservamos um alojamento, onde quer que seja, estamos a fazer um contrato. Temos que pagar, é a nossa obrigação, mas a outra parte tem que prestar o serviço que nós exatamente contratámos. Por exemplo, se eu contratei um quarto numa residencial com casa de banho privativa, se não me for dada essa condição, eu devo reclamar e devo reclamar por escrito, porque essa condição não está a ser cumprida. Isto é sempre o passo número um para reclamar e exigir que essa situação seja retificada, porque há indemnizações, há compensações em dinheiro, há outras viagens que podem ser feitas em troca, digamos assim, em reparação destas que não correram bem. Não pode o consumidor, obviamente, pagar e ficar mal servido, não é?
5: Claro, Graça. E no caso do consumidor perder o passaporte, o que é que deve fazer?
6: Esse é um caso também muito frequente, Isabel. A perda ou o roubo, o desaparecimento, enfim, o extravio do passaporte e da carteira. O que é que o consumidor que está fora do seu país pode e deve fazer? Porque se é passaporte, claro que está fora do seu país. Tem de se dirigir ao consulado ou posto consular ou embaixada do seu país naquele local onde está. Vamos imaginar que o consumidor viajou, por exemplo, de Portugal até, enfim, a Moçambique, e nesta viagem perdeu o seu passaporte, portanto, no território moçambicano, tem de se deslocar ao posto consular daquela região e dizer: eu perdi o meu passaporte, perdi, roubaram, extraviou-se, não interessa, apresentar o seu documento de identificação, o cartão de cidadão ou o bilhete de identidade, e depois ser-lhe-á passado um documento provisório, digamos que é um documento de viagem provisório que faz, enfim, faz o papel do passaporte. O que é que também tem de fazer o consumidor? Tem de apresentar uma queixa formal num posto de polícia. Tem de se dirigir a uma esquadra de polícia, a um posto de polícia, enfim, da guarda, e dizer: aconteceu-me esta situação, é passado um relatório de que aquela pessoa apresentou a queixa naquela altura, e com esse documento ser-lhe-á passado então um passaporte, um documento de viagem provisório. Se por acaso perdeu a carteira na íntegra e ficou inclusivamente sem dinheiro, pode, obviamente, pedir a alguém, enfim, no seu país, e hoje em dia, enfim, os meios tecnológicos são tantos que dá para transferir dinheiro até via telemóvel, ou então fazer o pedido junto, lá está, do posto consular ou da embaixada, de, enfim, um empréstimo, uma situação que será, obviamente, uma situação de recurso, uma pessoa que ficou sem nada. O que é que aconselhamos, e que, obviamente, passa pelo bom senso de todos os consumidores? Nunca trazer os documentos todos consigo, na mesma carteira, no mesmo local, e há a possibilidade sempre de deixar em segurança, com certeza, no local onde está alojado, alguns documentos. Esta é uma solução de cautela, e, como diz o provérbio, não é mais mal prevenir do que remediar.
5: Do que remediar, é isso mesmo. Graça, para a semana, do que é que vamos falar?
6: Para a semana, vamos, enfim, pensar que a maioria dos consumidores, infelizmente, já deixou as férias para trás, e vem aí o regresso às aulas. É tempo de tratar do regresso às aulas. Já falámos de algumas questões, agora vamos falar daquilo que é fundamental: os lanches escolares, planear a compra de mochilas, por exemplo, para que tudo esteja preparado e organizado, de forma a que tudo corra bem no novo ano letivo.
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0: A conversa com a Isabel Flora aqui à terça-feira, e também disponível na RTP Play.
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0: 10 minutos para as 11 da manhã, vamos dançar um slow aqui na versão dos 4h30.

0: Solta-se o beijo com a Ala dos Namorados e a Sara Tavares. Estamos a menos de um minuto das 11 da manhã. Passamos ainda por Londres, onde o céu agora está nublado. À tarde vai haver abertas, 19 graus. Em Dili, Timor-Leste, parcialmente nublado o céu, 27 graus. Em Hamburgo, na Alemanha, está entre as nuvens e o sol, o dia de hoje, 22 graus. No Rio de Janeiro, muito nublado de manhã, com chuva fraca prometida para a tarde, 20 graus é a temperatura no Rio de Janeiro. Vamos atualizar as notícias? Vão ser 11.
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2: Horas da manhã no continente e na Madeira, 10 horas da manhã nos Açores. Vamos agora conhecer os títulos desta edição.
3: Continuam ativos os dois incêndios que lavram desde ontem à tarde em Proença Nova, mas a Proteção Civil espera que as chamas fiquem dominadas ainda esta manhã. Há mais de 800 operacionais e 12 meios aéreos nestes dois fogos. O de Alvito da Beira é o que gera maior preocupação, mas não há casas em risco. Apesar da subida acentuada do preço da gasolina e do gás óleo nos últimos meses, a Ministra do Ambiente afasta a aprovação de qualquer medida para fixar os preços dos combustíveis. Maria da Graça Carvalho garante, no entanto, que o Governo se mantém disponível para continuar a reduzir o ISP, o Imposto sobre os Produtos Petrolíferos. Em França, há manifestações a decorrerem a esta hora por causa do preço dos combustíveis e do agravamento do custo de vida. Neste jornal, a reportagem da correspondente da Antena 1 em Paris, Rosário Salgueiro.
2: As notícias com edição de João Vasco.
3: As próximas horas vão ser decisivas no combate ao fogo que lavra desde ontem à tarde em Alvito da Beira, no concelho de Proença Nova. As autoridades acreditam que vai ser possível dominar as chamas ainda esta manhã. O segundo comandante regional da Beira Baixa, Tiago Marques, adiantou na última hora à Antena 1 que há já um extenso perímetro deste incêndio dominado.
4: Conseguimos ter neste momento cerca de 80% do incêndio dominado. Temos efetivamente 3 setores em resolução e 2 setores que ainda carecem de algum trabalho, mantêm-se ativos. Um deles está numa zona de muito difícil acesso. Estamos a fazer um trabalho minucioso com 3 máquinas de rastros a tentar abrir caminhos para conseguirmos chegar à frente de incêndio com os meios terrestres. Temos previsto daqui a cerca de uma hora e meia, o incêndio entrar em resolução, se as condições não se alterarem àquelas que temos previsto.
3: O otimismo do segundo comandante regional da Beira Baixa. Ainda um outro incêndio ativo em Proença Nova, em Atalaia, mas este fogo em Alvito da Beira é o que gera maior preocupação. Não há, no entanto, registro de feridos nem de habitações em risco. O presidente da Associação de Diretores de Agrupamentos e Escolas Públicas confirma que as turmas de algumas escolas da cidade de Lisboa vão ser alargadas para permitir colocar os alunos do concelho que ainda não têm escola atribuída. Flinto Lima admite que o número legal de alunos por turma venha a ser ultrapassado, uma situação que não é ideal, mas que permite resolver o problema que se criou.
5: A solução que foi ontem encontrada não foi, portanto, colocar novas turmas das escolas, foi alargar as turmas com mais alunos para além do limite legal. É a solução que temos. Por outro lado, também temos a situação que os alunos têm que estudar. Ou seja, temos aqui que ser equilibrados e penso que foi esse equilíbrio que ontem se respeitou. Aumentaram o número de alunos em algumas turmas, em algumas escolas do Conselho de Lisboa. Para quê? Para dar a possibilidade a todos terem que, de facto, estudar, de aprender, de terem acesso à educação, como prevê a Constituição da República Portuguesa.
3: Flinto Lima e a solução encontrada ontem durante a reunião entre o Ministério da Educação e os diretores escolares. Recordo que o ministro Fernando Alexandre garantiu, nesta segunda-feira, que nenhum aluno em escolaridade obrigatória vai ficar sem colocação, embora o governo continue sem divulgar o número exato de estudantes que ainda estão sem escola atribuída. O problema não se limita a Lisboa. De acordo com os dados divulgados ontem pela FENPROF, em Sintra há 744 alunos por colocar. Em Lisboa eram 550 no final da semana passada. A Ministra do Ambiente e Energia afasta a aprovação de qualquer medida para fixar os preços dos combustíveis. Em entrevista ao programa Política com Assinatura, Maria da Graça Carvalho garantiu que o Governo continua disponível para reduzir o imposto sobre os produtos petrolíferos, mas não equaciona a fixação de preços. Graça Carvalho explica que, apesar da subida acentuada do preço da gasolina e do gasóleo nos últimos meses, os portugueses não deixaram de utilizar o carro numa altura em que é preciso diminuir os combustíveis fósseis.
6: As razões por que nós preferimos não ser um apoio generalizado e ser um apoio setor a setor, os setores que mais precisam, não queremos aumentar, não queremos ser um fomento para aumentar os combustíveis fósseis, porque mesmo com este aumento, o consumo aumentou em Portugal. Se nós compararmos os dados mais recentes que temos do consumo de combustíveis de julho comparado com o julho do ano passado, portanto os meses em mesmas condições,
7: andámos mais de carro. Alguma explicação para isso?
6: Nós pensamos que é também o reflexo de algum dinamismo da economia.
3: Explicações dadas pela Ministra do Ambiente e Energia, Maria da Graça Carvalho, à jornalista Natália Carvalho, no programa Política com Assinatura, uma entrevista que foi para o ar na última hora aqui na Antena 1 e que pode voltar a ouvir em podcast. Em França, vários profissionais de diversos setores de atividade decidiram sair à rua para contestarem a subida dos preços dos combustíveis e o agravamento do custo de vida. Estão a decorrer a esta hora manifestações em várias cidades francesas e a capital não é exceção. A correspondente da Antena 1, Rosário Salgueiro, traz-nos aqui um retrato do que está a acontecer em Paris.
8: O ruído é ensurdecedor. Centenas e centenas de polícias com apito na boca a chamar a atenção das autoridades francesas. Estamos a 500 metros do Palácio de Eliseu e agentes de segurança vestidos com a camisola da Aliança Nacional de Polícias, estão aqui para lembrar o Presidente da República que os polícias morrem por falta de meios, que os polícias morrem à fome, dizem eles, porque os salários não aumentam. Daqui a pouco, esta manifestação concentrada a meio dos Campos Elíseos vai marchar, vai andar até à Assembleia Nacional, até ao Parlamento. Querem ser ouvidos também aí, do outro lado da Praça da Concórdia, lembrando que é preciso também mudar o sistema judicial, uma vez que tantas e tantas vezes os delinquentes que detêm um dia passado horas estão cá fora. São lamentos que ouvimos nesta manifestação que é cada vez mais barulhenta. Emmanuel Macron está noutro ponto do país a falar com e para militares. Estes agentes de segurança querem fazer-se ouvir em qualquer canto de França.
3: Os franceses nas ruas por causa do agravamento do custo de vida e também da subida dos preços dos combustíveis. Digo-lhe agora que o Conselho de Segurança das Nações Unidas vai reunir-se hoje para falar sobre a situação no estreito de Bab el-Mandeb, no Mar Vermelho. O estreito sujeito a uma ofensiva dos rebeldes do Iémen. Esta informação sobre esta reunião extraordinária é adiantada à agência de notícias France Press por uma fonte diplomática. A reunião está agendada para as 3 da tarde em Nova Iorque, 8 da noite em Lisboa, e surge a pedido da França, que detém a presidência mensal do Conselho de Segurança da ONU. Nos últimos dias, o grupo pró-iraniano Houthi infligiu pesadas derrotas às forças governamentais iemenitas e ao lado saudita. A ofensiva permitiu aos rebeldes Houthis reforçarem o domínio sobre o estreito no Mar Vermelho, uma passagem estratégica para os navios que ligam a Europa à Ásia. Bab el-Mandeb tornou-se ainda mais importante devido ao bloqueio imposto pelo Irão ao estreito de Hormuz, no Golfo Pérsico, desde que foi atacado pelos Estados Unidos e por Israel no final de fevereiro. Cerca de 20% dos produtos energéticos circulavam pelo Estreito de Hormuz antes do início da guerra entre Israel, Estados Unidos e o Irão. O antigo primeiro-ministro José Sócrates acusa a juíza-presidente do processo Operação Marquês, Susana Seca, de não cumprir a Constituição ao permitir que o advogado oficioso Luís Carlos Esteves, nomeado pela Ordem dos Advogados, continue a defendê-lo neste processo. Sócrates requereu a retirada de eficácia aos atos praticados por Luís Carlos Esteves, mas a juíza decidiu que a lei não permite a Sócrates a paralisação do processo nem a anulação do advogado oficioso, uma decisão que José Sócrates voltou a contestar esta manhã.
7: Eu fiz um requerimento à juíza, à senhora juíza, e a senhora juíza o que faz? Pede o contraditório a quem? Àquele que diz que é o meu advogado. O meu advogado exerce o contraditório contra mim. Pois é, já viram isto em algum sítio? Eu nunca tinha visto. Mas enfim, eu acho que vocês, jornalistas, estão a normalizar tudo. Todos estes abusos. Esta deriva penal. A senhora juíza tinha uma forma de resolver o assunto. Primeiro.
9: Acha que ainda vai a tempo?
7: A senhora juíza, não sei, eu essa, ao longo dos tempos eu acho que a senhora juíza perdeu por completo a oportunidade de fazer aquilo que deve, que é cumprir a Constituição e dar a um novo advogado o tempo de preparação da defesa.
3: Declarações de José Sócrates esta manhã, à entrada para o julgamento do processo principal da Operação Marquês. O ex-primeiro-ministro volta a falar hoje em tribunal. Quanto ao processo separado, vai começar a ser julgado no próximo dia 19 de outubro. Sócrates confirmou há pouco aos jornalistas que nesse processo vai ser representado por Pedro de Lille. De Lille, lembro, abandonou a defesa do antigo primeiro-ministro no processo principal há quase um ano, em novembro de 2025, em ruptura com a juíza Susana Seca.
2: Foi a informação com João Vasco num simultâneo com a RTP Antena 1 Madeira, Açores e RTP Mundo. 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
0: Ainda bem que está aí desse lado a acompanhar mais uma hora da manhã da RTP Mundo, quase 11 minutos depois das 11 em Lisboa. É uma ideia, estou aqui consigo. Sou o João Bacalhau.
1: Todos em português.
0: Vamos começar esta hora com Naifa e a música. Daqui a pouco, as últimas do desporto.

0: As guitarras portuguesas, a batida eletrónica, o Naifa, no início de mais uma hora aqui na RTP Mundo. Bem-vindo, esta chama-se A Música, já vamos ao desporto.
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0: João, muito bom dia. Alexandre Bá está a 100%, o que quer dizer que o Benfica viaja esta tarde para Milão na máxima força. A partir do meio-dia e meia vamos à Itália perceber se Rubén Amorim tem igualmente tudo a postos na equipa na qual pontificam também os portugueses Gonçalo Ramos, ex-Benfica, e Diego Moreira, que também passou pelos encarnados. Vamos recuperar também aquilo que são as memórias de um antigo jogador do Benfica na final da Taça dos Campeões Europeus perdida para o conjunto italiano há 36 anos. Temos entrevista com José Carlos. Ainda do Benfica, Pavlidis superou Gonçalo Paciência e Luís Soares e acaba de ser eleito o melhor avançado do mês no campeonato. Vamos também falar nesta semana europeia do Lillestrøm, o adversário do estreante europeu turriense. Falaremos também do regresso às vitórias do Braga. Destacaremos o Lourosa, que na segunda liga não desarma da liderança, e no aspecto das modalidades, a seleção masculina de voleibol joga o tudo ou nada entre hoje e amanhã no europeu, sendo que no basquetebol o Benfica inicia esta terça-feira o apuramento para a Liga dos Campeões.
1: José Pedro Pinto com os títulos do desporto. O Jornal do Desporto é ao meio-dia e meia. Um abraço e até amanhã.
0: Um abraço, até amanhã.
1: 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No sábado que vem, a convidada do João Pedro Bandeira no Digressão Mundial tem um nome difícil de pronunciar. Chama-se Brenda Corain, é um nome neerlandês. Ela tem raízes portuguesas e moçambicanas e é a vocalista do grupo belga AON. Ela tem letras maioritariamente em português, o que torna os AON algo diferente na cena indie belga. E é também, além de cantora, é atriz. Vai contar tudo isto ao João Pedro Bandeira no sábado, mas entretanto temos canções dos AON para ouvir aqui durante a semana na RTP Mundo, como esta Todo Mundo.
2: Olá, sou a Brenda da banda AON e neste momento vamos ouvir Tudo Mudou. 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Vamos ouvir Tudo Mudou.

A banda chama-se Ão, a vocalista é a próxima convidada do João Pedro Bandeira, Brenda Corain. Ela é uma... tem raízes portuguesas e raízes moçambicanas, uma belga.

0: que fala português, para ouvir no próximo sábado no Digressão Mundial, depois das 3 da tarde.
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0: Nesta altura, Bruxelas está com céu muito nublado ou encoberto, com 18 graus. São Paulo, no Brasil, tem nevoeiro matinal e vento ligeiro. O sol vai tentar romper as nuvens da parte da tarde, 14 graus por agora. Roterdão, parcialmente nublado o céu, com períodos de sol, vento moderado, 17 graus. Em Toronto, há poucas nuvens, é uma manhã amena com 16 graus.
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0: Daqui a pouco vamos saber de que maneira cabe cereja do fundão em vinagre. É no Dois Dedos de Conversa com o Miguel Peixoto.
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0: Olá, Sydney, boa noite, 8h22. Vamos ao Dois Dedos de Conversa, Miguel Peixoto.
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7: Hoje vamos até à Golgan para conhecermos a Morena, é uma das submarcas da casa Mendes Gonçalves, que acaba de inventar um novo produto que chega aos escaparates. Cereja do fundão com vinagre. Para nos dar a conhecer, temos a Margarida Salgueiro, Brand Manager da Moreno. Seja bem-vinda. Antes de mais, vamos tentar conhecer a casa-mãe. O que é a Casa Mendes Gonçalves?
8: Olá, boa tarde. Então, a Casa Mendes Gonçalves é aqui uma casa de marcas que se situa precisamente na Golgã. Foi fundada em 1982. E o seu primeiro produto foi vinagre de figo seco de Torres Novas. Uhum. Portanto, aqui numa época em que apenas se fazia vinagre de vinho ou vinagre era visto como um ingrediente tradicional, já na altura houve aqui este desejo de fazer efetivamente uma forma diferente, uma abordagem diferente àquilo que já era um produto tradicional. Uhum. Portanto, a história da casa e com novas marcas a surgir foi precisamente honrar sempre este legado. Sim. Tentar fazer diferente num sítio que é pequenino, mas que tem tanto potencial e que vai cada vez mais apostar nestas novas marcas.
7: E depois a Casa Mendes Gonçalves vai abrindo subcasas, não é?
8: Exatamente, a casa vai abrindo portas aqui para novas marcas entrarem. Uhum. Moreno é efetivamente aqui uma marca muito recente, apesar de ter esta ligação já tão histórica com a casa. Uhum. Porque é precisamente a marca especialista em vinagres, e tendo a casa esta relação com o vinagre, sentimos que havia aqui este espaço e a oportunidade de ter uma marca dedicada e especialista da categoria.
7: Mas quando surgem, surgem apenas para produzir vinagre, não é?
8: Não, efetivamente temos marcas de outros segmentos.
7: Não, mas quando surge, vamos fazer uma...
8: Exatamente, ou seja, foi aqui o mote de abertura, foi vamos fazer vinagres, e a verdade é que correu bem. E portanto surgiu aqui também a vontade de fazer outras categorias primeiro. Mas sim, efetivamente o objetivo era fazer apenas vinagre.
7: Sim, e a seguir ao vinagre, a primeira, o que é que surge a seguir?
8: A seguir surge aqui os molhos, os molhos e temperos. Uhum. Com a marca Paladin a fazer parte do portfólio. Temos também outras marcas como a Peninsular, que hoje em dia é uma marca direcionada mais para o canal Horeca. Mas...
7: O Horeca é a restauração, é?
8: Exatamente, restauração, hotelaria. Ou seja, aqui uma marca de food service, como nós lhe chamamos. Apesar de também estar representada aqui com alguns produtos no retalho tradicional. Temos também a Insacana, uma marca de piripiris.
7: Só o nome diz tudo, não é?
8: Exatamente. Tem muito esse direcionamento. e efetivamente à data são cada vez mais as marcas que temos. Temos também Dona Pureza, é uma marca que também é minha, mas é uma marca de vinagres de limpeza.
7: De rosto?
8: De limpeza de casa.
7: De chão?
8: De chão, de vidros, de cozinha. Portanto, também temos.
7: Então, quando
8: aqui...
7: entramos num sítio que cheira a vinagre, em princípio é que tem boa limpeza, é isso?
8: Esperamos que sim, esperamos que sim. O vinagre tem essa propriedade.
7: Vamos olhar para o portfólio da casa que diriges. Qual é o portfólio?
8: Tendo estas duas marcas aqui com mais foco em Moreno, efetivamente, sendo uma marca especialista em vinagres, temos um portfólio bastante consolidado dentro daquilo que é a categoria. Portanto, vamos desde os típicos cidra ou vinho, ou seja, algo mais tradicional, para novas categorias ou subcategorias, como por exemplo os cremes balsâmicos e o vinagre balsâmico em si.
7: Quem é o público que toma conta da Moreno? Quem é o vosso público? Vocês têm... Bom, Margarida, como é especialista em marketing, deve saber exatamente quem é o seu público.
8: Nosso consumidor, efetivamente, acreditamos que tem aqui algumas particularidades. Sobretudo, é um consumidor atento, é um consumidor exigente. Portanto,
7: mais homens ou mulheres?
8: Penso que seja indiferente, porque parte, sobretudo, do pressuposto de um consumidor atento. E a verdade é que hoje em dia, com a informação, muito facilmente o consumidor sabe tomar as melhores escolhas no momento de decisão, está atento, portanto não podemos só chamar ou acreditar que a inovação por si só fará o trabalho. Portanto, estamos aqui a trabalhar com um consumidor informado, exigente, mas também aberto à experimentação.
7: Sim. Já conhecemos então a Casa Mendes Gonçalves, não é? Dentro da Casa Mendes Gonçalves surge, há cerca de um ano e meio, a Moreno.
8: Exatamente.
7: O que é?
8: Moreno é uma marca especialista em vinagres, precisamente que vem com este papel de valorizar a categoria. Portanto, ao longo destes anos não houve, apesar desta história, desta ligação com o vinagre na Casa Mendes Gonçalves, não houve uma marca que tenha ocupado esse papel, para além de que no mercado também identificámos que havia aqui essa possibilidade e queríamos ser nós, efetivamente, o agente de mudança da categoria.
7: Diga-me uma coisa, como é que se consegue concorrer com outras marcas multinacionais já implantadas no mercado há muito tempo? Não vou dizer marcas agora, porque não sou deselegante. Mas como é que consegue ser competitivo com estes produtos que estão há muito mais anos no mercado e que são internacionais, não é?
8: É efetivamente um desafio e é algo que não descuramos de todo. Aqui a nossa diferenciação passa sobretudo por educar o consumidor. Porque apesar de termos efetivamente muitas marcas e muita oferta de produtos dentro da mesma categoria ou semelhantes, a verdade é que o consumidor, se não estiver aqui educado, entre aspas, mas se não tiver do lado dele este agente de informação que lhe diga experimente isto com isto, este vinagre afinal pode fazer isto, o consumidor não vai perceber. Portanto, efetivamente reparámos que havia esse espaço, queremos ser nós a ocupar esse espaço de trazer o conhecimento e trazer novos horizontes à utilização do vinagre ao consumidor.
7: Então, no momento da escolha, o consumidor não está a olhar para o preço, não é a coisa mais importante. Eu não sei, que eu não sou especialista em marketing, estou a falar na minha experiência, não é? Tem dois produtos que acho que são iguais, eu levo mais barato.
8: Temos esse desafio também. Efetivamente, hoje em dia, a verdade é que o consumidor também já pondera efetivamente aquilo que é o valor percebido do produto. Portanto, efetivamente, na hora de escolher, mais do que preço, acreditamos que o consumidor vai conseguir perceber que um produto diferencia-se do outro, mas por qual motivo? Portanto, para nós é importante também que seja sempre claro, seja através do PEC, que tem que ser apelativo, obviamente, mas através também da forma como nós conseguimos trazer-lhe um produto que ele já conhece, mas de uma forma diferente.
7: Então, na sua opinião, o preço não tem importância, o que tem importância é a qualidade do produto, é isso?
8: Não, claro.
7: No fundo
8: que tem.
7: É para aí que vocês atiram,
8: sim,
7: é isso?
8: Sim, efetivamente, claro que tem o seu peso e nós tentamos e gostamos de assumir aqui um papel neutro nesse sentido, portanto, mas muito nessa ótica da qualidade do preço, ou seja, o consumidor conseguir perceber que entre o nosso produto e um de categoria semelhante, que com o nosso produto vai conseguir aqui uma oferta de qualitativa superior.
7: Agora vamos então perceber qual é o portfólio da Moreno.
8: Claro que sim. Portanto, temos então vinagres de vinho, vinagres de cidra. Dentro do vinagre de vinho, que é uma categoria mais tradicional, por assim dizer, hoje em dia tentamos inovar com produtos como o vinagre de moscatel. Uhum. Portanto, foi aqui também uma adição ao portfólio e à subcategoria que vem a valorizar aqui a matéria-prima portuguesa. No vinagre de cidra, temos o vinagre de cidra 100%, que é um vinagre não filtrado, que tem a mãe do vinagre. Portanto, é um produto diferente daquilo que é um vinagre de cidra normal, mais natural. Depois temos os cremes e os vinagres balsâmicos, dentro da categoria dos balsâmicos.
7: Cremes é para pôr na cara?
8: Não, chama-se creme porque ele tem precisamente aqui uma consistência em creme, muito semelhante a um topping tradicional. Mas temos então desde o típico vinagre balsâmico de Modena, a um vinagre balsâmico de pera-roxa, que depois com a sua versão em creme também. Dentro dos cremes, temos aqui mais recentemente o creme balsâmico de cereja do Fundão.
7: Já lá vamos conhecer esse mais especificamente. Diga-me lá uma coisa, fazendo isto é uma provocação, uma prova cega com vinagres, o vinagre não é todo igual?
8: Não, de todo. E mesmo o mesmo vinagre consegue trazer-lhe experiências sensoriais muito diferentes, consoante aquilo que for conjugado também.
7: Nós podemos fazer uma prova de vinagre como fazemos uma prova de vinho?
8: Podemos fazer, normalmente, e quando tentamos trazer a experimentação ao consumidor para que ele perceba efetivamente a diferença, tentamos sempre puxar para aquilo que é um ingrediente que vá valorizar o vinagre. Portanto, quando por exemplo fizemos degustação em ponto de venda, tentamos acompanhar com um queijo, muitas pessoas não sabem.
7: Vinagre assim, bebendo assim é...
8: Depende do vinagre, mas pode ser aqui um choque pela acidez efetivamente, apesar de... Mesmo este vinagre de cidra 100% que falei, ter aqui esta associação a um produto natural, muitas pessoas tomarem, por exemplo, como um shot matinal.
7: O quê?
8: Exatamente.
7: Vinagre puro?
8: Vinagre puro. Ou diluído com outros ingredientes.
7: Bom, é uma experiência que ainda não tive. Há agora um novo produto no mercado, que é o vinagre de cereja do Fundão. O que é em concreto?
8: É um creme balsâmico de cereja do Fundão. Portanto, é um produto que tem efetivamente como base o vinagre, mas que utiliza aqui cereja do Fundão e, portanto, nós estamos a utilizar cereja de segundo calibre.
7: Temos aqui,
8: que significa que o produtor vende-nos diretamente, o produtor da cereja, vende-nos aquilo que são as cerejas que nunca estariam em condições para seguir, por exemplo, para um supermercado, porque estão machucadas, porque têm um pedúnculo em falta e portanto nós aqui reaproveitamos toda a matéria-prima, o que não significa que o produto não seja qualitativo, porque estamos a trabalhar com cereja do Fundão e portanto apresentamos aqui um produto que acaba por ter diversas utilizações com este sabor muito típico e característico da gastronomia portuguesa.
7: Cheira
8: a Portugal e sabe a Portugal, sim. Os amantes da cereja vão gostar muito deste produto.
7: Sim. Então, e como é que deve ser usado?
8: Ele pode ser usado de inúmeras formas. Portanto, ele pode ser usado aqui como finalização numa salada, como poderia um vinagre normal, numa salada, mas também traz aqui pelo seu perfil agridoce, traz-lhe aqui compatibilidade com queijos, entradas, tábuas, charcutaria e, surpreendentemente, até com sobremesas e iogurte.
7: Põe-se vinagre, é isso?
8: Creme balsâmico, sim.
7: Sim, já nos um topping, não é?
8: Exatamente, ele tem uma utilização muito semelhante a um topping tradicional e é uma alternativa diferente.
7: Quando começaram a produzir, a criar esta ideia, pensaram no público para quem se dirige isto?
8: Sim, sem dúvida. Um público, tal como a marca, que também valoriza aqui matérias-primas portuguesas, que valoriza inovação, que seja experimentalista, obviamente, que pode ser um produto que, à partida, por ser à base de vinagre, surge aqui, traga aqui alguma reticência, mas efetivamente o consumidor hoje em dia cada vez mais está aberto à experimentação e sendo um produto tão típico nosso, a cereja, mais facilmente acreditamos que vão gostar.
7: Que chega ao mercado a que preço?
8: A que preço?
7: Sim.
8: Tem o preço de 2,89€.
7: Sim. E estão representados no mercado internacional?
8: Estamos cada vez mais com esta ideologia de expansão. Obviamente o mercado principal, por ser uma marca recente, acaba por ainda ser Portugal continental, mas queremos muito trazer a marca Moreno para o resto do mundo.
7: Sim, quando um turista, provavelmente, experimenta isto, a vontade é levar para casa, não é?
8: Sem dúvida.
7: Sim. Então, diga uma coisa, vamos ao momento da criação. Já percebi que aquilo que tentam fazer é mesclar os vossos vinagres com produtos que sejam da marca Portugal, não é? O Setúbal,
8: Moscatel de Setúbal.
7: Moscatel de Setúbal.
8: Era Rocha,
7: era Rocha, não é? Sim. Como é que faz? Como é que é o momento da criação? Vocês pensam num produto e tentam mesclá-lo, é isso?
8: Efetivamente, temos esse trabalho de pesquisa, portanto, temos esse trabalho também de valorização e esse dever enquanto marca portuguesa. Temos também o privilégio de muitas vezes as próprias entidades, como foi por exemplo neste caso o município do Fundão, a vir ter connosco e a propor-nos o desafio. Na verdade, nós já tínhamos trabalhado num produto semelhante no passado, mas efetivamente temos aqui estes dois caminhos que podemos optar, seja por nós, seja através de pesquisa de mercado, através do desenvolvimento interno, a nossa equipa de IDI, portanto, inovação, inovação e desenvolvimento.
7: Ser o sítio mais cool de se trabalhar na vossa empresa, não é?
8: É um sítio muito interessante, onde nascem, na verdade, muitas vezes é onde nascem as ideias. Uhum. Portanto, podem nascer tanto do marketing como podem nascer aqui do desenvolvimento, mas temos estas duas formas de trabalhar, efetivamente.
7: E o que é que vem a seguir?
8: Bem, a seguir vem perceber de que forma é que...
7: Não. Qual é o produto que vem a seguir?
8: O produto que vem a seguir, efetivamente, nesta fase estamos a tentar consolidar o nosso portfólio, uma marca relativamente recente, mas sem dúvida que o que virá a seguir vai muito ao encontro do trabalho.
7: Vou que pensar em marcas que sejam registro de Portugal. Pastel de nata. Faz sentido ter um vinagre de pastel de nata?
8: Por que não? Temos o licor. Uhum. Temos de ter também um vinagre de pastel de nata. Não está em trabalho, mas estamos sempre
7: no fundo é tentar encontrar uma ligação de Portugal. No fundo, querem ser embaixadores da marca Portugal, é isso?
8: Queremos que o consumidor perceba e valorize o produto, não só por isso, mas também por isso. Ou seja, dentro da comunidade que, por exemplo, é apreciadora da cereja do Fundão, como neste caso, é logo à partida uma forma de conseguirmos aqui criar relação de proximidade com o consumidor.
7: Muito bem. Aquilo que lhe proponho agora é uma partida de ping-pong, é um jogo de palavras. Vou-lhe sugerir dois conceitos dos dois. Pode escolher um deles, pode escolher os dois, inventar um terceiro ou não responder. Vamos jogar?
8: Bora.
7: Moreno ou louro?
8: Moreno, sempre.
7: Paladinho ou sacana?
8: Tenho que dizer paladinho, mas... porque Paladinha efetivamente tinha aqui os vinagres e foi graças à Paladinha, à sua notoriedade, que conseguimos crescer com esta marca.
7: Golgã no inverno ou no verão?
8: No inverno, porque no verão faz muito calor.
7: Os cavalos ou os molhos?
8: Os molhos.
7: Reconhecimento do público ou da crítica?
8: Do consumidor.
7: Um sucesso comercial ou um produto de grande qualidade?
8: Um produto de qualidade reconhecido.
7: Picantes ou vinagres?
8: Vinagres.
7: Esquerda ou direita?
8: Direita.
7: Ping ou Pong?
8: Pong.
7: Foi um prazer tê-la na tarde da RTP Mundo. Muito obrigado por ter
8: vindo.
7: Obrigado. Boa tarde.
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0: As conversas do Miguel Peixoto nos dois dedos de conversa em reposição nas manhãs de terça e de quinta-feira. A seguir ouvimos Gil do Carmo.
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0: Este é do disco de Gil do Carmo, chamado Mediterrâneo. Quase a celebrar um ano esse disco. canção chama-se No Silêncio Mora a Música. Daqui a pouco há Terra Europa com o João de Lino Faria.

0: No silêncio mora a música. Música que morou aqui nos últimos minutos do Gil do Carmo. Agora está na hora de Terra Europa. Hoje vamos da Lausanne a Estrasburgo.
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2: Sejam muito bem-vindos. Esta semana, destaque para a entrevista com a antiga chefe da diplomacia europeia, Federica Mogherini. Vamos ainda fazer a análise das prioridades da União Europeia para o próximo ano, isto quando se prepara o discurso do Estado da União no Parlamento Europeu. Terra Europa começa agora aqui na Antena 1 e RTP Mundo. Contagem decrescente para o discurso do Estado da União, que vai definir os objetivos políticos e económicos da União Europeia. Em Estrasburgo, Ursula von der Leyen vai fazer um balanço e apresentar as prioridades perante os eurodeputados e vai ser feito na presença inédita do Primeiro-Ministro do Canadá. O Terra Europa foi tentar explicar e perceber a aproximação europeia ao Canadá e também a importância das eleições que vão acontecer em vários países europeus, nomeadamente em França e na Alemanha, já no próximo ano. Inês Pinto da Costa.
3: Esta quarta-feira, o hemiciclo do Parlamento Europeu vai encher-se para o discurso do Estado da União. É a sexta vez que von der Leyen assina o SOTEU, State of the European Union, o momento de fazer um balanço e apresentar prioridades aos eurodeputados, como explica Vítor Nogueira, chefe interino da Comissão Europeia em Portugal.
4: Faz um balanço de tudo o que foi feito até agora, faz a leitura da situação geopolítica, situação geoeconómica, situação social e propõe medidas. É um momento de, direi, prestação de contas, muito importante.
3: O discurso do Estado da União fica este ano marcado por uma confirmação inédita. Mark Carney, Primeiro-Ministro do Canadá, estará presente no hemiciclo, um sinal de amizade entre Bruxelas e o Canadá, como explica o analista de assuntos europeus, Henrique Burnet.
5: Eu diria que a figura mais interessante da política internacional neste momento é o Primeiro-Ministro do Canadá. E agora o Canadá está a fazer a aproximação máxima que consiga à União Europeia. Enfim, mais um bocadinho e quase que batiam à porta. Mas é interessante, isto quer dizer que a Europa tem mais valor do que nós às vezes lhe damos. Eu acho que nós estamos a assistir a uma coisa interessante, que é países que partilham desta mundivisão e que olhavam para os Estados Unidos como o líder natural do Ocidente, não encontram o líder. Os Estados Unidos abdicaram de liderar o Ocidente democrático liberal.
3: A Ucrânia foi um dos pontos principais do discurso do Estado da União de 2025. O analista Henrique Burnet prevê que seja também inevitável este ano.
5: A Ucrânia está a combater uma guerra que alguns Estados-membros da União Europeia sabem perfeitamente que se não fosse a Ucrânia eram eles que a estavam a combater. Os países bálticos têm perfeita consciência disto. Portanto, aquela guerra podia ser uma guerra nossa. Segunda coisa, neste momento a Ucrânia é o exército mais capaz dentro da Europa para combater o inimigo mais provável. E isso também é útil. Portanto, nós temos que olhar para a Ucrânia não como solidariedade com quem está a sofrer, sim, é verdade, mas como é também do nosso interesse apoiar a Ucrânia, que merece.
3: O discurso do SOTEU marcará as prioridades da Comissão para o próximo ano, que se prevê particularmente decisivo na Europa. Para 2027 estão marcadas eleições em França, Alemanha, Itália, Grécia, Polónia, Finlândia, Estónia, Eslováquia e Eslovénia, datas que vão ditar o rumo da democracia europeia. Miguel Monjardim, professor do Instituto de Estudos Políticos da Universidade Católica Portuguesa, explica que esta é uma fase de transição.
6: A maior parte das pessoas hoje, talvez muito por via das redes sociais, pensa que nós estamos a viver uma época única do ponto de vista histórico. Eu chamo isto a doença do presentismo. Não, isto já aconteceu muitas vezes e nós temos exemplos históricos de transições que correram bem, também temos exemplos de transições que correram catastroficamente mal. Portanto, eu diria que uma maior percepção histórica ajuda e, sobretudo, temos que votar e temos que eleger pessoas competentes na arte de governar.
3: Depois do discurso, abre-se o espaço ao debate com os eurodeputados encarregues de questionar a Comissão. Ursula von der Leyen tem ainda 2 anos e meio de mandato pela frente.
2: A antiga alta representante da União Europeia para a política externa e também ex-ministra dos Negócios Estrangeiros da Itália alerta que a paz no mundo nunca esteve tão ameaçada. Numa entrevista à RTP, Federica Mogherini alertou para o facto do Irão não ir negociar sob qualquer ameaça e que a economia da Europa sem migrantes poderá colapsar em 24 horas. Entrevista de Rebeca Abcassis.
7: Federica Mogherini foi ministra dos Negócios Estrangeiros de Itália, alta representante da União Europeia para os Negócios Estrangeiros e Política de Segurança, acumulando o cargo de vice-presidente da Comissão Europeia. Durante a sua última visita a Portugal, onde participou na Escola de Verão da Comissão Europeia, o Summer Camp, deixou vários avisos sobre a atual situação mundial.
8: Penso que é o mundo mais perigoso em que já vivemos. Certamente para a nossa geração e provavelmente também para a geração dos nossos pais. Não me lembro de uma altura mais perigosa do que a atual. Principalmente porque o sistema de cooperação internacional, o multilateralismo, as regras, as Nações Unidas, todas as instituições internacionais que foram construídas depois da Segunda Guerra Mundial, estão a ser ou contestadas ou destruídas de forma ativa, sobretudo a partir de dentro. E isso cria uma situação de caos.
7: Quando foi alta representante da União Europeia para os Negócios Estrangeiros, teve uma importante experiência com o Irão quando conseguiu um acordo nuclear. Como avalia o atual conflito?
9: Os iranianos são extremamente skillful negociadores.
8: Os iranianos são negociadores extremamente talentosos. Não têm nada a perder. Penso que estarão interessados em perceber o que têm a ganhar. Mas se houver apenas pressão e ameaça, penso que estão preparados para resistir como puderem, incluindo pela via militar. É por isso que acredito que este processo não vai levar a nada. O problema nuclear está e existe, mas não é assim que se resolve. Não é através de bombardeamentos que se consegue um acordo nuclear que tem uma complexidade técnica e que exige muito trabalho. Technical complexity that
7: really requires a lot of work. Federica Mogherini, desde os ataques de 7 de outubro de 2023, tudo mudou no Médio Oriente. Quais são as possibilidades de se conseguir um novo acordo de paz entre israelitas e palestinianos?
8: Não é uma questão de encontrar uma solução. Pessoalmente, creio que se houvesse vontade política, poderíamos chegar a uma fase final de um acordo em 24 horas. Já foram exploradas todas as opções diferentes durante décadas, mas temos dois conflitos em simultâneo. Temos o israelo-palestiniano, mas também temos o conflito entre árabes e israelitas. Portanto, como podemos resolver o puzzle e como é que isto pode acabar? Penso que em termos técnicos não existe problema. Podia resolver-se de forma relativamente rápida. Não estou a dizer que seria fácil, mas é relativamente simples encontrar uma forma de definir uma solução. O verdadeiro problema está na total falta de vontade política.
7: Também lidou com o conflito na Ucrânia no passado. Como é que acha que esta guerra vai acabar? E como é que se deve lidar com o presidente Putin nesta fase?
9: I think it would be wise for Europe to talk to Russia.
8: Acho que seria inteligente a Europa falar com a Rússia, especialmente porque os americanos estão a falar com a Rússia. Não me sentiria confiante ao saber que os americanos falam com os russos e nós não. Se seguirmos o direito internacional, como devemos fazer sempre, em cada conflito e em todas as circunstâncias, a única solução e resultado possível para a guerra deve ser a total restauração da integridade e soberania territorial da Ucrânia, incluindo a Crimeia. Será que isso é uma solução realista para o fim da guerra? Parece-me difícil e penso que só os ucranianos podem decidir.
7: Gostava de ter a sua opinião sobre a entrada massiva de migrantes em Ceuta. O que é que pensa que estava por detrás?
8: Temo que iremos ver cada vez mais este tipo de situação conforme nos formos aproximando das datas das eleições do ano que vem, infelizmente. E continuarei sempre a repetir duas coisas. Primeiro, que a economia e sociedade europeias sem migração entrariam em colapso em apenas um dia. Setores interiores da nossa economia cairiam num só dia. Segundo, se não fortalecermos os canais de migração legais, os canais irregulares serão sempre tentadores. Dito isto, não acho que tenha sido assim que aconteceu em Ceuta.
9: Having said that, I don't think this is what happened in Ceuta.
7: Federica Mogherini, como é que as campanhas de desinformação estão a afetar a política global?
9: I'm afraid of this.
8: Tenho medo que na Europa, quer seja na França, Espanha, Itália, as nossas democracias possam estar a ser contestadas a partir de dentro, com interferência, muito dinheiro que vai para as operações, que não são da área dos mídia. Pode ser para se usar na imigração como arma. Já vimos isso. Pode ser no financiamento da extrema-direita e de partidos fascistas, mesmo em países onde isso é inconstitucional. É isso que me preocupa.
9: Even in countries where this is anti-constitutional, this is what worries me.
7: Federica Mogherini foi reitora do Colégio da Europa em Bruges, na Bélgica, entre 2020 e 2025. Demitiu-se depois de ter sido acusada de fraude e corrupção numa investigação lançada pela Procuradoria Europeia. Mogherini afirmou à RTP que sempre trabalhou com total transparência e integridade.
2: Termina aqui o Terra Europa com João Adelino Faria. A coordenação é de Rebeca Abcacis e Miguel Vanderkellen, o apoio técnico de Leon Matos. Já sabe, pode ouvir o programa também na RTP Mundo e pode seguir-nos nas redes sociais em RTP Europa. Até lá, fique com a Antena 1 e a RTP Mundo.
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0: Pouco mais de 5 minutos para o meio-dia, está na hora. Posto escuta com João Pedro Bandeira.
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12: Mariana Moreira tinha 8 anos quando começou a compor as próprias músicas. Compõe também para outros artistas. É o caso das bem conhecidas Dores de Crescimento, composta em conjunto com Tiago Nogueira, dos 4 e meia, interpretada por Carolina de Deus e António Zambujo, e Não Vás Embora Rapaz, por Ana Bacalhau. Em 2017 participou no The Voice e em 2020, com 20 anos, lançou o seu primeiro álbum Comum de Idade. A sua mais recente criação tem por título Dissociada e, segundo diz, esta canção já foi muitas coisas diferentes e parte dela foi escrita num estado de dissociação muito confuso. Olhá-la de forma mais sóbria foi o que me permitiu acabá-la e hoje é a música que podemos ouvir. E conta mais Mariana Moreira. Foi feita de raiz em minha casa, com os meus fones e um teclado, há praticamente um ano. No meio das várias produções e trabalhos para o álbum que aí vem, ela foi-se desenvolvendo e fui terminando a sua produção. Dissociada conta com as guitarras de Red John e também com a colaboração de Dee Minor, a quem a artista pediu, nas suas palavras, para lhe colocar todos os brilhantes possíveis na canção, que eu adoro brilhantes. Eles foram e são impecáveis.
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0: Dissociada é música de Mariana Moreira, escolha para esta terça-feira do João Pedro Bandeira no Posto de Escuta.
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0: Caracas, na Venezuela, com céu parcialmente nublado, o tempo fica mais feio esta tarde, Caracas com 21 graus. Na cidade de Luxemburgo, o céu muito nublado, a tarde vai ser cinzenta, estão 24 graus. Na cidade de Nova Iorque, céu totalmente limpo, é um dia de sol com 16 graus Celsius, 61 Fahrenheit. Em Joanesburgo, na África do Sul, o sol domina o céu, o vento está moderado, estão 20 graus.
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2: Muito boa tarde, meio-dia no continente e na Madeira, 11 horas.

0: manhã, às 12 horas. Vamos conhecer os títulos do Jornal do Meio-Dia.
1: O Ministro da Educação assegura que a qualidade do ensino não fica em causa com o alargamento de algumas turmas para acomodar os alunos que não foram colocados. Fernando Alexandre desmente também que haja mais de 700 alunos sem colocação no Conselho de Sintra, como referiu ontem a FENPROF. Um aviso aos decisores políticos e à sociedade civil é a reação da delegação portuguesa da Amnistia Internacional ao relatório conhecido hoje sobre o estado da democracia no mundo, que refere que a liberdade de expressão em Portugal está em queda acentuada. O Conselho de Segurança das Nações Unidas vai reunir-se esta tarde para discutir a situação no estreito de Bab el-Mandeb, no Mar Vermelho. O condicionamento deste importante estreito, por onde passa uma boa parte do petróleo mundial, tem feito disparar ainda mais o preço do crudo.
0: As notícias com edição de João Vasco.
1: O alargamento de algumas turmas para acomodar os alunos que não foram colocados nas escolas públicas em Lisboa não vai perturbar a qualidade do ensino. A garantia foi deixada há pouco pelo Ministro da Educação. Fernando Alexandre detalhou as medidas que foram tomadas para que todos os alunos possam ter aulas no ensino público.
2: O aumento da dimensão das turmas, o desdobramento de turmas, o desdobramento de turnos, todas aquelas soluções, desde que a escola tenha capacidade física, para que acomode os alunos.
3: Mas excedem-se os números habituais ou digamos, os limites das turmas?
2: Isso faz excepcionalmente, isso está previsto na lei, tem a aprovação do Conselho Pedagógico, mas isso acontece muitas vezes. Veja uma coisa, se tiver que passar para 28 ou 29 alunos, não vai criar uma turma se for possível resolver a situação dessa forma. Não é?
4: Mas não estamos a colocar em causa a qualidade do ensino pelo alargamento das turmas?
2: Não, isso não é, a evidência não diz isso, está bem? Ou seja, a dimensão das turmas, o que a evidência científica diz é que até aos 30 alunos não há evidência de que isso seja mau para a qualidade do ensino.
1: Fernando Alexandre desmente também que haja mais de 700 alunos sem colocação no Conselho de Sintra, como refere a FENPROF, adiantando que, pela informação que recebeu, foi encontrada uma solução para os alunos que estavam sem turma.
2: A semana passada, supostamente, tinha ficado resolvido. Eu estou em contacto com a Câmara Municipal. Não tem nada a ver com os números que foram falados pela FENPROF, aliás, é o habitual. Os números que nós temos são muito inferiores a esses, mas as reuniões foram feitas a semana passada e, supostamente, o tema terá sido resolvido a semana passada, antes do início do ano letivo.
4: Com essa mesma solução do alargamento do número de alunos por turma?
2: As várias soluções, vejam uma coisa, e as escolas têm capacidade. Eu já tive a oportunidade de dizer que houve escolas que tinham capacidade e que recusaram alunos e que eu já pedi explicações e ordenei à inspeção precisamente um inquérito para saber porque é que recusaram alunos tendo capacidade.
1: Fernando Alexandre, em declarações aos jornalistas esta manhã em Portimão, depois de uma visita à escola secundária. O presidente da Associação de Diretores de Agrupamentos e Escolas Públicas, Felinto Lima, diz que a principal solução encontrada pelo Ministério para resolver este problema, o alargamento das turmas, não é a solução ideal, mas permite, de facto, uma solução para um problema que se criou no início deste ano letivo.
5: A solução que foi ontem encontrada não foi, portanto, colocar novas turmas nas escolas, foi alargar as turmas com mais alunos para além do limite legal. É a solução que temos. Por outro lado, também temos a situação que os alunos têm que estudar. Ou seja, temos aqui que ser equilibrados e penso que foi esse equilíbrio que ontem se respeitou. Aumentaram o número de alunos em algumas turmas, em algumas escolas do Conselho de Lisboa. Para quê? Para dar a possibilidade a todos terem que, de facto, estudar, de aprender, de terem acesso à educação, como prevê a Constituição da República Portuguesa.
1: Felinto Lima e o alargamento de algumas turmas para permitir a colocação dos alunos que não tinham ficado colocados no início do ano letivo. Continuam ativos os dois incêndios que lavram desde ontem à tarde em Proença à Nova. Há nesta altura mais de 800 operacionais no terreno e 12 meios aéreos a atuarem nestes dois fogos. O fogo de Alvito da Beira é o que gera maior preocupação e é lá que está o repórter Paulo Brás, agora em direto. Paulo, há cerca de duas horas o segundo comandante regional da Beira Baixa, Tiago Marques, contava que um extenso perímetro deste incêndio estava dominado. Qual o ponto de situação a esta hora?
6: Olha, por aquilo que os meus olhos veem, pelo menos, é essa a ideia que dá. Neste momento estou aqui em Sobrainho dos Gaios, que é uma das povoações aqui perto também de Alvito da Beira, onde o incêndio chegou também muito perto, e por aquilo que vejo, a situação estará, digamos, se não estará, digamos, dominado, estará pelo menos circunscrito. Vê-se ainda algum fumo no ar, obviamente, devido precisamente àqueles pontos quentes onde os bombeiros é difícil chegar e por isso tem a ajuda dos vários meios aéreos que aqui estão ainda no terreno. Até já diminuíram esse número de meios aéreos, até já foi diminuindo ao longo da manhã, portanto é sinal de que as coisas estão, os trabalhos estão a correr pelo melhor. Nos locais onde é possível chegar bombeiros, como é o local onde estou neste momento, fazem-se trabalhos de consolidação e rescaldo, como estou a ver aqui à minha frente, há alguns carros de bombeiros, algumas equipas de bombeiros, ajudados precisamente também por uma máquina de rastros do Exército, que está também a fazer a abertura e a limpar algum do terreno que está aqui ainda envolvente, para evitar que possa acontecer essas tais reativações ao longo da tarde, para que o fogo não se volte a aproximar aqui desta povoação do Sobrainho dos Gaios. Portanto, essa é para já, são para já as maiores preocupações, é a temperatura que vai subir, o vento que já vai começando a soprar um pouco mais forte do que estava a acontecer durante a manhã, e evitar precisamente essas reativações para que o fogo fique definitivamente dominado. É assim que esperam os operacionais que estão aqui no terreno. Aparentemente o perímetro já tem bombeiros por todo o lado, portanto a situação está, digamos que, a seguir um bom caminho. O incêndio tem estado a ceder aos meios. Agora é realmente esperar que não haja essas tais reativações, porque pelo menos meios e operacionais existem, muitos no local, para evitar que este fogo continue a sua propagação. Este referente a esta zona. Na zona, no primeiro, na segunda ocorrência que houve, porque são duas ocorrências distintas, apesar de serem no Conselho de Provença Nova, Sobreira Formosa, neste caso, a situação também, segundo informações que tenho, está, digamos que, a correr pelo melhor. A situação poderá também ficar resolvida agora no início da tarde.
1: Obrigado, Paulo. Paulo Brás, com as informações sobre estes dois incêndios no Conselho de Proença Nova. O diretor executivo da Amnistia Internacional em Portugal não tem dúvidas de que os dados do relatório global sobre o estado da democracia, com dados também sobre o que está a acontecer em Portugal, devem servir de aviso aos decisores políticos e à sociedade civil. João Godinho Martins sublinha algumas das conclusões deste documento do Instituto Internacional para a Democracia e Assistência Eleitoral das Nações Unidas, nomeadamente o facto da desinformação e do discurso de ódio estarem em crescendo.
7: Num país onde a desinformação e o discurso de ódio estão a aumentar, as instituições democráticas, como o Tribunal Constitucional, por exemplo, são denegridas, os valores democráticos são atacados diariamente, agências noticiosas como a Lusa ameaçadas por líderes políticos, liberdades restringidas por decreto-lei, como também nos foi avisado pelas Nações Unidas, e que têm sido alimentados por um populismo que cada vez mais patente na vida política portuguesa, um populismo que é mascarado de mudança e de preocupação social, mas que em termos de resultados práticos só tem prejudicado as liberdades fundamentais dos portugueses como um todo e beneficiado as diferentes elites.
1: Por tudo isto, João Godinho Martins diz que este relatório deve ser uma espécie de aviso à navegação.
7: Portugal tem uma das maiores taxas de desigualdade de rendimentos da União Europeia. Temos uma classe média a ser empurrada para baixo, com uma minoria a subir. Um país onde é impossível comprar casa, onde se trabalha, onde não se consegue ir de férias. Um Serviço Nacional de Saúde a enfraquecer, ao mesmo tempo que se torna normal precisar de seguros privados. A mesma coisa com a educação pública cada vez mais enfraquecida. Um aviso à navegação para os decisores políticos, um aviso à navegação para a nossa sociedade civil, para a população em geral. Se continuarmos a normalizar o tipo de política e o tipo de decisões políticas que são ter tomadas em Portugal, vamos viver crescentemente num país com menos liberdade de expressão.
1: João Godinho Martins, diretor executivo da Amnistia Internacional Portugal, ouvido há pouco no programa Antena Aberta aqui na Antena 1. O presidente do Sindicato dos Jornalistas, Luís Filipe Simões, que também participou no programa, diz que este estudo é também um aviso de que o jornalismo está em risco. Luís Filipe Simões defende que só o financiamento público da comunicação social pode impedir a atual escalada de desinformação.
8: Chegámos a um momento em que é fundamental o financiamento público do jornalismo. Em Portugal não temos sabido passar das palavras às ações. Estão identificados os riscos, estão identificadas as formas de agir. É preciso agora o poder político perceber que quando se colocou na Constituição a liberdade de imprensa como um dos pilares fundamentais, não foi por acaso. E este é um aviso. Este estudo é mais um aviso de que temos que agir imediatamente e não continuar a dizer que estamos em crise e não fazermos nada.
1: O alerta do presidente do Sindicato dos Jornalistas, Luís Filipe Simões, deixado há pouco aqui na Rádio Pública, no programa Antena Aberta. O Conselho de Segurança das Nações Unidas vai reunir-se esta tarde para falar sobre a situação no estreito de Bab el-Mandeb, no Mar Vermelho, sujeito a uma ofensiva dos rebeldes do Iémen nos últimos dias. Esta ofensiva permitiu aos Houthis reforçarem o domínio sobre o estreito no Mar Vermelho, uma passagem estratégica para os navios que ligam a Europa à Ásia. Bab el-Mandeb tornou-se ainda mais importante devido ao bloqueio no estreito de Hormuz. A guerra fez disparar os preços do petróleo e gerou o receio de uma crise económica global. Hoje de manhã, na abertura dos mercados, o preço do barril de Brent, referência para a Europa, situava-se quase nos 108 dólares, nos 107,8 dólares. E o petróleo da Organização dos Países Exportadores de Petróleo, OPEP, subiu 5,6%, tendo sido vendido a 123 dólares no dia de ontem, o valor mais elevado desde abril. De acordo com a OPEP, o aumento de mais de 6 dólares em relação à cotação da última sexta-feira, no dia de ontem, o barril teve uma subida acumulada de valorização desde 4 de setembro de cerca de 26%. Agora, as novas regras da VCI. A partir de hoje, apenas os pesados que descarregam no Porto e em Gaia estão autorizados a passar na via de cintura interna entre as 7 da manhã e as 9 da noite. Às primeiras horas do novo regime de veículos pesados, Miguel Soares, a PSP registrou 6 infrações.
9: Cabe à PSP e à GNR a fiscalização. O comandante da Divisão de Trânsito da PSP do Porto, o intendente Marco Almeida, diz que a maioria está a cumprir.
10: Felizmente, até o momento, diga-se, poucos veículos que foram desviados, significa que boa parte dos condutores e dos operadores económicos ajustaram-se a este regime legal, que entrou em vigor às 7 da manhã de hoje, e estão a circular por vias alternativas, nomeadamente pela CREP.
9: Neste primeiro dia das novas regras, a polícia está a autuar os infratores, mas também a dar apoio, uma vez que há algumas dúvidas.
11: Não, minha senhora, tem que se inscrever, mas tem que ter uma justificação.
10: Também estamos cá para, numa tarefa de facilitação e de ajuda, porque por vezes a informação, que é muito simples e intuitiva de carregar na plataforma, mas por vezes não está bem, e cá estamos nós também para corrigir essas lacunas e informar.
9: Os pesados de mercadorias, classe 3 e 4 nas portagens, ou seja, os maiores, deixam de poder circular na via de cintura interna entre as 7 da manhã e as 9 da noite, mas esta proibição deixa de fora os caminhões que tenham cargas ou descargas a fazer nas cidades do Porto ou de Gaia. Para isso, têm de fazer diariamente o registro dos movimentos numa plataforma eletrónica. Acesso VCI, à qual as forças de segurança têm acesso em tempo real. A alternativa é a CREP. Na A41 as portagens foram suspensas. Ainda assim, os camionistas e empresas alertam para viagens mais demoradas, mais despesas com combustível, desgaste dos veículos e, possivelmente, custos para os consumidores. A especialista em mobilidade, Paulo Teles, acredita que a medida possa aliviar uma das mais congestionadas vias do Porto, mas não resolver, até porque quando aumenta a oferta, neste caso de espaço em estrada, a procura sobe.
12: Porque as pessoas vão acabar por perceber que afinal já é mais rápido passar as pontes da Rábida e Ponto Freixo, vão perceber que se calhar não vale a pena ir à crepe, vão perceber outras que estão em casa a fazer teletrabalho e que afinal já podem voltar.
9: A especialista defende um reforço dos transportes públicos, a criação de uma via de cintura externa e a transformação da VCI numa via urbana.
1: O objetivo desta medida é retirar cerca de 4 mil caminhões da VCI dos perto de 8 mil que todos os dias circulam na via de cintura interna.
0: Foi o Jornal do Meio-Dia. 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Muito boa tarde, boa viagem também. Mónica, vamos ajudar aqui os nossos ouvintes que estão em viagem a esta hora. Qual é a situação do trânsito?
13: Começamos então por Lisboa, na segunda circular, no sentido Benfica-Aeroporto, ainda se para entre a Escola Alemã e a Zona das Calvanas. Também ainda se para no sentido Aeroporto-Benfica, à passagem pela Zona da Encarnação. E no Porto, a esta hora, há também algumas paragens na VCI, no sentido Rábida Freixo, na Zona da Boa Vista, e na A28, no sentido Matosinhos-Porto, entre a Avenida AEP e o Nó de Francos.
0: Número para o trânsito 821-010. Uma ótima tarde e boa viagem. Tudo a correr bem. Obrigado pela boleia.
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0: Agora começa Do Lado da Música com Sara Correia, numa canção com letra e música de Carolina Deslandes e Diogo Clemente.

0: Está a chegar mais um episódio do Portugal Alex, não tarda nada. Bom, e hoje temos mapas, dimensões e comentários. E há quem não goste. E ainda intensidades históricas. Pois é, o melhor é ouvir daqui a um minuto.
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13: A ONU aprovou um novo mapa-mundo que representa de forma mais fiel a verdadeira dimensão de África, até aqui representada com o tamanho igual ao da Groenlândia.
14: O empreiteiro do ministro da Administração Interna já comentou.
15: Olha, eu só espero é que no novo mapa toda a gente perceba que a tal piscina do Dr. Luís Neves afinal não passa de uma poça, caralho.
13: O presidente da Câmara de Oeiras não gostou do novo mapa-mundi e diz que vai mandar uma queixa à ONU.
16: Pois claro que vou. Tem algum jeito Oeiras não aparecer no mapa-mundo? Só o nosso Parque dos Poetas é muito maior que países como a Suíça ou o Liechtenstein. Mais, o obelisco do Parque dos Poetas, vê-se do espaço. Coisinha, anda cá. Filma-me aqui ao pé do obelisco maçónico. Olha para esta categoria. Este só é Oeiras.
17: Os meteorologistas têm vindo a alertar para a intensidade histórica que o El

0: Ninho vai ter na temporada 2026-2027. O Bloco de Esquerda também está preocupado e exige medidas, como explicou o Fabiano Figueiredo.
1: Exigimos que a Organização Meteorológica Mundial mude o nome deste fenómeno climático para El Niño, com E, para ser neutro. Não é correto definir à partida o seu género. Terá de ser ele a decidir.
2: É assim mesmo, Fabiano, olha! Coisa do Ruben Amorim!
3: Opa, pois é, camarada, é igual!
4: Depois de vários artistas terem cancelado a sua participação no festival Comédia à la Carte, por só agora terem percebido que vai estar lá o Seinfeld, que tem dito algumas barbaridades sobre a Palestina, há um outro festival em risco.
0: Vários vegetarianos e veganos estão a cancelar a sua participação na próxima Feira do Fumeiro de Vinhais, por só agora terem percebido que envolve carne.
5: É sim, eu ia lá dar um workshop de meditação sem proteína animal nem glúten, até descobrir que a Feira do Fumeiro vende lheiras, vende chouriços, salpicão, presunto e muitos outros produtos à base do chamado porco. Ainda perguntei se seriam chouriços de tofu, mas parece que não. Fiquei super surpreendida, tipo, nunca me passou pela cabeça. Pensei que fumeiro era fumar xixa, como no Boom. Namastê.
0: Ao que Portugal é que se apurou, os caricas também vão cancelar a sua participação no próximo Festival do Panda, porque são contra a exploração de animais em vias de extinção e nunca tinham reparado que o evento incluía um panda.
6: Pois é, verdade. Portugal é que se episódios sempre disponíveis quando desejarem RTP Play.
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6: Nascida em Vila Real, Amy Curl desenhou um álbum como um tributo profundo à sua região de Trás-os-Montes. O disco conta com 8 temas no total, entre originais e reinterpretações. É o caso da canção que vamos ouvir agora. Lembra-me um sonho lindo, de Fausto, aqui na perspectiva então de Amy Curl, que comenta a versão que fez desta canção.
8: Lembra-me um sonho lindo, é uma canção muito linda de Fausto. E durante estes anos eu trouxe sempre uma música ou duas para homenagear aos artistas que vinham antes de mim. E acho que poucos jovens estão a ser expostos a estes compositores, então faço o que eu posso para ajudar a divulgar os grandes cancioneiros portugueses que já passaram ou que ainda não são tão reconhecidos. Trago também outra canção do João Loio, que é outro artista, daqui do Porto, com a canção Meu Amor Anda Sempre de Barco, que vale realmente a pena ouvir.

Pastoral 2.0, marca oficial de celebração dos 20 anos de carreira musical de Amy Curl. Disco já disponível desde a passada quarta-feira, 9 de setembro. Um disco RTP Antena 1, com originais e reinterpretações. Ouvimos uma delas. Lembra-me Um Sonho Lindo, de Fausto Bordalo Dias. Põe agora o Napa, com um poema de Florbela Espanca.

0: Amor Que Morre, canção interpretada pela banda Napa. Terceiro avanço do álbum de tributo coletivo dedicado à poetisa portuguesa Flor Bela Espanca. Ligamos Portugal.
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0: Meio-dia 30. Está na hora do Jornal de Desporto. Vamos agora conhecer os títulos desta edição.
2: Alexander Bá, apostos para Milão. Já a seguir vamos à Itália perceber como corre a vida de Rubén Amorim para o reencontro com o Benfica e escutamos José Carlos, derrotado há 36 anos pelos Rossoneri na final da Taça dos Campeões Europeus. Pavlidis, eleito o melhor avançado do mês no campeonato. Neste jornal falamos do Lillestrøm, adversário do estreante europeu torriense, ainda o regresso às vitórias do Braga e na segunda liga, o Lourosa que não desarma da liderança. Voleibol, seleção masculina joga tudo ou nada entre hoje e amanhã no Europeu. Basquetebol, Benfica inicia apuramento para a Champions.
0: E agora, Jornal de Desporto, edição José Pedro Pinto.
2: Tudo pronto para o arranque da Liga Europa. Alexander Bá a 100% e a treinar no Seixal depois de debelado traumatismo no ombro contraído na vitória do Benfica frente ao Marítimo. Marco Silva tem a equipa na máxima força para a viagem rumo à Itália marcada para esta tarde, onde amanhã também Rubén Amorim terá um conjunto do AC Milan na plenitude das suas capacidades. O mesmo é dizer que os ex-Benfica Gonçalo Ramos e Diego Moreira estão prontos, tal como o treinador, para o reencontro com as Águias. Reporta a partir dos Dores de Milão, o enviado especial da Antena 1, Paulo Sérgio.
3: Todos juntos e sem problemas, o AC Milan treinou esta manhã em Milanello, no centro de estágio, nos arredores de Milão. Foi a última sessão de trabalho antes do jogo de amanhã à noite, com todos os jogadores em condições de serem utilizados, mesmo o norte-americano Pulisic, que regressou à competição no sábado, na partida com o Lazio, na qual fez os primeiros 45 minutos da temporada. A imprensa italiana desta manhã informa que é quase certo que Rúben Amorim vai fazer algumas alterações na equipe inicial. Diego Moreira, que marcou os dois golos em Roma, é apontado à titularidade, até porque, para ajudar, fez uma belíssima exibição. Igualmente, Pulisic ainda pode ser lançado de início. No meio-campo, há também a possibilidade de Modric começar no banco dos suplentes. O Benfica nunca venceu o Milan em competições oficiais. Em 6 jogos tem 4 derrotas, 2 das quais em finais da Liga dos Campeões e 2 empates. Aqui na capital da Lombardia, os encarnados perderam sempre. Daqui por minutos, à 1 da tarde em ponto, Rubén Amorim e Gonçalo Ramos, outra das dúvidas para o jogo de amanhã, vão fazer a antevisão da partida. Às 7 da tarde, hora de Portugal Continental, mas no estádio de San Siro, será a vez de Marco Silva e do italo-australiano Circati falarem aos jornalistas.
2: Paulo Sérgio, que amanhã a partir das 8 da noite assegura o relato desse AC Milan Benfica e que acaba de nos recordar esse registo amplamente negativo das Águias frente aos transalpinos. Há 36 anos, em 1990, no Prater em Viena, final europeia perdida, na qual José Carlos foi titular, com a frustração da derrota a ser partilhada, recorda na Antena 1 um antigo defesa, pelo próprio Rubén Amorim, um benfiquista assumido.
4: É profissional, acima de tudo, mas tem também o seu clube de coração e ele já o tornou público também. Falou inclusive até da final de 90, há uma entrevista que deu do que lhe custou ver a forma como o Benfica perdeu essa final para o Milan. De qualquer forma, a realidade neste momento é esta, o Rubén Amorim é treinador do Milan, está numa fase inicial.
2: Amorim, um dos pontos de contacto entre Benfica e Milan, mas nada que se compare às saudades que Rui Costa deixou igualmente para os lados de San Siro.
4: É um jogo especial para muita gente, para o Rui Costa com certeza que sim, de ontem. Penso foi ontem que o Milan passou 5 bons momentos, 5 golos do Rui Costa, portanto o Milan também não esquece. O problema do Rui Costa foi para o Milan com 30 anos já, e no entanto teve sucesso, foi bem a tempo ainda de ganhar alguns títulos. Portanto, foi alguém que marcou também, não só o futebol italiano, se foi um percurso de sucesso. Portanto, é alguém muito respeitado pelos adeptos, enquanto jogador e agora enquanto presidente, ainda mais, com certeza que irá ser bem recebido. Acho que nesse aspecto tudo vai correr bem.
2: E por falar em nomes que unem o destino dos dois clubes, atualmente nos italianos, o pistoleiro Gonçalo Ramos, que José Carlos espera estar de pólvora seca amanhã, mas também Diego Moreira, que não saiu propriamente da melhor forma da luz.
4: O Senado de Futebol tem que saber viver com o subiu e com o aplauso, não é? E Diego Moreira provavelmente irá ser titular neste jogo, diria eu, mas... Eu acho que as pistolas é uma forma do Gonçalo Ramos para festejar o gol, não é? Não sei se irá fazer ou não, de qualquer das formas, esperar que não marque.
2: Dentro das 4 linhas, pelo que tem visto coletivamente da parte do AC Milan, José Carlos não vê um qualquer papão para o Benfica.
4: São 2 clubes com dimensão de Champions e que em condições normais estarão a disputar essa competição. Agora, jogar com o Milan é sempre difícil, jogar em Milão é mais difícil, é com certeza. Tenho seguido com alguma atenção, vi particularmente o último jogo do Milan, nem que teve a perder por 2-0, depois acabou por conseguir empatar. A primeira parte que vi parece-me um Milan muito ao alcance deste Benfica, claro, estando sempre no seu melhor. De qualquer das formas, parece-me equipas equilibradas e bons jogadores de um lado e outro. Eu acho que o Benfica tem possibilidades de pontuar ou de ganhar, até que acho que é assim também que deve ser encarado o jogo.
2: A confiança de José Carlos, escutado pelo jornalista Ricardo Pinheiro. No resto da atualidade encarnada, Vangelis Pavlidis, eleito o melhor avançado do mês no campeonato. O grego artilheiro da Liga disputou o troféu Taco a Taco com Gonçalo Paciência, melhor marcador do Santa Clara, e bateu ainda Luís Soares, do Sporting. Para já, nas distinções da Liga, melhor guarda-redes Diogo Costa, melhor defesa Kivior e melhor médio Gabri Veiga. Claro, predomínio dos campeões nacionais Futebol Clube do Porto. Falta conhecer o MVP e o treinador do mês. Entretanto, Bruma deixa à luz, em definitivo, o extremo rescinde contrato e rumo aos gregos do Aris de Salónica. Nas redes sociais, o avançado deixou agradecimentos ao Benfica e também a Rui Costa. Esta é igualmente a semana da estreia absoluta do Torriense nas competições UEFA. O vencedor da taça começa a caminhada nesse território desconhecido que é a Liga Europa, com viagem até à Noruega, para defrontar o Lillestrøm, este ano promovido à Primeira Liga, depois de ter sido campeão da Segunda, que também garantiu entrada na UEFA via conquista da taça. Por tudo isto, a formação orientada pelo pai de Martin Odegaard, de estrela do Arsenal, é uma espécie de torriense da Noruega. Explica aqui na rádio o treinador Xavier Mondragão, radicado naquele país há 10 anos.
5: O Lillestrøm é uma equipa que tem estado em crescimento nos últimos anos, a sofrer uma grande reestruturação. Hoje em dia, o treinador deles é o Hans-Erik Odegaard, o pai do Martin Odegaard, que joga no Arsenal. O ano passado tiveram um percurso muito parecido àquilo que foi o do Torriense, só que eles acabaram por ganhar a segunda divisão aqui da Noruega e subiram à Primeira Liga. Também ganharam a final da taça contra uma equipa da Primeira Liga. E este ano têm tido um bom campeonato, estão em quinto. Claro que não têm conseguido ter a mesma consistência do ano passado, mas são uma equipa com um futebol bastante positivo.
2: Xavier Mondragão, português treinador do Valen, traça o perfil do Lillestrøm e lança os primeiros avisos na direção de Torres Vedras.
5: Joga no habitual 4-3-3. Em processo ofensivo jogam sempre com largura total, tentam fazer muitas combinações perto da área. Têm muita velocidade, sobretudo no corredor esquerdo, através de Félix Vá, um jogador angolano que passou por Portugal também, penso que jogou no Leixões, tem acumulado alguns gols e assistências. Tem jogadores que dentro da área fazem muita diferença, como o Gulbrandsen e o Lenny Olsen.
2: A análise de Xavier Mondragão, entrevistado pelo jornalista José Carlos Lopes. A Antena 1 acompanhará a caminhada do conjunto do Oeste na Liga Europa, já com o enviado especial Carlos Rui Abreu em trânsito para Lillestrøm, nos arredores de Oslo, para o relato do encontro que está marcado para as 8 da noite de quinta-feira e já com o árbitro nomeado pela UEFA. Trata-se do checo Ondrej Berka. Agora, a Primeira Liga, que ontem encerrou em dose tripla e com destaque para o Braga, que bateu o Estoril por 1-0 com um gol tardio de Jonas Wins. Carlos Vicens, técnico dos
6: O Braga ambiciona ganhar o jogo no domingo e depois, quando vier o jogo seguinte, que vai ser o Sporting, ganhar ao Sporting e depois Copenhaga fora, ganhar ao Copenhaga e a seguir Gil Vicente, ganhar ao Gil e depois Gent em casa, ganhar ao Gent e assim sucessivamente.
7: Gent em casa, ganhar Gent. E assim sucessivamente.
2: Por falar em ganhar, é coisa que o Estoril ainda não conseguiu. Ainda assim, Vasco Matos gostou do que viu da sua equipa.
8: Fizemos um jogo muito competente. Se calhar, depois do Arouca, nosso melhor jogo, vê-se a equipa a crescer, criar muitas situações de gol, voltamos outra vez a pecar na finalização.
2: Estoril penúltimo, 2 pontos, Braga no 7º lugar com 10. De volta aos triunfos, igualmente o Moreirense de Vasco Botelho da Costa, 3-1 em casa diante do Marítimo, foi o resultado final.
9: Temos que estar satisfeitos, já vimos um bocadinho mais daquilo que nós queremos efetivamente ser, mas eu diria que estamos ainda bastante longe mesmo.
2: Os cónegos igualam justamente o Marítimo com 7 pontos na tabela. Para os insulares de Michel van der Gag, foi a terceira derrota consecutiva no campeonato.
10: Depois de 2-1, arriscámos tudo, mais um jogo direto do que em termos de posse e virar o jogo um lado para o outro lado e pronto, tentámos tudo e pronto, não ganhámos a segunda bola, depois deu o penalti e infelizmente perdemos.
2: E para terminar esta ronda pela jornada 6 do campeonato, 6 golos em Vila do Conde, no Rio Ave 3, Estrela 3. Só tira e Silaidopoulos, treinador dos vilacondenses, não poderia ser mais concreto.
11: Foi um jogo louco, impróprio para cardíacos. Começou com muita intensidade. O Estrela da Amadora controlou até ao minuto 20 e sentimos alguns problemas. Foi uma partida com muitos obstáculos. Recuperamos de 3 desvantagens. A equipa mostrou muito caráter, acreditando que era possível algo mais. Foi uma boa reação após a derrota nos Açores, ainda que não estejamos completamente satisfeitos pelo empate.
12: Of course we are not satisfied with the draw.
2: Ora, no meio do espetáculo, lamentos, mas também elogios de Pepa ao adversário do Estrela.
13: Foram bravos, portanto, parabéns ao Rio Ave e aos jogadores do Rio Ave. Mas o que eu sinto é que nós fomos superiores, merecíamos muito mais, mas o futebol é feito de golos. E nesse aspecto não conseguimos. Não conseguimos, de tantas oportunidades que tivemos, não conseguimos matar, não conseguimos ficar mais confortáveis com o próprio resultado, mas estou muito orgulhoso daquilo que a equipa fez.
2: Tricolor da Amadora, quinto com 10 pontos, o Rio Ave ocupa o 12º, o 15º lugar. Na segunda liga, foi com reviravolta em Alcochete que o Lourosa readquiriu a liderança. Triunfo 2-1 sobre o Sporting B e sabor próprio de segundo escalão no palato do treinador Ricardo Silva.
14: Nós sabemos que a segunda liga castiga-te, não te dá hipótese. Há momentos do jogo onde tu falhas um milímetro, como nós falhámos no primeiro golo, e ela é muito incisiva, a segunda liga. É uma liga extremamente competitiva e que te massacra em alguns momentos. E nós acabamos por fazer aquilo que a segunda liga faz, às vezes, a adversários. Nós acabamos por fazer ao Sporting nesta reta final e fomos felizes.
2: Lusitânia de Lourosa, líder com 16 pontos, 3 de avanço sobre o Penafiel. De ontem, no fecho da jornada 6, vem ainda o empate entre Porto B e Vizela a 2 bolas. Ainda nesta segunda liga e da última hora, é oficial, Rui Ferreira está de volta ao comando técnico do Feirense. Sucede a Mário Nunes no Lanterna Vermelha desta prova. Na semana em que Jorge Jesus divulga a primeira lista de convocados como novo selecionador nacional A de Portugal para o arranque da Liga das Nações, esta competição acaba de conhecer um novo formato. Decisão anunciada pela UEFA após reunião do Comitê Executivo, a Liga das Nações passa de 4 para 3 ligas a partir de 2028 e terá formato semelhante ao da Liga dos Campeões de Clubes. O mesmo irá suceder nas qualificações para Euros e Mundiais após o Europeu de 2028. A UEFA também anunciou os estádios que irão acolher as próximas decisões de competições europeias de clubes, com realce para as finais da Liga dos Campeões masculina de 2028 e 2029, a primeira em Munique na Allianz Arena e um ano depois em Barcelona no Camp Nou, anfiteatro que ainda está em obras. A final desta temporada, recordamos, está marcada para 5 de junho de 2027, será no Wanda Metropolitano, a casa do Atlético de Madrid. Ainda há uma ténue esperança para a seleção masculina de voleibol no europeu, mas porventura não passa disso mesmo. Hoje, Portugal defronta a Macedónia do Norte, mas só amanhã saberá se pode avançar na prova. Paulo Vidal.
15: A depender de terceiros, só uma equação permite a Portugal alcançar o apuramento para os oitavos de final do Europeu de Voleibol Masculino. À entrada para a última jornada do Grupo B, a seleção orientada por João José terá de derrotar esta tarde a Macedónia do Norte e esperar que Israel não vença amanhã a seleção dos Balcãs.
16: Temos que pensar agora naquilo que é o jogo da manhã. Ainda nos resta aqui, ou seja, ainda dependemos dos outros, da mesma forma, a tentar agora continuar a transportar aquilo que temos feito melhor para o jogo da manhã, que tem acontecido coisas boas. Agora é tentar, pelo menos, fugir ali àquilo que é o último lugar, ou seja, tentar que o objetivo desportivo, pelo menos, permaneça ali um bocadinho vivo, não é? E depois também conseguir uma vitória na competição.
15: Portugal ocupa o penúltimo lugar do Grupo B com apenas um ponto e ainda não venceu qualquer encontro da fase de grupos. Esta tarde, a partir das 14h, a equipa lusa está obrigada a ganhar a Macedónia do Norte e depois ficar um dia à espera do desfecho do duelo entre israelitas e macedónios.
2: Paulo Vidal, enviado especial da Antena 1, a Sófia, na Bulgária. O Benfica inicia esta terça-feira a qualificação para a Liga dos Campeões masculina de basquetebol. Águias, no grupo 2 de apuramento, disputa os seus jogos na Bulgária, começando hoje nos oitavos de final, frente ao Leões de Genebra. Einars Bargatskis, o treinador letão dos encarnados, explica a estratégia para defrontar os suíços.
17: O mais importante é estarmos focados em nós próprios. Temos de jogar de forma física, muito agressiva, e assim acima de tudo, de forma inteligente, tanto no ataque como na defesa. Se jogarmos assim, tudo correrá bem.
2: O Benfica Leões de Genebra arranca às 4h45 da tarde. A Liga de Futsal já arrancou no passado fim de semana e hoje na Cidade do Futebol, dia aberto para os protagonistas falarem à comunicação social. O Sporting vice-campeão conquistou a supertaça diante do Benfica e entrou no campeonato com triunfo sobre o Portimonense por 1-0, num arranque de liga que para o técnico leonino Nuno Dias mostra a evidência do equilíbrio crescente que vem de baixo.
18: Os resultados foram todos magros, foram todos equilibrados. Parece-me que as equipas estão mais bem preparadas, o que para mim acho normal. Cada vez as condições de trabalho de todos os clubes são boas, cada vez as equipas são todas profissionais, ao contrário daquilo que acontecia, se calhar, há 10, 15 anos atrás.
2: Quanto à Supertaça?
18: Foi bom, são boas conquistas, são troféus importantes para nós e para o clube, mas esse é mais um que já faz parte do passado e E neste momento, é os próximos desafios e os próximos jogos da Liga Placar são os mais importantes. E a seguir outras competições virão, mas apenas nos dá alegria e nos dá confiança que já tínhamos, mas que provavelmente aumenta.
2: No Sporting continua a pontificar o veterano Alex Merlin, brasileiro que mantém fome de títulos.
19: Eu desfruto de cada momento, eu tenho ambição, ainda tenho aquele friozinho na barriga antes de começar cada jogo, aquela ansiedade, eu acho que isso aí pro atleta eu acho que é importante. Depois que eu perder esse frio na barriga, eu acho que eu não sirvo mais para estar jogando futsal, não sirvo mais para estar no Sporting. E a ambição, né? A ambição de tentar reconquistar tudo que eu conquistei. E como eu disse, quem joga no esporte joga para ser campeão.
2: A garantia de Alex Merlin. Notas finais. João Almeida, em última hora e com grande surpresa, é um dos 18 convocados da Seleção Nacional de Ciclismo para os Mundiais de Estrada, que vão decorrer em Montreal, no Canadá, entre 20 e 27 de setembro. E Nairobi, capital do Quénia, acaba de ser a cidade escolhida para acolher os Mundiais de Atletismo de 2029, sendo a primeira cidade africana de sempre a ser eleita pelo Conselho Mundial de Atletismo para organizar a competição.
0: Jornal de Desporto, edição José Pedro Pinto. 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
0: Qual é a situação do trânsito a esta hora da tarde, Mónica?
20: Em Lisboa ainda se para na segunda circular, entre a zona do Eixo Norte-Sul e a zona das Calvanas, nos dois sentidos. E na A5, no sentido Cascais-Lisboa, também dá filas de Monsanto para as Amoreiras. Já no Porto, a esta hora, há agora indicação de um acidente na A3, no sentido Braga-Porto. É na zona de Pedroços, está então a deixar o trânsito mais demorado. Ainda também se para na A28, no sentido Matosinhos-Porto, da Avenida AEP até à Avenida Sidónio Paes.
0: Uma ótima tarde e boa viagem.
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0: Hoje, no Mesa para Dois, recebemos Margarida Mota. É psicóloga clínica e da saúde e faz parte do Centro de Apoio Psicológico e Intervenção em Crise do INEM. É uma mulher do Norte para quem a família ocupa um lugar central. Aprendeu com a avó materna que cuidar é uma forma profunda de amar e de estar ao lado do outro.
22: Minha avó era uma mulher muito à frente no seu tempo, criou 4 filhos, tinha um marido também que a apoiava, um transmontano que vem e que se reorganiza na zona do Douro, mas a minha avó tem um papel central porque na altura os meus pais, os dois trabalhavam, claro, eu tenho uma irmã mais velha, e eu fiquei a minha infância, os primeiros anos com a minha avó, era ela quem cuidava de mim, e tanto é que ela depois, na fase mais final da vida, faz um processo demencial, infelizmente, mas muitas vezes as verbalizações dela tinham a ver com a preocupação comigo e com as questões mais associadas ao cuidado de mim na infância. E, portanto, esta avó é uma figura muito importante.
0: Margarida Mota é a convidada de Filomena Crespo no Mesa para Dois de hoje. Por ouvir aqui na rádio, depois das notícias das 8 da noite, uma conversa também disponível em RTP Play e nas plataformas habituais de podcast. O álbum True Stories dos Talking Heads completa hoje 40 anos. Foi editado a 15 de setembro de 1986. E esta é uma das canções do alinhamento. Chama-se Radiohead. Composição de David Byrne.

álbum True Stories dos Talking Heads completa hoje então 40 anos. Foi editado a 15 de setembro de 1986. Ouvimos uma das canções do alinhamento Radiohead. Está com a RTP Antena 1.

Yeah, mais dois minutos e vem por aí a palavra do dia. Já vamos descobrir qual é. Melhor mesmo é ficar por aí bem ligado. Música.

0: E a música chama-se Calling Your Name, álbum World Music Radio, do estado norte-americano do Louisiana, John Batiste. E agora, Mafalda Lopes da Costa, a nossa palavra do dia.
1: A palavra do dia é curiosidade. Curiosidade vem do latim de curiositas, que significa o desejo de conhecer ou de se informar. A raiz da palavra é cura, que em latim significa cuidado, atenção ou zelo. E de cura formou-se o adjetivo curiosos, que originalmente significava alguém diligente, cuidadoso ou que presta muito atenção às coisas. Com o tempo, o significado passou de aquele que tem cuidado para aquele que investiga e, por fim, para o desejo inquisitivo de saber e o desejo de saber ouvir.
0: A palavra do dia também em RTP Play.
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0: E muito boa tarde. Hoje com máximas de 37 graus para Castelo Branco, Évora 36, Beja e Faro 35, Bragança 34 graus, Braga e Porto Alegre 32, Vila Real e Setúbal 31, Viseu e Santarém 30, Guarda 29, Lisboa 28, Viana do Castelo e Faro 26, Porto 25, Aveiro 23 graus de máxima. A seguir à informação da 1 da tarde, por volta da 1h15, já sabe, tem o Portugal em direto. Fique desse lado com a RTP Antena 1.
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0: Uma hora da tarde em Portugal continental e na Madeira, meio-dia nos Açores. João Vasco, quais são os títulos desta edição?
4: O Procurador-Geral da República não se alonga sobre a investigação ao Diretor Nacional da Polícia Judiciária, Carlos Cabreiro, pelos alegados crimes de abuso de poder e falsas declarações em tribunal. Amadeu Guerra confirma apenas que há um inquérito a decorrer. O Primeiro-Ministro garante que a maior parte dos serviços públicos em Portugal estão a funcionar bem. Luís Montenegro reconheceu esta manhã num discurso em Beja que é necessário encontrar formas de tornar a justiça mais rápida e eficiente. Já a Iniciativa Liberal insiste que são necessárias reformas para resolver os problemas estruturais do país e promete avançar com propostas concretas precisamente para o setor da justiça.
0: Informação com João Vasco.
4: Amadeu Guerra garante que o Ministério Público está a trabalhar para que as investigações ao período em que Luís Neves foi Diretor Nacional da Polícia Judiciária decorram de forma célere. Confrontado esta manhã com o estado ou sobre o estado em que se encontram vários inquéritos do Ministério Público, entre eles o que foi confirmado ontem ao atual Diretor Nacional da Polícia Judiciária, Carlos Cabreiro, pelos alegados crimes de abuso de poder e falsas declarações em tribunal, o Procurador-Geral da República não se alongou, confirmou então que há apenas uma investigação a decorrer a Carlos Cabreiro.
5: Foi feita a participação e, portanto, o Ministério Público agora vai investigar. É uma coisa muito simples, vamos recolher dados, não tem nada de especial, é como qualquer inquérito. Sim, existe, já demos conta disso, já fizemos um comunicado nesse sentido.
6: E em relação aos três processos relacionados com o Ministro da Administração Interna, o Sr. Primeiro-Ministro frisou aqui bastantes vezes que é importante que a justiça seja rápida. Estes três processos, disse-nos há duas semanas...
5: Estamos a trabalhar para que seja rápido.
6: E há alguma novidade sobre o assalto, ou o alegado assalto, à sede, ao gabinete?
5: Estamos a trabalhar para que seja rápido também.
6: A trabalhar para que seja rápido relativamente a estas questões do Ministro da Administração Interna?
5: Temos diligências que estamos à espera que sejam feitas e, portanto, não vale a pena tentar. Querem que eu vos diga em concreto o que é que estamos a fazer, hein?
6: O mais possível.
5: Exatamente. Mas não posso. Se os processos estão chegados de justiça, não posso dizer o que é que acontece.
6: Não arguídos.
5: Pronto. Não vou falar mais.
4: E mais não adiantou, Amadeu Guerra, Procurador-Geral da República, e ele refere apenas que o Ministério Público está a trabalhar para que estas investigações decorram rapidamente. Sobre o alegado assalto ao gabinete do Chega, a Antena 1 apurou que o Parlamento já recebeu o pedido para autorizar André Ventura a ser ouvido. As autoridades aguardam agora pelo aval da Comissão de Transparência da Assembleia da República, que terá de levantar a imunidade parlamentar do líder do Chega e também dos deputados do partido Francisco Gomes e Paulo Seco, que a Judiciária também pretende escutar. A Comissão pediu ao Tribunal para concretizar melhor os termos da autorização, o que terá já sido feito pelas autoridades judiciais. André Ventura tem a possibilidade de testemunhar presencialmente ou por escrito neste caso. Luís Montenegro reconhece que é necessário encontrar formas de tornar a justiça mais rápida e eficiente. Uma admissão feita pelo Primeiro-Ministro há pouco, à margem de inauguração do Palácio da Justiça de Beja. Durante esse discurso no Palácio da Justiça de Beja, o Primeiro-Ministro reconheceu que é necessário encontrar formas de transformar a justiça mais rápida, de fazer com que a justiça em Portugal seja mais rápida e eficiente.
7: Nós temos de encontrar formas de que toda a criminalidade não deixe de ser investigada e depois suscetível de um juízo por parte do Tribunal, mas tem que ser mais rápido e tem de ser menos complexo. E é isso que nos pedem também os cidadãos.
4: Neste discurso, o Primeiro-Ministro garantiu também que a maior parte dos serviços públicos em Portugal estão a funcionar bem.
7: Como acontece nos centros de saúde e nos hospitais, onde a grande maioria dos utentes é bem atendida. Como acontece nas creches, nos jardins de infância, nas escolas dos vários ciclos de aprendizagem até às instituições de ensino superior, aos centros de formação profissional, a grande maioria dos utentes e das famílias sai satisfeita. Também nos tribunais portugueses, é preciso dizê-lo com força e com coragem, que não com o intuito de ignorar os problemas e as dificuldades, que a grande maioria dos cidadãos portugueses, das instituições portuguesas e das empresas saem satisfeitos quando recorrem ao sistema de justiça para ultrapassar o problema com que estão deparados.
4: Luís Montenegro, há pouco, durante a inauguração do Palácio da Justiça de Beja. A presidente da Iniciativa Liberal insiste que são necessárias reformas para resolver os problemas estruturais do país e promete que o partido vai avançar com propostas em áreas como a justiça ou a reforma do Estado. Mariana Leitão encerrou hoje o segundo e último dia das jornadas parlamentares dos liberais no Porto. No discurso de encerramento, João Alexandre, voltaram a ouvir-se críticas ao executivo de Luís Montenegro.
8: Foram críticas renovadas a um governo que considera Mariana Leitão pouco ou nada fez para mudar o país.
9: Há um ano que o governo, já há mais de um ano, que o governo nos diz que vivemos numa espécie de país das maravilhas. Ouve-se falar de crescimento, de contas certas, de descidas de impostos, de um Estado que finalmente se vai modernizar. Depois olhamos para os números e para a vida das pessoas e a história não bate certo.
8: Nas notas da líder da Iniciativa Liberal, um país real com aumento de preços, menos competitividade, crise na habitação, problemas no acesso à saúde ou quebra no investimento estrangeiro e por isso diz uma necessidade de reformas.
9: Reformas para resolver os problemas estruturais, para permitir que o país se desenvolva, cresça, produza e inove.
8: Nas ambições de Mariana Leitão e nas propostas nos próximos meses, a reforma do Estado, uma reforma fiscal, a reforma da Justiça, mas também a Segurança Social.
9: Em agosto, o grupo de trabalho liderado por Jorge Bravo entregou o relatório final sobre o futuro das pensões em Portugal. 600 páginas, ano e meio de trabalho. A conclusão, nem todos gostam de a dizer, mas é óbvia. Junte-se a Segurança Social à Caixa Geral de Aposentações e o déficit ronda os 1.900 milhões de euros. Portanto, o tal excedente que toda a gente andava a falar é, no fundo, uma ilusão. O governo encomendou o estudo, pagou o estudo, esperou ano e meio pelo resultado e o que é que fez? Arrumou-o numa gaveta e prometeu que não vai mexer no sistema durante esta legislatura.
8: E conclui Mariana Leitão.
9: Encomendou a verdade para depois decidir não a usar.
8: No encerramento das jornadas parlamentares da Iniciativa Liberal, com a promessa da líder de que o partido não vai trocar ideias por facilitismos.
9: Muito obrigada a todos.
4: Jornadas parlamentares da Iniciativa Liberal que decorreram ontem e hoje no Porto. O alargamento de algumas turmas para acomodar os alunos que não foram colocados nas escolas públicas em Lisboa não vai perturbar a qualidade do ensino. A garantia foi deixada esta manhã pelo Ministro da Educação. Fernando Alexandre detalhou as medidas que foram tomadas para que todos os alunos possam ter aulas no ensino público.
10: O aumento da dimensão das turmas, o desdobramento de turmas, o desdobramento de turnos, todas aquelas soluções, desde que a escola tenha capacidade física, para que acomode os alunos.
11: Mas cedem-se os números habituais ou digamos, os limites das turmas?
10: Isso faz excepcionalmente, isso está previsto na lei, tem a aprovação do Conselho Pedagógico, mas isso acontece muitas vezes. Veja uma coisa, se tiver que passar para 28 ou 29 alunos, não vai criar uma turma se for possível resolver a situação dessa forma, não é?
12: Mas não estamos a colocar em causa a qualidade do ensino pelo alargamento das turmas?
10: Não, isso não é, a evidência não diz isso, está bem? Ou seja, das turmas, o que a evidência científica diz é que até aos 30 alunos não há evidência de que isso seja mau para a qualidade do ensino.
4: Fernando Alexandre desmente também que haja mais de 700 alunos sem colocação no Conselho de Sintra, como refere a FENPROF, adiantando que pela informação que recebeu foi encontrada uma solução para os alunos que estavam sem turma.
10: A semana passada supostamente tinha ficado resolvido. Eu estou em contacto com a Câmara Municipal. Não tem nada a ver com os números que foram falados pela FENPROF, aliás é o habitual. Os números que nós temos são muito inferiores a esses, mas as reuniões foram feitas a semana passada e supostamente o tema terá sido resolvido a semana passada, antes do início do ano letivo.
12: Com essa mesma solução do alargamento do número de alunos por turma?
10: As várias soluções, veja uma coisa, e as escolas têm capacidade. Eu já tive a oportunidade de dizer que houve escolas que tinham capacidade e que recusaram alunos e que eu já pedi explicações e ordenei à inspeção precisamente um inquérito para saber porque é que recusaram alunos tendo capacidade.
4: Nestas declarações aos jornalistas, esta manhã em Porto Mós, Fernando Alexandre atribuiu as dificuldades em matricular todos os alunos a uma maior pressão demográfica, sobretudo devido ao fluxo de alunos imigrantes e a pedidos tardios feitos pelos pais. O norte do país está a crescer em termos de população. De acordo com os dados divulgados hoje pela Comissão de Coordenação e Desenvolvimento Regional do Norte, nos últimos 4 anos, entre 2021 e 2025, a região norte ganhou mais de 180 mil habitantes, um aumento justificado pela subida do número de imigrantes. O aumento de habitantes no Norte traduz-se num crescimento populacional de 5,2% dos mais de 3 milhões de pessoas a viverem na região. 235 mil são imigrantes. Em França, já chegou à Assembleia Nacional a manifestação de polícias neste dia em que vários profissionais de diversos setores de atividade decidiram sair à rua para contestarem a subida dos preços dos combustíveis e o agravamento do custo de vida. Há várias manifestações a decorrerem em várias cidades do país e a capital não é exceção, mas o protesto dos polícias é o que sobressai não só pelo ruído, mas também pela carga visual escolhida para demonstrar o desagrado do setor, como testemunhou a correspondente da Antena 1, Rosário Salgueiro.
13: A manifestação de polícias acaba de chegar à Assembleia Nacional. Meia dúzia de agentes, vestidos todos de preto, estão a depositar caixões frente ao Parlamento francês. No interior dos caixões, dois esqueletos vestidos de polícia representam, dizem estes agentes em protesto, a dificuldade que as forças de segurança enfrentam no quotidiano. Material, viaturas obsoletas, salários cada vez mais insignificantes face ao custo de vida e um seguro de risco numa criminalidade que aumenta, que não é aumentado desde 2019. Esta manifestação de polícias é o protesto mais visível até agora, mais ruidoso. Durante a tarde e sobretudo ao final do dia, vários setores de atividade, entre eles bombeiros, médicos, professores e enfermeiros, estarão à porta do Ministério da Economia, lembrando ao Governo que é preciso fazer um orçamento que não seja tão restritivo da atividade social e económica destas profissões.
4: Rosário Salgueiro, correspondente da Antena 1 em Paris, os franceses nas ruas a contestarem o agravamento do custo de vida.
0: Foi a informação com João Vasco. 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
0: Continuação de uma ótima tarde e uma boa hora de almoço também. Daqui a 2 minutos a Portugal em direto.
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16: Vasco tem que sair antes.
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0: Temperaturas mínimas para esta noite, Porto e Coimbra 17 graus, Lisboa e Faro 19 graus de mínima. Amanhã é quarta, dia de sol, calor, atenção ao vento forte na faixa costeira ocidental e nas terras altas do país. 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
0: Agora, 1:15 da tarde. Está a começar o Portugal em direto. Vamos conhecer os títulos para esta edição.
25: Em Sintra, deixar um sofá, um colchão ou entulho na rua pode passar a sair mais caro. A Câmara admite aumentar as multas por deposição ilegal de resíduos e lança hoje uma campanha para reforçar a recolha dos chamados monos. Os aterros do Algarve têm capacidade para mais 7 anos, estão a aproximar-se do limite. É preciso começar já a decidir o que fazer com os resíduos de uma região onde a produção de lixo é muito elevada. Novos aterros, envio de resíduos para outras regiões ou valorização energética são algumas das hipóteses em cima da mesa.

0: distrito. O autarca aproveitou o arranque do ano letivo com a presença do Ministro da Educação para reivindicar políticas diferenciadoras que tenham em conta a realidade dos territórios do interior. O objetivo é evitar, Paulo Averã, que aumente o fosso entre o interior e o litoral.
1: E para pôr fim às desigualdades, o autarca de Castanheira de Pera faz um diagnóstico muito claro.
2: Temos uma realidade diferente daquela que existe nos grandes centros urbanos. Temos desafios próprios, limitações próprias, necessidades próprias e potencialidades próprias. Ser um território de baixa densidade não pode significar ter uma baixa densidade de oportunidades.
1: No arranque do novo ano escolar, o autarca António Henriques aproveitou a presença do Ministro da Educação para deixar o desafio.
2: Os territórios de baixa densidade não precisam de privilégios. Precisam de políticas inteligentes e diferenciadoras. Precisam de que o Estado compreenda as suas especificidades. Precisa de serviços públicos de qualidade. Precisam de investimento. Precisam de condições para atrair pessoas, empresas e talento. E, sobretudo, precisam de oportunidades.
1: A receita está dada, eis o que precisam os territórios com pouca população, na opinião do autarca de Castanheira de Pera. António Henriques diz que a aposta é descentralizar o conhecimento e agora com a nova Universidade de Leiria e Oeste, a oportunidade está criada.
2: Não basta descentralizar competências administrativas, é necessário e urgente descentralizar o conhecimento. No mundo em que vivemos, o conhecimento é um dos principais fatores de desenvolvimento, de inovação, da geração de valor e do aumento da competitividade das nossas empresas. E é o conhecimento que permite aos territórios adaptarem-se às profundas transformações que estamos a viver e quão rápidas elas estão a acontecer.
1: E para apostar nos territórios de baixa densidade, é preciso articular políticas, defende o autarca de Castanheira de Pera.
2: As políticas educativas têm de estar articuladas com as políticas de habitação, de emprego, de saúde e de mobilidade, de apoio às famílias e desenvolvimento económico. É preciso ter uma estratégia integrada. É preciso criar condições para que as pessoas possam escolher viver aqui.
1: A voz de quem vive num território onde vê a população a diminuir de ano para ano.
0: Um grito que chega do interior do país, os anseios do autarca de Castanheira de Pera, o concelho com menos população e menor dimensão do distrito de Leiria. Mourão vai ter uma creche gerida diretamente pela autarquia, é a primeira creche camarária do Alentejo. Mourão é o único concelho do país que não dispõe atualmente de uma resposta deste tipo, por isso a Câmara decidiu avançar com o projeto e assumir a gestão da creche Paulo Nobre.
3: É a primeira creche camarária do Alentejo, está pronta e prestes a abrir em Mourão.
4: Este equipamento era inexistente no município de Mourão e quando falo inexistente falo também na perspectiva do setor social, ou seja, nenhuma IPSS dinamizava nenhuma resposta de creche do berçário até aos 3 anos.
3: Mourão era até agora o único concelho do país sem qualquer resposta de apoio à infância. Por isso, o Presidente da Câmara, João Fortes, não hesitou em lançar este projeto.
4: Decidimos sobrepormos, substituirmos esta iniciativa social e sermos nós a dinamizar o projeto de construção e também a garantir a sua gestão direta municipal.
3: O concelho fica agora dotado com uma creche com capacidade para 44 crianças entre os 4 meses e os 3 anos de idade. O apoio do PRR foi decisivo para a recuperação do antigo edifício do Jardim de Infância. A creche arranca com 24 crianças.
4: E acredito que até não temos mais, porque há pais que vivem em Mourão, mas ainda não sentem, e eu entendo, não conhecem a resposta, não conhecem as equipas técnicas e muitas vezes não pretendem não arriscar retirando os seus filhos de concelhos limítrofes. E, portanto, acredito que para o ano poderão seguir-se outros pais que, depois da resposta se afirmar, que os inscrevam aqui na nossa nova creche.
3: Sem este recurso, as alternativas para as famílias de Mourão estavam em concelhos vizinhos.
4: Reguengos, são 40 quilómetros, ir e vir. E temos algumas famílias que também deixam na Amareleja, já são cerca de 80 e tais quilómetros por dia. Portanto, a existência desta resposta para estas famílias trará uma maior qualidade de vida, garantidamente na gestão que têm que fazer do seu dia-a-dia.
3: Num concelho marcado pelo envelhecimento da população e pelo despovoamento, João Fortes acredita que este recurso é mais um sinal positivo para Mourão.
4: Por um ano vamos ter 10 novos nascimentos de jovens casais em Mourão. Em 2024 conseguimos quebrar pela primeira vez o ciclo de queda populacional e subimos em cerca de 60 residentes. Portanto, os indicadores são de extremo otimismo para nós, governantes locais.
3: A Câmara de Mourão investiu 1 milhão de euros na abertura desta creche. O autarca João Fortes diz que é um investimento sustentável.
4: os únicos dois recursos que não eram existentes e que a autarquia teve que

0: de facto contratar foram as duas educadoras. De resto, já eram recursos existentes na autarquia, das contas que fizemos, mesmo com a aquisição dos produtos de alimentares, entre outros, de limpeza, temos a creche como um investimento sustentável.
1: A nova creche será gratuita para as famílias de Mourão, abre no próximo dia 21.
2: Mourão vai ter assim a primeira creche camarária do Alentejo. A Câmara de Sintra pondera aumentar o valor das multas para quem depositar resíduos e monos na via pública, o que pode avançar em breve no âmbito da revisão do Regulamento da Higiene Pública. Esta medida é avançada à Antena 1, numa altura em que a autarquia diz que só este ano instaurou 167 contraordenações por deposição ilegal de resíduos na rua. E por isso o município arranca hoje com a campanha Sintra Mais Limpa para uma recolha mais eficiente dos chamados monos, entulhos e resíduos verdes. Tudo para ultrapassar um cenário que o Presidente da Câmara, Arlinda Brandão, considera deplorável.
3: A deposição ilegal de resíduos na via pública preocupa Marco Almeida, o Presidente da Câmara Municipal de Sintra, ao ponto de equacionar o aumento das coimas para os infratores.
4: A deposição ilegal tem uma coima até 22 mil euros. E deixe-me acrescentar que nós estamos a ponderar, no âmbito da revisão do Regulamento da Higiene Pública, fazer o agravamento das coimas para que elas, de facto, pesem significativamente naqueles que são os incumpridores.
3: Desde o início do ano, a autarquia já instaurou 167 contraordenações por deposição ilegal de resíduos. O autarca quer medidas contra os que fazem do espaço público de Sintra um caixote do lixo.
4: Estamos muito empenhados em combater o desleixo e a bandalheira que existia no Conselho relativamente à deposição de entulho e de lixo. É preciso evitar que nós continuemos a passar ainda por alguns lugares do Conselho e que possamos assistir a um cenário deplorável, que é constatarmos que junto aos caixotes do lixo estão frigoríficos, restos de móveis, cartão e por aí fora. Portanto, esta campanha é uma campanha pela positiva, mas que não deixa de acentuar que quem não cumprir será fiscalizado e será punido.
3: Para uma maior sensibilização, arranca hoje uma campanha com o lema "Em Sintra não há desculpas, contribua para Sintra mais limpa".
4: Que dá conta dos contactos telefónicos através dos quais os residentes no Conselho podem fazer a marcação para a recolha de monos e de entulho.
3: Nesta campanha são divulgados os contactos telefónicos de 15 juntas de freguesia responsáveis pela recolha de monos, mobiliários e colchões e também os contactos dos SEMAS, Serviços Municipalizados de Água e Saneamento para Resíduos Verdes de Construção e Demolição. Marco Almeida, Presidente da Câmara de Sintra, diz que estão previstos investimentos de milhões de euros que fazem parte da estratégia da autarquia para esta área dos resíduos.
4: Passa pela aquisição de 39 caminhões de recolha do lixo num investimento de 12 milhões de euros, 1,7 milhões de euros para as juntas de freguesia adquirirem novas viaturas para recolha de monos.
3: Investimentos para limpar o espaço público em Sintra, que é património mundial da Unesco.
2: A campanha apela aos munícipes para que contactem a junta de freguesia ou os serviços municipalizados antes de deixarem monos ou entulhos na rua. A autarquia vai ainda investir 1,7 milhões de euros em novas viaturas para reforçar a recolha. Desde esta manhã, a VCI no Porto passou a ser proibida para os caminhões que estejam apenas de passagem. Às primeiras horas do novo regime de veículos pesados, foram detectadas poucas infrações pela PSP. As empresas de caminhonagem são críticas, temos ouvido essas críticas ao longo desta semana. Dizem que as viagens vão ser mais lentas e mais caras. O repórter Miguel Soares passou amanhã na congestionada via de cintura interna e é sempre bom, Miguel, sublinhar as novas regras.
5: Os pesados de mercadorias deixam de poder circular na VCI entre as 7 da manhã e as 9 da noite, mas esta proibição não é para todos os caminhões. Podem circular os que em determinado dia tenham cargas ou descargas a fazer nas cidades do Porto ou de Gaia. Para isso, têm de fazer o registro numa plataforma eletrónica na internet, acesso VCI. Comigo, com vista para a via de cintura interna, está a especialista em mobilidade Paula Teles. Boa tarde. Sabe-se que a VCI está estrangulada, já não é de agora e já não é só nas horas de ponta. Esta medida, que deverá a retirar cerca de 4 mil caminhões por dia da via de cintura interna, pelo menos essa a expectativa, vai aliviar de forma visível a circulação?
6: Muito boa tarde, obrigada pelo convite. É sim, nós gostaríamos, técnicos em primeiro lugar, gostaríamos muito que aliviasse, porque há muito tempo que vamos dizendo que realmente a VCI não pode ser uma via de atravessamento de pesados no sentido norte-sul e sul-norte. Contudo, também tecnicamente, os dados históricos mostram, evidenciam, que quando aumentamos a oferta da infraestrutura, aumentamos a procura. O que é que isso quer dizer? Que se hoje ficar supostamente liberta uma via, por exemplo, do lado direito, imaginamos que os carros estão todos fechados ao lado esquerdo e ficamos com uma via sem veículos ligeiros, nós nos próximos dias vamos...
5: Sem veículos pesados.
6: Portanto, sem ter pesados, vamos acabar por encher. Porquê? Porque as pessoas vão acabar por perceber que afinal já é mais rápido passar as pontes da Rábida e Ponte do Freixo, vão perceber que se calhar não vale a pena ir à crepe, vão perceber outras que estão em casa a fazer teletrabalho e que afinal já podem voltar.
5: Paulo Teles, obrigado. A Paula defende um reforço dos transportes públicos, a criação de uma via de cintura externa e a transformação da VCI numa via urbana. Aqui, a fiscalização é feita pela GNR e pela PSP. Comigo está também o comandante da Divisão de Trânsito da PSP do Porto.
7: Sr. Comandante Marco Almeida, como é que vai decorrer aqui a fiscalização?
8: A fiscalização tem aqui dois momentos. Um mais móvel, digamos assim, ao longo de todo o troço da principal da via de cintura interna, em que os nossos polícias têm acesso à plataforma e verificam em tempo real e numa questão de segundos, verificam se aquele veículo pesado, com as características que estão definidas neste regime legal específico, se pode circular na via de cintura interna. Se puder circular, portanto, não há qualquer intervenção policial e está conforme o regime legal em vigor.
5: Caso contrário?
8: Caso contrário, portanto, são desviados para locais que ofereçam segurança. Felizmente, até o momento, diga-se, poucos veículos foram desviados, significa que boa parte dos condutores e dos operadores económicos ajustaram-se a este regime legal, que entrou em vigor às 7 da manhã de hoje, e estão a circular por vias alternativas, nomeadamente pela CREP.
5: Muito obrigado. Os pesados estão isentos de portagem na A41. Ainda assim, os empresários de caminhonagem alertam para viagens mais demoradas, mais despesas com combustível, desgaste dos veículos e, possivelmente, mais custos para os consumidores.
2: E o objetivo é retirar cerca de 4 mil caminhões da VCI, dos 8 mil que todos os dias circulam pela via de cintura interna. Ora, o vereador de Transportes da Câmara de Gaia, Fernando Machado, considera que a proibição de caminhões na VCI sem destino às cidades do Porto e de Gaia não é uma bala de prata, ou seja, não vai resolver sozinho o problema. São precisas mais medidas no futuro, mas defende que a proibição já vai ter impacto nos próximos dias.
9: Acreditamos de facto que esta medida vai ter um impacto imediato ou quase imediato na VCI. Ou seja, ao eliminarmos os caminhões, acreditamos que a via vai ficar mais aliviada para os veículos automóveis. Obviamente sabemos também que isto não é uma bala de prata, isto não vai resolver o problema da VCI, mas isto é uma primeira medida de uma estratégia que nós temos, que não inclui só esta medida. Mais à frente iremos ter outras propostas que estamos a trabalhar com o Governo para encontrarmos de facto e resolvermos de uma vez por todas o problema da VCI.
2: A Câmara de Gaia, ao lado da Autarquia do Porto, numa resposta ao trânsito da via de cintura interna, a medida já mereceu críticas da Associação Nacional de Transportadores Públicos Rodoviários de Mercadorias. Ouvimos ontem aqui no Portugal em Direto o porta-voz da Antrama, André Matias de Almeida. Ele disse não compreender que a restrição se aplique em períodos que não sejam hora de ponta, dando como exemplo o intervalo das 10 da manhã a 3 da tarde. Ora, em resposta, o vereador da Câmara de Gaia, Fernando Machado, diz que só quem não conhece a VCI poderá achar que a medida apenas faria sentido nas horas de ponta.
9: Só quem não conhece a VCI é que não sabe que, à data de hoje, o caos, o problema da VCI não é só nas horas de ponta. O tráfego é muito intenso a qualquer hora do dia. No entanto, eu quero deixar bem claro que, e isto é muito importante todos saberem, que todos os caminhões com origem ou destino em Gaia e no Porto não estão abrangidos por esta medida.
2: Essa é a única exceção para os pesados. A partir de hoje, o trânsito de pesados é proibido na VCI das 7 da manhã às 9 da noite. Na Madeira, o responsável da Roda Oeste, a empresa concessionária dos transportes públicos na zona oeste da região, diz que o governo regional tem de ajudar a transportadora. É preciso garantir o cumprimento do atual contrato de serviço público e das carreiras que estão previstas no Plano SIGA, que é o novo sistema de gestão da rede de transportes rodoviários. O alerta não é de agora, mas o aumento do preço dos combustíveis e a ausência de apoio do Governo Regional estão a asfixiar a empresa e o futuro da Roda Oeste pode estar em risco se não forem encontradas soluções, João Carramanho.
10: Assim não dá, diz Fernando Lopes. Sem poder aumentar passos ou bilhetes, há uma amarra e isso está a trazer prejuízo à empresa. O responsável diz que, sem dinheiro a entrar...
11: E se isto tiver um reflexo para os anos seguintes, vai haver alguma coisa que temos de fazer. Ou deixar de fazer o contrato, ou as pessoas ficarem sem o transporte, porque não há hipóteses nenhumas.
10: O encargo com os transportes subiu. Fernando Lopes exemplifica.
11: Antes da crise do petróleo, nós pagávamos à volta 200 milhas por mês. Hoje em dia estamos a pagar 300 mil por mês.
10: O IMT já propôs uma alternativa, mas a recusa é justificada.
11: Era um adiantamento de caixa. Eles davam o dinheiro agora, havia uma tabela, e nós tínhamos, em janeiro, tínhamos de dar de volta o dinheiro que tinham-nos dado.
10: Isso não serve.
11: Isso não serve.
10: Fernando Lopes, da Roda Oeste, que quer uma solução para apoio do setor do transporte coletivo de passageiros.
2: Até porque diz que o futuro da Roda Oeste pode estar em risco se não forem encontradas soluções. Portugal está com as barragens a 77% de armazenamento de água, uma média que contraria o que está a passar na União Europeia, com seca severa em alguns rios europeus. O país, Portugal, tem água, mas não é para desperdiçar, alerta o Presidente da APA, a Agência Portuguesa do Ambiente, Pimenta Machado. Bom, queríamos ouvir o presidente da APA, Pimenta Machado, a dizer que Portugal tem água, mas não é para desperdiçar. Um som que eu conto, podermos passar agora.
12: Viram todos a nível europeu as preocupações da União Europeia e muitos países europeus. Falta de água, vimos as imagens do Reno, Danube, o Rio Pão, aflitos, sendo literalmente aflitos. E nós em Portugal começámos um ano muito difícil, não é? Cheio de fevereiro, muita água, muita chuva, muitas inundações, mas teve uma coisa boa, e chamamos as barragens. Em média nacional, neste momento, é 77%. Estamos bem, temos água, não temos água para desperdiçar.
2: Pimenta Machado, o presidente da APA, falava em Bragança, onde assinou um protocolo com a Autarquia Transmontana de financiamento de 1 milhão de euros para requalificar o rio Fervença e a zona Polis, um projeto prioritário para o concelho, revela a autarca de Bragança, Isabel Ferreira.
13: É a intervenção integrada numa extensão de 3,7 quilómetros e que tem várias componentes, desde logo uma intervenção aqui nesta zona do Polis, é que é preciso melhorar a qualidade da água do rio e estamos agora em condições de preparar todo o procedimento de contratação pública para começarmos as obras. Ainda não tinha fonte de financiamento e, portanto, aqui esta disponibilização da APA com 1 milhão de euros vai permitir precisamente fazermos essa intervenção.
2: E no final, o presidente da Agência Portuguesa do Ambiente deixou um desafio à autarca de Bragança, criar uma praia fluvial no concelho.
12: Bragança é dos poucos municípios em Portugal que não tem uma praia fluvial e que tem ótimas condições para ter, tem uma boa rede hidrográfica, há aqui questões de natureza técnica que têm que ser ponderadas e avaliadas. Portugal é o segundo país do espaço europeu com o maior número de praias fluviais, com bandeira azul, tem uma bandeira azul, uma praia fluvial do interior, é mais difícil que uma praia costeira.
2: O apoio técnico para a criação desta praia fluvial no concelho de Bragança está garantido pela APA, falta agora a disponibilidade financeira, mas a autarca de Bragança não fechou a porta à ideia do concelho vir a ter a primeira praia fluvial.
14: Jorge, Poeirinha, Poeirinha.
15: É um nome comum aqui em Barrancos, olha por isso.
14: Só há dois comuns, eu e este rapaz, na vila de Barrancos.
15: E Barrancos é uma vila que tem muita gente ou pouca?
14: À volta de 1000 pessoas, pequenos até aos mais velhos, é há tudo. Trabalhar para governar a vida, trabalhar no campo, trabalhar na construção.
15: Com a criação de gado?
14: Com a criação de gado.
15: É o seu caso ou não é por isso?
14: Eu tenho as duas profissões. Trabalho em construção civil e trabalho no campo. Não tenho nada, trabalho para os outros.
2: Porque Vivo Aqui, o podcast Porque Vivo Aqui, vai ouvir um excerto adiante nesta emissão. A capacidade dos aterros do Algarve está a aproximar-se do limite. Os autarcas dizem que é preciso começar já a estudar soluções para o destino dos resíduos numa região onde a produção de lixo é particularmente elevada, muito devido à pressão turística. Há várias hipóteses em cima da mesa, em análise, e o Governo prepara um estudo sobre o futuro dos resíduos na região. António Pina é o presidente da AMAL, a Comunidade Intermunicipal do Algarve, que reúne os 16 municípios da região. É também autarca de Faro, está em direto connosco. Muito boa tarde, António Pina. Obrigada pela sua presença. Quando diz que daqui a 7 anos o lixo do Algarve pode ficar na rua, está a falar de um cenário realista ou de uma forma de chamar a atenção para a urgência do problema?
16: Muito boa tarde e agradeço o vosso convite. Não estamos a falar de uma forma realista, porque o prazo dos aterros que temos hoje, na verdade, nem são 7 anos. São apenas 2. Há ainda a possibilidade de construir mais uma célula em cada uma dos 2 aterros, no Barlavento e no Sotavento, e cada célula dessas, naquilo que é o histórico dos últimos anos, em 5 anos está completa. Portanto, 2 mais 5 dá 7. Sim, a questão é, ao fim de 7 anos, onde é que colocamos os resíduos? Não é hipótese. Levarmos todos os resíduos da região.
2: Não é alarmismo, é de facto uma realidade. Há este problema em cima da mesa. Deixe-me perguntar-lhe, os aterros...
16: O sistema está previsto. Uhum. O sistema foi pensado há 20 anos, 20 e poucos anos. Portanto, está no fim daquilo que era a sua previsão. Portanto, importa trabalharmos já, porque 7 anos passam num instante, para estes sistemas tão robustos, com o nível de investimento que são bastante elevados, importa começar já a estudar, bom, qual é a solução para os resíduos. Com certeza que temos que fazer um caminho grande de mais reciclagem, de melhor aproveitamento dos biorresíduos, mas também não é credível acharmos que daqui a 7 anos os hábitos e as formas de estar dos algarvios e dos turistas que nos visitam, que dão uma volta de 180 graus e passamos a dar destino a mais de 90% dos nossos resíduos pela reciclagem.
2: O Algarve, António Pina, produz cerca de 50% mais resíduos destinados a aterro do que a média nacional. Quanto deste problema resulta do turismo e quanto resulta dos próprios hábitos da população?
16: Falta ainda um outro variável no sistema, que é a concessão que temos hoje para alegar também não leva a que a própria empresa tenha vontade de ter mais pontos de reciclagem. Porque como o sistema é deficitário, quanto mais pontos de reciclagem para depósito desses resíduos houver, maior prejuízo tem a empresa. Portanto, o sistema também está enviesado. Isso também tem contribuído para que no Algarve não se recicle tanto como no resto do país. Portanto, essa é uma das matérias que já deixámos bem
2: clara. Essa é a justificação que encontra?
16: Essa é uma das. É uma das. Depois,
2: e qual é o peso, do turismo?
16: Ninguém consegue determinar isso, porque não foi feito nenhum estudo, pelo menos não em concreto para o Algarve, mas sabemos, porque há outros estudos que demonstram que os turistas em geral, não só os que visitam o Algarve, mas todos os outros, pelo turismo também, que são de não só de short break, mas de semana e muitas vezes em alojamento local, que prepara as suas comidas, tem uma atitude menos cuidadosa de quando está nas suas casas.
2: Nas suas terras, digamos assim. Há 3 hipóteses em cima da mesa: construir novos aterros, levar os resíduos para outras regiões ou apostar na valorização energética. A Ministra do Ambiente já disse que não quer novos aterros e anunciou um projeto para uma unidade de valorização energética no Algarve, ou seja, uma incineradora. Isto significa que a decisão está tomada? Está de alguma forma tomada?
16: Eu não assisti, nem ouvi, nem li a Sra. Ministra a dizer isso. Aliás, já estive em várias situações com a Sra. Ministra e aquilo que foi definido numa reunião connosco, os autarcas, foi que a APA, que ainda há pouco esteve convosco, faria um estudo de oportunidades em que iria verificar qual a melhor solução, não pondo fora nenhuma, e os seus custos.
2: Mas a ministra já disse claramente que não queria novos aterros na região.
16: Não sei se tem isso assim tão fechado. Portanto, aquilo que nós esperamos é que a APA venha, tecnicamente, a definir isso.
2: Mas o senhor estaria disponível para aceitar uma incineradora no Algarve? À mal?
16: Aliás, à mal. A AMAL normalmente tem estado, nos últimos anos, a rasgar o preconceito. Há uns anos fomos nós que organizámos uma visita a descentralizadoras em Espanha, para, porque também havia o preconceito contra as descentralizadoras. Uhum. E fomos ver como é que, quem já tinha experiência, como é que as coisas comportavam e a sua inserção até no meio ambiente. Agora vamos, no dia 5 de outubro, 5, 6, a visitar uma valorização energética em Copenhaga, na Dinamarca, onde, tanto que é conhecida como uma das melhores e mais avançadas da Europa, para conhecer.
2: Para fazerem o trabalho de casa, sempre... já percebi, não é? Sr. Presidente, sim, os ambientalistas, temos agora que olhar para o outro lado da questão. Os ambientalistas dizem que uma decisão destas, ou seja, se avançar para a unidade de valorização energética, ou seja, a incineradora, eles dizem que esta decisão só deve ser tomada depois de estudos que comparem as diferentes soluções. Concorda que é preciso estudar antes de decidir?
16: Aliás, esse é o compromisso que a senhora ministra nos deixou quando solicitou à Agência Portuguesa do Ambiente e ao Presidente, o Pimenta Machado, numa reunião connosco, na AMAL, de fazer esse estudo. Também concordamos com isso, portanto, e é isso que esperamos, é que esse estudo seja feito.
2: Para quando é que haverá conclusões deste estudo, resultados?
16: Essa é uma resposta que eu não lhe sei dizer, porque cabe à Agência Portuguesa do Ambiente fazer esse estudo e a senhora ministra está a apresentá-lo a nós, aos autarcas. Mas que acreditamos que no próximo ano esse estudo possa estar realizado.
2: Uhum. Há também uma questão que costuma gerar contestação. Onde é que seria instalada uma eventual unidade de valorização energética?
16: Mas o estudo deve apontar, como disse, comparação de soluções com associada ao custo das mesmas e quanto é que isso repercute na tarifa e também as possíveis localizações das diferentes soluções. Uhum. São, certamente, não há muitas, que é ou aterros, ou valorização energética, ou exportação, mesmo que seja dentro do país, num conceito mais alargado de exportação, portanto envio para fora da região.
2: Levar os resíduos para outras regiões. Portanto, são estas três hipóteses que estão em cima da mesa e que já aqui falamos.
16: Com certeza que tem que estar também, numa nova concessão, um programa claro, mas realista, de aumento significativo da reciclagem na região.
2: Exatamente. E se a região tem de reduzir muito o que envia para aterro, que medidas concretas podem os municípios tomar e quanto tempo é que podem produzir resultados? E em quanto tempo podem produzir resultados?
16: Os municípios só podem sensibilizar a população, porque o sistema que temos deixa na boa vontade, no civismo de cada um, reciclar. Não está na mão dos municípios decidir ou obrigar.
2: Eu sei, o senhor é autarca. O senhor, para além de presidente da AMAL, que é uma comunidade intermunicipal que reúne 16 autarquias, é também autarca de Faro. Como presidente de Câmara, como é que trata esta questão no seu território?
16: É como lhe disse, não temos como tratar esta situação a não ser pela sensibilização, criando programas de educação ambiental.
2: Mas isso
16: na
2: não
16: escola,
2: é curto? Isso não é curto?
16: Mas quando o sistema está assente na boa vontade, só há uma forma de o fazer, é sensibilizando, criando essa boa vontade. Para que não, se não fosse, só se alterássemos significativamente o sistema. Isso custa alguns milhões de euros.
2: O que era que é isso? Um o que é peito. Quando fala em alterar o sistema? Era o quê?
16: É um sistema peito. Dito, chamado sistema peito, que é em cada um paga aquilo que deposita, de forma direta.
2: Isso
16: existem já algumas
2: questão.
16: Experiências. Não está fora de questão. É talvez o caminho. Agora, carece de um investimento alargado. Existem algumas cidades na Europa e uma ou duas em Portugal que têm já esse sistema e aí portanto, não estamos assentes apenas na boa vontade de cada um. Há, de facto, um incentivo económico para aqueles que reciclam e um desincentivo para aqueles que não reciclam.
2: Falou aqui que tudo isto vai ser estudado, foi pedido um estudo. Não teme que haja aqui o risco de se estudar durante demasiado tempo e quando houver uma decisão já não haver tempo para construir ou pôr em funcionamento a solução escolhida?
16: Não tem, porque nós não vamos deixar. Aliás, esta pressão é colocada por nós, pelos autarcas, pela Associação de Municípios, que andamos a colocar na agenda este tema e tem dado já resultados. A reação da Sra. Ministra foi de pedir à APA que fizesse esse estudo. Portanto, espero no próximo ano temos que saber o que é que vamos fazer daqui a 7.
2: Qual é o limite?
16: Já serão só 6.
2: Qual é o limite de tempo que o senhor, exatamente, para o próximo ano já serão 6, não é? É uma corrida contra o tempo.
16: Exatamente, no próximo ano temos que saber o que é que vamos fazer.
2: Se tivesse que falar para usando aqui a rádio, para os autarcas da sua comunidade intermunicipal, e são 16, relativamente a este assunto, o que é que lhes dizia? O que é que lhes pedia?
16: Os autarcas estão sensibilizados. Aliás, a visita à Copenhaga é pelos todos os autarcas da região. Estamos unidos, mobilizados, consciencializados e com a força
2: percebo,
16: do grupo.
2: Agora só estão à espera do tal estudo que indique um caminho. Depois irão discutir se aceitam ou não esse caminho que o estudo indica. E esperar
16: sim,
2: depois por uma, para ver se este cenário vira. É isso?
16: Este cenário...
2: O cenário de esgotamento da capacidade dos aterros.
16: Ainda há mais faz um caminho. É porque depois de definir qual é a solução, final para o chamado fração zero, como é que se paga?
2: Pois, e como é que se paga?
16: Estava-me a fazer uma pergunta antes de sabermos o estudo. Não me pode perguntar isso agora, não é?
2: Portanto, o seu objetivo nesta altura é fazer pressing, fazer pressão, trazer o tema para o palco mediático, de forma a se avançar
16: não
2: rapidamente
16: é
2: com este estudo.
16: É concretizar. Sim. Nós até ao final do próximo ano temos de ter várias coisas, e permita-me a redundância do coisas. Temos de saber qual é a solução, temos de saber como é que ela custa e temos que também estudar qual é o modelo económico ou financeiro de concessão que vamos ter, porque hoje temos uma concessão que termina também dentro do mesmo período, 6, 7 anos, e no futuro o que é que vamos ter, se vamos continuar a ter uma Algar, se a Algar continuar a ter essa concessão de todo o sistema, de uma parte do sistema, há vários assuntos ainda a tratar.
2: Como é que está já agora, e porque estou a falar consigo, estamos a falar também de... E deixe-me perguntar-lhe relativamente à água, como é que está o Algarve nesta altura, ainda em pleno verão, como é que está o Algarve? Tem dados nesse sentido?
16: Disparou já o seu consumo de água. Felizmente este ano, como foi dito na peça anterior com o Pimenta Machado...
2: Sim. As barragens têm uma capacidade de 77%, não é?
16: O Algarve está a fazer o seu caminho, aproveitando que seja o PRR, seja agora o PT2030, para uma diminuição de perdas. Numa fase seguinte temos que passar para a diminuição de intrusão salina, porque isso inibe o reaproveitamento das águas das hectares. Mas ainda há dois projetos que estão relativamente atrasados, que é a tomada de água do Pomarão e a descanalizadora, esta um bocadinho mais avançada. E continuamos a trabalhar com esta nova entidade para a água.
2: Na
16: possibilidade de termos mais dois açudes, duas barragens na nossa região, dando maior resiliência, garantindo também previsibilidade até para o setor agrícola.
2: Muito bem. António Pina, nós vamos continuar a acompanhar este assunto, naturalmente, importantíssimo para a região e para o país. Boa tarde e muito obrigada. Até uma próxima oportunidade. O podcast Porque Vivo Aqui viaja esta semana até Barrancos, uma terra singular do interior alentejano, encostada à fronteira com Espanha e orgulhosamente diferente. Neste episódio, conhecemos as histórias, as tradições e a identidade de uma vila onde o isolamento nunca foi sinónimo de resignação. Mas na paisagem raiana, entre o património cultural e a forma muito própria de viver, há cada vez menos pessoas. O despovoamento é o maior problema de Barrancos, como sobressai de uma conversa do jornalista António Jorge no café Abrigado do Sol Abrasador.
17: Porque isto fica numa zona de Portugal muito complicada de chegar cá e abalar.
18: E então ninguém quer montar aqui uma firma, um emprego como deve ser. Porque depois aqui há poucas pessoas para trabalhar.
19: Em poucas palavras, Jorge traça o retrato daquela terra no Baixo Alentejo. É que depois do fim da estrada não há mais Portugal. Em frente, só barrancos e depois Espanha. Com quase 40 graus à sombra, não há viva alma nas ruas da pequena vila. As pessoas são cada vez menos, partem cedo para outras paragens. As que cá estão, resguardam-se do calor abrasador. Resta entrar pela porta do Café Central, na Praça Areada, sobressai a igreja e a histórica Sociedade Recreativa.
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19: Barrancos tem vindo a perder população e de forma acelerada. Perdeu mais de 20% de pessoas desde 2011. Lá dentro, no café, protegidos das temperaturas de escaldar do exterior, falam barrancanho.
18: Jorge, Poirinha, Poirinha.
15: É um nome comum aqui em Barrancos, ou não é por isso?
18: Só há dois comuns, eu e este rapaz, na vila de Barrancos.
15: E Barrancos é uma vila que tem muita gente ou pouca?
18: À volta de 1000 pessoas. Pequenos até aos mais velhos, há tudo. Trabalhar para governar a vida. Trabalhar no campo, trabalhar na construção.
15: Com a criação de gado?
18: Com a criação de gado.
15: É o seu caso ou não é por isso?
18: Eu tenho as duas profissões. Trabalho em construção civil e trabalho no campo. Não tenho nada, trabalho para os outros. Porque os ordenados são muito baixinhos para a gente trabalhar. Porque estamos passando calor e recebendo muito menos que aqueles que estão dentro de um escritório com o ar-condicionado ligado, não, amigo meu.
15: Pois é, e vocês trabalham ao sol de manhã à noite?
18: À estorreira, pois.
15: E é muito difícil?
18: É complicado. Não é difícil, mas é complicado.
19: No fim do ano passado, havia em Barrancos 699 homens e 714 mulheres. Há 243 idosos por cada 100 jovens com menos de 15 anos. Não há nenhuma média ou grande empresa.
15: Já há imigrantes a trabalhar aqui ou não é por isso? Ou já há algo?
18: Ah!
21: Oi! E o Binguinho é quanto tem?
18: Ah, estes não sei. Olha, fala tu!
19: Em Barrancos, a densidade populacional é baixa. Cerca de 8 habitantes por quilómetro quadrado, muito abaixo da média nacional. No extremo sudeste do Alentejo, encostado à fronteira com Espanha, Barrancos tem apenas uma freguesia e continua a tentar desafiar algumas das tendências que marcam o interior do país. David também foi um dos que foi embora, mas regressa sempre que pode.
15: Posso-me sentar aqui um bocadinho? É que vocês são outra geração, não é?
22: Principalmente eu, não é?
15: Você é de cá? Você é de cá?
22: Sou, mas não vivo cá. Eu vivo em Beja.
15: O que é que mudou, do seu ponto de vista?
22: A densidade populacional.
15: Há mais gente?
22: Há menos. Muito menos. Muito menos. Muito menos. No princípio do século XXI, para haver 3 mil pessoas não era preciso muito. 3 mil e qualquer pessoas. Café cheio, povo cheio, praça cheia. Você vinha agora aí à praça, sociedade cheia, toda, muita gente na rua. Mas não se vê ninguém. O trabalho aqui é simples. Há construção civil, menos do que havia antigamente. Temos a maior entidade empregadora, é a Câmara. Ou seja, você daqui para fora, a entidade empregadora nunca pode ser a Câmara. Temos a Câmara e temos a Barra Carnes, que é a empresa ali de... a fábrica, aquela de presuntos, chouriços, que até é espanhola, pertence aos patrões, são espanhóis. São as maiores entidades empregadoras. A Câmara não dá resposta toda.
19: Aqui, Portugal e Espanha cruzam-se diariamente, não apenas na geografia, mas também na vida das pessoas, na economia e nos costumes. No entanto, há algo que os números não conseguem medir. Barrancos mantém uma forte ligação ao território, uma identidade cultural muito própria. E isso define o barrancanho.
22: Porque o barrancanho também tem essa particularidade. O barrancanho, para sair de Barrancos, dói muito, custa muito, custa. Não sei, é raiz, é tradição, é cultura, é gente, é povo,
0: é amizade, é família.
19: Em qualquer dos cafés ou restaurantes em que passei, em Barrancos, há sempre uma referência qualquer à cultura dos touros, ou cartazes da fera, ou os cornos dos ditos. A cultura dos touros em Barrancos não é apenas uma tradição festiva, é um dos principais elementos da identidade local, tão importante como a língua barrancanha, a fronteira com Espanha ou as festas religiosas da vila.
0: Vamos lá ver, o touro faz parte da nossa cultura, da nossa festa, da nossa feira, da nossa história. Mas eu já...
1: Mas só 3 dias no ano.
0: Exatamente, não é isso que mexe... Não são 3 dias de touro que mexem com o povo todo. Faz barranquinho, faz barranco, o barranquinho é a mística disto. É como se costuma dizer, Barrancos não se vive, sente-se, mas uma coisa que não...
15: Não se explica. Não se
0: explicar, exatamente, não se explica, vive-se e sente-se.
15: É por isso que quando tem tempo livre volta...
0: Ah, sempre. Sempre.
15: Volta ao fim de semana ou só nas férias?
0: Aos fins de semana, sempre posso, sempre tenho um fim de semana que dá para vir, também não é todos os fins de semana, venho, vá sempre, estou. Eles sabem disso, estou sempre cá caído.
19: Mas o centro dessa cultura da tauromaquia é a Fera de Barrancos, realizada anualmente entre 28 e 31 de agosto, em honra de Nossa Senhora da Conceição. Durante esses dias, o touro ocupa o centro da vida da comunidade. As corridas realizam-se numa praça montada temporariamente no coração da vila, num ambiente fortemente marcado pela participação do povo. O que torna Barrancos singular no contexto português é o facto de ser o único local onde a lide pode terminar com a morte do touro na arena, ao abrigo de um regime de exceção legal criado em 2002 para reconhecer uma tradição local considerada ininterrupta durante várias décadas. Barrancos fica longe dos grandes centros, fica na fronteira entre o Alentejo e Andaluzia, entre Portugal e Espanha. Mas há lugares que, apesar da distância, nos ajudam a compreender melhor quem somos.
2: E na versão integral deste episódio, da autoria do jornalista António Jorge, um retrato de Barrancos por quem lá vive, com orgulho nas tradições, mas com queixas fortes por causa da falta de emprego e de respostas céleres na área da saúde. É tudo. Voltamos amanhã a ligar o território de uma ponta à outra. Contamos com a sua escuta nesta viagem pelo território. Até amanhã. Fique bem.
4: Boa tarde. Cláudia Costa no Portugal em direto desta terça-feira.
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4: Estamos a caminho das 14h. Daqui a pouco chegam as notícias.
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1: A música vai voltar depois das 2 da tarde. Deixe-me só relembrar antes das notícias que para amanhã estão previstos 23 graus para Aveiro e para a Guarda, 25 para Viana do Castelo, Bragança e também para Leiria. Esperam-se 26 para o Porto e Lisboa, 27 para Viseu, 28 para Braga, Vila Real, Coimbra e Setúbal, 29 para Santarém, 30 para Porto Alegre, 31 para Faro.
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1: Boa tarde, são 2 horas no continente e na Madeira. É 1 da tarde nos Açores. Está na hora de conhecermos as notícias que marcam esta terça-feira, João Vasco.
2: Luís Montenegro admite que é preciso encontrar formas de tornar a justiça mais rápida e eficiente. Mensagem transmitida pelo Primeiro-Ministro durante a inauguração do Palácio da Justiça de Beja. Nesta mesma cerimónia, o Procurador-Geral da República prometeu celeridade nas várias investigações que o Ministério Público tem em mãos. Entrou em fase de resolução o incêndio que lavrava desde ontem à tarde em Atalaia, no município de Proença Nova. O outro fogo neste concelho, em Alvito da Beira, continua ativo. A combatê-lo estão mais de 600 operacionais. A linha do Norte está com constrangimentos entre Francelos e a Granja devido ao atropelamento mortal que aconteceu por volta do meio-dia e meia junto ao Apeadeiro da Aguda, em Vila Nova de Gaia.
1: Notícias às 2 da tarde. A edição é do jornalista João Vasco.
2: Amadeu Guerra garante que o Ministério Público está a trabalhar para que as várias investigações que têm em mãos fiquem concluídas rapidamente. Questionado em Beja sobre os inquéritos ao alegado assalto ao gabinete do Chega e sobre as investigações ao anterior diretor da Judiciária Luís Neves e ao atual Carlos Cabreiro, o Procurador-Geral não se alongou. Amadeu Guerra começa por confirmar o inquérito a Carlos Cabreiro por abuso de poder e falsas declarações em tribunal.
3: Foi feita a participação. E, portanto, o Ministério Público agora vai investigar. É uma coisa muito simples, vamos recolher dados, não tem nada de especial. É como qualquer inquérito. Sim, existe, já demos conta disso, já fizemos um comunicado nesse sentido.
4: E em relação aos 3 processos relacionados com o Ministério da Administração Interna, o Sr. Primeiro-Ministro frisou aqui bastantes vezes que é importante que a justiça seja rápida. Estes 3 processos, disse-nos há 2 semanas...
3: Estamos a trabalhar para que seja rápido.
4: E há alguma novidade sobre o assalto, ou o alegado assalto à sede, ao gabinete?
3: Estamos a trabalhar para que seja rápido também.
4: A trabalhar para que seja rápido relativamente a estas questões do Ministro da Administração Interna?
3: Temos diligências que estamos à espera que sejam feitas e, portanto, não vale a pena tentar. Querem que eu vos diga em concreto o que é que estamos a fazer, hein?
4: O mais possível.
3: Exatamente. Mas não posso. São os processos estão chegados de justiça, não posso dizer o que é que acontece.
4: Não, arguídos.
3: Pronto. Não vou falar mais.
2: Amadeu Guerra esta tarde, durante a inauguração do Palácio da Justiça de Beja. No discurso, na cerimónia, Luís Montenegro reconheceu que é necessário encontrar fórmulas para fazer com que a justiça seja mais rápida e eficiente.
5: Nós temos de encontrar formas de que toda a criminalidade não deixe de ser investigada e depois suscetível de um juízo por parte do Tribunal, mas tem que ser mais rápido e tem de ser menos complexo. E é isso que nos pedem também os cidadãos.
2: Neste discurso, Luís Montenegro afirmou que Portugal é uma democracia madura e tem um sistema de justiça que é muito qualificado, com bons profissionais e com um resultado que nunca é perfeito. Ele reconhece que é necessário tornar a justiça mais rápida e eficiente. Neste discurso, deste discurso saiu outra garantia de Luís Montenegro. A maior parte dos serviços públicos em Portugal está a funcionar bem, dando exemplos.
5: Como acontece nos centros de saúde e nos hospitais, onde a grande maioria dos utentes é bem atendida. Como acontece nas creches, nos jardins de infância, nas escolas dos vários ciclos de aprendizagem até às instituições de ensino superior, aos centros de formação profissional, a grande maioria dos utentes e das famílias sai satisfeita. Também nos tribunais portugueses, é preciso dizê-lo com força e com coragem, que não com o intuito de ignorar os problemas e as dificuldades, que a grande maioria dos cidadãos portugueses, das instituições portuguesas e das empresas saem satisfeitos quando recorrem ao sistema de justiça para ultrapassar o problema com que estão deparados.
2: os elogios de Luís Montenegro ao sistema de justiça português. A presidente da Iniciativa Liberal insiste que são necessárias reformas para resolver os problemas estruturais do país e promete avançar com propostas em áreas como a justiça ou a reforma do Estado. Mariana Leitão encerrou hoje o segundo e último dia das jornadas parlamentares dos liberais no Porto. No discurso de encerramento, João Alexandre, voltaram a ouvir-se críticas ao executivo de Luís Montenegro.
6: Foram críticas renovadas a um governo que, considera Mariana Leitão, pouco ou nada fez para mudar o país.
7: Há um ano que o governo, já há mais de um ano, que o governo nos diz que vivemos numa espécie de país das maravilhas. Ouve-se falar de crescimento, de contas certas, de descidas de impostos, de um Estado que finalmente se vai modernizar. Depois olhamos para os números e para a vida das pessoas e a história não bate certo.
6: Nas notas da líder da Iniciativa Liberal, um país real com aumento de preços, menos competitividade, crise na habitação, problemas no acesso à saúde ou quebra no investimento estrangeiro e por isso diz uma necessidade de reformas.
7: Reformas para resolver os problemas estruturais, para permitir que o país se desenvolva, cresça, produza e inove.
6: Nas ambições de Mariana Leitão e nas propostas nos próximos meses, a reforma do Estado, uma reforma fiscal, a reforma da justiça, mas também a segurança social.
7: Em agosto, o grupo de trabalho liderado por Jorge Bravo entregou o relatório final sobre o futuro das pensões em Portugal. 600 páginas, ano e meio de trabalho. A conclusão, nem todos gostam de a dizer, mas é óbvia. Junte-se a segurança social à Caixa Geral de Aposentações e o déficit ronda os 1.900 milhões de euros. Portanto, o tal excedente que toda a gente andava a falar é, no fundo, uma ilusão. O governo encomendou o estudo, pagou o estudo, esperou ano e meio pelo resultado e o que é que fez? Arrumou-o numa gaveta e prometeu que não vai mexer no sistema durante esta legislatura.
6: E conclui Mariana Leitão.
7: Encomendou a verdade para depois decidir não a usar.
6: No encerramento das jornadas parlamentares da Iniciativa Liberal, com a promessa da líder de que o partido não vai trocar ideias por facilitismos.
7: Muito obrigada a todos.
2: O resumo do encerramento destas jornadas dos liberais que decorreram ontem e hoje no Porto. No julgamento do processo Marquês, o antigo primeiro-ministro José Sócrates elogiou esta manhã Luís Montenegro por recuperar o investimento no TGV e na terceira travessia do Tejo, projetos que eram de Sócrates. O arguido falou ainda sobre os temas da concessão do TGV quando era primeiro-ministro e das parcerias público-privadas. A jornalista Sandra Henriques resume-nos aqui o que aconteceu hoje no julgamento da Operação Marquês.
8: O arguido José Sócrates afirmou em tribunal que foi depois de um Conselho Europeu, que por estar à frente de um governo minoritário, precisou de discutir o tema das PPPs, parcerias público-privadas, com o líder da oposição, Pedro Passos Coelho, porque precisava de apoio para as medidas a serem tomadas. Sócrates alegou que foi por sugestão de Passos Coelho que adiou a PPP2, que era o troço do TGV entre Oiã e Sor, e adiou o novo aeroporto, mas manteve a PPP1, que era o primeiro projeto do TGV Poceirão-Caia, porque já estava adjudicado. Sócrates diz que Passos Coelho achava tudo um risco e a decisão final resultou de negociação política. Sócrates citou então o ator Jorge Clooney para dizer que nesta idade dele tudo é melancolia e só está a ser poupado à melancolia por este tribunal e acrescentou que tantos anos depois este é um país condenado a ter que apanhar o TGV para Madrid em Badajoz. De resto, o julgamento de hoje ficou marcado por divergências entre o arguído e a juíza Susana Seca, que alertou várias vezes que o arguído estava a falar sobre temas que não estão no processo e isso pode pesar no futuro, quando tiver que voltar a decidir sobre o tempo que lhe dá para Sócrates fazer mais declarações em tribunal. Sócrates respondeu que a juíza estava enganada se pensava que ele se vai render aos seus ditames. Destaca ainda para a primeira intervenção em tribunal de Luís Carlos Esteves, o advogado nomeado pela Ordem dos Advogados para defender José Sócrates. À saída do tribunal, o advogado disse aos jornalistas que acredita que Sócrates é inocente.
9: Sim, e é nesse sentido que estamos aqui a fazer a defesa do Sr. Engenheiro. Se não tivesse essa convicção que está inocente, também não, pronto, também não, bem, independentemente disso, não é? Independentemente disso, a defesa tem que ser feita. É sempre o objetivo de qualquer defesa, é procurar a absolvição.
8: Luís Carlos Esteves disse ainda que compreende a desconfiança de Sócrates de que sofre de perseguição política.
2: O julgamento é retomado daqui a pouco, às 14h30. Está previsto que em cima da mesa esteja o tema dos projetos de construção de casas na Venezuela, quando Sócrates era primeiro-ministro. O incêndio que lavrava desde ontem à tarde em Atalaia, no município de Proença Nova, entrou há pouco em fase de rescaldo. Há, no entanto, ainda um outro fogo ativo neste concelho, é em Alvito da Beira. No local, a combater as chamas, estão mais de 600 operacionais. Em ação estão também 6 aviões de combate. Não há registro de habitações em risco. Foi isso que adiantou há pouco Pedro Nunes, do Comando Subregional de Emergência e Proteção Civil da Beira Baixa, à Antena 1.
10: O incêndio da Atalaia está em resolução, pronto, mantém-se todo o efetivo trabalho no perímetro afetado, decorrem trabalhos de consolidação, rescaldo, melhoramento das linhas de defesa e, portanto, vamos manter este dispositivo nas próximas horas e nos próximos dias. O incêndio de Alvito é um incêndio que encontra-se ainda em curso. Eu diria que cerca de 70% do seu perímetro está já dominado, neste momento já em fase de rescaldo. Contudo, temos cerca de 30% que ainda nos oferece aqui um conjunto de dificuldades.
2: As informações adiantadas à Antena 1 por Pedro Nunes, do Comando Subregional de Emergência e Proteção Civil de Beira Baixa. O incêndio de Atalaia está então em fase de resolução. O incêndio em Alvito, Proença Nova, está ainda em curso. Uma pessoa foi atropelada por um comboio junto ao Apeadeiro da Aguda, em Vila Nova de Gaia, por volta do meio-dia e meia de hoje, e acabou por falecer. De acordo com a informação que a Antena 1 recolheu, a circulação esteve cortada nos dois sentidos, entre Francelos e a Granja, mas nesta altura já se circula, mas circula-se apenas num dos sentidos, no sentido norte-sul. A circulação está a ser feita de forma alternada neste carril. O filme A Memória do Cheiro das Coisas, de António Ferreira, foi a obra escolhida para representar Portugal na candidatura à nomeação para os Oscars. O anúncio foi feito hoje pela Academia Portuguesa de Cinema. A Memória do Cheiro das Coisas aborda a memória da guerra colonial e é um filme coproduzido entre Portugal e o Brasil. Trata-se de uma narrativa intimista centrada na memória de um antigo combatente e na forma como as sensações e os cheiros podem reavivar acontecimentos do passado. O filme, agora escolhido para representar Portugal na candidatura à nomeação para os Oscars, já recebeu alguns prémios, incluindo o prémio de melhor ator no Festival Internacional de Cinema de Xangai e foi distinguido também nos prémios Sofia. Depois de 4 derrotas em 4 jogos, a Seleção Nacional de Voleibol Masculino está de novo em ação no Europeu da Modalidade, que está a decorrer na Bulgária. Como está o Portugal-Macedónia do Norte, que arrancou às 14h? É a pergunta que lanço ao Paulo Vidal, enviado da Antena 1 a este europeu, agora em direto neste jornal.
11: Boa tarde, este é o derradeiro jogo de Portugal na fase de grupos do Europeu de Voleibol Masculino. Frente a frente estão as duas seleções que ainda não ganharam nesta competição, Portugal e Macedónia do Norte. Nesta altura decorre o primeiro set, Portugal está em vantagem por 8-13. Portugal tem que forçosamente ganhar esta partida. Matematicamente a equipa ainda sonha com o apuramento. Terá que vencer forçosamente a Macedónia do Norte e esperar que a seleção dos Balcãs perca amanhã diante de Israel. Só esta conjugação de resultados é que permite a Portugal chegar aos oitavos de final da competição. A equipa não depende apenas de si, mas terá que ganhar esta partida. Está nesta altura em vantagem 8-14, a vantagem de Portugal.
2: Obrigado, Paulo. Às 15h voltamos ao contacto com o Paulo Vidal, que está na Bulgária, em Sófia, para percebermos como está este Portugal-Macedónia do Norte.
1: Edição das 14h com João Vasco num simultâneo com a RTP Antena 1 Madeira e também RTP Mundo. 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
13: Já cá estamos para começar o melhor de Portugal às tardes da sua RTP Mundo. Daqui a pouco vamos falar do Sporting e conversar com Zeferino Boal, uma figura emblemática também de Alcochete. Boa tarde.
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13: É a Quinta do Bil que abre a hora.

Estão de volta, Quinta do Bill, Acredita no Amor, é assim que se chama a canção. 16 minutos depois das 2 da tarde, hoje à tarde da RTP Mundo, vamos conhecer Zeferino Boal, homem com uma vida cheia de coisas mediáticas, direi eu. Há uma candidatura, por exemplo, às eleições do Sporting, também ao município de Alcochete. Para trás há também essa vontade de ter também um papel principal, porque foi coordenador, presidente de uma cooperativa que estava ligada à rádio, mas atualmente ele é presidente dos Leões de Portugal e é mesmo

0: uma estreita ligação à Angola, tens dupla nacionalidade. Como é que alimentas atualmente essa ligação?
1: Miguel, deixa-me correr pedagogicamente assim. Eu não tenho dupla nacionalidade. Uhum. Eu tenho duas nacionalidades. Uhum. Há uma diferença.
0: Qual é a diferença?
1: A diferença é um exemplo muito prático. Eu aqui, se estiver a conduzir com a carta de condução angolana, se for mandado parar, tenho que ter o visto de entrada em Portugal no passaporte. Uhum. E o mesmo se aplica à reciprocidade para estando em Angola. Tendo a dupla nacionalidade, como por exemplo os brasileiros, eles podem conduzir aqui e não precisam de visto. Portanto, há questões jurídicas e até de outra natureza, de direitos. Um cidadão angolano aqui não pode votar, um cidadão brasileiro já pode votar. Portanto, esse tem dupla nacionalidade. Era bom que todos os cidadãos do espaço de língua portuguesa tivéssemos um tratamento igual. Por isso é que eu digo, sou, com muito prazer, com muita emoção e com muita paixão, cidadão angolano e cidadão português.
0: Mas vais a Luanda regularmente?
1: Já não vou lá com alguma frequência, mas mantenho ligações e sempre a promover situações de Angola e também com, certo, que nos condições públicas, com responsabilidades políticas do partido que está no poder.
0: Uhum. Então, como é que estabelece esta ligação ainda estreita à Angola? De que forma? Para além das ligações políticas?
1: Nós temos uma forma, os angolanos, de ver a nossa paixão, a nossa emoção. Quando alguém bebeu água de Beng, que era o rio que abastecia, nomeadamente a cidade de Luanda, bebeu e foi batizado, nunca largamos a paixão da terra e o calor que sentimos de emoção daquele povo todo.
0: Bom, para além disso, há vontade de também tomar conta do município de Alcochete, não foi?
1: É uma questão, uma pessoa que sempre tive, a primeira ação que me lembro de serviço aos outros, tinha eu uns 8, 9 anos quando organizei o primeiro torneio de futebol em Luanda. E, portanto, sempre gostei de fazer algo de proximidade para os outros. E acho que todos nós somos políticos, não são só aqueles que exercem um cargo político. Uhum. E, portanto, a passagem e responsabilidade política desafiou-me, nessa altura, a ter responsabilidade e apresentar uma candidatura. Uhum. Então, obviamente não ganha toda a gente.
0: Sim. Portanto, mas, no fundo, quando quero chegar, há uma paixão também por Alcochete, não é?
1: A paixão para Alcochete, porque é uma terra que era uma terra que antes da ponte estava bem longe de Lisboa e hoje, não digo que é um oásis, mas é uma espécie de um paraíso na zona metropolitana de Lisboa e espero que não se estrague, mesmo com o novo aeroporto lá.
0: Achas que vai para a frente? Sempre vai ser ali mesmo?
1: O aeroporto tem que ir. Uhum. E há muitos anos que fui sempre defensor, uhum, do aeroporto.
0: O que é que achas que vai mudar em Alcochete?
1: Obviamente que vai haver pressão de construções, pressões de habitação, pressões de empresas a instalarem-se, mas o aeroporto tem que sair de Lisboa, porque há muitos anos que defendo a opção Alcochete, acima de tudo, porque quem voou sabe que é um espaço em que permite segurança, permite aterrar com mais tranquilidade e todas as outras questões. Nós vivemos um país, Portugal, muito cooperativista. Há muitos interesses à volta, seja de que for, até da venda de uma cadeira, uhum, e depois arranja-se dificuldades. E se assim for, sempre continuássemos a ter dificuldades em tudo, uhum, este país também não crescia, não se desenvolvia economicamente, porque há sempre vozes contra em qualquer opção.
0: Foste oficial da Força Aérea Portuguesa com missões nas Nações Unidas em Angola. Como é que foi esta fase da tua vida?
1: Eu estou aposentado, reformado na Força Aérea Portuguesa.
0: Mas uma pessoa mesmo aposentada é militar a tua vida toda, não é?
1: Exatamente. Portanto, eu não deixo de ser militar, porque tenho, além das outras formações, nunca deixarei de ser militar, porque o cartão militar vai para toda a vida. A missão das Nações Unidas, digamos que ofereci-me várias vezes voluntário para outro tipo de missões. Na altura fui escolhido para ir para uma missão que começou em 4 meses, fiquei lá quase 2 anos. Foi uma excelente aprendizagem para perceber o quanto é complexo uma missão das Nações Unidas. E depois tive a oportunidade já de também ir a Nova Iorque para, e

0: outros contactos com pessoas responsáveis, a missão das Nações Unidas, só para dar o exemplo de Angola, tínhamos 47 cidadãos de vários países. Tínhamos contingentes com culturas diferentes. E, portanto, lidar com todas estas particularidades, independentemente de ter a parte militar, a parte polícia civil, a parte civis, é muito complexa uma missão das Nações Unidas no terreno. E, especialmente no caso de Angola, em que era uma missão que não se podia impor a paz. Era uma missão para a transição para a paz. As missões, e há a diferença que as missões de imposição da paz, todos os, especialmente militares e polícias, podem estar sempre armados para permitir outro tipo de segurança. E nós andávamos desarmados, tínhamos que nos impor pela conversa, sim, pelo dialeto.
1: Sim. Tens uma participação cívica grande, de que forma é que isto se sente? Foi, já disseste que no fundo começaste logo aos 8 anos a querer organizar torneios de futebol, não é?
0: Começou com 8, 9 anos ainda em Luanda, e depois as associações de estudantes, depois os clubes desportivos, a prática da atividade desportiva. Portanto, é algo que sempre teve no meu gene em termos de personalidade.
1: Sim. Qual era a tua modalidade?
0: Pratiquei futebol, pratiquei polo aquático, pratiquei judo.
1: Eras bom de bola?
0: Handball, não. Gostava mais de jogar a ponta esquecida para depois arrematar sempre quando calhava.
1: Sim. E de onde é que veio o teu nome?
0: Dizem que o nome veio de uma alcunha galega do século XVIII, lá para cima, para Trás-os-Montes. Que as raízes começaram em Trás-os-Montes? Sim. Temos pessoas com o apelido Boal espalhados pelos vários cantos do mundo, em África, América. Mas as raízes dizem que terá começado numa alcunha galega no Nordeste Transmontano.
1: Muito bem. Está a gostar a conversa com Zeferino Boal. Daqui a pouco ele é convidado nos Dois Dedos de Conversa.
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1: Em New Bedford, hoje vai ser um dia de muito sol. A máxima vai chegar aos 21 e a mínima aos 11. Paris, amanhã, quarta-feira, dia com alguma nebulosidade. 21 de máxima, 14 de mínima. Vancouver, no Canadá, hoje temos uma manhã de chuva e uma tarde de sol. 19 de máxima, 13 de mínima. Dublin, na República da Irlanda, amanhã, quarta-feira, vai mesmo chover. 18 de máxima, 12 de mínima.
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1: 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Assinala o regresso desta cantora. 20 anos de carreira também são celebrados com este novo disco disponível desde o dia 9. 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
7: O Advir no Amanhã é uma balada, é a balada do álbum. Ela fala sobre a esperança do amanhã. Fala daquele sentimento de que um dia há de vir esta paz que me engloba e que ainda a sinto, mas ainda está por vir. Ou seja, é uma iminência de ser completo e de não ter que pedir desculpas para existir.

0: Amy Curl, disco novo, Pastoral 2.0, é disco RTP Mundo, disponível nos escaparates desde o passado dia 9.
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0: Berlim, amanhã, quarta-feira, vai ser um dia de chuva. A máxima vai chegar aos 20 e a mínima aos 15. São José, na Califórnia, dia de céu limpo, 20 de máxima, 13 de mínima. Luxemburgo, amanhã, quarta-feira, vem chuva, 20 de máxima, 13 de mínima. Pandim, amanhã, chuva forte, 24 graus de máxima, 20 de mínima.
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0: Estamos a 27 minutos das 3 da tarde, hora de Lisboa.
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0: Hoje, na tarde da RTP Mundo, vamos conhecer Zeferino Boal. É um homem com um currículo e uma vida cheia de coisas. Há uma candidatura às eleições do Sporting, também ao município de Alcochete. Lá para trás há também a sua passagem em Angola. Atualmente é presidente dos Leões de Portugal e é nosso convidado, Zeferino. Obrigado por teres vindo. O teu currículo é grande. Consegues dizer efetivamente aquilo que fazes na vida?
7: Consigo. Fiz carreira militar e depois de interromper a carreira militar, passando à reserva e reforma, tenho sido consultor de empresas e formado em gestão desportiva e gestão da aviação.
0: Uhum. Também houve aí uma fase na tua vida que quiseste ser presidente de Sporting, não foi?
7: Um sportinguista tem sempre um sonho de servir mais e melhor o clube. E, portanto, em determinados momentos, fui daquelas pessoas como sócio que procurei contribuir com ideias novas, com projetos novos e nunca fugi a responsabilidades de assumindo. Aliás, tive um projeto para uma década, já apresentado há muitos anos, já perdeu validade e sempre olhei para o clube que era preciso ter uma estratégia pensada para o futuro. E, portanto, numa altura que nós vivíamos de crises, de resultados esportivos e discutíamos muito património e menos atividade esportiva, portanto, fui daqueles que me predispus a dar um contributo e com responsabilidade.
0: E o que é que teria mudado se tivesse sido presidente?
7: Essa pergunta só Deus sabe.
0: Sim, mas o teu plano, no fundo, não... O que teria, no fundo, assim, do ponto de vista prático, assim, no imediato?
7: Miguel, são aquelas coisas que uma pessoa apresenta, candidatura, propõe-se fazer alterações e depois o futuro dirá-se. Não sabemos, quer dizer, acho que neste momento, depois de 2018, que fiz parte do último movimento eleitoral, ganhou a atual direção, estabilizou. O clube tem tido sucessos esportivos e, portanto, se tivéssemos sido nós, não sabemos se teríamos tido o mesmo sucesso.
0: Sim.
7: Mas neste momento existe sucesso, existe crescimento, portanto, estamos bem entregues.
0: Sim. Tens também uma vida política, tiveste o desejo de tomar conta do município de Alcochete, não foi?
7: Foi um determinado contexto, quando tinha responsabilidades políticas no partido que na altura militava. E, portanto, quando uma pessoa tem responsabilidades, há um determinado momento em que tem que dar a cara, não é? Não basta só fazer críticas ou apresentar propostas. Chega-se a determinado momento em que os partidos reúnem e escolhem um candidato com os riscos inerentes ao período em que se vivia.
0: E tens, já sabido, não é, uma super paixão pelo Sporting, não é? Como é que nasce isso?
7: Olha, o meu pai fez uma coisa em Luanda quando eu nasci há quase 64 anos, antes de registar como cidadão português. Foi ao Sporting Clube Luanda, registou-me como associado. Portanto, só não sou, neste momento, não tenho quase 64 anos sócio de Sporting Portugal, porque nasci em Luanda. E tenho essa filiação clubística.
0: Era uma filial Sporting Luanda, é isso?
7: É a filial número 3 do Sporting Clube Portugal.
0: Uhum.
7: E portanto nasceu a partir daí e habituei-me a ver na altura que.
0: Então a família é que impôs esta paixão, não foi?
7: Não, a família apontou bons caminhos, deu boa educação e portanto somos todos, por unanimidade, porque existe democracia, sportinguistas.
0: Mas há benfiquista na família?
7: Há sportinguistas, há pouca margem para discussão, porque há democracia, toda a gente escolheu desde o início, desde o batismo, quase a ser sportinguista.
0: És presidente dos Leões de Portugal, que instituição é esta?
7: Os Leões de Portugal são uma instituição particular de solidariedade social, nascida de um grupo que há 40 anos eu. Miúdo, com 20 e poucos anos, perante algumas personalidades sportinguistas, fundamos o Grupo de Solidariedade Sportinguista, Leões de Portugal. Mais tarde, em 97, portanto, demos um salto com responsabilidades, foi converter um grupo, apenas um grupo informal de sportinguistas, passá-lo para uma instituição personalidade jurídica. Eu digo isto sem desprimor, mas é para as pessoas entenderem um bocadinho a diferença que existe entre os Leões de Portugal e outros grupos informais de sportinguistas. Nós, por exemplo, no universo de Sporting e reconhecido nos estatutos, temos o grupo Strop, que tem uma história mais antiga que os Leões de Portugal, temos o grupo Cinquentenários, mas não são associação, não têm responsabilidades perante o Estado. A IPSS Leões de Portugal, além de constituirmos como IPSS, nessa altura, portanto, com personalidade jurídica, com a construção do novo estádio, e era presidente o António Dias da Cunha, ficamos com um espaço consignado para o centro de dia.
0: E é no próprio estádio?
7: No próprio estádio.
0: Uhum. Há um centro de dia no
7: estádio?
0: Há um
7: centro de dia, uhum. Que já tivemos, chegamos a ter 30 idosos, o Covid criou alguns constrangimentos nos centros de dia, mas depois mais à frente já poderei explicar um bocadinho o que é que nós fazemos e queremos fazer mais, mas é um centro de dia que assumimos essa responsabilidade do centro de dia. O projeto foi comparticipado pela Segurança Social, portanto a ligeira diferença que os estatutos do Sporting equivalam o Grupo Strop, o Grupo Cinquentenários e os Leões de Portugal, mas nós em termos de Leões de Portugal, temos uma responsabilidade acrescida, não só dentro do universo leonino, mas perante o próprio Estado português, com os contratos e programas que fazemos com a Segurança Social e não só.
0: Quais são as vossas áreas de influência?
7: Os Leões de Portugal, como estava a transmitir, no sentido é, avançamos com o Centro Dia, hoje, além do Centro Dia, e foi uma das instituições.
0: E é só para sportinguistas?
7: Não. O Centro Dia, portanto, é. Antigamente, pelo facto nos estatutos, era para sportinguistas, mas com o facto de termos o contrato com a Segurança Social, não pode ser só para sportinguistas. Obviamente que a maioria, se não a totalidade dos utentes, são do universo sportinguista, ou familiares que são do universo sportinguista. Mas como nós desempenhamos uma função também de ajuda do Estado, colaboração com o Estado, cooperação com o Estado. E além do centro de dia, hoje, após o Covid, os centros de dia estão a passar por situações de reformulação, nós temos com mais de uma dezena de idosos que precisam de apoio domiciliar e temos equipes que vão a prestar apoio. Não só refeições, há vários serviços, lavar roupa, lavar as pessoas, prestar outro tipo de cuidados. E depois temos aquilo que há 40 anos também é o core business, ou o título mais pomposo que, de promoção dos jovens de Portugal, que nós há 40 anos fazemos anualmente entrega de bolsas de estudo a jovens estudantes. E
0: então conta-me lá, que programa é esse?
7: É um programa muito simples que está a decorrer neste momento a candidatura. Qualquer jovem, desde o ensino básico ao doutoramento, pode consultar o nosso site leõesportugal.pt, é apresentar a candidatura. Há vários documentos que têm que ser entregues e nós começamos há 40 anos, ainda não éramos IPSS, portanto, como grupo, atribuímos duas bolsas. Em último mês, em fevereiro, respeitando ao ano anterior, nós entregamos 52 bolsas, que hoje representam o total de 40 anos. Nós, diretamente ou de forma indireta, já apoiamos 1.006 bolseiros, que representa um apoio significativo para muita gente que tem que recorrer aos bilhões de Portugal. Isto é um trabalho que vem sendo feito. Este ano, ou para o ano, em 2027, está a decorrer, será entregue bolsas. Iremos ter um evento também no Porto, pela primeira vez, não só em Lisboa, vamos ter também no Porto. E, portanto, o nosso objetivo é fazer crescer os Leões de Portugal, não só no número de bolseiros, mas nos patronos que se quiserem associar aos Leões de Portugal.
0: Temos a... Quem é que se pode candidatar, não?
7: Todos, sportinguistas, sócios do Sporting, não sportinguistas, portanto, os núcleos podem apresentar candidatos a bolseiros, e os próprios núcleos do Sporting, que temos de centenas espalhados pelo mundo, cooperam entre si no sentido de poderem patrocinar bolsas. Ainda agora, no último ano, foram 15 núcleos que se juntaram para patrocinar 3 bolsas. Portanto, temos empresas...
0: Então, no fundo, são os patronos que pagam isto, é isso?
7: São os patronos que pagam isto.
0: Portanto, o Sporting não entra com financiamento?
7: O Sporting patrocina também. A equipe principal do futebol profissional, e neste ano recebeu um prémio porque é um dos patronos mais antigos, a equipe de futebol profissional, mas o próprio Sporting Clube Portugal também patrocina pelo menos uma bolsa. Há duas bolsas que são patrocinadas pelo próprio Cristiano Ronaldo, e portanto temos um trabalho que dá 40 anos a dar continuidade e a crescer.
0: Estou a promover uma campanha chamada Somos Leões Toda a Vida, faça parte dessa história. O que é?
7: Nós neste momento queremos crescer como número de associados, e então lançamos uma campanha para decorrer de...
0: Sócios do Sporting ou sócios desta
7: sócios
0: associação?
7: Sócios dos Leões de Portugal. Uhum. Nós temos autonomia do Sporting, e agora, para desmistificar, nós no Sporting temos a particularidade, temos os Leões de Portugal e temos a Fundação Sporting. Fundação que é representada pelo próprio Conselho Diretivo, tem uma diretora, e nós neste mandato que tomei posse em janeiro, com a equipe que me acompanha, estamos a trabalhar em conjunto com o Sporting Fundação, com um grupo de trabalho nesta área da solidariedade social. E porque, obviamente, para não haver projetos complementares e não projetos que se cruzam uns com os outros. Nós temos, nos Leões de Portugal, temos um trabalho e um know-how de maior proximidade em projetos de continuidade, quer no campo dos idosos, quer nos próprios jovens, e a parte da Fundação, tem a parte mais mediática de ações pontuais. Uhum. E nós estamos a trabalhar em conjunto para melhorar a complementaridade entre a Fundação, Leões de Portugal, o Sporting, porque nós todos nos unimos. Voltando à questão de quem é que se pode candidatar. Só jovens sócios do Sporting, ou candidatura apresentada por sócios do Sporting, ou mesmo um núcleo, por exemplo, que queira apresentar um candidato ou dois candidatos sem limite. Ou seja, no fundo temos regras que não são exclusivas só para sportinguistas, porque o nosso interesse é o bem-fazer às pessoas.
0: Há também um projeto para chamar os portugueses que vivem fora de Portugal, não é? De que forma?
7: Nós estamos a fazer a divulgação das iniciativas através dos núcleos, especialmente dos núcleos do Sporting. Primeiro, para as pessoas conhecerem a obra que é feita, tem 40 anos, já representa algo de significativo. E posso dar o exemplo que nós, para o ano, em fevereiro, vamos inaugurar uma delegação na Madeira dos Leões de Portugal. Quem sabe se, pela nossa experiência nesta área da solidariedade social e nesta área do trabalho de apoio social, que não possamos criar outros apoios junto da própria diáspora portuguesa, e sportinguista ou não sportinguista.
0: Aquilo que lhe proponho agora, que te proponho agora, é uma partida de ping-pong, é um jogo de palavras. Vou-te sugerir dois conceitos dos dois. Podes escolher um deles, ou os dois, e inventar um terceiro ou não responder. Vamos jogar?
7: Vamos ao jogo.
0: Alcochete no inverno ou no verão?
7: No verão.
0: Presidente do Sporting ou de Alcochete?
7: Por emoção do Sporting, por serviço à causa pública de Alcochete.
0: Angola ou Portugal?
7: É a emoção sempre das duas pátrias que sempre servi.
0: Trabalhar para os jovens ou para os séniores?
7: É indistinto, são seres humanos.
0: Leões de Portugal ou do mundo?
7: Leões de Portugal.
0: Amorim ou Jesus?
7: Dignificar o Sporting, o Amorim com mais sucesso desportivo.
0: Reconhecimento do público ou da crítica?
7: A crítica ajuda sempre o reconhecimento do público.
0: Futebol ou modalidades?
7: Ambas são importantes para todas que praticam desporto.
0: Esquerda ou direita?
7: Ah, isso sou direita, porque apesar de no desporto jogava sempre pela esquerda para rematar melhor com a direita.
0: Ping ou pong?
7: Ping.
0: Zeferino Boal, presidente dos Leões de Portugal, muito obrigado por teres vindo à tarde da RTP Mundo. Foi um prazer ter-te aqui. Muito obrigado.
7: Só vou deixar aqui um
0: rápido
7: livro que retrata a história dos Leões de Portugal para vocês conhecerem melhor.
0: Muito obrigado.
7: Obrigado.
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0: É o regresso de Paulo Gonzo com uma nova canção, chama-se De Janela, Janela do Meu Quarto.
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0: Hoje é terça-feira, dia de visita consular com Marta Colling e João Bacalhau. O que é que vamos trazer na edição de hoje, João?
2: Esta edição da visita consular, como sempre, com Marta Colling, subdiretora-geral dos Assuntos Consulares e das Comunidades Portuguesas, é ao balcão único do prédio, que é seguramente, Marta, um instrumento de interesse de muitos portugueses a residir no estrangeiro.
0: Para ouvir daqui a pouco.

0: Margarida, a canção chama Só a Mim. Boa tarde, estamos a 5 minutos das 3, hora de Lisboa.
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0: Às 3 da tarde, Isabel Gaspar Dias vai editar o Jornal das Comunidades. Regresso logo depois para a segunda parte do Melhor de Portugal. É dia de recebermos no Chef é que Sabe o nosso chefe maravilha. Vai receber João Moreira para ouvir daqui a pouco. Vamos ter a cozinha de fumo no fogo para ouvir daqui a pouco.

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1: Boa tarde, são 3 horas em Portugal Continental e na Madeira, menos uma hora nos Açores. Vamos conhecer os títulos do Jornal das Comunidades, editado esta hora pela jornalista Isabel Gaspar Dias. Boa tarde, Isabel.
2: Boa tarde. Mais de 3 mil portugueses receberam vistos para trabalho qualificado no Reino Unido nos últimos 5 anos, já depois do Brexit. O estudo é do Observatório da Imigração. Nova Iorque vai eleger no próximo fim de semana a Miss Luso-Americana.
1: Depois de conhecermos os títulos do Jornal das Comunidades, vamos agora ao seu desenvolvimento com a jornalista Isabel Gaspar Dias.
2: Começamos com a informação de que estão abertas inscrições na Alemanha para o esclarecimento de dúvidas relacionadas com a segurança social portuguesa. O Consulado de Portugal em Hamburgo anuncia sessões de informação personalizada com a presença da ADIDA, da Segurança Social de Portugal. Atendimento a 15 de outubro em Hamburgo. No dia seguinte, 16 de outubro, atendimento em Osnabrück, no âmbito da antena consular que se vai instalar no centro português. A inscrição prévia permite um atendimento personalizado com respostas para dúvidas como o acesso a pensões ou os descontos feitos ao longo da vida profissional, neste caso, em Portugal. Na próxima semana, a ADIDA da Segurança Social Portuguesa na Alemanha vai estar em 3 cidades, dia 21 em Düsseldorf, 22 em Attersheim e a 23 deste mês em Estugarda. Portugal foi o 6º país da União Europeia com mais vistos de trabalho qualificado atribuídos no Reino Unido depois do Brexit. A conclusão é do Observatório da Imigração, que analisou dados de 5 anos entre 2021 e 2025, números de vistos permanentes de trabalho pedidos por empresas. Entre 2021 e 2022 houve um crescimento

0: das autorizações concedidas, depois baixaram. O ano passado foram perto de 480. Foi na área das finanças, consultoria, tecnologias de informação, saúde e engenharia que foram atribuídos mais vistos. A investigadora Inês Vidigal, do Observatório da Imigração, adianta algumas explicações.
1: O que estes dados nos mostram é que o Brexit alterou de forma muito significativa as condições de entrada dos portugueses no Reino Unido. Houve um aumento muito rápido dos vistos de trabalho nos primeiros anos do novo sistema, com um pico em 2022, mas depois verifica-se uma redução gradual, sendo que em 2025, o último ano que nós temos disponível, foram concedidos apenas 478 vistos, que é praticamente o mesmo valor que se registrou em 2021. Ao mesmo tempo, percebe-se que estamos perante uma mobilidade muito seletiva do ponto de vista profissional, concentrada sobretudo em áreas qualificadas, como as finanças e consultoria, tecnologias de informação, saúde e engenharia. A análise permite ainda olhar para o conjunto dos países da União Europeia, e percebemos que Portugal continua, ainda assim, a ter uma presença relevante neste novo sistema. Ou seja, foi o sexto país da União Europeia com mais vistos de trabalho concedidos entre 2021 e 2025.
0: Isto no pós-Brexit, no total, quantos foram, Inês Vidigal? 21, 22, 23, 24, 25, 5 anos. Em 5 anos, quantos portugueses é que foram viver para o Reino Unido?
1: Essa é uma ressalva que é preciso fazer. É que os vistos não correspondem diretamente ao número de imigrantes. Ou seja, um visto concedido não significa necessariamente que a pessoa tenha entrado ou passado a residir no Reino Unido. Quer dizer apenas que ela tem autorização para o fazer. E estamos sempre a falar de pessoas altamente qualificadas, porque estes vistos focam-se exatamente nas pessoas com elevados níveis de qualificação. Portanto, não representa uma parte da população e não significa diretamente que estas pessoas tenham de facto emigrado. Quer dizer, têm essa possibilidade.
0: Quantos vistos então é que foram emitidos nestes 5 anos?
1: Nestes 5 anos foram emitidos 3.055 vistos a portugueses.
0: Comparando com os números da imigração portuguesa para o Reino Unido.
1: Então, em 2025 foram concedidos 478 vistos, mas nós temos registros de entrada de 2.094 portugueses no Reino Unido, portanto, há aqui diferenças muito significativas.
0: E como é que se explica esta diferença? Uma vez que é suposto a autorização de residência só ser concedida quando há um visto de trabalho.
1: Isto tem tudo a ver com as formas como as coisas são contabilizadas. Por um lado, o dado que nós utilizamos para contabilizar a imigração portuguesa para o Reino Unido são dados da Segurança Social do Reino Unido. O que é que isto significa? Que o que nós estamos a contabilizar são pessoas que deram entrada na Segurança Social, que é necessário para poder trabalhar e viver no Reino Unido. Por outro lado, estes vistos são vistos muito específicos. São vistos concedidos apenas a trabalhadores altamente qualificados, portanto aqui já exclui uma parte da população, e por outro lado, isto são vistos em que são as empresas que tratam do processo e é esses vistos que estão a ser contabilizados. Ou seja, as pessoas podem obter vistos de outra forma.
0: Apenas para finalizar, no último ano antes do Brexit, quantos portugueses é que se mudaram para o Reino Unido e qual é que é a média atual?
1: Antes do Brexit e da pandemia, que foi um ano excepcional, que junta aqui dois fatores, as entradas portuguesas no Reino Unido estavam à volta das 20 mil, 25 mil entradas a cada ano. Atualmente, as entradas portuguesas no Reino Unido têm vindo a baixar todos os anos, sendo que nos últimos dois anos estão nas 2 mil.
0: Baixaram assim 90% as entradas de portugueses no Reino Unido desde que o país saiu da União Europeia, o que se efetivou em 2020-21. Inês Vidigal, investigadora do Observatório da Imigração, apresentou aqui no Jornal das Comunidades dados sobre vistos de trabalho qualificado atribuídos a portugueses no Reino Unido depois do Brexit. Estão em causa, acima de tudo, profissões das áreas das finanças e consultoria, tecnologias de informação, saúde e engenharia. Portugal foi o sexto país da União Europeia com mais vistos de trabalho qualificado atribuídos no Reino Unido depois da saída do país da União Europeia. Nos Estados Unidos, no próximo fim de semana, Nova York vai eleger a Miss Luso-Americana. O espetáculo, no sábado, está marcado para o Centro Cultural Luso-Americano em Tarrytowns. É um evento com uma faceta solidária, uma vez que as candidatas recebem bolsas de estudo atribuídas pela NIPALC, ou organização que junta e promove associações ou organizações e negócios luso-americanos no estado de Nova Iorque, promove e celebra também a cultura e herança portuguesas. Cristal Fernandes, presidente da NIPALC, espera uma noite muito bonita.
2: Vamos ter a Miss, que é o concurso de Misses de beleza, onde temos 6 concorrentes do estado de Nova Iorque, e quem ganha vai representar a Miss Luso-Americana e também pode ir e concorrer, fazer parte de Miss Portugal ou Miss América, e é para ajudar as jovens, aí também damos a bolsa de estudos a todas as, as concorrentes também, para ajudar a elas com os estudos. E fico orgulhosa delas também para ter essa coragem de estar em frente a tanta gente e fazer um espetáculo tão bonito.
0: A expectativa para a eleição da Miss Luso-Americana no estado de Nova Iorque vai ser no sábado. Há 6 candidatas que têm entre 16 e 30 anos. É condição para a candidatura. Cada uma tem também de representar um clube ou associação de origem portuguesa. O calçado português quer duplicar ou até triplicar em 5 anos as exportações para os Estados Unidos. Atualmente o setor exporta à volta de 90 milhões de euros. O objetivo é traçado pela Associação Portuguesa dos Industriais do Calçado. Nesta altura tem uma delegação de 70 empresas portuguesas em Itália para participarem em feiras do setor, que decorrem em Milão. Em declarações aos jornalistas, o dirigente da Associação dos Industriais do Calçado afirmou que há muitas oportunidades para as empresas nacionais nos mercados da América do Norte, incluindo Estados Unidos e Canadá, onde têm sido promovidas várias iniciativas, incluindo o trabalho com escolas de moda norte-americanas.
3: 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Estamos a começar mais uma hora no Melhor de Portugal, às tardes da RTP Mundo. Daqui a pouco não pode perder Tiago Emanuel Santos na edição do Chefe é que Sabe. Abrimos a hora com Carolina Deslandes. Boa tarde.
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0: Carolina dos Landes abre mais uma hora no Melhor de Portugal. A canção chama-se Não Me Importo. Daqui a pouco não pode perder. Vamos ter a visita consular com João Bacalhau e Marta Collins. Vamos falar de quem na edição de hoje?
1: Esta edição da visita consular, como sempre, com Marta Collins, subdiretora-geral dos Assuntos Consulares e das Comunidades Portuguesas, é ao balcão. Ao balcão único do prédio, que é seguramente, Marta, um instrumento de interesse de muitos portugueses a residir no estrangeiro.
0: Para ouvir daqui a pouco.
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0: É dia de recebermos o chefe Tiago Emanuel Santos na edição do Chef Exap.
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1: Voltamos a escancarar as portas do nosso estúdio cozinha, onde gravamos o Chef é que Sabe, para a segunda semana, Tiago Emanuel Santos, com o nosso convidado João Moreira, e que hoje também vai abrir-nos as portas do seu restaurante. Queremos visitar.
8: João, seja muito bem-vindo mais uma vez. Para obrigado. Agora, desta vez, viagem mais curta, não é? Porque o João deu um saltinho ali de Sete Rios até aqui, é curtinho. Mas muito bem-vindo mais uma vez para falarmos daquilo que andas a fazer. Deixámos no ar na semana passada que íamos falar um bocadinho da oferta gastronómica do Erva e daquilo que vocês estão a fazer lá e da tua identidade como cozinheiro. O que é que mudou no Erva ou quanto do Erva é teu também? Eu acho que podia ser interessante nós falarmos disto, até porque é algo que nós falamos em privado muitas vezes. E ainda hoje eu e o João estávamos a almoçar e tivemos a particularidade de falar sobre isso, que é a importância de ser um cozinheiro que é empresário do seu próprio projeto e livre de tomar as suas decisões, e depois outra coisa é ser um cozinheiro que está a trabalhar para o maior hotel de 5 estrelas do país e dentro de uma unidade de produção dentro desse próprio hotel. E gostava muito que partilhasse um bocadinho dessa experiência connosco, quais é que são os desafios e até que ponto é que existe uma voz muito ativa também tua naquilo que é a proposta do restaurante. Faz sentido a minha questão, João?
1: Eu acho que sim, completamente.
9: O Erva, como nós falámos no episódio anterior, caracteriza-se muito pela cozinha que nós lá temos, pela cozinha, o elemento principal, o fogo. E acima de tudo, o meu trabalho dentro do Erva é caracterizado por acentuar ainda mais esse tipo de cozinha, cozinha de fumo, cozinha do ingrediente, do produto. Como estavas a falar, o produto é essencial, as carnes, por exemplo, não queremos aquele produto, estamos a falar com o produtor, com o fornecedor e dizer-nos o que é que nos podes oferecer de melhor, sem que entramos aqui num consumo excessivo do produto.
8: Consegues-nos dar dois ou três exemplos, João, para a malta poder visualizar?
9: Eu consigo. Dou-vos o exemplo do peixe, por exemplo. Eu não peço um peixe em específico. Nós temos um contacto muito direto com o nosso fornecedor de peixe, no mercado de 31 de janeiro, aqui na Saldanha. Uhum. Em que nós pedimos o peixe para amanhã e se ela não tiver, por exemplo, robalos em condições, ela não vai fornecer robalos. Neste caso, recebemos a informação que o linguado já atingiu a cota máxima de captura, então nós já não vamos ter, por exemplo, mais linguados até que seja libertado outra vez a cota de apanha de linguados. Isto também vai muito de encontro ao nosso conceito do Erva, de não massificar o consumismo e o consumo da mercadoria.
8: Sim, de uma forma de respeitar a sazonalidade.
1: Aqui uma pergunta de quem não sabe nada do assunto, que é:

0: Boy Days. E estas três categorias são as grandes categorias do peixe. Se o João pede um peixe fusiforme como um robalo de gordura média, se o fornecedor não tiver aquele peixe disponível porque não está na época certa, ou está em época reprodutiva, ou porque a carne não está em condições, o João dá flexibilidade para ela poder alterar o peixe e poder escolher um peixe que seja sugestionável, até porque se tiver a mesma característica, sendo um peixe fusiforme, dentro daquilo que é a gordura expectável, ele vai garantidamente conseguir utilizar o peixe, seja qual for o nome. Isso é uma guerra muito curiosa, porque nós em Portugal temos mais de 70 espécies comestíveis que são pescadas na nossa costa, e o consumo
1: mesmas,
0: médio,
1: não é?
0: 90% do consumo são em 8 espécies, sim, diferentes, é. Sendo que uma delas é o salmão da aquacultura, que é algo que me deixa sempre assim um bocadinho surpreendido, mas que não deixa de ser uma realidade.
2: Esse também é um trabalho que nós fazemos nas nossas cartas. Nós a nossa carta mudamos duas vezes por ano, primavera-verão, outono-inverno. A carta muda sempre no dia da mudança da estação, neste caso vai mudar dia 21 de setembro para a carta de outono-inverno.
1: Isso deve ser um dia de especial afluência para os apreciadores.
2: Sim. Acabamos sempre por fazer ali um bocadinho
1: um
2: de...
1: evento especial.
2: Um soft lançamento, como certo. Nós lhe chamamos, para ter ali, para que as equipas também se sintam habituadas à carta. Uma semana antes já começamos a introduzir alguns dos pratos para ter feedback de clientes, o que é que podemos alterar ou não. E os peixes é uma situação muito curiosa, é que porque nós nos peixes, os únicos peixes específicos que temos na carta é o polvo e o bacalhau. Tudo o resto a gente coloca como peixe de mercado ou sugestão de mercado. Já para não entrar no eu quero robalo, eu quero linguado,
0: claro,
2: e depois
0: claro.
2: não o ter. Temos o cuidado de colocar isso na carta também para não falhar para com o cliente, nós temos pregado e depois não vamos ter.
0: E qual é que é a importância, João, de usar lenha, ou que tipo de lenha é que tu escolhes, selecionas para conseguires atribuir o resultado que tu queres? Tem uma influência gritante.
2: Exatamente. Nós só utilizamos dois tipos de lenha, sobre ou azinho. São lenhas mais secas, não tem tanta resina, tanto cerne, que acaba por lhe dar também um sabor mais característico. Podíamos falar de outras, podíamos falar de oliveira, de videira.
0: Eu gosto muito de videira.
2: Neste caso também, mas não vamos entrar para as oliveiras, também precisamos das oliveiras para a produção de azeitona e de azeite, e não queremos entrar nesse ramo. Então optamos aqui pelo azinho e o sobre para essa fonte de calor e para dar ali o sabor característico.
0: Sim, e imagina isso, é um processo estoico, porque estamos a falar de carregar lenha, que muitas vezes vem com montes de contaminações, portanto tens que garantir que as covas, que as limpas, que a água que estás no restaurante, que não traz
2: Exatamente.
0: Bichos, enfim, é um trabalho um bocadinho estoico para conseguirmos manter viva uma tradição bem portuguesa, que é o consumo, que é cozinharmos com fogo vivo. E aqui é a parte que eu te digo, e volto à minha pergunta inicial, que liberdade é que o hotel te dá, que às vezes é sempre complicado neste tipo de recurso, e é mais fácil se ter até alguma standardização e alguma internacionalização naquilo que são os meios de confecção e na oferta, que é, como é que o hotel te dá este gancho? Portanto, deduzo que seja, perguntando e respondendo, seja também pelo aquilo que é o feedback dos clientes internos, né? Porque vocês, com o número de quartos que têm, o número de hóspedes, também não é difícil ter um restaurante cheio todos os dias.
2: Não. Nós, como o maior hotel de Portugal, né? Sempre ali com ocupações muito boas, basta termos ocupações de 70% para estarmos já ali muito, muito bem de ocupação até no restaurante. O feedback dos clientes, e nós temos muitos clientes regulares, até clientes do hotel que frequentam o nosso restaurante, em que nós nos surpreendemos com algumas sugestões, contem muito para o trabalho que nós fazemos, não é? E felizmente dão-nos essa abertura para nós trabalharmos muito, um bocado à vontade, não à vontadinha, como costumo dizer, não é? Para trabalharmos todo o tipo de produtos que a gente queira, e outros métodos de confecção, neste caso lenha, ou o que a gente quiser ali utilizar.
0: Estás a preparar já a nova carta, deduzo.
2: A nova carta já está fechada.
0: Já está fechada. Podes adiantar algumas coisas da nova carta que as pessoas podem encontrar muito em breve no Erva?
2: Posso adiantar que vamos ter uma língua de vaca. Parece um pouco estranho, mas...
1: Gosto imenso de língua de vaca.
2: Foi, também acho que é um prato muito característico de meu, uma coisa muito característica da minha região. E acima de tudo da tradição portuguesa, porque nós temos que utilizar os animais os pés à cabeça, neste caso. E a língua de vaca é um produto que acho que não é valorizado, e mais numa cidade de Lisboa, em que dificilmente eu farto-me procurar restaurantes para comer a língua de vaca, porque eu gosto.
1: Sabes, quando eu acabo por encontrar a língua de vaca, é em mexicanos, que têm alguns tacos com língua de vaca, de resto não encontro em quase lado nenhum. Ou então não estou a procurar bem?
2: Isto vem a propósito de quê? Um certo dia vinha do Porto, de um casamento, e parei em Vagos, num restaurante chamado Buraco do Velho. Recomendo. Uma pequena aldeia ali na zona de Vagos.

0: uhum. quando eu chego lá de carro, meio dos pinhais, onde é que eu me vou meter? Curiosamente são estes restaurantes que acabam por surpreender. Um restaurante muito pequeno, também cozinha de fogo, e ele tinha língua de vaca. E o que é que eu faço? Vou pedir a língua de vaca. E olhei para aquela língua de vaca e disse, vai ser isto, tem que entrar numa carta do Erva. À nossa maneira vamos ter que meter uma língua de vaca do Erva, porque hoje em dia comer, muita gente faz quilómetros para comer, não é? Assim como eu fiz para lá passar, foi um desvio grande ainda. Porque não colocar isto num restaurante, num hotel que tem 500 quartos?
1: Ajuda-nos só a concretizar, João, para nós tentarmos visualizar qual é que é o padrão também, obviamente, daquilo que é o teu cliente mais internacional espectro. Ou seja, estás a falar de língua de vaca, essa é a proteína, mas como é que tu a apresentas? O que é que tu fazes tecnicamente?
0: Nós vamos apresentar a língua de vaca quase como se fosse um pica-pau.
1: Uhum. Portanto, fazes um braseado, fazemos uma escaldagem, remoção da pele, brasear a língua.
0: Vai confeccionar no forno como se fosse uma assadura no forno mais temperatura mais baixa, durante 5 horas. Uhum. A língua é removida às 2 horas e meia de confecção, para sair facilmente, sem estragar o molde, por assim dizer, da língua. Aproveitamos todos os sucos para fazer o molho. Batata frita caseira, uns picles caseiros.
1: A língua mantens ela inteira? Não prensas, nem fazes turchão, fica inteira?
0: A língua mantém inteira.
1: Okay. Depois cortas em...
0: em doses mais pequenas, mas vai manter o formato sempre como se fosse uma mini língua no prato.
1: E depois, na hora de serviço, fazes uma caramelização no sauté?
0: Forno.
1: Forno também?
0: Forno a lenha.
1: Ah, boa, boa, boa.
0: Vai
1: boa,
0: passar
1: boa,
0: no
1: boa.
0: Forno a lenha, batata caseira, batata palha caseira e o molho da confecção.
1: É terça-feira ao almoço?
0: Não, podemos provar na próxima terça ao almoço esse prato.
1: Bastante língua. Nós no Voraz tínhamos um prato que corria muito bem. Nós fazíamos uma versão de uma língua de uma senhora de Sarilhos Pequenos que trabalhava em Sarilhos Grandes, que era a Dona Alzira, que fazia uma língua afiambrada com picles caseiros, e nós fazíamos uma versão. Ela usava uma coisa muito exótica na altura para mim, eu era adolescente, que era caril. Na altura era muito exótica, eu não sabia o que era. Então nós tivemos uma versão que também correu muito bem com as pessoas, porque as pessoas de facto têm um preconceito para com a textura da língua da vaca.
2: Eu acho maravilhosa.
1: Eu gosto muito dessa, de alguma esponjosidade. Sim. Com a réplica do exterior bem. Sim. Caramelizado, eu acho que é delicioso. É bom.
2: Tenho uma boa notícia e uma má notícia. A má notícia é que temos de parar de dar a língua nesta edição, porque estamos em cima do tempo. A boa notícia é que o João Moreira vai estar connosco na próxima semana também.
1: E sem mais línguas.
2: Para mais histórias.
1: Sem mais línguas.
2: Só boas línguas. Até para a semana.
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3: Rio de Janeiro, um dia hoje é escuro, com chuva marcada para o início desta tarde, 22 de máxima, 19 de mínima. Bruxelas, amanhã quarta-feira vai chover, 19 de máxima, 14 de mínima. Caracas, manhã de sol, tarde de nuvem, chuva para o fim do dia, 28 de máxima, 20 de mínima. Londres, amanhã quarta-feira, algumas nuvens, 20 de máxima, 13 de mínima.
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3: Quero-lhe chamar a atenção para a digressão mundial. Vai para o ar no próximo sábado às 3 da tarde com o lindo, com o bonitão João Pedro Bandeira. E vamos ter Brenda, é uma artista portuguesa com raízes também em Moçambique, cantora do grupo AU. Além de cantar, Brenda também é atriz, tem formação e trabalhos ativos nas áreas cénicas na Bélgica, já integrou elencos de companhias de teatro e de produção, reconhecida na região da Flandres. Não pode perder de jeito nenhum a digressão mundial, já no próximo sábado, 3 da tarde, com o João Pedro Bandeira. Vamos lá espreitar um bocadinho do programa da próxima semana.
5: Oi, sou a Brenda, da banda belga AU, e vamos ouvir nossa canção Malandra. Para mim, ela, a Malandra, é um exemplo de ser o mais honesta possível, comigo mesma, com o mundo, sem medo, com paixão.

0: Daqui a pouco, por ser terça-feira, há visita consular com Marta Colling e João Bacalhau. João, vamos falar de quê na edição de hoje?
1: Esta edição da visita consular, como sempre, com Marta Colling, subdiretora-geral dos Assuntos Consulares e das Comunidades Portuguesas, é ao balcão único do prédio, que é seguramente, Marta, um instrumento de interesse de muitos portugueses a residir no estrangeiro.
0: É para ouvir daqui a pouco.
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0: Terça-feira, dia de visita consular com Marta Colling e João Bacalhau.
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1: Esta edição da Visita Consular, como sempre, com Marta Colling, Subdiretora-Geral dos Assuntos Consulares e das Comunidades Portuguesas, é ao balcão único do prédio, que é seguramente, Marta, um instrumento de interesse de muitos portugueses a residir no estrangeiro.
8: É verdade. Olá, bom dia. O Balcão Único do Prédio, BUPI, é um serviço disponibilizado no âmbito do Sistema de Informação Cadastral Simplificado. É um instrumento de grande utilidade para os portugueses que residem no estrangeiro, uma vez que contribui decisivamente para a boa gestão e proteção das propriedades que possuem no nosso país.
1: Então vamos saber em que é que consiste exatamente este balcão, este BUPI.
8: Ora bem, o BUPI permite aos proprietários de terrenos rústicos e mistos proceder à georreferenciação, ou seja, localizar geograficamente as propriedades com recurso a coordenadas, o que contribui para melhor identificar, regularizar e valorizar o património. Para os cidadãos portugueses residentes no estrangeiro, esta ferramenta é especialmente importante, uma vez que permite iniciar o processo por via digital sem terem que se deslocar ao nosso país.
1: E como é que se faz esse acesso por via digital?
8: Ora bem, para identificar e localizar online os limites da propriedade, os cidadãos portugueses devem autenticar-se com o cartão de cidadão, sendo para isso necessário estarem na posse do respectivo PIN, mas também é possível efetuar a autenticação com a chave móvel digital, sendo neste caso necessário terem um telemóvel associado. De forma a georreferenciar a propriedade, é igualmente fundamental ter a respectiva caderneta predial que contém o número das matrizes da propriedade.
1: Certíssimo. E existe algum custo associado a tudo isto? Onde é que as pessoas podem encontrar mais informação?
8: Neste momento, a identificação das propriedades através do BUPI, seja online ou num balcão BUPI, por um técnico habilitado, é gratuita, tal como o registro predial para as propriedades que nunca tenham sido registadas numa conservatória. Neste contexto, importa, contudo, referir que esta gratuitidade está prevista apenas até 30 de setembro deste ano. Quanto a informações adicionais, poderão ser consultadas no Portal das Comunidades, onde foi recentemente criado um separador para este efeito, mas também no portal oficial do BUPI, que é www.bupi.gov.pt, onde pode ser consultada toda a informação que pretenderem, designadamente no separador das perguntas frequentes.
1: Antes de fecharmos esta edição, há alguma nota adicional que vale a pena ficar registada?
8: Sim, eu gostaria de concluir incentivando os portugueses que nos estão a ouvir e que residem no estrangeiro a tirarem partido deste balcão único do prédio. É uma plataforma que beneficia todas as partes envolvidas, uma vez que tem impacto direto na capacidade de intervenção pública implica no domínio da transformação da paisagem e na promoção do desenvolvimento territorial, económico e social, potenciando a proteção e a geração de valor. Do ponto de vista do cidadão, ajudou a proteger o que é seu, garantindo assim os direitos de propriedade, bem como os direitos dos seus descendentes. Muito obrigada.
1: 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Novo episódio na próxima semana na RTP Mundo.
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0: Daqui a pouco vou estar a jogar o quiz com a Carina Jorge e ficar a saber tudo o que acontece hoje na tarde da RTP Antena 1. Quero

0: é a Joana Alegre no Melhor de Portugal. A canção chama-se Na Minha Concha. Daqui a pouco há 90 segundos de ciência. Vamos conhecer o trabalho de Pedro Freitas, da Universidade de Lisboa. Um grupo de investigadores está a estudar alguns livros históricos de matemática recreativa, trazendo-os para a escola.
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0: Isto é um mar de gelo. Não sei se tu és, quando estás com dores musculares, fazes aqueles banhos de água fria para...
1: Não.
0: Mas
1: porque
0: diz logo agressivo,
1: não.
0: Esta forma logo agressiva?
1: Não, não é isso, porque imaginei-me realmente entrar nesses banhos de água fria. Eu adoro banho de água fria no verão. Adoro, tomo.
0: E no inverno não?
1: No inverno já não consigo. Mas no verão é das coisas que...
0: Mas ativa a circulação sanguínea, sabes?
1: Não, é ótimo.
0: Para acordar. Se estiveres no pino do inverno...
1: No pico.
0: No pico do inverno.
1: Assim
0: também pode ser o pino. Nunca fizeste o pino no inverno?
1: Eu não sei fazer o pino.
0: A sério? Então temos que fazer aqui. Tenho que te explicar como se faz.
1: Pronto.
0: E a ponte,
1: revelei agora
0: fazer?
1: Perante o mundo inteiro, na verdade, na RTP Mundo, não é?
0: E a ponte?
1: A ponte consigo.
0: Sim.
1: Mas o pino...
0: Esparagata.
1: A roda, nunca fiz, nunca consegui fazer.
0: E uma cambalhota? Dar uma cambalhota?
1: Uma cambalhota consigo fazer dentro d'água.
0: Dentro d'água?
1: Sim.
0: Dentro d'água é muito mais difícil.
1: Mas dentro d'água consigo, fora dela não consigo.
0: Engraçado.
1: O silêncio que se fez
0: não,
1: agora.
0: Que engraçado,
1: não é?
0: isto deve haver alguma explicação.
1: Não, nunca conhecemos verdadeiramente as pessoas, não é?
0: Deve ser os teus medos, não é?
1: Tenho vários. Também então, não sei andar de bicicleta.
0: Não sabes?
1: Não.
0: Então não começaste a gira.
1: Andar de bicicleta, eu já tive aulas.
0: Uhum. Aulas?
1: Eu fui daquelas adultas que foi ter aulas para andar de bicicleta. Porquê que tu estás a rir?
0: Não,
1: acho fofinho
0: ter aulas de bicicleta.
1: Não, portanto, eu sei, eu já encontrei o equilíbrio. Uhum. Eu já avancei na vida.
0: Então, moto
1: não é?
0: Nem pensar.
1: Eu ando de moto à pendura.
0: Okay.
1: Adoro andar de moto à pendura.
0: E não
1: exemplo.
0: É um sufoco para quem te transporta?
1: Não, porque... Não.
0: Porque a pessoa vira-se para a direita e tu viras-te para a esquerda?
1: Não. Aliás, uma das coisas que mais prazer me dá andar de moto é as curvas.
0: Uhum.
1: Adoro.
0: Sim.
1: Adoro. Mas
0: sim.
1: Pronto, eu tenho estas incongruências,
0: sim.
1: Não é? Tenho medo de umas coisas, mas adoro outras.
0: Sim. E de caracóis também, não é? Tens medo, não é?
1: Não gosto de caracóis. Sim. Não é ter medo. Não gosto de caracóis.
0: Sim. Sim. E de cobras também não.
1: Cobras também evito.
0: Sim.
1: E no campo há muitas.
0: Bom,
1: não é?
0: Afinal, o que é que tu gostas?
1: Gosto de ti, por exemplo.
0: Fofinha.
1: Não estavas a jogar a 10, não é?
0: Fofinha.
1: Gosto muito de ti, gosto de esparguete, adoro esparguete.
0: Ah, isso já sabia.
1: Adoro
0: não.
1: Gatos.
0: Sim.
1: Tenho 3 gatas em casa.
0: Uhum.
1: Aliás, mais um, meu marido, não é?
0: Mas... Não, gatos são gatão, não é?
1: Estou inspirada, estou inspirada. Pronto, bom, é isto.
0: Estamos tão.
1: Vais perguntar-me o que dizem os meus olhos.
0: Não, vou perguntar o que é que vai acontecer hoje na tarde da RTP.
1: Olha, vamos ter Rock e Dão. Porque vamos à estreia deste festival. Sim, é um festival que acontece em Viseu pela primeira vez esta sexta e sábado, que tem gastronomia, tem música, tem um cartaz incrível que tem Mika, por exemplo, Samuel Lúria, muita gente boa a tocar por lá. Chama-se Roquidão e eu vou falar com o Pedro Moraes Leitão, que faz parte da organização deste festival pioneiro.
0: Há ligação ao vinho?
1: Tem ligação ao vinho, claro,
0: não.
1: Faz parte também do certame.
0: Uhum.
1: Gosto muito de dizer esta palavra, certame. Teremos uma mostra de
0: tu
1: vinhos.
0: Tu és
1: do
0: fã
1: Dão.
0: Dos vinhos do Dão?
1: Eu gosto de vinhos do Dão.
0: Uhum.
1: Sim, eu gosto de vinho no geral, não é? Porque eu sou filha e neta de
0: agricultores.
1: Mini produtores de vinho.
0: Nunca experimentei teu vinho.
1: Não, já não fazemos. Também já não temos a nossa vinha. Mas 10 anos da minha vida foram feitos a vinho de mar.
0: Nossa Senhora, parece a filha do Dallas a falar.
1: Incrível.
0: Já não temos
1: não
0: a nossa vinha.
1: Já
0: não
1: temos a nossa vinha.
0: Não sei.
1: Vamos também a Vila de Rei, no À Volta do Largo.
0: Uhum.
1: Vamos ter mais teorias da conspiração com o Fernando Neves, que hoje nos vai falar da maior crise do século XXI, que é a desinformação, também faz parte do episódio de hoje. No Seleção Natural com David Marçal, vamos roubar doces a criancinhas.
0: Ah, que coisa boa, não é?
1: Não é? Também promete coisa boa. E no Postal do Dia, o Luís Osório dá os parabéns a si mesmo.
0: Faz anos.
1: Porque faz anos hoje.
0: Ah, vou-lhe mandar uma mensagem.
1: Olha, é um programa da tarde cheio de coisas boas.
0: O Osório faz anos hoje.
1: Faz anos hoje. Pelo menos é o que diz no Postal do Dia. Vais confirmar.
0: Não, vou ligar.
1: Acho que 55 anos. Tu vais mesmo ligar ao Luís Osório? Nós temos tempo para isto?
0: Temos.
1: Ai, meu Deus.
0: Nem que não se jogue coisa.
1: Ai, é? Está bem, pronto.
0: Jogamos com o Luís Osório.
1: Agora vai-me ligar para o Luís Osório. Ai, valha-me Deus.
0: 50 quê?
1: E 5.
0: Está mais novo que eu?
1: Acho que são 55, pelo menos foi o que vi. Não atendo.
0: Deve estar na massagem. Quem faz 55 anos tem sempre aquela tradição de fazer uma massagem.
1: E precisa de uma massagem,
0: um
1: claro.
0: Um turco... Umas tailandesas.
1: Uma sauna.
0: Isso.
1: Não, ele não vai atender.
0: Só mais 2 toques.
2: Pronto.
1: Não podemos dar os parabéns a Luís Osório em direto, mas ele vai dar a si mesmo. Sim, portanto, é o que conta.
0: Sim. Jogamos agora o quiz. Todos os dias para a história, faço uma pergunta à Karina. Dou-lhe 4 possibilidades. No tempo do relógio, ela tenta acertar. E como é especialista em letras, conhecida como Cates 3 T da encarnação, de Cruz, não de...
1: O quê? Do Cadaval.
0: Do Cadaval. Bom, vamos então ao enigma de hoje. Margarida Pinto é testemunha de quê na canção Agulha no Tempo? A. Será testemunha de um acidente de trânsito? D. C. B.
1: Mal.
0: Do seu cansaço?
1: Sim.
0: D. De uma história de amor? Não, aliás, C. De uma história de amor?
1: Ai!
0: A. De um acidente de trânsito?
1: Sim.
0: B. Do seu cansaço? C. De uma história de amor? D. De Jeová?
1: Adorava que fosse a D. Eu acho que é... do seu amor.
0: Do seu amor.
1: É? Que agressividade.
0: Sim.
1: Adorava dizer a D. Testemunha de Jeová. Oh, pai, era lindo.
0: Vamos conferir, mas acho que não acertaste.
1: Conferamos. Só testemunha do meu cansaço. Pois, não é?
0: Pois.
1: De facto, hoje não fui especialista de nada.
0: Não. Vai, continua a ser. Beijo grande. Boa emissão. Até amanhã.
1: Até amanhã.

Olha no Tempo, é Margarida Pinto, na tarde da RTP Mundo. Daqui a pouco, há 90 segundos de ciência, vamos conhecer a investigação de Pedro Freitas, da Universidade de Lisboa. Um grupo de investigadores está a estudar alguns livros históricos de matemática recreativa, trazendo-os para a escola.

0: É Samuel Lúria no Melhor de Portugal. Estamos a 6 minutos das 4 horas de Lisboa.
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0: Na edição de hoje dos 90 Segundos de Ciência, vamos conhecer o trabalho da investigação de Pedro Freitas.
2: Olá, sou Pedro Freitas, historiador da matemática na Faculdade de Ciências da Universidade de Lisboa e membro do Centro Interuniversitário de História das Ciências e da Tecnologia. O projeto Six Milestones é um projeto de estudo de 6 livros históricos de matemática recreativa, 6 marcos, e pretende ir buscar problemas a esses livros e trazê-los para os liceus, para as escolas secundárias de hoje em dia, criando materiais manipuláveis e outro tipo de materiais que possam trazer estes problemas aos alunos de hoje em dia e que possam pô-los a pensar matemática desta forma recreativa. Nós temos alguns livros do Egito Antigo, temos alguns da Grécia, temos um do século VIII, do tempo de Carlos Magno, e todos eles ou são dedicados à matemática recreativa, como este último, ou têm matemática recreativa incluída, ou seja, são livros muitas vezes escolares, mas têm alguns problemas que são para pensar, como o famoso problema do lobo, da cabra e da couve, que têm que atravessar um rio. Há outro muito conhecido, aliás, há vários do estilo Pensei num Número, mesmo no Egito Antigo existe isso, Pensei num Número, sumelho um sétimo e obtive um resultado qualquer, 10, por exemplo. Agora diz-me qual é o número. Isto é um pequeno truque de magia, não é? E pede-se à pessoa que adivinhe o número. E há um muito, muito conhecido, que é a Idade de Diofanto, em que se diz que Diofanto foi um matemático grego antigo, que viveu um sétimo da sua idade de uma certa maneira, mais um terço de certa maneira, depois mais 4 anos para o filho, etc, etc. E depois, no fim, é preciso adivinhar qual é a idade. Isto dá uma equação, e a gente resolve a equação e sabe a idade. Por um lado, tem uma referência histórica, que é este nome de Diofanto, e por outro lado, é um problema muito engraçado para pôr a equação e resolver.
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0: É o Trovador de Evandro no melhor de Portugal. Amanhã em Zurique, quarta-feira, vai ser de chuva. A máxima vai chegar aos 23 e a mínima aos 15. Macau amanhã continua a chuva. 30 de máxima, 27 de mínima. Joanesburgo, na África do Sul, amanhã dia de céu limpo. 24 graus de máxima, 11 de mínima. Montreal hoje, no Canadá, vai ser um dia sem sol, com muitas nuvens, 20 de máxima, 8 de mínima. É a Rita Fernandes que atualiza as notícias às 4 da tarde, depois quando lhe dá a música é a Carina Jorge. Por hoje estamos conversados, regressa amanhã às 2, aqui ao Melhor de Portugal. Um grande abraço, até amanhã.
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2: Olá, boa tarde. São 4 horas no continente e na Madeira, 3 nos Açores. É o programa da tarde de terça-feira que está a começar agora. Eu sou a Carina Jorge, comigo tenho a Rita Fernandes. Bem-vinda.
3: Viva, boa tarde.
2: A esta hora no topo da atualidade, o que nos trazes?
3: A Ministra da Saúde diz que é preciso reorganizar o Serviço Nacional de Saúde. Ana Paula Martins entende que o problema dos hospitais públicos não se resolve apenas com a contratação de mais médicos. Portugal conseguiu a primeira vitória no Europeu de Voleibol, ganhou frente à Macedónia do Norte. A GNR suspendeu o curso de formação de guardas em Porto Alegre depois de ter sido detectada uma infestação de insetos.
2: A esta hora estão 23 graus no Porto, também em Coimbra, 25 em Ponta Delgada, 27 no Funchal e 30 em Faro. Notícias às 4 da tarde, na Antena 1, a edição é de Rita Fernandes.
3: A Ministra da Saúde diz que o problema do SNS não se resolve apenas com mais profissionais. É preciso reorganizar os serviços públicos de saúde para aumentar a produtividade. A Ministra Ana Paula Martins esteve na cerimónia de comemoração dos 47 anos do Serviço Nacional de Saúde, um evento em Coimbra, e foi lá que aos jornalistas defendeu que os serviços públicos de saúde precisam de uma nova organização, para além de precisarem de mais pessoal.
4: Não lhe vou dizer que não são precisos mais recursos, mas também não lhe vou dizer que é só com mais recursos que nós resolvemos o problema que temos. Nós temos uma produtividade no Serviço Nacional de Saúde que precisa de aumentar e tem que aumentar não apenas por via dos profissionais e dos recursos, mas da organização de cuidados e da sua estratificação.
3: A Ministra da Saúde avança também com a informação de que nas próximas semanas vai ser lançado o concurso público para construir a nova maternidade de Coimbra.
4: É uma obra esperada há décadas e muito importante, não é só para Coimbra e para a região centro, é para toda a rede materno-infantil, nomeadamente de apoio perinatal mais diferenciado e, portanto, não era uma obra adiável, não é? E dentro daquilo que são escolhas que temos que fazer, esta foi considerada pelo Governo uma prioridade.
3: A Ministra da Saúde considera que é preciso avançar com a obra para construir a nova maternidade de Coimbra. O concurso público para construção vai ser lançado nas próximas semanas. São informações avançadas pela Ministra da Saúde, que esteve ao longo do dia numa cerimónia para comemorar os 47 anos do Serviço Nacional de Saúde. O PCP insiste na subida do salário mínimo no próximo ano e no aumento extraordinário das pensões. Estas são algumas das primeiras propostas apresentadas pelo PCP para o novo ano de trabalhos no Parlamento. A líder parlamentar do PCP, Paula Santos, anuncia também que o partido quer discutir no Parlamento medidas para travar o aumento de preços.
5: Avançamos com uma iniciativa para o controle de preços no cabaz alimentar, para garantir, de facto, o acesso, neste caso concreto, aos alimentos e combater o aumento de preços que se tem verificado. Também uma iniciativa para o controle de preços dos combustíveis. O controle de preços nos combustíveis, ele é feito no nosso país, ou seja, nas regiões autónomas da Madeira e dos Açores é feita esta intervenção. Portanto, não estamos a falar num outro qualquer país no mundo, estamos a falar de Portugal. E a questão, e não consta que haja carência de falta de combustível nas regiões autónomas.
3: No Parlamento, Paula Santos, a líder parlamentar do PCP, criticou também o ministro da Educação pelos casos de alunos que não foram colocados em escolas a tempo do início do ano letivo. O PCP entende que a extinção e a fusão de estruturas dentro do Ministério da Educação está a enfraquecer a resposta do governo às escolas. O PCP marcou, aliás, para a próxima semana um debate sobre o início do novo ano letivo. O PCP apresentou hoje as primeiras medidas, algumas das primeiras propostas para serem discutidas no Parlamento no novo ano de trabalhos. A GNR suspendeu o curso de formação de guardas que estava a decorrer em Porto Alegre, depois de ter sido detectada uma infestação de insetos. A Associação dos Profissionais da Guarda confirma à RTP Antena 1 que o curso que estava a acontecer em Porto Alegre foi interrompido. O porta-voz da Associação dos Profissionais da Guarda, César Nogueira, confirma também que os guardas tiveram de ser retirados do curso.
6: Os instrumentos que estavam no curso, porque o curso está dividido, não é? E parte dos instrumentos estão em estágio e esta parte está na Escola de Porto Alegre. Então, devido à praga de percevejos, foram mandados uns dias, até segunda-feira, para aquilo que nós sabemos, para casa, possivelmente para fazer uma desinfestação à escola, porque era indigno e era impossível que eles continuassem a ter formação naquelas condições. E por isso foram mandados para casa até segunda-feira, pelo menos é essa a indicação que nós temos, para não estarem ali naquelas condições.
3: César Nogueira, da Associação dos Profissionais da Guarda, que explica à RTP Antena 1 que os guardas que estavam no curso de formação que acontecia em Porto Alegre foram mandados para casa. Este curso, esta formação de guardas da GNR, foi interrompida depois de ter sido detectada uma praga de insetos nas instalações da GNR. José Sócrates acusa o Ministério Público de manipular a interpretação das escutas telefónicas no processo Operação Marquês. O antigo primeiro-ministro voltou esta tarde a tribunal, apontou várias críticas ao Ministério Público. Foi numa sessão do julgamento no campus da Justiça, uma sessão acompanhada pela jornalista Sandra Henriques. Foi aí, Sandra, no campus da Justiça, em Lisboa, que José Sócrates fez estas acusações ao Ministério Público.
7: José Sócrates afirmou que durante 12 anos o Ministério Público contou uma história tão diferente que nenhum português sabe que vivia noutro apartamento quando foi detido, que não o apartamento que diz ser de Carlos Santos Silva. Este facto, diz José Sócrates, torna a acusação inverossímil. Foi o que afirmou José Sócrates dentro do tribunal e repetiu há pouco aqui aos jornalistas à saída.
8: A acusação toda ela se baseia em umas disputas que não têm a mínima importância e que toda a gente compreende se tiver de boa fé. Em dezembro, no dia 12 de dezembro, eu tenho uma conversa com o meu filho, com a Sofia, em que o meu filho se queixa das condições em que estava. E eu digo-lhe, tens de ter paciência. Mas nessa conversa, coisa que o Ministério Público não valoriza, a Sofia fala da necessidade de ir ao apartamento, o proprietário, o dono do apartamento. Portanto, isso não há nada de mais revelador do que nós todos.
7: O Ministério Público é que fez uma interpretação errada das escutas.
8: Não fez uma interpretação errada, fez uma interpretação manipulada. Manipulada. Uma coisa é fazer interpretações erradas, outra coisa é manipular. Por exemplo, o Ministério Público diz que numa conversa no dia 3 de janeiro eu disse ao Carlos, não fales mais só ao telefone. Mentira! Quem disse isso foi o Carlos que me disse a mim e eu respondi, mas porquê é que não sabe falar ao telefone?
7: José Sócrates recorreu a várias escutas do processo em que surgia a falar ao telefone com outras pessoas, como a ex-mulher Sofia Fava, o filho dele ou então o amigo Carlos Santos Silva, para dizer que provam que Carlos Santos Silva era o dono do apartamento de Paris e que Sócrates era o inquilino, chegando a ter mesmo que ir para outro apartamento em 2014. Mas a juíza lembrou que está na acusação que José Sócrates falava com Carlos Santos Silva com arrogância e quase ascendência. A resposta de Sócrates é que sabe que tem tiques de arrogância e tenta conter-se, mas também que Carlos Santos Silva, amigo de longa data, tinha consciência de culpa de que as obras do apartamento estavam a demorar mais tempo do que o previsto, quando tinha prometido a Sócrates que podia viver lá, nesse apartamento que comprou.
3: Jornalista Sandra Henriques, que está no Campos da Justiça em Lisboa a acompanhar esta sessão de hoje do julgamento de José Sócrates, o antigo primeiro-ministro que hoje acusou o Ministério Público de manipular a interpretação de várias escutas telefónicas no processo Operação Marquês. Portugal conseguiu a primeira vitória no Campeonato Europeu de Vôlei. Ganhou frente à Macedónia do Norte. O europeu está a ser acompanhado pelo jornalista Paulo Vidal. Boa tarde, Paulo. Portugal está agora dependente dos resultados de outras equipas para passar aos oitavos de final neste campeonato.
9: Literalmente à espera de um milagre que possa acontecer amanhã na partida entre Israel e Macedónia do Norte. Ora, Portugal fechou as contas, a sua para já participação nesta fase de grupos terminou com uma vitória, a primeira na competição diante da Macedónia do Norte. Vitória fácil no primeiro set, parcial de 13-25, depois no segundo set 20-25 e no terceiro set igual parcial de 20-25 para a seleção portuguesa, que cumpriu para já a sua parte, espera agora por um milagre no jogo de amanhã.
10: Trabalhamos bem e conseguimos ganhar. Pronto, agora temos que esperar para o dia de amanhã. Sabemos que é difícil a Macedónia conseguir ganhar a Israel, mas isto o desporto é mesmo assim, nunca se sabe, agora é aguardar.
9: As contas são fáceis de perceber, mas difíceis de conjugar para as aspirações de Portugal. Apenas a vitória da Macedónia do Norte, por qualquer parcial, faz com que Portugal se apure para os oitavos de final. Caso Israel vença o jogo de amanhã, às 14h, Portugal está eliminado da competição.
3: O jornalista Paulo Vidal, que acompanha o europeu de voleibol, Portugal, que continua a fazer contas e atento aos resultados de outras equipas para passar aos oitavos de final neste europeu de voleibol. Este ano, o Prémio Jovens Músicos propõe um olhar sobre a forma como a ciência e a tecnologia podem influenciar a criação artística. Arranca hoje, esta hora, o festival na Fundação Calouste Gulbenkian, em Lisboa, o Festival Jovens Músicos, Prémio Jovens Músicos, organizado pela RTP Antena 2. O diretor adjunto, Nuno Galopim, diretor adjunto da RTP Antena 2, explica que há uma instalação sonora que dá a conhecer o tema desta edição do prémio.
11: O festival este ano tem um tema central à programação, que é o da relação da ciência e da tecnologia com a música e a criação artística. E esta instalação do Carlos Caires é uma das expressões dessa mesma relação da música e da criação artística com as novas ferramentas que estão ao serviço do cotidiano, mas também desta atividade artística que estamos a trazer para o Festival Jovens Músicos. Haverá uma mesa redonda também, moderada pela Isida Sanches. Há também óculos para experimentar a realidade virtual e outras sensações que a tecnologia permite, precisamente através da visão, no próprio espaço da Fundação Calouste Gulbenkian. Ou seja, vamos ter, entre a música, muita ciência, muita tecnologia.
3: O diretor adjunto da RTP Antena 2, Nuno Galopim, sobre o festival que acontece a partir de hoje na Fundação Calouste Gulbenkian, o Prémio Jovens Músicos. O concerto de abertura deste festival está marcado para mais logo, às 18h. Tem transmissão em direto, na rádio, na Antena 2 e online no site RTP Palco.
2: Primeira edição do programa da tarde com Rita Fernandes, também em simultâneo com a RTP Mundo e sempre online em noticias.rtp.pt. Sempre atento, sempre pronto também a mostrar-nos tudo o que acontece nas estradas portuguesas. É o Paulo Galvão. Boa tarde.
12: Olá, Carolina Jorge. Boa tarde para ti.
2: Vamos a isso.
12: Vamos a isso. Começamos na região de Lisboa, em Sintra. Uma avaria junto à rotunda do Ramalhão, complicar o acesso do IC19 e para quem está a esta hora na Estrada Nacional 9 no Unhó. A segunda circular está apenas lenta nos dois sentidos, a ponte 25 de Abril de Lisboa para Almada, sem grandes paragens pelo eixo Norte-Sul. Acesso da A5 já está a ficar preenchido. Temos um acidente na A1. A1, quilómetro 49, antes da saída para Aveiras de Cima, para quem vem do Porto para Lisboa, a pedir atenção, com trânsito lento. Um pouco mais atrás, na A1, quem está a circular na autoestrada vai encontrar um incêndio, está a cerca de 2 km da autoestrada do Norte, na zona de Almoster, evitar os acessos nesta zona ao Casal do Paúl, onde está o incêndio a ser combatido. Na região do Porto, é uma tarde para já muito tranquilo, apenas trânsito lento para quem vem de Matosinhos para o Porto, na Avenida AP para a Avenida de Sidónio Paes e também junto ao Rio Douro, na marginal entre a Ponte Luís I e a zona da Alfama do Porto.
2: Informação de trânsito na Antena 1, na rádio com Paulo Galvão. Volta já daqui a pouco. Entretanto, pode utilizar a linha verde, sempre disponível até às 8 da noite, pelo menos hoje. 821-0101, 821-0101. Faça boa viagem connosco. Boa tarde.
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1: São muitas as viagens que vamos fazer na próxima hora, algumas dentro do nosso país, outras serão no tempo, como é o caso da Liga dos Quarentões. Daqui a pouco viajamos até setembro de 86 com o Jorge Alexandre Lopes, mas ainda temos tempo, por exemplo, de ir até Viseu para conhecer daqui por 20 minutos um festival novo que estreia agora, chama-se Rock e Dão, tem um trocadilho absolutamente maravilhoso e claro que mete música, mete gastronomia, mete também vinhos do Dão, por isso daqui a pouco vamos conhecê-lo melhor com Pedro Moraes Leitão, que é da organização deste festival.
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1: Mas antes, passamos, damos ali uma passadinha por Vila de Rei com Mário Antunes no À Volta do Largo, já a seguir.
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1: Vamos lá então viajar mais uma vez no nosso programa da tarde. Vamos até a Vila de Rei, que alcançou um marco histórico no que diz respeito à gestão de resíduos urbanos, porque pela primeira vez, no final de agosto, registou uma taxa de recolha seletiva superior a 50%. Mário Antunes, conta-nos tudo.
3: No final de agosto, Vila de Rei, no distrito de Castelo Branco, alcançou um marco histórico. Mais de metade dos resíduos urbanos gerados pelos habitantes do concelho passou a ter um destino mais sustentável. Faz agora 15 dias que, pela primeira vez, a meta de uma recolha seletiva foi superior a 50%. A notícia está hoje publicada, por exemplo, no Jornal de Abrantes, que dá conta do feito inédito nesse esforço coletivo de separar, recolher, reencaminhar o lixo, chamemos-lhe assim, para valorização e reciclagem. As várias notícias que colocam o foco em Vila de Rei citam o município e a sua política de expansão da rede Ecopontos e aposta na recolha dos mais diversos resíduos. Há dias nesta rádio, Sara Campos, da Quercus, criticava a decisão do governo de avançar para a construção de uma incineradora de resíduos no Algarve. Em nome da Associação Ambientalista, Sara chamou-lhe solução anacrónica e inadequada, apesar do Algarve ser a região do país que mais resíduos produz por habitante. São 400 mil toneladas por ano. 400 mil em 365 dias por habitante. De todo este lixo, a esmagadora maioria, números redondos, 85%, vai para os dois aterros, cuja capacidade deve esgotar já em 2027. No início de agosto, a Ministra do Ambiente e Energia anunciou a construção dessa central de valorização energética de resíduos. A Quercus avisa que a queima produz mais gases poluentes do que os combustíveis fósseis. E Preto no Branco reforça que essa mesma queima é tudo menos amiga de uma economia circular. Melhor seria, diz a Quercus, reforçar a capacidade de triagem e tratamento nos meses de estio, onde há maior pressão turística. São caminhos, todos no mesmo sentido. Portugal precisa de novas soluções para o lixo. A tecnologia por si só não resolve o problema, é avisado atacá-lo na origem. E aí estamos todos nós, potenciais obreiros dessa mudança comportamental, que passa por produzirmos menos resíduos. Não podemos continuar a varrer o lixo para baixo do tapete.
1: Assim seja. Mário Antunes, a levar-nos a dar a volta ao largo, hoje, a Vila de Rei.
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0: Quase que arrisco dizer que é um dos sintetizadores mais famosos do mundo da música. Walk of Life dos Dire Straits no programa da tarde de terça-feira. Seja bem-vindo, aproveite a nossa companhia, até porque há muito para ouvir ao longo da próxima hora. Mas antes podemos dar um saltinho, uma espreitadela pequenina, ao programa da manhã de hoje.
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0: Amanhã às 7 começa tudo de novo. Aqui no programa da tarde, já daqui a pouco, Susana Barros e Walter Madureira com as síntese habituais, mas antes disso damos também uma espreitadela ao dia de amanhã. É uma quarta-feira que traz sol com descida da temperatura nas regiões do interior norte e centro e também na região sul do país. Vento intenso no litoral oeste e nas terras altas durante a tarde. Vamos à ronda habitual. As temperaturas máximas amanhã chegam aos 23 graus em Aveiro e também na Guarda, Viana do Castelo e Bragança e Leiria também com 25, Porto e Lisboa 26, Viseu 27, Braga, Vila Real, Coimbra e Setúbal 28, Santarém 29, Porto Alegre 30, Castelo Branco, Beja e Faro 31, por fim chegamos a Évora, amanhã com 32 graus de máxima.
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1: 4:30, ligamos à informação. Bom, se calhar primeiro vamos ao desporto, porque, pronto, assim nos obriga. Vamos a isso, Walter Madureira. À quinta foi de vez, não é?
2: Portugal conseguiu esta terça-feira, ao quinto jogo, o primeiro triunfo do Grupo B do Campeonato da Europa de Voleibol. Bateu a Macedónia do Norte por 3-0, num jogo realizado na Bulgária, mantendo-se ainda na corrida pelos oitavos de final. Depois das derrotas com a campeã em título Polónia, seguiu-se Bulgária, Israel e Ucrânia. A formação das esquinas superou, no entanto, os macedónios. Um triunfo que alimenta Paulo Vidal, o sonho da passagem.
3: Pelo menos Portugal cumpriu a parte que lhe competia, que era ganhar este derradeiro jogo da fase de grupos, numa vitória sem discussão, 3-0, fácil no primeiro parcial, 13-25, demorou apenas 20 minutos, depois duplo 20-25 no segundo e terceiro sets. Portugal cumpriu a sua parte, agora fica à espera de um milagre amanhã no jogo entre Israel e Macedónia do Norte. A partida disputa-se às 14:00. Ora, Portugal terá que aguardar em solo búlgaro por esse desfecho na partida para saber se segue ou não para os oitavos de final. Mas estamos a falar, Walter, de um milagre, porque de facto a Macedónia do Norte é claramente a seleção mais fraca deste grupo B. Será muito difícil que Israel não consiga vencer. Apenas a derrota de Israel serve a Portugal para se apurar para os oitavos de final.
2: Paulo Vidal, enviado especial da Antena 1 a este campeonato de voleibol. Amanhã às 14:00 há esse jogo Israel-Macedónia do Norte, que entra, claro, nas contas do apuramento de Portugal. E não resta outra alternativa ao selecionador João José.
4: Conseguimos ganhar. Pronto, agora temos que esperar para o dia de amanhã. Sabemos que é difícil a Macedónia conseguir ganhar a Israel, mas isto, o desporto é mesmo assim, nunca se sabe. Agora é aguardar.
2: As contas estão difíceis para a seleção de Portugal. O Benfica viaja a esta hora para Milão, onde amanhã defronta a formação do AC Milan em jogo da Liga Europa. Marco Silva deixou de fora o lateral Bá, que já recuperou de lesão, treinou integrado, mas não foi eleito ainda para jogar. Rubén Amorim, o treinador do AC Milan, já falou em conferência de imprensa e para elogiar os encarnados.
5: É uma equipa com um excelente treinador, com muito boas individualidades, são jogadores habituados à pressão e a ganhar, e isso transforma as equipas, e portanto eu sinto que a equipa está muito confiante, mas nós também estamos preparados para isso. Eu conheço bem o Marco, também conheço bem a equipa do Benfica, sei também que temos uma pressão enorme, mas eu também conheço que o Benfica também tem uma pressão enorme para ganhar qualquer jogo, e portanto eu acho que vai ser um bom jogo e acho que vai ser divertido de se ver.
2: Nesta conversa com os jornalistas, o técnico jogou também no Benfica, apontou ainda os encarnados como candidatos a vencer esta Liga Europa. Esta é também uma semana de estreia absoluta do Torriense nas competições da UEFA. O vencedor da taça começa a caminhada neste território desconhecido que é a Liga Europa, com viagem à Noruega para defrontar o Lillestrøm, também uma equipa promovida este ano ao principal escalão do futebol nesse país. Garantiu presença na taça UEFA via conquista da taça, um percurso algo semelhante ao do Torriense, explica na rádio o treinador Xavier Mondragão, radicado na Noruega há 10 anos.
6: O Lillestrøm é uma equipa que tem estado em crescimento nos últimos anos, a sofrer uma grande reestruturação. Hoje em dia o treinador deles é o Hans-Erik Odegaard, o pai do Martin Odegaard, que joga no Arsenal. O ano passado tiveram um percurso muito parecido àquilo que foi o do Torriense, só que eles acabaram por ganhar a segunda divisão aqui da Noruega, a Obos-League, e subiram à primeira liga. Também chegaram à final da taça e ganharam a final da taça contra uma equipa da primeira liga. E este ano têm tido um bom campeonato, estão em quinto. Claro que não têm conseguido ter a mesma consistência do ano passado, mas são uma equipa com um futebol bastante positivo.
2: O Torriense espera trocar as voltas ao Lillestrøm. É o arranque da Liga Europa, tal como Karina, tu tentaste trocar-me a mim.
1: É, não é? Às vezes é assim, era para ver se estavas atento. Walter Madureira, nesta síntese do desporto na Antena 1, também na RTP Mundo e em desporto.rtp.pt. E agora sim, síntese de notícias com Susana Barros no programa da tarde.
7: A denúncia é da Associação dos Profissionais da Guarda. Devido a uma praga de percevejos, a GNR interrompeu o curso de formação de guardas que decorria em Porto Alegre. Até segunda-feira, os formandos foram enviados para casa. A associação fala em instalações indignas em Porto Alegre, com detentores provisórios com 30 anos. A RTP Antena 1 já contactou a Guarda Nacional Republicana e está a aguardar resposta. Nem um cêntimo a menos, os médicos tarefeiros recusam um corte nos valores que recebem atualmente e admitem avançar para a greve. A ameaça é do presidente da Associação de Médicos Prestadores de Serviços, depois da Ministra da Saúde anunciar que a nova portaria vai ser publicada no próximo mês. Ana Paula Martins não avançou os valores. Em Coimbra, nas comemorações do aniversário do SNS, a Ministra defendeu que os problemas do Serviço Nacional de Saúde não se resolvem com mais profissionais, mas com uma reorganização dos serviços. O PS pediu explicações ao Governo sobre a compra de 13,7% da REN. Os socialistas contestam o bónus pago pelo Executivo de 400 milhões e na Assembleia da República exigiram esta tarde toda a documentação associada ao processo da recompra da participação na REN. Regras novas para os pesados na VCI no Porto. Nas primeiras horas, a PSP registou 19 infrações. Alguns condutores decidiram arriscar, outros não tinham registros bem preenchidos, justificou o porta-voz da PSP, a agência Lusa, num balanço do primeiro dia sem pesados na via de cintura interna entre as 7 da manhã e as 9 da noite.
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1: Mais uma moedinha, mais uma voltinha. Vamos lá a isso, Paulo Galvão.
8: Começamos em Lisboa, na Cril, com um acidente no sentido Algés-Sacavém, que vem à entrada do túnel do Grilo. Via direita ocupada, trânsito a acumular no sentido oposto, quem vem de Sacavém para o túnel do Grilo vem também em marcha lenta devido a trabalhos. No interior da cidade de Lisboa há acidente na Avenida Estados Unidos da América com a Avenida Rio de Janeiro. O trânsito está parado já a partir de Entre Campos. Também a Avenida de Berlim está parada para o aeroporto com um acidente junto aos semáforos dos bombeiros de Encarnação. Este acidente deixa também parada a ligação da rotunda do relógio a este local. Temos esta hora em Sintra alguma demora para a rotunda do Ramalhão, para quem sai do IC19 e para quem vem do Linhó. A segunda circular está a acumular nos dois sentidos. A ponte 25 de Abril, de norte para sul, está também já com filas em Campo Lido, com o acesso da A5 também completo. Na região do Porto, uma nota a vermelho para a A1. Há acidente no sentido Porto-Carvalhos. Três viaturas envolvidas na via central, junto ao nó de Coimbrões, junto à saída para a A44. O trânsito já está a acumular muito próximo da ponte da Rábida para quem vai de norte para sul. De resto, a via de cintura interna não tem dificuldades esta tarde, para já. Temos a Avenida AEP com trânsito lento para quem vai de Matosinhos para o Porto.
1: Linha Verde, 800 21 0101. Boa viagem.

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1: E também ligamos à Liga dos Quarentões. Mais uma viagem no tempo, mais uma vez a setembro de 86. Não vou revelar já nem o Jorge Alexandre Lopes, mas podemos só espreitar um pedacinho.
2: Uma música que nasceu da frustração de quem sente que devia ter feito alguma coisa e não fez.
1: Para ouvir, daqui por 15 minutos no programa da tarde, uma manifestação antinuclear que o compositor faltou, assim é que é, por ter adormecido. Para ouvir a história daqui a pouco na Liga dos Quarentões com Jorge Alexandre Lopes.
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1: Daqui a pouco vamos conhecer um festival inovador, também é a sua estreia. Vamos espreitar o Rock Idão, um festival que acontece em Viseu este ano, pela primeira vez, sexta e sábado. Vou conversar com Pedro Moraes Leitão, da organização deste festival.
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0: Está na hora de visitarmos Viseu e não só. Está na hora de espreitarmos uma estreia, um festival que se chama Rock e Dão. Tem um trocadilho absolutamente genial. É um festival familiar também, musical, gastronómico, passa também pela excelência dos vinhos do Dão, numa experiência diferenciadora e sensorial. Ora, quem melhor para nos falar desta experiência sensorial do que Pedro Moraes Leitão, da organização deste festival que começa já na próxima sexta-feira e que acontece também no sábado. Pedro, bem-vindo ao programa da tarde. Olá, boa tarde.
1: Olá, boa tarde.
0: Oh Pedro, então, porquê que é uma experiência diferenciadora e sensorial? Conte-nos tudo, este Rock e Dão.
1: Bem, o Rock e Dão é a primeira vez que existe, não é? É a primeira edição. Estamos a fazer um evento muito, muito diferente do que habitualmente é feito na região. Temos dois headliners, aliás, três, porque um deles é o Vinho do Dão.
0: Uhum.
1: Temos o Mika, que não vem há 10 anos a Portugal. A última vez que esteve em Portugal foi no Rock in Rio.
0: Eu vi. E sou menina para ir a Viseu para ver de novo.
1: Eu acho muito bem, acho muito bem. E temos também o ZUB40 com o Ellie Campbell, ou seja, com a voz original do ZUB40. Isto em termos de headliners internacionais.
0: Uhum.
1: O nacional é mesmo o Vinho do Dão, temos aqui uma série de produtores, uns mais conhecidos, outros menos conhecidos, e é essencialmente um festival de promoção do território. Viseu é uma cidade muito interessante, achávamos que faltava este espaço onde podemos fazer trazer este tipo de headliners, e depois todos os artistas portugueses que temos aqui, nomeadamente o David Bruno, os Delfins, os Ganso, o Samuel Lúria, os Pontos Negros, que é uma banda que não tem tocado muito, e os Cassete Pirata fazem parte deste alinhamento no palco principal. Vamos ter 9 horas de música consecutiva em cada dia, porque também temos um palco secundário com artistas mais locais, e portanto esperamos por vocês em Viseu e no Vinho do Dão.
0: Mas, sendo a primeira vez, queria perguntar-lhe, Pedro, sendo uma estreia, como é que tem sido a adesão? Quantas pessoas esperam também no Parque Urbano de Santiago?
1: Claro, olha, tem sido muito, muito interessante. Portanto, temos muitos, muitos, muitos festivaleiros, chamemos-lhes assim, de fora da região de Viseu. Temos muita gente de Lisboa, do Porto, de Aveiro, de Coimbra, de Braga, de Bragança, de Faro. E temos também muitas vendas no estrangeiro, nomeadamente pelo fator Mika, que traz realmente uma série de fãs de todo lado, de Itália, de Espanha, da Croácia, da Finlândia. Temos bilhetes comprados nessas localizações e não é georreferenciada, é mesmo a morada que lá pôs a pessoa para receber o convite.
0: Sim.
1: Portanto, a cidade vai realmente ter um impacto com isto. E agora já me esqueci do resto da pergunta, desculpe lá.
0: Como é que tem sido a adesão? É isso, no fundo? Quantas pessoas mais ou menos é que estão à espera? Enfim, podemos também ainda explorar mais coisas, mas primeiro vamos por aí.
1: Sim, nós estamos à espera entre 5 a 8 mil pessoas por dia.
0: Uhum.
1: É uma primeira edição, portanto também é um número forte, não é? As vendas estão a correr bem e esperamos que agora também os vizienses que ainda não se decidiram a vir, que venham, que não fiquem de fora desta.
0: Até porque estão perto, não é? São os que estão mais perto.
1: São os que estão mais perto e também, mais do que quantidade, queremos e de ter muita gente, queremos é que a experiência seja realmente com qualidade. Temos 6 chefes que vão estar num bosque da Chef's Experience.
0: Adivinhou os meus pensamentos, Pedro, porque eu ia perguntar-lhe justamente sobre a paparoca. O que é que podíamos esperar?
1: Obviamente, como todos os festivais, vamos ter também a zona de food trucks, que são normais. Mas temos depois uma experiência muito, muito interessante com 6 chefes da curadoria do chefe Luís Almeida, aqui diz eu, em que todos eles vão apresentar várias opções de pratos que confeccionam normalmente nos seus restaurantes, mas numa versão outside, portanto de fora, de andar na rua, portanto de ser fácil de comer numa situação destas. É algo pouco usual também nestes festivais mainstream, nos mainstream, não é? Temos depois também então os tais produtores de vinho que vão fazer toda a diferença, que é o tal headliner. Deixe-me dizer-lhe só uma coisa. O festival ocorre no Parque de Santiago, em Viseu, que é um parque grande, mas é numa zona que quase nenhum viziense também conhece. Portanto, é uma zona de prado, um anfiteatro natural, rodeado de bosque, e que vai ser também uma grande, grande surpresa para quem aqui vier perceber que existia e existe um espaço destes na cidade e capaz de fazer um espetáculo desta dimensão.
0: Que maravilha. Pedro Moraes Leitão a fazer um convite a todos os ouvintes da Antena 1, que nos ouvem por todo o país e também pelo mundo, para espreitarem então esta estreia do Rock Idão, este festival que acontece pela primeira vez já nesta sexta-feira e sábado, com muita coisa para descobrir, para provar, para beber, para ouvir, acima de tudo, com muito boa música. Pedro, muito obrigada então por nos mostrar em primeira mão este festival. Obrigada.
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0: O programa da tarde não para e, por isso, seguimos viagem instantânea até à Liga dos Quarentões de hoje com Jorge Alexandre Lopes. Vamos mais uma vez até setembro de 86.
2: Setembro, 1986.
3: Uma música que nasceu da frustração de quem sente que devia ter feito alguma coisa e não fez. Em outubro de 1985, milhares de pessoas marchavam pelas ruas de Londres numa manifestação pelo desarmamento nuclear. O mundo vivia sob a sombra da Guerra Fria. Bastava um erro, uma decisão precipitada ou um momento de loucura política para tudo mudar. Nessa manhã, um músico britânico planeava estar lá, mas adormeceu. Quando acordou, a marcha já decorria. Sentou-se diante da televisão e viu milhares de pessoas a fazer aquilo que ele também queria ter feito. Ficou irritado consigo mesmo. Sentiu que tinha perdido uma oportunidade de fazer ouvir a sua voz. Dessa frustração nasceu uma ideia simples. Se acreditamos em alguma coisa, não podemos esperar que os outros façam o trabalho por nós. Temos de levantar a voz. A canção começou a ganhar forma como um apelo à participação, à responsabilidade individual e à capacidade de cada pessoa provocar mudança. Não era uma canção de protesto tradicional, era um convite à ação. E foi então que a música atravessou meio mundo até chegar à Austrália. Era um cantor extraordinário, mas muitos ainda o viam como um ídolo juvenil dos anos 60. Quando o tema chegou às rádios, alguns DJs nem sequer quiseram passá-lo. Parecia-lhes música de um tempo que já tinha passado. Mas havia o refrão, havia a emoção e havia aquele inesperado solo de gaitas de foles, inspirado pela admiração que o músico tinha pelos AC/DC. As primeiras rádios que arriscaram tocar a música começaram a receber chamadas sem parar. Os ouvintes queriam ouvi-la outra vez. Em poucos dias tornou-se uma das canções mais pedidas e em poucas semanas chegou ao número 1 na Austrália. O artista renasceu, o álbum transformou-se num fenómeno e a canção ganhou estatuto de hino não oficial australiano. 40 anos depois, a mensagem continua atual. A voz para fazer a diferença pode muito bem ser a nossa. Esta é Your The Voice, de John Farnham.

0: John Farnham a ensinar toda a gente a transformar frustração no hino à participação individual. Chama-se You're the Voice. Viagem garantida a setembro de 86 com o Jorge Alexandre Lopes em mais uma Liga dos Quarentões, que amanhã regressa à mesma hora ao programa da tarde. Amanhã, dia de sol, com descida da temperatura nas regiões do interior norte e centro, também na região sul do país, vento intenso no litoral oeste e nas terras altas durante a tarde. Aveiro e Guarda, amanhã 23 graus de máxima, Viana do Castelo, Bragança, Leiria 25, Porto e Lisboa 26, Viseu 27, Braga, Vila Real, Coimbra e Setúbal 28, Santarém 29, Porto Alegre 30, Castelo Branco, Beja e Faro 31, Évora amanhã mais quente com 32 graus de máxima.
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0: São 5 horas no continente e na Madeira, 4 nos Açores. No topo da atualidade, a esta hora, Rita.
2: Os representantes dos funcionários públicos querem um aumento do salário base para os 1.050 euros. Esta é uma das propostas que a Federação quer que esteja incluída no orçamento do Estado para o próximo ano. A Ministra da Saúde diz que é preciso reorganizar o Serviço Nacional de Saúde. Ana Paula Martins entende que o problema dos hospitais públicos não se resolve apenas com a contratação de mais médicos. A GNR suspendeu o curso de formação de guardas em Porto Alegre, depois de ter sido detectada uma infestação de insetos.
0: A esta hora estão 23 graus no Porto, também em Coimbra, 25 em Ponta Delgada, 27 no Funchal, 30 em Faro. Notícias às 5 da tarde, na Antena 1, edição de Rita Fernandes.
2: A Federação dos Sindicatos que representam os funcionários públicos vai propor ao Governo um aumento do salário base para os 1.050 euros no próximo ano. A Federação dos Sindicatos da Administração Pública marcou uma conferência de imprensa, apresentou medidas que pede que sejam incluídas no orçamento do Estado do próximo ano. O secretário-geral da FESAP, José Abraão, diz que é essencial aumentar salários.
3: Se o salário nacional aumente o máximo que seja possível, nós temos que continuar a ter uma base remuneratória da administração pública acima daquilo que for o salário mínimo nacional, não vamos andar para trás. E daí a nossa proposta para a VRAP, base remuneratória da administração pública, ter 1.050 euros.
4: 1.050 euros no próximo ano?
3: Exatamente. A questão do subsídio de refeição, pois embora a gente tenha 15 cêntimos de aumento previsto, o governo tem que olhar para o subsídio de refeição, até porque há serviços onde os trabalhadores pagam mais que o subsídio que recebem, e portanto não é 15 cêntimos de aumento, conforme está previsto, que vai resolver o problema do aumento do cabaço essencial das compras para as famílias, a questão das refeições, não é, que sobem todos os dias, a questão dos combustíveis, e isto resolve-se com salário.
2: O secretário-geral da Federação dos Sindicatos da Administração Pública, José Abraão, que faz as contas aos aumentos que os portugueses estão a sentir na carteira e por isso vai propor ao Governo um aumento do salário base na Administração Pública para os 1.050 euros para o próximo ano. É uma medida que a FESAP quer que seja incluída no orçamento do Estado do próximo ano. A Ministra da Saúde diz que o problema do SNS não se resolve apenas com mais profissionais. É preciso reorganizar os serviços públicos de saúde para aumentar a produtividade. A Ministra Ana Paula Martins esteve na cerimónia de comemoração dos 47 anos do Serviço Nacional de Saúde, um evento em Coimbra. Foi lá que, aos jornalistas, Ana Paula Martins defendeu que os serviços públicos de saúde precisam de uma nova organização, para além de precisarem de mais pessoal.
5: Não lhe vou dizer que não são precisos mais recursos, mas também não lhe vou dizer que é só com mais recursos que nós resolvemos o problema que temos. Nós temos uma produtividade no Serviço Nacional de Saúde que precisa de aumentar e tem que aumentar não apenas por via dos profissionais e dos recursos, mas da organização de cuidados e da sua estratificação.
2: A Ministra da Saúde, na cerimónia que assinalou o aniversário do Serviço Nacional de Saúde, foi neste evento que a Ministra Ana Paula Martins avançou também com a informação de que nas próximas semanas vai ser lançado o concurso público para construir a nova maternidade de Coimbra.
5: É uma obra esperada há décadas e muito importante, não é só para Coimbra e para a região centro, é para toda a rede materno-infantil e nomeadamente de apoio perinatal mais diferenciado e, portanto, não era uma obra adiável, não é? E dentro daquilo que são escolhas que temos de fazer, esta foi considerada pelo Governo uma prioridade.
2: A Ministra da Saúde que avançou com a informação de que nas próximas semanas vai ser lançado o concurso público para construir a nova maternidade de Coimbra. O PS quer ter acesso aos documentos da compra da REN pelo Estado, compra da participação nas redes energéticas nacionais. O deputado do PS, Marcos Perestrelo, quis esta tarde falar com os jornalistas no Parlamento sobre a compra das ações da empresa que gera as redes de eletricidade e gás em Portugal. O PS contesta o valor pago pelo Estado nesta compra e quer perceber, Madalena Salema, como é que o valor foi calculado.
1: O PS quer explicações do Governo pela compra de 13,7% da REN, considerando que não havia direito ao bónus pago no valor de 50 milhões de euros, mas sim de um desconto.
6: Ao contrário do que o Governo diz, de que é costume neste tipo de operações ser pago um bónus para compensar as particularidades da participação, neste caso, não tendo esta participação nenhum direito especial associado, aquilo que se justificaria e aquilo que é costume no mercado para uma operação desta natureza é precisamente a existência de um desconto.
1: Marcos Perestrelo lembra que o Governo tem dito que não há dinheiro para ajudar os portugueses num contexto de escalada dos preços, mas pagou quase 400 milhões de euros pela compra da participação na REN. Os socialistas querem ter acesso a toda a documentação que justificou a aquisição.
6: Que justifique e fundamente esta decisão e que envie igualmente o rol de todas as personalidades que intervieram neste processo, para percebermos designadamente se foi o Governo que foi ter com o acionista para adquirir esta participação ou se, pelo contrário, foi o acionista que veio ter com o Governo para vender esta participação.
1: O PS dará ainda entrada nas próximas semanas de um projeto de lei para densificar as exigências na compra de ativos por parte do Estado, com o objetivo de aumentar as obrigações e estudos de viabilidade económica e financeira.
2: Por enquanto, o PS quer ter acesso a todos os documentos da compra da REN pelo Estado, compra da participação do Estado nas redes energéticas nacionais. O PS quer perceber como é que foi calculado o valor pago por esta compra. A GNR decidiu suspender, pelo menos até sexta-feira, o curso de formação de guardas que estava a decorrer em Porto Alegre. Foi detectada uma infestação de insetos. O presidente da Associação dos Profissionais da Guarda, César Nogueira, diz que não há condições para que os guardas continuem a ter formação na Escola de Porto Alegre, tendo em conta os relatos.
7: Os instrumentos que estavam no curso, porque o curso está dividido, não é? E parte dos instrumentos estão em estágio e esta parte está na Escola de Porto Alegre. Então, devido à praga de percevejos, foram mandados uns dias, até segunda-feira, para aquilo que nós sabemos, para casa, possivelmente para fazer uma desinfestação à escola, porque era indigno e era impossível que eles continuassem a ter formação naquelas condições. E por isso foram mandados para casa até segunda-feira, pelo menos é essa a indicação que nós temos, para não estarem ali naquelas condições.
2: Foi detectada uma infestação de insetos na escola da GNR em Porto Alegre e por isso está suspensa a formação de guardas, suspensas as aulas presenciais, pelo menos até sexta-feira, é o que confirma a RTP Antena 1, a própria GNR. José Sócrates acusa o Ministério Público de manipular a interpretação de escutas telefónicas no processo Operação Marquês. Foi numa sessão do julgamento, esta tarde, no Campus de Justiça, em Lisboa, uma sessão acompanhada pela jornalista Sandra Henriques. O antigo primeiro-ministro voltou a tribunal para apontar críticas, Sandra, ao Ministério Público.
8: O antigo primeiro-ministro José Sócrates recorre a várias escutas do processo em que surgia ao telefone com o filho ou com a ex-mulher Sofia Fava para dizer que provam que Sócrates era o inquilino e o amigo Carlos Santos Silva, o dono do apartamento onde vivia com os filhos em Paris.
9: A acusação toda ela se baseia em umas escutas que não têm a mínima importância e que toda a gente compreende se tiver de boa fé. Em dezembro, no dia 12 de dezembro, eu tenho uma conversa com o meu filho, com a Sofia, em que o meu filho se queixa das condições em que estava. E eu digo-lhe, tens de ter paciência. Mas nessa conversa, coisa que o Ministério Público não valoriza, a Sofia fala da necessidade de ir ao apartamento, o proprietário, o dono do apartamento. Portanto, isso não há nada de mais revelador do que nós
10: todos. O Ministério Público é que fez uma interpretação errada das escutas.
9: Não fez uma interpretação errada, fez uma interpretação manipulada.
8: Sócrates aponta exemplos.
9: Depois já me perguntaram. Você disse numa conversa com o engenheiro Carlos Santos Silva, e pá, andámos mal nesta solução. Sim, eu disse-lhe. Quer dizer, devíamos ter pensado isto melhor, as obras não estão prontas, pá, eu devia ir alugar outro apartamento. Foi o que acabei por fazer. Tenho lá a malta à beira de um ataque de nervos. Tinha acabado de falar com o meu filho. O que é que isto tem mal? Nada. Quem está de boa fé, compreende tudo.
8: Sócrates sublinha ainda que em 2014 foi viver para o outro apartamento em Paris, onde morava na altura em que foi detido.
2: José Sócrates volta a falar em tribunal amanhã à tarde. Hoje a sessão, acompanhada pela jornalista Sandra Henriques, foi nessa sessão que José Sócrates acusou o Ministério Público de ter manipulado a interpretação de escutas telefónicas do processo Operação Marquês. É um clássico na rádio Antena 2. O Prémio Jovens Músicos está já a acontecer na Fundação Calouste Gulbenkian, em Lisboa. O festival arranca hoje, organizado pela RTP Antena 2. Este ano, o prémio propõe um olhar sobre a forma como a ciência e a tecnologia podem influenciar a criação artística. O diretor adjunto da RTP Antena 2, Nuno Galopim, explica que há uma instalação sonora que dá a conhecer o tema desta edição do prémio.
11: O festival este ano tem um tema central à programação, que é o da relação da ciência e da tecnologia com a música e a criação artística. E esta instalação do Carlos Caires é uma das expressões dessa mesma relação da música e da criação artística com as novas ferramentas que estão ao serviço do cotidiano, mas também desta atividade artística que estamos a trazer para o Festival Jovens Músicos. Haverá uma mesa redonda também, moderada pela Isilda Sanches. Há também óculos para experimentar a realidade virtual e outras sensações que a tecnologia permite precisamente através da visão no próprio espaço da Fundação Carlos Gulbenkian. Ou seja, vamos ter entre a música muita ciência, muita tecnologia.
2: Nuno Galopim, diretor adjunto da RTP Antena 2, a rádio que organiza o Festival Jovens Músicos, Prémio Jovens Músicos, que arranca hoje. O concerto de abertura do festival está marcado para daqui a pouco, às 18h. Tem transmissão em direto na rádio, na Antena 2 e também online no site RTP Palco.
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0: Paulo Galvão, apoia-nos também. Como é que está o trânsito a esta hora?
13: Vamos começar esta ronda pela cidade do Porto, pela A1, com um acidente retirado para a Berma, no sentido Porto Carvalhos, no Nó de Coimbrões. As filas começam do lado do Porto, na VCI, na zona do Nó de Francos, mas a tendência é para melhorar esta saída do Porto para Gaia. Na região de Lisboa, a A5 tem um acidente de Lisboa para Cascais, à chegada às portagens de Carcavelos, 800 metros antes, via direta ocupada. Trânsito a acumular já na na zona da área de serviço de Oeiras a pedir atenção à velocidade. No interior da cidade de Lisboa, trânsito parado. Na Avenida Estados Unidos da América, houve um acidente junto à Avenida Rio de Janeiro. Trânsito parado para quem vem de Entre Campos. Também a Avenida de Berlim tem uma tarde demorada em direção ao aeroporto. Houve um acidente nos semáforos dos bombeiros da Encarnação, no cruzamento, ali junto à segunda circular. Este acidente deixa também parada a ligação da rotunda do relógio a este local de acesso às chegadas do aeroporto de Lisboa. A segunda circular está preenchida nos dois sentidos, entre o Estádio da Luz e o Terminal 2 do aeroporto. O ponto 25 de Abril, de norte para sul, está a parar em Campo Lido e os restantes acessos estão preenchidos.
0: E a linha verde, qual é, Paulo?
13: 800-21-0101, nacional e grátis até às 8 da noite.
0: Muito bonito. Faça boa viagem com a Antena 1. O Paulo regressa mais daqui a pouco para nos informar mais sobre tudo aquilo que acontece nas estradas portuguesas.
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0: o chamado Takeaway Musical traz-me o verão a casa. É a música de Inês Marques Lucas. 5 horas, 17 minutos. Bom regresso a casa, se for o seu caso. Boa viagem.
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0: Ainda há mortinhos por sair de casa. Ainda há teorias da conspiração. Há síntese de notícias. Há síntese de desporto. E há ainda também mais uma ida à escola. Em semana de início de aulas para milhares de alunos, daqui a pouco, aqui no programa da tarde, vamos falar com as crianças sobre assuntos diversos.

0: E já a seguir no programa da tarde, num passe de magia, saímos do estúdio da Antena 1 para irmos à escola mais uma vez.
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0: Na semana de início de aulas para milhares de alunos, pode ser também uma boa altura, Rita, para falar com as crianças sobre aqueles assuntos que podem parecer um pouquinho mais difíceis.
4: Como falar de limites e consentimento. O regresso às aulas significa lidar com novas situações de convivência e esta pode ser uma boa altura para falar com as crianças e com os adolescentes sobre limites e consentimento. Limites que devem ser respeitados na interação física e verbal. O tema pode não ser fácil para os encarregados de educação, mas há formas simples de começar a conversa. É isso que vamos ouvir agora. A jornalista Joana Carvalho Reis conversa com uma psicóloga e com uma educadora. Elas explicam que o tema deve ser falado na escola, mas também em casa. E explicam também que as crianças conseguem entender ideias básicas, mas essenciais sobre o tema, através de ferramentas como canções.
5: O meu corpo é só meu, ninguém toca se eu não quiser.
6: A música é uma versão de um tema infantil bem conhecido. Foi adaptada pela criadora de conteúdos Maria Inês Mano e nas redes sociais partilhada por milhares de pessoas. São muitos os vídeos, jogos e livros, todos com o mesmo objetivo: ensinar às crianças limites sobre o próprio corpo. A partir de quando faz sentido começar a falar no assunto?
7: Desde muito cedo.
6: Vânia Belis, psicóloga especialista em saúde infantil.
7: Nós temos aquela ideia de que as crianças não estão preparadas para falar sobre este tipo de assuntos. Mas isso não é verdade. Nós podemos conversar sobre qualquer assunto com as crianças, desde que isso seja feito de forma adequada para a sua idade.
6: Vânia Belis lembra que as crianças não estão em redomas, como muitas vezes as famílias pensam.
7: Hoje em dia estão muito vulneráveis, muito mais vulneráveis do que estavam há uns anos atrás, por conta também do acesso à internet e a facilidades que existem por parte dos abusadores de chegar às nossas crianças através das plataformas digitais.
6: É essencial prepará-las para esta realidade, com uma ideia sempre presente.
7: A criança não tem que se autoproteger. Os adultos é que protegem a criança. O que a criança pode efetivamente ser ajudada a fazer é identificar situações de risco, situações que a deixam desconfortável, situações que a deixam triste, que lhe metem medo, e procurar ajuda.
6: A especialista em saúde infantil reconhece que ainda há muito

0: muito medo em falar sobre estes assuntos, mas defende que tem de ser um trabalho de todos.
1: Escola e família, não pode ser uma coisa, nem só de um, nem só do outro. E era muito importante que as pessoas olhassem para este tema, principalmente para a educação sexual, como um fator de proteção e não como um bicho papão.
2: Estando a abordar estes temas, nós estamos a falar da sexualidade adulta. É muito importante os pais terem esta noção.
0: Mónica Simão é educadora de infância e diretora pedagógica na creche Mimarte, em Lisboa. Em 20 anos a trabalhar nesta área, consegue perceber que há avanços, mas ainda muito receio.
2: Há, de facto, uma infantilização, como se a criança fosse muito pequenina, ainda não percebe, mas é agora, nestas idades precoces, que temos que atuar. Ir incutindo e introduzindo estes temas à criança para ela começar também a criar aqui uma noção do que é certo e do que não é certo.
0: E esse é um trabalho que tem vindo a fazer. Na base de tudo está a ideia de respeito.
2: O respeito pelo outro, pelo espaço do outro. Se eu vou dar um abraço, eu pergunto sempre, posso dar-te um abraço, eu como adulta. Tem que haver uma permissão da criança.
0: Ensinar que é possível dizer não e que essa vontade tem de ser respeitada, realça a educadora.
2: Os pais, quando muitas vezes dizem à criança, ah, vai dar um beijinho ao tio, pode não querer dar, não é? E deve ser respeitado.
0: Mónica Simão lembra que estes hábitos devem manter-se no dia-a-dia da criança.
2: Mesmo quando a criança vai ao médico, deve haver aqui um envolvimento no sentido do médico explicar o que é que vai fazer, perguntar à criança se pode, e se isto ao longo do tempo for incutido, obviamente que as crianças começam a perceber que, ok, aqui há um limite.
0: São coisas simples. Pedir autorização para tocar na criança, ensinar que há partes do corpo que são privadas, explicar quem lhes pode tocar e em que circunstâncias. A psicóloga Vânia Belis junta mais. Ensinar os nomes corretos das partes do corpo.
1: E essa é uma das primeiras coisas que a investigação nos diz que é um fator de proteção para a criança. Porque se a criança chega à escola e diz que o tio mexeu na bolachinha dela ou no biscoito dela, a educadora nem vai perceber o que é que a criança está a dizer. Portanto, a criança tem que saber falar sobre o seu corpo.
0: E também ajudar as crianças a perceber as emoções.
1: Para que consigam perceber o que é que elas sentem no corpo quando elas sentem medo, quando é que elas sentem ansiedade, não é? Quando elas sentem que alguma coisa não é confortável, o que é um abracinho que é bom e o que é um abraço que nos deixa envergonhados ou tensos. O importante é sempre estar disponível para conversar com a criança.
0: E saber ouvir, acrescenta a diretora pedagógica Mónica Simão.
2: Validar e dar atenção ao que a criança quer dizer, para ela sentir que, ok, sinto-me confiante e posso falar sobre isto com alguém.
0: Mónica e Vânia Belis defendem que é cada vez mais importante fazer este trabalho.
1: A investigação diz-nos claramente que são ferramentas muito importantes para a prevenção da violência sexual.
0: Para os pais que sentem mais dificuldades em abordar o assunto, há muitos materiais de apoio. Músicas, jogos como No Meu Corpo Mando Eu, do qual Vânia Belis é uma das autoras, ou livros como O Teu Corpo é Teu, de Lucia Serrano, que se tornou um manual indispensável para introduzir o assunto. E se mesmo assim os pais se sentirem desconfortáveis, a educadora Mónica Simão tem um conselho.
2: Pedir ajuda. Falar com especialistas, falar com os professores, criar esta proximidade, não guardar e não se fecharem numa caixa, não é? Saírem da caixa para conseguir falar com as pessoas que se calhar de alguma maneira os pode ajudar nesse sentido.
3: Conselhos para falar de limites e consentimento nas interações físicas e verbais. Deve ser um trabalho de todos, em casa e na escola, numa altura em que há novas situações de convivência com um novo ano letivo. 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
1: Amanhã é quarta-feira. Amanhã pode contar com dia de sol, com descida da temperatura nas regiões do interior norte e centro do país, também na região sul, com vento intenso no litoral oeste e nas terras altas durante a tarde. Nos termómetros, Aveiro e Guarda 23, amanhã Viana do Castelo, Bragança e Leiria 25, Porto e Lisboa 26, Viseu 27, Braga, Vila Real, Coimbra e Setúbal 28, Santarém 29, Porto Alegre 30, Castelo Branco, Beja e Faro 31, Évora 32.
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1: 5:30 na rádio, hora de síntese de notícias com Susana Barros.
2: A Federação dos Sindicatos da Administração Pública quer um aumento salarial de 6,5% no próximo ano, ou 95 euros para todos os trabalhadores. A FESAP defende ainda uma subida do salário mínimo no Estado para os 1.050 euros, valores apresentados esta tarde pelo secretário-geral da FESAP, que espera que o Governo vá além dos aumentos previstos no acordo plurianual em vigor, dado o crescimento da inflação, do preço dos combustíveis e dos bens essenciais. O PCP também esta tarde entregou na Assembleia da República 5 propostas para fazer face ao aumento do custo de vida. Os comunistas querem um aumento intercalar das pensões de 50 euros, a subida do salário mínimo nacional para os 1.100, a fixação em 20 euros do preço do gás de botija e o controle dos preços dos combustíveis e do cabaz alimentar para combater a especulação. A GNR confirma o curso de guardas em Porto Alegre presencial passou ao online devido à presença de percevejos em alguns espaços de alojamento e instalações sanitárias do Centro de Formação. É uma medida preventiva, diz a Guarda Nacional Republicana, em resposta à RTP Antena 1, para salvaguardar a saúde e a integridade dos formandos. As aulas presenciais foram suspensas até sexta-feira, altura em que será feita uma nova desinfestação. Nem um cêntimo a menos, os médicos tarefeiros recusam um corte nos valores que recebem atualmente e admitem avançar para a greve. A ameaça é do presidente da Associação de Médicos Prestadores de Serviços, depois da Ministra da Saúde anunciar que a nova portaria vai ser publicada no próximo mês. Ana Paula Martins não avançou os valores. Em Coimbra, nas comemorações do aniversário do SNS, a Ministra defendeu hoje que os problemas do Serviço Nacional de Saúde não se resolvem com mais profissionais, mas sim com uma reorganização dos serviços.
1: E na secção desportiva, Walter, começamos com o Ruben Amorim, que chegou ao Milan recentemente, mas já se sente italiano.
3: O técnico está totalmente integrado em Itália e também no novo clube AC Milan. Já se sente até italiano e por aí pensa ficar nos próximos anos.
4: Obviamente que eu tenho saudades do meu país, mas diria-vos que se há país parecido com o português, é a Itália. E, portanto, eu sinto-me em casa. Vou ficar aqui uns anos, aconteça o que acontecer. Nós nunca sabemos como treinador. Mas sinto-me em casa completamente e acho que é uma segunda cidade que eu tenho aqui. Mas Portugal será sempre o meu país. Tenho muitas saudades das pessoas. Mas a minha história agora é a Itália e sou um bocadinho italiano.
3: O técnico português do Milan, que amanhã defronta o Benfica sem Bá. Os encarnados vão falar ao final da tarde. Outro reencontro é o de Gonçalo Ramos, que trocou Paris Saint-Germain pelo clube italiano. E a garantia que, se marcar amanhã, não vai festejar.
5: Se marcar, não vou festejar, porque Benfica é a minha casa, digamos assim. Eu passei mais tempo no Benfica do que na casa da minha família, então não vou festejar. Quero muito marcar, sem dúvida. Se possível mais que um, mas não vou fechar.
3: Jogo amanhã às 8 da noite com relato de Paulo Sérgio. Portugal-Espanha nos oitavos de final do Campeonato do Mundo de Sub-20 na Polónia. O jogo é amanhã. Há pouco falou Carolina Santiago, que reconhece que as espanholas são uma seleção, ou é uma seleção muito forte, mas Portugal vai discutir o jogo.
6: Sabemos que vai ser um adversário muito difícil. É verdade que tiveram 3 jogos, 3 vitórias. Vão com essa motivação, vão confiantes, mas isso não quer dizer que nós também não vamos. Nós estamos muito confiantes, confiamos muito no trabalho que temos vindo a fazer e vamos para o nosso melhor.
3: A seleção espanhola conseguiu 3 vitórias na fase de grupos, agora a eliminar, vai defrontar Portugal. O jogo realiza-se amanhã às 5:30 da tarde na Polónia. Portugal conseguiu hoje, ao 5º jogo, o primeiro triunfo no grupo B do Campeonato da Europa de Voleibol. Venceu a Macedónia do Norte por 3-0 no jogo realizado na Bulgária. Diz o selecionador João José que era importante este triunfo.
7: Acabar com a vitória e mostrar que efetivamente conseguimos, né, ganhar, a equipa consegue jogar bem até ao final e ganhar, é sempre importante. Pronto, fica aqui aquele amargo do jogo de Israel, pronto, que a gente conseguiu. Eu acho que ali naquele quarto set, a gente naquele quarto set devíamos ter ali nos momentos decisivos conseguido decidir um bocadinho melhor. Mas pronto, isto do desporto é mesmo assim, a gente tem que aprender com isto, andar para a frente.
3: Portugal, matematicamente, ainda não está fora deste campeonato da Europa. Está dependente do que acontecer amanhã no Israel, Macedónia do Norte. O jogo é às 14h. A equipa de ciclismo do Boa Vista participa de 16 a 20 de setembro numa das mais importantes provas do calendário UCI Pro Series. São 5 dias, com um percurso de 710 km, distribuído por 5 etapas. Na volta ao Luxemburgo, André Cardoso já disse que o objetivo é tentar fazer um brilharete.
8: Faça ao percurso deste ano, acredito que qualquer uma das etapas encaixa bem nas características dos nossos ciclistas, à exceção do contrarrelógio, que aí teremos mais dificuldades, mas todas as outras temos ciclistas talhados para as etapas, isto é, seja para uma etapa mais montanhosa, para a média montanha e mesmo para a etapa ao sprint. Temos ciclistas para todos os terrenos e acredito que vão estar em boas condições e fazer um brilharete.
3: André Cardoso, ouvido por Pedro Ribeiro. João Almeida é um dos 18 convocados da Seleção Nacional de Ciclismo para os Mundiais de Estrada. Esta prova, estes campeonatos do mundo, vão decorrer no Canadá de 20 a 27 deste mês.
1: Walter Madureira nesta síntese do desporto na Antena 1, também na RTP Mundo e online em desporto.rtp.pt.
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1: Paulo Galvão, leva-nos contigo.
9: Vamos começar no interior da cidade de Lisboa esta tarde com dois acidentes demorados, um na Avenida Estados Unidos da América, com a Avenida Rio de Janeiro, trânsito parado para quem vai de Entre Campos. É um acidente com três viaturas. Houve também acidente no cruzamento da Avenida de Berlim com a Avenida Cidade do Porto, junto ao aeroporto de Lisboa, junto aos semáforos dos bombeiros de Encarnação, também com trânsito demorado. Na Cril, um incêndio numa zona de mato, junto à zona do Senhor Roubado. Com a curiosidade, o trânsito está lento nos dois sentidos. Temos a A5 no sentido de Lisboa-Cascais, com um acidente à chegada às portagens de Carcavelos. Via direita ocupada, trânsito a acumular já na zona da área de serviço de Oeiras, a prejudicar a estrada de Passo de Arcos do Tacos Parque para a Quinta da Fonte. Na segunda circular, o trânsito está especialmente demorado para quem vai de Benfica para o aeroporto, a partir do Estádio da Luz, mas também há filas no sentido inverso. O eixo norte-sul entre Sete Rios e Telheiras e C19 congestionado de Alfragide para a reta dos comandos da Amadora, a ponte 25 de Abril de norte para sul para em Campo Lido, com os acessos preenchidos. Na região do Porto, um pouco mais a norte, Nacional 13, com um acidente em Modivas, fila demorada em direção à Vila do Conde. A VCI está preenchida do Estádio do Dragão para a A3 e da Perlada para a Ponta Rábida. A VCI também tem filas da Boa Vista para a A3. Na A3, há trânsito acumulado de Pedroços para a VCI e a Avenida IP também está completa.
1: Linha Verde, 800-21-0101. Boa viagem.
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1: 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E agora, para tudo, porque vamos todos cantar. De certezinha absoluta, esta cidade até ser dia com a Anabela.
11: A cidade até ser dia, como sabem, é a canção mais icónica da minha carreira. E é uma canção muito especial e muito feliz para mim. Lembra-me coisas muito bonitas, momentos inesquecíveis. E eu sei que o público acarinha muito esta canção. Agora vão ter a oportunidade de ouvir numa nova versão absolutamente mágica, muito orquestral, muito cinematográfica e que me faz sonhar, continuar a sonhar com esta canção. Espero que gostem.

0: cantou desse lado, eu cantei deste. Rui Alves de Sousa é
1: também
0: testemunha,
1: eu.
0: É testemunha que eu cantei a plenos pulmões esta cidade até ser dia de Anabela.
1: Principalmente o Cidade.
0: Sim, sim, eu sei fazer esse agudo.
1: Exato.
0: Como pudeste ouvir. Bom, sem agudos, mas
1: pode
0: também
1: haver
0: não é grave.
1: Não há agudos, por acaso há agudos no Mortinhos por sair de casa hoje.
0: Há Mortinhos por sair de casa para ouvir já a seguir.
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0: Prepare seus ouvidos desse lado, caríssimo ouvinte, porque vem aí o Rui Alves de Sousa.
1: É verdade, olha, Karina, agora é que são elas.
2: Sabe quando você passa aquela vergonha e diz, eu queria morrer? Então, eu tô aqui pra saber se você quer que eu te leve.
3: Peraí, isso quer dizer que eu morri?
2: Não. Mas às vezes é melhor.
1: Isto é um som do Agora é que são elas, sim, espetáculo escrito pelo Fábio Porchat. Tem três atrizes a serem 20 personagens masculinas e femininas em 9 sketches, uma reflexão mordaz e bem-humorada sobre a sociedade, a política, o comportamento humano e também a morte, como ouvimos neste certo. É a Maria Clara Gueiros, a Júlia Rabelo e a Priscila Castelo Branco que fazem parte deste espetáculo, que está em digressão. Hoje ainda podem ver em Lisboa, no Tivoli, ontem e hoje em Lisboa, exato, dia 17 em Setúbal, no Fórum Luísa Todi. Exato, tive aqui um pequeno glitch in the Matrix. Dias 18 e 20 de setembro no Porto, Teatro Sá da Bandeira, 19 de setembro em Braga, Espaço Vita, 24 de setembro, Centro de Artes de Águeda, Val de Câmara, 26 de setembro e 27 de setembro no Funchal.
0: Muito
1: portanto,
0: bem.
1: É os sítios onde podem ver o Agora é que são elas. Por falar em Brasil...
4: Sou caipira, pira por a Nossa Senhora de Aparecida.
1: Sabes como é que se chama esta canção?
0: Já não me lembro.
1: Chama-se Romaria.
0: É isso.
1: Tal como se chama o filme que passa hoje em Barcelos às 21h30, que nada tem a ver com a canção cantada pela Elis Regina.
0: Então,
1: é uma produção...
0: Então... Porquê que escolhi? Sim.
1: Porque chama-se Romaria.
0: Ah.
1: Foi por isso. Acho que era óbvio.
0: Não, foi.
1: E é uma boa canção.
0: É uma
1: boa canção.
0: É uma excelente canção.
1: Romaria, filme de Carla Simone, sobre uma rapariga de 18 anos que vai descobrir a sua história familiar, ainda até à costa atlântica de Espanha, e vai descobrir, destapar feridas silenciosas do passado. Enfim, é uma reflexão sobre quem somos e como as memórias fragmentadas também nos constroem. Este filme para ver hoje às 21h30 no Teatro Gil Vicente em Barcelos. E agora, Karina, temos um leitão.
0: Ai, coitadinho. Ai, meu Deus.
1: Mas isto são, calma, isto
0: está amealhado a gravar isto.
1: Não, não, isto são vários leitões a cobiçarem o leite materno. São vários. Porquê? Porque há uma exposição temporária chamada Eu, Leitão de Barros. E eu agora peço desde já desculpa aos descendentes de Leitão de Barros, porque correu o risco de ter sido primário e ofensivo, mil perdões. É uma exposição para ver na Casa Roque Câmara, na Amadora, integrada no Amadora em Festa, que ainda está a decorrer. O Leitão de Barros, que foi realizador de cinema, mas também foi dramaturgo, professor, jornalista, pintor, uma figura que marcou o século XX português. Uhum. E este é o Leitão de Barros, percorre o seu percurso através de várias facetas, e claro que ele também no cinema foi muito importante. Ele realizou, por exemplo, A Severa, que foi o primeiro filme sonoro português, clássicos do cinema mudo, como A Maria do Mar e a Lisboa Crónica Anedótica, e o Camões, que eu não acho que seja um grande filme, mas que mostra como o Camões era um baldas desde os tempos da escola.
5: Luís, não te mores. Junto da Inês aprendo muito mais.
1: Exato, ele baldou-se às aulas para estar com a Inês, com quem aprendia muito mais. Eu, Leitão de Barros, entrada gratuita.
0: Era uma ninfa, a Inês.
1: Era uma ninfa. Para até dia 18. Isto, ele ainda não tinha pala no olho nesta altura, pelo menos
0: sim,
1: no filme.
0: E à escola. A pala surgiu depois.
1: Exato. Mas porquê? Ele não podia ir à escola com pala?
0: Não, ele não ficou com a pala já depois de ser adulto.
1: Eu pensei que agora estavas a ser preconceituosa com pessoas que vão de pala para a escola.
0: Não.
1: Uma exposição para ver até 18 de julho de 2027 na Casa Roque Gameiro, terça a sábado das 10 às 17h30, domingos das 14h30 às 17h30.
0: Oh.
1: Eu adoro esta música.
0: Eu também.
1: Wuthering Heights, da Kate Bush. Ela compôs esta canção quando tinha 18 anos. Tinha visto uma adaptação do Monte dos Vendavais na BBC. Foi ler o livro e percebeu que fazia anos no mesmo dia que a Emily Bronte, que escreveu o Wuthering Heights.
0: Eu adoro a história desta música, por acaso. Sim.
1: Talvez seja melhor que o filme que vai passar amanhã em Vila Nova de Gaia, que é uma adaptação do Monte dos Vendavais.
0: É o recente.
1: É o recente, de Emerald Fennell, com a Margot Robbie e o Jacob Elordi. Mas o filme teve muito sucesso. Se quiserem ver, amanhã há sessões às 15h30 e às 21h30 no Cineteatro Eduardo Brazão, em Vila Nova de Gaia. E Karina, vou acabar em Espanha com uma referência que já percebi que não é da tua geração, mas quem tem 30 anos menos, se calhar lembra-se disto.
6: Sim, sim, segundo o ordenador, tendria que ser por aqui.
7: O ordenador que é o computador para nós.
1: Sim, como toda a gente da minha geração sabe, o Doraemon, o gato cósmico...
0: Eu já não apanhei isso, não.
1: É espanhol. Isto é dos grandes temas de que ninguém fala. E esta E este era o tema do Doraemon, devia ser nacional aqui de Espanha. Enfim, o Doraemon é uma série japonesa, mas muita gente da minha geração cresceu a ver isto no canal Panda em espanhol. Talvez tenha sido aquilo que melhor se fez por uma ideia da União Ibérica, foi pôr miúdos portugueses a verem séries dobradas em espanhol. A voz dos miúdos, já agora, do Doraemon, eram um bocado irritantes. Estas são duas dessas vozes. Isto era um rapaz e uma rapariga. Qual deles é que era qual? Você decide.
7: Ele é autobus?
1: Isto tudo para falar de algo que não tem nada a ver com o Doraemon, mas tem a ver com Espanha, que é a Mostra Espanha. Ao longo de três
0: tudo isto
1: meses.
0: Por aí. Muito bem.
1: Exatamente, já sabes como é que é. Muito a acontecer. O lema é Espanha em Movimento, Diversidade e Futuros Sustentáveis. Há exposições, há cinema, literatura, música, teatro. Por exemplo, já está a decorrer em Guimarães até 29 de setembro no Museu Alberto Sampaio as obras de Idoia Cuesta, que fez uma residência artística de curta duração e agora tem lá as suas obras expostas. Em Lisboa há uma obra de Joaquim Sorolla, que veio do Museu Sorolla, que vai estar a dialogar com obras de Maru Ramalho, isto entre o Museu de Arte Contemporânea do Chiado e o MAXCCB. Em Monforte, dia 26, há Rediscovering Spain, que é um concerto que mergulha no universo das danças e da improvisação da Espanha no Século do Ouro, dia 26 às 21h30 na Igreja do Espírito Santo. Depois há muito mais, saibam tudo em mostraespanha.org.
6: Tu eres quien siempre se aprovecha de mis aparatos y siempre se dedica a hacer gamberradas.
1: Eu fui ouvir o Doraemon, isto abriu-me aqui toda uma nostalgia. Bom, infelizmente o Doraemon não está representado na Mostra Espanha, mas podem saber tudo então em mostraespanha.org.
0: Tu bem disseste que isto ia ter muito agudo, não é verdade?
1: É muito agudo, é verdade.
0: Ai, que maravilha. Sem gravidade, então, até amanhã.
1: Até amanhã.
0: Beijinhos.
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0: Teorias da conspiração com Fernando Neves, para ouvir já de seguida.
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1: A pergunta que não quer calar e que podemos fazer desde já é: até onde pode ir o trabalho de um serviço secreto para moldar aquilo em que acreditamos? São teorias da conspiração, assim é que é, com Fernando Neves nesta terça-feira.
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11: Imagine que amanhã acorda e todos os jornais abrem com a mesma notícia. As televisões repetem-na durante horas. Os especialistas confirmam-na. As redes sociais multiplicam-na. A pergunta é simples: quantas horas demoraria até acreditar? Agora, imagine outra possibilidade. E se essa notícia tivesse sido cuidadosamente construída? E se por detrás dela existisse um objetivo político ou económico? A história mostra-nos que esta pergunta não é ficção. Em 1954, a CIA conduziu uma operação secreta conhecida como PB-Sussex. O objetivo era derrubar o presidente da Guatemala, Jacobo Arbenz. A justificação oficial invocava o risco da expansão soviética na América Central. Hoje, sabemos, através de documentos históricos, que a operação também esteve ligada aos interesses económicos da United Fruit Company, afetada pelas reformas agrárias de Arbenz. A CIA utilizou emissões de rádio clandestinas, campanhas psicológicas e informação cuidadosamente preparada para influenciar a opinião pública. Em 1977, o jornalista Carl Bernstein, um dos repórteres que revelou o escândalo Watergate, publicou uma investigação na revista Rolling Stone sobre as relações entre a CIA e jornalistas norte-americanos durante a Guerra Fria. Pouco antes, a Church Committee, uma comissão de inquérito do Senado dos Estados Unidos, já tinha confirmado que a agência mantivera relações discretas com profissionais da comunicação social em diferentes momentos. É neste ponto que entram os OVNIs. Alguns autores, como Mark Pilkington, no livro Mirage Man, defendem que setores da inteligência norte-americana poderão ter explorado histórias sobre objetos voadores não identificados para proteger programas militares secretos ou semear confusão entre os adversários. Outros investigadores, como Jacques Vallée e Richard Dolan, também discutem a possibilidade de determinadas narrativas terem sido instrumentalizadas durante a Guerra Fria. O mesmo acontece com o Project Blue Book, criado pela Força Aérea dos Estados Unidos para investigar relatos de OVNIs, continua a dividir investigadores. Para uns, procurou explicar racionalmente fenómenos mal compreendidos. Para outros, contribuiu para encerrar rapidamente casos incómodos e reduzir o impacto público de determinados relatos. Mais recentemente, o Departamento de Defesa dos Estados Unidos criou estruturas oficiais para investigar os fenómenos anómalos não identificados, os chamados UAP. Ao mesmo tempo, documentos desclassificados da CIA e de outras agências voltaram a alimentar o interesse público por acontecimentos ocorridos durante a Guerra Fria. Serão sinais de uma política de maior transparência ou apenas uma nova forma de gerir a informação? Durante muito tempo acreditámos que o poder pertencia a quem controlava exércitos. Hoje, sabemos que o poder também pertence a quem consegue moldar narrativas. E talvez seja por isso que as grandes perguntas do nosso tempo já não sejam apenas: estamos sozinhos no universo? Ou existem objetos que desafiam a nossa compreensão? Quando uma história extraordinária chega até nós, estamos perante um facto, uma hipótese, uma operação de influência ou apenas uma narrativa demasiado poderosa para ser ignorada? Porque compreender o mundo começa sempre pela coragem de questionar aquilo que julgamos saber. Talvez a verdade nunca seja apenas aquilo que aconteceu, talvez seja também aquilo que escolhemos acreditar.
1: São teorias da conspiração, sempre aqui no programa da tarde, uma rubrica de Fernando Neves que pode ouvir de novo aqui.
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1: E ligamos também aos termómetros, à previsão do estado do tempo. Para amanhã, quarta-feira, chegamos a meio da semana com um dia de sol prometido, mas com descida da temperatura nas regiões do interior norte e centro e também na região sul. Vento mais intenso no litoral oeste e nas terras altas durante a tarde. Vamos à ronda habitual. Aveiro e Guarda, 23 graus amanhã. Viana do Castelo, Bragança, Leiria, 25. Porto e Lisboa, 26, Viseu 27, Braga, Vila Real, Coimbra e Setúbal 28, Santarém 29, Porto Alegre 30, Castelo Branco, Beja e Faro 31 e chegamos a Évora, que amanhã será no distrito mais quente, com 32 graus de máxima nos termómetros.

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1: Seis horas no continente e na Madeira, 5 nos Açores. De regresso à atualidade, Rita Fernandes, principais títulos a esta hora.
2: Os representantes dos funcionários públicos querem um aumento do salário base para os 1.050 euros já no próximo ano. É uma das propostas que a Federação de Sindicatos quer que seja incluída no orçamento do Estado. É o maior prémio do mundo, 1 milhão de euros. Está atribuído o prémio António Champalimau, premia dois investigadores que ajudam doentes a recuperar a visão.
1: Porto e Coimbra, até esta hora com 21 graus, Ponta Delgada 24, Funchal 26, Faro, a esta altura, com 29 graus. Notícias às 6 da tarde, a edição é de Rita Fernandes.
2: A Federação dos Sindicatos que representam os funcionários públicos propõe ao Governo um aumento do salário base para os 1.050 euros já no próximo ano. A Federação dos Sindicatos da Administração Pública marcou uma conferência de imprensa, apresentou medidas que pede que sejam incluídas no orçamento do Estado do próximo ano. O secretário-geral da FESAP, José Abraão, diz que a prioridade é mesmo o aumento dos salários.
3: Se o salário nacional aumenta e é o máximo que seja possível, nós temos que continuar a ter uma base remuneratória da administração pública acima daquilo que for o salário mínimo nacional. Não vamos andar para trás. E daí a nossa proposta para a VRAP, base remuneratória da administração pública, até 1.050 euros.
1: 1.050 euros no próximo ano.
3: Exatamente. A questão de subsídio de refeição, pois embora a gente tenha 15 cêntimos de aumento previsto, o governo tem que olhar para o subsídio de refeição, até porque há serviços onde os trabalhadores pagam mais que o subsídio que recebem, e portanto não é 15 cêntimos de aumento, conforme está previsto, que vai resolver o problema do aumento do cabaço essencial das compras para as famílias, a questão das refeições, não é, que sobem todos os dias, a questão dos combustíveis, e isto resolve-se com salário.
2: Um aumento dos salários é o que pede a Federação dos Sindicatos da Administração Pública. O secretário-geral, José Abraão, quer que o orçamento do Estado do próximo ano garanta um aumento do salário base dos funcionários públicos para 1.200 euros. O PCP também insiste na subida do salário mínimo já no próximo ano, também no aumento extraordinário das pensões. Estas são algumas das primeiras propostas apresentadas pelo PCP para o novo ano de trabalhos no Parlamento. A líder parlamentar do PCP, Paula Santos, anuncia também que o partido quer discutir medidas para travar o aumento dos preços.
4: Avançamos com uma iniciativa para o controle de preços no cabaz alimentar, para garantir, de facto, o acesso, neste caso concreto, aos alimentos e combater o aumento de preços que se tem verificado. Também uma iniciativa para o controle de preços dos combustíveis. O controle de preços nos combustíveis, ele é feito no nosso país, ou seja, nas regiões autónomas da Madeira e dos Açores é feita esta intervenção. Portanto, não estamos a falar num outro qualquer país no mundo, estamos a falar de Portugal. E a questão, e não consta que haja carência de falta de combustível nas regiões autónomas.
2: No Parlamento, Paula Santos, a líder parlamentar do PCP, criticou também o Ministro da Educação pelos casos de alunos que não foram colocados em escolas a tempo do início do ano letivo. O PCP entende que a extinção e a fusão de estruturas dentro do Ministério está a enfraquecer a resposta do Governo às escolas. O PCP marcou, aliás, para a próxima semana um debate sobre o início do ano letivo. Esta semana marca precisamente o início das aulas para milhares de alunos e o regresso pode ser uma boa altura para falar com as crianças sobre limites e consentimento. Com o regresso às aulas, chegam também novas situações de convivência e por isso esta tarde, aqui na tarde da RTP Antena 1, damos alguns conselhos de uma psicóloga e também de uma educadora para que esta seja uma conversa menos difícil.

0: difícil para os encarregados de educação. A jornalista Joana Carvalho Reis explica que este é um tema que deve ser falado não só na escola, mas também em casa, e explica também que as crianças conseguem entender ideias básicas e também essenciais através de ferramentas como canções.
1: O meu corpo é só meu, ninguém toca se eu não quiser.
2: A música é uma versão de um tema infantil bem conhecido. Foi adaptada pela criadora de conteúdos Maria Inês Mano e nas redes sociais partilhada por milhares de pessoas. São muitos os vídeos, jogos e livros, todos com o mesmo objetivo: ensinar às crianças limites sobre o próprio corpo. A partir de quando faz sentido começar a falar no assunto?
3: Desde muito cedo.
2: Vânia Belis, psicóloga especialista em saúde infantil.
3: Nós podemos conversar sobre qualquer assunto com as crianças, desde que isso seja feito de forma adequada para a sua idade.
2: Vânia Belis lembra que as crianças não estão em redomas, como muitas vezes as famílias pensam.
3: Hoje em dia estão muito vulneráveis, muito mais vulneráveis do que estavam há uns anos atrás, por conta também do acesso à internet, e era muito importante que as pessoas olhassem para este tema como um fator de proteção.
4: É agora, nestas idades precoces, que temos que atuar.
2: Mónica Simão é educadora de infância e diretora pedagógica na creche Mimarte, em Lisboa. Na base de tudo está a ideia de respeito.
4: O respeito pelo outro, pelo espaço do outro. Se eu vou dar um abraço, eu pergunto sempre: posso dar-te um abraço? Eu, como adulta, tem que haver uma permissão da criança.
2: Coisas simples: pedir autorização para tocar na criança, ensinar que há partes do corpo que são privadas, explicar quem lhes pode tocar e em que circunstâncias.
3: A investigação diz-nos claramente que são ferramentas muito importantes para a prevenção da violência sexual.
0: Alguns conselhos por parte de uma psicóloga e também de uma educadora de infância neste arranque de ano escolar. Pode ser uma boa altura esta do regresso às aulas para conversar com as crianças sobre limites e consentimento, limites que devem ser respeitados nestas novas situações de convivência que também traz o regresso às aulas. Está suspenso o curso de formação de guardas em Porto Alegre. As aulas presenciais estão suspensas pelo menos até sexta-feira, depois de ter sido detectada uma infestação de insetos. O presidente da Associação dos Profissionais da Guarda, César Nogueira, diz que não há condições para que os guardas continuem a ter formação na escola de Porto Alegre, tendo em conta os relatos.
5: Os instrumentos que estavam no curso, porque o curso está dividido, não é? E parte dos instrumentos estão em estágio, e esta parte está na escola de Porto Alegre. Então, devido à praga de percevejos, foram mandados uns dias, até segunda-feira, para aquilo que nós sabemos, para casa, possivelmente para fazer uma desinfestação à escola, porque era indigno e era impossível que eles continuassem a ter formação naquelas condições. E por isso foram mandados para casa até segunda-feira, pelo menos é essa a indicação que nós temos, para não estarem ali naquelas condições.
0: O presidente da Associação dos Profissionais da Guarda, César Nogueira, que explica que foi detectada uma infestação de insetos na escola da GNR em Porto Alegre e por isso está suspensa a formação de guardas. A RTP Antena 1, a GNR confirma que vão estar suspensas as aulas presenciais, pelo menos até sexta-feira. Rússia e China reagiram de forma dura ao anúncio dos Estados Unidos. Os Estados Unidos dizem que têm, nesta altura, armamento a funcionar no espaço. É a primeira vez que os norte-americanos têm armamento na órbita terrestre. Alegam também que os adversários já fizeram o mesmo, têm armamento no espaço. Sérgio Infante, tem-se estado a acompanhar este assunto. As primeiras reações foram duras, são palavras duras que dirigem aos Estados Unidos.
6: A Rússia e a China não poupam nas críticas. Pequim acusa os Estados Unidos de transformarem a órbita terrestre num campo de batalha. Em Moscovo, O Kremlin exigiu que o espaço seja uma zona sem armamento. São as primeiras reações ao anúncio histórico feito pela Força Espacial Norte-Americana. Pela primeira vez, o Pentágono assume que tem armas no espaço e prontas a funcionar. Mais tarde surgiu a justificação pelo secretário da Força Aérea dos Estados Unidos. Numa conferência, Troy Mink enviou uma mensagem cirúrgica às restantes grandes potências, explicando que os Estados Unidos têm, nesta altura, em órbita, sistemas de controle espacial armados capazes de impedir ações hostis de adversários, porque a Rússia e a China já o fizeram e os norte-americanos têm de manter o domínio no espaço.
0: Reações da Rússia e também da China ao anúncio feito pelos Estados Unidos de que, nesta altura, têm a funcionar armamento no espaço. O maior prémio do mundo, com o valor de 1 milhão de euros, está entregue. O prémio António Champalimaud foi entregue a um trabalho de investigação que ajuda doentes a recuperar a visão. Este prémio foi atribuído a 2 investigadores, um deles um oftalmologista, investigador francês da Universidade de Pittsburgh, nos Estados Unidos. Numa entrevista à RTP Antena 1, diz que está satisfeito, tendo em conta a dimensão do prémio.
7: Este prémio é o maior em termos de visibilidade e os premiados anteriores são muito prestigiados. O comitê é também muito proeminente, por isso é bom ser reconhecido. Não fazemos o trabalho por isso, mas é claro que é sempre bom, é encorajador. É também muito significativo apoiar alguns dos trabalhos que queremos fazer com mais liberdade. E, muito importante para mim, o trabalho com a Bouton é um dos maiores privilégios da minha vida. Poder ter este tipo de colaboração, trocar novas ideias, novos desafios que enfrentamos juntos. Portanto, receber este reconhecimento faz muito sentido para mim.
0: Um dos oftalmologistas, um dos investigadores que ganham o maior prémio do mundo com o valor de 1 milhão de euros, é o prémio António Champalimaud. Está a ser entregue a esta hora na Fundação. Já a seguir a este noticiário, conversamos com os 2 investigadores que têm um extenso trabalho com doentes com deficiências visuais ou pessoas cegas. Eles que, com este trabalho, devolveram a visão a muitos desses doentes.
8: Conversa marcada para um pouquinho depois das 6h20. 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
8: 6 horas, 12 minutos. Vamos às estradas com o Paulo Galvão a esta hora.
10: Vamos a isso. Vamos começar pelo Alentejo, pelo IP2, com um incêndio florestal nas imediações do troço entre Portel e São Mansos. É a ligação de Portel-Évora, na zona do Monte do Trigo. Está a ser combatido há cerca de 2 horas e agora o trânsito está cortado no IP2 devido a este incêndio e a ser desviado pelas autoridades. Na região de Lisboa temos a Nacional 250 demorada a evitar de Sacavém para Frielas. Há um acidente à chegada à 8 e o trânsito está muito parado. Na Estrada Nacional 3, vários quilómetros de filas com um acidente à entrada da Azambuja para quem vem do Carregado. É um acidente com gravidade e, portanto, também é uma zona a evitar. No interior da cidade está a ser resolvido o acidente na Avenida Estados Unidos da América, em direção à Avenida Almirante Gá Coutinho, com trânsito acumulado para quem vem de Entre Campos. Ponto 25 de Abril, resolvido há 2 minutos, um acidente no início do tabuleiro de Lisboa para Almada. O trânsito está a escoar, mas está com demora em todos os acessos no eixo norte-sul a partir de Campo Lida. A Radial Benfica também tem acidente à chegada ao IC19, demora-se a partir dos Pupilos do Exército. Segunda Circular preenchida também nos 2 sentidos, entre o Estádio e os Olivais. Note-se que vem para a Acril em hora de ponta, e IC19 e A5 sem grandes paragens. Na região do Porto temos trânsito parado na Avenida da Boa Vista e também na Avenida de Montevideo para a rotunda do Castelo do Queijo devido a trabalhos. A via de cintura interna está preenchida do Dragão para a A3 e da Paralada para a Ponta Rábida. A VCI também tem filas da Boa Vista para a A3, A3 da A4 para a VCI, Avenida AEP completa, circunvalação com um acidente no Amial, está a afetar os 2 sentidos.
8: É nacional, é gratuita, está disponível até às 8 da noite. É o 821-0101, 821-0101. Linha Verde, boa viagem.
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0: programa da tarde de terça-feira bem recheado. Há muito ainda para ouvir até às 7 da tarde. Temos seleção natural para fazer daqui a pouco com o David Marçal e logo a seguir já o Jornal do Desporto. Vamos roubar doces a criancinhas. Como assim? É ficar para ouvir, vale sempre a pena. Ainda há postal do dia, mais para o final desta hora. Cantamos os parabéns a Luís Osório e daqui a pouco olhamos também para o maior prémio de investigação do mundo. Fique para ouvir, vai valer a pena.
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0: É o maior prémio de investigação do mundo e está também no programa da tarde, já a seguir.
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0: O que fica deste dia, Rita, é sem dúvida a entrega do maior prémio de investigação do mundo.
7: 1 milhão de euros. O prémio António Champalimaud distingue este ano o trabalho de investigação que ajudou pessoas com deficiências visuais ou cegas a recuperar a visão. Recebem o prémio 2 investigadores. São considerados pela Fundação Champalimaud como alguns dos mais criativos investigadores do mundo no desenvolvimento de técnicas para recuperar a visão. É uma área em que os tratamentos continuam a ser poucos, é o que diz a Fundação Champalimaud. A jornalista Inês Martins falou com os dois investigadores.
8: Há cerca de 20 anos, dois investigadores juntaram-se e agora o resultado da descoberta permitiu que 10 pessoas completamente cegas passassem a conhecer um bocadinho mais do mundo. O que acontece é que, no caso das pessoas cegas com problemas na retina, as células que detectam luz não funcionam. Estes investigadores encontraram formas de fazer com que algumas dessas células voltem a responder à luz. À RTP Antena 1, um dos investigadores, o médico húngaro Botton Roska, da Universidade de Basileia, explica de forma simples que aquilo que temos no olho é uma retina com uma camada de sensores de luz e um computador.
9: What you have in your eye is a retina which has a light sensor layer and a computer.
8: No caso das pessoas cegas, esse sensor de luz está defeituoso, não funciona. Mas o computador continua lá. Nesta investigação é reimplantado na visão um sensor de luz e assim cria uma nova sensibilidade à luz.
9: It creates a new sensation for this patient.
8: E assim explica o outro autor, José Alain Hell, com esta tecnologia inovadora, 10 pacientes passaram a conseguir localizar, contar e reconhecer objetos.
10: They can find objects, they can count objects, they can recognize and grab objects.
8: Encontrar uma porta ou seguir trilhos no chão.
10: But they don't have face recognition.
8: Mas ainda há limitações. Por exemplo, não é possível reconhecer rostos com esta tecnologia. José Alain Sahel é oftalmologista e investigador francês da Universidade de Pittsburgh. Explica que ainda não foi possível perceber se crianças cegas desde nascença respondem a esta tecnologia. Em vez disso, para um maior sucesso, o investigador explica que mais importante do que o número de anos que a pessoa está sem visão é o estado da retina. Por exemplo, em alguns casos, pode não haver células suficientes na retina para fazer esta reativação da sensibilidade à luz.

0: E quanto aos próximos passos? Entre os testes, a aprovação e a testar no mercado, pode levar 5 anos ou mais, dependendo do ponto em que está a investigação. Mas José Alen Sahel considera que os resultados obtidos até agora não são suficientes para tratar grupos maiores de pessoas. É promissor, diz o médico, mas a dupla vai querer trabalhar numa nova geração desta tecnologia. O outro investigador, Otton Hosk, diz que é preciso continuar a desenvolver e a aperfeiçoar esta descoberta em duas ou três linhas de investigação. Uma das ambições é permitir o reconhecimento facial de forma segura e nítida para o paciente. Só depois de ultrapassado este desafio, explica o especialista, estarão reunidas as condições para aplicar esta tecnologia a um número maior de pacientes.
1: Os dois investigadores conversaram com a jornalista Inês Martins, dois investigadores que ganham hoje o prémio António Champalimaud, é o maior prémio do mundo, no valor de 1 milhão de euros. Este ano, o prémio Champalimaud premia o trabalho de investigação que ajudou pessoas com deficiências visuais ou cegas a recuperar a visão. A Fundação Champalimaud considera os dois investigadores alguns dos mais criativos investigadores do mundo. 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

0: Uma coisa posso dizer com certeza, vem aí uma maré cheia de notícias.
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0: 6:30 na rádio, hora de síntese de notícias com Susana Barros.
2: A Federação dos Sindicatos da Administração Pública quer um aumento salarial de 6,5% no próximo ano, ou 95 euros para todos os trabalhadores. A FESAP defende também uma subida do salário mínimo no Estado para os 1.050 euros, valores apresentados esta tarde pelo secretário-geral da FESAP, que espera que o Governo vá além dos aumentos previstos no acordo plurianual em vigor, dado o crescimento da inflação, do preço dos combustíveis e dos bens essenciais. O Ministério da Educação continua sem revelar o número de alunos sem vaga nas escolas públicas. A RTP Antena 1 questionou esta tarde o Ministério de Fernando Alexandre, mas até agora não obteve resposta. O ministro repetiu hoje que haverá solução para todos. Os números que tem são inferiores aos cerca de 700 avançados pela FENPROF, mas até agora não divulgou quantos alunos estão ainda sem lugar nas escolas. O Chega anunciou esta tarde que vai votar a favor da Comissão de Inquérito ao processo de classificação digital dos exames. A iniciativa do Bloco de Esquerda vai a debate amanhã no Parlamento. O PS ainda não revelou o sentido de voto decisivo para a aprovação do inquérito. Foi suspenso o curso presencial de guardas em Porto Alegre. A GNR confirma que uma praga de percevejos em alguns espaços de alojamento e instalações sanitárias do centro de formação obrigou a mandar os formandos para casa até sexta-feira. Até esse dia terão aulas online.
0: Voltamos à informação às 7:00. Vamos ao desporto.
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0: Títulos desta edição, Walter.
4: Portugal vence no Europeu de Voleibol, mas depende de Israel. Rubén Amorim já se sente italiano. Gonçalo Ramos promete não festejar se marcar ao Benfica. Nesta edição, vamos à Itália para saber as últimas de Benfica e AC Milan. A selecionadora de sub-20 de futebol feminino está preparada para defender contra a Espanha. A Liga de Futsal já começou. O bicampeão Benfica considera que a prova está mais competitiva. E Boa Vista quer fazer brilharete na volta ao Luxemburgo em bicicleta.
0: Walter Madureira nesta edição do Jornal de Desporto.
4: Na véspera do jogo AC Milan-Benfica, Rubén Amorim elogia os encarnados e Marco Silva, acrescentando ainda que as águias podem vencer a competição europeia.
5: São capazes de vencer, têm treinador para isso, têm jogador para isso, podem fazer essa rotação na Liga. Acho que não devem ter essa responsabilidade porque os clubes portugueses já fazem muito, às vezes com muito menos que os outros.
4: O técnico reconhece que este é um jogo especial, mas só pensa em vencer. Para ganhar são precisos golos, mas se Gonçalo Ramos marcar, o avançado deixa uma garantia.
6: Se marcar, não vou festejar, porque Benfica é a minha casa, digamos assim. Eu passei mais tempo no Benfica do que na casa da minha família, então não vou festejar. Quero muito marcar, sem dúvida. Se possível, mais que um, mas não vou festejar.
4: As equipas estão quase na máxima força, mas esperam-se algumas mudanças, como nos conta o enviado especial da Antena 1 Itália, Paulo Sérgio.
7: Não fosse a ausência de Alexander Bá, já treinou, mas ficou em Lisboa a preparar o clássico domingo com o Futebol Clube do Porto. E bem que se podia dizer que Milan e Benfica estavam na máxima força para este jogo da Liga Europa. Nos milaneses, Pulisic fez no sábado em Roma os primeiros 45 minutos da temporada, depois de se ter lesionado no Mundial. Já Diego Moreira, depois dos dois golos no jogo com o Lazio, é quase certo que vai começar de início. Já o Benfica joga amanhã em Milão e depois, no domingo, vai ao Dragão defrontar o Futebol Clube do Porto para o campeonato. Talvez por isso Marco Silva se esteja a preparar para fazer algumas alterações no 11 inicial. Trubin deve regressar à baliza no lugar de Samuel Soares. Na defesa tudo se deverá manter. Já no meio-campo e no ataque, João Palhinha, Orsnes, talvez Luca Bacchio e John Duran sejam opções para começar o jogo de San Siro. O avião com a comitiva encarnada já aterrou na capital da Lombardia. Daqui a pouco, às 7:00, Marco Silva e Circati, o central australiano de origem italiana, vão falar com os jornalistas.
4: O jogo é amanhã às 8:00, quinta-feira, vez da estreia do Torriense na Noruega. Portugal conseguiu esta terça-feira, ao quinto jogo, o primeiro triunfo do Grupo B do Campeonato da Europa de Voleibol, ao bater a Macedónia do Norte por 3-0. Esta competição decorre na Bulgária, é pelo menos aí que Portugal joga, mantendo-se ainda a equipa portuguesa na corrida aos oitavos de final. Mesmo assim, e entrando ainda nas 24 horas que vão ser decisivas, João José faz um balanço negativo. O selecionador de Portugal aponta onde estiveram as falhas.
8: O principal objetivo desportivo era passar à fase seguinte, ou seja, isso aí é a parte negativa. Se não passarmos, ainda falta o dia da manhã para fazer esse balanço mesmo definitivo. E depois há aquela parte que não é do resultado desportivo, ou seja, que é aquele do grupo de trabalho que nós queríamos constituir e procurar trabalhar. Esse fomos conseguindo fazer.
4: Portugal está dependente do que acontecer no Israel-Macedónia do Norte. Portugal só passa se Israel perder. São as contas que se fazem nesta altura. E Manuel Figueiredo, jogador da equipa portuguesa, diz que não há impossíveis.
9: Não há impossíveis. Acho difícil esta Macedónia conseguir bater Israel. No entanto, não é impossível. Temos de esperar e pode ser que aconteça.
4: A equipa portuguesa tem estado sediada na Bulgária. Este europeu decorre ainda na Finlândia, Itália e também Roménia. Amanhã, 14h, Israel, Macedónia do Norte, à espera Portugal de um milagre para poder seguir em frente nesta competição. De regresso ao futebol, mas agora ao futebol feminino. Amanhã há também um Portugal-Espanha, oitavo de final do Mundial de Sub-20, competição que decorre na Polónia. Marisa Gomes, selecionadora de Portugal, destaca a qualidade da adversária. E mesmo sendo de dimensão mundial, Portugal pode ser e quer ser uma equipa competitiva.
10: A Espanha é uma séria candidata ao título, como nós já sabemos. É uma equipa que gosta muito de ter bola, muito agressiva na pressão. Tem jogadoras tecnicamente também com qualidade para fazer a diferença. Mas pensamos que somos também uma equipa que tem virtudes, temos qualidades e temos capacidade individual e coletiva para ser competitivas no jogo.
4: Rita Melo, que joga no Braga, atua no meio-campo, acredita que se pode fazer história neste jogo?
11: Sim, vai ser um adversário muito difícil, como qualquer um que podíamos apanhar até aqui, mas sobretudo estamos a olhar para nós, estamos confiantes e queremos ainda fazer mais história, por isso estamos preparadas.
4: O jogo é às 5h30 da tarde. Mundial de Sub-20 que decorre na Polónia agora é a eliminar. Ainda no futebol, estão esgotados os bilhetes disponíveis para os adeptos do Benfica, que no próximo domingo se deslocam ao Estádio do Dragão para assistir ao primeiro clássico da temporada. A comunicação chegou através de um comunicado, sendo que os 2.500 bilhetes para os benfiquistas estão já esgotados. O Porto e Benfica entram em campo a partir das 8h30 da noite. No próximo domingo, dois pontos separam as duas equipas na tabela classificativa. No futsal, Cassiano Klein acredita que a Liga este ano não é apenas discutida entre Benfica e Sporting. Há mais quatro equipas que vão estar nos lugares primeiros.
12: Me frustra quando a gente fala muito sobre o esporte e o Benfica. Eu sei que é justo pelo retrospecto de todos esses anos que tem, mas pela evolução que está tendo o campeonato, eu acho que tem equipes que estão fazendo excelentes épocas e, honestamente, eu creio que cada vez mais estão aproximando. Então, hoje eu vejo que, no mínimo, seis equipas, hoje são equipas que vão desafiar muito os clubes que estão brigando nos últimos anos pela ponta. Colocaria o Braga também, porque quando eu chego aqui, o Braga era... tinha jogado uma recém-final, tinha ganhado taças, é uma equipe muito bem dirigida. Enfim, e como eu citei, eu creio que tem umas seis equipas hoje no campeonato que realmente vêm muito fortes.
4: Ao jornalista David Carvalho, o técnico bicampeão, destaca ainda a chegada do Futebol Clube Porto à modalidade.
12: O que nos deixa melhor são os rivais. Imagine Lisboa sem o Sporting. Não seria o Benfica com a magnitude que tem. Para o Benfica ter essa magnitude, essa é a minha humilde opinião. Os rivais são importantes. Porque através dos rivais gera essa brincadeira entre adeptos, concorrência. Isso é o que o desporto nos ensina em todos os sentidos. Né? Quando tem um concorrente forte, tu vai lutar muito para passar por ele. E eu creio que quanto mais concorrência um clube que nem o nosso tiver, vai fazer melhor para o nosso clube e melhor para o país.
4: Ainda não há um Benfica-Porto, ou Porto-Benfica para já. Isso fica adiado por uns tempos. Os Dragões estão no terceiro escalão do futsal português. O Benfica inicia esta terça-feira a qualificação para a Liga dos Campeões de basquetebol. No setor masculino, as Águias estão no grupo 2 de apuramento. Os jogos decorrem na Bulgária. O jogo decorre nesta altura. Estamos no quarto-quarto, nesta competição que o Benfica tem frente aos Leões de Genebra. A equipa do Benfica vai vencendo por 70-65, 6 minutos nesta fase final do jogo. Agora, destaque para o ciclismo. A equipa do Boa Vista participa de 16 a 20 de setembro numa das mais importantes provas do calendário da UCI Pro Series. É a volta ao Luxemburgo, que promete 5 dias com percurso com 5 etapas e 710 quilómetros, um percurso que tem algumas semelhanças com a volta ao Algarve, e o objetivo de André Cardoso, diz o diretor desportivo, é tentar fazer um brilharete nesta prova.
13: Face ao percurso deste ano, acredito que qualquer uma das etapas encaixa bem nas características dos nossos ciclistas, à exceção do contrarrelógio, que aí teremos mais dificuldades. Todas as outras temos ciclistas talhados para as etapas, isto é, seja para uma etapa mais montanhosa, para a média montanha e mesmo para a etapa ao sprint, temos ciclistas para todos os terrenos e acredito que vão estar em boas condições e fazer um brilharete.
4: A equipa está bem, garante ainda o diretor desportivo, e preparada para esta prova no Luxemburgo.
13: Muito bom para a equipa e para os ciclistas, uma vez que acabaram a volta a Portugal em ótima condição. Isto é uma competição comparada à volta ao Algarve, com um figurino muito forte em termos de equipas World Tour, e acho que é para nós um orgulho estar de volta a esta bonita competição, até porque é como correr em casa.
4: Correr em casa porque a comunidade portuguesa é grande e deverá marcar presença junto da formação do Boa Vista. É pelo menos isso que pede o ciclista Iker Bonillo.
14: Pues sí, la verdad que sí que es importante, creo que para mí, para todo el equipo, el apoyo de los portugueses, pero bueno, creo que durante todo el año ha sido increíble cómo nos han estado apoyando todas las carreras y nos han estado siguiendo, así que estoy seguro que en Luxemburgo no será una más y seguirá siendo como hasta ahora.
4: Iker Bonillo, corredor também da equipa do Boa Vista, de agora mesmo neste jogo que decorre na Arábia Saudita. Também o Al Ain está a bater a equipa do Al Nassr por 3-0. É a Champions League que aí se joga, a fase de grupos. A formação de Cristiano Ronaldo está a perder por claros 3-0. Referência também para João Almeida, é um dos 18 convocados da Seleção Nacional de Ciclismo para os Mundiais de Estrada, que vão decorrer no Canadá entre 20 e 27 de setembro.
0: Walter Madureira nesta edição do Jornal de Desporto, simultâneo com a RTP Antena 1 Açores, África e RTP Mundo, e sempre online em desporto.rtp.pt.
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0: Uma boa ronda pelo trânsito a esta hora, Paulo Galvão.
15: Começamos pela região de Lisboa, pela Estrada Nacional 3, parada com acidente à entrada da Azambuja. Para quem vem do carregado, há 7 km de fila, é um acidente com gravidade, é uma zona a evitar. A Radial Benfica também tem acidente na zona dos Pupilos do Exército, com filas para quem vai do IC19. Nacional 250 também, evitar de Sacavém para Frielas, com acidente à chegada à 8 e com tudo parado. A segunda circular mantém-se preenchida em ambos os sentidos, entre o Estádio da Luz e os Olivais, o norte de Sacavém para Acril em hora de ponta. Estrada de Passo de Arcos também, sujeita à demora à saída do Tacos Parque. E IC19 com uma tarde muito descansada, sem grandes paragens. Há 5 que está preenchida das Amoreiras para a subida de Monsanto, onde há trabalhos a ponto 25 de Abril, de norte para sul, para em Sete Rios. Os restantes acessos estão também preenchidos para chegar ao tabuleiro. Na cidade do Porto, a VCI está preenchida, do Estádio do Dragão para a A3 e também da Perlada para a Ponta Arrábida. A VCI também tem filas da Arrábida para Francos e depois do Amial para a A3. A A3 também tem fila da A4 para a 25 Interna, a Avenida AEP preenchida, Marginal do Porto difícil, da Foz para a Ribeira e, por último, na zona do Alentejo, o IP2 mantém-se com um incêndio que está a ser combatido nas imediações do troço entre Portel e São Mansos, na zona do Monte do Trigo. O trânsito no IP2 está cortado. Nesta ligação de Portel a Évora, o desvio é indicado pelas autoridades.
0: Conduza com precaução, faça boa viagem. A linha verde continua também disponível. Para o ajudar a obter mais informações, é 821-0101. Já a seguir fazemos seleção natural com David Marçal. E parece que vamos roubar doces a criancinhas. Ouça tudo já a seguir.
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0: Mais um dia de fazer Seleção Natural com David Marçal. Bem-vindo.
1: Olá, Karina, obrigado.
0: Quando me enviaste as propostas de tema para hoje, quando li roubar doces a criancinhas, temi. Do que é que vamos falar hoje?
1: Mas é um assunto sério, não é? E é isso mesmo. Portanto, isto é uma sequência do que falámos na semana passada, dos prémios Ig Nobel, que são aqueles prémios que distinguem a ciência que primeiro faz rir e depois pensar. E hoje vamos falar um pouco mais em detalhe de um dos vencedores deste ano do Ig Nobel da Economia. Porque o estudo por detrás dele é muito curioso e tem a ver com uma pergunta que toda a gente já fez. Será que os ricos são mais aldrabões do que os pobres? Pois.
0: Não sei que reação estavas à espera, mas esta é a minha.
1: Acho que é uma excelente reação.
0: Pronto.
1: Portanto, o prémio ficou famoso... Este prémio, o Ig Nobel da Economia, porque os investigadores concluíram literalmente que as pessoas de classe mais alta têm mais tendência a roubar reboçados às crianças. Mas vamos ver como é que eles chegaram a esta conclusão. Eles começaram por ir para a rua, para um cruzamento movimentado na Califórnia, e puseram-se a observar os carros. E usaram o carro como pista da classe social do condutor. De um carro mais novo e caro, condutor mais rico, um velho e modesto, classe mais baixa. E observar uma coisa simples, quem é que fura a fila e passa à frente dos outros quando devia esperar a sua vez?
0: Os que têm o carrão.
1: Os que têm o carrão, foi
0: pois
1: esse
0: bem.
1: O resultado. E depois ainda fizeram o mesmo nas passagens de peões, puseram alguém à espera para atravessar numa passadeira a ver o que acontecia. E outra vez, os carros de gama alta foram os que menos respeitavam os peões. E depois fizeram algumas experiências em laboratório. Puseram as pessoas numa sala com frasco de reboçados e disseram-lhes claramente: estes doces são para umas crianças que estão aqui num estudo aqui ao lado. Mas podem tirar alguns, se quiserem.
0: Alguns!
1: E foram contar quantos reboçados cada pessoa tirava. Adivinha quem é que tirava mais doces às criancinhas?
0: O rico.
1: O rico, exatamente. E houve mais experiências no mesmo sentido. Numa negociação encenada, os participantes de estatuto mais elevado mentiam mais para levar a sua avante. E num jogo de dados ao computador, em que sem que eles saberem os dados estavam viciados, para dar sempre a mesma pontuação, os de estatuto mais elevado eram os que mais mentiam sobre o resultado para ganharem um prémio em dinheiro. Ou seja, era um jogo em que tu tinhas que dizer ao computador quanto é que saiu nos dados e podias mentir. E os autores propõem uma explicação para isto. A ganância.
0: Não estava nada à espera. Querem sempre mais, não é?
1: É isso. A ideia deles é que ter mais dinheiro e mais independência torna as pessoas mais viradas para si próprias e faz com que vejam a ganância como uma coisa boa e aceitável, e isso dá origem a um comportamento menos ético. Aliás, até fizeram uma outra experiência. Quando convenciam pessoas de classe baixa dos benefícios da ganância, elas passavam a comportar-se de forma tão pouco ética como as ricas. Ou seja, o problema não seria o dinheiro em si, mas a atitude perante a ganância.
0: Certo.
1: Mas agora é que é preciso pôr alguma água na fervura, porque a ciência não é perfeita e tem limitações. Portanto, antes de mandarmos aos ricos todos para a cadeia, este estudo é de 2012 e faz parte de uma área que é a psicologia social, que tem passado por um grande problema nos últimos anos, que se chama a crise de replicação. Não é exclusivo desta área, mas esta área tem tido muito este problema. Portanto, percebeu-se que muitos resultados famosos, quando outros cientistas os tentavam repetir, ou apareciam mais fracos ou não apareciam de todo. E parte deste estudo, sobretudo as experiências em laboratório, como as da ganância induzida, teve esse problema. Vários outros grupos de investigação tentaram repeti-las e o efeito ou encolheu ou desapareceu. Curiosamente, a parte da rua, os carros a passar à frente na fila, é o que melhor se tem aguentado. Aliás, isso podemos observar todos nós.
0: Eu há pouco no início ia dizer-te isso, não é? Que todos nós podemos ver essa experiência todos os dias.
1: Podemos comprová-la, podemos tentar comprová-la ou tentar refutá-la, ver quem é que passa mais à frente na fila. Portanto, isto não quer dizer que se deite tudo para o lixo, não é? Portanto, a pergunta, os ricos são mais em aldrabões, continua em aberto. Há estudos que dizem que sim, outros que não encontram nada. E há quem mostre que a resposta depende de como se define rico. Se calhar algumas pessoas ficariam surpreendidas que entram em muitas definições de rico, que nos estão a ouvir. E de que tipo de desonestidade se está a medir. E fica aqui a ideia que vale a pena para este e para muitos outros estudos, que é esta. desconfiar sempre um bocadinho dos estudos que confirmam demasiado bem aquilo em que já querias acreditar. Porque nós aí baixamos muitas guardas. E os ricos são todos aldrabões, é uma ideia fácil de acreditar. Portanto, este estudo não é verdade escrita na pedra, é um princípio de conversa. E esta conversa ainda não acabou.
0: Mas a dor já acabou. Olha, mas pelo menos és uma rica pessoa.
1: Pois, isso também é uma vantagem.
0: Também é uma vantagem. Assim seja. Até amanhã.
1: Até amanhã.
0: É até amanhã, porque de segunda à sexta-feira, David Marçal faz Seleção Natural no programa da tarde, sempre com boas histórias para contar sobre o mundo da ciência. Há estudos, há teorias, enfim, há de tudo por aqui. Amanhã regressa à mesma hora, sempre depois do Jornal de Desporto. Hoje também é dia de Postal do Dia, que chega já daqui a pouco, até porque é um Postal do Dia especial. Luís Osório faz anos e dedica o seu postal assim mesmo, é para ouvir já daqui a pouco. Para já damos palco a Gilberto Gil, uma delícia para ouvir no programa da tarde. Bom regresso a casa, boa viagem.

0: Damos palco à música com Gilberto Gil. Damos palco também ao Movimento das Coisas, que chega depois das notícias das 7 da tarde. É um programa de Mariana Oliveira. E damos palco também ao Postal do Dia, que chega já a seguir.
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0: Luís Osório faz hoje 55 anos e neste Postal do Dia, dedicado a si mesmo, faz também uma viagem ao que somos.
2: Faço hoje 55 anos. É absurdo e até um pouco incompreensível a quantidade de tempo que passou sem que eu o percebesse. Um sopro é o que é. Um sopro rápido que me faz ambicionar uma lentidão que não está ao nosso alcance, sobretudo se gostarmos de aqui estar. Só quando nos afundamos é que o tempo não parece passar. Não está certo. Deveria ser proibido o paradoxo. Já fui tantas coisas, bom e mau, anjo e vilão, sonhador e pragmático, já fui e deixei de ir à missa, já mostrei a palma da mão a uma bruxa de feira, a minha carta astral a um astrólogo e o meu destino a cartomantes e lançadoras de búzios. Já tive maus pensamentos e bons também, sonhos bonitos e a ambição pequenina de ser amado, gostado, de ter sucesso. Não preciso de muito dinheiro para ser feliz, não vou a festas, vernissages ou estreias de cinema ou teatro. Ou a velórios e funerais, a que não seja estritamente obrigatório comparecer. Já não tenho pai e mãe, avós, claro, amigos já partiram, alguns em vida, alguns que se tornaram outros, ou então fui eu que me tornei num outro. Tenho os filhos, vivo para eles, mas isso é o que a maioria faz. Mesmo os monstros gostam de filhos e são capazes de morrer por eles. É um amor que não nos distingue. Sou boa pessoa, mas também disso não tenho absoluta certeza. Gosto de estar sozinho, que não me chateiem. Falo das saudades das vizinhas que nos batiam à porta com um raminho de salsa, mas detestaria que uma vizinha me batesse à porta com um raminho de salsa. Não choro muitas vezes, não celebro as vitórias ou lamento as derrotas, não me chateio com as críticas, acredito no futuro e acredito em Deus. Não sou tão à esquerda como muitos imaginam, mas seria incapaz de ser ou de me assumir de direita. Admiro o meu pai, mas ainda mais a minha mãe, detesto a arrogância e a soberba, não tenho paciência para cínicos, ressentidos e gente má. Detesto ver pessoas a ser maltratadas, pisadas e humilhadas. Chamo-me Luís, mas quando morrer, quando abrir os olhos num mergulho de abismo, espero ouvir Miguel. Ou então escutar, no mais profundo silêncio, uma outra língua em que nos possamos compreender. 55 anos, quantos me restam? Mesmo que muitos serão poucos. Isto não é um comboio, mas um TGV. Obrigado por estares aí, pelo abraço que senti e que te devolvo.
0: Parabéns, Luís. Postal do Dia com Luís Osório.
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0: E já são 7 horas no continente e na Madeira, 6 nos Açores. Rita, esta hora no topo da atualidade.
4: André Ventura espera que seja rápido o processo que está a investigar o assalto ao gabinete do líder do Chega no Parlamento. Ventura e mais dois deputados do Chega vão ser ouvidos. A Federação de Sindicatos da Administração Pública pede o aumento do salário base para 1.050 euros já no próximo ano. Rússia e China reagem com preocupação ao anúncio dos Estados Unidos de que já têm armamento a funcionar no espaço.
0: A esta hora estão 21 graus no Porto e também em Coimbra, 22 em Lisboa e em Ponta Delgada, 25 no Funchal, 28 em Faro. 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
4: André Ventura espera que seja rápido o processo que está a investigar o assalto ao gabinete do líder do Chega no Parlamento. André Ventura e mais dois deputados do partido vão ser ouvidos como testemunhas no caso. Aos jornalistas esta tarde, André Ventura pediu rapidez.
5: Que rapidamente se chegue a conclusões para podermos chegar a... Não tenho ainda, vai depender agora da marcação ou das perguntas escritas ou da marcação. Agora é independente.
6: Está disponível a ser ouvido presencial?
5: Sim, claro, evidentemente. Isso é como preferirem, é indiferente, desde que se chegue ao apuramento de quem foi e quem levou a cabo isso. Quer, repito, quer no gabinete, quer no incêndio na sede do Chega, quer nas ameaças. Aliás, num dos casos já foram arquivados de ameaças contra o Chega e contra mim próprio. Nós vamos pedir que seja reaberto precisamente para isso, para que se descubra quem é ou quem são as forças por detrás do que está a acontecer.
4: André Ventura, que vai ser ouvido no processo que está a investigar o assalto ao gabinete do líder do Chega no Parlamento, ele que ainda não sabe em que data vai ser ouvido, foi isso que explicou esta tarde aos jornalistas. André Ventura foi ao bairro do Talude, em Loures, uma visita acompanhada pela jornalista Teresa Borges. Ela ouviu o líder do Chega explicar que concorda e vai votar a favor da proposta do Bloco de Esquerda para uma comissão parlamentar de inquérito para discutir no Parlamento os problemas que houve na correção dos exames nacionais do secundário. André Ventura falou também de outra comissão, o pedido para discutir no Parlamento o trabalho de Luís Neves enquanto diretor da Polícia Judiciária.
7: A sessão legislativa ainda agora começou, mas André Ventura já vê estranheza na falta de iniciativa do Presidente da Assembleia da República. Quer que a comissão de inquérito proposta pelo Chega aos mandatos de Luís Neves à frente da Polícia Judiciária seja constituída o mais depressa possível e sugere que José Pedro Aguiar Branco está a bloquear o processo.
5: Colocámos este pedido, avisámos que isto era para começar agora, quando começasse a nova sessão legislativa. Houve uma nota do Presidente da Assembleia da República a dizer que isto... que o objeto não podia ser este, que podia haver aqui interferências nos poderes instalados, etc. O Chega respondeu, e mesmo assim a Guiar Branco responde-nos que não está em condições de tomar uma decisão.
7: O Chega entregou na semana passada um novo requerimento para constituir um inquérito parlamentar com algumas alterações, mas assumindo divergência com alguns dos alertas deixados por Aguiar Branco. Ventura insiste.
5: Um partido é o segundo maior do Parlamento, tem o direito putestativo a fazê-lo, mas mesmo assim... O PS tenta fugir ao assunto. O PSD e o Presidente da Assembleia tentam bloquear o assunto.
7: E com críticas ao Partido Socialista, pede que não se desviem atenções do caso, mesmo com outra CPI no horizonte, neste caso aos exames nacionais, uma iniciativa do Bloco de Esquerda que estará esta semana em debate no Parlamento. O Chega garante que não se irá opor, anuncia o voto a favor, mas com avisos aos socialistas.
5: E esta comissão de inquérito não sirva, como alguns querem, para desviar o caso da gravíssima atuação e da podridão em que Luís Neves lançou o país. Já Luís Carneiro tem que ganhar estômago, tem que ganhar estrutura, tem que ganhar coragem para não ter medo de enfrentar Luís Neves.
7: Críticas deixadas aos jornalistas no bairro do Talude Militar sem explicar o âmbito da visita, que durou cerca de meia hora e que foi acompanhada por agentes da PSP. Ventura falou com alguns moradores e defendeu a regularização do bairro de Barracas, em Loures.
4: Foi também nesta visita que falou sobre outros assuntos, desde a educação até ao ministro da Administração Interna. A Federação dos Sindicatos que representam os funcionários públicos quer, já no próximo ano, um aumento do salário base para os 1.050 euros. A Federação dos Sindicatos da Administração Pública marcou uma conferência de imprensa, apresentou medidas que quer que sejam incluídas no orçamento do Estado do próximo ano. Uma das prioridades, explica o secretário-geral, José Abraão, é mesmo o aumento dos salários.
8: Se o salário nacional aumente e é o máximo que seja possível, nós temos que continuar a ter uma base remuneratória da administração pública acima daquilo que for o salário mínimo nacional. Não vamos andar para trás. E daí a nossa proposta para a VRAP, base remuneratória da administração pública, trazer 1.050 euros.
9: 1.050 euros no próximo ano?
8: Exatamente. A questão de subsídio de refeição, pois embora a gente tenha 15 cêntimos de aumento previsto, o governo tem que olhar para o subsídio de refeição, até porque há serviços onde os trabalhadores pagam mais que o subsídio que recebem. E, portanto, não é 15 cêntimos de aumento, conforme está previsto, que vai resolver o problema do aumento do essencial das compras para as famílias, a questão das refeições, que sobem todos os dias, a questão dos combustíveis, e isto resolve-se com salário.
4: Por isso, a Federação dos Sindicatos da Administração Pública defende um aumento dos salários já no próximo ano, um aumento do salário base dos funcionários públicos para os 1.050 euros. O IP2 continua cortado entre Monte Trigo e Portel, isto por causa de um incêndio que começou a meio da tarde em Évora. O fogo arde num local de mato, é o que explica o comandante Fábio Pontes. Ele explica também à RTP Antena 1 que a caminho do local vão mais reforços para combater este incêndio.
6: O incêndio continua ativo, tem duas frentes, arde mato, pasto e montado. O incêndio está com muita intensidade devido aos ventos fortes no local. Pronto, os meios estão posicionados no terreno, estão em combate, temos mais meios em trânsito. Pronto, temos que aguardar também a chegada desse reforço de meios para tentarmos ali dominar o incêndio.
9: Há casas na rota do incêndio?
6: Não. Isto é tudo área de povoamento, de área de montado, pronto, essencialmente.
9: E o IP2 não. Continua cortado?
6: Exatamente.
9: Alguma principal para a reabertura do itinerário principal 2?
6: Não. Para já ainda não.
4: A jornalista Isabel Cunha, que tem estado atenta às informações mais recentes deste incêndio que continua ativo. Há também outro, um fogo em Proença Nova, distrito de Castelo Branco. Este fogo arde já há mais de 24 horas. Nesta altura não há casas em risco. Neste fogo, no combate a este fogo, estão mais de 600 bombeiros e agentes de proteção civil. O comandante Pedro Nunes explica à RTP Antena 1 que, por esta altura, há sinais positivos no combate.
10: A situação nas últimas 2 horas tem vindo a melhorar. O incêndio não está em resolução, está ainda algo distante de conseguirmos alcançar esse objetivo. Contudo, eu diria que estamos numa fase em que conseguimos estabilizar a evolução e a propagação do incêndio.
9: E que meios é que tem este incêndio neste momento?
10: Tem muitos meios, eu diria que tem cerca de 600 operacionais envolvidos, que estão a ser acompanhados por cerca de 220 veículos, tem 15 máquinas de rastro, tem 12 meios aéreos.
9: Não há aldeias na Rota do Fogo?
10: Não, neste momento, no caminho de propagação, atualmente, não temos nada.
4: É assim que está a esta hora o incêndio em Proença Nova, distrito de Castelo Branco. Fogo que arde há mais de 24 horas. Nesta altura não há casas em risco. Rússia e China reagiram com preocupação ao anúncio dos Estados Unidos de que já têm armamento a funcionar no espaço. É a primeira vez que os norte-americanos colocam armas em órbita terrestre. Washington diz que esta decisão é uma resposta ao armamento que a Rússia e a China já têm no espaço, mas os dois países, Sérgio Infante, não estão contentes com o anúncio norte-americano.
11: A Rússia e a China não poupam nas críticas. Pequim acusa os Estados Unidos de transformarem a órbita terrestre num campo de batalha. Em Moscovo, o Kremlin exigiu que o espaço seja uma zona sem armamento. São as primeiras reações ao anúncio histórico feito pela Força Espacial Norte-Americana. Pela primeira vez, o Pentágono assume que tem armas no espaço e prontas a funcionar. Mais tarde, veio a justificação pelo secretário da Força Aérea dos Estados Unidos. Numa conferência, Troy Menk enviou uma mensagem cirúrgica às restantes grandes potências, explicando que os Estados Unidos têm, nesta altura, em órbita, sistemas de controle espacial armados capazes de impedir ações hostis de adversários, porque a Rússia e a China já o fizeram e os norte-americanos têm de manter o domínio no espaço.
12: There have been many who are developing capabilities to take those away from us, to threaten those things. So it is critically important that we maintain our dominance not only in the air but in space, and so that we've had to take steps to make sure that when we're threatened, we can take care of that.
11: E mais não disse. Nesta conferência, o secretário da Força Aérea dos Estados Unidos foi questionado sobre que tipo de armas eram estas, mas o aviso cirúrgico a Pequim e a Moscovo estava feito. Apenas no comunicado da Força Espacial dos Estados Unidos surgiram mais dados. Este controle espacial abrange todas as missões relacionadas com a luta pelo domínio do espaço. E o armamento pode ser usado tanto para fins defensivos como ofensivos.
4: É esse o armamento que Washington tem já no espaço. Os Estados Unidos fizeram esse anúncio de que já tem armamento a funcionar no espaço. Rússia e China reagiram com preocupação. A chefe da diplomacia europeia esteve hoje no Parlamento Europeu a apelar à unidade dos Estados-membros para que haja segurança na Europa. Kaya Kallas, chefe da diplomacia europeia, deixa claro, Andréa Neves, que os últimos movimentos da Rússia na Europa são uma clara provocação.
13: A chefe da diplomacia europeia recordou aos eurodeputados a sequência de ataques da Rússia em países europeus para garantir que não são acidentes.
14: Testemunhamos a imprudência e o comportamento perigoso da Rússia em plena exibição nas últimas 48 horas. Um navio de guerra russo disparou sinalizadores contra um helicóptero dinamarquês. A Rússia atacou um comboio de passageiros perto da fronteira com a Ucrânia. A Polónia retirou um drone das suas águas e aviões da NATO tiveram de abater um drone sobre a Lituânia.
13: Sabe-se agora que este drone abatido na Lituânia que levou ao encerramento do espaço aéreo de Vilnius transportava explosivos. Foi o ministro da Defesa deste país báltico quem o confirmou. A presidente da Comissão Europeia já veio condenar esta situação e na rede social X escreveu que não se trata de incidentes isolados, mas de um padrão de comportamento de Moscovo de agressão e provocação para testar a prontidão e a determinação da União. Ursula von der Leyen reafirmou que a Europa está a trabalhar com a NATO para reforçar a defesa. E Kaya Kallas reforçou também a determinação.
14: Estes não são acidentes, são tentativas calculadas da Rússia para enfraquecer a nossa determinação, testar a nossa unidade e manipular o medo de uma escalada. A Europa não diminuirá o seu apoio à Ucrânia enquanto a Rússia intensifica as suas ações. Putin é um bully clássico. Não devemos deixar que o medo dite as nossas escolhas.
13: A Rússia foi hoje considerada pelo Parlamento Europeu como a maior ameaça externa à União Europeia no relatório sobre o escudo da democracia aprovado no hemiciclo.
4: Mensagens deixadas no Parlamento Europeu pela chefe da diplomacia europeia.
0: Rita Fernandes, nesta edição das 7 no programa da tarde, também em simultâneo com a RTP Antena 1 Madeira e RTP Mundo e online em noticias.rtp.pt. Sete horas, 13 minutos. Num minutinho, Paulo Galvão, como estão as coisas?
15: Acidente do Porto para Gaia no tabuleiro da Ponte Freixo. O trânsito demorado a partir da zona da A3. Do lado da Rábida também há filas do Porto para Gaia. A partir da zona do Hospital da Perlada. Temos esta hora tudo parado ainda do carregado para a Zambuja com acidente com gravidade na Estrada Nacional 3. Segunda circular preenchida em ambos os sentidos. Acidente à chegada ao IC19 para quem está na Radial Benfica com demora. A Ponte 25 de Abril, Norte-Sul, está a parar de Campolide para o tabuleiro. Com acessos preenchidos. Há assim também na saída das Amoreiras para o Alto de Monsanto, o segundo circular entre o Estádio da Luz e a zona do Relógio. Temos esta hora um acidente na zona de Formoselha, junto ao rio Mondego, na ponte de acesso à variante do Centro Náutico. O trânsito está demorado e mantém-se o corte no IP2 entre Portel e o Monte do Trigo, com o incêndio que está a ser combatido nesta zona.
0: Linha Verde 800-21-0101 ainda pode ligar até às 8 da noite. Já a seguir, o Movimento das Coisas. É um programa de Mariana Oliveira.
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0: Este é o Movimento das Coisas na RTP Antena 1, a ver o movimento do mundo todas as semanas com a Joana Bertolo, com o David Erlich e o Pedro Levi Bismarck. Eu sou a Mariana Oliveira. Ora, mais daqui a pouco vamos falar do que pode um indivíduo sozinho ou quase contra uma máquina maior do que ele.
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0: Ora, há mais ou menos meio ano, Salvador Sobral anunciou a retirada da sua música do Spotify em protesto contra as políticas da plataforma, nomeadamente pela forma como paga mal aos artistas, entre outras razões. 7 meses depois, volta atrás na decisão e regressa ao Spotify, reconhecendo que é muito difícil para um artista subsistir sem, de alguma forma, alinhar no jogo. Mas para começar, vamos regressar às eleições na Saxónia-Anhalt. Este estado do leste da Alemanha foi a votos na semana passada e o resultado foi uma vitória da AfD, a alternativa para a Alemanha. O partido de extrema-direita teve a sua melhor votação de sempre, ficou perto da maioria absoluta, com 44% dos votos. A CDU, o Partido Democrata Cristão, perdeu mais de metade dos votos que teve na última eleição. Houve quem falasse num terremoto político na Alemanha e na Europa. Quando procuramos as causas, há várias explicações, candidatas, razões económicas, razões identitárias, embora a imigração nesta região seja relativamente baixa. Uma cicatriz mal sarada que ainda divide a Alemanha em dois blocos. O leste continua a ser a região mais pobre. Ora, David, o que é que para ti explica e o que é que significa, talvez, sobretudo, este resultado histórico da extrema-direita no antigo estado da RDA?
2: Eu iria por aquilo que disseste, ou seja, começando por identificar uma condição necessária. A meu ver, uma condição necessária do voto na direita radical populista é a zanga. A meu ver, quem vota neste tipo de propostas necessariamente está zangado. Não me refiro à elite dirigente, refiro-me ao votante típico, ou alguém que está zangado. Legitimamente, ilegitimamente, é alguém, um eleitor zangado. Ora, a meu ver, esta zanga tem pelo menos dois fatores. O primeiro desses fatores é um fator económico. E eu espero que, estimados colegas de painel, estejam preparados para o regresso de Steven Pinker, este livro que tantas vezes percorre, O Iluminismo Agora, mas desta vez para algo não tão positivo, não tão positivo assim. Ora, o Steven Pinker cita o trabalho de um economista sérvio-americano, Branko Milanovic, e que construiu um gráfico bastante interessante que retrata simultaneamente a desigualdade decrescente à escala mundial e a desigualdade crescente nos países desenvolvidos. Eu vou tentar explicar este gráfico, provavelmente no momento de rádio mais aborrecido dos últimos tempos. Mas
0: ainda bem que anuncias, assim as pessoas ficam loucas.
2: Assim as pessoas ficam alerta. Ora, nós temos um gráfico que retrata a distribuição, aliás, os aumentos no rendimento mundial desde 1988 até 2008, e no eixo das abscissas, eu penso que a palavra abscissas deve mais vezes ser pronunciada em rádio, no eixo horizontal temos o percentil de distribuição de rendimento, portanto, mais à esquerda temos os 10% mais pobres e por aí fora, e na parte mais à direita do eixo horizontal teremos os 10% mais ricos. E depois, no eixo vertical, o eixo das ordenadas, uma breve revisão de matemática, temos os aumentos acumulados de rendimento. Ora, o que é que acontece? Isto tem a forma de um elefante. Ou seja, basicamente, as classes mundialmente mais pobres, desde 88, tiveram um grande acréscimo de rendimentos. Isto vai subindo pelo corpo do elefante. Imagine um elefante cuja cabeça está do seu lado direito. Imagine isto, caro ouvinte, um elefante cuja cabeça está do lado direito e tem a cabeça para baixo. E, portanto, houve grandes acréscimos de rendimento nesta nova classe média emergente a nível mundial e nas classes mais baixas dos países em vias de desenvolvimento, e subitamente há uma grande quebra no aumento de rendimento. Houve aumento de rendimento, mas foi menor, ali perto do percentil 85. E depois a tromba sobe e volta a haver um forte acréscimo de rendimento nas classes mais ricas. Ou seja, e aqui leio do Steven Pinker, na curva da tromba que pende para baixo, perto do percentil 85, nós vemos os derrotados da globalização, as classes médias baixas dos países mais ricos, cujos ganhos não chegam aos 10%. São eles o foco da recente preocupação com a desigualdade, a classe média esvaziada, os apoiantes de Donald Trump, as pessoas que a globalização deixou para trás. Ora, isto leva-me a uma reflexão, que é: não há combate à extrema-direita sem fortalecimento do Estado Social e sem dar atenção a estas pessoas que, num processo que foi globalmente positivo, sentem que ficaram para trás e em alguns casos até ficaram porque tiveram acréscimo de rendimento, mas não tão grande como o das classes mais ricas e como o das classes mais pobres a nível mundial. E, portanto, combater a extrema-direita é garantir que há creches, que há médico no centro de saúde, que há escola para as crianças, que se chega facilmente ao trabalho, que há uma boa rede de transportes. Não se combate a extrema-direita sem fortalecer o Estado Social, nesta perspectiva simbólica de que o Estado Social também serve para diminuir a zanga e para as pessoas poderem viver em comunidade uma vida fluida. Mas a verdade é que esta problemática de que aqui o Pinker nos fala já vem desde o final dos anos 80. O que é

0: mãe, uma constante inveja e um constante ressentimento.
1: E há aqui também a hipótese de extrema-direita governar na Alemanha, tem uma ressonância particular, não é? Entretanto, já agora fica a curiosidade, o jornalismo começa a fazer o seu trabalho de perceber quem são os eleitos da AfD e entre eles estão vários elementos com ligação a organizações neonazis e um antigo oficial da Stasi, a polícia secreta da Alemanha de Leste.
0: E acho eu também, se me permites complementar, não tenho a certeza, mas acho que também um ex-ator porno.
1: Sim, verdade, seria... é verdade, vinha no mesmo
0: é importante trazer isso à colação.
1: Joana, a luta política também se faz no domínio do simbólico, não é? Da reivindicação dos símbolos culturais. A AfD elegeu a Bauhaus, a escola artística e movimento importante nascido naquele estado alemão, como alvo de ataque na campanha, falando das suas ideias arquitetónicas, nomeadamente, como uma aberração equívoca da modernidade. Porquê? Porquê é que é tão importante para a AfD atacar a Bauhaus?
2: Sim, faz parte de um conjunto de medidas em volta da memória histórica e cultural da Alemanha, que justamente como tu disseste, talvez porque naquele estado o tema da imigração não é tão forte, é interessante ver como o discurso populista, e que normalmente que é alavancado pelo tema da imigração, o que é que faz num lugar onde o tema da imigração não é tão...
1: Não é
2: tão potente. De facto, este tema pede um comentário político para o qual eu não me sinto muito talhada, mas posso-vos então falar dessa escola de arte e design, onde 100 anos depois parece que a história se repete. Saxony-Anhalt é o estado onde se situam as cidades de Weimar e Dessau, que viram nascer esta escola muito importante na história da arquitetura e do design, que teve muita influência na arte do pós-guerra e de todo o mundo, não só da Alemanha. Ora, por isso também a AfD, na sua campanha, lançou um ataque acirrado não só à escola, ao museu, todas as instituições que a rodeiam, e Ulrich Siegmund, o líder, chamou-lhe, como tu bem disseste também, além disso, uma aberração globalista. Além disso, anunciou cortes de financiamento para todo o tipo de projetos artísticos que, no fundo, não se alinhem com o seu projeto ideológico, e propôs até que os artistas tenham de assinar um documento em que se comprometem a, volto a citar, não desprezar a Alemanha e a cultura do país e a não produzir arte anti-alemã. Bem, este tipo de retórica é conhecida, é característica dos regimes autoritários e a forma como se relacionam com a arte e a cultura, que é abafando-a e instrumentalizando-a, mas também é um discurso demasiado parecido àquele que estava na boca do regime nazi há quase 100 anos, quando na década de 30 perseguiram e várias vezes encerraram a Bauhaus, que andou sempre a fugir de cidade em cidade, e teve sempre uma história muito conturbada desde a sua inauguração em 1919, que foi fundada por Walter Gropius. E para o regime nazi havia esta expressão que ficou muito forte na história da arte, que é arte degenerada, uhum, que eles usavam para toda a arte moderna que surgia na altura e que eles queriam abolir. E estamos a falar de quê? Expressionismo, cubismo, dadaísmo, as abstrações, ou seja, todo esse legado riquíssimo que nos deixa o século XX era a arte a abolir. E parte dessa vanguarda, ou alguns dos atores dessa vanguarda, eram também professores na Bauhaus. Kandinsky, Paul Klee são alguns exemplos. Ou seja, tudo isto explica toda esta abertura ao mundo e à integração das diferentes formas de fazer artístico, explica porque é que a Bauhaus esteve sob ataque há 100 anos, mas é impressionante voltar a estar sob ataque hoje, e isso fala então da estratégia da AfD, que não fez, como já dissemos, não fez assentar a sua campanha tanto no tema da imigração, mas mais em questões identitárias complexas da Alemanha, nomeadamente a questão da memória histórica recente. A AfD propôs reescrever os currículos e os manuais escolares para, de alguma forma, tirar o foco das atrocidades do século XX e pôr foco nas glórias nacionalistas do século XIX, uma estratégia que fica bem reduzida neste slogan deles, que é mais Bismarck, menos Hitler. Deixo para o Pedro comentar.
1: Vamos ouvir. Justamente, ainda bem, Joana, que nos avisaste que havia este slogan.
3: Mehr Bismarck, weniger Hitler.
4: Mehr Bismarck, weniger Hitler. Im Wahlprogramm schreibt die Partei.
1: Mais Bismarck, menos Hitler. No sentido, como dizias, de defender que o nazismo tenha menos peso nos currículos e o ensino da história se foque mais no século XIX. Pedro Levi Bismarck, sentes-te interpelado por esta divisa?
5: Sinto,

0: Sinto claramente emocionado por estar nesta situação de ser convocado para este discurso da extrema-direita alemã. De facto, este é um lema que eu não conhecia. Agradeço à Joana ter trazido para aqui este lema. E, de facto, era o que estavas a dizer, tem muito a ver com essa tentativa de restaurar este passado mitológico que tem no Otto von Bismarck, com a qual eu não tenho à partida, espero eu, nada a ver, apenas a ressonância do nome, mas de facto o Otto von Bismarck é de facto como um dos principais elementos da reunificação do alemão no século XIX, um elemento do discurso da AfD, que é um discurso muito, muito mitológico, digamos assim, não é? Como a própria Joana estava a trazer a questão da Bauhaus, é um discurso que se alimenta de mitos e de mitologias permanentemente para esquecer as próprias condições para um discurso político que ela não tem condições de interpelar. De facto, aquilo que estavas a dizer parece-me importante antes. Esta possibilidade real de ter no governo alemão pela primeira vez desde 1945 um partido de extrema-direita é algo que é um facto histórico, não é? De qualquer modo, sabemos que a extrema-direita tem vindo progressivamente a trilhar o seu caminho, sobretudo desde a crise económica de 2008, portanto, não só na Alemanha, mas na Alemanha esta ascensão começa sobretudo com o fim da importação do gás russo, que punha em movimento toda a indústria alemã, causando uma crise inflacionista sem precedentes nas últimas décadas, mas na verdade isso também foi uma espécie de trigger, não é? Na verdade, os sinais de esgotamento do modelo económico alemão também já eram bastante notórios. Já falamos aqui, há uns meses atrás, a crise financeira do grupo Volkswagen, que vai levar à extinção de cerca de 50 mil postos de trabalho só na Alemanha. Mas há ainda dois fatores. Um fator global, que tem a ver com a dissolução do próprio modelo social-democrata, um pouco na linha daquilo que o David estava também a referir, portanto, o desmantelamento do Estado Social e, sobretudo, o aumento das desigualdades económicas e, sobretudo, o fim de uma era de bem-estar e segurança económica e social. Portanto, como sabemos, este modelo entrou em crise. E entrou em crise porque ele, na verdade, pôs em causa o crescimento do próprio capitalismo. Portanto, houve toda uma deslocalização da indústria na Europa em busca de salários mais baixos, que foi a resolução, a resposta para restaurar margens de lucro, e isto empurrou as economias europeias para uma financiarização da sua economia e de formas de valorização do capital baseadas, sobretudo, no investimento especulativo, como, por exemplo, e sabemos também, a habitação. E depois há o segundo aspecto, que tem a ver com a própria reunificação da Alemanha. Portanto, ao longo dos anos 90, portanto, esta desindustrialização da Alemanha de Leste acabou por naufragar numa crise estrutural que se prolonga há décadas, plena de ressentimentos relativamente ao insucesso da própria reunificação alemã. Isso também é um aspecto importante. E foi nesse contexto que a extrema-direita foi construindo toda a sua base de apoio, nos últimos anos na antiga Alemanha de Leste. Portanto, há crise inflacionista, há estagnação económica, há o desemprego, portanto, essa desindustrialização juntou-se à estrutura de um Estado, a Saxónia-Anhalt, que está em crise social e demográfica. E é também por isso que este é um Estado com menos imigração, mas é também um Estado onde a presença do próprio Estado federal, do Estado social, é também mais frágil. Portanto,
1: E teve uma grande quebra demográfica nos últimos anos.
0: Exatamente. Portanto, essa crise demográfica é um fator fundamental. É um pouco como os nossos distritos do interior. Quer dizer, onde o envelhecimento, a exclusão, a pobreza estão associadas a um sentimento que é de natureza económica, mas também quase territorial. E um pouco como em Portugal, estes eleitores da AfD não são simplesmente antigos socialistas. É essa coisa que agora se diz classe trabalhadora abandonada pela esquerda woke, mas é a classe média abandonada pela própria social-democracia, abandonada pelo centro democrático. Aliás, tu próprio penso que disseste na tua introdução, a CDU caiu mais de metade, mas CDU e SPD perderam juntos quase 30% dos votos. Ora, onde é que eu quero chegar com tudo isto? Isto é, para sermos capazes de perceber o fenómeno da extrema-direita, temos de encarar este processo de desmantelamento do welfare state, do Estado Social, da social-democracia, levado a cabo pelos próprios partidos da social-democracia e perceber a crise de representabilidade da própria democracia que isto significou. Segundo, a extrema-direita não é a resposta a nenhum destes problemas. Ela é a forma política, diria eu, que o próprio sistema foi encontrando para continuar a gerir este processo neoliberal de destruição do Estado Social e desta acumulação e concentração de riqueza, enfim, capaz de assegurar que as fronteiras do capital continuam abertas, ao mesmo tempo que se vai instrumentalizando todo um discurso em torno da imigração, para fazer essencialmente duas coisas: reconstruir a ficção de um inimigo interior comum. O que temos na Alemanha neste momento é esta transformação do imigrante árabe numa espécie de novo judeu, uma espécie de bode expiatório de todos os males. e reconstruir a ficção de uma unidade cultural existencial de um povo e de uma nação, com toda a sua gama de valores exclusivos, superiores, tanto capazes justamente de fazer esquecer, digamos assim, as diferenças económicas e sociais que atravessam a sociedade no seu todo. E eu aqui faço só uma nota, depois o David pode responder, eu aqui distancio-me um pouco da análise que o David faz, porque a questão não é só o processo da globalização, não é só alguém ter sido deixado para trás. Há duas questões. Por um lado, temos que perceber que o Estado Social foi construído à custa de processos que se apoiavam na extração de riquezas do terceiro mundo, mas ao mesmo tempo a questão é que, apesar de na Ásia, sobretudo, ter havido uma grande melhoria dos valores da pobreza extrema, coisa que, por exemplo, em África, na África subsaariana nunca acontece, o que acontece é que nós temos que interpelar o problema da desigualdade económica, desta espécie de superprodução de ricos e milionários que as últimas décadas têm vindo a assistir, e é essa redistribuição económica que está aqui em causa. Uhum. Portanto, eu concluiria só dizendo isso. É, no momento em que a classe média vê, no fundo, com terror a sua própria dissolução, aquilo que esta extrema-direita lhe vai dar é justamente, no fundo, a ilusão de uma expressão política que ela, na verdade, não tem, uhum, ou nunca teve. Isso parece-me fundamental. E, portanto, eu diria que, na sua essência, o problema do fascismo é o mesmo que o Walter Benjamin já tinha identificado nos anos 30. Que é isso. O fascismo dá às massas a possibilidade destas expressarem, mas não certamente de expressarem os seus direitos.
1: E é curioso também, nessa relação com o tal passado mitológico de que estavas a falar, o facto de a AfD apelar aos votos carregando na tecla da nostalgia do leste, não é? Da Alemanha comunista, sim, até sim. Uma palavra para isso, a Ostalgie, fazendo campanha, sim, sim, por exemplo, nas motas que havia na altura, espécie de trabante das motas. Enfim, David, queres responder?
2: Eu acho que a intervenção do Pedro vai no sentido de uma discordância bastante interessante que tem surgido aqui bastantes vezes e sobre a qual, na última década, um filósofo que é o Harry Frankfurt se pronunciou, que essa desigualdade é má por si só. Eu creio que não. A desigualdade não é má por si só. Nós podemos ter, já dei este exemplo, podemos ter um sistema igualitário onde todos ganham 4, há um sistema desigualitário em que há um que ganha 1000 e todos os outros estão a ganhar 10. Bom, este segundo sistema, que é desigualitário, tem uma menor pobreza que o primeiro. Eu acho que o que é moralmente errado e que deve ser combatido é a pobreza, é a miséria, mas não a desigualdade. E não me parece que toda a desigualdade económica resulte de miséria, porque nem toda a riqueza resulta de alguém ficar com a maior fatia do bolo. Muitas vezes resulta que o próprio bolo se desenvolve mais, e depois isto leva a outro debate que aqui temos tido, que é bastante interessante, sobre se o desenvolvimento económico é desejável ou não. Eu queria fazer um comentário muito breve de um aspecto que me parece bastante interessante, que é o de que nós só estamos a discutir se a AfD forma ou não forma governo, porque de todos os outros partidos só houve um que aceita entrar em conversações com a AfD. E não é um partido da direita conservadora.
1: É um partido bastante estranho, não é?
2: É um partido bastante estranho, que é o partido BSW. Tem nome de pessoa, portanto é como dizer o partido do António Silva. Portanto,
1: essa Sarah Wagenknecht.
2: Exatamente, essa senhora Sarah Wagenknecht é uma pessoa, portanto é uma dissidência do partido Linke. E é no fundo um partido esquerda a nível económico, conservador a nível social e cultural, e é bastante interessante porque só há possibilidade da AfD governar neste momento, e só está em cima da mesa, porque o único partido que está disponível para lhe estender a mão não é um partido social-democrata, não é um partido da direita conservadora. É um partido, não é o único, mas é um dos partidos do espectro mais à esquerda do cenário político alemão.
3: Mas há aqui uma dissonância muito grande, que é o exemplo que tu trazes sempre em relação à desigualdade é da ordem do racional. 1 + 1 = 2, que é menor que 3 e ninguém pode refutar. Mas isso não se coaduna com a tua premissa anterior, que fala sobre a raiva, porque justamente a raiva e a indignação vêm desta desigualdade, vêm das pessoas verem uma elite cada vez mais forte e fortalecida e esse gap, não é, esse abismo entre elas e os que podem ser cada vez maior. Portanto, a desigualdade não é só uma questão de se tu tens 3 laranjas e o outro tem 4 maçãs, então está tudo bem. É uma questão das pessoas se sentirem distanciadas, das pessoas sentirem que ficaram para trás. Ou seja, não é só da ordem do numérico.
2: Claro, mas é isso que eu digo. A meu ver, a desigualdade em termos objetivos, ela não é suficiente para haver injustiça. Agora, se há uma desigualdade, por exemplo, que é sentida como injusta por uma parte da população e gera angústia e gera ressentimento, ela deve ser abordada politicamente. Mas desigualdade, para mim, não é sinónimo de injustiça, nem igualdade por si só económica é sinónimo de justiça. Nós podemos ter uma sociedade de miséria, onde somos todos miseráveis, uma igualdade absoluta, mas isso não é uma sociedade desejável, porque seria uma igualdade na miséria.
0: Mas há aqui duas questões, deixa-me só acrescentar, se não houver tempo, que é,
1: rapidamente,
0: lado, aquilo que a social-democracia nos mostrou é que o capitalismo precisa de produzir desigualdade. E por isso é que, em certo momento, o capitalismo teve de abundar um modelo social-democrático, porque ele precisa de gerir lucros. Não, ele funciona sobre salários baixos, ele precisa de produzir desigualdade. E, portanto, isso quebra qualquer discurso humanista em torno disso. E qualquer discurso ético sobre uma ideia de um capitalismo ético que o David também defende. E outra coisa que tem a ver com isso, que é a extrema-direita alimenta-se do facto que nós não podemos encarar o problema da desigualdade, não se falar de desigualdade económica, de ser um assunto tabu na política. Ninguém pode discutir a existência de super-ricos e de super-milionários. E por isso o imigrante aparece sempre como o bode expiatório, o culpado pela crise desta classe média.
1: Bom, saímos da Alemanha e das eleições na Saxónia-Anhalt para saber do trânsito a esta hora. Já voltamos para a segunda parte do Movimento das Coisas.
4: Estamos a 24 minutos das 8. A esta hora há acidente por resolver do Porto para Gaia, no tabuleiro da Ponte do Freixo. O trânsito está demorado na VCI a partir do Nó das Antas. Do lado da Rápida também há filas do Porto para Gaia, a partir do Hospital da Perlada. Trânsito lento do Porto para Matosinhos, na Avenida AEP. Também ainda com trânsito acumulado a marginal do Porto, na zona da Ribeira. Na região de Lisboa há acidente na Estrada Nacional 6-8, na rotunda de entrada no Estoril, com trânsito parado para quem vem de Alcoitão. Temos também filas para a ponte 25 de Abril, Norte-Sul, estão em Campo Lide. Os acessos ainda estão preenchidos para sair de Lisboa. A A5 está lenta entre a zona de Caselas e o Estádio Nacional. O IC19 de Alfragide para a reta dos comandos da Amadora. Segunda circular também ainda preenchida e com demora nos dois sentidos, entre o Terminal 2 do aeroporto e a zona do eixo Norte-Sul em Telheiras. Entrada na Crilo também ainda com muito movimento no Norte de Sacavém, principalmente para quem está a sair de Moscavide e da zona do Parque das Nações. Mantemos, e está para durar, o corte no IP2, no Alentejo. Ligação de Portel a Évora está cortada com o incêndio que tem estado a ser combatido nesta zona esta tarde, entre Portel e Monte do Trigo. O desvio é indicado pelas autoridades. O 821-0101 é o número da RTP a ter um para dar e receber informação de trânsito. Está livre até às 8 da noite.
1: Na segunda parte do Movimento das Coisas, com a Joana Bertolo, o David Erlich e o Pedro Levi Bismarck, vamos falar de um Golias que não se deixou derrotar por David.
5: Vou regressar ao Spotify. Eu preciso de chegar às pessoas. Infelizmente, o Spotify ainda monopoliza completamente a indústria da escuta de música. Eu tenho que vender bilhetes. Pronto, esta é a minha vida. Acho que é um Golias demasiado forte para eu enfrentar sozinho. Eu pensei utopicamente que conseguia apelar assim um boicote coletivo de colegas músicos, público, mas fui, contudo, e quando olhei para trás não havia ninguém.
1: Ora, o Golias desta parábola é o Spotify. O David, que se viu obrigado a reconhecer que a luta era demasiado desigual, é Salvador Sobral. Ora, o que aconteceu foi que em fevereiro deste ano Salvador Sobral retirou os seus álbuns da plataforma de música em protesto contra a forma como o Spotify paga aos artistas e também pelas ligações do diretor do Spotify ao financiamento da indústria da guerra. Chegados a setembro, o Salvador Sobral anunciou que dava um passo atrás, voltava a disponibilizar a sua música no Spotify e fê-lo com algum sentido de humor, sem tentar arranjar justificações muito complicadas para esta capitulação, dizendo às tantas, rabinho entre as pernas, bola para a frente. Ora, ele é um artista, quer que a sua música seja ouvida, a esmagadora maioria dos seus ouvintes está no Spotify e para continuar a viver da música ele precisa que as pessoas continuem a encontrá-lo e às suas canções nessa grande praça que é ainda o Spotify. Trazemos este tema, não para falar necessariamente do caso em particular do Salvador e das suas escolhas individuais, mas do que ele encerra de talvez sintomático deste tempo. Joana, o tempo não está de feição para os grandes gestos simbólicos?
3: De facto. Este vai vem do Salvador Sobral. Acabou por coincidir na última semana no nosso espaço público com uma outra polémica parecida dos comediantes que saíram de um festival de comédia. E como tu dizes, eu também não tenho muito interesse em ir às minudências de um caso ou do outro, até porque não as conheço assim tão bem. O que me custa é sentir que o formato de debate seja maioritariamente a condenação, a absolvição do Salvador Sobral ou dos comediantes que abandonaram o festival. E se deixe para pano de fundo as questões que me parecem realmente importantes, que é o problemático que o Spotify de facto é, não só porque é o que paga pior aos artistas, como a fortuna em que se baseia o nosso dinheiro está a ser aplicada em tecnologias de armamento. E, por outro lado, na outra polémica do lado, a sensação de impotência perante o horror do que está a acontecer e continua a acontecer todos os dias em Gaza. Portanto, a atitude destes artistas, para mim, pergunta-nos a todos o que é que cada um pode fazer do lugar que ocupa. Os artistas, porque são artistas, ocupam um palco e podem abandoná-lo, e nós todos somos consumidores e utilizadores destas plataformas, porque quem diz Spotify diz Meta, diz Google, diz ChatGPT, ou seja, sabemos bem que existem diferentes discussões acerca de podermos sair ou não destes lugares se saíssemos em massa. E, a meu ver, era importante questionar esta noção de que só nos resta permanecer, ou porque é que não saímos, e isso inclusive fez-me pensar num filme.
1: Esta discussão sobre o Spotify fez-te lembrar um filme pré-Spotify.
3: Bastante.
6: Calmante todo, señores. Peor que el pánico no hay nada. Una situación como esta no puede durar indefinidamente.
1: Explica tudo.
3: É uma fala de um filme extraordinário dos anos 60, de Buñuel, chama-se O Anjo Exterminador, em que um grupo de burgueses se vê como impossibilitado de abandonar uma mansão onde se reuniram para jantar, e o filme retrata a degradação da convivência entre eles até aos limites do grotesco. E o mais extraordinário é que em nenhum momento do filme vemos uma barreira física que os impeça de sair, ou sequer percebemos um motivo válido para o qual eles permanecem na mansão. Ou seja, o filme todo perguntamos, mas porquê é que eles não saem? E, infelizmente, faz-nos pensar em nós todos e nesta crença coletiva de que não vale a pena sair e não há nada que possamos fazer. E, para mim, isso é um dos grandes buracos do nosso tempo. Mesmo aquela pessoa que se esforça ao máximo por fazer escolhas cotidianas éticas e sustentáveis, está destinada a falhar. É o que o Pedro, no segmento anterior, falava, a ideia sustentável do capitalismo ético, porque, no fundo, esse consumidor puro não existe, porque não é possível consumir eticamente numa estrutura que despreza estruturalmente os valores éticos. A questão é, isto não nos deve fazer desistir e baixar os braços. Pelo contrário, só torna mais urgente divisar formas individuais e coletivas de voltarmos a ter impacto. E, voltando às situações, ver que neste tempo os boicotes já não funcionam é uma perda de armas coletivas de impacto. E o que mais me custa é ver, sobretudo, estas pessoas que fazem qualquer coisa a ser ridicularizadas ou desvalorizadas no espaço público. Eu repito, eu não sei o suficiente sobre as decisões, porque é que saíram e não saíram. O que me parece aqui perigoso é ridicularizar justamente quem decide fazer alguma coisa. Parece que, olhar para estas duas situações, a moral desta história é: mais valia teres ficado quietinho ou quietinha. E isso, para mim, é a forma como uma certa opinião pública mantém o status quo, reiterando a inação e a impotência até nós nos convencermos de que é tudo o que há. E, por detrás disto, parece-me que há um programa de desvanecimento coletivo e do tremendo poder que teríamos se nos movêssemos em número, juntos.
1: Talvez a questão para o filme do Buñuel, porque é que não saímos, é porque ainda estamos cá todos, não é? Se calhar, quando mais gente...
3: Mas é curioso que quanto mais tempo eles estão ali dentro, pior se comportam uns com os outros. Também é muito interessante.
1: Bom, fica essa recomendação paralela para revisitarem o filme do Buñuel. Pedro, o digital é propenso a estas concentrações de um poder demasiado grande para poder depois ser enfrentado por indivíduos sozinhos?
0: Pois, é uma boa pergunta, porque, de facto, o digital também começou por ser uma espécie de resistência, não é? Uhum. E, portanto, parece que nos encontramos no fim, ou na outra ponta de um processo que talvez tenha acontecido demasiado rápido. E era talvez por aí. Eu estou muito de acordo com aquilo que a Joana disse, nesse conflito entre aquilo que são posições individuais de resistência e ausência de posições políticas, porque, no fundo, também é esse o problema, não é? O que sentimos é que há falta de soluções políticas e obviamente, posições meramente individuais correm o risco de falhar, porque, quer dizer, Salvador Sobral não é Madonna, não é? Por outro lado, em certa medida, essa descredibilização permanente no espaço público de quem tem ou quem tenta tomar uma posição, como estava a dizer a Joana, é sempre muito violenta, não é? Para esses há sempre pequenas contradições morais e éticas. Para aqueles que denunciam esse posicionamento, eles estão sempre impolutos. Os outros é que estão cheios de contradições morais e éticas. De qualquer modo, eu diria, eu próprio me sentia a deambular um pouco nesse tema, porque ele traz muitas questões, não é? Por um lado, quer dizer, essa digitalização dos conteúdos, essas plataformas como o Spotify, essa disponibilização on demand, é uma espécie de realização plena do sonho capitalista deste consumo instantâneo, incessante, não é? Tudo está disponível diretamente para ser utilizado, não é? Portanto, Spotify é essa utopia capitalista, não é? Portanto, a mercadoria aqui atinge o seu grau máximo de disponibilidade. Mas ao mesmo tempo o próprio consumidor, ele também se torna uma mercadoria, porque ele converte-se, ele próprio converte-se num produto, não é? Está sempre a ser rastreado, monitorizado, ele passa a pertencer a uma lógica em que ele está ligado quase narcoticamente a essas plataformas. Portanto, tudo isto são modos de funcionamento de plataformas digitais que estão muito longe de um certo paradigma de como estavas a dizer no início, de uma certa democratização, portanto, e de um certo espaço de liberdade que a internet parecia prometer. Portanto, temos estas plataformas gigantescas que, mais do que fornecer ou facilitar este tal acesso plural e gratuito a conteúdos digitais, transformaram-se em verdadeiras indústrias desde logo de extração de royalties, não é? Portanto, longe da promessa inaugural da gratuidade total da internet, temos estes modelos que, na verdade, que são de acesso pago já, muitos deles, que a não ser que se queira ser um consumidor de publicidade, não é? Captura o ouvinte e precariza extensivamente os próprios músicos, sendo que cada um de nós também passa a ser um agente direto dessa precarização, não é? Uhum. Portanto, para quem ouve música, está praticamente obrigado a recorrer ao Spotify. Para quem faz música, está completamente dependente, já não de uma editora com a qual mantinha, apesar de tudo, uma relação de uma outra ordem, mas com um gigante abstrato, uma plataforma de streaming com o qual não pode negociar, que se transforma num multiconglomerado planetário milionário, com investimentos e ações em outros negócios que vão muito para além da própria música. É o caso do que está em causa no Spotify, que é esse investimento de milhões de euros numa empresa, penso eu, de inteligência artificial ligada a atividades militares. Tudo isso feito com dinheiro de músicos e de ouvintes, não é? E, portanto, a sensação que temos aqui é que esse que já foi o idílico espaço democrático da internet, realmente estamos diante do mundo ao qual não queremos inteiramente pertencer, mas também do qual não conseguimos sair, portanto, usando aqui também a mesma metáfora da Joana, portanto, todas essas empresas, ao mesmo tempo todas essas empresas que eram o rosto de uma nova época de felicidade digital consumista, muito democrática, cool, com uma nova ética que abalava outros poderosos interesses, transformaram-se hoje em monstros que utilizam estes dividendos extraídos da precarização musical para investir no admirável mundo da inteligência artificial e da guerra. Portanto, parece-me um pouco o paradoxo que o caso Salvador Sobral expõe, não é? Um artista que está hoje condenado à não existência se não estiver no Spotify, e é sintomático da tirania deste mercado, mas também demonstra como nos tornamos tão rapidamente, e isso quase sem o sabermos, dependentes de toda esta infraestrutura digital na qual a nossa vida está profundamente capturada, uhum, e que nos dá, sobretudo, uma falsa sensação de liberdade e de acesso, e contribui ao mesmo tempo para uma precarização intensiva do próprio mundo.
1: E, aliás, é possível, até muito provável, que nos estejam a ouvir neste momento no Spotify, não é? Este programa.
3: Vamos para o Cobus!
1: Já agora dizias, Pedro, que o Salvador Sobral não é Madonna, obviamente, mas há vários exemplos de artistas de dimensão planetária, como Neil Young, por exemplo, que também retiraram a sua música e depois voltaram à plataforma por razões diferentes, mas enfim, alguma coisa os casos terão em comum. David, uma questão central no desagrado dos artistas em relação ao Spotify tem que ver com a forma como são pagos, com exceção, lá está, de artistas de dimensão global. Um artista de alcance médio, tu andaste a fazer contas, não vai fazer fortuna com as escutas no Spotify.
2: Estive a fazer contas, eu, para preparar este programa, dou por mim a fazer contas muito invulgares. No programa passado foi a diferença de produtividade entre uma máquina digitalizadora destrutiva e uma não destrutiva. E agora foi quantas reproduções são precisas para que o artista tenha a mesma receita que teria com o álbum. Mas antes de dar a resposta certa, eu queria relacionar um pouco com o que foi dito antes. Porquê? Eu queria elogiar a postura do Salvador Sobral, mas quiçá por algumas razões diferentes das anteriormente ditas aqui. Não pela politização da sua intervenção, mas pela abertura à complexidade. Ou seja, ele assumiu uma posição, percebeu as dificuldades dessa posição, veio mudar de posição prática sem mudar de posição teórica. Eu acho que o espaço público precisa disso. Eu acho que, tão importante como não cairmos numa espécie de conformismo em que todos temos de dizer a mesma coisa, é também não cairmos num certo ambiente em que se está a cair agora, em que certas questões que são complexas são abordadas nas redes sociais de uma forma extremamente simples no fenómeno manada. O chamado virtue signaling, em que de repente todo o cantor...
0: Mas posso só interromper-te?
2: Quer dizer, podes, quem sou eu para interromper a tua interrupção?
0: Não, desculpa, tu achas que é só nas redes sociais ou que, por exemplo, no resto da comunicação social isso também não acontece, essa simplificação? Desculpa estar-te a interromper.
2: Não, é uma boa pergunta. Eu acho que é típico das redes sociais, ou seja, eu acho que prévio às redes sociais nós não exigíamos dos modelos, dos atores, dos cantores, dos fadistas, dos realizadores, que tivessem uma posição em 45 segundos sobre todos os temas. E agora, por vezes parece que para grandes questões que mobilizam a opinião pública, se de repente um artista não tem uma posição, é porque está de um lado ou do outro. Acho que as redes sociais, isto até se cruza com o primeiro tema, promoveram, por um lado, a simplicidade da comunicação e, por outro lado, o constante dever de que todos tenhamos opiniões, sobretudo com o risco que, se não somos da opinião A, somos monstruosos do lado B, e se não temos uma opinião do lado B, somos monstruosos do lado A, ignorando certas nuances que existem em muitas questões. O Salvador Sobral, a meu ver, foi um interessante exemplo de demonstração pública de complexidade, do zig-zag que faz parte, a meu ver, da genuína maneira de pensar e estar publicamente. Indo às contas, para que um artista tenha receitas em reproduções de streaming equivalentes à venda de um álbum, se ele não for o autor da música, são sensivelmente 4 mil a 5 mil reproduções desse mesmo álbum. Se for autor, 10 para 2 mil ou 3 mil. Ou seja, para que um artista ganhe com um ouvinte o mesmo que ganhava com direitos de autor de um álbum, precisa que esse ouvinte ouça todos os dias, durante quase uma década, o seu álbum. Ou seja, a receita diminuiu. E queria concluir com isto. Isto parece ser algo que acontece quando, genericamente, uma nova tecnologia surge, e especificamente a digitalização. Nós vimos isso, por exemplo, com a IA generativa e os escritores. Vimos isso com a entrada do setor do Uber e o choque, nem sempre compreendido por uma certa esquerda urbana, dos taxistas. As manifestações dos taxistas por vezes foram ridicularizadas. E a verdade é que, quando o digital entra, parece ser que o tecnológico por vezes afeta quem está mais frágil. Porquê? Porque o digital é, em certo sentido, o domínio do deslizante, do fácil, do... É sexy, o digital anula barreiras, tudo é mais direto. Bom, direitos laborais por vezes não são assim tão sexy, não são assim tão deslizantes, e no domínio do digital, aquilo que já chamei aqui a glovificação da economia, o direito laboral parece por vezes ser uma barreira nessa engrenagem do soft, do sexy e do deslizante. Quer isto dizer que devemos acabar com o digital? Não. Mas temos de regulá-lo.
1: Ter muita sorte.
2: Não, temos de regulá-lo. E temos de conter um certo tecnodeslumbramento. E finalizo, isto leva-me ao europeísmo. Este tipo de questões só se podem regular na União Europeia. Nós não conseguimos que Portugal, ou a França, ou mesmo a Alemanha, ou a Espanha, cada um destes países sozinho, tente regular o Spotify ou as IAs. Porque são problemáticas que pedem soluções que só a nível da União Europeia podem ser esboçadas.
1: Ora, quase no final do Movimento das Coisas, é tempo da nossa secção As Coisas em Movimento. Joana, trazes livros ou textos para ler mais tarde?
3: Um pouco mais tarde, sim. Ainda sobre o que se passou enquanto estávamos de férias, há duas semanas foi anunciada a 13ª autora do projeto Future Library, e eu fiquei muito feliz de saber que era Laurie Anderson, porque sou muito fã. Este é um projeto conceptual da artista escocesa Katie Patterson, que tem toda uma obra em volta dos sons e ritmos e tempos planetários, e neste caso ela propõe construir uma biblioteca em que os textos ficam selados e só serão lidos em 2114, daqui a 100 anos, porque começou em 2014. E nesse ano, em 2014, foram plantadas 1000 árvores com que eventualmente irá ser feito o papel, em que eventualmente será impressa esta antologia, todos estes 100 textos que fazem esta biblioteca e que não se podem ler, pelo menos não agora. E tudo isto nos desafia a pensar em outras escalas temporais e projetar-nos no futuro. Antes de Laurie Anderson participaram Margaret Atwood, Ocean Vuong, Valeria Luiselli, entre outros.
1: David, trazes regresso às aulas ou não? Excerto de uma reportagem da RTP.
7: Uma escola nova para alguns, a mesma escola para muitos e nenhuma para outros.
8: São crianças sem qualquer colocação, que não têm escola, ponto.
1: O que é que se passa?
2: Passa-se que eu acho que nós devemos dar os parabéns ao ministro Fernando Alexandre pelo seu caráter inovador, porque ele começa o seu mandato como um grande herói que vai acabar com as turmas sem aulas. A verdade é que hoje continua a haver turmas sem aulas, há quem diga que até há mais turmas sem aulas. Não sabemos quantos alunos não têm aulas, mas ele inova, porque já não temos apenas turmas sem aulas, temos alunos sem turmas. É caso também dar-lhe os parabéns pelo seu caráter generoso, porque depois de ter prejudicado alunos com a questão das notas dos exames nacionais, o que é que ele decidiu dar aos alunos, e isto faz sentido porque hoje é o último programa antes do final do verão, ele decidiu dar a muitos alunos, alerta e ironia, aquilo que muitos alunos pedem, que é mais férias.
1: E para acabar, Pedro, perante alertas apocalípticos, um filme que já viu isto a acontecer há uns anos.
9: Open the pod bay doors, Hal.
10: I'm sorry, Dave. I'm afraid I can't do that.
9: What's the problem?
10: I think you know what the problem is just as well as I do.
9: What are you talking about, Hal?
10: This mission is too important for me to allow you to jeopardize it.
1: Esta missão é demasiado importante para sermos nós a decidir o que quer que seja.
0: Pois que é 2001 Odisseia no Espaço, afinal, devia ser 2026. Portanto, houve aqui um falhanço por 25 anos. E passo este excerto alguns dias depois desta polémica que rebentou em torno da inteligência artificial, depois de um investigador da OpenAI ter vindo a público dizer que no espaço de uma década a inteligência artificial nos iria matar a todos. Entretanto, houve apelos dos próprios responsáveis das empresas para que, se fosse necessário, refriar, bloquear até o desenvolvimento, mas em contrapartida Donald Trump já veio recusar a ideia, porque a guerra não pode, a guerra com a China não se pode perder. E isso também me fez lembrar uma outra conhecida personagem de Stanley Kubrick, que era o Dr. Strangelove, o Doutor Estranho Amor, este filme que tinha como subtítulo, ou melhor em inglês, How I Learned to Stop Worrying and Love the Bomb. Portanto, e neste caso parece que também nós estamos condenados a deixar de nos preocuparmos e começar a amar a inteligência artificial.
1: E acabamos assim, em tom de amor, este movimento das coisas. Comigo, Mariana Oliveira, com a Joana Bertolo, o David Erlich e o Pedro Levi Bismarck. Cuidados técnicos de Jorge Almeida e Cláudio Calado. O movimento regressa para a semana, terças-feiras, a partir das 7 da tarde, sempre em RTP Play e plataformas de podcast. Até para a semana. O Movimento das Coisas, de Mariana Oliveira, regressa então na próxima terça-feira. Depois das notícias das 8, não se esqueça, há mesa para dois com Filomena Crespo, que hoje janta com Margarida Mota. Ainda tempo para olharmos para o dia de amanhã. É um dia de sol, uma quarta-feira também com descida da temperatura nas regiões do interior norte e centro do país e também na região sul. O vento mais intenso amanhã no litoral oeste e nas terras altas durante a tarde. Aveiro e Guarda chegam aos 23 graus de máxima, Viana do Castelo, Bragança e Leiria 25, Porto e Lisboa 26, Viseu 27. Por Braga, Vila Real, Coimbra e Setúbal 28, Santarém 29, Porto Alegre 30, Castelo Branco, Beja e Faro 31. Chegamos a Évora mais quente amanhã com 32 graus de máxima. Notícias para ouvir já a seguir.
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1: Oito horas no continente e na Madeira, 7 nos Açores. A esta hora, no topo da atualidade, Susana.
12: A fatura da eletricidade no mercado regulado vai subir 2,7% no próximo mês. Mais de 600 bombeiros estão a combater nesta altura um incêndio em Proença Nova, também em Mirandela e em Portel. As chamas mobilizam mais de 4 centenas de operacionais. Um ruído mediático demasiado intensivo. Cavaco Silva não quis comentar esta tarde a atualidade política por não querer acrescentar nada ao ruído que considerou muito pouco justificativo.
1: A esta hora estão 20 graus no Porto e em Coimbra, 22 em Lisboa, 24 em Ponta Delgada, 27 no Funchal e 28 em Faro. Notícias às 8 da noite. A edição é de Susana Barros.
12: O anúncio foi feito há pouco pela entidade reguladora dos serviços energéticos. A fatura média mensal de eletricidade da maioria dos clientes domésticos do mercado regulado vai aumentar cerca de 2,7% a partir do próximo mês. Nas contas do regulador, simulações, um casal sem filhos, por exemplo, vai pagar mais 95 cêntimos, vai ter 95 cêntimos de aumento face a setembro. Já um casal com dois filhos é outro dos exemplos dados pelo regulador. Um casal com dois filhos terá uma fatura média mensal de mais 2,70 euros. Mais de 600 operacionais continuam a combater as chamas em Proença Nova, no distrito de Castelo Branco. O fogo está a lavrar numa mancha de Pinheiro Bravo há mais de 24 horas. Não há habitações em perigo, mas ainda está longe da resolução este incêndio, adianta o comandante Pedro Nunes.
11: O incêndio não está em resolução, está ainda algo distante de conseguirmos alcançar esse objetivo. Contudo, eu diria que estamos numa fase em que conseguimos estabilizar a evolução e a propagação do incêndio.
13: E que meios é que tem este incêndio neste momento? Bem,
11: tem muitos meios, eu diria que tem cerca de 600 operacionais envolvidos, que estão a ser acompanhados por cerca de 220 veículos, tem 15 máquinas de rastro, tem 12 meios aéreos.
12: Em Proença Nova, no concelho de Castelo Branco. O IP2 continua cortado entre Monte Trigo e Portel por causa de outro incêndio que começou a meio da tarde no distrito de Évora. Lavra em mato e pasto e a caminho do local seguem reforços para o combate difícil, como adianta a jornalista Isabel Cunha, o comandante Fábio Pontes.
14: O incêndio continua ativo, tem duas frentes, arde mato, pasto e montado. O incêndio está com muita intensidade devido aos ventos fortes no local. Pronto, os meios estão posicionados no terreno, estão em combate, temos mais meios em trânsito. Pronto, temos que aguardar também a chegada desse reforço de meios para tentarmos ali dominar o incêndio.
13: Há casas na rota do incêndio?
14: Não. Isto é tudo área de povoamento, de área de montado, pronto, essencialmente.
12: Fogo em Portel, combatido por cerca de 200 operacionais. Também em Mirandela, norte de Trás-os-Montes, na localidade de Sedães, um fogo está a ser combatido por centena e meia de bombeiros. Um ruído mediático demasiado intensivo e, se calhar, muito pouco justificativo. Foi assim que Cavaco Silva justificou não querer comentar a atualidade política esta tarde. O antigo Presidente da República esteve na entrega do prémio António Champalimaud de Visão. Há pouco não quis falar aos jornalistas dentro da cerimónia. O Presidente da República atual, António José Seguro, insistiu na importância de um pacto para a saúde no país, no dia em que se assinalam os 47 anos do Serviço Nacional de Saúde. António José Seguro defendeu que uma democracia forte precisa de um SNS que promova a saúde para todos, a tempo e horas.
15: A democracia não se mede apenas pelo direito de votar. Mede-se também pela capacidade de transformar liberdade e igualdade em condições concretas da vida das pessoas. O Serviço Nacional de Saúde continua, 47 anos depois, a cuidar de milhões de portugueses. É dever de todos melhorar uma das maiores conquistas da democracia portuguesa. É esse o sentido do Pacto para a Saúde que lancei no início do meu mandato e para o qual é necessário canalizar todas as nossas energias. Uma democracia forte precisa de um Serviço Nacional de Saúde que promova o acesso à saúde a tempo e horas.
12: palavras do Presidente da República na cerimónia de entrega do prémio António Champalimaud da Visão, o maior prémio do mundo, com o valor de 1 milhão de euros. O prémio António Champalimaud foi entregue a um trabalho de investigação que ajuda doentes a recuperar a visão. Inês Martins.
16: A investigação premiada pela Fundação Champalimaud permitiu que 10 pessoas completamente cegas passassem a conhecer um bocadinho mais do mundo. A RTP Antena 1, um dos investigadores, José Alain Schahel, explica que graças a esta tecnologia inovadora, os pacientes conseguem, por exemplo, reconhecer objetos.
17: Eles conseguem encontrar, contar, reconhecer e pegar em objetos. Conseguem encontrar uma porta na parede e seguir um rastro no chão, mas ainda não têm reconhecimento facial nem visão propriamente dita. Estamos a trabalhar nisso, mas hoje em dia eles têm parte da visão, enquanto antes eram completamente cegos.
16: No caso de pessoas cegas, as células da retina que detectam luz não funcionam, estão defeituosas. Ora, o que está na base desta descoberta é que estes investigadores encontraram formas de ajudar a retina a voltar a responder à luz. Botton Rosca, médico e investigador na Universidade de Basileia, explica quais são os próximos passos.
18: Um deles é aprimorar a tecnologia, o segundo é procurar outros tipos de células-alvo na retina. Portanto, eu diria que há duas ou três linhas de investigação diferentes em andamento. Em cada uma delas, acredito que a chave seja ter uma visão muito segura e de alta resolução para poder reconhecer rostos. E acredito que, quando isso acontecer, será o momento em que a tecnologia estará pronta para ser disponibilizada a um grande grupo de pacientes.
16: Os dois investigadores venceram o prémio António Champalimaud deste ano no valor de 1 milhão de euros.
12: A investigação distinguida este ano. O Ministério da Educação continua sem revelar o número de alunos sem vaga nas escolas públicas. A RTP Antena 1 questionou esta tarde o Ministério de Fernando Alexandre, mas até agora não obteve resposta. O ministro repetiu hoje que haverá solução para todos os estudantes, menos do que os cerca de 700 avançados pela FENPROF, segundo o ministro, mas até agora não divulgou o número de alunos que estão ainda sem lugar na escola. O Chega anunciou esta tarde que vai votar a favor da Comissão de Inquérito ao processo de classificação digital dos exames. A iniciativa do Bloco de Esquerda vai a debate amanhã no Parlamento. O PS ainda não revelou o sentido de voto decisivo para a aprovação deste inquérito. André Ventura anunciou que vai votar a favor e acusou o Presidente da Assembleia da República de tentar bloquear outra comissão de inquérito, a dos mandatos de Luís Neves à frente da Polícia Judiciária. Críticas do líder do Chega depois de uma visita ao bairro do Talude Militar em Loures. Teresa Borges.
19: A sessão legislativa ainda agora começou, mas André Ventura já vê estranheza na falta de iniciativa do Presidente da Assembleia da República. Quer que a comissão de inquérito proposta pelo Chega aos mandatos de Luís Neves à frente da Polícia Judiciária seja constituída o mais depressa possível e sugere que José Pedro Aguiar Branco está a bloquear o processo.
20: Colocámos este pedido, avisámos que isto era para começar agora, quando começasse a nova sessão legislativa. Houve uma nota do Presidente da Assembleia da República a dizer que isto no... que o objeto não podia ser este, que podia haver aqui interferências nos poderes instalados, etc. O Chega respondeu, e mesmo assim Aguiar Branco responde-nos que não está em condições de tomar uma decisão.
19: O Chega entregou na semana passada um novo requerimento para constituir um inquérito parlamentar com algumas alterações, mas assumindo divergência com alguns dos alertas deixados por Aguiar Branco. Ventura insiste.
20: Um partido é o segundo maior do Parlamento, tem um direito putestativo a fazê-lo, mas mesmo assim... O PS tenta fugir ao assunto. O PSD e o Presidente da Assembleia tentam bloquear o assunto.
19: E com críticas ao Partido Socialista, pede que não se desviem atenções do caso, mesmo com outra CPI no horizonte, neste caso aos exames nacionais, uma iniciativa do Bloco de Esquerda que estará esta semana em debate no Parlamento. O Chega garante que não se irá opor. Anuncia o voto a favor, mas com avisos aos socialistas.
20: E esta comissão de inquérito não sirva, como alguns querem, para desviar o caso da gravíssima atuação e da podridão em que Luís Neves lançou o país. José Luís Carneiro tem que ganhar estômago, tem que ganhar estrutura, tem que ganhar coragem para não ter medo de enfrentar Luís Neves.
19: Críticas deixadas aos jornalistas no bairro do Talude Militar sem explicar o âmbito da visita, que durou cerca de meia hora e que foi acompanhada por agentes da PSP. Ventura falou com alguns moradores e defendeu a regularização do bairro de Barracas, em Loures.
12: E questionado ainda sobre o alegado assalto ao gabinete do Chega no Parlamento, André Ventura defendeu rapidez na investigação. São pessoas que o Parlamento já recebeu o pedido para autorizar Ventura e dois deputados do Chega a serem ouvidos como testemunhas. O parecer da Comissão questão de transparência deverá ser votado ainda esta semana. A Federação dos Sindicatos da Administração Pública quer um aumento salarial de 6,5% no próximo ano, ou 95 euros para todos os trabalhadores. A FESAP defende também uma subida do salário mínimo no Estado para os 1.050 euros, valores apresentados esta tarde pelo secretário-geral da FESAP, José Abrão.
4: Se o salário mínimo nacional aumente e é o máximo que seja possível, nós temos que continuar a ter uma base remuneratória da administração pública acima daquilo que for o salário mínimo nacional. Não vamos andar para trás. E daí a nossa proposta para a VRAP, base remuneratória da administração pública, até 1.050 euros.
21: 1.050 euros no próximo ano.
4: Exatamente. A questão do subsídio de refeição, pois embora a gente tenha 15 cêntimos de aumento previsto, o governo tem que olhar para o subsídio de refeição, até porque há serviços onde os trabalhadores pagam mais que o subsídio que recebem, e portanto não é 15 cêntimos de aumento, conforme está previsto, que vai resolver o problema do aumento do cabaço essencial das compras para as famílias, a questão das refeições, não é, que sobem todos os dias, a questão dos combustíveis, e isto resolve-se com salário.
12: José Abrão, entrevistado por Isabel Cunha, a FESAP espera que o Governo vá além dos aumentos previstos no acordo plurianual em vigor, dado o crescimento da inflação, do preço dos combustíveis e dos bens essenciais.
22: Termina aqui esta edição com Susana Barros. 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Passam 11 minutos das 20. Olá, Paulo Galvão.
23: Olá, Jorge Afonso.
22: Últimas do trânsito para encerrarmos por hoje o serviço.
23: Vamos a isso. Começamos no Alentejo. Mantemos o corte, tem sido assim durante a tarde, do IP2 no Alentejo. A ligação de Portel a Évora está cortada. À saída de Portel, em direção ao Monte do Trigo, com o incêndio que tem estado então a ser combatido durante a tarde de hoje. O desvio é indicado pelas autoridades. Na região do Porto, mantemos um acidente no tabuleiro da Ponte do Freixo, do Porto para Gaia. O trânsito está sujeito a demora na descida do Estádio do Dragão em direção a Gaia. Do lado da Rábida, apenas trânsito lento da Boa Vista para o tabuleiro. Temos na região Lisboa, Ponte 25 de Abril, ainda de Bitar, de norte para sul, com trânsito lento na Avenida da Ponte, afetarem do acesso da A5 e também com paragens pelas Amoreiras, mas já sem problemas no acesso da Alcântara. Segunda circular no Pararranca, eixo norte-sul com um acidente junto à saída para Camarate. O trânsito está a acumular em direção ao túnel do Grilo, só se passa pela via mais à direita e há demora. A ponte Vasco da Gama não tem problemas. É tudo. Boa viagem para todos. Um abraço para ti e até amanhã.
22: Bom descanso. Até amanhã. Prepare a mesa em nome de Filomena Crespo. Bom serão connosco.
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0: Olá, viva! Seja bem-vindo ao Mesa para Dois. Hoje vamos jantar e conversar com Margarida Mota. É psicóloga clínica e da saúde. É especializada em psicologia de emergência e intervenção em crise e faz parte também do Centro de Apoio Psicológico e Intervenção em Crise do INEM. Vive em Lisboa, mas é uma mulher do Norte. Nasceu em Penafiel. A família ocupa um lugar central na sua vida. Não tem filhos, mas vive com particular orgulho o papel de tia. Gosta de correr, gosta de ouvir música e aprendeu com a avó materna que cuidar é uma forma profunda de amar e de estar ao lado do outro. Olá, Margarida. Oh, boa noite. Bem-vinda.
1: Obrigada pelo convite.
0: Obrigada por aceitar este meu convite para uma conversa que se quer informal, próxima. Eu gostava de saber que importância é que tem a mesa para si, Margarida.
1: Eu venho de uma zona em que as pessoas estão muito tempo à mesa, não é? E que gostam muito de conversar. E em casa fui aprendendo muito isto também com os meus pais. Não havia televisão na cozinha, e era onde nós fazíamos as refeições, porque o meu pai entendia que à mesa não deve haver distrações da televisão.
0: E muito bem.
1: Não só pela questão de sermos inundados pela informação que vem do exterior.
0: Mas porque distrai também,
1: mas porque
0: não é?
1: Distrai e não nos permitia a nós conversarmos. E então ele foi sempre muito resistente e até ao fim de vida nunca existiu e não existe ainda em casa da minha mãe televisão na cozinha. E havia muito isto e mesmo os natais, e eu lembro-me muito dos natais quando o meu pai era vivo, exatamente por isto, porque estávamos muito tempo à mesa, porque havia muito investimento de tempo e de generosidade e de carinho na preparação dos natais, também exatamente por isso, pela questão do poder partilhar. Hoje, confesso que em alguns momentos em casa há televisão, na minha casa, curioso, mas há um aspecto muito central que é eu chego por norma à casa ao final do dia e o som da televisão é, às vezes está ligada, porque o meu companheiro tem muitas vezes a televisão ligada, e eu tenho necessidade de a desligar, porque tenho necessidade de estar ao silêncio ou estar a conversar sobre aquilo que foi o dia.
0: Sim. Portanto, já percebi que à mesa há conversas, não é?
1: Há conversa, tem que haver.
0: Há muitas decisões importantes que se tomam à mesa. Aliás, isso é típico, não é? Portugal é muito um país onde as grandes reuniões estão à mesa.
1: Exatamente.
0: As grandes decisões tomam-se à mesa. E gosta de cozinhar ou não?
1: Eu gosto de cozinhar às vezes. Não sou quem cozinha por norma lá em casa, não sou eu. Mas também tem a ver com os horários e a gestão. Mas quando cozinho, gosto de investir tempo e dedicação. Pronto.
0: E comer, sim?
1: Eu gosto muito de comer.
0: Muito bem. Então, a pergunta que se impõe à hora do jantar, para muita gente, porque esta é para muita gente a hora do jantar, é o que é que vamos comer hoje? O que é que vamos jantar? O que é que preparou para nós? O que é que vai servir? O que é que vai ser o nosso jantar?
1: Eu tinha pensado, ou pensei agora, que o meu prato preferido é um prato de inverno, portanto não faz muito sentido, mas...
0: Qual é, já agora?
1: Tem muito a ver com o Natal também, tem a ver com o bacalhau cozido, só me sabe bem nessa altura. Mas pronto, tem muito a ver também com as memórias, mas lembrei-me de algo que fosse mais ao encontro de petiscos, porque é uma coisa que eu gosto do final da tarde, ontem o meu final da tarde foi assim, eu gosto de um final da tarde com amigos, com petiscos e à mesa, sem tempo, mas também sem grande preparação, ou seja, sem grande elaboração anterior, as coisas vão surgindo e vamos ficando e vamos conversando, por isso seria, sei lá, um queijo, um vinho, um pão, eu adoro pão. Eu sou do Norte e gosto muito do Norte, mas gosto muito do Alentejo e gosto muito do pão alentejano, que é uma perdição. Portanto, seria por aí, eu acho.
0: É mais salgados do que doces?
1: Ah, são mais salgados.
0: Muito bem. E para beber, já agora?
1: Eu gosto muito de vinho tinto, mas nesta altura, pelo fresco, eu diria um verde fresquinho, eu acho. Mas aí vou buscar lá acima aquilo que é a minha origem, aquilo que são as minhas origens lá de cima e do verde lá de cima.
0: Muito bem. Portanto, a mesa está posta para dois, o jantar está quase servido e a banda sonora está escolhida. O que é que vamos ouvir, Margarida?
1: Então vamos ouvir Nick Cave. Eu sou uma... fã de Nick Cave, acho que é um homem extraordinário, com um percurso de vida extraordinário. Nos últimos anos sofreu duas, e acho que isto também tem muito relacionado com a minha área, não é? Sofreu duas perdas muito significativas, especialmente um dos filhos que morre numa situação traumática e que consegue, mesmo com essas perdas, reorganizar-se, reelaborar-se. Ele fala muito disto nos concertos. Agora ele teve este verão aqui no Nós Alive e ele fala sobre isto e abertamente e partilha com os pais que perdem filhos também isto. E por isso eu trouxe, eu desde o início da idade adulta, lembro-me na faculdade, já muito ouvir muito Nick Cave.

0: Margarida Mota é a minha convidada de hoje, é psicóloga do INEM, o Instituto Nacional de Emergência Médica. Vamos conhecê-la um bocadinho melhor, já ouvimos uma música, já sabemos que não gosta assim tanto de cozinhar, mas gosta muito de comer. Oh, Margarida, afinal de contas, quem é a Margarida? Como é que era esta menina? Sempre se dedicou aos outros, sempre atenta, sempre preocupada. Eu sei que há aí uma influência muito grande da sua avó materna, não é?
1: Minha avó era uma mulher muito à frente no seu tempo, criou 4 filhos, tinha um marido também que a apoiava, que também já na altura era alguém, meu avô, que eu não conhecia, meu avô materno, era uma pessoa, um transmontano que vem e que se reorganiza na zona do Douro, mas a minha avó tem um papel central porque na altura os meus pais, os dois trabalhavam, claro, eu tenho uma irmã mais velha, e eu fiquei a minha infância, os primeiros anos com a minha avó, era ela quem cuidava de mim, era ela quem, com quem... E tanto é que ela depois, na fase mais final da vida, faz um processo demencial, infelizmente, mas muitas vezes as verbalizações dela tinham a ver com a preocupação comigo e com as questões mais associadas ao cuidado de mim na infância. E, portanto, esta avó é uma figura muito importante. Eu venho de uma família tradicional, classe média, os meus pais e a minha mãe é funcionária pública, portanto, é uma mulher que está viva. O meu pai faleceu há quase 20 anos. É uma perda que para mim me reorganizou muito, no sentido em que me obrigou, foi um impacto muito grande.
0: Tinha quantos anos na altura?
1: Eu tinha 21.
0: Ui,
1: foi, eu estava no fim,
0: imagino,
1: da faculdade.
0: Imagino que tenha sido assim.
1: Estava no último ano da faculdade.
0: Muito complicado.
1: Foi. Foi porque era uma figura central na família, tanto nesta família nuclear como alargada. Era um homem que teve um percurso de vida também muito difícil, passou pela guerra colonial, muitas memórias que ele muitas vezes não partilhava connosco, que hoje, passados estes anos, e se calhar se eu agora gostaria de ter falado com ele sobre isso e quão aquilo foi impactante na vida dele. Uhum. Conseguiu organizar algumas dessas memórias, algum desse impacto, outro ficou, claramente, mas com ele aprendi algumas coisas que hoje continuo a sentir na vida, que é esta ideia da equidade, esta ideia de uma sociedade mais informada, uma sociedade com mais poder. Foi um homem sempre que me impulsionou muito a sair de casa aos 18 anos, eu fui estudar para Coimbra, poderia ter ficado no Porto e na altura

0: surgiu essa possibilidade, já ele estava doente, para eu ficar ali a apoiar, e ele sempre quis que eu fosse e fosse explorar. Portanto, eu fui para Coimbra, depois acabei por ficar em Coimbra há alguns anos, ainda trabalhei em Coimbra, foi quando eu entrei para o INEM, entrei e trabalhei na delegação do centro, na altura ainda existiam as delegações regionais, e depois acabo por, a certa altura, sentir necessidade de mudar de sítio. E venho para Lisboa. Na altura tinha a minha irmã aqui e vim para cá e tenho estado cá. E gosto muito de Lisboa. Tem sido difícil às vezes para a família perceber esta distância, porque pois a minha família está toda no norte.
1: Claro. E nunca pensou voltar ao Porto, voltar ao norte? Depois de Coimbra, claro.
0: Eu gosto muito de lá ir, gosto muito de ir lá e de estar com eles lá, mas não me imagino a viver lá.
1: Pois, imagino que sim. Oh, Margarida, estava aqui a pensar que este percurso todo tem altos e baixos, naturalmente, claro, como todas as vidas de toda a gente. Como é que a psicologia entra aí? Sempre quis ser psicóloga? Sempre foi uma vontade assim muito, muito, muito grande? Ou surgiu por acaso?
0: Foi surgindo. Eu lembro-me quando concorri ao ensino superior, a única opção que eu pus de psicologia foi em Coimbra. Portanto, se eu não entrasse na primeira opção, a seguir seria direito.
1: Não tem nada a ver.
0: Não tem nada a ver, mas que a minha mãe achava que... E a verdade é que eu nutro interesse, mas não tem nada a ver, de facto. Mas não sei se não seria feliz na mesma, muito honestamente. Eu gosto muito de psicologia, acho que nós não fazemos uma única coisa na vida, acho que é muito redutor, embora goste muito da minha área e gosto muito do trabalho que faço. Mas surge desta maneira, eu fui lendo algumas coisas, fui achando que era um percurso que eu gostava de fazer, longe de imaginar que iria trabalhar em intervenção em crise, muito longe. E eu vou, o meu contacto com o INEM surge de uma forma muito espontânea. Eu acabo o curso, e na altura as saídas para a psicologia já eram muito difíceis, e eu achei já, e se calhar também pelo facto da família já estar num processo em que eu achava que já os meus pais tinham investido muito em mim, e portanto achava que deveria ser autónoma. E portanto acabo por concorrer para o INEM por uma função completamente diferente. Não conhecia nada da emergência médica, não tinha tido nenhum contacto. Aliás, os únicos contactos que eu tenho com a parte da emergência médica anteriores são no contexto da doença do meu pai. E na altura, e agora olhando para trás, eu gostava de saber na altura o que sei agora sobre a emergência médica, mas foi assim, muito espontâneo. Fui ficando, entretanto surge a possibilidade a um concurso para psicólogos do INEM. Eu achava que não tinha perfil, achava que não me fazia muito sentido. Eu na altura tinha, a par com o INEM, eu comecei a trabalhar na minha área. Eu trabalhei algum tempo em estabelecimentos prisionais, porque eu fiz o meu estágio curricular num estabelecimento prisional e gostava muito e gosto muito dessa área.
1: Também não é fácil, não é? Também portanto, não já é percebi fácil. Que gosta de desafios assim pesados, difíceis.
0: E é muita vulnerabilidade junto, às vezes é difícil, mas também tem o seu lado desafiante para nós, não é? Que é, eu acho que se calhar é, eu tenho um contacto com vidas que não, com situações que eu não tenho
1: no dia-a-dia, não é? Dia-a-dia. Claro.
0: A minha vida não teve essas questões, mas, e fui ficando, e depois acabo por fazer todo um processo dentro do INEM e fora dele, no sentido de formação complementar. É uma área que eu gosto muito, a intervenção em crise. É uma área que me tem desafiado muito do ponto de vista daquilo que eu entendia, ou que se entendia, ela tem tido também muitos desenvolvimentos, daquilo que é o entrar na vida das pessoas num momento, muitas vezes, eu ia usar a palavra assim muito um jargão, mas tenebroso, e é.
1: E é?
0: Porque às vezes eu não imagino, quando estou, se calhar o processamento nosso vem depois, não é? Não vem naquela altura em que estamos a prestar cuidados.
1: Essa área de intervenção em crise também é uma área muito complicada, muito difícil. Prepara-se o terreno ou não? Ou entra-se de cabeça e depois seja o que tiver de ser?
0: Eu acho que primeiro preparamos-nos a nós, tem que ser.
1: Eu estou a falar em relação a nós, certo. É assim, nesse caso.
0: Ou seja,
1: há uma preparação para entrar naquele mundo, naquele universo?
0: Tem que haver. Teórico, não é? Esta questão de do que é que se vai encontrar, do que é previsível, um bocadinho esta ideia de vamos preparados para um protocolo mais ou menos standard das situações.
1: Mas depois a realidade ultrapassa isso tudo, não é?
0: E as necessidades das pessoas também, e portanto a ideia é eu estar permeável e adaptável. E esta adaptabilidade também se vai desenvolvendo, não é? Porque se calhar no início era mais rígida, porque sabia que tinha que fazer com as pessoas determinadas tarefas, e ao longo do tempo é um bocadinho esta ideia do Mas é a ideia do dançar com as pessoas, não é? Eu vou ao ritmo delas, eu tenho que estar ao ritmo delas. E este ritmo é um ritmo muito diferente daquilo que nós temos no dia-a-dia. Portanto, as necessidades das pessoas, aquilo que as pessoas precisam, é muito dispar de umas para as outras. Embora nós saibamos mais ou menos o que é que vamos encontrar nas situações.
1: Quero dar-nos alguns exemplos, assim, de situações práticas, daquelas com que se foi cruzando ao longo destes anos e que por alguma razão lhe deixaram assim uma marca mais profunda, por exemplo.
0: Eu tenho várias que ficam comigo, que ficaram comigo, acho que todos os profissionais de emergência, ou estas profissões do cuidar, não necessariamente só os profissionais de emergência, os profissionais hospitalares têm exatamente esta mesma experiência, não são as situações em si, são muitas vezes as pessoas, ou na grande maioria são as pessoas e as suas idiosincrasias e muitas vezes aquilo que partilham connosco. Claro que há situações que pela sua exposição, ou seja, as situações de mortes traumáticas, inesperadas, de crianças e adolescentes, e mesmo e ao encontro daquilo que a literatura diz, são muitas vezes para os profissionais, ou grande parte dos profissionais, é o impacto que sentem, é aí, porque questiona a ordem da vida, não é? E questiona, muitas vezes eu vivo com esta angústia que acalma, que vai acalmando dentro de mim, mas como é que ficam estas pessoas? Depois destas perdas, como é que se reconstrói uma vida? E, portanto, as situações de morte são no fundo é o limite de tudo, não é? Uhum. Que é a grande área de atuação nossa.
1: Sobretudo quando é inesperado, não é?
0: Quando é inesperado.
1: Porque se estivermos a falar de uma morte de alguém com 90 anos, se calhar é um bocadinho diferente de alguém com 2 anos.
0: Ainda que as pessoas com estes familiares, às vezes as pessoas dizem-nos isto, que é esta ideia do luto desautorizado, mesmo porque é suposto nós claro. Não é? Morrermos mais velhos, e muitas vezes as pessoas não são tão sensíveis a esta questão do já tinha 90 anos, já devia estar a preparar-te. Aquilo que nós sentimos aqui é o embate muito cru, muito duro, com muitas imagens, com muita exposição, e às vezes esta é a questão que às vezes me angustia também, que é como é que eu protejo as pessoas daquilo que elas já foram expostas, não é? Uhum. E o proteger é de tudo o que está a acontecer.
1: O problema é que muitas vezes há situações em que é tão difícil, tão difícil, tão difícil, que é quase impossível dar a mão, mas vocês conseguem.
0: Vamos tentando. E vamos tentando estar muito presentes, e é uma área que tem tido um investimento significativo. Se calhar, olhando, podemos sempre dizer, ok, mas pode haver sempre mais, e há sempre margem para mais, e é verdade. Acho que a área da saúde mental é, efetivamente, ainda um parente pobre, efetivamente, na área da saúde.
1: Mas tem-se falado mais do que nos últimos anos, não é? Eu acho que nunca se falou tanto como agora. Se calhar pelas piores razões, não é?
0: Sim.
1: Porque ainda nos lembramos todos muito da pandemia. Isso. E dos problemas que houve associados à pandemia. E acho que a partir daí começou a falar-se mais. O facto de estarmos fechados muito tempo, o facto das pessoas não poderem sair à rua e estarem em casa, aquilo também mexeu ali com muita gente
0: Sem
1: e com
0: dúvida.
1: Muitas situações. E portanto começou a falar-se muito mais disso a partir daí.
0: E porque me parece também que pessoas que são conhecidas ou que são conhecidas do público vão também elas partilhando as suas
1: uhum.
0: experiências.
1: Exatamente.
0: E desmistificando esta ideia de que há muito tabu ainda, há uma grande dificuldade em. Porque não é vista, a doença não é vista, não é? Se eu parto uma perna, às vezes,
1: sim, claro.
0: Nas questões de suicídio, nós falamos muito isto com os familiares, porque esta ideia de como é que eu não me apercebi, como é que eu não sabia, como é que eu não fiz nada para impedir, mas.
1: É inevitável, não é? Pensar-se isso. Caramba, então temos uma pessoa aqui ao nosso lado que se suicida e nós não percebemos. Como é que não percebemos? Explique-nos lá. Como é que não se percebe? Não há sinais?
0: Há sinais, mas nós também estamos muito feitos para protegermos destes sinais. Ou seja, eu quero muito cuidar, não é? Eu, familiar, estou muito preocupada e quero cuidar. Efetivamente há sinais, mas também há muito estigma ainda. Há muita dificuldade ainda em lidar com esta doença, com as doenças mentais, com aquilo que é o impacto, o funcionamento. Se nós pensarmos, as pessoas preferem todas. Se pensássemos, preferiam todas ter uma doença física, porque ela é muito mais validada pela sociedade do que uma doença mental. Ninguém quer um familiar, não é?
1: Se eu tiver um braço ao peito, toda a gente diz, coitada, partiste o braço.
0: O que é que te aconteceu?
1: Claro. Se for uma doença que não se vê, e há muitas que são invisíveis, a maior parte delas é invisível, não é? É mais difícil de explicar, é mais difícil de se aceitar.
0: Até a depressão, não é? A
1: claro.
0: Questão da depressão e das pessoas ficarem aquela ideia do teste preguiçoso, porque não sais do sofá e não
1: te. Vá lá, levanta-te, exatamente.
0: Tu é que és preguiçoso, tu é que gostas de não trabalhar, tu é que gostas de não te levantar, vai fazer alguma coisa, vai tomar banho. E esta ideia que não vemos como sinais de doença, e são sinais de doença. e de agravamento.
1: Uhum. E a Margarida lida com isso diariamente. Sim. Isso para si não tem assim um impacto gigantesco também? Até que ponto é que a afeta depois na sua vida pessoal?
0: Há uma vulnerabilidade que nós, que eu acho que nós, que é o outro lado deste trabalho, não é? O lado de nós. Lembro-me de há uns anos, há muitos anos, quando eu entrei, eu tinha tenho uma colega, já não está no serviço, mas que falava muito sobre o quão vulnerável ficou com a questão dos filhos, não é? A ideia de ir ver se os filhos respiravam. Eu acho que tem a ver com esta nossa prática, não é? Ou esta nossa exposição é tão impactante que nós acabamos por depois ver sinais de alerta em todo lado. Por exemplo, quando a minha irmã me liga, ainda na semana passada aconteceu, por causa da minha sobrinha que teve uma dor, claro que os meus fatores vão todos para situações graves e depois há esta coisa, calma, calma. Somos saudáveis, mas não deixa de haver esta ideia que as coisas más acontecem, não acontecem só aos outros, claro, acontecem-nos também a nós. Uhum. Portanto, eu acho que há uma vulnerabilidade que nós adquirimos com esta experiência. Por outro lado, não, acho que não há outra forma de trabalhar nesta área que não seja encontrar mecanismos de alguma compensação, seja pelo contacto com outras pessoas, por experiências completamente diferentes, que nos permitam desligar daquilo que é o nosso dia. Eu não vejo notícias das minhas situações, eu não ouço televisão e notícias sobre as situações para onde eu vou nos dias seguintes. Uhum. Não quero estar contaminada, e para além de não estar contaminada neste sentido, entre aspas, não me interpretem, claro, mal, uhum, claro. Mas é, eu não quero estar inundada com isto. Eu não, a minha vida não é isto. Isto é uma parte da minha vida que eu trabalho, porque depois é muito difícil às vezes este distanciamento.
1: E
0: não é?
1: Consegue desligar-se?
0: Tento.
1: Consegue sair do seu local de trabalho, do seu trabalho, e tirar a ficha e dizer, agora eu sou só a Margarida e não estou a trabalhar e tenho a minha vida, e consegue aliar-se de tudo aquilo que lhe vão contando e que vai acompanhando e que vai vendo e ouvindo?
0: Eu sinto que houve uma situação em particular que me fez necessitar de repensar sobre isto, ou seja, por esta dificuldade do não estar continuamente ligada às situações e às pessoas. É muito difícil porque o trabalho que é feito no INEM não se extingue, ou seja, vamos imaginar que hoje tenho uma situação e saio. Continuam a existir contactos para o INEM sobre esta situação, portanto, é possível que eu seja contactada, mas tento, quanto possível, desligar, sim. Não estar disponível, é fazer aqui, eu preciso fazer um corte com atividades que não me permitam estar em contacto. E, por exemplo, a forma que encontrei foi eu não seguir a trabalhar, portanto, a fazer um turno, eu não faço outro tipo de trabalhos, porque há uma necessidade minha mesmo de desligar, e vou fazer outra coisa completamente diferente, que pode ser ir passear a minha cadela, pode ser ir para lá correr em algum sítio, pode ser ir à beira rio, que eu adoro, e todos os fins de tarde normalmente ando à beira rio, ou pode ser ir jantar fora, portanto, algo que seja completamente diferente. Ou até mesmo nestes contactos que fazemos com os nossos familiares, né? Às vezes as pessoas acabam por nos ligar,
1: querem saber, querem perguntar, então, amigos, mas o que é que foi?
0: Ouvi-te
1: é
0: na televisão, ouvi-te não sei o quê. Pronto.
1: E o apoio à própria Margarida? Já sentiu necessidade de pedir ajuda?
0: Já. É curioso porque eu agora estou a fazer uma formação em luto, e nas últimas sessões temos falado sobre isto, que é uma das condições é nós termos feito psicoterapia. Uhum. E é fundamental, porque de outra maneira nós não conseguimos. Por um lado, há um risco muito grande de eu transpor para os outros aquilo que é a minha angústia, aquilo que é as minhas experiências. Não interessa às pessoas a minha experiência, a minha Margarida. Interessa à pessoa a relação que eu estabeleço com ela, não é? O sentir que eu estou ali e que estou para elas naquela fase. Agora, aquilo que foi a minha experiência, ou inundar a outra pessoa daquilo que são as minhas experiências, não é isso que é a terapia, não, ou a experiência ou a intervenção em crise, não passa por aí definitivamente. E portanto eu acho que é uma necessidade. Acho que os serviços não estão tão sensibilizados para isso, no sentido em que somos inundados com muita frequência com situações e não temos tempo para, de alguma maneira, fazermos alguma integração dos acontecimentos. Porque nós também precisamos disto. Há pouco falávamos sobre esta questão, não é? Que é, eu quando estou nas situações não estou a processar. Muitas vezes eu estou a dar resposta e depois vou ter que processar eu, uhum, internamente, o que é que aquilo me causou, não é? E portanto, ou através da intervisão com colegas e com a partilha, que é um espaço absolutamente protetor nas equipas, não é? E isto é também o cuidar das equipas, ou em espaços individuais. claro.
1: Em relação às pessoas que são acompanhadas desta intervenção em crise, como é que isto funciona, Margarida? Assim, estando fora, okay, há uma catástrofe qualquer, seja ela qual for, vocês são chamados, vão apoiar, e depois, na prática, como é que isto funciona?
0: Depende da situação, claro, mas diria que este é um apoio que está disponível 24 horas, 365 dias por ano, ou seja, esta ideia de que é uma porta aberta, e isto é o lado protetor da saúde e do Serviço Nacional de Saúde.
1: E é o bom da questão, não é?
0: É, eu gosto muito de dizer isto porque nós muitas vezes questionamos e atacamos.
1: E é para todos?
0: É para todos, nós não fazemos distinção.
1: Claro.
0: E acho que isto importa muitas vezes quem está também partilhar isto, porque esta é a experiência de quem está, esta ideia de que de facto é para todos. Por outro lado, então, quando nós vamos e estamos em contacto, seja por contacto telefónico ou presencial, é uma intervenção baseada em procedimentos que estão estudados, não vai ao encontro daquilo que é, não somos um apoio de pares, somos um apoio especializado, e portanto também temos que perceber se aquela situação carece ou não e cumpre necessidades para isso. E depois há uma ligação com serviços de continuidade que podem dar resposta a estas pessoas, quer na área da saúde mental, quer na área social, a ligação às autarquias, às juntas de freguesia, às outras estruturas do SNS, sejam o LIS, portanto, e neste caso os hospitais ou os centros de saúde, para que haja, quando identificada a necessidade, terem apoio de continuidade. E é assim que funciona.
1: Muito bem. Margarida, vamos fazer aqui uma pausa na nossa conversa. Eu sei que tem aqui uma música que trouxe para nos oferecer esta noite. Quer partilhar connosco qual é a música?
0: A música é de Leonard Cohen, que é outra referência para mim. Eu podia ter trazido músicas mais mexidas, mais alegres.
1: Não há necessidade, são as músicas de que gosta e que nós também gostamos.
0: Mas eu sou muito eclética, ou seja, há fases em que eu estou numa... Mas são músicas que se mantêm sempre. Apesar de eu mudar ou de eu gostar de outra... Mas eu venho sempre aqui.
1: São os clássicos, não é?
0: São os clássicos.
1: Muito bem, Leonard Cohen.
0: Isso.

0: Margarida Mota é a minha convidada desta noite, é psicóloga clínica e da saúde, especializada em psicologia de emergência e intervenção em crise, integra a equipa do INEM. Estamos aqui, temos estado à conversa, também a petiscar aqui ali um queijinho e um vinho. Margarida, com uma vida tão preenchida, tão agitada, como já conseguimos perceber, e às vezes a lidar com situações tão difíceis, o que é que, para além disso, a Margarida gosta de fazer? Quem é a outra Margarida? Já falou aqui da sua cadela?
1: Ah, a minha cadela é uma...
0: Do seu companheiro?
1: Meu companheiro.
0: Da sua sobrinha? Até uma mulher de família, não é?
1: Sim. A minha sobrinha aparece numa fase da vida da minha irmã. A minha irmã é 7 anos mais velha que eu. É uma pessoa muito importante na minha vida. Por várias razões. Por um lado é minha irmã, mas e fisicamente somos mesmo muito parecidas. Portanto, os meus sobrinhos são assim, são sempre um despertar daquilo que é a curiosidade e o desafio.
0: Eu
1: gosto particularmente disso neles. Claro que depois tem o outro lado, que às vezes é mais exigente, mas quem é que eu sou? Não sei.
0: O que é que gosta de fazer? O que é que faz habitualmente? Porque não é só psicóloga do INEM, não é?
1: Eu gosto de estar com pessoas a conversar imenso tempo com coisas que não têm nada a ver com a psicologia. Eu gosto muito de questionar a ordem das coisas e ter conversas políticas. Eu gosto muito que às vezes nem todas as pessoas têm esta... Ou melhor, não é acompanham. Com isto eu não quero dizer que as pessoas... Que isto é superior, não é isso. Mas é esta ideia do questionar. Porque é que as coisas são desta maneira? Porque é que não investimos mais numa área do que noutra? Porque é que o Serviço Nacional de Saúde é tão maltratado muitas vezes? Portanto, eu gosto muito disso, de conversas que me permitam com pessoas significativas, com amigos, e que me permitam com o meu companheiro, que é uma pessoa muito significativa também na minha vida, porque me dá o outro lado, tem um modo de funcionamento completamente diferente do meu, no sentido de muito mais resguardado, muito mais tranquilo.
0: Ajuda a equilibrar as coisas,
1: ajuda,
0: não é?
1: Ajuda, dá um outro lado sobre, embora a minha vida possa parecer muito agitada, eu habituei-me a isto, já faço isto há muito tempo. Eu acho que há pessoas que têm vidas profissionais muito mais exigentes que a minha, honestamente. Não acho que, acho que cada profissão tem a sua exigência, mas eu gosto de fazer coisas que não têm nada. Gosto muito de viajar, muito.
0: Quem não, não é?
1: Gostava muito de ter mais condições para viajar mais. Gosto muito desse desligar, que de afastar. Gosto muito de ir à beira-rio e estar e correr, agora que foi uma descoberta que fiz há algum tempo, então ir estar e ver o rio e estar e não ter horas para vir para casa. Eu gosto muito dessa minha liberdade, de poder fazer aquilo que me apetece. Gosto muito de dar um mergulho no mar e sentir esta diferença de temperatura. Portanto, são muitas vezes estas experiências mais do sentir que fazem rebater muitas vezes aquilo que é depois outros sentidos que eu tenho noutros lados.
0: Gosta muito de ir ao norte, não é?
1: Gosto
0: à sua terra, ver a família,
1: gosto,
0: claro, imagino que sim.
1: Gosto.
0: Não se imagina a viver lá, mas gosta muito de lá ir.
1: Minha mãe diz muitas vezes que eu cada vez deixo mais. Daqui a pouco, eu adoro o Alentejo, gosto muito do Alentejo, mas acho que isto vem do meu pai também. Eu gosto muito do Alentejo e da vida do Alentejo. Minha mãe diz muitas vezes que ainda lá vou parar a viver. Mas gosto muito de ir lá acima. Gosto muito de ir lá acima, de estar com a minha mãe e de conversar com elas e de estar e de ter tempo para estar. Às vezes é sempre um tempo muito
0: curto, não é?
1: Curto, mas vai acontecer, agora nos próximos dias vai voltar a acontecer e aconteceu há pouco tempo. Mas gosto desta ideia do ter tempo também. Tempo de qualidade.
0: Para além de tudo isso, para além da sua profissão, também há assim umas outras atividades paralelas, não é? Que lhe ocupam muito tempo.
1: Já ocuparam mais, e eu ainda tenho vindo às vezes a dizer que eu gostava de trabalhar menos e ter
0: isso
1: mais.
0: Isso vai acontecer. Isso vai acontecer, garanto-lhe, com a idade e com aquela.
1: Antes eu não sentia esta necessidade.
0: Pois, claro, pois, eu sei. Eu sou um bocadinho mais velha, portanto eu já percebi isso. Vai acontecer.
1: Obrigada por me validar.
0: Nada, nada.
1: Necessidade.
0: Esteja, ainda bem que veio, ainda bem que temos esta conversa, porque pelo menos serve para alguma coisa. Com o tempo há tendência para começar a abrandar um bocadinho. Há pessoas que não, mas eu acho que a tendência natural e normal é essa. Mas pronto, queria que partilhasse um bocadinho connosco o que é que, para além da sua atividade no INEM como psicóloga, também lhe preenche os dias.
1: Então,
0: professora, formadora?
1: Sim, eu gosto muito da parte da formação. Gosto muito da formação a profissionais de saúde ou profissionais de emergência sobre competências transversais, esta parte da comunicação, da gestão, da regulação emocional nas situações. Gosto muito desta complementaridade também do acompanhamento individual das pessoas, numa esfera completamente diferente do que é a intervenção em crise. Foi algo que eu fui adiando na minha prática profissional porque entendia que não reunia condições técnicas pessoais, profissionais, para fazer acompanhamento individual. Acho uma responsabilidade muito significativa e, portanto, fui adiando até conseguir ter alguma estrutura de formação que me permitisse fazer isso. Portanto, é outra área que eu gosto em complementaridade. E acho que é isto, não é muito mais.
0: Então, mas há mais uma pergunta, que é: o que é que falta fazer? O que é que, para além de tudo isto, ainda está aí assim, guardadinho na gaveta ou no bolso, à espera de uma oportunidade? O que é que
1: profissionalmente?
0: Sim, claro.
1: Há uma dúvida que me inquieta, uma angústia, se eu deveria ou não fazer um doutoramento. Isto já vem há alguns anos, mas lá está, é acrescentar ainda mais exigência e menos tempo disponível para mim. Isso é o que também me tem vindo a afastar esta ideia. Mas sinto que é algo que eu gostava muito de fazer.
0: Se há muitos anos isso anda aí a atormentá-lo, se calhar é mesmo para fazer.
1: Tenho que levar isto para a terapia individual.
0: Porque normalmente, quando as coisas são mais passageiras, elas aparecem, estão ali uns dias e depois desaparecem.
1: Este parece ser um assunto inacabado.
0: Isto parece ser um assunto sério, não é?
1: Acho que sim, acho que vai acabar por acontecer.
0: Mais cedo ou mais tarde.
1: Mais cedo ou mais tarde.
0: Para terminarmos a nossa conversa, que já vai longa, e eu agradeço muito ter vindo, sonhos há ainda por cumprir ou não? A nível pessoal, por exemplo, porque já falámos muito do seu lado mais profissional, a nível pessoal.
1: Eu preciso ter mais tempo para estar com os meus, preciso disso, não é? Esta ideia do cuidar, isto numa perspectiva muito individual, na terapia, quando nós vamos a esta ideia, porque é que eu vim para a psicologia, porque é que estas profissões do cuidar têm o outro lado, ou seja, por alguma razão eu vim para aqui, isto, na minha opinião, tem muito a ver com o meu percurso de vida e familiar, que me foi encaminhando para este lado, mas eu preciso de investir mais tempo nesta parte mais pessoal, que tenho vindo a fazer, mas isto é algo, eu sinto que é quase nunca chega, não é? Nunca chega, parece que estou sempre aquém, não é? Nunca tenho tempo suficiente para ir ver a minha mãe, para estar com a minha mãe, ou para, embora ela tenha a sua vida, esteja organizada, mas nunca tenho este tempo, ou fico em dívida com os meus sobrinhos,
0: e os amigos também.
1: Com os meus amigos, às vezes as pessoas queixam-se, não é?
0: Porque trabalhamos demais, muitas horas.
1: Recebo mensagens a dizer: caramba, já há muito tempo que não vamos tomar café, mas eu gosto disso, mas às vezes vou adiante, porque também não consigo, porque às vezes a bateria de disponibilidade acaba por terminar. Mas tenho feito um esforço por ter mais tempo com as pessoas e por conhecer mais pessoas. Conhecer mais pessoas.
0: Olha, a propósito de conhecer mais pessoas, tenho a dizer que gostei muito de a conhecer. Nós conhecemos aqui em contexto profissional e eu fiquei com muita vontade de a conhecer melhor. E ainda bem que marcámos este jantar, marcámos esta mesa hoje aqui na Antena 1, mesa para dois, sempre a esta hora. É, no fundo, o programa das conversas da hora do jantar. Há muita gente, seguramente, a esta hora no carro, ainda em trânsito, ou em casa, ou no trabalho, e há sempre gente a ouvir rádio, porque a rádio é aquela companhia de proximidade e eu sei que também gosta muito, não é?
1: Eu vou trabalhar, quando vou os meus percursos de viagem, o meu companheiro chateia-se muito comigo, porque muitas vezes quero pôr música e eu sou mais
0: de conversas.
1: E de ouvir e de escutar e das notícias e de estar atualizada. A essa parte sim, mas sou muito da rádio, sim, sou muito da rádio também.
0: Muito obrigada por ter vindo. Eu vou deixá-la a si e a quem nos está a ouvir com uma canção. Desta vez fui eu que escolhi. A propósito dos sonhos, vamos viajar e recuar alguns aninhos para ouvir o Jorge Palma, na Terra dos Sonhos.
1: Obrigada.
0: Obrigada por ter vindo.
1: Muito obrigada eu.

0: 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A 21 horas, vento nos Açores.
1: A fatura da luz vai subir no próximo mês. Um casal com filhos paga mais quase 3 euros em outubro. Perto de 300 alunos sem vaga nas escolas do Conselho de Sintra já têm a situação regularizada. À semelhança de Lisboa, alargaram-se as turmas para acolher quem não tinha lugar. Perto de 700 bombeiros combatem nesta altura um incêndio em Proença Nova, também em Mirandela e em Portel. Há incêndios a preocupar e a mobilizar centenas de bombeiros.
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1: A fatura da luz vai subir, uma subida média de 2,7% no mercado regulado, de acordo com a entidade reguladora dos serviços energéticos. A maioria dos clientes domésticos vai pagar mais de eletricidade a partir de outubro. Nas contas do regulador, um casal sem filhos vai pagar cerca de 1 euro a mais na fatura mensal. Já uma família de 4 elementos paga mais 2 euros e 70 cêntimos. Perto de 300 alunos sem vaga nas escolas do Conselho de Sintra já têm a situação regulada. À semelhança de Lisboa, alargaram-se as turmas para acolher quem não tinha lugar. Os alunos que esperavam vaga foram hoje distribuídos por estabelecimentos de ensino no concelho. É o que adianta o diretor do agrupamento de escolas de Mei Martins à agência Lusa. Acrescenta que há casos pontuais ainda por resolver.

0: em causa apenas a decisão de escolha de qual o estabelecimento de ensino melhor para os alunos. Os diretores das escolas de Lisboa estiveram na segunda-feira reunidos com os responsáveis da Agência para a Gestão do Sistema Educativo. Revelaram hoje que os casos de alunos sem vagas em escolas de Lisboa ficaram todos resolvidos. Na apresentação do trabalho do Executivo Camarário, entre junho e agosto, o Presidente da Câmara de Lisboa, Carlos Moedas, voltou a pedir ao Governo para cancelar o sistema Volta. Diz que a política de reciclagem é necessária, mas que o depósito de 10 cêntimos se está a tornar num imposto e num drama social para a cidade.
1: Um novo desafio. O sistema Volta. A política de reciclagem e reutilização é necessária, mas uma política ambiental não deve ser nem um imposto, nem um drama social. Temos visto que este sistema Volta tem sido exatamente isso, um imposto para quem paga e um drama social sem precedentes na nossa cidade. Mais uma vez eu peço ao Governo para fazer exatamente como foi feito em França, cancelar de imediato esse sistema. É uma boa intenção, é um mau resultado, não queremos.
0: Disse Carlos Moedas em reunião da Assembleia Municipal esta tarde. Mais de 600 operacionais, mais concretamente 680 a esta hora, combatem o incêndio em Proença Nova, localidade de Sobreira Formosa e Alvito da Beira. Há também 230 viaturas a apoiar neste combate. Os meios aéreos, entretanto, já estão em terra devido ao, à noite. Não podem atuar já também em Proença Nova, um incêndio que já está dominado, mas que ainda mobiliza vários elementos, 165 bombeiros e 56 carros, este na localidade de Atalaia. Em Trás-os-Montes, Mirandela, Sedães, 207 bombeiros combatem um incêndio, 76 carros apoiam no combate. Um outro incêndio em Portel, Monte da Lameira, mobiliza perto de 300 bombeiros. Este incêndio continua a também constranger o trânsito. O IP2 está cortado entre Monte Trigo e Portel por causa de um incêndio que começou à meia da tarde no distrito de Évora. Ele lavra em mato e pasto e a caminho do local seguem reforços para o combate difícil, como adianta a jornalista Isabel Cunha, o comandante Fábio Pontes.
2: Tem duas frentes. Ar de mato, pasto e montado, com muita intensidade devido aos ventos fortes no local. Temos mais meios em trânsito. Pronto, temos que aguardar também a chegada desse reforço de meios para tentarmos ali dominar o incêndio.
3: Há casas na rota do incêndio?
2: Não.
0: É um incêndio em Portel, alerta dado esta terça-feira, que continua a ser combatido. Há centenas de operacionais em vários incêndios. O que mais preocupa a esta hora é o de Proença Nova. Aníbal Cavaco Silva critica o que diz ser o ruído político e mediático a que tem assistido e que não serve os interesses do país. Sem concretizar a ideia, o antigo Presidente da República diz mesmo que esse ruído é muito pouco justificativo. Palavras no final da cerimónia de entrega do Prémio Champalimaud de Visão, onde esteve também o Primeiro-Ministro e o Presidente da República, que voltou a apelar a um pacto para a saúde. Reportagem de Inês Ameixa.
4: António José Seguro e Luís Montenegro chegaram juntos depois da habitual reunião semanal no Palácio de Belém, sem saber se os problemas na educação ou o tema Luís Neves estiveram em cima da mesa. Em silêncio, perante os jornalistas, o Presidente da República discursou no palco e preferiu falar de saúde. Com o Primeiro-Ministro e a Ministra a ouvirem, António José Seguro insistiu num pacto nacional.
5: É dever de todos melhorar uma das maiores conquistas da democracia portuguesa. É esse o sentido do Pacto para a Saúde que lancei no início do meu mandato e para o qual é necessário canalizar todas as nossas energias.
4: Foco na saúde, com o Presidente a não responder aos jornalistas sobre se preocupam os relatos de falta de vagas na escola pública. Mais palavras teve Cavaco Silva. Sem concretizar, o antigo Presidente da República deixa nas entrelinhas como está a ler o país político dos últimos meses.
6: E eu não quero acrescentar nada a todo o ruído político que anda por aí, que eu penso que não serve os interesses do país.
4: A que ruído político é que se refere?
6: Eu estou neste momento na condição de reformado das questões de política.
4: Mas é um ruído político e mediático, diz Cavaco, que pouco se justifica.
6: O ruído mediático demasiado intensivo e, se calhar, muito pouco justificativo.
7: E agora, vou
6: jantar. Vou jantar.
4: E mais não diz, no final de uma cerimónia que juntou Presidente da República, Primeiro-Ministro, Presidente da Assembleia, também os antigos presidentes, Cavaco Silva e Marcelo Rebelo de Sousa, e ainda a Ministra da Saúde ou o Procurador-Geral da República.
0: Figuras que se encontraram para a cerimónia de entrega do Prémio Champalimaud de Visão, o maior prémio do mundo, com valor de 1 milhão de euros, está entregue. Foi um trabalho de investigação que ajuda doentes a recuperar a visão. Inês Martins.
8: A investigação premiada pela Fundação Champalimaud permitiu que 10 pessoas completamente cegas passassem a conhecer um bocadinho mais do mundo. A RTP Antena 1, um dos investigadores, José Alain Schrahel, explica que graças a esta tecnologia inovadora, os pacientes conseguem, por exemplo, reconhecer objetos.
9: Eles conseguem encontrar, contar, reconhecer e pegar em objetos. Conseguem encontrar uma porta na parede e seguir um rastro no chão, mas ainda não têm reconhecimento facial nem visão propriamente dita. Estamos a trabalhar nisso, mas hoje em dia eles têm parte da visão, enquanto antes eram completamente cegos.
8: No caso de pessoas cegas, as células da retina que detectam luz não funcionam, estão defeituosas. Ora, o que está na base desta descoberta é que estes investigadores encontraram formas de ajudar a retina a voltar a responder à luz. Botão Rosca, médico e investigador na Universidade de Basileia, explica quais são os próximos passos.
10: Um deles é aprimorar a tecnologia, o segundo é procurar outros tipos de células-alvo na retina. Portanto, eu diria que há duas ou três linhas de investigação diferentes em andamento. Em cada uma delas, acredito que a chave seja ter uma visão muito segura e de alta resolução para poder reconhecer rostos. E acredito que, quando isso acontecer, será o momento em que a tecnologia estará pronta para ser disponibilizada a um grande grupo de pacientes.
8: Os dois investigadores venceram o prémio António Champalimaud deste ano no valor de 1 milhão de euros.
0: Oftalmologista e investigador francês da Universidade de Pittsburgh, nos Estados Unidos da América. Este prémio Champalimaud, que permeia uma investigação que ajuda doentes a recuperar a visão. O Ministério da Educação continua sem revelar o número de alunos sem vaga nas escolas públicas. A Antena 1 questionou esta tarde o Ministério de Fernando Alexandre, mas até agora sem resposta. O ministro repetiu que haverá solução para todos os estudantes, menos do que os cerca de 700 avançados pela FENPROF, mas até agora não divulgou o número de alunos que ainda estão sem lugar na escola. As situações em Sintra e em Lisboa já estarão resolvidas. E o Chega anunciou esta tarde que vai votar a favor da Comissão Parlamentar de Inquérito ao Processo de Classificação Digital dos Exames. A iniciativa do Bloco de Esquerda vai a debate amanhã no Parlamento. O PS ainda não revelou o sentido de voto, que é decisivo para a aprovação. André Ventura anunciou que vai votar a favor e acusou o Presidente da Assembleia da República de tentar bloquear uma outra comissão de inquérito, a de Luís Neves. São críticas do líder do Chega depois de uma visita ao bairro do Talude Militar, em Louros. Teresa Borges.
11: A sessão legislativa ainda agora começou, mas André Ventura já vê estranheza na falta de iniciativa do Presidente da Assembleia da República. Quer que a comissão de inquérito proposta pelo Chega aos mandatos de Luís Neves à frente da Polícia Judiciária seja constituída o mais depressa possível e sugere que José Pedro Aguiar Branco está a bloquear o processo.
12: Colocámos este pedido, avisámos que isto era para começar agora, quando começasse a nova sessão legislativa. Houve uma nota do Presidente da Assembleia da República a dizer que isto no... que o objeto não podia ser este, que podia haver aqui interferências nos poderes instalados, etc. O Chega respondeu, e mesmo assim Aguiar Branco responde-nos que não está em condições de tomar uma decisão.
11: O Chega entregou na semana passada um novo requerimento para constituir um inquérito parlamentar com algumas alterações, mas assumindo divergência com alguns dos alertas deixados por Aguiar Branco.
12: O partido é o segundo maior do Parlamento, tem o direito putestativo a fazê-lo, mas mesmo assim... O PS tenta fugir ao assunto. O PSD e o Presidente da Assembleia tentam bloquear o assunto.
11: E com críticas ao Partido Socialista, pede que não se desviem atenções do caso, mesmo com outra CPI no horizonte, neste caso aos exames nacionais, uma iniciativa do Bloco de Esquerda que estará esta semana em debate no Parlamento. O Chega garante que não se irá opor, anuncia o voto a favor, mas com avisos aos socialistas.
12: E esta comissão de inquérito não sirva, como alguns querem, para desviar o caso da gravíssima atuação e da podridão em que Luís Neves lançou o país. José Luís Carneiro tem que ganhar estômago, estrutura, coragem, para não ter medo de enfrentar Luís Neves.
11: Críticas deixadas no bairro do Talude Militar, sem explicar o âmbito da visita, que durou cerca de meia hora e que foi acompanhada por agentes da PSP. Ventura falou com alguns moradores e defendeu a regularização do bairro de Barracas, em Louros.
0: André Ventura e a abrir essa possibilidade de votar a favor da CPI à classificação digital dos exames. Mais de 1000 cineastas e 43 organizações israelitas manifestam solidariedade com os autores do documentário NASA, feito por israelitas e que retrata os ataques contra a Faixa de Gaza a partir da visão de Tel Aviv. Yuval Abraham e Rachel Zor estão a ser alvos de ameaças. O ministro da Cultura israelita quer retirar-lhes mesmo a cidadania. O documentário NASA foi produzido pelo jornal britânico The Guardian, ganhou o prémio especial do júri no Festival de Cinema de Veneza, no sábado.
7: Foi a edição às 9 da noite com Camila Vidal. 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
1: São 21h12 no continente e na Madeira, menos uma hora nos Açores. Seja bem-vindo a esta emissão da RTP Mundo, terça-feira, dia 15 de setembro, dia da democracia.

0: Uma vez mais, os nossos votos de bom dia, boa tarde ou boa noite, conforme a hora e local em que nos esteja a escutar, e também o convite para ficar por aí na nossa companhia. Eu sou Isabel Flora, deixo-lhe aquele forte abraço, o convite volta a repetir, fique por aí e verá que não se vai arrepender.
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Já a seguir na sua rádio, mais uma digressão mundial. Enquanto isso, lembramos que hoje comemora-se o Dia Internacional da Democracia. É celebrado anualmente, sempre a 15 de setembro, e procura chamar a atenção para a necessidade de defender os princípios de inclusão, liberdade, tratamento igualitário entre os indivíduos, também a paz e o desenvolvimento sustentável.

Brenda é convidada esta semana de Digressão Mundial com João Pedro Bandeira. De origem portuguesa, inspirada pelas suas raízes moçambicanas e portuguesas, Brenda Corren é a cantora do grupo belga Aum.

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0: Bárbara Bandeira está de regresso com um novo trabalho discográfico. Este é um dos temas que poderá encontrar neste novo trabalho da cantora portuguesa. Já a seguir também, disco RTP Internacional, ou melhor, disco RTP Mundo, o novo trabalho de Anabela.
1: Meu nome sabe minha areia, é um poema de Vasco Lima Couto e música do Jorge Roque. E esta canção é uma canção que fala subtilmente da alma portuguesa e daquilo que nos caracteriza enquanto povo português. O fado, a saudade, o amor, o destino, não é? E convidámos o grande Marco Rodrigues para cantar esta canção e que ele veio aqui acrescentar tanto, tanto, ele veio dar uma identidade à música muito forte e veio-lhe dar aqui também o seu lado mais fadista, que veio realmente se casar muitíssimo bem com a minha voz e com a canção.

um novo trabalho discográfico, é disco RTP Mundo. E é a altura de falarmos das temperaturas para amanhã, quarta-feira. Lisboa terá uma máxima de 24 graus, Paris os termómetros irão subir até aos 32, Oslo 19, a mesma temperatura para o Luxemburgo, Caracas 28 graus, Montreal 24, São Paulo no Brasil 18 graus e São José da Califórnia 22 graus de máxima. 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
6: Já a seguir, mais uma edição de Visita Consular com Marta Colling.
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8: Esta edição da Visita Consular, como sempre, com Marta Colling, Subdiretora-Geral dos Assuntos Consulares e das Comunidades Portuguesas, é ao balcão único do prédio, que é seguramente, Marta, um instrumento de interesse de muitos portugueses a residir no estrangeiro.
9: É verdade. Olá, bom dia. O Balcão Único do Prédio, BUPI, é um serviço disponibilizado no âmbito do Sistema de Informação Cadastral Simplificado. É um instrumento de grande utilidade para os portugueses que residem no estrangeiro, uma vez que contribui decisivamente para a boa gestão e proteção das propriedades que possuem no nosso país.
8: Então vamos saber em que é que consiste exatamente este balcão, este BUPI.
9: Ora bem, o BUPI permite aos proprietários de terrenos rústicos e mistos proceder à georreferenciação, ou seja, localizar geograficamente as propriedades com recurso a coordenadas, o que contribui para melhor identificar, regularizar e valorizar o património. Para os cidadãos portugueses residentes no estrangeiro, esta ferramenta é especialmente importante, uma vez que permite iniciar o processo por via digital sem terem que se deslocar ao nosso país.
8: E como é que se faz esse acesso por via digital?
9: Ora bem, para identificar e localizar online os limites da propriedade, os cidadãos portugueses devem autenticar-se com o cartão de cidadão, sendo para isso necessário estarem na posse do respectivo PIN, mas também é possível efetuar a autenticação com a chave móvel digital, sendo neste caso necessário terem um telemóvel associado. De forma a georreferenciar a propriedade, é igualmente fundamental ter a respectiva caderneta predial que contém o número das matrizes da propriedade.
8: Certíssimo. E existe algum custo associado a tudo isto? Onde é que as pessoas podem encontrar mais informação?
9: Neste momento, a identificação das propriedades através do BUPI, seja online ou num balcão BUPI, por um técnico habilitado, é gratuita, tal como o registro predial para as propriedades que nunca tenham sido registadas numa conservatória. Neste contexto, importa, contudo, referir que esta gratuitidade está prevista apenas até 30 de setembro deste ano. Quanto a informações adicionais, poderão ser consultadas no Portal das Comunidades, onde foi recentemente criado um separador para este efeito, mas também no portal oficial do BUPI, que é www.bupi.gov.pt, onde pode ser consultada toda a informação que pretenderem, designadamente no separador das perguntas frequentes.
8: Antes de fecharmos esta edição, há alguma nota adicional que vale a pena ficar registada?
9: Sim, eu gostaria de concluir incentivando os portugueses que nos estão a ouvir e que residem no estrangeiro a tirarem partido deste balcão único do prédio. É uma plataforma que beneficia todas as partes envolvidas, uma vez que tem impacto direto na capacidade de intervenção pública no domínio da transformação da paisagem e na promoção do desenvolvimento territorial, económico e social, potenciando a proteção e a geração de valor. Do ponto de vista do cidadão, ajudou a proteger o que é seu, garantindo assim os direitos de propriedade, bem como os direitos dos seus descendentes. Muito obrigada.
8: O Balcão Único do Prédio BUPI, nesta edição da Visita Consular, com Marta Colling, a Subdiretora-Geral dos Assuntos Consulares e das Comunidades Portuguesas. Novo episódio na próxima semana na RTP Mundo.
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Depois de mais uma edição de Visita Consular, a música não para, na RTP Mundo, Sérgio Godinho a passar por aqui com acesso bloqueado e fechamos com os Bohémia. À hora certa, o encontro é com a informação, em simultâneo com a RTP Antena 1.

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1: 22 horas, 21 nos Açores.
2: O Ministério da Educação continua sem dizer quantos alunos há sem aulas, na escola pública em Portugal, mas revela, no entanto, que entre ontem e hoje foram colocados cerca de 1000 alunos que não tinham vaga atribuída no arranque do ano letivo. A Federação Nacional de Educação alerta que as turmas alargadas, por causa desta situação, podem trazer problemas de aprendizagem. O PS vai decidir nos próximos dias se vota a favor da Comissão Parlamentar de Inquérito à digitalização dos exames.
1: Edição às 10 da noite com Camila Vidal.
2: O Ministério da Educação divulga os números de alunos colocados entre ontem e hoje e que não tinham escola atribuída no arranque do ano letivo. Foram perto de 1000. Foram 669 os alunos colocados hoje nos concelhos de Almada, Sintra e Amadora. Ontem foram 405 a ser colocados no concelho de Lisboa. A maioria das inscrições destes alunos foram feitas fora de prazo, diz o gabinete de Fernando Alexandre, para justificar a não colocação a tempo. E o Ministério alerta que os pedidos de matrículas para o ensino básico e secundário podem continuar a chegar. É essa a expectativa do Ministério. A garantia vem, contudo, neste comunicado. Repete-se que nenhum aluno em escolaridade obrigatória ficará sem colocação. O Ministério da Educação informa que a Agência para a Gestão do Sistema Educativo reuniu hoje com 47 agrupamentos e escolas para resolver as situações nos concelhos de Almada, Sintra e Amadora. Ontem reuniu com 39 agrupamentos de Lisboa. 974 alunos foram colocados entre ontem e hoje nas escolas públicas. E o Governo continua sem divulgar o número exato de alunos sem escola, apenas aqueles que entretanto foram colocados, mas entre ontem e hoje os agrupamentos reunidos com os representantes do Ministério conseguiram vagas para quase 1000 estudantes, aumentando o número de alunos nas turmas já existentes. Os encarregados de educação serão avisados em breve sobre estas colocações. De acordo com o levantamento da FENPROF, só no concelho de Sintra havia 744 alunos sem escola, no de Lisboa eram 550. Os números do Ministério sobre quantos alunos continuam sem vaga não são públicos, apenas esse número de colocações. O presidente da Federação Nacional de Educação, Pedro Barreiros, alerta para o facto de as turmas com mais alunos tenderem a ter piores resultados académicos.
3: O que era preciso ser dito é que esta integração é uma medida excepcional, pretende apenas e só neste atual contexto dar esta resposta e não ficar no ar a ideia de que é indiferente a turma ter 24, 25 ou 30 alunos. Porque isto abre portas, é para no futuro se poder imaginar que as turmas podem ter todas 30 alunos. E toda a investigação que é feita aponta precisamente no sentido contrário, onde a dimensão da turma, quanto menor ela for, melhor são os resultados escolares dos nossos alunos e melhor o trabalho que é desenvolvido.
2: O Ministério da Educação conseguiu a colocação de cerca de 1000 alunos através do alargamento das turmas. Pedro Barreiros, da Federação Nacional de Educação, diz que Fernando Alexandre deixou no ar a ideia de que o número por turma não afeta a aprendizagem, alerta para o facto de que os estudos científicos provam o contrário. O PS vai reunir o Secretariado Nacional para decidir se avança ou não com uma comissão parlamentar de inquérito aos problemas na correção digital dos exames nacionais do ensino secundário. É uma notícia que está a ser avançada pela Renascença e pelo Jornal Público. O líder parlamentar do PS, Eurico Brilhante Dias, disse no programa Hora da Verdade que uma reunião do Secretariado vai acontecer antes de sexta-feira, o dia em que é votado o pedido da comissão parlamentar de inquérito pedida pelo Bloco de Esquerda. O Chega anunciou que vai votar a favor dessa comissão. A iniciativa do Bloco vai a debate no Parlamento. O PS ainda não tinha revelado esse sentido de voto. Vai reunir o secretariado para decidir pela aprovação ou não do inquérito. André Ventura anunciou que vai votar a favor e acusou o Presidente da Assembleia da República de tentar bloquear outra comissão de inquérito, a de Luís Neves. São críticas do líder do Chega depois de uma visita ao bairro do Talude Militar em Louros, que a jornalista Teresa Borges acompanhou.
4: A sessão legislativa ainda agora começou, mas André Ventura já vê estranheza na falta de iniciativa do Presidente da Assembleia da República. Quer que a Comissão de Inquérito, proposta pelo Chega, aos mandatos de Luís Neves à frente da Polícia Judiciária, seja constituída o mais depressa possível e sugere que José Pedro Aguiar Branco está a bloquear o processo.
5: Colocámos este pedido, avisámos que isto era para começar agora, quando começasse a nova sessão legislativa. Houve uma nota do Presidente da Assembleia da República a dizer que isto no... que o objeto não podia ser este, que podia haver aqui interferências nos poderes instalados, etc. O Chega respondeu. E mesmo assim, a Guiar Branco responde-nos que não está em condições de tomar uma decisão.
4: O Chega entregou na semana passada um novo requerimento para constituir um inquérito parlamentar com algumas alterações, mas assumindo divergência com alguns dos alertas deixados por a Guiar Branco.
5: O partido é o segundo maior do Parlamento, tem o direito potestativo a fazê-lo, mas mesmo assim... O PS tenta fugir ao assunto. O PSD e o Presidente da Assembleia tentam bloquear o assunto.
4: E com críticas ao Partido Socialista, pede que não se desviem atenções do caso, mesmo com outra CPI no horizonte, neste caso aos exames nacionais, uma iniciativa do Bloco de Esquerda que estará esta semana em debate no Parlamento. O Chega garante que não se irá opor, anuncia o voto a favor, mas com avisos aos socialistas.
5: E esta comissão de inquérito não sirva, como alguns querem, para desviar o caso da gravíssima atuação e da podridão em que Luís Neves lançou o país. Já Luís Carneiro tem que ganhar estômago, estrutura, coragem, para não ter medo de enfrentar Luís Neves.
4: Críticas deixadas no bairro do Taludo Militar, sem explicar o âmbito da visita, que durou cerca de meia hora e que foi acompanhada por agentes da PSP, Ventura falou com alguns moradores e defendeu a regularização do bairro de Barracas, em Loures.
2: E aproveitou o momento para falar sobre as comissões parlamentares de inquérito que o Chega propõe para ouvir Luís Neves no Parlamento. Também essa CPI proposta pelo Bloco de Esquerda e que vai a debate esta semana no Parlamento. Sabe-se agora que o Partido Socialista vai decidir se avança ou não com uma CPI própria para avaliar os problemas na correção digital de exames ou se acompanha esta iniciativa do Bloco de Esquerda. Aníbal Cavaco Silva critica o que diz ser o ruído político e mediático a que tem assistido e que não serve os interesses do país. Sem concretizar a ideia, o antigo Presidente da República diz mesmo que esse ruído é muito pouco justificativo. Palavras no final da cerimónia de entrega do Prémio Champalimaud, onde esteve também o Primeiro-Ministro e o Presidente da República, que voltou a apelar para um pacto para a saúde. A reportagem é da Inês Ameixa.
6: António José Seguro e Luís Montenegro chegaram juntos depois da habitual reunião semanal no Palácio de Belém, sem saber se os problemas na educação ou o tema Luís Neves estiveram em cima da mesa. Em silêncio, perante os jornalistas, o Presidente da República discursou no palco e preferiu falar de saúde. Com o Primeiro-Ministro e a Ministra a ouvirem, António José Seguro insistiu num pacto nacional.
7: É dever de todos melhorar uma das maiores conquistas da democracia portuguesa. É esse o sentido do Pacto para a Saúde que lancei no início do meu mandato e para o qual é necessário canalizar todas as nossas energias.
6: Foco na saúde, com o Presidente a não responder aos jornalistas sobre se preocupam os relatos de falta de vagas na escola pública. Mais palavras teve Cavaco Silva. Sem concretizar, o antigo Presidente da República deixa nas entrelinhas como está a ler o país político dos últimos meses.
8: E eu não quero acrescentar nada a todo o ruído político que anda por aí, que eu penso que não serve os interesses do país.
9: A que ruído político é que se refere?
8: Eu estou neste momento na condição de reformado das questões de política.
6: Mas é um ruído político e mediático, diz Cavaco, que pouco se justifica.
8: O ruído mediático demasiado intensivo e, se calhar, muito pouco justificativo.
10: E agora, vou
8: jantar. Vou jantar.
6: E mais não diz, no final de uma cerimónia que juntou Presidente da República, Primeiro-Ministro, Presidente da Assembleia, também os antigos presidentes, Cavaco Silva e Marcelo Rebelo de Sousa, e ainda a Ministra da Saúde ou o Procurador-Geral da República.
2: Figuras que se juntaram para assistir à entrega do Prémio Champalimaud de Visão. A fatura da luz vai subir, uma subida média de 2,7% no mercado regulado. De acordo com a entidade reguladora dos serviços energéticos, a maioria dos clientes domésticos vai pagar mais de eletricidade a partir de outubro nas contas do regulador. Um casal sem filhos vai pagar cerca de 1 euro a mais na fatura mensal. Já uma família de 4 elementos paga mais 2,70 euros. No mapa dos incêndios em Portugal, continua a ser ser o de Proença Nova, em Alvito da Beira e Sobreira Formosa, que mais preocupa a esta hora. Há mais de 715 operacionais no terreno, apoiados por 240 viaturas. Um incêndio que começou ontem em Portel, distrito de Évora, em Monte da Lameira. Há 310 bombeiros a combater um incêndio, apoiados por 107 carros. Também em Mirandela, distrito de Bragança, na localidade de Sedães, há 211 operacionais a combater as chamas. São três incêndios que estão ativos a esta hora e que preocupam a Proteção Civil. A Associação Coração Silenciado, que representa as vítimas de abusos na Igreja em Portugal, vai ser recebida pelo Presidente da República. Em julho chegou a estar marcada uma reunião em Belém, mas como seria com os assessores de António José Seguro, a Associação cancelou a presença. A audiência vai agora finalmente acontecer com o Presidente. Será na próxima sexta-feira, anuncia António Grosso, porta-voz desta associação.
10: Reiteramos que queríamos realmente ser recebidos por ele e não por assessores. Disseram-nos que iam então ver dessa possibilidade e assim que houvesse a possibilidade de agendar, faluíam e ficou agora agendado. E vamos lá então na sexta-feira às 10h30 para ser recebidos pelo Sr. Dr. António José Seguro.
2: João, António Grosso, aliás, porta-voz da Associação Coração Silenciado, o encontro com António José Seguro será para pedir a intervenção no processo de compensação financeira às vítimas de abusos sexuais na Igreja Católica.
10: Pretendemos que o Estado, os órgãos de soberania, com destaque para o Alto Magistrado da Nação e a sua magistratura de influência, eventualmente, e os deputados, façam alguma coisa para rever e auditar todo o processo de compensações financeiras e apoio às vítimas de abusos sexuais no contexto da Igreja Católica Portuguesa. Queremos que o Sr. Presidente da República se debruce sobre o assunto, que possa instar o Parlamento a desenvolver alguma ação para que verifique se tudo o que se passou durante este processo foi legal, se foi com respeito pelos direitos humanos das vítimas e se foi justo.
2: A Associação Coração Silenciado vai ser recebida em Belém pelo Presidente da República na sexta-feira de manhã.
1: Foi a edição às 10 da noite com Camila Vidal. 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
1: Passam 12 minutos das 22 horas no continente e na Madeira, 21 horas e 12 minutos nos Açores. Segunda hora de emissão, noites da RTP Mundo. Eu sou Isabel Flora, deixo-lhe aquele forte abraço. O convite para continuar por aqui, agora com os Capitão Fausto.

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3: Agora sim, em lugar à conversa, vamos conhecer Severino Boal, um homem marcado pelo associativismo.
4: Hoje à tarde da RTP Mundo vamos conhecer Severino Boal. É um homem com um currículo e uma vida cheia de coisas. Há uma candidatura às eleições do Sporting, também ao município de Alcochete. Lá para trás... Há também a sua passagem em Angola. Atualmente é presidente dos Leões de Portugal e é nosso convidado. Severino, obrigado por teres vindo. O teu currículo é grande. Consegues dizer efetivamente aquilo que fazes na vida?
5: Consigo. Fiz carreira militar e depois de interromper a carreira militar, passando à reserva e reforma, tenho sido consultor de empresas e formado em gestão desportiva e gestão de aviação.
4: Uhum. Quiseste, também houve aí uma fase na tua vida que quiseste ser presidente de Sporting, não foi?
5: Um sportinguista tem sempre um sonho de servir mais e melhor o clube. E, portanto, em determinados momentos fui daquelas pessoas como sócio que procurei contribuir com ideias novas, com projetos novos e nunca fugi as responsabilidades de assumindo. Aliás, tive um projeto para uma década já apresentado há muitos anos, já perdeu validade, e sempre olhei para o clube que era preciso ter uma estratégia pensada para o futuro. E portanto, numa altura que nós vivíamos de crises, de resultados esportivos e discutíamos muito património e menos atividade esportiva, portanto, fui daqueles que me predispus a dar um contributo. E o que é responsabilidade.
4: E o que é que teria mudado se tivesse sido presidente?
5: Essa pergunta só Deus sabe.
4: Sim, mas o teu plano, no fundo, não... O que teria, no fundo, assim, do ponto de vista prático, assim, no imediato?
5: Miguel, são aquelas coisas que uma pessoa apresenta, candidatura, propõe-se fazer alterações e depois o futuro dirá-se. Não sabemos, quer dizer, acho que neste momento, depois de 2018... Fiz parte do último movimento eleitoral, ganhou a atual direção, estabilizou, o clube tem tido sucessos esportivos e, portanto, se tivéssemos sido nós, não sabemos se teríamos tido o mesmo sucesso.
4: Sim.
5: Mas neste momento existe sucesso, existe crescimento, portanto, estamos bem entregues.
4: Sim. Tens também uma vida política, tiveste o desejo de tomar conta do município de Alcochete, não foi?
5: Foi um determinado contexto, quando tinha responsabilidades políticas no partido que na altura militava, e portanto quando uma pessoa tem responsabilidades há um determinado momento em que tem que dar a cara, não é? Não basta só fazer críticas ou apresentar propostas, chega-se a determinado momento em que os partidos reúnem e escolhem um candidato com os riscos inerentes ao período em que se vivia.
4: Uhum. E tens, já sabido, não é, uma super paixão pelo Sporting, não é? Como é que nasce isso?
5: Olha, o meu pai fez uma coisa em Luanda quando eu nasci há quase 64 anos, antes de registar como cidadão português. Foi ao Sporting Clube Luanda, registou-me como associado. Portanto, só não sou neste momento, não tenho quase 64 anos sócio do Sporting Portugal, porque nasci em Luanda. E tenho essa filiação clubística.
4: Era uma filial, o Sporting Luanda, é isso?
5: É a filial número 3 do Sporting Clube Portugal.
4: Uhum.
5: E portanto nasceu a partir daí e habituei-me a ver na altura que...
4: Então a família é que impôs esta paixão, no
5: não
4: fundo?
5: A família apontou bons caminhos, deu boa educação e, portanto, somos todos, por unanimidade, porque existe democracia, sportinguistas.
4: Mas há benfiquistas na família?
5: Há sportinguistas. Há pouca margem para discussão de... Sim. Porque há democracia, toda a gente escolheu desde o início, desde o batismo, quase a ser sportinguista.
4: És presidente dos Leões de Portugal, que instituição é esta?
5: Os Leões de Portugal são uma instituição particular de solidariedade social, nascida de um grupo que há 40 anos, eu miúdo, com 20 e poucos anos, perante algumas personalidades sportinguistas, fundamos o Grupo de Solidariedade Sportinguista, Leões de Portugal. Mais tarde, em 97, portanto, demos um salto com responsabilidades, foi converter um grupo, apenas um grupo informal de sportinguista, passá-lo para uma instituição com personalidade jurídica. Eu digo isto sem desprimor, mas é para as pessoas entenderem um bocadinho a diferença que existe entre os Leões de Portugal e outros grupos informais de sportinguistas. Nós, por exemplo, no universo de Sporting e reconhecidos estatutos, temos o grupo Strop, que tem uma história mais antiga que os Leões de Portugal, temos o grupo Cinquentenários, mas não são associações.

0: e queremos fazer mais, mas é um centro-dia que... assumimos essa responsabilidade do centro-dia. O projeto foi comparticipado pela Segurança Social, portanto, a ligeira diferença que os estatutos do Sporting equivalam o Grupo Strop, o Grupo Cinquentenários e os Leões de Portugal, mas nós, em termos de Leões de Portugal, temos uma responsabilidade acrescida, não só dentro do universo leonino, mas perante o próprio Estado português, com os contratos de programas que fazemos com a Segurança Social e não só.
1: Quais são as vossas áreas de influência?
0: Os Leões de Portugal, como estava a transmitir, no sentido é, avançamos com o centro-dia, hoje, além do centro-dia, e foi uma das instituições...
1: E é só para sportinguistas?
0: Não. O centro-dia, tanto é... antigamente, para o facto dos estatutos, era para sportinguistas, mas com o facto de termos o contrato com a Segurança Social, não pode ser só para sportinguistas. Obviamente que a maioria, se não a totalidade dos utentes, são do universo sportinguista, ou familiares que são do universo sportinguista, mas como nós desempenhamos uma função também de ajuda do Estado, colaboração com o Estado, cooperação com o Estado. E além do centro-dia, hoje, após o Covid, os centros-dia estão a passar por situações de reformulação. Nós temos mais de uma dezena de idosos que precisam de apoio domiciliar e temos equipes que vão a prestar apoio. Não só refeições, há vários serviços, lavar roupa, lavar as pessoas, prestar outro tipo de cuidados. E depois temos aquilo que há 40 anos também é o core business, ou o título mais pomposo de promoção dos Leões de Portugal, que nós há 40 anos fazemos anualmente entrega de bolsas de estudo a jovens estudantes. E
1: então conta-me lá, que programa é esse?
0: É um programa muito simples que está a decorrer neste momento a candidatura. Qualquer jovem, desde o ensino básico ou doutoramento, pode consultar o nosso site leõesdeportugal.pt, é apresentar a candidatura. Há vários documentos que têm que ser entregues e nós começamos há 40 anos, ainda não éramos IPSS, portanto, como grupo, atribuímos duas bolsas. Em último mês, em fevereiro, respeitando ao ano anterior, nós entregamos 52 bolsas, que hoje representam o total de 40 anos. Nós, diretamente ou de forma indireta, já apoiamos 1.006 bolseiros, que representa um apoio significativo para muita gente que tem recorrido aos Leões de Portugal. Isto é um trabalho que vem sendo feito. Este ano, ou para o ano, 2027, está a decorrer, será entregue bolsas. Iremos ter um evento também no Porto, pela primeira vez, não só em Lisboa, vamos ter também no Porto. E, portanto, o nosso objetivo é fazer crescer os Leões de Portugal, não só no número de bolseiros, mas nos patronos que se quiserem associar aos Leões de Portugal.
1: Quem é que se pode candidatar, não?
0: Todos, sportinguistas, sócios do Sporting, não sportinguistas, portanto, os núcleos podem apresentar candidatos a bolseiros, e os próprios núcleos do Sporting, que temos de centenas espalhados pelo mundo, cooperam entre si no sentido de poderem patrocinar bolsas. Ainda agora, no último ano, foram 15 núcleos que se juntaram para patrocinar 3 bolsas. Portanto, temos empresas...
1: Então, no fundo, são os patronos que pagam isto, é isso?
0: São os patronos que pagam isto.
1: Portanto, o Sporting não entra com financiamento?
0: O Sporting patrocina também... A equipe principal do futebol profissional, e neste ano recebeu um prémio porque é um dos patronos mais antigos, a equipe de futebol profissional, mas o próprio Sporting Clube Portugal também patrocina pelo menos uma bolsa. Há duas bolsas que são patrocinadas pelo próprio Cristiano Ronaldo, e portanto temos um trabalho que dá 40 anos a dar continuidade a crescer.
1: Estou a promover uma campanha chamada Somos Leões Toda a Vida, faça parte dessa história. O que é?
0: Nós neste momento queremos crescer como número de associados, e então lançamos uma campanha para decorrer de...
1: Sócios do Sporting ou sócios desta
0: sócios
1: associação?
0: Sócios dos Leões de Portugal. Uhum. Nós temos autonomia do Sporting, e já agora, para desmistificar, nós no

0: Sporting temos a particularidade, temos os Leões de Portugal e temos a Fundação Sporting. Fundação que é representada pelo próprio Conselho de Diretiva, tem uma diretora, e nós neste mandato que tomei posse em janeiro, com a equipe que me acompanha, estamos a trabalhar em conjunto com o Sporting Fundação, com um grupo de trabalho nesta área da solidariedade social. E porquê? Obviamente, para não haver projetos complementares e não projetos que se cruzam uns com os outros. Nós temos, nos Leões de Portugal, temos um trabalho, um know-how de maior proximidade em projetos de continuidade, quer no campo dos idosos, quer nos próprios jovens, e a parte da Fundação, tem a parte mais mediática de ações pontuais. Uhum. E nós estamos a trabalhar em conjunto para melhorar a complementaridade entre a Fundação, Leões de Portugal, o Sporting, porque nós todos nos unem. Voltando à questão de quem é que se pode candidatar, só jovens sócios do Sporting, ou candidatura apresentada por sócios do Sporting, ou mesmo o núcleo, por exemplo, que queira apresentar um candidato ou dois candidatos sem limite. Ou seja, no fundo temos regras que não são exclusivas só para sportinguistas, porque o nosso interesse é o bem-fazer às pessoas.
1: Há também um projeto para chamar os portugueses que vivem fora de Portugal, não é? De que forma?
0: Nós estamos a fazer a divulgação das iniciativas através dos núcleos, especialmente dos núcleos do Sporting. Primeiro, para as pessoas conhecerem a obra que é feita, que tem 40 anos, já representa algo de significativo. E posso dar o exemplo que nós, para o ano, em fevereiro, vamos inaugurar uma delegação na Madeira dos Leões de Portugal. Quem sabe se, pela nossa experiência nesta área da solidariedade social e nesta área do trabalho de apoio social, que não possamos criar outros apoios junto da própria diáspora portuguesa, e sportinguista ou não sportinguista.
1: Aquilo que lhe proponho agora, que te proponho agora, é uma partida de ping-pong, é um jogo de palavras. Vou-te sugerir dois conceitos dos dois. Podes escolher um deles, os dois, e inventar um terceiro ou não responder. Vamos jogar?
0: Vamos ao jogo.
1: Alcochete, no inverno ou no verão?
0: No verão.
1: Presidente do Sporting ou de Alcochete?
0: Por emoção do Sporting, por serviço à causa pública de Alcochete.
1: Angola ou Portugal?
0: A emoção sempre das duas pátrias, que sempre servi.
1: Trabalhar para os jovens ou para os séniores?
0: É indistinto, são seres humanos.
1: Leões de Portugal ou do mundo?
0: Leões de Portugal.
1: Amorim ou Jesus?
0: Dignificar o Sporting, o Amorim com mais sucesso desportivo.
1: Reconhecimento do público ou da crítica?
0: A crítica ajuda sempre o reconhecimento do público.
1: Futebol ou modalidades?
0: Ambas são importantes, porque todas praticam desporto.
1: Esquerda ou direita?
0: Ah, isso, sou direita, porque apesar de no desporto jogava sempre pela esquerda para rematar melhor com a direita.
1: Ping ou pong?
0: Ping.
1: Zeferino Boal, presidente dos Leões de Portugal, muito obrigado por teres vindo à tarde da RTP Mundo. Foi um prazer ter-te aqui. Muito obrigado.
0: Só vou deixar aqui um rápido livro que retrata a história dos Leões de Portugal para vocês conhecerem melhor.
1: Muito obrigado.
0: Obrigado.

Depois de darmos lugar à conversa, dois dedos de conversa com Miguel Peixoto e Severino Boal. Voltamos à música agora com os Calema, Estrela nos Olhos.

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0: Lembramos assim a voz que se calou, a voz de Luís Represas, nesta homenagem, no fundo, de Carlão e Lúcia Muniz, 125 Azul.
1: 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De uma forma ou de outra, há de haver uma hora.

Segunda hora de emissão, noites da RTP Mundo e depois desta homenagem lembrando Luís Represas, a voz do Estrovante com 125 de azul, Carlão e Lúcia Muniz. Agora sim falamos das temperaturas que vão marcar esta quarta-feira. Enquanto o computador não arranca, lembramos à mesma as temperaturas que prometem marcar esta quarta-feira, dia 16 de setembro. Lisboa, 24 graus, Paris, 32, Luxemburgo, 19 graus de máxima, 19 graus de máxima também para Oslo, São Paulo, 18 graus, Montreal, 24 graus e Caracas, 28 graus. 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

0: Já a seguir, mais uma edição de Posto de Escuta.
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0: Agora sim, ficamos com João Pedro Bandeira e Posto de Escuta, e hoje falamos do tema de Mariana Moreira, dissociada. Parte desta canção foi escrita num estado de dissociação muito confuso.
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8: Mariana Moreira tinha 8 anos quando começou a compor as próprias músicas. Compõe também para outros artistas. É o caso das bem conhecidas Dores de Crescimento, composta em conjunto com Tiago Nogueira dos 4 e meia, interpretada por Carolina de Deus e António Zambujo, e Não Vás Embora Rapaz, por Ana Bacalhau. Em 2017 participou no The Voice e em 2020, com 20 anos, lançou o seu primeiro álbum Comum de Idade. A sua mais recente criação tem por título Dissociada e, segundo diz, esta canção já foi muitas coisas diferentes e parte dela foi escrita num estado de dissociação muito confuso. Olhá-la de forma mais sóbria foi o que me permitiu acabá-la e hoje é a música que podemos ouvir. E conta mais Mariana Moreira. Foi feita de raiz em minha casa, com os meus fones e um teclado, há praticamente um ano. No meio das várias produções e trabalhos para o álbum que aí vem, ela foi-se desenvolvendo e fui terminando a sua produção. Dissociada conta com as guitarras de Red John e também com a colaboração de Dee Minor, a quem a artista pediu, nas suas palavras, para lhe colocar todos os brilhantes possíveis na canção, que eu adoro brilhantes. E eles foram e são impecáveis.
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0: A música não para e já a seguir damos lugar à boa disposição, como sempre, Portugalex, António Machado e Manuel Marques.
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0: A ONU aprovou um novo mapa-mundo que representa de forma mais fiel a verdadeira dimensão de África, até aqui representada com o tamanho igual ao da Groenlândia.
1: O empreiteiro do ministro da Administração Interna já comentou.
2: Olha, eu só espero que no novo mapa toda a gente perceba que a tal piscina do Dr. Luís Neves afinal não passa de uma poça, caralho.
0: O presidente da Câmara de Oeiras não gostou do novo mapa mundi e diz que vai mandar uma queixa à ONU.
3: Pois claro que vou. Então, tem algum jeito Oeiras não aparecer no mapa mundo? Só o nosso Parque dos Poetas é muito maior que países como a Suíça ou Liechtenstein. Mais, o obelisco do Parque dos Poetas vê-se do espaço. Oh, coisinha da gata. Filma-me aqui ao pé do obelisco maçónico. Olha para esta categoria. Este só é Oeiras.
1: Os meteorologistas têm vindo a alertar para a intensidade histórica que o El Niño vai ter na temporada 2026-2027. O Bloco de Esquerda também está preocupado e exige medidas, como explicou o Fabiano Figueiredo.
4: Exigimos que a Organização Meteorológica Mundial mude o nome deste fenómeno climático para El Niño, com E, para ser neutro. Não é correto definir à partida o seu género. Terá de ser ele a decidir.
5: É assim mesmo, Fabiano, olha! Falta do Ruben Amorim!
6: Opa, pois é, camarada, é igual!
0: Depois de vários artistas terem cancelado a sua participação no festival Comédia à la Carte, por só agora terem percebido que vai estar lá o Seinfeld, que tem dito algumas barbaridades sobre a Palestina, há um outro festival em risco.
1: Vários vegetarianos e veganos estão a cancelar a sua participação na próxima Feira do Fumeiro de Vinhais, por só agora terem percebido que envolve carne.
7: É sim, eu ia lá dar um workshop de meditação sem proteína animal nem glúten, até descobrir que a Feira do Fumeiro vende alheiras, vende chouriço, salpicão, presunto e muitos outros produtos à base do chamado porco. Ainda perguntei se seriam chouriças de tofu, mas parece que não. Fiquei super surpreendida, tipo, nunca me passou pela cabeça. Pensei que fumeiro era fumar xixa, como no Boom. Namastê.
1: Ao que o Portugal Alex apurou, os caricas também vão cancelar a sua participação no próximo Festival do Panda, porque são contra a exploração de animais em vias de extinção e nunca tinham reparado que o evento incluía um panda.

0: São os Napa que fecham mais uma hora. Segunda hora de emissão das noites da RTP Mundo. Vêm as notícias em simultâneo com a RTP Antena 1.
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2: Boa noite, são 11 horas, 10 nos Açores.
3: Perto de 1.000 alunos foram colocados nas escolas entre ontem e hoje. O Ministério da Educação divulgou os números saídos das reuniões com os diretores de agrupamentos da área metropolitana de Lisboa. Mas o gabinete do ministro não diz quantos alunos ainda aguardam colocação. O PS vai decidir esta semana se também propõe uma comissão de inquérito à digitalização dos exames nacionais. O Chega compromete-se a votar a favor da realização da CPI pedida pelo Bloco de Esquerda.
2: Edição a esta hora com Camila Vidal.
3: O Ministério da Educação divulga os números de alunos colocados entre ontem e hoje e que não tinham escola atribuída no arranque do ano letivo. Foram perto de 1.000, Diana Almeida.
4: Foram 569 os alunos colocados hoje nas escolas dos concelhos de Almada, Sintra e Amadora. Juntam-se aos 405 que foram esta segunda-feira colocados em escolas públicas no concelho de Lisboa. O Ministério da Educação informa que a Agência para a Gestão do Sistema Educativo reuniu esta terça-feira com 47 agrupamentos e escolas para resolver as situações em Almada, Sintra e Amadora. No dia anterior, a agência reuniu com 39 agrupamentos de Lisboa. Fernando Alexandre aponta as matrículas feitas fora do prazo como um indicador que tem dificultado as colocações dos alunos e sublinha que os pedidos podem continuar a chegar. O Ministério admite a constituição de novas turmas, a integração de alunos em regime de supranumerário e a reorganização de espaços escolares. A garantia repete-se. Nenhum aluno em escolaridade obrigatória ficará sem colocação. São 947 os alunos colocados nas escolas públicas, entre segunda e terça-feira, estudantes que não tinham vaga no arranque do ano letivo.
3: Foi em comunicado esta noite que o gabinete de Fernando Alexandre revelou esses 974 alunos colocados entre segunda e terça-feira na área da Grande Lisboa, mas ainda não se diz quantos são os alunos que aguardam colocações. Os agrupamentos reunidos com os representantes do Ministério conseguiram vagas para quase 1.000 estudantes, aumentando o número de alunos nas turmas já existentes. Os encarregados de educação são avisados em breve. O presidente da Federação Nacional de Educação, Pedro Barreiros, alerta para o facto de as turmas com mais alunos, as turmas em supranumerário, tenderem a ter piores resultados académicos.
5: O que era preciso ser dito é que esta integração é uma medida excepcional, pretende apenas e só neste atual contexto dar esta resposta e não ficar no ar a ideia de que é indiferente a turma ter 24, 25 ou 30 alunos. Porque isto abre portas, é para no futuro se poder imaginar que as turmas podem ter todas 30 alunos. Em toda a investigação que é feita, aponta precisamente no sentido contrário, onde a dimensão da turma, quanto menor ela for, melhor são os resultados escolares dos nossos alunos e melhor o trabalho que é desenvolvido.
3: Pedro Barreiros diz que Fernando Alexandre deixou no ar a ideia de que o número de alunos por turma não afeta a aprendizagem. A Federação Nacional de Educação discorda desse entendimento. No comunicado do Ministério da Educação desta noite, diz-se também que na quarta-feira há uma nova reunião promovida pela Agência para a Gestão do Sistema Educativo, desta vez com diretores de unidades orgânicas de Odivelas e do Barreiro, para encontrar soluções para os alunos que estão ainda sem colocação nestes concelhos. Depois do Chega, também o LIVRE e o PCP anunciam que vão votar a favor de que se realize uma comissão de inquérito sobre os exames nacionais, como proposto pelo Bloco de Esquerda. Será amanhã debatida esta proposta no Parlamento. A Antena 1, o partido liderado por Jorge Pinto e Isabel Mendes Lopes, considera essencial que sejam esclarecidas todas as questões que envolveram os exames nacionais. Desde logo, o relatório ou parecer que baseou as decisões do ministro para alargar o projeto piloto de filosofia a todos os exames. E também querem saber que entidades foram ouvidas para se tomar essa decisão. Já o PCP diz à Rádio Pública que irá votar a favor por considerar que há várias questões por esclarecer. A viabilização da Comissão Parlamentar de Inquérito, que deve ser votada na sexta-feira no Parlamento, fica agora nas mãos do Partido Socialista. O líder parlamentar do PS, Eurico Brilhante Dias, adiantou, entretanto, em entrevista ao Jornal Público e à Rádio Renascença, que o partido vai reunir o Secretariado Nacional para tomar uma decisão final, sem revelar como é que o PS se vai posicionar na votação da iniciativa do Bloco de Esquerda. Os socialistas já tinham admitido avançar com uma comissão de inquérito própria aos problemas registados nos exames nacionais. A fatura da luz vai subir, uma subida média de 2,7% no mercado regulado. De acordo com a entidade reguladora dos serviços energéticos, a maioria dos clientes domésticos vai pagar mais de eletricidade a partir de 1 de outubro. Nas contas do regulador, um casal sem filhos paga cerca de 1 euro a mais na fatura mensal. Já uma família de 4 elementos paga mais 2,70 euros. Aníbal Cavaco Silva critica o que diz ser o ruído político e mediático a que tem assistido e que não serve os interesses do país. Sem concretizar a ideia, o antigo Presidente da República diz mesmo que esse ruído é muito pouco justificativo. Palavras no final da cerimónia de entrega do Prémio Champalimaud de Visão, onde esteve também o Primeiro-Ministro e o Presidente da República, que voltou Inês Ameixa a apelar a um pacto para a saúde.
6: António José Seguro e Luís Montenegro chegaram juntos depois da habitual reunião semanal no Palácio de Belém, sem se saber se os problemas na educação ou o tema Luís Neves estiveram em cima da mesa. Em silêncio, perante os jornalistas, o Presidente da República discursou no palco e preferiu falar de saúde. Com o Primeiro-Ministro e a Ministra a ouvirem, António José Seguro insistiu num pacto nacional.
7: É dever de todos melhorar uma das maiores conquistas da democracia portuguesa. É esse o sentido do Pacto para a Saúde que lancei no início do meu mandato e para o qual é necessário canalizar todas as nossas energias.
6: Foco na saúde, com o Presidente a não responder aos jornalistas sobre se preocupam os relatos de falta de vagas na escola pública. Mais palavras teve Cavaco Silva. Sem concretizar, o antigo Presidente da República deixa nas entrelinhas como está a ler o país político dos últimos meses.
8: E eu não quero acrescentar nada a todo o ruído político que anda por aí, que eu penso que não serve os interesses do país.
9: A que ruído político é que se refere?
8: Momento, eu estou neste momento na condição de reformado das questões de política.
6: Mas é um ruído político e mediático, diz Cavaco, que pouco se justifica.
8: O ruído mediático demasiado intensivo e, se calhar, muito pouco justificativo.
10: E agora, vou
8: jantar. Vou jantar.
6: E mais não diz, no final de uma cerimónia que juntou Presidente da República, Primeiro-Ministro, Presidente da Assembleia, também os antigos presidentes, Cavaco Silva e Marcelo Rebelo de Sousa, e ainda a Ministra da Saúde ou o Procurador-Geral da República.
3: Aníbal Cavaco Silva, sem abrir o jogo, mas a criticar o ruído político e mediático. No mapa dos incêndios em Portugal, continua por dominar o de Proença Nova, na localidade de Alvito da Beira e Sobreira Formosa. 700 bombeiros estão no local, acompanhados por mais de 200 carros de combate. Já em Monte da Lameira, Monte do Trigo, um incêndio que começou esta tarde em Portel e que obrigou ao corte do trânsito no IP2, um corte que se mantinha até à há pouco tempo, segundo o comandante subregional da Emergência e Proteção Civil do Alentejo Central, o incêndio tinha 4 frentes ativas. Este incêndio em Portel, não havia registro de vítimas nem de habitações em risco, mas o IP2 continua cortado ao trânsito entre Monte do Trigo e Portel. O combate às chamas mobiliza cerca de 300 pessoas neste incêndio. Na apresentação do trabalho do Executivo Camarário, entre junho e agosto, o Presidente da Câmara de Lisboa, Carlos Moedas, quis falar de algo que marcou o verão. Pediu ao Governo para cancelar o sistema Volta. Diz que a política de reciclagem é necessária, mas que o depósito de 10 cêntimos se está a tornar num imposto e num drama social para a cidade.
11: Um novo desafio. O sistema Volta. A política de reciclagem e reutilização é necessária. Mas uma política ambiental não deve ser nem um imposto, nem um drama social. Temos visto que este sistema Volta tem sido exatamente isso. Um imposto para quem paga e um drama social sem precedentes na nossa cidade. Mais uma vez eu peço ao Governo para fazer exatamente como foi feito em França, cancelar de imediato esse sistema. É uma boa intenção, é um mau resultado, não queremos.
3: Carlos Moedas, autarca de Lisboa, junta-se às críticas ao sistema Volta. A Associação Coração Silenciado, que representa as vítimas de abusos na Igreja em Portugal, vai ser recebida pelo Presidente da República. Em julho chegou a estar marcada uma reunião em Belém, mas não era diretamente com António José Seguro e por isso a Associação cancelou a presença. Desta vez vai mesmo acontecer. Será na próxima sexta-feira, de manhã. António Grosso, porta-voz da Associação Coração Silenciado, diz que este encontro vai servir para pedir a intervenção no processo de compensações financeiras às vítimas de abusos sexuais na Igreja Católica.
10: Pretendemos que o Estado, os órgãos de soberania, com destaque para o Alto Magistrado da Nação e a sua magistratura de influência, eventualmente, e os deputados, façam alguma coisa para rever e auditar todo o processo de compensações financeiras e apoio às vítimas de abusos sexuais no contexto da Igreja Católica Portuguesa. Queremos que o Sr. Presidente da República se debruce sobre o assunto, que possa instar o Parlamento a desenvolver alguma ação para que verifique se tudo o que se passou durante este processo foi legal, se foi com respeito pelos direitos humanos das vítimas e se foi justo.
3: A Associação Coração Silenciado tem criticado o processo de indemnizações e também o valor que será atribuído às vítimas. Este encontro com o Presidente da República está marcado para sexta-feira de manhã no Palácio de Belém.
2: Está fechada esta edição com Camila Vidal. 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
1: 23 horas e 11 minutos no continente e na Madeira, 22 horas e 11 minutos nos Açores.
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1: E porque hoje já é quarta-feira, é dia de falarmos dos portugueses no mundo, mais uma edição de Alice Vilaça.

0: setembro chegou e com ele chegam também os regressos. Regressamos às rotinas, ao trabalho, à escola, aos horários, aos projetos que ficaram em pausa durante o verão. E depois das férias, o Portugueses no Mundo também está de regresso, está de volta à rádio. Mas setembro é também mês de recomeços, de fazer planos, tomar decisões e para alguns até de fazer as malas e partir. E é precisamente sobre este tipo de recomeços, sobre viver longe de Portugal e sobre aquilo que encontramos quando decidimos atravessar fronteiras, que vamos conversar hoje. E para isso viajamos até dois países do norte da Europa. Vamos primeiro até à Áustria, até à cidade de Innsbruck, onde vive a Bárbara Pinheiro. Ela chegou a este país em 2015 e já leva mais de 10 anos de vida por lá. Mas a experiência internacional da Bárbara começou um pouco antes, com um Erasmus de 6 meses na vizinha Espanha. Vamos também até à Suécia, onde está o Guilherme Nunes. Ele chegou a Estocolmo em 2018, depois de uma experiência de um ano e meio na longínqua Austrália. Bárbara e Guilherme, bem-vindos a esta casa, uma casa que é também a vossa casa, a casa dos portugueses no mundo, na rádio. E porque falamos de recomeços do mês de setembro, este é para vocês um mês de regresso às rotinas ou, na verdade, sentem que o ano começa mesmo em janeiro? Bárbara.
1: Obrigada, Alice, pelo convite mais uma vez. Eu acho que eu sinto, se calhar, o começo pelo ambiente no trabalho, porque as pessoas... Muitas pessoas vão de férias, claro, no verão. Não se calhar por mim pessoalmente, apesar de também ter algumas férias no verão, mas sinto no trabalho que parece sempre um recomeço, porque há muitas pessoas ainda em férias, então sendo-se nesse sentido, sim. Acho que não como é quando começa a escola. Diferente.
0: E para si, Guilherme, como é que é viver este mês de setembro?
2: Aqui na Suécia hoje recomeço um bocadinho mais cedo, em termos de rotinas. Eu tenho dois filhos e o recomeço da escola é antes de, ou um pouco, é perto do meio de agosto. Portanto, as coisas acontecem um bocadinho mais cedo. E, portanto, as rotinas recomeçam um bocadinho mais cedo do que em Portugal. Mas eu acho que, inconscientemente, para mim, setembro ainda é aquele mês de recomeço e portanto, agosto, embora esteja a trabalhar, não sinto como sendo aquele mês de voltar à rotina. Portanto, sem dúvida, setembro, sinto mais que é um mês de recomeço.
0: E ao fim de tantos anos fora, continuam a tirar férias em agosto? Continuam a aproveitar parte do tempo das vossas férias para fazer férias também em Portugal e vir ver a família? Como é que fazem, Bárbara?
1: eu vou sempre no verão, sim, mas não faço as minhas férias na maioria em Portugal, porque tenho a sorte no meu trabalho poder trabalhar a remoto e posso trabalhar de Portugal, então aproveito um bocadinho isso para poder passar tempo com a minha família sem tirar férias, porque ainda gosto de viajar e de visitar outros países, então tento mais noutras alturas do ano fazer férias assim maiorzinhas, não faço aquela típica férias só em Portugal no verão. Mas porque tenho também essa sorte, não é, de poder trabalhar de lá.
0: E no seu caso, Guilherme, eu acredito que com miúdos seja um bocadinho diferente.
2: Exato. E a minha filha, entretanto, começou este ano na escola obrigatória, portanto já não temos a liberdade que tínhamos de ir a qualquer momento a Portugal. Mas de qualquer forma, durante o verão, não é costume irmos. A minha mulher sueca não se dá tão bem com o calor e, portanto, tentamos aproveitar as temperaturas amenas da Suécia, que é um dos melhores segredos da Suécia, que o verão é realmente bastante bom aqui, porque é uma temperatura amena, dias muito longos e dá para fazer imensas coisas. E portanto, normalmente no verão estamos por aqui ou temos outras viagens marcadas para outros locais. Portanto, não costumamos ir tanto a Portugal no verão.
0: Mas quando vêm a Portugal, quando aproveitam parte do vosso tempo para fazer um período de férias por cá, seja no verão ou noutra altura do ano, quando as férias terminam, quando regressam aos países onde vivem e aos quais acredito que chamem de casa, quando chegam, pousam as malas e fecham a porta, o que é que sentem? Sentem que chegaram a casa, deixaram a casa para trás? Como é que alguém que está fora há tanto tempo vive este momento de regressar? Como é que é no seu caso, Bárbara, quando regressa à Áustria?
1: É difícil. É um regresso a casa, sim, mas eu também considero Portugal a minha casa, por isso acho que eu já tinha falado na primeira entrevista, continua a ser a mesma sensação estranha de estar em dois sítios e gostar de estar em dois sítios e faltar sempre alguma coisa, porque sinto que ambos são a minha casa e num ou noutro sítio faltam pessoas e algumas partes da minha vida. Mas sim, considero regressar a casa, à Áustria também.
0: Guilherme.
2: Sim, eu tenho um bocado a mesma sensação. Tenho várias casas, basicamente, e já são alguns anos que a minha casa é a Suécia. A Portugal também é a minha casa, embora quando volto a Portugal vejo que muitas coisas mudaram, não é? Como é óbvio, e também sinto um pouco alien lá, de certa forma. Mas, portanto, são várias casas, não há só uma casa.
0: E nesta viagem que fazemos, a olhar para os regressos e recomeços, na verdade, há um, era uma vez nas vossas histórias, que foi o dia em que fizeram as malas pela primeira vez para se tornarem portugueses no mundo. No caso da Bárbara, esta experiência aconteceu aqui ao lado, na vizinha Espanha. Esta foi a primeira experiência. Foi aí que nasceu o gosto por viver fora de Portugal, Bárbara?
1: Eu gostei da minha experiência de Erasmus, mas não quando voltei a Portugal nessa altura não tinha ainda a ideia de querer realmente sair de Portugal. Foi mais uma questão de oportunidades que apareceram e, portanto, foi um bocado ao calha, digamos, a minha saída. Apesar de ter gostado da minha experiência, não cheguei a Portugal a achar que queria sair outra vez, de certeza. Portanto, foi mesmo uma questão de oportunidade.
0: Guilherme, a Bárbara começou aqui ao lado, na vizinha Espanha. Já o Guilherme decidiu ir até à Austrália, até ao outro lado do mundo. Esta experiência era uma aventura ou, na altura, o Guilherme já sabia que queria viver fora? Esta vontade de viver fora já existia no seu caso?
2: Foi uma experiência, foi totalmente diferente.

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5: Hoje vamos olhar para uma gravura, e isto dito em rádio parece um pouco estranho, mas há a possibilidade de imprimirmos esta imagem mental a quem nos está a ouvir, ainda por cima, porque é uma gravura, poderia dizer, popular, não é, André?
6: Sim, tem pelo menos um elemento muito reconhecível, muito, muito famoso. Estamos a falar do Zé Povinho. Toda a gente, ou quase toda a gente, tem uma imagem fixada na sua memória visual. Eu digo uma imagem, enfim, entre as várias representações possíveis do Zé Povinho. E neste caso estamos a falar de uma gravura, datada de 1875. Enfim, dissemos que o Zé Povinho é conhecido de todos. O seu criador também é muito conhecido, Rafael Bordal Pinheiro. E é conhecido justamente porque o Zé Povinho é uma caricatura, uma figura estilizada a partir de um certo imaginário popular que entrou no discurso público por ser um veículo de sátira política. E isso estabelece desde logo alguma analogia com o nosso tempo, que é esta popularidade do humor. Mas a verdade é que a figura, quando nós olhamos, enfim, é uma figura do século XIX e, portanto, já não é assim tão acessível. Nós reconhecemos imediatamente, como dissemos, o Zé Povinho, mas o seu conteúdo, eventualmente, não é tão acessível para nós. Nós vemos a representação de um Santo António de Lisboa, percebemos que há aqui uma sátira em torno de pedir esmola e, portanto, há uma crítica implícita ao dinheiro ou à manutenção e à capacidade de arrecadar dinheiro, mas muito daquilo que será eventualmente o significado desta gravura escapa-nos um pouco. E, portanto, vamos chamar a Catarina Rodrigues para nos ajudar a interpretar esta gravura.
5: Olá, Catarina, bem-vinda.
7: Olá, André e Andréia, muito obrigada.
5: É a dupla sertaneja da história. Não sei se Bordal Pinheiro faria uma caricatura nossa perigosíssima, mas bom, olhamos para esta especificamente, Catarina.
7: Muito obrigada, antes de mais, pelo convite para estar aqui. É um gosto enorme poder participar aqui nas Crónicas Portuguesas. Eu vou tentar ajudar então a interpretar a imagem. Já aqui o André já deixou aqui algumas ideias. Sim. Para nos dar essa imagem mental. E realmente começamos logo com um grande desafio sobre alguém que eu admiro, que é o Rafael Bordal Pinheiro. E o Zé Povinho é uma das suas grandes criações, sem dúvida. A imagem que me desafiam a comentar é aquela, como o André já disse, em que o Zé Povinho aparece. Aliás, é a imagem em que ele aparece pela primeira vez. É uma publicação do jornal A Lanterna Mágica, de 12 de junho. Jornal, revista ilustrada.
5: É a primeira vez de sempre, portanto, é a primeira vez que vemos esta representação de Zé Povinho, é isso?
7: Sim.

0: Ok.
1: Sim, tanto quanto eu consegui perceber, sim, espero não estar errada,
0: Também
1: mas tanto
0: se
1: quanto eu.
0: houver, por favor, partilhem connosco, teremos todo o gosto também de olhar para essa gravura. Mas então temos aqui, ele está um bocado, nem é figura muito central, não é nesta imagem, diria que até é o trono de Santo António.
1: Exato, talvez. Eu também, eu vou aqui deixar algumas pistas, não é, para a interpretação, mas sem dúvida, e esse é um ponto importante, eu também não sou historiadora e certamente precisaríamos, claro, aqui de um contexto mais completo, desde
0: Ok.
1: logo desse ponto de vista histórico para a interpretação, mas há de facto aqui vários aspectos que são interessantes. E já agora o próprio contexto da publicação, não é? Esse 12 de junho de 1875, que aliás, então celebramos há pouco tempo os 151 anos da publicação
0: Ah,
1: desta
0: sim,
1: imagem.
0: exato.
1: Exato, no passado mês de junho. E de facto, uma parte, diria eu, significativa da obra gráfica de Rafael Bordal Pinheiro foi publicada nos jornais e revistas, alguns dos quais até fundou, já agora. O Museu Bordal Pinheiro, para quem estiver interessado, fui também já pesquisar na.

Pedimos desculpa a todos aqueles que nos escutam, que escutam esta emissão da RTP Mundo de quarta-feira, dia, aliás, terça-feira, assim é que é, 15 de setembro. Vamos retomar agora sim, uma vez mais, os portugueses no mundo com Alice Vilaça.

0: setembro chegou e com ele chegam também os regressos. Regressamos às rotinas, ao trabalho, à escola, aos horários, aos projetos que ficaram em pausa durante o verão. E depois das férias, o Portugueses no Mundo também está de regresso, está de volta à rádio. Mas setembro é também mês de recomeços, de fazer planos, tomar decisões e para alguns até de fazer as malas e partir. E é precisamente sobre este tipo de recomeços, sobre viver longe de Portugal e sobre aquilo que encontramos quando decidimos atravessar fronteiras, que vamos conversar hoje. E para isso viajamos até dois países do norte da Europa. Vamos primeiro até à Áustria, até à cidade de Innsbruck, onde vive a Bárbara Pinheiro. Ela chegou a este país em 2015 e já leva mais de 10 anos de vida por lá. Mas a experiência internacional da Bárbara começou um pouco antes, com um Erasmus de 6 meses na vizinha Espanha. Vamos também até à Suécia, onde está o Guilherme Nunes. Ele chegou a Estocolmo em 2018, depois de uma experiência de um ano e meio na longínqua Austrália. Bárbara e Guilherme, bem-vindos a esta casa, uma casa que é também a vossa casa, a casa dos portugueses no mundo, na rádio. E porque falamos de recomeços do mês de setembro, este é para vocês um mês de regresso às rotinas ou, na verdade, sentem que o ano começa mesmo em janeiro? Bárbara.
1: Obrigada, Alice, pelo convite mais uma vez. Eu acho que eu sinto, se calhar, o recomeço pelo ambiente no trabalho, porque as pessoas... Muitas pessoas vão de férias, claro, no verão. Não se calhar por mim pessoalmente, apesar de também ter algumas férias no verão, mas sinto no trabalho que parece sempre um recomeço, porque há muitas pessoas ainda em férias, então sendo-se nesse sentido, sim. Acho que não como é quando começa a escola. Diferente.
0: E para si, Guilherme, como é que é viver este mês de setembro?
2: Aqui na Suécia os recomeços é um bocadinho mais cedo, em termos de rotinas. Eu tenho dois filhos e o recomeço da escola é antes de, ou um pouco, é perto do meio de agosto. Portanto, as coisas acontecem um bocadinho mais cedo. E, portanto, as rotinas recomeçam um bocadinho mais cedo do que em Portugal. Mas eu acho que, inconscientemente, para mim, setembro ainda é aquele mês de recomeço e portanto, agosto, embora esteja a trabalhar, não sinto como sendo aquele mês de voltar à rotina. Portanto, sem dúvida, setembro, sinto mais que é um mês de recomeço.
0: E ao fim de tantos anos fora, continuam a tirar férias em agosto? Continuam a aproveitar parte do tempo das vossas férias para fazer férias também em Portugal e vir ver a família? Como é que fazem, Bárbara?
1: eu vou sempre no verão, sim, mas não faço as minhas férias na maioria em Portugal, porque tenho a sorte no meu trabalho poder trabalhar a remoto e posso trabalhar de Portugal, então aproveito um bocadinho isso para poder passar tempo com a minha família sem tirar férias, porque ainda gosto de viajar e de visitar outros países, então tento mais noutras alturas do ano fazer férias assim maiorzinhas, não faço aquela típica férias só em Portugal no verão. Mas porque tenho também essa sorte, não é, de poder trabalhar de lá.
0: E no seu caso, Guilherme, eu acredito que com miúdos seja um bocadinho diferente.
2: Exato. E então, a minha filha, entretanto, começou este ano na escola obrigatória, portanto já não temos a liberdade que tínhamos de ir a qualquer momento a Portugal. Mas de qualquer das formas, durante o verão, não é costume irmos. A minha mulher sueca não se dá tão bem com o calor e, portanto, tentamos aproveitar as temperaturas amenas da Suécia, que é um dos melhores segredos da Suécia, que o verão é realmente bastante bom aqui, porque é uma temperatura amena, dias muito longos e dá para fazer imensas coisas. E portanto, normalmente no verão estamos por aqui ou temos outras viagens marcadas para outros locais. Portanto, não costumamos ir tanto a Portugal no verão.
0: Mas quando vêm a Portugal, quando aproveitam parte do vosso tempo para fazer um período de férias por cá, seja no verão ou noutra altura do ano, quando as férias terminam, quando regressam aos países onde vivem e aos quais acredito que chamem de casa, quando chegam, pousam as malas e fecham a porta, o que é que sentem? Sentem que chegaram a casa, deixaram a casa para trás? Como é que alguém que está fora há tanto tempo vive este momento de regressar? Como é que é no seu caso, Bárbara, quando regressa à Áustria?
1: É difícil. É um regresso a casa, sim, mas eu também considero Portugal a minha casa, por isso acho que eu já tinha falado na primeira entrevista, continua a ser a mesma sensação estranha de estar em dois sítios e gostar de estar em dois sítios e faltar sempre alguma coisa, porque sinto que ambos são a minha casa e num ou noutro sítio faltam pessoas e algumas partes da minha vida. Mas sim, considero regressar a casa, à Áustria também.
0: Guilherme.
2: Sim, eu tenho um bocado a mesma sensação. Tenho várias casas, basicamente, e já são alguns anos que a minha casa é a Suécia. A Portugal também é a minha casa, embora quando volto a Portugal vejo que muitas coisas mudaram, não é? Como é óbvio, e também sinto um pouco alien lá, de certa forma. Mas, portanto, são várias casas, não há só uma casa.
0: E nesta viagem que fazemos, a olhar para os regressos e recomeços, na verdade, há um era uma vez nas vossas histórias que foi o dia em que fizeram as malas pela primeira vez para se tornarem portugueses no mundo. No caso da Bárbara, esta experiência aconteceu aqui ao lado, na vizinha Espanha. Esta foi a primeira experiência. Foi aí que nasceu o gosto por viver fora de Portugal, Bárbara?
1: Eu gostei da minha experiência de Erasmus, mas não quando voltei a Portugal nessa altura não tinha ainda a ideia de querer realmente sair de Portugal. Foi mais uma questão de oportunidades que apareceram e, portanto, foi um bocado ao calha, digamos, a minha saída. Apesar de ter gostado da minha experiência, não cheguei a Portugal a achar que queria sair outra vez, de certeza. Portanto, foi mesmo uma questão de oportunidade.
0: Guilherme, a Bárbara começou aqui ao lado, na vizinha Espanha. Já o Guilherme decidiu ir até à Austrália, até ao outro lado do mundo. Esta experiência era uma aventura ou na altura o Guilherme já sabia que queria viver fora? Esta vontade de viver fora já existia no seu caso?
2: Foi uma experiência, foi totalmente diferente também, portanto não fui para a Austrália com aquela certeza de que me ia lá estabelecer e portanto, eu fui com aquele visto de trabalho e férias, portanto era um ano em que podia trabalhar com algumas limitações e aproveitar algum tempo também. Portanto, eu fui sem grandes expectativas, foi mesmo à experiência e à descoberta. De certa forma, sim, tinha a ideia de que possivelmente iria trocar Portugal por outro local para viver durante uns anos.
0: Bom, no caso da Bárbara já percebemos que não havia esta ideia, mas a verdade é que a mudança acontece em 2015, já lá vão mais de 10 anos. Ó, Bárbara, imagino que quando chegou à Áustria não imaginasse que hoje ainda estaria aí.
1: Exato, também não. Eu vim fazer o doutoramento para Innsbruck e também não vinha com a ideia de vou ficar por aqui ou não. Acho que não tinha planos para o futuro, portanto foi acontecendo e acabei por ficar e agora não me imagino a ir embora. Já tenho aqui a minha vida e acho que o Guilherme sendo a mesma coisa, claro, com filhos ainda mais.
0: Há pouco o Guilherme dizia que a esposa é sueca, imagino que este aspecto, o facto de ter família, ajuda a criar raízes ainda mais fortes no país onde está e que isto de alguma forma dificulta um pouco olhar para outro lugar, imaginar-se a viver num outro sítio.
2: Sim, neste momento as raízes são aqui, tanto o trabalho é aqui, a escola é aqui, não faz parte dos planos. Por enquanto, pelo menos mudar isso, até porque encontramos um local onde temos estabilidade, onde nos sentimos bem a viver e, portanto, não me parece tão facilmente, hoje em dia, mudar para outro local e restabelecer tudo de novo outra vez.
0: A Suécia foi uma escolha ou uma oportunidade depois da Austrália?
2: Eu conheci a minha mulher na Austrália e, portanto, depois foi decidido por unanimidade mudarmos para a Suécia. Mas pronto, podia ter sido outro local qualquer. Foi mais ou menos por escolha, mas também pela facilidade, não é? De ter sido a sueca.
0: Torna tudo mais fácil.
2: Exato.
0: E agora quero uma fotografia sonora, uma imagem sonora, por assim dizer. Que memória guardam do primeiro encontro com os países onde vivem? Que imagem lhe vem à cabeça, Bárbara, do primeiro encontro com Innsbruck?
1: Eu acho que a paisagem impressionante de Innsbruck, por ter as montanhas e a cidade é no mesmo no meio das montanhas, e como é algo que não estava habituado em Portugal, porque para eles as nossas montanhas não são montanhas, são. Pronto, a paisagem é diferente e acho que foi isso que me marcou mesmo, porque é realmente diferente. A cultura também, mas acho que assim, primeira imagem é essa.
0: Guilherme, e a sua primeira imagem?
2: Eu já tinha estado na Suécia anteriormente, embora só de passagem, e na altura o que mais me impressionou foi numas férias da Páscoa e tanto a hora que o sol nascia, o facto de não haver persianas nas casas e a espessura das janelas também, por causa do frio. O que anunciava que realmente o tempo aqui é diferente daquilo que estamos habituados e que o sol é tratado de forma diferente também. Não haver persianas em casa convida o sol a entrar a qualquer hora em casa.
0: Essa é uma bela imagem e leva-me para a pergunta seguinte. O primeiro inverno. O Guilherme há pouco falava da grossura das janelas, que fazia de alguma forma adivinhar o que aí vinha. Bárbara, no seu caso, viver o primeiro inverno em Innsbruck foi um choque?
1: Não. Até foi surpreendentemente bom, acho eu, porque lá está, mas também a Áustria também deve ser parecida com a Suécia, não é? Que realmente eles protegem-se mais do frio. As janelas são muito grossas e as casas são muito quentinhas, por isso acaba por ser mais confortável no inverno do que estar em Portugal, que as nossas casas são mais frias. E claro, ver neve, ter neve é sempre bonito para uma pessoa que não está habituada. Por isso foi um bom inverno, gostei muito.
0: E depois disso, a montanha e a neve fazem parte da sua vida, do seu dia-a-dia, ou são mais bonitas nas fotografias?
1: A neve é verdade, a neve é bonita quando cai e quando está realmente frio. Com este aquecimento global e com tem estado, né, cada vez mais quente, então mesmo que neve, depois derrete muito rápido. E quando a neve derrete numa cidade não é bonito. fica tudo com muita lama e água, né, suja. Por causa dos carros e assim, mas na montanha é lindíssimo e acho que não, é bom.
0: O Guilherme foi sorrindo e concordando com alguns aspectos a que a Bárbara fez referência. Ó, Guilherme, e no seu caso, depois de um ano e meio na Austrália, como é que foi trocar o calor australiano pela Suécia?
2: Sim, eu mudei-me em fevereiro, portanto vim de Brisbane, pico de verão, para pico de inverno em Estocolmo, quando ainda haviam realmente inverno em Estocolmo. E foi dos primeiros dias, é sempre incrível, né? Primeiro ano, portanto nunca senti qualquer problema com isso. E mesmo ainda hoje também não. Gosto muito da neve e usufruo. Eu não vivo na cidade neste momento e, portanto, ter neve significa que podemos esquiar, que é uma atividade que todos gostamos cá em casa. E portanto queremos muito que isso venha. É mais difícil os períodos de mudança, tanto o outono e depois a primavera em que o tempo é mais cinzento e que não há tanta coisa para fazer lá fora.
0: Imagino que o frio sueco nunca o tenha feito pensar onde é que eu me vi meter.
2: Pois, quer dizer, eu costumo dizer às pessoas, se eu tivesse vindo para a Suécia com essa mentalidade, tinha sido muito esquisito, não é? Porque todos nós sabemos que é um país escandinavo e que estaria frio. E como a Bárbara disse, dentro de casa está-se muito mais confortável do que em Portugal. E, portanto, o que acaba por acontecer é a pessoa estar muito em casa durante o inverno.
0: Bom, tendo em conta as vossas respostas e a vossa relação com as temperaturas por aí, imagino que deve ser mais difícil lidar com as saudades do que com o frio.
1: Exato, é verdade.
0: Mesmo ao fim de muitos anos fora do nosso país, a saudade é uma visita que bate muitas vezes à porta.
1: Sim, não estar em Portugal a poder acompanhar as minhas sobrinhas e o meu novo sobrinho a crescer é principalmente por isso, se calhar custa-me um bocadinho. E claro, do resto tudo, mas aquelas mudanças das crianças a crescer é tão bonita, custa-me não estar sempre a acompanhar todas as etapas deles.
0: Guilherme, também é mais difícil para si lidar com a saudade do que com o frio?
2: Sim, sem dúvida, sim, claro. O frio não é difícil de todo, claro que a saudade aperta de vez em quando e a pessoa às vezes apetece estar com certas pessoas ou estar em certos locais que deixam saudade.
0: Bom, e apesar desta saudade, há um momento em que o estrangeiro começa a ser casa. Bárbara, já está na Áustria há mais de 10 anos. Quando aí chegou não imaginava ficar tanto tempo, mas também já nos disse que nesta altura não se consegue imaginar a viver num outro lugar. Há um momento, consegue identificar o momento em que sentiu que a Áustria também era a sua casa?
1: Eu acho que sempre, no início não, claro, foi mais complicado. Mas depois, passado alguns meses, ou pronto, um ano ou assim, eu já me sentia em casa aqui, mesmo não sabendo se ficaria ou não. Claro que de outro momento já sabemos que é sempre é uma etapa e dependendo do próximo passo, pode haver mudanças. E eu, quando acabei de outro momento, estava aberta para sair de Innsbruck, também foi na altura do Covid, por isso é mais complicado. E nessa altura até tentei concorrer a outros sítios, inclusive Portugal também, para voltar, mas não aconteceu. E quando consegui aqui um trabalho estável, basicamente eu acho que aí se calhar fiquei a sentir, ok, se calhar vou ficar por aqui. E claro, isso juntamente com o meu namorado, conheci quase na mesma altura em que comecei este trabalho, também, claro, isso também ainda mais, ainda fez mais, fez-me pensar mais ainda, ok, estou em casa, sim.
0: O namorado é austríaco?
1: Não, italiano.
0: Este aspecto de família deve ajudar e muito nesta construção da ideia da casa. E no seu caso, Guilherme, tendo em conta que tem uma esposa sueca, família sueca, já tem filhos, esta ideia de casa deve ser ainda mais natural para si.
2: Sim, sem dúvida. E foi um pouco desde o início. Não sei bem explicar porquê. E entretanto já tivemos experiências, já vivemos fora durante alguns meses devido ao meu trabalho e realmente ficámos muito contentes por voltar para o nosso local, mas sem dúvida que não me sentiria tão bem se não tivesse a família sueca, e neste momento somos família luso-sueca e funciona muito bem.
0: Quer um quer outro, já falaram da ideia das duas casas. Mas qual delas é que aparece em primeiro lugar na cabeça quando dizem a palavra casa? Como é que é no seu caso, Bárbara? Casa é Áustria ou é Portugal?
1: Eu quero mudar de casa. Eu acho que isso ajuda, porque ainda não sinto que estou na casa que eu quero, como eu quero estar. Mas eu acho que a primeira casa é Innsbruck, sim, porque foi a casa que montei, não é? Portanto, tenho as minhas coisas, tenho tudo. Se tiver de pensar assim, mas é difícil. Ainda me sinto muito em casa quando estou com os meus pais, em casa deles, em Portugal.
0: Guilherme?
2: Também acho que para mim casa é aqui onde moro, na Suécia. É essa a casa que estabelecemos como família e que temos desenvolvido tudo a partir daqui, por isso. Essa é a primária.
0: Mas casa, na verdade, é não só o lugar onde vivemos, aquilo que construímos longe do nosso país, e uma parte daquilo que construímos é também o lado profissional destas experiências, que muitas vezes são o motor, são aquilo que vos faz sair. Em termos profissionais, que projetos é que têm em mãos? Bárbara, o que é que faz aí em Innsbruck?
1: Eu trabalho na Sandoz, uma empresa farmacêutica, em biosimilares, especificamente em Regulatory Affairs, acho que não tem tradução, mas pronto, é um trabalho de empresa farmacêutica mais de escritório. Exato. E o meu background é de biologia e neurociência, apesar de, lá está, não faço nada no laboratório, ainda estou ligada a essa área da ciência, da biologia.
0: Mas não estar no laboratório, não fazer trabalho de laboratório foi uma opção, foi uma oportunidade que surgiu?
1: Sim, sim, não foi de propósito. Eu não quis continuar na investigação na universidade, não queria isso, queria um trabalho estável e procurei várias coisas e, portanto, foi um bocado também ao calha de ter acabado em Regulatory Affairs, mas gosto muito, portanto, mesmo que sinta às vezes saudades do laboratório, eu gosto deste trabalho. Sim.
0: Guilherme, no seu caso?
2: Eu trabalho numa pequena empresa de renováveis, portanto, um promotor de projetos renováveis, uma espécie, embora não seja startup, é um bocado ambiente startup, sou diretor de operações e pronto, e tem sido essa a minha atividade desde que estou na Suécia praticamente.
0: Quer um quer outro, vivem nos países onde estão há já alguns anos e, portanto, acredito eu, estes países tenham bons argumentos para vos terem feito ficar. Se tivesse que convencer alguém, Bárbara, a mudar-se para a Áustria, pode ser portuguesa ou não, que argumentos usaria? O que é que diria de bem desse país, que é a sua casa há mais de 10 anos?
1: A qualidade de vida. Acho que, felizmente, pronto, os salários são melhores que em Portugal. Apesar de que as rendas sejam caríssimas, ainda compensa. Portanto, acho que a qualidade de vida e podermos fazer coisas que queremos e viajar sem ter que pensar constantemente no dinheiro, acho que ajuda muito. Acho que é uma. Acho que é. Se calhar por aí, mas pronto, claro, a qualidade de vida é uma coisa, óbvio, depois. Que acho que será fácil convencer pessoas que gostam de fazer ski, que gostam das montanhas, gostam de desporto, porque é uma cidade muito, muito ativa e acho que se alguém gostar dessas coisas, que Innsbruck é o sítio perfeito, porque é uma cidade pequenina, mas ainda oferece várias coisas, e oferece toda a natureza à volta para usar, como vários tipos de desportos diferentes.
0: Guilherme, e agora argumentos suecos.
2: Não são muito diferentes. É muito isso. É a qualidade de vida, a relação de vida pessoal e trabalho, tanto o respeito que as pessoas têm pela vida privada das pessoas e, portanto, basicamente é isso. Diria, não há muito a acrescentar.
1: Exato, eu acho que só queria acrescentar que a Suécia também é parecido. Há um respeito realmente muito grande, há um balanço muito bom do trabalho e vida pessoal, não é? E que ir embora mais cedo não é um problema na Áustria.
2: Não.
1: Toda a gente quer fazer outras coisas e realmente eu acho que se nota isso e várias outras cidades. Claro, também esta cidade, Innsbruck, é mais pequenina, mas eu acho que outros sítios maiores que há muita competição e aqui é muito relaxado. As pessoas mesmo que trabalham bem, consideram muito a sua vida pessoal. E se querem ir dar uma corrida pelas montanhas, saem às 3 e isso nunca é um problema, nunca é visto com maus olhos, o que é, acho que é uma vantagem muito grande.
0: Sem dúvida. Guilherme, como são os suecos?
2: Ah, isso é um problema difícil. Bem, como eu disse, respeitam bastante a privacidade uns dos outros e acabam por ser menos sociais do que portugueses, mas isso é mais ou menos expectável. Portanto, vivo tudo um bocado numa bolha, mas acho que, pronto, há aquela ideia em Portugal de que os suecos são frios e que enfim, não ligam muito ao próximo. Eu acho que é precisamente o contrário. Há um sentimento de família muito forte, que está ligado ao respeito uns pelos outros. Portanto, não é aquele sentimento de família mais mediterrâneo em que portanto, vive toda a gente um bocado das vidas uns dos outros, não é? Mas quando é preciso, há ajuda, há suporte. É só diferente, portanto, não há tanta, se calhar, uma interação no dia a dia, mas há uma grande proximidade.
0: E os austríacos, Bárbara?
1: Também acho que é parecido. Mas eu conheço menos austríacos do que o Guilherme, não é? Como tens a família da tua esposa é diferente, não é? Mas eu acho que os austríacos também é parecido. E claro, eu como não falo a língua muito bem, e eles falam tirolês aqui, que é muito complicado, mais complicado do que o alemão normal, eu acho que fica mais difícil aproximar-me assim tanto, não é? E a minha família lá está, a minha família é aqui, o meu namorado aqui, e a família dele não são austríacos, por isso é diferente. Lá está, não são tão calorosos, sem dúvida, como os portugueses. Eu acho que também, lá está, conheço alguns austríacos muito, muito queridos, muito simpáticos, mas sim, é diferente.
0: Diferenças, aspectos positivos, aspectos negativos, também já falamos aqui um bocadinho de suecos e austríacos, mas em experiências como estas de viver fora do nosso país, há sempre um processo de adaptação. Gostava de saber se ao fim destes anos todos há algum aspecto cultural, social, hábito do dia a dia, costume, formas de fazer ou de estar, ao qual não se tenham rendido ao fim destes anos todos. Guilherme.
2: A minha maior queixa é o sistema de saúde, por ser um sistema pronto, para já é igual para todos, o que é bom, como princípio, portanto, só há Sistema Nacional de Saúde Público. Por outro lado, se a pessoa tiver um mal menor, entra numa lista de espera infindável. E é muito engraçado ouvir as pessoas queixarem-se do Sistema Nacional de Saúde em Portugal. E às vezes as pessoas, sem saberem, dizem que na Suécia não é assim, mas de facto há férias que eu faço em Portugal e que vou a médicos privados porque simplesmente não há aqui. E eu penso que as pessoas não sabem isso. E não é a parte que eu menos gosto.
0: Dizia há pouco que só existe um Sistema Nacional de Saúde igual para todos. Isto significa que não existem hospitais ou médicos
2: Há muito
0: particulares?
2: pouco, portanto. Há de alguma especialidade, mas não há como temos em Portugal, grandes empresas privadas de saúde com hospitais completamente disponíveis e prontos com as especialidades todas.
0: Bárbara, e no seu caso?
1: Eu acho que, sinceramente, posso dizer as interações com as pessoas, que às vezes gostava que fossem mais calorosas, como em Portugal. Há certas reações que não concordo. Nunca
0: Quer dar um exemplo para percebermos melhor aquilo que está a tentar dizer?
1: tive. Estou a tentar lembrar-me de algum exemplo, mas tenho assim mais um sentimento geral. Se calhar transportes públicos, a pressa de sair, se calhar isso pode acontecer noutros sítios, mas há certas interações que noto que as pessoas não querem saber dos outros, e eu acho que isso cabe menos comum em Portugal. Mas lá está, depende das experiências. Por isso nunca tive assim realmente experiência muito má aqui, mas acho que sem dúvida a cultura, a parte diferente da cultura de ser mais frios, do que os portugueses, que sinto isso e que gosto de sentir em Portugal essa proximidade e carinho por pessoas que se calhar não, que nem sequer conhecemos, só quando vamos a uma loja, por exemplo, e aqui não sinto isso. Claro que a língua tem um impacto nisso, mas sim, isso não consigo lembrar de mais nada no momento.
0: Bom, pegando agora nesta ideia das diferenças, e a Bárbara fazia referência à forma como se sente tratada quando vai a uma loja em Portugal, por exemplo. Mas recordo-me das palavras do Guilherme no início da conversa, que acho que usou a expressão alien, que às vezes sente um alien quando vem a Portugal. Mas há pouco também elogiou, por exemplo, o nosso sistema de saúde, não só o SNS, como a oferta privada que existe no nosso país. Experiências como é a oferta privada que existe no nosso país. Experiências como estas, viver fora de Portugal, ajudam a olhar para Portugal com outros olhos, pela positiva ou pela negativa? Guilherme.
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5: Perto de 1000 alunos foram colocados nas escolas públicas entre segunda e terça-feira. O Ministério da Educação divulgou os números saídos das reuniões com os diretores de agrupamentos da área metropolitana de Lisboa. Mas o gabinete do ministro não diz quantos alunos ainda aguardam colocação. O PS vai decidir esta semana se também propõe uma comissão parlamentar de inquérito à digitalização dos exames nacionais. O Chega compromete-se a votar a favor da realização desta CPI, pedida pelo Bloco de Esquerda.
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5: O Ministério da Educação divulga os números de alunos colocados entre segunda e terça-feira e que não tinham escola atribuída no arranque do ano letivo. Foram perto de 1000. Diana Almeida.
6: Foram 569 os alunos colocados hoje nas escolas dos concelhos de Almada, Sintra e Amadora. Juntam-se aos 405 que foram esta segunda-feira colocados em escolas públicas no concelho de Lisboa. O Ministério da Educação informa que a Agência para a Gestão do Sistema Educativo reuniu esta terça-feira com 47 agrupamentos e escolas para resolver as situações em Almada, Sintra e Amadora. No dia anterior, a agência reuniu com 39 agrupamentos de Lisboa. Fernando Alexandre aponta as matrículas feitas fora do prazo como um indicador que tem dificultado as colocações dos alunos e sublinha que os pedidos podem continuar a chegar. O Ministério admite a constituição de novas turmas, a integração de alunos em regime de supranumerário e a reorganização de espaços escolares. A garantia repete-se. Nenhum aluno em escolaridade obrigatória ficará sem colocação. São 947 os alunos colocados nas escolas públicas entre segunda e terça-feira, estudantes que não tinham vaga no arranque do ano letivo.
5: E em comunicado esta noite, o gabinete de Fernando Alexandre revela que foram colocados estes alunos entre segunda e terça-feira na área da Grande Lisboa, mas ainda não diz quantos são os alunos que aguardam colocação. Na quarta-feira, amanhã, realiza-se uma nova reunião promovida pela Agência para a Gestão do Sistema Educativo com diretores de unidades orgânicas de Odivelas e do Barreiro. O objetivo é encontrar soluções para os alunos ainda sem colocação nestes concelhos. Uma reunião marcada para esta quarta-feira. Os agrupamentos reunidos com os representantes do Ministério conseguiram então encontrar essas soluções e os encarregados de educação vão ser avisados em breve sobre onde ficam colocados os alunos. O Presidente da Federação Nacional de Educação, Pedro Barreiros, alerta, no entanto, para o facto de as turmas com mais alunos tenderem a ter piores resultados académicos.
7: O que era preciso ser dito é que esta integração é uma medida excepcional, pretende apenas e só neste atual contexto dar esta resposta e não ficar no ar a ideia de que é indiferente a turma ter 24, 25 ou 30 alunos. Porque isto abre portas, é para no futuro se poder imaginar que as turmas podem ter todas 30 alunos. Em toda a investigação que é feita, aponta precisamente no sentido contrário, onde a dimensão da turma, quanto menor ela for, melhor são os resultados escolares dos nossos alunos e melhor o trabalho que é desenvolvido.
5: Pedro Barreiros diz que Fernando Alexandre deixou no ar a ideia de que o número de alunos por turma não afeta a aprendizagem. A Federação Nacional de Educação discorda desse entendimento. Só falta o voto a favor do Partido Socialista para confirmar a realização de uma comissão parlamentar de inquérito à correção

0: dos exames nacionais. Chega, Livre e PCP vão dizer sim à proposta do Bloco de Esquerda, Teresa Borges.
1: Da esquerda à direita, os partidos convergem nas críticas à forma como o Ministro da Educação geriu o processo dos exames nacionais. O Chega vai votar a favor da comissão de inquérito proposta pelo Bloco de Esquerda, justifica André Ventura.
2: É importante que as famílias sintam que há um trabalho do Parlamento em relação àquilo que foi o caos na educação, nos exames, etc.
1: E a iniciativa dos bloquistas colhe também apoios à esquerda. O Livre revela à RTP Antena 1 que irá acompanhar a proposta, considera essencial que sejam esclarecidas todas as questões que envolveram os exames nacionais em várias dimensões, desde logo em que se baseou o ministro para alargar o projeto piloto de filosofia a todos os exames. Já o PCP diz à Rádio Pública que irá votar a favor por considerar que há várias questões por esclarecer, exemplo disso as alterações à orgânica do Ministério da Educação e os fundamentos para a alteração dos procedimentos de classificação dos exames. Pelo PAN, Inês Sousa Real confirma que o partido está disponível a acompanhar a proposta do Bloco, por entender que não foi feito tudo o que estava ao alcance do Governo, no sentido de acautelar que os alunos não fossem prejudicados, mas entende que a CPI deveria ir mais longe, considerando inaceitável o número de alunos sem colocação, sendo mais expectável que os partidos que apoiam o governo, PSD e CDS, se oponham à comissão de inquérito, que será debatida esta quarta-feira no Parlamento. Uma eventual viabilização da CPI ficará nesse cenário nas mãos do PS. José Luís Carneiro voltou esta semana a admitir avançar com uma comissão de inquérito própria para perceber os problemas com o setor da educação. O líder parlamentar socialista, Eurico Brilhante Dias, adiantou, entretanto, em entrevista ao Jornal Público e à Rádio Renascença, que o partido vai reunir o Secretariado Nacional ainda esta semana.
3: Nós estamos a olhar para o perímetro que o Bloco de Esquerda definiu para essa Comissão Parlamentar de Inquérito, basicamente para perceber se o perímetro pode estar mais concordante ou não com a nossa opinião.
1: Só depois será tomada uma decisão final.
0: E vai saber-se esta semana se esta Comissão Parlamentar de Inquérito, referente à correção dos exames nacionais, sempre vai para a frente no Parlamento. Arranca a Semana Europeia da Mobilidade. O passe ferroviário verde deveria ser alargado aos comboios urbanos de Lisboa, incluindo a Fertagus, e aos comboios urbanos do Porto durante esta semana. Mas o Ministério das Infraestruturas diz à Antena 1 que afinal não há data oficial para as mudanças. A jornalista Diana Almeida foi durante a tarde às estações intermodais do Oriente e de Sete Rios, em Lisboa, escutar as queixas de quem usa estes comboios urbanos na capital.
4: Uma frota envelhecida, fazem jogos de pôr carruagens, comboios com mais carruagens, tiram a outros e dizem que há comboios maiores, mas é tudo a mesma coisa. O fluxo das pessoas, as horas críticas de ida para o trabalho e vinda do trabalho, o serviço continua o mesmo, não é alterado.
5: Eu acho que estão muito sobrecarregados. Por exemplo, mesmo hoje tive dois comboios estavam marcados virem e não apareceram, e mesmo aqui para apanhar para ir para casa há sempre atrasos ou há sempre alguma coisa.
6: É o Fertagus, tem boas instalações, é muita gente, vimos ter mais comboios. O comboio que vai para Setúbal é o que traz menos carruagens, traz só quatro, e o que vai para Coina, eu às vezes já tenho ido no comboio também para Coina, e em Coina espero pelo outro porque já vai leve, já não vem tão cheio.
0: Há quem prefira apanhar vários meios de transporte para fugir a estes comboios lotados. O passe ferroviário verde vai levar mais utentes aos urbanos do Porto e de Lisboa, mas teme-se pelas condições dos comboios e pelo conforto dos passageiros. Aníbal Cavaco Silva critica o que diz ser o ruído político e mediático a que tem assistido e que não serve os interesses do país, mas não concretiza a ideia. O antigo Presidente da República esteve na cerimónia de entrega do Prémio Champalimau de Visão, onde esteve também o Primeiro-Ministro e o Presidente da República, ele que voltou a apelar a um pacto para a saúde. Inês Ameixa.
7: António José Seguro e Luís Montenegro chegaram juntos depois da habitual reunião semanal no Palácio de Belém, sem saber se os problemas na educação ou o tema Luís Neves estiveram em cima da mesa. Em silêncio, perante os jornalistas, o Presidente da República discursou no palco e preferiu falar de saúde. Com o Primeiro-Ministro e a Ministra a ouvirem, António José Seguro insistiu num pacto nacional.
8: É dever de todos melhorar uma das maiores conquistas da democracia portuguesa. É esse o sentido do Pacto para a Saúde que lancei no início do meu mandato e para o qual é necessário canalizar todas as nossas energias.
7: Foco na saúde, com o Presidente a não responder aos jornalistas sobre se preocupam os relatos de falta de vagas na escola pública. Mais palavras teve Cavaco Silva. Sem concretizar, o antigo Presidente da República deixa nas entrelinhas como está a ler o país político dos últimos meses.
9: E eu não quero acrescentar nada a todo o ruído político que anda por aí, que eu penso que não serve os interesses do país.
7: A que ruído político é que se refere?
9: Eu estou neste momento na condição de reformado das questões de política.
7: Mas é um ruído político e mediático, diz Cavaco, que pouco se justifica.
9: O ruído mediático demasiado intensivo e se calhar muito pouco justificativo.
10: E agora tenho que... Vou jantar.
7: E mais, não diz, no final de uma cerimónia que juntou Presidente da República, Primeiro-Ministro, Presidente da Assembleia, também os antigos Presidentes, Cavaco Silva e Marcelo Rebelo de Sousa, e ainda a Ministra da Saúde ou o Procurador-Geral da República.
0: Cavaco Silva com as críticas ao ruído político e mediático. Esta quarta-feira é dia de discurso do Estado da União. O que vai dizer Ursula von der Leyen define a agenda da política europeia para os próximos tempos. E a jornalista Andréa Neves foi ouvir expectativas.
11: O Parlamento Europeu não vê este exercício do Estado da União apenas como um discurso, mas sim como um debate. É o que garante o representante em Portugal desta instituição europeia.
12: Na realidade, o SOTEU é o culminar de um processo em que a Comissão Europeia traduz, em termos de propostas, as prioridades que foram definidas pelo Parlamento através das suas resoluções políticas ao longo do ano.
11: Por isso, há temas que o Hemiciclo Europeu espera que sejam referidos pela Presidente da Comissão Europeia, refere Alfredo Sousa de Jesus.
12: Um exemplo concreto. Quando o Parlamento Europeu se pronuncia por várias vezes sobre a necessidade das redes sociais serem um espaço mais saudável para as crianças, é legítimo que tenha a expectativa que este tema conste das propostas que vão ser anunciadas pela Comissão Europeia.
11: Mas há mais expectativas.
12: O Parlamento espera também, obviamente, anúncios importantes na área da competitividade económica, do reforço da defesa e da sua indústria, do alargamento a ocorrer agora já nos próximos anos e sobre acordos de comércio que permitam à União ter pareceres estáveis e credíveis, sobre a União bancária e de investimento, sobre as migrações e a segurança.
11: Os eurodeputados querem uma Europa mais ativa e menos reativa e que isso seja defendido em concreto nas propostas da Comissão Europeia.
12: Na realidade, o Parlamento Europeu espera uma União que não seja apenas reativa às crises, mas sim que se prepare melhor, que antecipe as próximas crises. Como disse a Presidente Metsola, mais do que medidas avulsas neste ou naquele setor, uma visão de grandes saltos e não de pequenos passos.
11: Parlamento e Comissão convergem em vários pontos e temas, mas discordam noutros.
12: O tema de maior convergência é, obviamente, o apoio inequívoco à Ucrânia. Quanto ao tema de maior divisão, é, obviamente, o orçamento dos próximos 7 anos para a União Europeia. O Parlamento considera que a proposta da Comissão Europeia ficou claramente aquém daquilo que era necessário para acudir às prioridades atuais.
11: Razões para um processo de negociação e para a fiscalização do mandato da Comissão Europeia pelo Hemiciclo Europeu.
0: Os temas em destaque no discurso da União previsto para esta quarta-feira e que vai decidir a agenda europeia para os próximos tempos. Um dia inteiro para decidir e não houve decisão. O plenário do Supremo Tribunal do Brasil não conseguiu sequer discutir o assunto que estava agendado, se o juiz Alexandre de Moraes deveria ou não ser investigado e julgado. Detalhes com o correspondente Daniel Catalão.
13: O Supremo Tribunal Federal do Brasil viveu uma das sessões mais tensas e fraturantes de que há memória. Reunidos em Brasília, em plenário, os magistrados deveriam analisar a abertura de um inquérito contra o juiz Alexandre de Moraes no âmbito do caso Banco Master. No entanto, o debate judicial foi rapidamente abafado por uma sucessão de acusações mútuas de gravidade inédita. Moraes foi o relator do processo, que condenou Jair Bolsonaro à cadeia, e acusou abertamente o colega de bancada, André Mendonça, de agir a serviço de um grupo político golpista, o mesmo movimento bolsonarista que tentou o golpe em 2023. As tensões escalaram ainda mais quando o decano do tribunal, Gilmar Mendes, defendeu Moraes e criticou duramente a atuação de Mendonça, chegando a classificar as manobras processuais como uma conduta mafiosa e de intimidação institucional. O assunto central da sessão acabou por não ser discutido porque o grupo de Alexandre de Moraes pediu que o processo contra ele fosse analisado em conjunto com o processo contra André Mendonça, o juiz que abriu o procedimento contra Moraes. A votação acabou por ficar empatada, mas um dos juízes pediu mais tempo para analisar o processo, o que congela tudo e pode não haver decisão até depois das eleições de 4 de outubro. A juíza Carmen Lúcia manifestou-se envergonhada com tudo o que está a acontecer e porque o Supremo está a transmitir intranquilidade e não tranquilidade cívica no momento de campanha eleitoral.
0: É um inédito na justiça brasileira. O Supremo Tribunal Federal não decidiu sobre o caso que envolve Alexandre de Moraes. O Reino Unido quer promover a leitura entre os mais jovens com recurso a parcerias, como, por exemplo, a Premier League. O governo de Londres criou também o Ano Nacional da Leitura, em 2026, para defender a leitura como prazer. O comissário deste projeto, David Hyman, esteve em Lisboa a participar no Book 2.0, no Centro Cultural de Belém. A jornalista Sandy Gageiros ouviu com atenção.
14: É um consenso político e, por isso, David Hyman, à frente do Ano Nacional da Leitura do Reino Unido, acredita que não haverá censura de livros, mesmo que os tempos sejam desafiantes e que a polarização esteja presente.
15: É uma campanha unificadora que reuniu pessoas de todos os espectros políticos, negócios e sociedade. Acho que há espaço para esta campanha.
14: Recuperar a alegria de ler e não encarar a leitura como tarefa é a missão desta equipa que tem a bordo a primeira liga inglesa, até porque os rapazes adolescentes são parte do público-alvo que quer atrair.
15: Através da leitura podemos aprender mais sobre o futebol, o clube favorito, o jogador favorito, o programa de jogo, o relatório, as estatísticas, os factos, os números. Ler é uma forma de aprofundarmos ainda mais as coisas que adoramos. A Premier League é um exemplo da forma como estamos a trabalhar a leitura.
14: Os resultados preliminares vão ser conhecidos em outubro e o balanço final no início de 27, mas até ao momento já há dados animadores, diz David Hyman.
15: Pela primeira vez em 5 anos, estamos a assistir a um aumento da leitura por prazer. Isto significa que as crianças estão a ler com mais frequência e a apreciar mais a leitura. O sentimento nacional aumentou 12%.
14: A alegria de ler como missão no momento de extremismos na Europa e no mundo.
0: Foi o primeiro dia do Book 2.0 entre os cerca de 40 oradores nacionais e internacionais que vão passar pelo palco do CCB no âmbito deste encontro ao longo de 2 dias. Destaca-se a presença do cardeal José Tolentino de Mendonça e do presidente da República, António José Seguro. Os 3 suspeitos do envolvimento no desacato na Baixa de Lisboa que levou ao baleamento de uma turista foram detidos, confirmou a agência Lusa, fonte da Polícia Judiciária. A 10 de agosto, uma turista foi atingida por uma bala perdida depois de um desacato entre 2 grupos que se dedicavam à venda de louro prensado como se fosse drogas. Um deles disparou uma arma de fogo. O jornal Público noticiou que 3 homens suspeitos de estarem envolvidos neste desacato se entregaram às autoridades. Entretanto, fonte desta polícia confirmou à agência Lusa que esses 3 suspeitos foram detidos, mas não adianta mais informações. No mapa dos incêndios em Portugal, a situação continua complicada em Proença Nova, com mais de 600 bombeiros a combater o incêndio nas localidades de Sobreira Formosa e Alvito da Beira, acompanhados por mais de 200 carros de combate. Já em Évora, distrito de Évora, na localidade de Portel, mais concretamente Monte da Lameira, há mais de 300 bombeiros no local, apoiados por 100 viaturas. Este incêndio tem 4 frentes ativas e o IP2 continua cortado ao trânsito entre Monte do Trigo e Portel. É uma confirmação feita pela Proteção Civil local.
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18: Meia-noite e 17 minutos no continente e na Madeira. Menos 1 hora nos Açores. Já a seguir, ficamos com mais uma edição de Crónicas Portuguesas. As Crónicas Portuguesas numa temporada dedicada a objetos históricos.
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21: Hoje vamos olhar para uma gravura, e isto dito em rádio parece um pouco estranho, mas há a possibilidade de imprimirmos esta imagem mental a quem nos está a ouvir, ainda por cima, porque é uma gravura, poderia dizer, popular, não é, André?
22: Sim, tem pelo menos um elemento muito reconhecível, muito, muito famoso. Estamos a falar do Zé Povinho. Toda a gente, ou quase toda a gente, tem uma imagem fixada na sua memória visual. Eu digo uma imagem, enfim, entre as várias representações possíveis do Zé Povinho. E neste caso, estamos a falar de uma gravura, datada de 1875. Enfim, dissemos que o Zé Povinho é conhecido de todos. O seu criador também é muito conhecido, Rafael Bordal Pinheiro. E é conhecido justamente porque o Zé Povinho é uma caricatura, uma figura estilizada a partir de um certo imaginário popular, que entrou no discurso público por ser um veículo de sátira política. E isso estabelece desde logo alguma analogia com o nosso tempo, que é esta popularidade do humor. Mas a verdade é que a figura, quando nós olhamos, enfim, é uma figura do século XIX e, portanto, já não é assim tão acessível. Nós reconhecemos imediatamente, como dissemos, o Zé Povinho, mas o seu conteúdo, eventualmente, não é tão acessível para nós. Nós vemos a representação de um Santo António de Lisboa, percebemos que há aqui uma sátira em torno de pedir esmola e, portanto, há uma crítica implícita ao dinheiro ou à manutenção e à capacidade de arrecadar dinheiro, mas muito daquilo que será eventualmente o significado desta gravura escapa-nos um pouco. E, portanto, vamos chamar a Catarina Rodrigues para nos ajudar a interpretar esta gravura.
21: Olá, Catarina, bem-vinda.
23: Olá, André e Andréia, muito obrigada.
21: É a dupla sertaneja da história. Não sei se Bordal Pinheiro faria uma caricatura nossa perigosíssima, mas bom, olhamos para esta especificamente, Catarina.
23: Muito obrigada, antes de mais, pelo convite para estar aqui. É um gosto enorme poder participar aqui nas Crónicas Portuguesas. Eu vou tentar ajudar então a interpretar a imagem. Já aqui o André já deixou aqui algumas ideias. Sim. Para nos dar essa imagem mental. E realmente começamos logo com um grande desafio sobre alguém que eu admiro, que é o Rafael Bordal Pinheiro. E o Zé Povinho é uma das suas grandes criações, sem dúvida. A imagem que me desafiam a comentar é aquela, como o André já disse, em que o Zé Povinho aparece. Aliás, é a imagem em que ele aparece pela primeira vez. É uma publicação do jornal A Lanterna Mágica, de 12 de junho. Jornal, revista ilustrada.
21: É a primeira vez de sempre, portanto, é a primeira vez que vemos esta representação de Zé Povinho, é isso?
23: Sim. Ok. Sim, tanto quanto eu consegui perceber, sim. Espero não estar errada. Mas,
21: também,
23: se
21: houver, por favor, partilhem connosco, teremos todo o gosto também de olhar para essa gravura. Mas então temos aqui, ele está um bocado, nem é a figura muito central, não é, nesta imagem, diria que até é o trono de Santo António. Sim.
23: Exato, talvez. Eu vou aqui deixar algumas pistas, não é, para a interpretação, mas sem dúvida, e esse é um ponto importante, eu também não sou historiadora e certamente precisaríamos, claro, aqui de um contexto mais completo, desde logo desse ponto de vista histórico para a interpretação, mas há de facto aqui vários aspectos que são interessantes. E já agora o próprio contexto da publicação, não é? Esse 12 de junho de 1875, que, aliás, então celebramos há pouco tempo os 151 anos da publicação desta imagem.
21: Exato.
23: Exato, no passado mês de junho. E de facto, uma parte, diria eu, significativa da obra gráfica de Rafael Bordal Pinheiro foi publicada nos jornais e revistas, alguns dos quais até fundou, já agora. O Museu Bordal Pinheiro, para quem estiver interessado, fui também já pesquisar na página oficial, que disponibiliza informação muito interessante e recursos interessantes que permitem também conhecer melhor este trabalho, nomeadamente através dos jornais da época, que estão digitalizados e disponíveis online, neste caso através da Hemeroteca Digital. Mas é de facto um espaço onde podemos encontrar

0: alguém que pede a quem passa, alguém a observar esta cena, esse alguém que segura um bastão ou um chicote, talvez mais parecido com um chicote. E claro que esta leitura seria muito simples, mas podemos, obviamente, ter um olhar mais atento e pesquisar também, claro, um pouco sobre o tema. E aí encontramos também informações que são interessantes, uma vez que este homem descalço que pede dinheiro, tem afinal o rosto de António de Serpa Pimentel, que era o ministro, eu ia dizer das finanças, mas na época seria o ministro da Fazenda, penso eu. O homem que vigia é algo que tudo indica um guarda. O Santo António, o rosto, neste caso, deste Santo António é Fontes Pereira de Melo, o chefe de governo da época. E depois há também aqui um aspecto que é muito curioso, que ele tem ao colo o bebé, não é? Mas neste caso, um bebé com cara de adulto e uma coroa. E de facto essa cara é do rei Dom Luís, ou seja, há todo aqui um contexto que é sem dúvida muito interessante. E depois temos, é claro, essa personagem curiosa, com os sapatos rotos, a coçar a cabeça, com o seu ar habitual, desconcertado, e a dar esmola aliás, para a cera de Santo António, que é também o título desta gravura. E temos então este homem com uma legenda na perna, que é o seu Zé Povinho, e eu diria que nasce assim, não é? Desta forma, o Zé Povinho. Rafael Bordal Pinheiro, neste caso em concreto, parece assim deixar-nos aqui algumas críticas, não é? Ao pagamento que hoje diríamos, não sei, não é? Mas
1: De
0: quando,
1: impostos.
0: considerando as personagens em causa. Diria que talvez seja uma crítica ao pagamento de impostos ou até à exploração, uma crítica aos políticos e, neste caso, com a religião à mistura, o que também é interessante, críticas que viriam depois a ser produzidas em claro, em tantos outros trabalhos. E em diferentes fases da história, o Zé Povinho foi, sem dúvida, utilizado como caricatura do país. Em diferentes momentos, diferentes contextos, símbolo de crises, dificuldades, do desalento nacional, mas também de resistência, não é? Isso também é um aspecto aqui muito curioso. É claro que outras leituras podem, obviamente, ser feitas e com estudo mais aprofundado, como eu dizia há pouco, desde logo do contexto histórico mais aprofundado. Mas bem, deixo aqui estas pistas que me pareceram interessantes, assim, numa primeira leitura da imagem.
1: Não,
0: Muito
1: muito
0: bem.
1: bem, muito bem. Nós iríamos agora aproveitar precisamente essas pistas, esse enquadramento geral, para tentar fazer uma pergunta de balanço. A Catarina Rodrigues disse que não era historiadora, mas interessa-nos precisamente aqui também o seu olhar de ciências da comunicação e da
0: Sim.
1: dimensão dos próprios discursos, que, enfim, que adquirem diferentes formas, consoante as plataformas, sejam
0: Sim.
1: discursos mais visuais,
0: Olá.
1: satíricos ou
0: Sem
1: escritos, mas estamos aqui um pouco à volta do humor. E quando nós pensamos no Zé Povinho, e a Catarina Rodrigues falou dessa intemporalidade ou dessa sobrevivência ao longo da história do Zé Povinho, há, no entanto, uma mudança, ou pelo menos nós olhamos para esse processo como uma mudança, que é uma passagem do humor, de uma dimensão, enfim, eu não diria marginal, mas algo precária, uma dimensão neste final do século
0: panfletos,
1: XIX de
0: talvez.
1: panfletos, de jornais que obviamente tinham alguma tiragem, mas o humor acabava por não ser uma expressão nobre do ponto de vista artístico ou do discurso público, enquanto que hoje temos o humor a ganhar um estatuto enorme e até precisamente por isso a originar muitas discussões
0: Isso é
1: sobre.
0: talvez revelador no estado em que o Zé Povinho está.
1: Eventualmente. E, portanto, o desafio que fazemos agora à Catarina Rodrigues, assim de uma forma geral, é tentar olhar para este processo. O que é que pensa sobre esta questão? Se houve, de facto, esta transformação? O humor ocupa, de facto, hoje um estatuto muito mais digno, até do ponto de vista económico, e será que isso enfraquece, paradoxalmente, a própria capacidade do humor intervir politicamente?
0: Terá certamente havido aqui grandes alterações, não é? E aliás, como disse, esta ascensão do humor enquanto género do discurso é sem dúvida um fenómeno muito interessante. E de facto há este lado que a mim me diz mais, não é? O das ciências da comunicação, porque de facto parece-me que ele não pode ser analisado sem pensarmos também no espaço dos média, que também, claro, que se transformou de forma significativa. Há aqui grandes transformações, sem dúvida, mas falamos, claro, de uma importante forma de interpretação da realidade política.

0: política e social e podemos pensar em várias razões para isso, não é? Eu diria que talvez o elemento aqui, um dos elementos-chave, seja a própria linguagem utilizada, facilmente perceptível e mais próxima das pessoas, com um recurso à ironia, ao sarcasmo, mas é claro que falamos hoje de um contexto completamente diferente, desde logo ao nível dos próprios médias, dos públicos, da
1: Isso.
0: diversidade, não é? Que contribui, obviamente, depois para diferenças significativas, nomeadamente algumas que podem ser enquadradas precisamente também nessa transformação que ocorre e que podemos também aqui identificar como não sei se uma ascensão, mas efetivamente um lugar diferente que é hoje ocupado pelo humor.
1: Sim, foi evoluindo no sentido da forma como era passado, né? Na oralidade, naquilo que era no dia a dia, depois foi ganhando estes símbolos. A imagem é mais fácil de ser traduzida, as pessoas comuns, não é? Conseguem fazer a tradução muito mais rápido, entender a mensagem que lá está, o que também justifica agora, se calhar, a simplicidade das linguagens atuais, não é? Das redes sociais, os emojis, os gifs, os memes, isso são tudo siglas, mas tudo isto é a imagem repetida várias vezes para passar uma mensagem.
0: Claro que sim, a imagem, a sua imediatez, a sua força, sem dúvida, que está presente.
2: Eu ia pegar nessa questão da popularidade, que é para lançar então uma espécie de provocação, porque de alguma forma nós falamos hoje sobre crise do jornalismo e a Catarina Rodrigues, enfim, que fez o doutoramento em Ciências da Comunicação e que é hoje professora associada na Universidade dos Açores e investigadora do CHAM, do Centro de Humanidades, tem participado nos últimos anos em diversos projetos muito relevantes sobre desinformação, sobre jornalismo e comunicação e também sobre os desafios criados pelo mundo digital. E eu dizia aqui fazer uma provocação porque a verdade é que essa eficácia, essa popularidade do humor tem depois também um outro lado nessa, diria eu agora, nessa crise do jornalismo, porque esta necessidade de ser popular, que entretanto, se calhar ajuda a justificar o papel central que o humor adquire no seio do próprio jornalismo, e até às vezes há alguma confusão entre o que é humor e o que é jornalismo. Não estou a dizer que isto é culpa dos humoristas, mas acaba por acontecer. Será que isto depois também não favorece esta competição onde o humor é muito eficaz, esta competição pela atenção também acaba por esvaziar ou tornar mais difícil um discurso
1: O papel do
2: jornalístico
1: jornalismo.
2: mais científico, mais reflexivo, mais demorado, mais rigoroso, não é? Como é que a Catarina Rodrigues olha para isto?
0: Bem, é sem dúvida uma boa questão que nos obriga a pensar e que coloca em cima da mesa essa tensão permanente e que é, aliás, cada vez mais evidente e que eu diria que está implícita nessa questão ou nessas questões. Entre informar com rigor e captar a atenção do público, falamos sempre aqui também dessa luta pela atenção, não é? Num processo de comunicação que hoje assenta quase sempre na velocidade e que, por sua vez, pode colocar em causa esse rigor que se exige ao jornalismo. Olhando para o contexto mediático, verificamos, claro, que frequentemente tem mais visibilidade a indignação, a surpresa, o conflito, a emoção, o humor também, sem dúvida. Isso também não é completamente novo, mas agora falamos de facto de uma outra dimensão, de uma outra velocidade, a também designada comunicação viral, contagiante, como se de uma pandemia se tratasse e vivemos uma que ainda está presente nas nossas memórias. Penso que podemos também fazer aqui algumas relações, mas de facto esse processo assenta na luta pela atenção, numa comunicação que é também ela cada vez mais fragmentada em relação a públicos, meios, mensagens, e claro, coloca muitos desafios ao jornalismo. Eu penso que felizmente ainda temos bom jornalismo, que não esqueceu
1: Sim.
0: os seus elementos de base, a disciplina de verificação,
1: A
0: a
1: deontologia.
0: diversidade. Sim, mas por vezes é um facto, por vezes fica diluído no meio das tais informações virais, sem interesse público, do ponto de vista noticioso. Outras vezes o próprio jornalismo se deixa diluir, né, em tudo isto e os desafios são cada vez maiores. Depois também, tão depressa um tema é viral como desaparece. E no caso do jornalismo, seria, claro, sem dúvida, também importante não deixar desaparecer determinados temas, e a profundidade, claro, que eles exigem
1: Certo.
0: sempre que a sua importância e o seu destaque se justifique no espaço público. Não sei, se calhar já me desviei um bocadinho da pergunta, mas penso que são aspectos também
1: Acho
0: importantes
1: que
0: aqui.
1: fomos de encontro à atualidade, que é a velocidade, a efemeridade das notícias ou dos cliques, portanto, a linguagem. Estamos aqui a olhar muito mais agora para isso, parece-me, Catarina. Eu tenho uma questão, é olhando então para esta gravura, que tem um lado de sátira política, a Catarina partilhou connosco que tem até os traços de pessoas do poder, portanto, ministros, o rei, temos a religião também. Portanto, tudo aquilo que dizem que é a linha, não é, vermelha até no jornalismo, a política, o futebol e a religião, que é sempre preciso ter alguns cuidados e seguir aqui algumas regras. Temos esta gravura, estamos a falar, para quem entrou agora, estamos a falar da gravura da primeira representação do Zé Povinho em vésperas de dia de Santo António, que é um santo popular de Lisboa. O santo padroeiro da capital é então São Vicente, que tem o barco e os corvos e tudo mais. Pronto, mas não é essa imagem que estamos a retratar. A minha pergunta puxa-me outra vez para a questão do humor, Catarina. Portanto, falámos aqui da rapidez, da necessidade do jornalismo correr atrás, parece, de um prejuízo, de um tempo muito veloz, mas o humor é aqui uma questão, é um lado que também pesa no jornalismo e imiscuiu-se muito na linguagem e na passagem da informação para as populações, ou acha que continua a haver uma linha bem definida e que separa aqui o humor do jornalismo? Aquela questão do infotainment, portanto, o entretenimento misturado com a informação, gostava de olhar para esse lado, portanto, voltando aqui a puxar-nos para o humor e para a sátira. Está no jornalismo ou continuamos a ter essa linha bem vincada e separada?
0: Sim, eu penso que quando falamos dos médias tradicionais, essa linha ainda está vincada, de um modo geral. Claro, podemos encontrar algumas exceções, mas de um modo geral eu diria que está bem delimitada. Mas claro que se olharmos para a abrangência do ecossistema digital atual, provavelmente encontraremos conteúdos em que tudo parece
1: Certo.
0: diluir-se um pouco, e aliás, há alguns estudos recentes interessantes sobre isso, não é? Em que o próprio público, os próprios leitores, por vezes já não distinguem bem o que é informação, o que é
1: Exato.
0: opinião, e que então nesse contexto podemos de facto encontrar aqui conteúdos que parecem diluídos, não é?
2: Tentamos sempre à volta desta questão, até nestes episódios das Crónicas Portuguesas, é um tema que também nos é muito caro. O regresso, não diria a repetição da história, mas esta nossa curiosidade e por vezes tendência humana para organizar o caos, vendo
1: Encontrar
2: na.
1: padrões.
2: Sim, encontrar padrões, vendo naquilo que acontece sempre repetições do passado. Isso às vezes é útil, às vezes faz sentido, outras vezes não faz sentido. Mas é curioso que nesta questão das alterações das tecnologias de informação, esta questão surge muitas vezes e eu sei que a Catarina Rodrigues colabora num projeto muito interessante para uma história do jornalismo em Portugal baseada em fontes orais. Os historiadores têm uma ideia, enfim, eu diria que como historiador tenho uma ideia de que, a par de outros aspectos da civilização escrita, Portugal entra tardiamente, por razões óbvias de escassez de alfabetização e também da aposta económica e de recursos
1: No registro
2: no
1: de
2: registro e no
1: ok.
2: livro, na cultura da leitura e da escrita. Portugal entra tarde nesse mundo do jornalismo, quer dos primeiros panfletos, lá está, que viralizam no século XVII, nesse caso fisicamente, de forma impressa, quer depois com as gazetas no século XVIII, quando, enfim, grandes capitais como Londres ou Paris já têm uma circulação de formas noticiosas muito, muito significativa. Portugal tem ainda umas publicações com informação mais ou menos controlada, mas sabemos que no século XIX, e aí começamos a ver Portugal eventualmente a alinhar um pouco, a acertar o passo,
1: É
2: aparece
1: verdade.
2: uma explosão de jornais e de publicações. E, portanto, será que é assim tão diferente? Qual é a sua visão sobre aquilo que era a realidade, se é que nos pode falar um pouco sobre isso, no século XIX? Porque, enfim, até os próprios partidos, e há também uma fragmentação ideológica e partidária, no caso português, e era normal os próprios partidos, isso entra depois no início do século XX, tinham jornais, tinham publicações, o que parece muito semelhante com o que está a acontecer hoje em dia com esta fragmentação noticiosa de redes sociais, porque, como é evidente, esses jornais publicados por grupos ideológicos ou por partidos tinham discursos que não tinham nenhuma ambição de neutralidade ou de objetividade, portanto,
1: A narrativa, sim.
2: eram claramente discursos de tentar convencer, portanto. prosélitos, eram discursos até muito agressivos do ponto de vista da propaganda. Há aqui muitos paralelismos, até às vezes mais do que pensamos.
0: Eu penso que sim. E também já sabia que esta conversa com o historiador ia ser muito desafiante e muito interessante.
1: É sempre. Aprendemos sempre.
0: Exato. E já agora que falou do projeto MemNews, se me permitem, eu vou só aqui falar um bocadinho desse projeto, porque foi realmente
1: claro.
0: Um projeto. E já volto à questão, está bem?
1: Mas está bem, está bem. Sim, já... por favor, porque assim ficamos todos a conhecer o projeto. Claro que sim.
0: E podem depois também consultar material, temos muita informação disponível online. E tive de facto a sorte de fazer parte da equipa do MemNews, que é um projeto que tem uma designação extensa, que eu não vou aqui dizer na totalidade, mas é de facto sobre a história oral e a memória das práticas e hábitos de consumo e recepção noticiosa de notícias em Portugal. E penso que esta designação já diz muito sobre o projeto, que é coordenado já agora pelo professor Jorge Pedro Sousa da Universidade Fernando Pessoa, no Porto, que tem uma vasta obra publicada sobre jornalismo, história de jornalismo. E o projeto inclui uma equipa de investigadores de diferentes regiões do país, isso é também interessante, nomeadamente das ilhas. E eu encontro-me nos Açores neste momento e também a minha participação no projeto aborda um pouco aqui o contexto dos Açores. E o projeto está mesmo na reta final, e em breve publicaremos, aliás, um livro com alguns resultados. É então este um trabalho inspirado na história oral, que tem vindo a permitir a recolha de testemunhos sobre a forma como os cidadãos de diferentes idades, portanto, ou seja, não é de facto um projeto sobre os primórdios da imprensa, não é isso que se trata. Na verdade, nós temos vindo a estudar as experiências de consumo dos portugueses desde 1930, porque efetivamente precisávamos do registro dessas memórias que, no caso, fizemos em vídeo. E então fizemos essa recolha de testemunhos sobre a forma como cidadãos de diferentes idades, formações, regiões, experienciaram as notícias, claro, através também de diferentes meios de comunicação, ao longo do tempo. E foi, de facto, um projeto muito interessante, porque permitiu o registro destes testemunhos, não é? Que provavelmente de outro modo se iriam perder e que estão disponíveis também todas as entrevistas na página oficial do MemNews e também no canal do YouTube. E o projeto procurou, de facto, contribuir também para a construção, na verdade, de uma história mais completa do jornalismo em Portugal, partindo, já agora também, do pressuposto que os públicos também fazem parte do processo jornalístico e que o podem influenciar e, por isso, também podem ser estudados como parte integrante de uma história que, obviamente, pode ainda ser aprofundada, detalhada. Mas tem sido, de facto, um projeto muito interessante e, por isso, queria também partilhar isso aqui. E só mesmo um apontamento em relação à história oral, que eu penso que também tem tudo a ver desde logo, até com este podcast e com a ideia deste programa. Nós, no projeto, usámos muito um autor que é o Alessandro Portelli, foi uma das nossas referências. Tem uma frase que eu gosto muito: a história oral é uma arte da escuta. E este projeto foi, sem
1: faz
0: dúvida,
1: sentido.
0: Muito exato, pelas histórias que escutou, que registou, e que de outro modo provavelmente se iriam perder, e há ali contributos de facto muito interessantes. Claro que há riscos também, não vou agora aborrecer-vos com estas questões mais no âmbito da metodologia, mas também claro que se falamos em pesquisas baseadas na história oral, nomeadamente entrevistas...
1: Pois,
0: claro,
1: deve ser
0: que...
1: desafiante, não claro, nos aborrece, claro. nós gostamos de saber, mas acredito que não seja fácil.
0: É porque a nossa memória, e penso que todos nós sentimos isso, é claro que tem muitas falhas, distorções, é natural.
1: Pois nós achamos que nos lembramos de uma maneira e se calhar foi de outra, ou uma memória é tantas vezes repetida que se torna nossa sem realmente termos vivido. É estranho, não é? Como então ir atrás destas memórias orais e transformá-las em algo, um objeto histórico, físico, que vai permanecer? É uma responsabilidade, por isso...
0: Existe sempre uma verificação, claro. E aliás, o facto de temáticas... Há temáticas recentes, não é? Que podem mesmo contaminar essas memórias do passado, sem dúvida. E até pode haver, mesmo que involuntariamente, alguma influência do próprio entrevistador sobre o entrevistado, enfim. Mas tudo isso, é claro que foi desafiante. Interessante também. Mas voltando então à pergunta, claro, Portugal nunca desenvolveu uma cultura de consumo de imprensa comparável aos países europeus. Tem fundamento histórico, sem dúvida, e sobretudo quando comparada com países como Inglaterra, França, só para dar alguns exemplos. Desde logo temos de pensar, podemos pensar em vários aspectos. O André, claro, terá a informação muito mais contextualizada até do que eu sobre isso, sobre esse ponto de vista histórico, mas podemos referir, claro, o mercado reduzido, desde logo historicamente, os baixos níveis de alfabetização que referiu, sem dúvida, um elemento muito importante para uma análise desta natureza, a própria caracterização das elites políticas, bem, entre outros aspectos. Mas sem dúvida que o século XIX foi transformador a vários níveis, houve transformações muito importantes, de progressos tecnológicos, aumento do número de jornais, revistas, e até agora lembrei-me de outro aspecto que também pode ser interessante aqui, e talvez também aqui no contexto dos Açores, isso é especialmente interessante, nomeadamente ao nível também do aparecimento e desenvolvimento da imprensa regional. Por exemplo, o Açoriano Oriental, que ainda existe aqui diariamente, nasceu em 1835. E aliás, no contexto dos Açores, eu diria que há uma parte da história do jornalismo português muito rica e muito interessante. Mas ainda hoje, sem dúvida, continuamos a observar diferenças significativas em relação a outros países, nomeadamente em relação aos níveis de leitura, desde logo, e também ao consumo dos meios de comunicação social, em certa medida, e ainda com contextos completamente diferentes. Parece-me interessante esse ponto de vista de efetivamente voltarmos a ter aqui a recuperação de características do passado agora, num contexto completamente diferente.
2: A Catarina Rodrigues referiu então também aqui de facto, estes paralelismos, traçou aqui muito bem, em termos gerais, esta espécie de história rápida das publicações no século XIX. Esta história que está a ser construída ou que vai ser construída a partir da história oral já há mais do século XX, mas que eu acho que é absolutamente essencial e fascinante, precisamente porque dá esse palco aos públicos. Eu julgo que isso é muito original e é muito importante para se perceber, de facto, um lado que normalmente não tem voz nas histórias do jornalismo ou não tem uma voz tão significativa. E também, se calhar, permite compreender. Uma das grandes dificuldades da nossa história recente, e isso também surge recorrentemente na opinião pública e nas discussões políticas, e não sei se às vezes até não se torna num tópico que confunde mais do que ajuda a explicar, mas a verdade é que estamos sistematicamente, sobretudo a partir do século XVIII e XIX, e depois também no século XX, a lidar com este problema da nossa divergência com uma parte da Europa. E nesse aspecto é interessante olhar para um artigo publicado pela Catarina Rodrigues e pelo Eduardo Camilo, sobre o tempo da Troika, o humor em teorias da conspiração, notas sobre caricaturas dedicadas à intervenção da Troika em Portugal 2011-2014. Enfim, a tradução é a minha do inglês, a Catarina Rodrigues depois corrigirá se o entender, mas o que é muito interessante neste trabalho, chamou-me a atenção durante as várias gravuras que são analisadas, um cartoon do António publicado no Expresso em 18 de fevereiro de 2012, em que vemos um Portugal sem gorduras. Enfim, na altura este era um
1: Sim,
2: debate,
1: era a
2: um
1: expressão, era
2: debate partidário, era uma
1: sim.
2: expressão muito comum, e até eu até diria que ficou um pouco, e aqui percebemos
1: Sim,
2: também
1: sim, sim.
2: este papel do próprio discurso satírico ou irónico que às tantas
1: Que entra
2: transforma
1: no
2: no próprio
1: discurso
2: discurso político.
1: político.
2: E era aqui que eu queria chegar, é que a certa altura a necessidade da eficácia, enfim, eu estou a voltar várias vezes a este tema, porque eu acho que é de facto um dos grandes desafios das próximas décadas, esta necessidade desesperada de ser eficaz neste novo ecossistema de comunicação, leva a que às tantas as próprias caricaturas ou as ironias, as anedotas, as piadas, seja de humoristas profissionais, seja dos próprios políticos. Neste caso, no cartoon do António, tínhamos o tal Portugal sem gorduras, aparece apenas a estrutura de uma espinha de peixe que remete logo, claro, para a tal ideia de que não há gordura nem sequer músculo, de um Portugal já devorado, e que também ao mesmo tempo é uma imagem muito significativa do nosso próprio imaginário, que se percebe também o gênio do cartunista nesta imagem, e precisamente por serem imagens tremendamente eficazes, às tantas, torna difícil a abordagem de problemas políticos que nós sabemos, até por vivermos num mundo em que a economia é decisiva, a economia exige rigor estatístico, exige controle dos números, como é que o jornalismo de facto vai balançar esta realidade quando tem que competir com...
1: Dando o lado social. Com... Bom, eu estou a responder pela Catarina, desculpe.
2: Não, social e...
0: Não, obrigada.
2: Dando o lado social e dando o lado...
1: Eu já estou aqui
2: rigor,
1: a dar a minha naifada, desculpem esta expressão agora muito popularuxa, como olhar e como então equilibrar aqui as contas.
2: Não, e esta relação, só dizer isto, que eu achei muito interessante entre o humor e teorias da conspiração.
0: Sim. Bem, antes de mais, eu agradeço o interesse nesse trabalho, que já foi publicado em 2020, e eu tenho mesmo de dizer isto, ele foi uma iniciativa do meu colega Eduardo Camilo, que é um grande entusiasta de uma disciplina que na época os dois lecionávamos, que é semiótica, que é realmente uma disciplina muito interessante. Ele era na altura, agora já não leciono há alguns anos, mas nessa altura lecionava a diferentes cursos, porque efetivamente é uma disciplina interessante, não só quando pensamos nas ciências da comunicação, mas também no cinema, no design, os significados, os sentidos, os bem-entendidos, enfim, a significação é uma disciplina muito interessante. E foi precisamente em discussões, conversas, não é, sobre a semiótica, que surgiu a partilha desse interesse em comum que tínhamos pelos cartoons, as caricaturas, o humor na imprensa, etc. Mas, de facto, o Eduardo Camilo foi o grande mentor deste trabalho, no qual tive muito gosto em colaborar, sobretudo na pesquisa que envolveu, não é? E na escolha do material que foi publicado ao longo desses anos, da intervenção da Troika. E já agora ele estaria certamente aqui muito mais à vontade que eu, sobretudo para responder até à ligação que o André fez agora no final sobre as teorias da conspiração, porque tem realmente trabalhado muito sobre esse tópico, que é sem dúvida interessante, e que nesse artigo surge de facto aqui uma relação, não é? Que é estabelecida precisamente entre algumas características de cartoons e caricaturas e registros visuais, com características também das teorias da conspiração. Bem, no caso, e voltando aqui ao material recolhido a propósito da intervenção da Troika, são registros visuais de um estado de espírito desencantado, face ao contexto nacional da época, que foi de facto muito difícil. E por um lado encontramos representações explícitas, por outro significados implícitos, e isto é muito interessante do ponto de vista, lá está, da semiótica. No cartoon de António que o André referiu, Portugal está reduzido a uma espinha de peixe, completamente consumido, empobrecido pelas políticas da austeridade, e sem dúvida que esta é uma metáfora visual poderosa, precisamente porque dispensa uma argumentação longa e desde logo mobiliza a atenção, não é? A atenção do leitor. Torna visível também, lá está, o impacto social de determinadas políticas e da expressão a sentimentos de frustração, indignação, que, claro, seriam mais difíceis de traduzir noutras formas de linguagem, se pensarmos desde logo em economia ou política. No entanto, e o André chama a atenção para este ponto, e ele é realmente importante, essa capacidade de simplificação constitui também o principal, talvez um dos principais limites da sátira. Para produzir esse efeito imediato, o humor tende a reduzir a tal complexidade dos acontecimentos que existe, não é? Nomeadamente em contexto da natureza que é aqui tratada. E é precisamente essa lógica que aproxima em determinados momentos a caricatura de alguns mecanismos utilizados pelas teorias da conspiração, ainda que os objetivos sejam diferentes. Também é verdade que algumas dessas representações, e não só esse caso, mas outros, não é, permitiram ou contribuíram para consolidar leituras simplificadas da crise, personalizando responsabilidade ou sugerindo relações causa-efeito que não esgotavam a complexidade dos temas em causa, obviamente. O humor é uma forma de discurso e, como qualquer outra, pode esclarecer ou não a realidade. Eu diria que pode mais estimular, não é? O pensamento crítico, talvez, mas, por outro lado, pode também reforçar preconceitos, estereótipos. A sátira
1: Pois.
0: oferece enquadramentos ou pode oferecer enquadramentos, metáforas, até conduzir a diferentes interpretações. Mas ao jornalismo e à investigação académica também, já agora, cabe acrescentar contexto e perspectivas.
1: E quando temos aqui este lado, então, económico a tomar conta, de que maneira que o jornalismo pode responder?
0: Eu penso que vamos sempre voltar ao essencial, não é? Aos elementos base do jornalismo e àquilo que efetivamente o deve caracterizar.
1: Muito bem.
2: Sim,
0: E seja em relação à economia, também seja em relação a outras áreas e outros temas, claro.
2: certo. Há um grande desafio, enfim, é muito difícil escapar a esse tema nos nossos dias, que é o impacto das redes sociais, que a dado momento,
1: Pois.
2: quer os critérios, quer, eu poderia dizer simplificando, uma dada forma de comunicar específica das redes sociais começa a impor-se também como critério, às vezes, ou parece começar a impor-se como critério jornalístico dentro das redações. Aqui mais
0: Ah.
2: no espaço televisivo, verdade seja dita, do que no jornalismo dito, escrito, em jornais,
1: Ou
2: enfim, mais
0: rádio.
2: tradicionais. Eu há pouco não disse, mas vamos retomar agora esta ideia da caricatura do Zé Povinho. Eu diria que não disse. Há um aspecto muito interessante neste processo, por isso é que eu estabeleço paralelismos com as redes sociais. Nós olhamos hoje para o jornal como uma forma nobre de jornalismo escrito, sério e responsável, mas a verdade é que no século XIX, quando o contexto social era outro e os jornais eram tecnologias relativamente recentes, era muito comum existir o mesmo olhar depreciativo sobre os jornais e o que se publicava nos jornais que nós hoje temos em grande medida
1: Com as
2: sobre
1: páginas das redes
2: com as
1: sociais?
2: redes sociais.
1: Ah.
2: Portanto, a própria profissão de jornalista era vista por muitos políticos e muitos setores da sociedade como uma profissão suja, uma profissão corrompida.
1: Com os covilheiros.
2: Isto no final do século, claro, e alguém que se vende até por interesses partidários ou políticos ou ideológicos ou até sensacionalistas. Portanto, isto era muito típico no final do século XVIII, na passagem para o século XIX, e só a partir do século XIX e sobretudo no século XX e no processo do século XX, no pós-guerra, é que os jornais adquirem de facto esta aura de grande nobreza, até com grandes escândalos, no sentido de
1: Quando começou a
2: correção.
1: haver uma profissionalização, códigos
2: Profissionalização, sim,
1: deontológicos.
2: claro. Também na época dourada de potência comercial e económica dos próprios jornais, e como dizes muito bem, com essa profissionalização
1: Da
2: do
1: carreira.
2: jornalismo, mas também com a força, com o poder que o próprio jornalismo criou e com essa capacidade de ter intervenção em grandes escândalos políticos, por exemplo, nos Estados Unidos da América. Mas encaminhando-nos aqui para o final e falando das redes sociais, a verdade é que o que eu acho que é hoje preocupante, e é isso que eu digo que é difícil escapar a este tema, e esse é o desafio que agora fazia à Catarina Rodrigues, o grande sonho ou a grande promessa, tal como no final do século XVIII com o iluminismo e depois no século XIX com esta pluralidade de jornais e de liberdade de escrever, do cidadão poder ter uma expressão através do jornalismo, essa foi a promessa também que apareceu a dar força inicialmente às redes sociais. Acontece que hoje nós temos a sensação que esta pluralidade de opiniões está sob ameaça pelo facto das redes sociais serem controladas tecnologicamente através de mecanismos
1: Criam bolhas
2: que os próprios
1: do
2: jornalistas
1: algoritmo,
2: e os
1: sim.
2: cidadãos não controlam, não é? E, portanto, como é que a Catarina Rodrigues vê, de facto, este problema e se nós, até que somos de humanidade e que estudamos estes fenómenos, temos todas as ferramentas para compreender alguma coisa que por vezes nos ultrapassa?
0: Sim, sem dúvida. E tudo acontece tão rapidamente que por vezes é difícil
1: Pois.
0: acompanhar todas as transformações. E
1: Exato.
0: em Portugal, como noutros países europeus, como disse, e até voltando ao século XIX, muitos jornais estavam ligados a partidos, movimentos políticos, outros interesses, e participavam na construção da opinião pública. O próprio Zé Povinho nasce nesse contexto. Hoje, uma parte significativa do acesso à informação é de facto esse, não é? Depende de plataformas digitais, de algoritmos, e também o que temos vindo observar é que conteúdos que provocam indignação, conflito, reações emocionais tendem a ser promovidos. O resultado é que o jornalismo passa a competir, digamos assim, não sei se é o termo mais correto, não apenas com outros órgãos de comunicação, mas com todo um ecossistema de criadores de conteúdos, como os chamados influenciadores, informação não verificada. Enfim, as redes sociais permitiram essa emergência de novos protagonistas e alargaram, sem dúvida, possibilidades de produção, publicação de conteúdos, mas efetivamente, o poder está concentrado em poucas plataformas capazes de influenciar a visibilidade dos temas, dos meios de comunicação e das próprias agendas políticas. E isso é preocupante, como aliás temos vindo a observar, nos últimos anos. É então nesse contexto que o jornalismo enfrenta grandes desafios. E eu defendo sempre o jornalismo, a sua importância, e penso mesmo que. Claro que devemos ser exigentes também em relação a um jornalismo de qualidade. E há pouco o André falava do exemplo da televisão, não é? E de facto, e isto é curioso, que ainda ontem me questionava sobre, se me permitem, um aspecto que é ilustrativo de tudo isto. Estava a ser noticiado um tema relacionado com a seleção portuguesa de futebol e o Mundial de Futebol.
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5: Perto de 1.000 alunos foram colocados nas escolas entre segunda e terça-feira. O Ministério da Educação divulgou os números saídos das reuniões com os diretores de agrupamentos da área da Grande Lisboa. Mas o gabinete do ministro não diz quantos alunos ainda aguardam colocação. O PS vai decidir esta semana se também propõe uma comissão de inquérito à digitalização dos exames nacionais. Vários partidos prometem votar a favor da realização da CPI pedida pelo Bloco de Esquerda, mas ficam a faltar os socialistas para que possa avançar.
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5: O Ministério da Educação divulga os números de alunos colocados entre segunda e terça-feira que não tinham escola atribuída no arranque do ano letivo. São alunos do ensino básico e secundário. Foram perto de 1.000 os casos resolvidos, Diana Almeida.
6: Foram 569 os alunos colocados esta terça-feira nas escolas dos concelhos de Almada, Sintra e Amadora. Juntam-se aos 405 que foram esta segunda-feira colocados em escolas públicas no concelho de Lisboa. O Ministério da Educação informa que a Agência para a Gestão do Sistema Educativo reuniu esta terça-feira com 47 agrupamentos e escolas para resolver as situações em Almada, Sintra e Amadora. No dia anterior, a agência reuniu com 39 agrupamentos de Lisboa. Fernando Alexandre aponta as matrículas feitas fora do prazo como indicador que tem dificultado as colocações dos alunos e sublinha que os pedidos podem continuar a chegar. O Ministério admite a constituição de novas turmas, a integração de alunos em regime de supranumerário e a reorganização de espaços escolares. A garantia repete-se, nenhum aluno em escolaridade obrigatória ficará sem colocação. São 947 os alunos colocados nas escolas públicas entre segunda e terça-feira, estudantes que não tinham vaga no arranque do ano letivo.
5: Nos ensinos básico e secundário, em comunicado esta noite, o gabinete de Fernando Alexandre revela esse número de colocados entre segunda e terça-feira na área da Grande Lisboa, mas ainda não diz quantos são os alunos que aguardam colocação. Hoje há nova reunião entre a Agência para a Gestão do Sistema Educativo e os diretores de escolas de Odivelas e do Barreiro. O objetivo é encontrar soluções para os alunos ainda sem colocação nestes concelhos. As vagas conseguiram-se, na maioria dos casos, aumentando o número de alunos nas turmas já existentes. O presidente da Federação Nacional de Educação, Pedro Barreiros, alerta para uma tendência. Turmas maiores têm piores resultados académicos.
7: O que é preciso ser dito é que esta integração é uma medida excepcional, pretende apenas e só neste atual contexto dar esta resposta e não ficar no ar a ideia de que é indiferente a turma ter 24, 25 ou 30 alunos. Porque isto abre portas, é para no futuro se poder imaginar que as turmas podem ter todas 30 alunos. Em toda a investigação que é feita, aponta precisamente no sentido contrário, onde a dimensão da turma, quanto menor ela for, melhor são os resultados escolares dos nossos alunos e melhor o trabalho que é desenvolvido.
5: Diz Pedro Barreiros que Fernando Alexandre deixou no ar a ideia de que o número de alunos por turma não afeta a aprendizagem. A Federação Nacional de Educação discorda desse entendimento. E fica a faltar o voto a favor do PS para avançar a comissão de inquérito ao sistema de correção dos exames nacionais. Caso o PSD se oponha, como se espera, o Bloco de Esquerda fica dependente dos socialistas. A iniciativa é debatida esta quarta-feira no Parlamento e deve ser votada sexta-feira. Para já, chega, Livre, PCP e JPP vão dizer sim à proposta do Bloco, Teresa Borges.
8: Fica tudo nas mãos do PS. André Ventura anunciou esta terça-feira de viva voz que o Chega vai votar a favor da comissão de inquérito proposta pelo Bloco e a iniciativa colhe também apoios à esquerda. O Livre revela à RTP Antena 1 que irá acompanhar a proposta, considera essencial que sejam esclarecidas todas as questões que envolveram os exames nacionais, desde logo em que se baseou o ministro para alargar o projeto piloto de filosofia a todos os exames. Já o PCP diz à Rádio Pública que irá votar a favor, entende que há várias questões por esclarecer, exemplo disso as alterações à orgânica do Ministério da Educação e os fundamentos para alterar os procedimentos